crescimento mútuo, que enseja amadurecimento e amor. Se o amor é a força que nos aproxima de Deus, e se o relacionamento é o canal através do qual eu posso direcionar a força da amorosidade, os relacionamentos são um caminho para crescimento. Deus não construiu no mundo uma caverna para cada ser para que todos nos isolássemos das pessoas, ficássemos sozinhos. É certo que precisamos de alguns momentos de refazimento, de solitude para conversar conosco, mas esses momentos devem servir para ampliar a amorosidade nos outros momentos em que eu convivo com as pessoas, onde existe essa troca amorosa, onde existe essa afetividade que é o caminho para a construção de um novo mundo. Não iremos viver uma nova consciência se não aprendermos, em primeiro lugar, a conviver conosco mesmo. E depois, a partir disso, aprender a conviver com os outros que nos cercam, expressando a amorosidade como essa força da vida, como essa força que vai intensificar e aprofundar os meus relacionamentos, porque se o amor pode afetar até mesmo uma molécula, um cristal de água, como mostram e comprovam as experiências do cientista japonês Masaru Emoto. Se o amor pode modificar e pode fazer crescer as plantas, torná-las mais saudáveis. Se um animal responde à amorosidade, fazendo seus gestos de carinho ainda instintivos, o que não fará o amor nos relacionamentos com o nosso próximo, que já tem em si mesmo a luz da consciência? Então todos nós devemos refletir a respeito de como andam os nossos relacionamentos e, através do amor, intensificá-los e aprofundá-los cada vez mais. Muita paz a todos e até o nosso próximo encontro.

Nossa, muito boa noite, sejam todos muito bem-vindos. É uma alegria podermos estar compartilhando desse Evangelho no Lar, que a paz do nosso Senhor Jesus e toda a pleide de espíritos que trabalham no bem possam estar iluminando os nossos lares nesse momento. E eu passo agora então à descrição da nossa tela. Nós estamos em três quadros, dentro de um quadro maior. Eu sou André Carlos, eu estou no canto superior esquerdo. Eu sou um homem de pele branca, tenho os olhos esverdeados, estou usando uma camiseta cinza e atrás de mim uma estante com livros e um quadro de Maria. No canto superior direito, nós temos a nossa intérprete querida, Ariane, que vai permanecer até o final dessa transmissão. Ela vai ser a nossa intérprete, ela é uma mulher morena clara, de cabelos cacheados.

0: na altura do ombro, mas estão hoje presos. Ela tem os olhos escuros, usa uma camiseta preta e atrás dela uma parede branca. Na posição inferior, o único quadro embaixo, nós temos o Douglas Galeno, esse querido colega de estudo, esse amigo que irá também nos ajudar no comentário do Evangelho. Ele que está lá em Pernambuco, eu estou aqui no Rio Grande do Sul e a Ariane está em São Paulo, né? Então, nós estamos cada um em um rincão diferente. Douglas, seja muito bem-vindo, querido amigo. O Douglas é um homem de pele branca, cabelos grisalhos, está usando um fone tipo arco e óculos, uma camiseta azul e atrás do Douglas uma parede branca. Então, mais uma vez, sejam todos bem-vindos. Que a gente possa aproveitar esse momento de esclarecimento, esse momento que a gente busca o Evangelho para realmente renovar os nossos ares e poder, de alguma forma, vivenciar, né, a proposta evangélica em nossas vidas através desses ensinamentos que nós recolhemos desse livro tão precioso. E hoje nós vamos falar de um capítulo, no item 21, né, do capítulo 5, que é perda de pessoas amadas e mortes prematuras. Nós estamos perpassando o capítulo 5 justamente com essa intenção de angariarmos forças para esse momento tão desafiador que nós vivemos, para esse momento que nós precisamos tanto da espiritualidade guiando e amparando os nossos corações. Então nós vamos iniciar esse encontro com a prece que o Douglas irá fazer para a gente. Seja bem-vindo, Douglas, seja bem-vindo, Ariane. Sejam bem-vindos a todos os internautas.
1: Obrigado, querido amigo. É uma alegria estar aqui. E vamos orar, vamos buscar essa conexão com o alto. Vamos mentalizar a figura de Jesus, um olhar doce e penetrante na nossa alma, no nosso espírito. Mestre amado Jesus, mais uma vez, Senhor, nos reunimos para o estudo da noite. Somos aprendizes, Jesus, da Tua boa nova, do Teu Evangelho. Inspira-nos, Senhor, para que possamos assimilar a boa parte, a melhor parte. E depois, Jesus, que tenhamos ânimo para vivenciar esse ensinamento, esse aprendizado. Possamos, Jesus, ser uma página viva do Teu Evangelho, que possamos levar a Tua mensagem através das nossas ações, pela nossa caminhada. Que aqueles que cruzarem o nosso caminho, Senhor, nós possamos levar um sorriso, alegria, compreensão e a gratidão de estarmos nesse aprendizado constante. Obrigado, Jesus, com o Teu amparo, com Teu amor, iniciamos esse estudo, dizendo muito obrigado, Jesus.
0: Gratidão, gratidão, então, por essa prece. E nós podemos iniciar, então, eu vou iniciar, Douglas, a leitura desse capítulo tão importante, que é a perda de pessoas amadas e mortes prematuras. O que o Espiritismo tem a trazer para nós de conhecimentos acerca desses temas, que provavelmente ele está inserido, né? É um tema que assola muitas famílias e que nos leva a refletir sobre a providência divina, sobre as leis do plano espiritual. Então hoje vamos ingressar nesse item 21, com muita alegria por podermos ter o acesso a essa informação. Queridos amigos, você que está nos assistindo, nós temos que render graças ao Criador por podermos acessar esses ensinamentos que realmente nos trazem muita paz. Nos momentos de maior dor que nós passamos, o Evangelho nos traz essa luz redentora de entendimento acerca também das perdas que são naturais nessa vida. E o que seria a perda, na verdade, né? Senão uma transição que todos nós iremos realizar entre planos, mas permaneceremos sempre na vida. Então, somos todos convidados a essa viagem maravilhosa de entendimento através do Evangelho segundo o Espiritismo. Então, o item 21 nos diz: quando a morte vem ceifar nas vossas famílias, levando sem moderação as pessoas jovens ao invés das velhas, dizeis frequentemente: Deus não é justo, uma vez que sacrifica este que é forte e pleno de futuro para conservar aquele que viveram longos anos plenos de decepções, uma vez que leva aqueles que são úteis e deixa aqueles que não servem mais para nada. Uma vez que parte o coração de uma mãe em um privado, em a privando da inocente criatura que fazia toda a sua alegria. Humanos, é nisso que tendes necessidade de vos levar acima do terra à terra da vida, para compreenderdes que o bem frequentemente está onde credes ver o mal, a sábia providência aí onde credes ver a cega fatalidade do destino. Por que medir a justiça divina pelo valor da vossa? Podeis pensar que o Senhor dos mundos queria, por um simples capricho, vos infligir penas cruéis? Nada se faz sem um objetivo inteligente. E o que quer que aconteça, cada coisa tem sua razão de ser. Se prescrutasseis melhor todas as dores que vos atingem, nelas encontrariam sempre a divina razão, razão regeneradora, e os vossos miseráveis interesses seriam uma consideração secundária que relegariais ao último plano. Bom, aqui a gente já pode iniciar a nossa reflexão, é claro, a mensagem ela continua. Depois eu vou convidar o meu amigo Douglas, querido, para fazer a sequência desse item. Mas aqui a gente já tem alguns elementos para poder refletir. Gente, quando uma pessoa jovem parte para o plano espiritual antes dos pais, sempre fica um sentimento de muita dor, né? É um recolhimento interior que leva a pessoa a se questionar sobre a justiça, sobre a bondade de Deus. É claro, nós com conhecimento espírita, nós sabemos que essa transição ela é temporária. As pessoas partem um pouco antes da gente que a gente vai se encontrar, mas isso não diminui a dor, todos nós sentimos a dor. E hoje nós vamos conversar um pouco sobre isso, nós vamos conversar sobre o quanto a doutrina espírita traz luz de entendimento a isso. Nós estamos estudando de manhã, eu gostaria de fazer o convite desde já para o programa Bom Dia Mesmo, para o dia nascer feliz. Nós estamos estudando o caso do espírito Maurício, que é um espírito feliz, do céu ao inferno. E esse espírito, ele foi um espírito que realmente se dedicou muito na vida, entregou seu coração através das suas mãos naquilo que ele fazia, e desencarnou muito cedo, deixando os pais em desespero, deixando os pais desolados. E ele vem, traz uma comunicação a Kardec, a todos os membros da Sociedade de Estudo de Paris. Ele traz essa comunicação dizendo que é um espírito feliz, mas que a sua família, de alguma forma, está tendo comportamento equivocado por se desesperar tanto com a sua partida. Porque diz ele, nas palavras dele, né, que ele partiu mais cedo porque estava findado o seu tempo, já tinha cumprido a sua missão. Enquanto que muitos que estavam aqui reencarnados ainda tinham muitas coisas a serem feitas. E que ele, a partir daquele momento que retornando ao plano espiritual, ele teria condições de continuar a sua missão, mas sim do plano espiritual. Então, pensemos, queridos amigos, essa questão da hora, né? Será que existe hora certa? Para algumas pessoas, a hora é mais cedo, para outras é um pouco mais tarde. Pensemos sobre o que nós estamos desenvolvendo e a forma como estamos aproveitando o nosso tempo nessa jornada. E eu convido o Douglas também para ingressar nesse pensamento. Douglas, como é que tu recebe a impressão desse texto?
1: Olha, eu só recebo com uma certeza. Se não fosse o Espiritismo, se não fosse o Consolador prometido para a gente entender a justiça divina, a bondade divina, o amor divino, seria muito doloroso viver, seria muito difícil. Todos nós temos as nossas dificuldades, o rico, o pobre, o branco, o preto, todos, homens, mulheres, todos, jovens, velhos, todos têm as suas dificuldades. Mas o eterno questionamento do ser humano, de onde eu vim? O que é que eu estou fazendo aqui? E para onde eu vou? Sempre foi motivo de aflição. O Espiritismo mostra que nós temos um passado. O Espiritismo mostra que nós temos relações afetivas que estão sendo construídas ao longo de várias existências. E o Espiritismo vem mostrar a bondade, a justiça e a misericórdia divina através da reencarnação. Através das sucessivas oportunidades, nós ora estaremos como homens, ora como mulheres, ora como ricos, ora como pobres, ora com tantas oportunidades de aprendizado e desenvolvimento, ora nascendo numa circunstância que não vai conseguir nem se alfabetizar. A todos os instantes, teremos lições novas a aprender, seremos convidados a aprender novas disciplinas, digamos assim. Então, nesse cenário que o Espiritismo traz para a gente, da misericórdia e da bondade de Deus, a prova maior da justiça com as sucessivas oportunidades, nós vamos compreendendo que nós temos aqui alguma coisa para fazer. É uma lição que a gente tem que aprender. Então, se eu já aprendi a lição, o que é que eu vou ficar fazendo aqui? Ah, não, eu tenho um resgate, eu fiz algumas coisas erradas que não deveria ter feito, eu vou ter que consertar, vou fazer o possível. Ah, já consertou? Então, por que continuar aqui? Ah, eu tenho umas questões dentro de mim, sabe? Eu sou muito egoísta, eu sou muito agressivo. Eu não consigo perdoar, eu tenho muita mágoa. Então, se ainda existem em mim determinados comportamentos que não são saudáveis, esses comportamentos eles precisam desaparecer de mim, porque eles não fazem parte do meu ser. Eu fui criado por Deus para ser luz, para brilhar. Então, tem alguns comportamentos equivocados que precisam desaparecer. Mas ainda tem uma outra questão. É a questão que a gente acaba não recordando. Ah, mas o Espiritismo fala essas coisas, mas eu não lembro. Porque seria tão mais fácil se eu lembrasse do passado. Meu querido irmão, se nessa existência tem coisas que a gente não lembra de tão desagradáveis que foram, o importante é a gente lembrar das coisas importantes para a nossa caminhada. E nesse processo de aprendizado, de crescimento constante, puxa vida, esse momento que eu estou agora é a minha melhor versão. Eu não sou ainda um anjo, não. Eu sou um anjo em construção. Mas essa é a minha melhor imagem. Essa é a minha melhor, digamos assim, versão. Porque hoje eu tenho certeza de que sou melhor do que era ontem. Como também tenho certeza que amanhã eu serei melhor do que sou hoje. Então, olha, quando a gente fala de morte prematura, perda de pessoas amadas, olha, é doloroso, não resta dúvida. Os pais não deveriam sepultar seus filhos. Isso foge à tendência natural, mas acontece. E acontece com a permissão de Deus, sob o comando de Deus, por algum motivo. Aquele ser pequenino já cumpriu a missão, já veio e já cumpriu o débito, já pagou o débito que tinha. E tem muito mais, porque às vezes a missão deste pequenino que partiu brevemente é despertar nos seus familiares, pode ser o pai, pode ser a mãe, pode ser os dois, pode ser até mais membros da família, despertar a busca por algo que os conforte. É só um exemplo, mas quantas e quantas pessoas que perderam seus filhinhos correram para Chico Xavier. Será que meu filhinho está bom? Será que ele se curou daquela doença? Será que ele se recuperou daquela cirurgia que não deu certo? Será que meu filho está sofrendo? E quando chegava até Chico Xavier, recebia uma carta linda, maravilhosa, que motivava, que mexia, que renovava a criança. E as pessoas saíam com um ânimo novo para continuar a vida sabendo: meu filho está vivo. Está vivo. Ele escreveu do jeito que ele falava comigo. E assim a pessoa acaba tendo contato com o Espiritismo, com essa mensagem, vai ler, vai estudar e vai crescer. Vai ressignificar a vida e vai continuar a sua trajetória. Porque todos nós temos as nossas trajetórias. Amigos, é doloroso. A gente está num capítulo que toca nessas questões, mas daqui a pouquinho a gente vai chegar no Cristo Consolador. Aí a gente vai entender melhor como tudo isso funciona.
0: Eu gostaria só de acrescentar, querido amigo, você tocou pontos bem importantes em relação à questão do consolo pela comunicabilidade dos espíritos, que é um dos pilares da doutrina espírita. Se você está nos assistindo, querido amigo, deve estar se perguntando: poxa vida, mas e se eu nunca receber uma carta do meu filho? Não é esse o ponto. A questão é que os espíritos, eles se comunicam, queridos amigos, e cedo ou tarde a gente acaba recebendo algumas impressões do plano espiritual. Até ideal é que não exista um intermediário, mas sim que você mesmo possa sonhar um dia com o filho, ou sonhar com a pessoa amada. Isso é possível, aquele que crê, aquele que tem vontade de acessar o plano espiritual por si mesmo. E é claro, de uma forma natural, sem forçar, né, gente? Isso é uma questão que acontece naturalmente. Mas aquele que crê, é dada a possibilidade, com certeza, de ter notícias daqueles que partiram de uma forma espontânea, porque todos nós dormimos e, de alguma forma, nós temos um desdobramento do corpo e a gente encontra essas pessoas amadas. Por mais que a gente não lembre, talvez rogue ao Criador para que ele dê essa possibilidade de você lembrar. Se assim for permitido, com certeza será possível. Mas tudo é possível, queridos amigos. Quando nós falamos de Espiritismo, nós estamos com a certeza da imortalidade da alma e de que os nossos seres estão vivos, estão crescendo, se desenvolvendo, não pararam, né? Continuam vivendo. E isso nos traz uma esperança. E por vezes, esses seres queridos, amados por nós, eles se apresentam, até às vezes sem palavras, mas mostrando cenas de que eles estão bem no plano espiritual. O que nos traz uma alegria, uma satisfação e uma gratidão ao Criador por colocar ao nosso alcance o Espiritismo, que é uma doutrina consoladora, que é uma doutrina que nos mostra a verdade da imortalidade da alma. Então, que essa notícia seja espontânea, o próprio Chico sempre falava, né, que o telefone tocava de lá para cá. Por quê? Porque a gente não pode ficar forçando essa visita. Não adianta, gente. A gente tem que esperar com paciência, com carinho, com amor. E a todos nós é possível isso, com ou sem intermediário, né? Quando a gente fala de comunicabilidade dos espíritos, com todo respeito, com todo carinho pelo plano espiritual e respeitando principalmente o devido tempo para que isso seja possível. Mas vamos continuar essa leitura tão iluminativa, né, querido amigo? Tu tens aí a sequência, pode dar sequência para nós na leitura do capítulo?
1: Vamos continuar aqui, amigo. André, você leu dois parágrafos, foi isso, amigo?
0: Isso, aí está no crede-me, a morte é preferível.
1: Isso, só checando. Crede-me, a morte é preferível para a encarnação de 20 anos a esses desregramentos vergonhosos que desolam as famílias honradas. Partem o coração de uma mãe e fazem, antes do tempo, branquear os cabelos dos pais. A morte prematura, frequentemente, é um grande benefício que Deus concede àquele que se vai e que se encontra assim preservado das misérias da vida ou das seduções que teriam podido arrastá-lo à sua perdição. Aquele que morre na flor da idade não é vítima da fatalidade, mas Deus julga que lhe é útil não permanecer por mais tempo na terra. É uma horrível infelicidade, dizeis, que uma vida tão plena de esperanças seja tão cedo cortada. De quais esperanças quereis falar? Das da terra, onde aquele que dela se vai teria pedido brilhar, construir seu caminho, a sua fortuna? Sempre essa visão estreita, que não pode se elevar acima da matéria. Sabeis qual seria a sorte desta vida tão plena de esperanças, segundo vós? Quem vos diz que ela não poderia ser cheia de amarguras? Contais, pois, por nada as esperanças da vida futura, já que preferis as da terra, efêmera, que arrastais sobre a terra. Pensais, pois, que vale mais ter uma posição entre os homens que entre os espíritos bem-aventurados? Vamos ficar por aqui, André, ou vamos finalizar?
0: Podemos comentar um pouco também, porque aqui já tem mais elementos trazendo em relação às nossas quedas. Porque aqui eu lembro do livro Alcíone, né, em que aquele espírito, já um espírito superior, já um espírito que já tinha uma elevação maior, e quando ele pensa em reencarnar, lhe é feita uma advertência: cuidado, você vai reencarnar, mas olha lá, tem tantas vicissitudes que você pode cair. Então, quando nós reencarnamos, na nossa medida, da nossa evolução também, em alguns aspectos, aqui o texto nos sugere que seria muito melhor a gente voltar ao plano espiritual, continuar nossa jornada, sem cair nas armadilhas, né, que a materialidade pode nos oferecer, e, de alguma forma, sair no tempo certo, no tempo de Deus, não no tempo que a gente acha que é o tempo certo. Gostaria de trazer a discussão aqui, porque em muitas situações nós queremos ser senhores do tempo, senhores da nossa jornada. E a gente sabe que quando nos é concedida uma reencarnação, já é estabelecido, já é programado, queridos amigos. Então, como é que a gente pode ser senhor de uma jornada que já foi estabelecida para o curso de um trabalho específico do Espírito que reencarnou? Quando a gente vem com missões, é claro, missões com M minúsculo, não é a missão com M maiúsculo, aquela missão que foi trazida pelo Mestre Jesus, por exemplo, mas as nossas missões, né, elas são pré-determinadas e no curso da nossa reencarnação, os anos, o tempo que a gente fica reencarnado, já vem de acordo com as possibilidades que temos desse exercício. Então, para a gente exercitar o bem, para a gente exercitar as nossas características, é necessário um tempo. E esse tempo é velado àquele que está aqui reencarnado. E velado por quê? Porque senão, já pensou, gente, se todo mundo soubesse o dia que vai desencarnar, a gente sabe que tem alguns casos que a pessoa... Ela entrevê, ela prevê, ela sente, né, a sua própria desencarnação. A gente conhece esses casos, esses relatos, com muita frequência, dentro e fora do centro espírita. Mas se todo mundo pudesse perceber e saber o dia que vai sair da reencarnação, como é que seria a vida, né? Talvez os nossos comportamentos seriam muito afetados por essa ciência. Então, é melhor que a gente não saiba mesmo, é melhor que fique velado aos nossos olhos, que a gente possa aproveitar a nossa reencarnação no sentido de construção, de desenvolvimento, de trabalho, sem que a gente saiba o dia certo do nosso desencarne. Enquanto que algumas pessoas sairão antes, outras passarão mais tempo, ou passarão um tempo maior, e até inclusive com moratórias, para continuar a sua jornada quando é de interesse do desenvolvimento do Espírito. Então, se a gente puder rogar ao Criador também que possibilite a nós essa sintonia fina, né? Essa sintonia bem próxima daquilo que foi programado para a gente conseguir executar o que deve ser feito no tempo que temos, mesmo que a gente não saiba, que a gente possa lançar os olhos da mente, os olhos do Espírito ao Criador, e que a gente possa pedir a Ele que esse curso seja tutelado, que a gente possa escutar essas impressões positivas desses espíritos superiores que estão tutelando a humanidade e também os projetos reencarnatórios. Nessa questão, queridos amigos, aqui o texto nos traz sobre a questão que envolve a felicidade, né? A felicidade terrena e a felicidade do plano espiritual, que são diferentes. Muitas vezes, a gente, com um olhar mais egoísta, com um olhar de egoísmo, queremos que a pessoa permaneça junto com a gente aqui, sabendo que ela, estando conosco, é claro, ela vai estar passando por essas questões que envolvem a matéria. O que seria permanecer? Ela poderia conseguir o sucesso, ela poderia conseguir uma carreira, felicidade, muito dinheiro, será? Como é que fica essa questão, Douglas? Eu estou trazendo para nós esse elemento do texto, porque muitas vezes a pessoa quer que o outro permaneça nesse plano terrestre simplesmente para conquistar bens materiais. E o que, que é? O que, que representa isso, né? Senão a efemeridade da vida, as coisas passageiras, enquanto que deveríamos estar cuidando muito mais do ponto de vista das coisas do espírito.
1: Olha, vai muito além. Quando a gente pega o livro dos Espíritos, quando a gente começa a entender as leis de Deus, então a gente vai perceber que tudo está sob comando. O sucesso material, ele é... Puxa vida, ele tem um tempo certo para acabar. O nosso corpo tem um prazo de validade. Então, que sucesso é esse? Que felicidade efêmera é essa? De estar na televisão, de ter muito dinheiro, de estar na mídia aparecendo. E aí a gente começa a ampliar esse raciocínio. E quantas pessoas fazem a fortuna provocando a desgraça de outras pessoas? Será que essa pessoa, quando desencarnar, vai ser bem recebida na espiritualidade? Nós encontramos situações terríveis de espíritos que fizeram coisas muito ruins. Então, eles contraíram muitas e muitas dívidas. Infelizmente, o nosso planeta não é um reino celestial. Estamos agora entrando no início do mundo de regeneração. Mas se trouxermos para a nossa pequena sociedade brasileira, quantos e quantos casos escandalosos são noticiados? As ações, elas beiram a coisa mais absurda possível. Imaginar que existia um laboratório que falsificava medicamentos para tratamento de câncer. Falsificava, não tinha nada ali. Vendia caríssimo e a pessoa já doente, já sofrendo, achando que estava tomando a medicação. Ou aquele caso do produtor de leite que estava misturando água e soda cáustica ao leite. Leite que seria distribuído para as crianças, para os idosos, para as pessoas. Então, o que é isso? Determinados empresários que intencionalmente eles quebram a empresa, quebram. E os empregados ficam sem receber as indenizações trabalhistas, sem receber o salário, sem receber as férias, sem receber o 13º. E não tem nem como obter através da justiça, porque foi um plano muito bem articulado, que a empresa foi totalmente descapitalizada, e na hora de você executar uma sentença trabalhista, você não vai ter de onde buscar, não tem como executar. Porque de forma ardilosa, todo o patrimônio da empresa foi desviado. E o empresário sai sorridente, zombando da justiça, zombando das pessoas e se prepara para mais um golpe. Vai simplesmente abrir uma outra empresa e aplicar o mesmo golpe. Ou as pessoas que misturam a gasolina com solvente ou o álcool do posto de gasolina com água e ficam ricas, famosas, passeando nos seus carrões. Como serão recepcionadas após o desencarne? Como? Qual vai ser a recepção dessas pessoas? Será que esse crime vai ficar impune? Será que essa atitude, aos olhos de Deus, não vai ter uma correção? Será que esse espírito que ainda se comporta de forma leviana não será reeducado, não vai passar por um processo reeducativo? Vai, porque Deus não quer destruir ninguém, ele vai ajudar. Então, tem essa vertente também. Esse início desse capítulo chama a atenção exatamente para aqueles que, se permanecessem na Terra encarnados, iriam agravar ainda mais a sua situação. Então, de forma grosseira, se nós falarmos de um determinado criminoso que prejudicou 10 pessoas, e aí, resultado, bem, ele acabou desencarnando. E se ele não tivesse desencarnado? Ia prejudicar mais quantas? Mais 100? Mais 200? Então, a sabedoria divina, o olhar divino, as mãos de Deus guiando as nossas vidas, irá fazer de tudo para nos conduzir da melhor maneira possível. Então, às vezes, a gente enxerga, ah, esse menino é muito talentoso. Esse menino tem uma criatividade. Quando, na verdade, olha, essa criatividade, se ela não tiver uma educação moral, essa criatividade poderá conduzi-lo a algum comportamento que não é muito saudável. Às vezes, a gente tem crianças que são mentirosas. E os pais acham engraçado esse menino é tão criativo, vai ser um artista de televisão com essas histórias que ele inventa. Gente, cuidado. Cuidado que ser artista de televisão é mais difícil do que se tornar uma pessoa que usa essas histórias para aplicar golpes, fraudes. Então, gente, nossas vidas nas mãos de Deus. Olha, o nosso exercício diário é entender cada vez mais como a vida funciona. André, tem um ponto que tu tocasse que eu queria chamar a atenção. Você falou, e se nós soubéssemos a hora do nosso desencarne? Olha só, André, isso é tão delicado. Certa ocasião, uma pessoa trouxe o seguinte questionamento. Por que é que os espíritos não mostram logo de uma vez para todo mundo que a vida continua depois da morte? Eles não poderiam dar um jeito aí de um cientista inventar um equipamento que a gente pudesse enxergar os espíritos, conversar com os espíritos? Era muito mais fácil, não? Mostrar que quando a gente morre, a gente continua vivo, que a gente vai nascer de novo. Amigos, a reflexão que eu trouxe para ele foi a seguinte: olha, nós temos aqui uma tarefa a cumprir, uma doença a curar e um resgate a ser feito. E nós estamos na família certa, no local certo, no país certo, na situação socioeconômica certa. Tudo isso foi programado. Isso não é loteria, não é jogo da loteria, não. E pessoas que não entendem o mecanismo da reencarnação, ah, quer dizer que se a gente, quando a gente morre, a gente nasce de novo, é? E quer dizer que a gente pode nascer em outro. Ah, eu vou me matar. Imagina que loucura ia acontecer. Ah, eu não gosto daqui do Brasil, não. Eu vou me matar porque eu vi na televisão que a vida continua. Quem sabe, eu vou reencarnar nos Estados Unidos, então na Inglaterra, porque eu não gosto do Brasil, não. Gente, não é assim. É terrível a situação de quem abrevia a própria vida. É muito triste. É fugir da escola. É pular o muro da cadeia. É sair correndo do hospital com soro ainda enfiado na veia, sem ter nem começado direito o tratamento. É abandonar o tratamento. É pular o muro da prisão e sair correndo. Você não vai ter direito à progressão de pena. Você não vai ter direito a SUSIS. Nada. Então, amigos, nós estamos estudando e aprendendo cada vez mais a bondade e a misericórdia de Deus. E é tudo muito perfeito.
0: É incrível, né, Douglas? E também tem outro lado, né? Existe esse lado que o lado de o espírito não estar ainda moralizado, mas também tem o outro lado que é o espírito ter muita moralidade, vir cumprir um período junto aos pais, promover o desenvolvimento junto à família e retornar ao plano espiritual no tempo devido. Então, nunca sabemos quais são os verdadeiros motivos, porque isso está velado aos nossos olhos aqui na materialidade. O que vai acontecer é que, retornando ao plano espiritual, nós conheceremos mais sobre esse plano maior que rege a vida de todos nós. E roguemos, né, ao Criador para que a gente possa ter uma compreensão mais justa, mais ampla e aceitação. Por mais que aquilo que a gente não pode mudar, né, que a gente tenha serenidade o suficiente para aceitar como que um ato de doação do nosso coração para Deus, para que Deus possa trazer paz ao nosso coração e trazer o consolo devido para que a gente possa seguir a nossa vida. Se você, querido amiga ou amiga que está nos assistindo, está passando por um drama, entregue seu coração a Deus para que possa trazer a paz necessária nesse curso, nesse segmento da vida. E eu quero agradecer aqui a todos os parceiros que estão recebendo esse sinal, né? E logo, logo eu vou trazer alguns comentários das pessoas aqui que estão nos assistindo. Muita alegria a todos vocês, ao que desejamos. Muito entendimento, muita consolação. E tem alguns comentários que eu vou trazer na sequência. Então, quero agradecer à Associação Espírita José Ferreira de Moraes, que é o centro espírita a qual eu dedico minhas horas de voluntariado, a TV 7 na Paraíba, a Associação Espírita José Ferreira de Moraes aqui do de São Borja, no Rio Grande do Sul, junto à Web Rádio Amigo Espiritual, que pertence, né, à União Municipal Espírita de São Borja, que é o canal principal, que é o produtor dessas imagens. A TV de Luz, em Pernambuco, que está transmitindo também, a TV 7 na Paraíba, a TV Web Luz em São Paulo, a Rádio Portal da Luz, que está no Mato Grosso do Sul, e a Espiritize na Bahia. São esses os transmissores que estão recebendo como parceiros esse sinal. Muita gratidão a todos eles. Queremos mandar um abraço muito especial a Edna Sueli Pereira Fernandes. Boa noite de Bauru, olha, lá em São Paulo. Um abraço, querida Edna, muita alegria no teu coração. Nós temos o Francisco Ortiz, também, que nos deixou seu comentário, a Márcia Lopes Oliveira, a Mari, que é também trabalhadora da Associação Espírita José Ferreira de Moraes, nos deixa sua mensagem, falando aqui sobre a Marcinha, também, que são outros trabalhadores, a Marcinha e o Francisco são trabalhadores aqui da nossa casa. A Itaçuza também, em Santo Antônio das Missões, sempre presente, a Itaçuza está sempre nos evangelhos. Nosso abraço especial, querida amiga, muita luz no teu caminho ali, e a todos também que estão nos assistindo de Santo Antônio das Missões. Jadson Bastos, Conceição Muniz Machado, recebam muita alegria, queridos amigos, que esse evangelho ele possa representar luz aos seus caminhos. Muita paz, muita alegria. Maria de Fátima Aquino dos Santos, Direne Fagundes, a Janete da Rosa também, nossa querida irmã, trabalhadora aqui em São Borja, nos deixa o seu recado. O Túlio Barbosa, a Sandra da Rosa, o Alessandro Dornelles, querido amigo também, poeta, esse amigo querido que está nos acompanhando aqui. Muita luz no teu caminho, Alessandro. Rosemary Aparecida, de Minas Gerais, Carlos Escobar e também o Carlos Leal. E nós temos um comentário um pouco mais extenso da irmã Conceição Muniz Machado. E ela nos fala: jamais pensei que um dia ia acontecer comigo, mas quando aconteceu, minha filha desencarnou com 37 anos, procurei ver o outro lado, agradeci a Deus por ter me dado a oportunidade de poder cuidar dela, pois não sei se se eu não tivesse aqui, ou se ela teria sido bem cuidado com amor e carinho, mas o vazio que fica em nosso coração é para sempre. Dia 5 faz 6 anos, eu aceitei, mas às vezes a gente se pergunta o porquê. Só o Espiritismo acha as respostas. Gratidão, querida Conceição, receba muita paz no teu coração nesse momento, e de todos os internautas também que passaram por situações semelhantes, que a paz do nosso Senhor Jesus seja, né, a paz ao nosso coração e à nossa razão, o Espiritismo. Se ao nosso coração Deus está cuidando, que a nossa razão possa mergulhar nesse ensinamento, nesse entendimento da doutrina espírita através das buscas que nós realizamos de estudar e compreender melhor que a vida sempre segue, a vida continua. Então, Conceição, se tu puderes receber o nosso carinho, receba o nosso abraço de irmão, por todo esse desafio que tu passaste na vida, e que Jesus possa continuar te iluminando para tu seguires firme. A gente sabe, o reencontro ele existirá, o reencontro vai existir. Que Jesus te ilumine para você ter paciência até esse momento do reencontro. Douglas, quer tecer algum comentário final?
1: Olhe, só agradecer a nossa irmã por compartilhar conosco algo assim tão íntimo e dizer a ela que nós rogamos a Jesus que lhe dê bom ânimo para continuar a caminhada. Sabe, a gente realmente tem que pensar assim, foi bom demais, Jesus confiou, Deus confiou em meu lar, essa criatura maravilhosa com quem eu convivi. E esse sentimento bom, esse sentimento maravilhoso é que a gente tem que levar no peito. E com certeza, quando a gente está com esse sentimento, assim, fica muito mais fácil, até durante o sono do corpo, a gente receber a bênção de se encontrar, né? E aí a gente acorda alegre, a gente acorda com alegria, e a gente nem sabe por que estamos alegres, mas é porque durante o sono nos encontramos com esse ser querido, e isso é suficiente para nos deixar alegres, rindo à toa.
0: Então, queridos amigos, eu convido a todos para a prece final, e eu gostaria de nessa prece final, colocar na nossa tela mental todas as pessoas que amamos e partiram, independente da idade, que Jesus possa estar acolhendo. Vamos imaginar Jesus com todo o seu amor, com aquele abraço generoso de Pai, de Espírito Superior que é, abraçando com muita luz todas essas pessoas que nós amamos. Então, essa prece é direcionada a todas essas pessoas, que possamos em pensamento agradecer a Deus por permitir, né, que nós conheçamos esses seus filhos e que a gente possa ter essa interação de luz com o nosso Criador. Então, Senhor Jesus, sentindo o teu abraço amoroso, a tua luz amorosa, queremos agradecer por termos confiado a amizade, os filhos, os pais, os amigos. E no teu abraço generoso, Senhor, que agora estão todos aqueles que são nossos amores que partiram, te rogamos a tua proteção, o teu amparo para a jornada espiritual destes teus filhos. Que eles possam seguir a luz redentora, renovadora. E do teu Evangelho, Senhor, a diretriz para nós que aqui estamos, encontrar paz aos nossos corações.

tendo as respostas necessárias, para que a gente cresça como espírito, Pai, mas sabendo da beleza da vida imortal que é revelada através da doutrina dos Espíritos. E então, Senhor Jesus, te agradecemos este trabalho, essa possibilidade de unirmos os nossos corações nesse momento. E em te rogando por todos os lares para que haja luz redentora, luz de regeneração. Te rogamos, Senhor, pela nossa reforma íntima, que possamos aprender e agradecer pelo tempo que nos resta aqui nesse planeta escola. Obrigado, Senhor, por nos confiar esse planeta tão belo como escola. Te agradecemos, Senhor, a possibilidade de crescer e viver aqui. Te agradecemos também, Senhor, pelo tempo que temos com as pessoas que amamos. Obrigado, Senhor. E te rogando para que Maria Santíssima possa se aproximar de todos os espíritos que estão em aflição, trazendo bênção de regeneração e um olhar à vida.

inteiramente a tua vontade. Então, usa o nosso tempo, ajuda-nos a compreender como podemos bem aproveitar cada uma das horas do nosso dia. E que os nossos pensamentos

0: encarnatório. Obrigado, Senhor, por aqui estarmos vivenciando esse momento unidos e te rogando, Senhor, o teu amparo. Agradecemos este trabalho espírita que se encerra. Que assim seja.
1: Que assim seja.
0: Então, a todos que estão ligados nas mais diferentes regiões do Brasil, que a paz do nosso Senhor Jesus e essa luz redentora do Evangelho possa iluminar os nossos lares, trazer com gratidão mais dias mais proveitosos. Te agradecemos, agradecemos a todos que se manifestaram no chat também, o nosso abraço afetuoso e que a gente possa em todo domingo estar aqui reunido, né? Reunido para continuar nos esclarecendo com o Evangelho segundo o Espiritismo. O nosso abraço e até a próxima semana.
1: Até a próxima semana, pessoal.

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1: Item 23 do Livro dos Médiuns, do capítulo 3, o método. Dando continuidade a esse raciocínio que Kardec faz com relação a esse processo de divulgar a doutrina espírita, a preocupação que deve haver no coração de cada um de nós que nos dizemos espíritas, ou adeptos ao espiritismo, que a gente tenha a visão de que podemos encontrar opositores, pessoas que não pensam como nós pensamos. E o não pensar como nós pensamos pode ser por várias origens. E ele vem falando dos materialistas, do materialista por sistema, do materialista por orgulho, por indiferença. E aí nós estamos aqui falando no item 23 dos incrédulos interesseiros ou de má fé. Esses se distinguem dos materialistas propriamente ditos, que muitas vezes até têm uma boa fé, né? Boa fé no sentido de não querer prejudicar, mas são as crenças, são os valores que eles amealharam ou que construíram sobre determinadas situações, por exemplo, a situação do invisível. Mas esses do item 23, né, que fala dos incrédulos interesseiros ou de má fé, estes sabem muito bem em que se apoia o Espiritismo. Então, eles conhecem o Espiritismo, não é? Mas, ostensivamente, eles o condenam por motivos de interesse pessoal. Então, já há aí um caráter de maldade, um caráter ardiloso, um caráter mais difícil, não é, para se conversar com criaturas que pensam dessa maneira. Então, deles, nada há a dizer, como nada há o que fazer com eles. É difícil prosseguir, não é, num raciocínio onde queiramos, não é, demonstrar realmente as bases que o espiritismo professa com essas pessoas, porque eles têm uma ideia pré-concebida, não é? E muitas vezes podem até agir de má fé. Então, se o materialista puro se engana, não é? A gente viu anteriormente que existem materialistas que se dizem ser, por falta de acreditar em algo melhor, onde não se trouxe para eles até o momento embasamento seguro para acreditar. Mas no momento que é apresentado, eles acreditam, né? A gente pode reconduzi-lo, né, a um raciocínio adequado, provando-lhe seu erro com esses que se dizem materialistas. Aqui, no caso dos incrédulos interesseiros, trata-se de uma opinião pré-concebida, contra a qual todos os argumentos acabam por se destruir. Então, o tempo se encarregará de lhes abrir os olhos e de lhes mostrar, talvez às suas próprias custas, onde estavam seus verdadeiros interesses, pois, não podendo impedir que a verdade seja difundida, serão arrastados pela torrente e com eles os interesses que acreditavam salvaguardar. Então, um ensinamento que Kardec está dando para nós, não é? Que nos preocupamos, e a gente às vezes tem um incrédulo interesseiro desse no próprio grupo consanguíneo, não é? Que são pessoas que nos colocam ao teste, verdadeiro teste, não é? De coragem da fé, se a gente pode dizer assim. Porque no momento que nós frequentamos a casa espírita, ou não, mas que estudamos o espiritismo e vamos bebendo, né, daquele ensinamento que é tão plausível com a justiça de Deus, com as características que nós queremos encontrar na humanidade, nós somos tomados de uma, muitas vezes, de uma euforia, não é? E aí, quando nos confrontamos, não é? Quando nos defrontamos com essas pessoas no nosso caminho, muitas vezes, se não tivermos equilíbrio, se não tivermos segurança, se não tivermos o embasamento de que muitas vezes é preciso até calar, não é? Até relembrando o início desse capítulo, que não ensina somente aquele que fala, ensina aquele que demonstra, né? Aquele que traz nas atitudes o que está compreendendo, o que está compreendendo. E muitas vezes a gente quer dizer para o outro o que compreendemos de uma forma desequilibrada. Isso gera toda uma confusão, né? Então, aprender sobre esses incrédulos é nos resguardarmos e termos uma competência, não é? Para poder divulgar o Espiritismo, e muitas vezes não vamos divulgá-lo através de palavras. No 24, ele fala dos incrédulos por covardia, né? É uma outra categoria de opositor. Esses terão coragem quando virem que os outros não se queimam. Eu achei interessante essa definição aqui de Kardec. E é fácil encontrar isso na nossa relação, né? Na nossa convivência. Pessoas que, meio na espreita, né? Nos observam, até nos testam em algumas coisas, mas ficam mais na observação mesmo. Se tudo que a gente passar na vida, em termos de provas, de experimentações, se o Espiritismo está dando para a gente embasamento, se está dando para a gente força moral, se está dando para nós paciência, tolerância. Então, essas pessoas, esses incrédulos, entre aspas, né? Eles estão à espreita, eles estão esperando o resultado em nós, para aí sim acreditarem em alguma coisa, né? Os incrédulos por escrúpulos religiosos, né? Um estudo esclarecido lhes ensinará que o Espiritismo se apoia em bases fundamentais da religião. Porque é comum a gente encontrar pessoas que dizem, não, o Espiritismo não é religião. Do ponto de vista, né, muitas vezes, do convencionalismo, do que se diz ser uma religião, né, através de rituais,

0: Isso encontra neles uma ressonância, né? Uma consonância com o que acreditam, com o que professaram no passado, e aí passam a olhar a doutrina espírita com outros olhos. É comum a gente encontrar companheiros que se espantam quando conhecem a doutrina espírita e dizem: mas engraçado, vocês falam muito em Jesus. E eu não sabia que espírita acreditava tanto em Jesus, não é? Então, por quê? Porque tem aquela visão da religião convencional, não é? E que, como a doutrina espírita não está presa a um templo, a ninguém em específico, não é? Ela é uma ideia trazida pelos espíritos superiores, relembrando os ensinamentos do Cristo, não é? E que utilizou a mediunidade para isso, e foi compilada por um homem chamado Hippolyte Léon Denis Rivail, vulgo Allan Kardec. Pode parecer que isso não faça parte de um conjunto religioso, né? De uma característica religiosa, mas é. Então, esses incrédulos por escrúpulos religiosos, eles acreditam à medida que encontram analogia com os aspectos religiosos. Isso é muito importante porque vai fazendo com que a gente tenha mais conhecimento de como nós podemos divulgar a doutrina. Bom, vamos dar a nossa parada para um breve intervalo e retornamos em seguida.
1: Enquanto nós não olharmos uns para os outros, sem que nos vejamos definitivamente como irmãos. Ser feliz dá trabalho. Ser feliz é uma busca, é uma construção. E ser feliz, meus irmãos, nesses dias de transição planetária, é uma difícil tarefa entre nós espíritas, em especial para quem não tem ainda todo o conteúdo que o Espiritismo nos apresenta. Que o nosso encontro possa trazer a cada coração que aqui está o desejo de ser feliz. Para aquele que nos acompanha pela Web Rádio, qualquer que seja a sua situação, tenha fé, tenha certeza, somos filhos da luz destinados à felicidade. Sejam felizes, sejamos felizes, porque esta é a nossa destinação. Que Jesus nos abençoe.

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0: Muito bem, ouvintes, internautas da nossa emissora do bem, que alegria mais uma vez receber vocês aqui para essa noite de trabalho com o nosso Pinga Fogo. A Divina está chegando daqui a pouquinho, mas deixa eu trazer ele ali. Ele que já fez uma live aqui na Web Rádio Fraternidade há pouco. Boa noite, Jorge Amarra!
1: Olá, Rubens, boa noite para você. Como é que estamos? Tudo em paz aí em Uberlândia?
0: Graças a Deus! E aí?
1: Estou em Belém do Pará.
0: Olha!
1: Estou na casa da minha sogra. Antes que perguntem do cenário, estou na casa dela.
0: Mas
1: Antes que
0: essa
1: perguntem.
0: rede está bem convidativa aí atrás, viu? Já me imaginei
1: Tá.
0: deitado nela.
1: Eu acho que vou fazer a live da próxima vez deitado nela, vai ser melhor, né?
0: É. Isso vai para os bastidores do Pinga Fogo. Que bom, é uma alegria ter você aqui de novo para a gente fazer esse trabalho. A Divina está chegando já aqui para se juntar a gente. O programa hoje, com certeza, a gente vai aprender um bocadinho, como sempre. E a gente sempre agradece os nossos parceiros, né, Jorge? Todo o trabalho.
1: Deixa eu dar meu boa noite para o pessoal
0: Então
1: aí.
0: fala. Então
1: Agora
0: fala,
1: vou dar
0: vai.
1: boa noite para a Divina, uai.
0: É, deixa ela chegar, colocar o fone de ouvido dela, entendeu? Ai, meu bem, o fone,
1: Eu
0: sei
1: ia
0: lá.
1: dar meu boa noite para o povo primeiro, mas já que ela chegou aí, eu vou aproveitar e já vou dar para ela também o meu boa
0: Pode falar que
1: noite.
0: agora está te ouvindo.
1: Olá, Divina, muito boa noite para você.
2: Boa noite, seu Jorge. Como você está?
1: Eu estou ótimo, eu estou aqui agora em Belém do Pará, vim passar essa semana aqui em Belém.
2: Que
1: E
2: legal.
1: semana que vem já estou em Porto Velho. Tá bom?
2: Mas tudo bem.
0: É pertinho, só tem a Amazônia assim dividindo, né?
1: Então, quero deixar aqui antes o meu boa noite muito especial para os companheiros do Brasil e do mundo ligados na nossa live de hoje. Que tenhamos uma noite maravilhosa de muitos estudos e aprendizados. Boa noite para todos nós.
0: Seu boa noite, Divina. Você que está chegando agora.
2: Meu boa noite a todos os nossos queridos irmãos, né? Que a gente possa ter um momento de muito aprendizado com Jesus à frente de tudo, né? De todo o trabalho, que isso é o mais importante de tudo, tá?
0: Isso mesmo, Divina. Então a gente queria primeiro iniciar aqui agradecendo a presença dos nossos parceiros de trabalho, eles que somam conosco para que a gente possa distribuir o sinal aí para vários lugares do Brasil e do mundo. Então tá na tela aí os amigos da Febre TV, da Rede Amigo Espírita, a TV7, a Web Rádio Amigo Espiritual, nossos amigos do Espiritismo.net, Portal da Luz, TV Secal, Ediluz, e os nossos amigos do Instituto IDEAC, o nosso carinho, a nossa gratidão por a gente somar e poder distribuir esse sinal, que não vai só pelo YouTube, pelo Facebook, por essas redes, mas também o pessoal que está sintonizado conosco pela Rádio Fraternidade, está ouvindo aí o áudio, né? Se for igual eu, deita ou está fazendo alguma coisa, escutando ali, trabalhando e escutando. Isso mesmo. Vamos fazer a nossa prece inicial da atividade. Queria convidar todo mundo a juntos a gente mentalizar Jesus, o nosso guia, o nosso modelo, aquele que nos inspira nessa jornada. A Ti, Senhor, nós suplicamos a assistência em favor desse nosso singelo trabalho. Compreendemos as nossas limitações e é por isso, Senhor, que suplicamos a Tua ajuda, que o nosso irmão Jorge Alahá possa ser inspirado pelos nossos benfeitores, os teus enviados, trazendo alento, esclarecimento a cada colocação que for feita durante o programa. E também permita que a tua equipe amorosa, Senhor, de servidores, de tarefeiros, possam ir ao encontro dos corações espalhados pelo mundo, levando assistência, levando acolhimento, tratamento, o auxílio para que continue essa tarefa redentora de transformação do espírito. É em teu nome, Senhor, que nós realizamos esse trabalho com a tua proteção. Que assim seja. Bom, meu amigo Jorge Alahá, o que, que a gente vai falar hoje? O que, que você preparou para abrir o programa hoje?
1: Rubens, eu quero conversar hoje sobre uma questão que toca a gente bem de perto, que são os aspectos referentes às dores que visitaram muito os nossos lares nesses últimos tempos de Covid, que é a desencarnação dos entes queridos. Nós temos uma quantidade imensa de pessoas que estão passando por esse drama, pelo processo do luto, e muitas vêm na expectativa de encontrar aqui alguma palavra de conforto para esse momento singular das nossas vidas, que é retornarmos para os nossos lares e não encontrarmos mais a presença física daquelas pessoas a quem tanto amamos. E as minhas palavras de hoje vão exatamente para esse grupo de pessoas. O que eu tenho de mais importante para dizer é talvez o ponto mais fundamental da doutrina espírita: a informação de que a vida continua. É muito importante que nós tenhamos isso em mente. E quando o Espiritismo fala sobre isso, comenta sobre a existência da alma após a morte, da sobrevivência do espírito e de todas essas questões, isso não decorre de uma crença, de um dogma, de alguma coisa que foi dita por alguém, então passou a ser acreditada por nós. Não. Nós temos inúmeras, quando eu falo inúmeras, é inúmeras mesmo. Inúmeras ocorrências de pessoas que vieram deixar os seus relatos da sua permanência no mundo espiritual, da sobrevivência da alma, da comunicabilidade dos espíritos. São os nossos próprios amores que voltaram da morte para nos dizer que eles vivem. Voltaram através dos sonhos, voltaram através da vidência, da audiência, da sensação da presença desses companheiros amados no nosso lar, e além disso, através da imensa quantidade de cartas consoladoras recebidas por uma quantidade razoável de médiuns no Brasil inteiro, que vieram trazer a nós a informação sobre a continuidade da vida. Ter a oportunidade de ler algo sobre os nossos entes queridos é extremamente significativo, porque é profundamente consolador saber que os nossos entes queridos permanecem vivos. E não é necessário que nós obrigatoriamente recebamos uma carta do nosso parente, porque a carta de outro que a gente vê receber é também um lenitivo muito grande para as nossas almas. Saber de tantas histórias daqueles que voltaram para contar daquilo que lhes aconteceu na sua passagem para o mundo espiritual, acaba sendo uma orientação instrutiva para todos nós, que encontramos nessas palavras, que às vezes não são dirigidas diretamente para nós, o consolo para as nossas dores, a cicatrização das nossas feridas e a melhor acomodação das nossas dificuldades dentro do nosso peito. Então, para todos aqueles que hoje possam estar conosco nesta noite e que vieram em busca de uma informação nesse sentido, eu quero me antecipar a todos para dizer: sim, a vida continua. Independente da forma, da causa, do modo que o nosso parente partiu, seja por uma morte espontânea, seja por uma morte provocada, não interessa. Todos nós iremos nos reencontrar no futuro. Aqueles que tiveram uma vida mais alinhada com o bem estarão em melhores condições no mundo espiritual. Os que não, precisarão de mais tempo para se reajustarem. Mas todos nós iremos nos reencontrar, porque é da lei de Deus que o amor nunca passe. E, portanto, a morte não tem o poder de separar aqueles que se amam. Aguardemos com serenidade, procurando manter a nossa lucidez, o compromisso das nossas tarefas, o cuidar daqueles que ficaram, a compreensão de que Deus é o soberano Senhor da vida e que sua vontade se sobrepõe à de todas as nossas vontades e de que a vida não é a vida verdadeira no corpo, mas na alma, para que esses dias amargos se tornem mais fáceis e nós aguardemos com um pouco mais de serenidade o momento propício que irá acontecer do nosso abraço naqueles a quem tanto amamos e que partiram antes de nós. Que Deus, portanto, abençoe a todos os lares que nesse momento passam pela dificuldade do luto, que passaram durante esses nossos tempos de Covid por essa amarga experiência, mas guardemos em nós a certeza: o Senhor de todas as coisas está no comando de tudo e nós somos todos almas imortais.
0: Muito bem, Jorge, ouvintes, internautas, a gente vai aprendendo realmente com todas as situações. Acho que esse tema que você trouxe na abertura do programa hoje vem no momento em que realmente as pessoas estão necessitadas em função de toda a problemática. E a gente vai vivenciando as experiências, é um aprendizado, não é fácil, é impactante, mas é uma experiência que a gente vai tendo de crescimento. Bom, a primeira pergunta, Jorge, vem do nosso querido irmão Antônio Carlos, está acompanhando a gente lá de Floripa. Ele queria saber o seguinte, Jorge, a passagem do filho pródigo para os nossos dias atuais, quem seria nós hoje? O filho que partiu e voltou arrependido ou o filho que ficou junto ao pai?
1: Depende muito da nossa condição espiritual, Antônio Carlos. Existem alguns de nós que, sejamos espíritas ou não, estamos mais parecidos com o filho pródigo, ou seja, aquele que errou, tropeçou, caiu, percebeu sua queda e depois promoveu um processo de movimentação interior, no qual voltou para se aproximar da lei de Deus e então, ao chegar, foi recebido com tanta alegria pela nossa mudança interior que hoje está sendo homenageado dentro da casa do Pai. Dentro. E existem outros de nós que possamos estar na condição de espíritas ou não, mas que nos achamos os senhores da verdade. Achamos que somos os detentores de todas as verdades do mundo, que estão todos errados e nós somos aqueles que ostentamos a capa da virtude absoluta. E criticamos os outros, achando que os outros não sabem nada, que nós sabemos tudo, que nós somos as almas redimidas. Quem tem essa compreensão é mais parecido com o filho que ficou, porque é o filho que não sai, mas também não entra na casa do pai. Ele não sai da propriedade, mas também não entra na casa. Esses são mais parecidos com aqueles de nós que temos a capa da virtude, mas não conseguimos verdadeiramente entrar na casa de Deus. Quando é feita a festa, ele não está na casa, ele não entra na casa. Então, são aqueles de nós que andamos na periferia dos conhecimentos e não promovemos a mudança interior. Um mudou pelo sofrimento. O outro, de posse dessa convivência com o Senhor, não foi capaz de fazer o seu despertamento íntimo e continua egoísta, orgulhoso e promovendo uma série de dificuldades na integração com o seu irmão que chega de viagem. Nós podemos, portanto, Antônio Carlos, ser tanto o filho que ficou como o filho pródigo, a depender da nossa postura diante da vida, se somos almas despertas no processo educativo ou se somos ainda aqueles que, da janela, observamos a vida e criticamos os outros.
0: Muito bem, Jorge, ouvintes, internautas, vamos lá para a próxima pergunta. A Patrícia está acompanhando a gente lá de Vitória da Conquista e ela quer saber o seguinte, ó. Jorge, por que esta frase, ó, está sentado à direita de Deus, Pai Todo-Poderoso? É sobre esse jejum, o que significa? Ela, dá para você falar um pouquinho para ela?
1: Sobre esse Jesus, é isso? Ou sobre esse jejum?
0: Jejum.
1: Que jejum?
0: Ó, ela diz assim, ó, está sentado à direita de Deus, Pai Todo-Poderoso.
1: Isso.
0: E aí ela escreveu jejum, e sobre esse jejum, o que significa? Ela queria entender isso.
1: Porque são duas coisas diferentes, né? Existe essa fala, que é uma fala muito usada dentro da própria Igreja Católica, né? Que Jesus estaria sentado à direita do Pai Todo-Poderoso. Essa imagem seria no sentido de dizer que está sentado à direita é aquele que possui uma postura alinhada com o pensamento de alguém. Sentar à direita é aquele que está abonado pelo Senhor. Então, durante a posição na mesa, aquele que senta à minha direita são os abençoados. E essa é uma representação de bênção. Sentar à direita de Deus significa estar chancelado por ele. A palavra Messias, do hebraico, chamada Mashiach ou Meshé, ela vem de uma palavra que se chama ungido. O que é ungido? É aquele que Deus deita óleos. Então, as pessoas elas eram ungidas, ou seja, derramava-se óleos sobre ela para o santificarem. Mas o Messias, ele era ungido de Deus. Então, era o próprio Criador que derramaria óleos perfumados sobre ele. Ele seria cuidado pelo próprio Criador. Então, o Messias seria a mesma coisa que o ungido. Então, a ideia de ser o ungido, de ser o abençoado, é o que senta à minha direita. Porque os que sentam à minha direita são aqueles que privam da minha mais absoluta confiança e da minha bênção. Então, é esse o sentido de sentar à direita. Essa frase, ela não pode ser entendida no sentido literal. Até porque Deus não tem direita nem esquerda, não é? Então, não é para a gente enxergar isso de maneira literal, mas enxergar como uma figura de linguagem, considerando aquele que eu chancelo porque ele tem absoluta autoridade daquilo que ele faz com a minha permissão. Ele está permitido por mim, porque ele representa o meu querer. Agora, a questão do jejum, eu não sei a qual dos jejuns você fala. Talvez seja um momento em que o Cristo vai fazer um processo de atendimento a uma pessoa que está endemoninhada, como é chamado no texto, você está num processo de perturbação espiritual. Os discípulos tentaram e não conseguiram. Quando o Senhor chega, aí diz: Senhor, nós tentamos expulsar e não conseguimos. E o Cristo vai e aí dialoga com a entidade obsessora, a entidade sai, a pessoa se liberta, e ele vira-se para os discípulos e diz: para esta casta de espíritos é necessário muita oração e jejum. Esse jejum não é o jejum físico de não comer isso, não comer aquilo. É o jejum espiritual, da renúncia das coisas do mundo, do esforço de abdicar dos prazeres do mundo. O exercício de manter-se em condição de limpeza, não do ponto de vista físico. Se eu comer isso aqui, eu não vou ter pureza. Então, não é jejum de ficar com fome. Esse era um jejum muito típico no judaísmo. Mas o jejum do qual ele fala é o jejum das palavras, o jejum dos maus pensamentos, o jejum das más ações e não da alimentação. Até porque o Cristo havia dito numa outra oportunidade que o que faz mal ao homem não é o que entra pela boca, mas o que sai dela. Jejum, portanto, não o físico, mas o do coração.
0: Muito bem. O Jorge vai fazer palestra onde aí em Belém do Pará? Em lugar nenhum, né?
1: Não.
0: Então, você só está a passeio, né?
1: Estou a passeio. Vim passar uma semana aqui e depois volto para casa.
0: Então tá aí, viu, minha querida internauta Cris, tá acompanhando.
1: Ah, ela deve ser de Belém, né?
0: É, não, ela é de Belém, isso mesmo. Onde que ele vai fazer palestra aqui em Belém? Ele tá só passeio. Vamos lá, Divina, a próxima pergunta pro Jorge.
2: A próxima pergunta é do Cássio André, de Uberlândia. Meu irmão mais novo, que eu, morreu 12 anos atrás em lamentável acidente. Recentemente, de uns 2 meses para cá, passei a sonhar praticamente todas as semanas com ele. E em alguns dos sonhos, ele aparece junto de um tio materno nosso, também falecido. Um tio que éramos xodó para ele. E nesse último sábado, sonhei novamente com meu irmão. Ele estava em um caixão. E eu ia me aproximar e não dava conta do quanto eu estava inconformado e chorava a perda. E em um determinado momento do sonho, ele se mexia no caixão e do nada abria os olhos e olhava fixamente para mim. Gostaria de saber o porquê desses constantes sonhos com ele e se isso é algum sinal, presságio, algum contato ou não sei. Posso ter alguma mediunidade? Obrigada pela atenção.
1: Olá, uma boa noite para você. Ah, eu conheço milhares de pessoas que gostariam de ter essa oportunidade que você está tendo. E que me dizem assim, eu gostaria de sonhar só uma noite com meu filho. Eu gostaria de ter só um momento de vê-lo novamente. Mas eu não sonho com ele, eu já pedi tanto a Deus e eu não consigo. E você está tendo a oportunidade de me encontrar com ele. Isso é muito precioso. E de repente, as ocorrências estão se dando e não estão sensibilizando você para a grandeza do que isso significa. Você já imaginou parar para pensar e dizer, meu irmão está vivo. A dor de minha mãe não é tão grande, porque na verdade meu irmão vive e nós iremos nos reencontrar. Trazer o tio é para dizer que as pessoas se reencontram, que os vínculos não se perdem, que os xodós não desaparecem. Ele está insistindo para que você perceba que a vida espiritual é verdadeira, para que você e sua família façam escolhas mais adequadas, considerando que a vida é espiritual. Que a partir dessa leitura e dessa percepção de que a vida continua, as decisões sejam mais voltadas para o espiritual. Para que ninguém erre o caminho, para que ninguém tome uma via equivocada em termos de conduta, para que ninguém guarde ódio, não faça o mal, não tenha raiva das pessoas, porque a vida vai continuar, as pessoas vão continuar vivas do lado de lá. Ele está voltando para dizer, mana, eu existo, eu estou vivo, olha eu aqui, vou trazer meu tio para te provar que a vida aqui é como é aí, nós nos encontramos, nós estamos vivos. Fala isso para as pessoas, para que as decisões que a gente toma em casa, quando briga com um, quero ou não quero mais fulano, que foi aqui em mim, quero, não quero, brigo, trato pessoas de maneira cruel, sou autoritário, sou egoísta e orgulhoso com algumas pessoas, e ele está dizendo, não faz isso, a vida continua, olha como eu estou, não perde tempo com as coisas da matéria, isso é tudo uma bobagem, a vida espiritual é outra. Ele está vindo, vindo, vindo, mostrando para você, para que você diga, então a vida continua? Então eu não tenho só a vida material para viver, para que você acorde. Como de repente essas oportunidades não têm chamado a sua atenção, ele está promovendo em você uma imagem para trazer você para a realidade. Mana, eu não estou morto, eu estou vivo. Então ele remete você para uma cena no caixão, para que você revisite as emoções da morte dele, para que você chore a perda do seu irmão, para que você faça contato com aquele momento psicológico em que pareceu que tudo havia sumido diante de você, e de repente ele abre os olhos para dizer, eu estou vivo, a morte não existe. Vamos ver se com essa experiência, com essa imagem que você vive, você desperte para o que eu quero dizer. Não perca tempo com as coisas materiais e acorde para as realidades do espírito.
0: Muito bem, Jorge, ouvintes, internauta. Queria dar os parabéns para a nossa internauta, Silmara Coelho. Diz ela assim, olha, está fazendo aniversário hoje e o melhor, passa o aniversário assistindo o Pinga Fogo. Parabéns.
1: Parabéns para você. Muito quero bom, mandar, cara. Então, já que é para mandar um olá, quero mandar um olá para a Dela Moraes, de Curitiba. Uma boa noite para você. Ela deve estar assistindo a gente lá da casa dela. Uma boa noite para você, Dela.
0: Eu tô achando que se nós começar a fazer isso, nós estamos enrolados, porque vai todo mundo escrever. Eu também oi. Quero um oi! Eu também quero um oi! Gente, se sintam todos com um oi bem grande, nosso e do Jorge, né, Jorge? Vamos lá, Divina, a próxima pergunta.
2: Ai, Rubens. Doeu? A Margarete Moda pergunta, professor Elahá, por que Deus escolheu Jerusalém para o nascimento de Jesus e não outro lugar?
1: Olha, o nascimento dele foi em Belém de Judá. Ele desencarna em Jerusalém, mas o nascimento dele é em Belém. Pelo menos é o que as tradições dizem, né? Se algum dia disserem que não foi em Belém, isso também não muda nada, porque não é isso que vai determinar para nós que ele seja ou não, apesar das profecias apontarem nessa direção. A escolha da região de Israel para o nascimento de Jesus, fosse na Galiléia, fosse na Judéia, fosse na Samaria, não interessa, mas o nascimento do Cristo naquela região marcada pela história do povo de Israel, é porque essa era a preparação de muitos anos. Era o único povo que existia na Terra naquela época que tinha a visão de um Deus único. Havia sido oferecido a esse povo uma série de informações religiosas muito importantes. Então havia uma preparação de muitos séculos antes do nascimento de Jesus, falando que o Cristo, o Messias, nasceria naquele povo. Então muitas informações vieram para fazer a base e ele vem depois trazendo a sua mensagem. A escolha de Israel é porque antes de Jesus, ali já tinha sido decidido como sendo o povo que receberia todo o arcabouço moral para a divulgação da mensagem de Jesus, do Messias. E quando o Saulo de Tarso vai fazer o trabalho de divulgação do cristianismo para fora de Israel, levando ali na Ásia Menor, naquelas viagens missionárias fantásticas, ele não leva só cristianismo. Ele leva cristianismo, mas a mensagem judaica. Tanto que os conceitos que a gente tem hoje são conceitos judaico-cristãos. Atrelou-se o pensamento judaico ao pensamento cristão. Nosso formato de família, nossos valores morais, eles são conjugados entre os conceitos do judaísmo e os conceitos do cristianismo. Então, por que motivo Jesus nasceu ali? Para facilitar essa conjugação dessas duas peças, porque no processo de divulgação da mensagem cristã, ela iria ser divulgada junto com as virtudes discutidas dentro do judaísmo. Então, nós temos hoje uma mensagem cristã profundamente trançada com os conceitos judaicos, oferecendo assim para nós uma leitura mais completa das discussões sobre o comportamento humano. Porque Jesus nasceu lá, porque se ele nascesse na Pérsia, na Turquia, quando eu fosse divulgar, eu teria que primeiro trabalhar a ideia do Deus único, que não tinha nada. A indisciplina do povo também era muito grande, o povo de Israel era mais disciplinado. Então você tinha que ter um trabalho muito grande antes para depois vir o Messias. Então por isso que se preparou os judeus para que o Messias viesse nele e depois essas duas mensagens conjugadas fossem divulgadas para o mundo inteiro, como aconteceu. Hoje o Ocidente utiliza como livro religioso a Bíblia, que é a conjugação da mensagem cristã, chamada Novo Testamento, e os livros religiosos judaicos, chamados de Antigo Testamento, e que os judeus chamam de Tanar. A junção dessas duas revelações constitui a Bíblia. Portanto, era necessário nascer ali para facilitar a unificação dessas ideias numa mensagem só.
0: Muito bem, esse é o nosso Pinga Fogo, edição número 77, 18 de outubro de 2021. A próxima pergunta, Jorge, é do Edson, está acompanhando a gente lá de Natal, no Rio Grande do Norte, e ele quer saber o seguinte: inteligência suprema e causa primária de todas as coisas. Jorge, Deus poderia ser um grupo de seres ou, de fato, é um único ser?
1: A discussão sobre isso está na Gênese, quando Allan Kardec trata dessas discussões sobre existirem vários deuses ou um deus só. Kardec, sem nenhuma ideia preconcebida, trabalha uma argumentação muito parecida com a argumentação de Platão sobre a existência de um deus único. E ele vai dizer, num certo momento, é um capítulo, acho que é o capítulo 2 ou o capítulo 3 da Gênese, chama-se Deus. Ali você vai encontrar essa argumentação. Num certo momento dela, Kardec diz assim, mas Deus seria único ou seriam vários deuses? Aí ele diz, bom, vamos admitir que ele fosse vários deuses. Se ele fosse vários deuses, uns seriam maiores e outros seriam menores. Então os deuses que fossem menores não poderiam tudo, porque não teriam todo o poder. Só os deuses que fossem maiores poderiam tudo. Então, os deuses menores já não seriam deuses, porque eles não podem tudo. Então, esses caem, ficam só os deuses maiores. Só que esses deuses maiores, eles teriam que ser maiores em tudo, porque se tivesse um aspecto em que um fosse maior que o outro, esse que é menor não pode ser deus. Então, ele desaparece. Então, vai ficar apenas aquele que fosse o maior. Aí Kardec ainda diz assim, mas vamos admitir que existissem dois deuses e que eles fossem plenipotentes de maneira idêntica. Os dois têm o mesmo poder, os dois têm a mesma força, os dois, tudo. Eles estão tão, mas tão iguais que eles se fundem num só. Aí diz, por onde a gente for, nós vamos convergir para um Deus único. Se for um Deus imaterial, ele tem que ser um Deus único. E ele confirma isso considerando a unidade de vistas do universo. Porque as leis da astronomia, elas valem para qualquer lugar do universo. Então, existe um único arquiteto que constituiu toda essa lei a se derramar em todo o universo conhecido. Então, não há leis distintas, como se tivessem feudos diferentes. Isso nos leva à conclusão de que Deus só pode ser um. Mas eu recomendo você a leitura desse capítulo sobre Deus na Gênesis. Não tenho certeza aqui se é o segundo ou o terceiro, mas você acha fácil lá. E lá você vai encontrar essa beleza de argumentação na qual o Kardec vai articulando pela lógica até compor o retrato daquilo que deve ser a figura da inteligência suprema, causa primária de todas as coisas, no conceito que o Espiritismo nos traz.
0: Muito bem, Jorge, Alahá, ouvintes, internautas que estão acompanhando conosco o programa Pinga Fogo. Sabe, Jorge, a gente fica observando, né, que nada é por acaso. Nós estamos aqui, acabei de receber aqui no WhatsApp da rádio a manifestação da Marilandes, que está acompanhando a gente. Ela diz assim, ó, sou espírita, meu marido desencarnou dia 9, faz 8 dias. Sei que a vida não termina no túmulo, mas sim do vazio muito grande. E aí, Jorge, ela agradece as palavras iniciais do programa. Olha que legal, né? Você vê como que...
1: Eu não sou médium. Eu não sou médium.
0: Você que pensa, viu, meu amigo?
1: O programa ia começar e eu perguntei a Sâmia, o que você me sugere para eu fazer as palavras iniciais do programa? Ela disse... Fale sobre a perda dos entes queridos. Tem muita gente precisando ouvir isso. Comente sobre isso. É importante. Tá bom fazer.
0: É isso mesmo. Você está vendo aqui? Já valeu. Já valeu o programa. Você entendeu assim?
1: Vou falar para ela depois.
0: Isso é mesmo. Divina, a próxima pergunta é para o Jorge.
2: A próxima pergunta é do Helder Mira. A morte por extinção do fluido vital no organismo é visto somente na morte natural, velhice? Existe alguma proteção dos fluidos quando um jovem morre numa cachoeira, por exemplo?
1: Olha, a extinção dos fluidos, ela se dá, sim, com a falência múltipla dos órgãos. É pela essa morte natural. Se você tem uma pessoa com 18 anos que vem dirigindo uma moto, bate num acidente de trânsito, desencarna ali nesse acidente, a gente não pode dizer assim, olha, a programação dele era para desencarnar com 18 anos, né? Era a programação, era essa mesmo. Ah, então o fluido veio só para 18. Não, não veio. Porque se o fluido viesse para 18 anos, ele não estava nem em cima da moto. Porque quando o fluido vai acabando, a pessoa vai perdendo vitalidade. Tu cansa, nossa, como estou cansado, nossa, como... Ai, meu Deus, a pessoa fica só subir na moto, nossa, não aguento, vou me jogar aqui. Quem já teve hepatite, que fica sem força nenhuma, uma malária, covid, dengue, que a pessoa diz, eu nunca mais vou ser normal, nunca mais vou conseguir correr. Depois dessa doença, nunca mais vou ser chikungunya, eu nunca mais seria igual. É mais ou menos assim, durante o esgotamento dos fluidos, o indivíduo vai perdendo a vitalidade e ele não recupera mais. Então, se alguém desencarna pela extinção dos fluidos, ele está num processo natural de desencarnação em que ele vai devagarinho, como uma vela que já está apagando, já não tem mais naquela parafina, está só o pavio no pires balançando, querendo apagar, sem mais nada daquela parafina que já foi toda ela evaporada do prato. Então é assim mais ou menos a desencarnação. Mas eu vou responder a pergunta que você fez, que está interessando você, e como lidar com a desencarnação brusca de um jovem que desencarna numa cachoeira. O que a gente pode dizer com relação a isso? Se ele era um jovem, estava tomando banho na cachoeira, estava vital, brincando, normal, ele estava pleno de fluido vital. Ele estava rico disso. Claro, ele é um jovem, está coberto dessa substância. Quando chega a hora da desencarnação, os espíritos, então, promovem, tanto quanto lhes seja possível, a dissipação dos fluidos que sobraram. Então, duas circunstâncias, ou dizer, três circunstâncias podem acontecer. Circunstância A, o indivíduo tem méritos, ele teve uma vida correta, ele teve um proceder que permite a intervenção dos espíritos. Então, o que eles fazem? Eles dissipam esse fluido vital, não precisa mais, para que esse desencarnante não se torne um indivíduo caçado pelas entidades perversas que se interessam por essa substância chamada fluido vital para promover os seus processos de perturbação do lado de lá. Porque o consumo do fluido vital no mundo espiritual dá uma sensação muito orgânica, os espíritos sentem vivos, suas memórias ficam mais vivas, suas sensações são corpóreas. Eles sentem assim, ficam viciados nessa substância e ficam procurando quem tenha para sugar. É como se fosse, guardado as devidas proporções, uma espécie de droga do mundo espiritual. Então, eles estão atrás de quem possa oferecer essa substância para se sentir vital, se sentir como se fossem vivos. Então, eles conseguem ir para as festas e se sentirem muito mais orgânicos quando estão cobertos de fluido vital, que também eles consomem e vai se acabando. Então, se eles estão numa condição boa, razoável, os espíritos se aproximam e dissipam esse fluido. Veja o capítulo 13 do livro Obreiros da Vida Eterna, Desencarne de Dimas, que ele desencarna com um pouco de fluido vital, e os espíritos dissipam esse fluido para que as entidades perversas não tenham acesso a essa substância que é maléfica. Ela é boa do lado de cá, do lado de lá ela não é benéfica. Segunda situação, desencarna, não consegue ter méritos, tem uma vida dissociada do bem, não consigo fazer uma conexão efetiva com o lado espiritual da vida, do sentido positivo, e posso me aproximar do capítulo 11, acho que é o capítulo 11 do livro Missionários da Luz, o caso Raul. Ele desencarna, e como ele tem culpas, porque ele foi um homicida, ele fez isso para poder casar com a esposa dele, tinha um cara chamado Noé que namorava, era noivo da esposa dele, ele queria a noiva do outro, ele matou o cara e depois se aproximou e casou com a menina. Mas ele não consegue manter uma consciência de paz depois do que ele fez. Então ele desencarna e em função das culpas que ele traz, os espíritos não conseguem ajudá-lo. E ele então passa para o mundo espiritual cheio de fluido vital e como eles não conseguem ajudá-lo, ele acaba sendo usado por entidades, até que ele é depois socorrido mais à frente e levado para um local de socorro. Mas é uma entidade que desencarnou e não teve méritos para esse trabalho. Mas eu disse que são três. Uma é, pode socorrer, a pessoa tem mérito, então pode socorrer, a pessoa não tem mérito e não socorre, e tem um terceiro. A pessoa teria mérito, mas os espíritos não fazem. Como pode? Não são bons? Pois é. Isso costuma acontecer nos casos de suicidas, que as pessoas desencarnam com fluido vital, poderiam ser retirados os fluidos vitais, mas não são retirados. Propositalmente, por um sentido pedagógico, esses fluidos permanecem, como aparece no capítulo 1 e 2 da obra Memória de um Suicida, permanecem para que as lembranças das causas da desencarnação fiquem bastante vivas em todos eles, e eles consigam não esquecer o que fizeram. Então, os fluidos são deixados propositalmente, como uma proposta pedagógica, para que eles aprendam, lembrando do que fizeram, fiquem mais vivas as lembranças para evitar a reincidência no futuro. Então, ficam no mundo espiritual por um tempo ainda entorpecidos, vivendo a presença do fluido vital, sob a gestão dos espíritos que cuidam da região onde eles são colocados, aguardando que aqueles fluidos sejam todos queimados para que comece o trabalho de socorro efetivo para cada um com a exaustão das substâncias com as quais se transferiram para o mundo espiritual. O rapaz que você falou da cachoeira, se ele não tiver graves culpas, então ele está inserido no primeiro caso, que é aquele no qual os mentores vêm, dissipam as energias e levam as pessoas para o mundo espiritual.
0: Muito bem, esse é o nosso Pinga Fogo, edição número 77, 18 de outubro de 2021. A nossa ouvinte, internauta, Kátia, está acompanhando a gente e ela pergunta o seguinte: tenho 42 anos e aos 10 fiquei estrábica. Dormi e acordei estrábica, sem que tenha acontecido nada traumático, como, por exemplo, ter batido com a cabeça e etc. Tenho uma encarnação pautada em muitas dificuldades, problemas emocionais, esse estrabismo que me trouxe problemas com a autoestima, o bullying, sentimentos de menos-valia. Agora que me tornei espírita e sei que nada é por acaso, gostaria de saber se é possível razão para esse estrabismo ter surgido apenas aos 10 anos. A nossa irmã Kátia está acompanhando a gente, Jorge, lá do Ceará.
1: Boa noite, Kátia. Tudo bom? Oh, Kátia, existem uma série de tratamentos que podem ser feitos na tentativa de corrigir esse mal. Nós temos hoje recursos na medicina para tentar, não sei o seu caso especificamente, mas há circunstâncias nas quais a movimentação dos músculos que movimentam o globo ocular podem corrigir essas dificuldades que a gente possa ter. É uma possibilidade, até pela questão que você se sente tão afetada em termos de baixa estima. E eu compreendo você, o bullying, todas essas... esses dramas que a gente acaba passando que nos magoam muito profundamente. Então, essas experiências, elas decorrem da possibilidade de que nós possamos ver a vida por outras formas. Observe, Chico Xavier também era estrábico, mas isso não produziu nele esse sentimento de menos-valia, esse processo de desconstrução das nossas certezas do amor de Deus. Por quê? Porque nem sempre as doenças que nos são acometidas, elas estão relacionadas a um processo expiatório. No seu caso particular, pode até ser que seja, mas pode ser que não. A nossa dificuldade em lidar com a imperfeição que nós possuímos é o traço que nos indica se isso é mais propenso a ser uma expiação ou um processo missionário. Quando você tem pessoas que passam por uma determinada enfermidade e aquilo lhes pesa demais, lhes constrange, lhes envergonha, sentem muito o peso da doença que a vida lhes trouxe, é um indicativo de que é um fenômeno que não é missionário. Os missionários costumam não se abater com as limitações que a vida lhes impõe. Eles costumam não se sentirem menores, mesmo considerando os dramas que a vida pode lhes trazer com esse tipo de experiência. Então, o fato de você ter sentido isso pode ser um indicativo de que seja um fenômeno expiatório. Para por que que isso acontece? Ah, por quê? Exatamente não pelo estrabismo em si, mas pelas consequências que isso pode trazer para nós. Muitos de nós trazemos histórias bem mal resolvidas em determinadas áreas do comportamento, na sexualidade, no processo do orgulho, no mando, na autoridade que já tivemos. E às vezes, para disciplinar a nossa vontade, para impedir que façamos bobagem de novo, para refrear as nossas dificuldades do campo afetivo, nós podemos passar por algumas limitações físicas ou psicológicas, que Emmanuel chama de cárceres, exatamente para que a gente não resvale nas mesmas sendas, nas mesmas pedras que nós escorregamos nas vezes anteriores. Então, às vezes, se a gente nascesse muito belo, muito bonito, com tudo aquilo que a gente quer, talvez as nossas vidas tivessem tomado um rumo bem diferente. Se fôssemos belos e ricos, muito provavelmente tivéssemos feito uma história muito distinta da que fizemos. As nossas carências, os nãos que Deus nos ofereceu, os nossos silêncios das nossas noites de solidão, podem ter sido fundamentais para forjar o nosso caráter. E aí a estratégia da própria lei de causa e efeito para nos conduzir a caminhos mais serenos foi frear em nós determinadas circunstâncias para que, mesmo que as pessoas não vissem em nós tudo aquilo que a gente via, nós nos sentimos menores e assim nós acabamos nos condenando a ter uma vida mais reclusa, mais recolhida. E isso resulta em maior êxito durante a nossa encarnação. É assim que Deus trabalha, porque a vida verdadeira não é a vida da matéria. Deus é Deus dos espíritos e não dos homens. O que ele quer é a felicidade dos espíritos. E se for necessário que o homem chore para que o espírito possa rir, ele vai fazer. O objetivo dele é domar as nossas más tendências, as nossas impulsividades. E às vezes, essa experiência que você considera tão traumatizante foi o lenitivo da lei para impedir que você andasse pelas mesmas estradas do passado, oferecendo novas oportunidades mais serenas, com mais acertos e com mais capacidade de, no futuro, voltar em plenas condições para viver como viveu até os 10 anos, mostrando sim, você pode ter tudo de absolutamente normal. É um mecanismo da lei. E aí, arremato lhe dizendo que quando a expiação nos chega, sem que ninguém se comprometa para que ela nos alcance, é um sinal de que a expiação está no fim, porque não há mais ninguém para se interferir no braço da lei para fazer com que ela aconteça. Se isso acontece numa noite em que você fala que ninguém agrediu, ninguém fez nada, é um indicativo de que não há mais ninguém do outro lado para provocar isso em você. Então, portanto, é um sinalizador de que certamente, sendo uma expiação, está no final.
0: Muito bem, Jorge, ouvintes, internautas, vamos seguindo aqui. A Divina vai fazer a próxima pergunta para você, Divina.
2: A próxima pergunta é de uma irmã, né, que ela usa um pseudônimo, né, para não se identificar, Sofia, do Rio de Janeiro. Ela diz que tem 41 anos e há 10 anos atrás foi agraciada por Deus como uma filha maravilhosa. Foi muito feliz na minha gestação. E antes, durante e depois do parto também. Sonho muito em ser mãe de novo. E dessa vez, né, portal divino e experimentar todas as sensações da maternidade, contemplar o amor a mais, um espírito confiado por Deus e possibilitar um irmão para minha filha. Mas tem um ponto que me faz refletir muito e me entristece, é o fator financeiro. Nossa vida é simples e custosa, e meu marido desanima toda vez que toco no assunto por este motivo. Sabemos da grande responsabilidade de cuidar da vida de um filho e não queremos ser irresponsáveis. Sabemos também que Jesus nos ensinou a dar conta da nossa administração. Peço por gentileza que suas palavras possam acalmar esse coração de mãe que pulsa em gerar mais uma vida e ao mesmo tempo se preocupa com a realidade que vive.
1: Olha, a questão da maternidade, ela precisa sim da aquiescência do casal. Não dá para que você construa um sonho sozinha. Se você tem um parceiro, um companheiro de jornada que está com você, não seria justo que você fizesse com ele aquilo que você não quer que ele faça com você. Então, se você deseja ser mãe, quer ser mãe, mas ele tem as justificativas do ponto de vista financeiro para não querer uma segunda criança, não é justo que você diga para ele que você assim deseja, considerando as circunstâncias que vocês passam do ponto de vista econômico. A preocupação aí é também idade. Você está com 41 anos, já é um período em que as mulheres começam a ter uma taxa de fertilidade menor, começa a haver uma gravidez que requer uma atenção maior, ainda que você não seja primípara, você já tem uma filha, né, com 31 anos, até tardia a sua gestação, mas você tem aí uma condição de poucos anos para continuar esse processo de realização desse seu sonho. O que, que pode ser feito nesse sentido? Eu acho que vale uma conversa com o marido, no sentido de avaliar com ele a intensidade do seu sonho. Conversar com ele. Dizer, olha, eu queria muito isso. Eu sei das dificuldades, eu sei de todas as coisas, só que o tempo está passando. Daqui a 4 anos, eu terei 45 anos. Vai ser muito mais difícil que a gente consiga realizar esse sonho entre nós. Então, é um momento singular para que a gente possa aproveitar todas essas dificuldades que a gente está passando e fazer uma análise conjunta. Se o problema é econômico, não sei o que a gente poderia fazer, você ou ele, para tentar sair da circunstância que se encontra. Não sei até que ponto isso é fácil, para entrarem numa nova faixa de recurso financeiro que você pudesse com mais facilidade convencê-lo de um segundo filho. Se nada disso for possível, se você não conseguir realizar essa possibilidade através desse recurso, o seu sentimento de maternidade nem por isso está impedido de ser vivenciado. E eu não estou falando de adoção. Eu estou falando do serviço no bem. Às vezes a nossa ardência de ser mãe, a ardência de ser pai, esse desejo de cuidar dos outros, quando nós não temos a possibilidade de fazê-lo de maneira direta, nós podemos exercê-lo de forma indireta. Através de uma atividade que, de repente, eu não tenho tanto recurso para despender, mas eu posso me voltar para cuidar de crianças. Eu posso exercer a minha maternidade, que está dentro de mim de maneira muito forte, cuidando de outras crianças que não têm mãe, mas sem a ideia da adoção, porque já que o problema é recurso material, você pode se dedicar a uma tarefa desse tipo. O movimento espírita tem uma quantidade imensa de obras assistenciais que atuam nesse sentido. E além das obras que o espiritismo mantém, nós temos também outras instituições que procuram voluntários, que querem pessoas para ajudar, para se fazerem presentes. Então, se nada disso for possível, se nessa conversa com seu marido não conseguir sair um ponto de entendimento, se não houver a chance de alterar a condição financeira para uma condição mais satisfatória, se não houver um entendimento quanto a isso, se da parte do casal não houver uma pacificação quanto a esse desejo, você de repente pode tentar realizar-se na condição de maternidade, oferecendo o seu colo para aqueles que foram rejeitados pelos colos que o geraram. Muitas atividades espíritas aguardam voluntários, e alguém que ama muito é uma figura muito importante do trabalho de amor que a gente precisa fazer com tantas crianças que perderam a chance de sentirem amadas por alguém.
0: É verdade, Jorge. Vamos seguindo aqui com o programa. Antes, eu queria dizer o seguinte. Tem uma pergunta que foi feita aqui. A Áurea perguntou sobre aquela parte que fala deixar os mortos, enterrar os seus mortos. Aí eu pesquisei aqui rapidamente no nosso banco de perguntas. O Jorge falou um pouquinho sobre esse caso lá no programa de número 21. Nossa, faz tempo, hein? 21. Então é só você acessar aí na descrição do vídeo, tem o link, clica, aí você coloca lá, enterrar, por exemplo, foi o que eu pesquisei, aí apareceu essa pergunta lá. 3 tópicos em que a palavra foi encontrada, uma delas é justamente essa pergunta, viu, Áurea? Você está acompanhando a gente. Ô Jorge, a pergunta que a gente recebeu aqui do Ézio é o seguinte, gostaria de saber se todos os espíritos que reencarnam passam antes por tratamento e orientação numa colônia espiritual. Se isso é verdade, como explicar tantas pessoas ainda cometendo grandes atrocidades? O Ézio tem essa dúvida.
1: Olá, eu não entendi o nome dele.
0: Ézio.
1: Ézio.
0: É isso.
1: Ézio, boa noite para você. É uma boa pergunta. E a resposta é que você tem razão. Nem todas as pessoas antes de

0: Então, esses espíritos, eles costumam ser trabalhados do ponto de vista reencarnatório num sentido mais coletivo e não com uma rica condição de detalhamento de todas as suas possibilidades em termos de reencarnação. Não. Então, esse é o primeiro tipo de espírito que passa por essa circunstância. E há um segundo: as reencarnações compulsórias. Os espíritos profundamente comprometidos, aqueles que estão profundamente enrolados com a lei e que não têm a capacidade de sequer decidirem sobre suas vidas. Aí vem um espírito que intercede por eles e os traz para o planeta Terra na circunstância chamada reencarnação compulsória, na qual o outro não decide, não tem nem condição de decidir. Eles geralmente vêm sequelados mentalmente, eles vêm limitados do ponto de vista de ação, porque são espíritos profundamente comprometidos. Eles vão renascer muito limitados. Então alguém diz: eu levo, me dê que eu levo. Mas eles mesmos, coitados, nem decidem sobre si próprios. Mas há uma alma avalista que se compromete por eles. Então, os demais, eles têm a tendência de passarem por essa parte de educação que a gente está vendo. E aí você me diria: poxa, mas se é assim, se é as pessoas, por que tanta gente faz besteira? Ah, porque a gente é assim mesmo. Quantos de nós recebemos dos nossos pais orientação: meu filho, não faça isso. Esses maus são más companhias, não pensa. Faça isso não, pegue um caminho bom. A gente entra por um ouvido e sai pelo outro. Não interessa, não se interessa pelas lições que os nossos pais possam nos dar. Quantas e quantas meninas ouviram a frase: minha filha, este rapaz não serve para você. Mas mesmo assim, decidiram vincular as suas histórias. Então, nós somos almas teimosas, rebeldes, reagentes a tudo isso. E do ponto de vista espiritual, o que é que acontece? No mundo espiritual, antes de reencarnar, os espíritos têm muito aquela tendência de assim: não, eu vou acertar, eu vou conseguir, porque eles acham que mudaram, eles pensam que estão diferentes. Lá eles dizem: não, eu fiz o curso, eu entendi, eu vou ser um bom pai, não, eu vou ser uma boa mãe, vai, não, vou sim, tal, estou convencido. Só que essa convicção não é uma convicção que está no âmago do espírito, é no consciente dele. Ele diz assim: não, eu tenho que ser um bom pai, eu fui um mau pai, eu tenho que ser um bom pai. Quando ele reencarna, o processo reencarnatório apaga aquilo que eu penso que eu já conquistei de virtude, e só o que de fato vive no íntimo do meu ser acorda comigo. Então eu me comprometi que eu seria um excelente governante. Eu venho para cá, assumo o poder e faço bobagem. Eu decidi lá que eu iria ser médico, ia ser um médico super humanitário. Encarnou, vai ser médico, mas extremamente mercenário. Então você vai tendo características que você: mas como é que pode? É porque nós somos assim mesmo. Nós somos profundamente contraditórios. Quem de nós ignora que temos que amar ao próximo como a nós mesmos, temos que amar os inimigos? Mas nós mesmos sabendo, não fazemos. Então, respondendo à sua pergunta, nem todos os espíritos passam por essa condição de preparação. Almas em condições iniciais e os espíritos nas reencarnações compulsórias não passam por isso. Mas uma coisa não tem nada a ver com a outra, porque os que passam, quando reencarnam e passam pelo processo do apagamento parcial da memória, metem os pés pelas mãos e fazem muita bobagem do lado de cá. Para você ver o quanto nós somos difíceis. Do lado de lá parece tão fácil. Encarna para ver. Vem para o lado de cá para sentir se você realmente é um espírito bom. Se for, vai permanecer no bom propósito. Mas se a carne oferecer a nós uma constrição da nossa vontade, de forma que a gente acaba vivendo de maneira distinta, é porque os nossos corações não estavam plenamente convictos do lado de lá. Mas mesmo assim é bom, porque era importante que o espírito, ao vir, tivesse certeza que ele iria acertar, para que quando ele chegar lá e reconhecer que ele fez errado, doa na sua consciência e ele se sinta guindado a fazer um movimento na direção do bem para poder se libertar das imperfeições que ele ainda insiste em cultivar dentro de si.
1: Muito bem, esse é o nosso Pinga Fogo, uma edição, a edição de número 77, 18 de outubro de 2021. Uma alegria ter você aqui conosco. Deixa eu pedir a Divina para fazer a próxima pergunta para a gente.

0: Vamos lá, Divina. Próxima pergunta é com você.
1: Então, vamos lá, Rubens. Fechou aqui, por isso que eu demorei um pouquinho. É da Ana Cláudia Michel. Ela diz que perdeu o pai dela para o Covid. Ela mora lá nos Estados Unidos. Ela diz que não é médium, assim como o Jorge, mas sentiu que ele foi, né, na casa dela, o espírito, né, foi na casa dela poucas horas depois do desencarne. Estava acompanhando, mas não consegui identificar quem era. Isso seria possível, Jorge?
2: Ah, sim. Esse fenômeno existe. Inclusive, não vou lembrar agora aqui a obra de André Luiz, mas tem uma circunstância dessa que acontece. O sujeito desencarna e ele tem tanta preocupação com a família que assim que desencarna, ele vai imediatamente ao lar, aparece para os familiares e depois ele vai embora. Isso se dá em função dos vínculos que existem entre as pessoas. E para você ter uma ideia, minha mãe é judia, né? Minha mãe não é espírita, minha mãe é judia. E eu tenho um primo que desencarnou antes de eu nascer. Ele tinha, na época, era adolescente, teve um problema e desencarnou. Desencarnou no Rio de Janeiro. E minha mãe morava em Macapá. Minha mãe morava em Macapá e eles no Rio. Na época não tinha nem como ter telefone nem nada, não tinha nascido. E quando foi um dia, ela foi na cozinha para pegar uma coisa, ela deu de cara com o meu primo na cozinha, em pé, olhando para ela. Aí ela disse, Maurício. Aí ela disse, meu pai, e minha mãe não é médico. Eu vi Maurício na cozinha, Maurício está aqui. Como que o Maurício está aqui? O que é isso, hein, meu pai? Ah, meu pai é mais ligado nas coisas do espiritismo. Disse, ah, isso aí pode ter desdobrado, pode ser um espírito parecido com ele. Não quis dizer que poderia ser ele, né? E aí, dois dias depois, chegou o telegrama informando que o meu primo havia desencarnado. Então, essa possibilidade, ela existe. Existem algumas pessoas que fazem esse movimento logo após a desencarnação. Não é improvável isso, não. Não costuma ser muito comum, mas não é impossível de acontecer. Existem casos que as pessoas relatam que, logo após a desencarnação, o desencarnante visita os familiares na busca, por conta do vínculo dos laços que existem, mantendo essa possibilidade de dizer que a vida continua.
0: Muito bem, seu Jorge Alahá. Vamos lá, Rubens, voltando para a tela aqui. Vamos seguindo com o nosso programa para a próxima pergunta. Vamos lá, próxima pergunta, Rubens. Você que é o responsável. Bom, Jorge, a Lourdes está acompanhando a gente e ela diz assim, ó, alguns comentam que quem estuda o Espiritismo só conhece a metade. Conheceremos o todo se participarmos das reuniões mediúnicas. Tem fundamento essa proposição?
2: Olha, eu não sei se é metade, mas o movimento espírita ele é rico de tantas tarefas que cada uma delas dá um pedaço para nós. Se você vai às reuniões mediúnicas, mas você não estuda, você também não conhece tudo. Se você estuda, vai para as reuniões mediúnicas, mas não realiza a prática da caridade, também não conhece tudo. Se você faz tudo isso e não participa da condução da casa, dos trabalhos, dos bastidores, também deixa de aprender muitas coisas. Agora, indiscutivelmente, o lado mediúnico traz muito aprendizado para nós. A gente aprende muito. Por quê? Porque nas reuniões mediúnicas, a gente às vezes se enxerga na entidade que se manifesta. Você está vivendo um drama dentro da família e você vai para a reunião mediúnica e um espírito que passou pelo drama que hoje você atravessa, você vê ele do lado de lá, meu Deus, olha como ele está. É melhor eu tomar uma outra direção. Então, as entidades que vêm para serem socorridas, às vezes, são recados para nós, para que a gente se perceba espelhado nas entidades que se manifestam. Então, a gente vai ganhando muito mais convicção. E o interessante da mediunidade é que ela retira de nós as dúvidas que a gente possa ter. Será mesmo? Será mesmo? A gente vê tantas histórias assim, gente, não é possível. É impressionante demais, não pode ser, isso tem que ser legítimo. E aí vai derrubando por terra aqueles nossos momentos que a gente diz, mas será mesmo? Mas será mesmo que será mesmo? Isso some, porque nas comunicações mediúnicas que a gente vai tendo a chance de ver, lá e cá aparece uma comprovação cabal de que o fenômeno de fato é verídico e vai alicerçando em nós uma convicção inquebrantável de que, de fato, esses fenômenos da comunicação são legítimos. E aí o conteúdo que eu leio nas obras entra com muito mais facilidade, porque eu já não tenho mais aquelas desconfianças que me impediam de entender determinados fenômenos. Então, faz sentido que a gente, pela mediunidade, aprenda bastante. Eu não diria que 50%, mas uma boa parte da compreensão e da convicção do que o Espiritismo seja, as reuniões mediúnicas, elas conseguem dar. Mas houve um período em que a gente viveu muita reunião mediúnica, até a década de 70, e pouco estudo. E mesmo com todas as reuniões mediúnicas, a nossa compreensão do Espiritismo ainda era muito frágil. Então, penso que a forma mais adequada é nós conjugarmos o trabalho no sentido do bem, tarefa no bem, o estudo e as reuniões mediúnicas para fazer nesse triângulo uma compreensão mais plena do sentido mais completo do que seja o Espiritismo.
0: Muito bem, o nosso programa Pinga Fogo, a Divina já vai trazer a próxima pergunta para você, Jorge. Vamos lá, Divina.
1: São tantas perguntas que a gente se envolve com as outras perguntas e fica meio que perdido. Muitas coisas, viu? Muitas coisas bacanas mesmo. Então, a número 50 aqui. Para quem esporadicamente sentia a presença de entidades e ouvia vozes e barulhos da espiritualidade, pois eram vozes e barulhos ao meu lado, e de repente não houve mais nada. O que pode ser isso? Essa pessoa pode ser sensitiva? Gratidão, Lazarote, Espanha.
2: Boa noite, Lazarote. Boa madrugada para você, na verdade, já. Olha, existem circunstâncias nas quais episódios mediúnicos não determinam que a pessoa será um médium ostensivo. Nós temos pessoas que, embora não sejam médium ostensivos, conseguem relatar 2 ou 3 episódios de mediunidade na sua vida. A própria história que eu contei da minha mãe aqui é um desses casos. Minha mãe não tem mediunidade ostensiva, mas acho que eu consigo lembrar aqui umas 2 ou 3 ocorrências mediúnicas de minha mãe. Então, você ter episódios não determina. Ah, eu vi uma vez, pronto, então é médium. Às vezes, é uma ocorrência isolada que pode acontecer. Então, você ter essa coisa não determina. O segundo ponto a se colocar. Existem, sim, pessoas que durante um tempo apresentam mediunidade e depois deixam de tê-la, num fenômeno que não é por um processo de punição ou coisa parecida, mas que é uma circunstância que é oferecida à criatura como uma estratégia de trazê-la ao Espiritismo. Um dos personagens da história espírita que passou por isso é Léon Denis, e ele cita isso na obra Socialismo e Espiritismo, que ele, antes de ser espírita, era médium. Quando aquilo despertou nele a curiosidade, ele então procurou o Espiritismo. Quando ele entra em contato com o Espiritismo, a mediunidade dele desaparece. Aí ele pergunta, por que isso aconteceu? Porque o objetivo dela era trazê-lo para cá. Agora que você está, não precisará mais dela. E no livro dos médiums, existe um capítulo, não vou lembrar agora aqui o número do capítulo, mas é Perda e Suspensão da Mediunidade, onde serão apresentadas várias circunstâncias, são 9 ao todo, que podem apresentar ao médium a justificativa do porquê a sua mediunidade ficar suspensa ou até perdida. Aí tem a questão do médium que está doente, a questão do médium que está muito cansado, a história do médium que pega as mensagens e não reflete sobre elas, do médium que não compartilha o que ele recebe do mundo espiritual. Então, tem várias circunstâncias que podem levar a essa suspensão da mediunidade. Às vezes ele está com uma conduta equivocada, os bons espíritos então se retiram de perto dele, ele pode sentir a ausência dos benfeitores que ele possuía. Todas essas possibilidades podem acontecer. E é aí, nessa dinâmica de várias causas para a suspensão da mediunidade, que a gente vai encontrar talvez uma justificativa para o caso. Então aí nós encontramos basicamente três grandes ramos. Ou são episódios, mas não é médium ostensivo. Dois, é médium ostensivo, mas a mediunidade foi sustada a partir do encontro com o Espiritismo, não precisa mais. Ou terceiro, por alguma das causas apresentadas no livro dos médiuns, a mediunidade pode estar suspensa na expectativa de encontrar a solução disso, ou ele pode ter tido a perda completa dela pela deliberação que os espíritos fazem. Quero dizer que essa perda é no sentido da comunicação e não da possibilidade de comunicar. A possibilidade vai continuar sempre, porque é uma faculdade orgânica. E tem uma circunstância na qual os espíritos abandonam a mediunidade de alguém e outras entidades perversas, manipuladoras, cruéis, podem se aproveitar desse canal mediúnico e levar o indivíduo a um processo de fascinação em que ele acaba se perdendo nesse sentido. Por isso que alguns mentores não se comunicam e mantêm uma vigilância sobre os canais mediúnicos para que outras entidades cruéis não se aproximem e empurrem o seu protegido no caminho das sombras.
0: Muito bem, Jorge, ouvintes, internautas, vamos seguindo aqui com o programa Pinga Fogo. A próxima pergunta da nossa irmã é Thaís. Ela queria saber, Jorge, a diferença entre espiritualismo e espiritismo.
2: O espiritualismo são todas as doutrinas que falam que existe um mundo espiritual. Todas aquelas que dizem que nós temos um espírito, que nós somos uma alma encarcerada, que vamos viver após a morte, todos esses são espiritualismo. Então, os católicos são espiritualistas, os protestantes são espiritualistas, os judeus são espiritualistas, os espíritas são espiritualistas. As várias doutrinas, as várias religiões são espiritualistas, porque elas lidam com a questão do espiritual, com a ideia de que tem uma alma em mim. O materialismo é a oposição ao espiritualismo. Materialismo não, só tem o corpo, morreu, acabou. Isso é materialismo. Quando eu digo não, tem algo em nós que sobrevive à morte, isso pertence a essa grande frente de ideias e de doutrina chamada espiritualismo. Entre os espiritualistas existe um segmento chamado espírita, que é esse que a gente bem conhece, baseado nas obras de Allan Kardec. Podendo ser possível dizer que todo espírita é espiritualista, mas nem todo espiritualista é obrigatoriamente espírita. Ele pode ser espiritualista, mas ser católico, ser espiritualista, mas ser um protestante. Então, essa leitura de vida com essa visão espiritual é o que define o espiritualismo nas suas diferentes matizes.
0: Muito bem, Jorge. A Divina já vai trazer a próxima pergunta. Vamos seguindo aqui com Pinga Fogo.
1: A próxima pergunta, eu não vou citar aqui o nome, né, da pessoa que fez. Ela é do Rio de Janeiro. E é um pedido de socorro, né? Pedido urgente. Ela diz que foi ontem, né, agredida verbalmente pela filha, que logo após, né, a agressão, tentou suicídio tomando remédio. Preciso de ajuda urgente para lidar com isso.
2: Quem tomou o remédio foi a mãe?
1: Não, foi a filha.
2: Então lê de novo.
1: Ó, isso é um pedido de uma mãe, pedido de socorro e de ajuda. Ela disse, né, que a filha a agrediu verbalmente ontem e que após essa agressão, né, a filha tomou remédio tentando suicídio. Aí ela precisa de ajuda para lidar com isso.
2: Na verdade, quem está precisando de ajuda aí é a menina. a filha que está no processo de desconstrução emocional. A agressão que ela promove à mãe é a estratégia que ela usa para chamar a atenção. No fundo, no fundo, esses fenômenos de agressão intrafamiliar precisam ser vistos também por essa ótica. Porque nem todo fenômeno de agressão familiar decorre de desamor. Alguns deles decorrem de uma tentativa de chamar a atenção, de despertar o familiar para uma sensação de abandono que o indivíduo possa estar sentindo. Eu não estou dizendo que a família está abandonando, mas a pessoa tem a sensação do abandono. Existem algumas pessoas que, mesmo você dando toda a atenção do mundo, elas se sentem assim. Elas dizem, não sei. Eu sei que todo mundo me cobre de atenção, mas eu me sinto abandonado, eu me sinto assim. E, de repente, a forma que eu tenho para chamar a atenção é agredindo, é falando coisas que nem são verdade, mas eu uso para ferir, para que as pessoas me vejam, para que as pessoas me notem. É uma maneira de provar aos outros que eu tenho que ser notado pelas pessoas. Então, dentro dessa possibilidade, a gente precisa socorrer aí a mãe e precisa socorrer a filha. A mãe sem socorro, ela vai ter pouco recurso para estabelecer uma possibilidade de resgate da filha. Não sei as idades que estão aí envolvidas, que idade tem essa filha, que se é adolescente, se é criança, se já é adulta, quais são as circunstâncias que a gente tem nesse cenário, mas o ideal aí é um processo terapêutico para as duas. As duas, se tiver mais gente na família, precisa ser envolvido. Circunstâncias onde o suicídio já bateu na porta não podem mais ser tratadas como uma coisa simples e como algo de, não, isso aí a gente conversa em casa e resolve. Quando chega nesse nível, nós precisamos acessar profissionais para nos auxiliarem nesse sentido. Porque as pessoas já estão dizendo que elas estão num nível elevadíssimo de estresse. E aí, se tiver pai e irmãos na jogada, precisa todo mundo procurar socorro dentro de um processo terapêutico. E muito provavelmente esse processo terapêutico deverá envolver um psiquiatra, porque quando a gente começa a atentar contra a própria vida, nós estamos com as nossas condições hormonais profundamente mexidas, os nossos neurotransmissores estão numa condição bastante desequilibrada do ponto de vista das suas cotas, da quantidade que deveríamos ter de cada um deles. E isso vai exigir que a gente faça consulta do médico, que vai nos oferecer a substância química para corrigir, pelo menos temporariamente, o nosso emocional, para que a gente consiga realmente resolver os problemas que a gente está vivendo. Então, essa é a linha que a gente precisa seguir. Não pode descuidar, tem que procurar acolher para socorrer. E aí vale a pena uma conversa com a filha em que a palavra amor, a palavra cuidados, a palavra você é importante e a palavra que a gente tem que oferecer não é de mago. Olha o que você fez, está vendo o que você fez comigo? Isso não vai ajudar. Então, nada que faça como se fosse uma faca revirando dentro da ferida. A gente tem que dizer, filha, aquilo que aconteceu foi num momento de estresse seu, não se preocupe com isso. Vamos conversar, sua mãe ama você, a gente vai conseguir sair disso. E oferecer-se de coração mesmo para ajudar. Nessas horas, a gente precisa vencer as nossas dificuldades. Às vezes a gente tem algumas dificuldades com o filho, tem dificuldade de abraçar, tem dificuldade de estar perto. Às vezes eles são mais difíceis, ou a mãe é mais difícil. Está na hora de nós lançarmos mão de todos os nossos recursos emocionais. Porque quando essas ocorrências varam as portas dos nossos lares e começam a rondar do lado de dentro de casa, nós temos que ir atrás de socorro. Não faça uma diminuição desse problema, não trate isso de maneira pequena, dê a dimensão exata, não é para se escandalizar também, mas tem que dar a dimensão exata, tratar com seriedade, procurar os profissionais que possam ajudar, dar todo o apoio possível e cuidar de todo mundo que está envolvido na história. porque existem muitos dramas dentro do lar que às vezes a gente não valoriza. Precisamos cuidar de todas as relações, com o pai, com os irmãos, com a mãe com a filha, para que a gente consiga dar melhores condições de socorro. E hoje, com esses níveis tão difíceis de sucesso profissional que as pessoas estão tendo, sucesso afetivo que as pessoas estão vivendo, o desinteresse pela vida, o cansaço, a lassidão emocional é muito grande, porque as pessoas nadam, nadam, nadam e não conseguem chegar na beira. Então elas estão cansadas, exaustas, a sociedade esmagando, exigindo níveis cada vez maiores de eficiência, cobrando todo o tempo que as pessoas consigam ter condição de sobrevivência numa sociedade cada vez mais hostil, vão esmagando os nossos jovens numa condição muito forte. Então isso também tem que ser considerado nas nossas conversas. Entender que muitos deles não conseguirão ou não conseguiram ainda realizar os seus sonhos de independência financeira. E isso pode não parecer, mas pesa para muitos deles que se sentem incomodados, se sentem pessoas fracassadas, e reagem a esse processo de fracasso com fenômenos de agressão e até de autoagressão, com uma tentativa de dizer: eu não sirvo para nada. Então a gente precisa ter atenção para tudo isso, porque há uma quantidade muito grande de jovens que estão vivendo esse momento tormentoso de procurarem um equilíbrio financeiro e não conseguirem, porque as oportunidades oferecidas estão bastante difíceis para muitas pessoas.
0: Muito bem, Jorge, ouvintes, internautas, ligados, acompanhando a gente aqui na edição 77 do Pinga Fogo. A próxima pergunta é da Ângela, e ela quer saber o seguinte. Boa noite. Gostaria de saber como é que fica a energia de uma pessoa que só reclama?
2: Olha, a tendência da pessoa que só reclama é ela primeiro ficar doente fisicamente. A primeira consequência é fisicamente. Por quê? Porque a reclamação, ela vai retirando algumas proteções que muitos de nós recebemos antes do nosso reencarne, que são as chamadas predisposições mórbidas. Nós reencarnamos com a possibilidade de termos uma série de enfermidades, mas em função do bem que poderíamos fazer, existe como se fosse, vou usar uma expressão meio equivocada, mas que me falta a palavra mais exata. Coloca-se como se fossem umas bandagens no espírito para que aquelas energias ruins não cheguem no corpo. Então, olha, aqui no pulmão tem um problema. Vamos inibir essa manifestação para que a pessoa possa fazer o bem. Tem um problema também no fígado. Vamos inibir para que a pessoa se possa fazer. Essas inibições são por conta de mérito. Eu posso fazer muita coisa no bem. Então, há um tratamento no perispírito antes da reencarnação para que essas bandagens impeçam que as energias ruins da alma alcancem o corpo. Por isso que, nas reuniões mediúnicas, ouvimos muitos espíritos dizerem: mas ele não tinha que ter nascido assim, tinha que ser doente, tinha que nascer torto. O que, que ele é saudável? Por tudo que ele me fez, ele devia estar assim, ele devia estar muito enfermo. É um absurdo ele estar desse jeito. O que, que é isso? É que ele tem uma possibilidade de serviços no bem, então faz-se esse reparo para impedir que as energias negativas cheguem ao corpo, como se fosse um acréscimo de misericórdia para que o indivíduo consiga realizar algo do bem e, com isso, ele consiga se melhorar espiritualmente. Pronto, essa é a ideia. Quando eu desenvolvo o amargor, o ódio, a mágoa, fico reclamando de tudo, tudo eu reclamo, ah, está chovendo, nossa, parou de chover, está muito quente, está muito frio, fulano é muito chato, não gosta de estar aqui, essa mulher atende a gente mal, quer ir embora, essa comida está fria, quero comida quente. Quando tudo eu reclamo, eu entro num estado psíquico em que essas bandagens, elas se soltam. Amargor, ingratidão, solta as bandagens do espírito. E aquelas estratégias de bloqueio da energia doentia acabam não sendo suficientes e elas começam a ruir. E o bombardeio do espírito no corpo vai produzindo doenças físicas. E a gente começa a adoecer de coisas que não seriam necessárias pelo bem que possamos estar fazendo. Mas o meu amargor vai minando a minha energia física e eu começo a ficar doente. Então, quem é amargo tem a tendência de se apresentar como alguém que desenvolve uma série de doenças, que são as doenças que poderiam não ter ocorrido, as chamadas predisposições mórbidas, que são sustadas durante o processo reencarnatório. Uma boa literatura sobre isso é o livro O Pensamento de Emmanuel, de Martins Peralva. Além dos aspectos orgânicos, tem os aspectos emocionais, em que as pessoas ficam, por conta das suas visões, vivendo muito mais o passado do que o presente. Tem tudo reclamando. Não vive o hoje, não saboreia a vida. Então, a vida passa e ela não percebe. Uma terceira consequência são as consequências psicológicas. Ela fala tanto do negativo, ela comenta tanto do mal, que ela se torna uma pessoa antipática de conviver. E a tendência dela é ficar sozinha. Ela sofre de solidão. Solidão, se não solidão física, pelo menos a solidão emocional. Mas solidão física é muito frequente. E ninguém aguenta uma pessoa que passa o tempo todo reclamando de tudo. E como quarta e última consequência, o processo obsessivo. Entidades alinhadas com esse nível de pensamento se aproximam de nós, fazem morada nas nossas mentes, incitam ainda mais o pensamento de rebeldia com a vida, de amargor, de ingratidão, e nos projetam em quadros sombrios que no futuro deflagram uma série de transtornos na velhice, na condição já da idade bem avançada, da desconstrução da nossa capacidade intelectual e a degeneração da formação do pensamento e do equilíbrio do nosso raciocínio. Então, fazer-se amargo tem uma série de consequências para a nossa vida, tanto física e depois para as consequências espirituais do amanhã.
0: Muito bem, seu Jorge. O negócio é não reclamar, né? É amar. Brincadeirinha, gente. Vamos seguindo com o programa. A Divina já separou a próxima pergunta aqui. Vamos lá.
1: Ai, ai. A próxima pergunta é do Orlando do Nascimento Costa Filho. Gostaria de saber a diferença entre espírito, o espírito estar na erraticidade, espalhados por todos os lugares, se acotovelando junto a nós, e o espírito em uma colônia espiritual. Ele queria saber essa diferença. Qual a diferença?
2: Os espíritos que estão na erraticidade são todos. Porque os espíritos da erraticidade são os espíritos errantes. As pessoas às vezes têm uma leitura errada do que seja errante. Errante não é no sentido de errar, como fazer coisa errada. Errante é no sentido de andar, vagar, caminhar. Espíritos que erram são espíritos que estão caminhando, vagando. Existe uma poesia chamada Vozes da África, de Castro Alves. Tem uma estrofe que usa o verbo errar assim. Ela diz assim: as tribos erram do areal nas vagas, e o nômade faminto corta as plagas no rápido corcel. Eu vi a ciência desertar do Egito, vir meu povo seguir judeu maldito, trigo de perdição. Então as tribos erram do areal nas vagas. Erram porque as tribos vagam. Então espíritos errantes são espíritos que vagam, que estão no mundo espiritual, andando de um canto para o outro. Espíritos errantes. A erraticidade é o ambiente onde os espíritos errantes circulam. Espírito que não está na matéria está na erraticidade. Está no ambiente onde eles se deslocam no mundo espiritual. Nesse deslocamento eles podem vir para a crosta ou podem ir para algum local do mundo espiritual, que pode ser as trevas, pode ser o Vale dos Suicidas, pode ser o Umbral, pode ser um posto de socorro, pode ser uma colônia, uma região de luz, pode ser a crosta. Essas regiões todas existem. E aí os espíritos errantes eles vagueiam entre essas possibilidades. Podem estar se acotovelando entre nós? Pode. Esses são os que estão mais na crosta, que têm uma visão mais imediatista da vida e que acabam ficando entre nós, vivendo como a gente, andando no meio da gente, sem grandes interesses espirituais. E existem aqueles que não estão na crosta. Eles acham mais conveniente para eles, é uma questão de livre-arbítrio, estarem longe daqui, em lugares onde eles se sintam mais à vontade. E aí eles deslocam os seus corações para regiões da erraticidade, regiões do mundo espiritual, onde existem as colônias. Existe um personagem na obra de André Luiz, eu acho que é Gúbio, não é Gúbio, é um outro nome, não vou lembrar agora, mas é um personagem do livro Mensageiros, que ele é um espírito ainda com bastante dificuldade, ele tem uma série de conflitos ainda. É um trabalhador do mundo espiritual, mas é um trabalhador bastante singelo. Então ele atua no mundo espiritual em tarefas de socorro, em locais bastante sombrios, difíceis. Não é um trabalhador elevado, ele é bem simples. E ele descansa, sabe aonde? Na crosta. Ele acha o planeta lindo. E como ele não é um espírito muito elevado, nas horas de folga que ele vem para a Terra, para contemplar as belezas que o planeta possui. Então, cada espírito usa do seu livre-arbítrio para expressar a sua condição de felicidade ou não na Terra ou em outros lugares. Essa condição de ser um espírito errante é a condição de estar vagando no universo. Ele pode tanto ir para uma região de luz, se ele tiver acesso, condição de chegar, ou uma outra região de sombras para prestar um socorro. Vai depender muito, fundamentalmente, da capacidade espiritual que essa entidade já possua.
0: Muito bem, ouvintes, internautas acompanhando o programa Pinga Fogo. Eu queria dizer a você que está acompanhando aí pelos vários parceiros, se você puder dar o joinha, compartilhar esse nosso conteúdo, a gente vai multiplicando lá a divulgação do trabalho da doutrina espírita. Então fica aí, se você puder dar o joinha, você vai colaborar com a gente. Ô Jorge, nós temos uma pergunta aqui de um internauta, e eu até não anotei o nome aqui, então vou pedir desculpa para ele, mas ele queria saber o seguinte, se os espíritos desencarnados têm influência nos fenômenos da natureza, como, por exemplo, furacões, tornados, aí eu vou acrescentar aqui, chuva, essas ventanias que estão tendo por aí, aqui no Brasil, essa poeirada que está subindo. O que é que você pode falar para o nosso internauta?
2: Resposta para essa pergunta está na pergunta 540 de O Livro dos Espíritos, em que os Espíritos falam que isso existe, existem seres. Está lá nas Missões dos Espíritos, é o capítulo 9 da segunda parte do Livro dos Espíritos. Missão dos Espíritos. Ele fala que os Espíritos exercem primeiro missões no mundo corporal e depois vão exercer missões no mundo moral. E que nessas atividades eles estão envolvidos nas questões que dizem respeito aos fenômenos da natureza. Alguém certamente pode dizer, mas como é que o Espírito gera o vento, meu? Ele sopra? Como é que ele faz? Porque tem umas imagens que aparecem, né? Uns anjos soprando e o vento levando as caravelas no rumo do Brasil, então parece assim que tem umas entidades soprando na vela. E, na verdade, a gente sabe que as condições de vento, elas decorrem de diferença de temperatura de lugares. Então, aqui está quente, ali está frio, o ar quente corre na direção, o ar corre na direção da sua liberdade, né? Então ele se desloca e essa movimentação do quente com o frio promove a movimentação das massas de ar, que são os ventos. Então, o que, que se pode fazer para ampliar o vento ou de reduzir? Aquecer. O aquecimento da massa de ar é que promove o deslocamento dela. E os espíritos atuam exatamente na dinamização das massas de ar, fazendo com que haja um deslocamento efetivo das massas de um canto para o outro. Então, eles atuam, sim, nas chuvas, nas tempestades, nos terremotos, entre certas coisas. Ou seja, orar pelos espíritos, por Deus, nesses momentos, vale bastante a pena, porque existem aqueles que cuidam dessas questões nas nossas vidas.
0: Muito bem, é o nosso programa Pinga Fogo, edição número 77, a Divina vai fazer a próxima pergunta para a gente. Vamos lá, Divina.
1: É da Silvana. Jorge, boa noite. Eu e meu marido acreditamos que estamos sofrendo obsessão no nosso lar, desde que iniciamos o processo intenso de reforma íntima. Desde então, temos nosso sono interrompido quase que diariamente, às 3 horas da madrugada. E o meu marido vem sonhando frequentemente com algumas sombras em luta corporal com ele. Fazemos evangelho no lar diariamente, mas como a atividade mediúnica no nosso centro espírita está fechada pela pandemia, gostaríamos de saber se existe algo que podemos fazer além do evangelho que já estamos fazendo. Grata.
2: Olha, o que vocês estão fazendo já é muito daquilo que se poderia recomendar. Tenho pouco a acrescentar sobre o que vocês já fazem. Mas eu sugeriria que vocês utilizassem um recurso que muitos grupos estão usando, que é a suspensão da reunião mediúnica, mas a existência da reunião de vibração. Não tem comunicação, mas as pessoas se reúnem virtualmente, elas oram, vibram, e não há manifestação, porque não tem quem doutrine. Já pensou, você incorpora em casa, não tem quem doutrine. E depois aquela entidade fica na sua casa rondando, complicado. Então, algumas instituições espíritas estão com essas atividades suspensas, muitas já voltaram, isso aí depende muito de cada circunstância, mas os que ainda não voltaram, eles utilizam o recurso da reunião de vibração. Veja a possibilidade de fazer a reunião de vibração no seu grupo, criar um grupo de amigos e, num determinado horário, reunir para orar, manter a vibração, ora pela casa de cada um, isso vai ajudar bastante na tentativa do equilíbrio do lar. Agora, essas situações, elas não são tão incomuns. Quando a gente se propõe a fazer o bem, movimentam-se uma série de forças contrárias, porque o interesse dos espíritos é que a gente continue na condição de sofrimento que a gente se dá. Então, por isso, é muito importante a manutenção da nossa lucidez em não abandonar os nossos propósitos de mudança, porque esse é o grande objetivo pelo qual nós renascemos. Então, continuem naquilo que vocês estão fazendo e trabalhem o quanto que vocês puderem para fazer a continuidade desse processo de mudança interior.
0: Muito bem, Jorge, ouvintes, internautas, a gente vai seguindo com o programa. Tem uma questão aqui, Jorge, que tem uma temporalidade, você também já abordou isso em alguns programas. Ela é apresentada pela nossa internauta, ouvinte Kika, ela está acompanhando a gente. Ela diz assim, ó, na semana passada aqui na região São Miguel do Oeste, uma menina de 12 anos matou o pai com 3 facadas e com a ajuda de uma amiga também de 12 anos, e a mãe escapou por pouco. As notícias dizem que as duas citaram em depoimento o caso que está aí nas telas, né, da Suzana Richthofen. Mas, independente disso, o que, que ela queria que você pudesse comentar, falar sobre o que pode estar envolvido nesses casos de assassinato dos pais pelos filhos?
2: Primeiro pensamento que nos vem é naturalmente a questão dos inimigos reencarnados. E esse deve ser o ponto mais relevante dessa discussão. Mas existe um segundo ponto que eu quero abordar antes de falar desse, que é a questão da drogadição. A drogadição, ela é capaz de promover surtos de desequilíbrio nas pessoas, em que, mesmo não sendo inimigos do passado, que justifiquem o assassinato, às vezes pode ter uma malquerença, mas nada que justifique um ódio. Mas a droga modifica profundamente o comportamento das pessoas. E um filho drogado, ele é capaz de matar o pai, até mesmo um pai que ele ama, num surto de abstinência, num momento de ódio, porque ele deseja droga, deseja o dinheiro que o pai não lhe dá, deseja uma determinada coisa que não está sendo oferecida pelo pai. Ele pode, num momento de surto, em função da droga, ou seja, ele está fora do seu juízo, exercer uma atividade desse tipo. Então, não estou dizendo que não tenha desamor. Não, tem, mas não é o ódio que se caracteriza nas outras circunstâncias. Quando nós temos assassinatos que não estão relacionados com a drogadição, é porque o ódio é muito grande. Aí é uma história bastante complicada. Às vezes tem abuso, às vezes tem maus tratos, tem uma série de condutas que os pais vão desenvolvendo pelo desamor aos filhos, que desde pequenos eles o rejeitam, tratam mal, não alimentam, batem demais, espancam os filhos por conta das lembranças do passado. E tudo isso vai despertando nos indivíduos as histórias do ontem e do hoje, gerando ódios muito profundos que podem acabar nesses fenômenos de parricídio ou de matricídio. Agora, isso que eu estou dizendo é quando não tem uma droga envolvida. A droga envolvida, ela pode provocar circunstâncias desse tipo, sem que exista necessariamente processos de profundo ódio. Você vai dizer, não, mas o pai nunca agrediu. O pai era até um pai próximo, ele tentava fazer, tinha limitações, não era nada estranho. Tinha uma relação, até certo ponto, saudável. Não eram inimigos, mas o surto do ódio, motivado pela droga, rouba o juízo das pessoas, podendo existir esse tipo de circunstância. Agora, por que que essas coisas todas acontecem? Porque a nossa sociedade está muito doente. Nós estamos muito enfermos. É que a gente está dentro do problema, a gente não está percebendo. Mas os níveis de conflito e de assassinatos dentro do lar estão crescendo. Nós estamos vivendo um fenômeno assim bastante preocupante da desconstrução dos valores familiares. E não precisamos de olhar muito longe para vermos isso, mas independente de assassinatos, o afrouxamento dos laços, o desinteresse de pais por filhos e vice-versa, o abandono dentro do lar, a indiferença, as agressões surdas, todos esses fenômenos que têm acontecido no nosso presente revelam o nível de enfermidade que a nossa sociedade possui. E a gente às vezes fica muito escandalizado quando um fenômeno desse ocorre, mas ao lado desse parricídio ou desse matricídio que quase aconteceu, nós temos também inúmeros casos em que não chega a existir um assassinato dentro do lar, mas ocorre o assassinato moral, o assassinato psicológico, que você ignora um filho, você ignora uma mãe, você ignora um pai, ele fica dentro de casa como se fosse um pedaço de pau. A indiferença acaba tomando espaço muito grande dentro das relações familiares. E aí é um ponto bastante favorável para os processos obsessivos, que se assenhoram de todas essas circunstâncias, seja pela drogadição, seja pelo ódio do passado. Os fenômenos obsessivos aí graçam de maneira terrível, porque encontram acesso na mente mais frágeis, impulsionando o processo de perturbação. São os sinais dolorosos da transição planetária. São os dias amargos que eram apontados no Apocalipse como sendo os momentos nos quais nós somos testados no nosso amor. E aí, como diz Jesus no Evangelho de Mateus, no capítulo 24, versículo 12, e por ser grande a perversidade do homem, o amor de muitos se esfriará. Que essas notícias amargas não nos esfriem o coração, que nos asserenem e que nós não guardemos a sensação do pânico e do desespero, porque somos almas imortais. E a despeito de possíveis problemas que a gente possa atravessar ou que a nossa família atravesse, nossos parentes não desaparecerão do universo. Mas aquela experiência, ela pode ter sido frustrada pela ação deliberada de alguém. Mas a vida continua, os laços permanecem, as famílias se reorganizam e aqueles que são os agentes desse movimento, eles perdem a concessão da permanência no orbe pelo nível de profundidade das ações que estabelecem, promovendo para si os naturais fenômenos de migração planetária que ocorrem durante os períodos das transições que acontecem nos planetas, como agora está acontecendo na Terra.
0: Muito bem, Jorge, ouvintes, internautas, eu estava observando você falar aí e pensando o quanto é importante o processo reencarnatório, né? Esse processo de de formação da família, dos espíritos que vão se juntar ali, a preocupação na modelação...
2: Como família é importante.
0: A modelação daquela criança que chega, o trabalho que deve ser feito com aquele espírito, né? Enfim, é tudo feito de uma forma para que dê certo. A bênção do esquecimento, né, Jorge? Porque...
2: Senão o pessoal não convivia.
0: Exatamente. Né? Então você vê assim, que existe um trabalho da espiritualidade fantástico para que aquele momento reencarnatório que nós passamos, ele alcance um êxito. E se de tudo não for aquilo que foi planejado, também nada está perdido, porque você vai continuar o
2: processo,
0: né? E continua o crescimento. Divina, a próxima pergunta para o Jorge.
1: A próxima pergunta é de Karina Henrique. Como fica espiritualmente o espírito de quem fez vasectomia ou laqueadura? Pode virar dívida espiritual numa próxima reencarnação?
2: Ó, poder pode, não é? Porque nós trazemos para a vida física uma perspectiva do número de filhos. Ah, vou ter 3, vou ter 4. Aí chega aqui e a gente acaba fazendo uma laqueadura, uma salpingectomia, uma esterectomia ou uma vasectomia, poxa qual, mas você faz uma cirurgia para gerar a infertilidade nas pessoas ou a própria esterilidade. E quando você vive isso, você, de certa maneira, frustra a encarnação dos que deveriam vir. E aí tem até uma mensagem no livro Atravessando a Rua. O nome da mensagem é... Com menos ficou pior. Ele disse que o casal reencarnou para ter vários filhos, e aí os filhos deram muito trabalho, vamos fazer vasectomia. Aí fizeram uma cirurgia para não ter mais filhos. E exatamente o quarto filho seria o que iria ser o arrimo da família. Ele ia nascer por último, mas seria o elemento que ia trazer o equilíbrio. Como ele não renasceu, com menos ficou pior. Então tem essa mensagem de Richard Simonetti, na obra dele. Mas no livro Após a Tempestade, Joana de Ângeles traz um material muito bom sobre planejamento familiar, em que ela diz que o homem não só pode, como deve planejar a sua prole. Não só pode, como deve escolher quantos filhos e quando quer tê-los. A questão não está nisso, a questão está como eu decido planejar a minha prole. Quanto menos invasivo é o método que eu utilizo, tanto mais adequado para o meu processo de evitar os conflitos espirituais que eu possa ter. Então, se eu utilizo de um método que leva mais à educação e menos a um processo de intervenção no meu corpo, tanto mais adequado é esse método que eu estou usando. Quanto menos ele me violenta, quanto menos ele me invade, mais adequado é do ponto de vista da lei divina. Agora, existem muitas pessoas que devem estar nos ouvindo e que já fizeram laqueadura, fizeram vasectomia, e que podem agora dizer, meu Deus, e agora o que eu vou fazer? Ixi, vou ter que fazer uma reversão da vasectomia, o que eu vou fazer? Então é o seguinte, não é o número de filhos que vai dizer, olha, fulano é realmente um pai melhor, porque ele teve 10, esse aqui só teve 5. Ele só teve 2, e o outro só teve 1. Esse é um pai ruim. O outro teve 10, tem muito mais. Então, na verdade, não é o número de filhos que dá a condição de intensidade de amor que a gente possa ter. Se alguém já fez a vasectomia, alguém já fez a salpingectomia, ou esterectomia, ou a laqueadura, sei lá o que fez, fez alguma coisa que hoje está limitado da possibilidade de gerar novos filhos, não torne isso um desespero para a sua vida. Mas lembre-se, a nossa medida de maternidade e paternidade é a intensidade de amor que a gente tem. Então não adianta dizer assim, olha, eu tenho 2, eu queria ter mais. E aí eu fiz a laqueadura, então agora eu vou tentar reverter para eu poder ter mais 2 que me faltam. Que aí eu vou ficar justificado. Não, gente. De que adianta eu ter 4 e tratar os 4 mal? Se eu tiver 2 e amá-los com intensidade e conseguir dar tudo de mim para que eles enveredem pelo caminho do bem, ainda que eles não entrem, mas eu me esforçar para que eles entrem, eu estar a postos para dar a educação que eles precisam, Se eu fizer isso, eu estou justificado diante da lei. Melhor seria que tivesse todos. Ah, sim, melhor seria que tivesse. Mas não tenho, então eu vou dobrar o amor nos que eu tenho. Eu só tenho dois e fiz uma laqueadura. Então, o que eu vou fazer? Eu posso adotar? Posso adotar. Eu posso apadrinhar? Posso. De repente, não quero adotar. Então, apadrinha. Procura uma família que precisa de ajuda e apadrinha. Cuida dele à distância, não afasta da mãe. Vai cuidando desse indivíduo bem devagarinho, de longe, assistindo o crescimento dele e vendo o quanto você pode se empenhar na formação desse cara, sem que ele seja seu filho. Não pegue quem tem mãe e diga assim, ela é pobre, então eu sou rico, então eu tenho mais direito que ela de ter filho. Vou arrancar da mãe, extrair de lá para botar dentro do meu lar. Não faça isso, não dá certo. Se tem mãe, apadrinha. Ou seja, adota a família inteira, vê o que ele precisa, material escolar, visita, traz, mas não desfaça os laços familiares que ele tem. Então você pode sim fazer um trabalho de apadrinhamento, pode fazer uma adoção, pode fazer. Ou pode não fazer a adoção, não fazer o apadrinhamento e amar mais os filhos que você já tem. Então, se eu já fiz a cirurgia, ama mais os que chegaram. Entrega mais. Não é derramar presentes e coisas materiais, mas é dar mais amor, que às vezes significa dizer não, que às vezes significa não oferecer um sim toda vez, mas olhar para o filho como um ser espiritual que te foi conferido a responsabilidade. Não perder a dimensão espiritual dos nossos filhos. Há uma obra que nos fala muito disso. Nossos filhos são espíritos. Não é ser fanático, mas olhar para o filho com a visão de que ele é uma alma encarnada que está sob sua responsabilidade e que você tem a responsabilidade de conduzi-lo pelo caminho do bem. Se ele vai entrar ou não é problema dele, mas o seu papel é mostrar o caminho, apontar o caminho, pegar na mão dele, mostrar meu filho é por aqui, não desistir de mostrar. Ah, mas ele não entrou. Problema dele. Eu mostrei, fui, fiz, me dediquei, fiz tudo o que eu podia. Eu não estou em erro por conta disso. Eu erro quando eu digo, ah, já mostrei três vezes, não foi, então agora se dane. Não, eu não desisto de mostrar. Se ele não entra, problema da criatura que estava sob meu comando. Eu tenho que conduzi-lo, mas não tenho que colocá-lo no colo para levar. Tem uma parte que é ele que tem que fazer. Então, para todos aqueles que estão envolvidos nesse drama, em cima da pergunta que foi feita, sim, realmente, era interessante que fizéssemos uma outra opção, se possível. Se não dá, se já aconteceu, trabalhemos com o que a gente tem e entreguemos amor, que isso é que é o mais importante para a vida.
0: Ah, Jorge, o tempo passa, o tempo voa e o pinga-fogo já está quase chegando ao final, Jorge. É 1h56 já de transmissão. Tem muitas perguntas aqui ainda que a gente vai levar para o próximo programa. Mas eu queria agradecer todo mundo que esteve com a gente aqui. Você que vai assistir depois, o nosso carinho, viu? A nossa gratidão. E a gente vai vendo quanto que a cada pergunta e a cada resposta a gente vai acumulando um pouquinho de aprendizado, né? E a gente não combina nada com o Jorge Larra. Inclusive, nos últimos Pinga Fogo, a gente não está tendo nem tempo de conversar antes, né? Então, assim, já vai, pai e bola. Já vamos entrar no ar. Então, já entra no ar. Jorge, vamos fazer a prece para a gente. O Jorge vai fazer a prece. Eu queria pedir a você do outro lado, se você está acompanhando ao vivo, ótimo. Se está acompanhando em outro momento, tenha certeza que os benfeitores espirituais, aproveitando a nossa conexão com Deus, que isso é fundamental, estarão nos auxiliando diante das nossas necessidades. E eu sempre vou dizer aqui, tenho dito muito isso aqui, nunca estamos sozinhos. Nunca. Então, confiemos nesse amparo do alto. Jorge, é com você.
2: Então, vamos orar. Senhor dos nossos corações. Nossa humanidade se debate nas sombras dos nossos próprios vícios. E a imensidão das nossas imperfeições se tornam cada vez mais claras na sociedade em que vivemos. Cada vez mais percebemos, Senhor, a sede de amor que toma conta dos nossos corações. E a dificuldade que o nosso planeta atravessa em respirar no clima de paz que poderíamos viver

que desconhecedores da vida do Espírito, que ignorantes das virtudes do céu, acreditam equivocadamente que existe apenas matéria e que por isso, Senhor, perdem-se nas sombras, nas sendas tortuosas do equívoco e do erro, acreditando que a matéria, os poderes da terra, os valores materiais são tudo aquilo que o mundo possa nos oferecer. Misericórdia para todas essas almas. Sabemos que nesses períodos da transição planetária, teus espíritos benfazejos movimentam-se sobre a face do globo, procurando recolher as almas que assim puderem ser atendidas, para despertar-lhes do sono em que vivem, compreendendo a realidade espiritual. Por isso te pedimos que não cesses de mobilizar os teus espíritos do bem para o trabalho de socorro de todos nós que vagamos no mundo cegos da visão do Espírito, crentes de que tudo aquilo que vemos é somente o que existe. Pedimos-te também, Senhor, por todos aqueles outros que, desconhecendo a realidade espiritual da vida, movem-se nas furnas da dor sem limite, da desesperança, do medo, da depressão e da angústia, pela equivocada leitura de que a vida é somente aquilo que vemos e que, por isso, a perda de seus entes queridos promoveu em si próprios a dor mais profunda que poderiam experimentar. Leva a todos os lares, Senhor, que receberam a visita da morte, que eles também recebam a visita do anjo da vida, consolando as criaturas nesta noite, para que possam ser retiradas do corpo e reencontrarem com os seus amores, refazendo os fios invisíveis do afeto, revigorando-lhes os corações e dando a cada um deles a convicção de que a vida continua. Leva a todos aqueles que se encontram desesperançados o sonho bom da imortalidade. Concedes tanto quanto nos seja possível, Senhor, o dom de reencontrarmos com aqueles a quem amamos, para que a fragilidade da nossa fé se revigore, para que nós possamos, enfim, nos desvencilharmos da tristeza profunda, do desejo de desaparecer, mas que banhemos as nossas almas na certeza de que tu estás no controle da vida, que todos esses companheiros possam acordar amanhã mais revigorados nos seus propósitos, ainda que intuitivamente, pelo encontro que tu possas favorecer na nossa noite de hoje. E por fim, Senhor, te rogamos por outras vítimas do materialismo, não aquelas que estão perdidas nos prazeres da vida material, não aqueles que foram arrastados pela dificuldade de conviver na terra sem a presença dos seus entes queridos, mas aqueles outros que, ignorantes da vida espiritual, enveredaram pelas sombras do crime e do desequilíbrio das emoções. Misericórdia para as entidades que se comprazem nas trevas. Socorro, Senhor, para as almas endurecidas que deixaram seus ouvidos serem contaminados com os pensamentos das entidades trevosas. Paz para todos eles que não sabem o que fazem. Misericórdia para os que planejam os crimes, para aqueles que tecem os fios do crime, para as entidades que nesse momento se reúnem para planejar o ódio, que o teu amor alcance a todas elas, que o amor infinito

0: que tu nos tens. Dissolva de alguma forma os planejamentos nefastos daqueles que não sabem, que constroem através de suas ideias as suas próprias sendas tenebrosas. Estende o teu amor, Senhor, pelo nosso planeta que grita por paz, que adoeceu de tanto ódio, que contaminou as redes sociais com tanto desamor. Ajuda-nos, Senhor, a reencontrarmos a bússola que perdemos quando nos afastamos de Ti. Desce sobre as nossas almas a paz que tanto precisamos. Ajuda-nos a redescobrir o caminho da serenidade de espírito. E compadece-te do nosso planeta, Senhor, que atravessa um período tão doloroso de transição planetária. Misericórdia sobre todos nós, que sem Ti somos almas perdidas, que reconhecemos hoje que somos almas frágeis, e por isso te rogamos do fundo das nossas almas, tem misericórdia de nós, Senhor. Tem misericórdia da nossa humanidade sofredora e deita as tuas bênçãos sobre as nossas almas. Que as luzes infinitas do teu amor vare a escuridão em que vivemos e permita a nós sentirmos a presença da luz, rasgando as trevas profundas em que vivemos e oferecendo-nos o lenitivo do recomeço, a chance de começarmos novamente as nossas histórias espirituais. Ó Senhor, tem misericórdia da Terra, permanece conosco, ilumina os nossos propósitos e guarda as nossas almas na tua infinita paz.
1: Mais uma vez, o nosso muito obrigado a Deus por tantas bênçãos que a gente teve a oportunidade de receber essa noite. Divina, suas palavras aí para os nossos ouvintes, internautas.
2: Essa prece parece que você faz uma viagem, né? Uma viagem muito grande. Muito obrigada, Jorge, né, por esse desprendimento do seu tempo, né, para ajudar a tantos irmãos. A gente sabe que muitas perguntas, né, que vocês colocam não dá tempo de fazer, mas com certeza, né, vocês estão aproveitando, né, estas perguntas de outros irmãos. Boa noite a todos. Que Jesus possa envolver e amparar a todos nós. Seja qual for o problema, a dificuldade que você esteja passando neste momento, sinta o abraço do Cristo, de Jesus. Com certeza, tudo isso irá passar. Se não for nessa vida, em outra vida. Vamos aceitar e seguir, fazer a nossa parte. Caminhar no bem.
1: Jorge, seu boa noite também.
0: Uma boa noite, Divina. Boa noite, Rubens. Boa noite para todos que estão conosco. Que Deus nos abençoe. Que a gente possa ter dias melhores. Que essas nuvens tão negras comecem a passar. Que a gente consiga fazer realmente essa transição. Encurtar. Para a gente ter menos sofrimento, tá?
1: Queria mais uma vez agradecer aos nossos amigos que ajudam a gente a propagar esse programa, pessoal da FEP TV, da Rede Amigo Espírita, da TV 7, da Web Rádio Amigo Espiritual, os amigos do Espiritismo.net, da Portal da Luz, da TV Secal, da Ede Luz, os nossos amigos do Instituto IDEAC, o nosso carinho, a nossa gratidão. E a você que está aí do outro lado, você é a razão do nosso esforço de propagar esse consolador prometido por Jesus, para que a gente possa, a partir do conhecimento, vivenciar nas nossas possibilidades e se transformar. Vamos que vamos. Fiquem todos com Deus. Muita paz. E se Ele permitir, semana que vem a gente está aqui. E talvez com um horário um pouquinho estendido. Começando um pouquinho mais tarde. 21h15, horário de Brasília. 21h30, a gente está definindo aqui, mas a gente avisa vocês, tá bom? Fiquem todos com Deus, muita paz, gratidão, e eu encerro o programa com um lembrete rapidinho aqui do CVV. Até mais, gente, muita paz.
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9: Olá, meus amigos queridos, quem vos fala novamente é Luana. Hoje nós vamos estudar sobre revoluções periódicas e cataclismos futuros do capítulo 9 do livro A Gênese, né? Como sempre, estamos aqui com vocês conversando sobre esse livro maravilhoso, né? Tanto esclarecimento, né? A maturidade de Kardec dos seus textos. É muito bom estar aqui com vocês novamente. Falando das revoluções periódicas, né? No caso, Kardec está falando das revoluções periódicas do nosso planeta, do planeta Terra, né? Do globo, né? Então, a gente sabe que o nosso planeta, a gente já abstraiu aquela ideia de antigamente, quando estávamos na infância espiritual, que a ciência ainda não estava tão avançada, em que achávamos que a Terra estava ali paradinha, no centro do universo, e tudo girava em torno dela. Bom, já sabemos que não é assim, graças a Deus. A Terra está sempre em movimento, né? E a gente sabe que um desses movimentos é um movimento de rotação que ela faz em torno dela mesma, no seu eixo, e um movimento de translação, que é o movimento em que a Terra faz em torno do Sol, uma órbita, né, ao redor do Sol. O primeiro, né, configura os dias e as noites, e o segundo, né, configura para nós o ciclo de um ano, né, e as estações do ano, consequentemente. Só que a gente sabe também, e aí se não estamos atentos, vamos relembrar aqui, que Kardec pontua para nós, que a Terra tem um eixo, né? O norte geográfico, ele é inclinado, né? Estou falando aqui do norte geográfico porque também temos um outro norte, que é o norte magnético, mas essa aí é uma outra história que já conversamos em outros capítulos, que a gente sabe que o interior da Terra, os metais fundidos no interior da Terra, exercem sobre o nosso planeta um campo magnético, né? E esse norte magnético diferencia do norte geográfico. Então, a gente sabe que esse norte geográfico, e Kardec pontua para nós, ele faz com que a Terra seja inclinada. E essa inclinação vem lá do início da formação da Terra, né? Que, felizmente, né, todo um planejamento divino em torno disso, um corpo de proporções semelhantes ao planeta Terra colidiu e uma parte dela se desprendeu, formou a Lua, e desde então a Terra nunca ficou mais retinha, ela ficou tortinha. Isso foi importante a beça. Essa inclinação do eixo, inclusive, é que faz com que nós tenhamos em determinada época do ano, no hemisfério norte, o verão, no hemisfério sul, o inverno, e isso vai se alterando, né? Ao longo em que a Terra vai se movimentando no movimento de translação ao redor do Sol. Então, a Terra, ela não só gira em torno de si mesma, ela não se gira em torno do Sol, ela tem um movimento de inclinação dela, e esse movimento e essa inclinação da Terra não é uma inclinação fixa. É isso que às vezes fica difícil de entender. Essa inclinação, ela não é fixa, ela muda ao longo do tempo e ela faz um movimento também. E esse movimento é o que a gente chama de precessão, né? E aí, é um nome tão estranho, né? Precessão dos equinócios. O que, que seria o equinócio? Então, o Sol está paradinho ali no centro e a Terra se movimentando, inclinada. Em um determinado momento, o hemisfério sul vai estar mais próximo do Sol. Esse, então, é o solstício de verão no hemisfério sul. E o inverno no norte. Em outra determinada época do ano, né? É o inverso disso, né? Quando ele completa um ciclo de 180 graus, é o inverso disso. O hemisfério norte vai estar, né, no seu momento de verão, que é o solstício de verão do hemisfério norte, e o hemisfério sul, inverno. E no meio disso, entre 90 graus desses dois movimentos, o que, que a gente tem? A gente tem o equinócio. O equinócio seria o quê? É quando os raios solares incendiam perpendicularmente a linha do Equador, né? Então, seria, então, no período de março, seria o período de primavera, né? E depois em setembro também. Então, tem esses dois momentos, em março e setembro. Mas esse período, ser março em setembro, está intimamente ligado a essa inclinação, que muda. E ela muda, e Kardec explica que essa inclinação muda em períodos de 25 mil anos. Então, um ano está mais inclinado, outro ano está menos inclinado. E ela faz um movimento elíptico, como a gente pode imaginar, como varia esse movimento. Tem uma nota do próprio Kardec, que ele fala assim, pense numa ampulheta composta de dois vasos cônicos girando entre si mesma numa posição inclinada, ou dois bastões cruzados em forma de X girando sobre o seu ponto de interseção, para dar uma ideia aproximada da figura formada por esse movimento do eixo da Terra, né? Então, pense numa ampulheta. A inclinação da Terra vai variando. Mas o que essa inclinação da esse movimento de inclinação da Terra, que varia ao longo de ciclos de 25 mil anos, vai interferir, né? O que, que isso muda? O que muda é o seguinte: se a Terra está mais inclinada ou menos inclinada, a região polar vai alterar. Então, quanto maior a inclinação, né, as regiões em que a gente diria que estaria naquele ciclo polar, né, da latitude 23, né, mudaria seu local geográfico. Então, lugares da Terra estariam com maior incidência dos raios solares e não seriam mais tão polares assim, não estão congelados. Isso faria com que houvesse derretimento desse gelo, né, dessa crosta de gelo, dessas regiões. Então, áreas que a gente possa imaginar que hoje sejam estéreis, podem estar férteis, com sol, com água, né, com toda uma vida ali estabelecida. Isso não é fixo ao longo do tempo. E veja bem, na história do planeta Terra, de 4,5 bilhões de anos, 25 mil anos não é muita coisa, né? Então, daí a gente vê essa variação do nível do mar, né? Porque algumas, e Kardec fala isso mesmo, que algumas regiões lá no item 9, né? Ele fala, né? Quais são as consequências disso? No item 9, Kardec pontua as consequências disso. Então, ele fala que o aquecimento e resfriamento alterado dos polos vai gerar fusão dos gelos polares durante a metade do período de 25 mil anos, né? E a sua nova formação ao longo da outra metade, do que resultaria que os polos, né? Que a gente, o norte, né? Ártico e o polo sul, aquelas regiões não foram sempre polos. Eles vão variando ao longo desse período, desse ciclo de 25 mil anos, né? E com isso, com esse degelo, o deslocamento gradual do mar, que invade pouco a pouco certas regiões, vai alagando certas regiões, o mar vai avançando. Assim como a gente tem evidências, né, de variações do nível do mar em determinados, em diversos pontos do globo, né? A gente tem indícios que o mar estava em um determinado ponto e hoje não está mais, né? Então, a gente vê essa variação do nível do mar comprovada, né, geologicamente, né? E a gente até conversou sobre essa variação, né, em outros estudos, né? A gente conversou sobre até a possibilidade de se ver conchas do mar em determinadas áreas em que a gente vê já a crosta continental estabelecida e tudo mais. E aí o próprio Kardec, ele fala no item 10, né, que o deslocamento lento e gradual e periódico do mar é um fato confirmado, né, pela experiência atestada por numerosos exemplos em todos os pontos do planeta, né? Então, isso mostra ainda mais como a Terra, né, é produtiva, como as transformações, né, que às vezes a gente entende como destruição, na verdade são transformações para deixar ela cada vez mais produtiva, para configurar a riqueza daquela região, para que ela possa oferecer cada vez mais para nós benefícios, né? Então, a gente vê essa mudança, né? Essa variação do planeta da Terra e por que, que seria a precessão dos equinócios, né? Eu esqueci de explicar, isso é muito importante. Porque a precessão é o avanço. E quanto mais o eixo da Terra vai inclinando, o equinócio, que era em março, vai passar a ser em fevereiro. Vai inclinando 25 minutos por ano, aproximadamente. Então, o tempo vai avançando. Então, vai pra frente, né? Ele fala aqui no item 7, né? Em consequência, porém, da gradual mudança na obliquidade do eixo, que resulta em mudança também na obliquidade do equador, né? Sobre a incidência perpendicular dos raios solares, o momento do equinócio avança a cada ano de alguns 25 minutos. É esse avanço que se deu o nome de precessão dos equinócios. Então, a cada ano avança um pouquinho. Só que é um ciclo de 25 mil anos. A nossa história, né, da civilização é bem menor que isso. Então, vamos continuar conversando sobre essa questão no próximo bloco.
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11: Estamos na radioespiritismo.net, estudando o livro O Céu e o Inferno, iniciando o capítulo 8º da segunda parte, que fala sobre as expiações terrestres, e estudando o caso do Marcel, o menino do número 4, que é um caso muito interessante, que faz com que reflitamos, quebre preconceitos e paradigmas. Marcel era um menino muito jovem, cerca de 8 a 10 anos, de uma família pobre israelita, que tinha o seu corpo todo coberto de chagas, era uma chaga só, e seus sofrimentos atrozes há cerca de 4 anos. Mas todos os problemas do seu corpo físico, era muito magro, joelho batendo no queixo, chagas, mas ele, em sua dificuldade, na sua deficiência física, ele não tinha uma coisa chamada déficit intelectual, muito pelo contrário, a sua inteligência era notável, né? E o médico desse hospital onde ele estava internado, que atendia o setor ao qual ele estava localizado, gostava de conversar com ele justamente por isso, por sua inteligência, né? A exatidão de julgamento, mostrando uma precocidade. E quem dispensa um bate-papo agradável? Então, mesmo nessa época, no meado do século XIX, esse médico tinha, naquela criança de cerca de 8, 10 anos, um interlocutor para uma conversa agradável, né? E numa dessas conversas, ao longo desse contato acerca das coisas da vida, o Marcel fez um pedido a esse seu amigo que lhe dava atenção naqueles momentos. E qual foi esse pedido? Ele quis que as doses do remédio, do sedativo, daquele que amenizava as suas dores, fosse aumentada. E esse médico, curioso por saber por que motivo, já que ele dava a quantidade, a dose necessária para o seu atendimento, quis saber o porquê disso. E Marcel explica que quando ele toma os remédios, ele tem as suas dores atenuadas e assim consegue até mesmo dormir. E com a cessação do efeito do remédio, o que que acontece? Todas as dores do seu corpo físico voltam de uma forma lancinante e que, mesmo com toda a sua vontade, toda a sua resignação acerca da situação que vive, ele não consegue conter os seus gritos em função da dor que sente. E nesses momentos, quando ele não consegue suportar a dor do corpo físico e grita, esse grito interfere no conforto, no bem-estar dos seus companheiros de infortúnio que estão internados também. Ou seja, aquele pedido, aquele desejo de uma dose maior de algo que amenize as dores, não tem como objetivo diminuir a sua própria dor, mas a sua intenção, o seu pensamento está voltado para o próximo. O seu desejo é que, através dos seus gritos, não aumente a dor daquele outro que está ali tendo dificuldades também. E isso foi um dos motivos da admiração desse médico, que teve muita compaixão por esse pobre ser, passando por imensas dificuldades, e que, mesmo sofrendo bastante, na verdade sofrendo não, vivenciando uma dor intensa, ele não transforma essa dor em sofrimento, pois a vivencia de uma forma resignada, de uma forma esperançosa com a vida futura. Enfim, ele sabe que aquela vivência da dor é uma porta para um futuro melhor, né? E só esse fato, esse momento, mostra o quanto era elevada essa alma, né? E traz uma reflexão que Kardec faz quando expõe o caso de Marcel. De onde veio toda essa elevação, onde ele havia aurido semelhantes sentimentos? Tá? Não podia ser no meio onde foi educado. A sua idade não era avançada. Portanto, esses instintos, tá, lhes eram inatos. Né? E por que um ser de tão nobres sentimentos estava contido naquele corpo disforme, sujeito a tantas dores? Né? Admitindo que Deus tivesse criado essa alma ao mesmo tempo que o corpo, por que seria um instrumento de tão cruéis movimentos, cruéis sofrimentos, né? E Kardec responde nessa sua divagação. Ou é preciso negar a bondade de Deus, ou é preciso admitir uma causa anterior, isto é, a preexistência da alma, a pluralidade das existências. No Evangelho segundo o Espiritismo, no capítulo que fala sobre a bem-aventurança dos aflitos, né, nós temos uma série de explicações. Né, fala da justiça das aflições, as causas atuais das aflições, as causas anteriores das aflições. Né, e tem um outro ponto que eu acho tão importante quanto esses, que fecham o raciocínio, que é o esquecimento do passado. Então, vamos refletir acerca das coisas as quais vivenciamos, que são motivos de reflexão, né? E se encontramos nessa vida alguma coisa que a justifique. Né, que a maior parte delas, os espíritos nos dizem, tem por motivação coisas acontecidas na própria existência em função das escolhas que fazemos no exercício do livre-arbítrio. Se não a encontramos, se não encontramos uma justificativa na existência atual, com certeza, numa encarnação anterior, está os motivos que levaram a essa situação de aprendizado. E, se não recordamos essa condição que levou a essa necessidade, devemos agradecer a Deus por esse benefício, porque assim se faz necessário para que não tenhamos nenhum constrangimento em agir de determinada forma. Tá? Nós fazemos porque aprendemos, porque refletimos ser a condição melhor, a coisa certa a fazer. E não porque em um momento passado nós agimos de forma errada e tivemos as consequências que não gostamos acerca daquela escolha. Então, o esquecimento do passado é uma bênção, uma graça, é uma demonstração do infinito amor de Deus para todas as suas criaturas. Então, ao invés de questionarmos Deus, o que eu fiz para merecer? Lembremos que tem uma resposta, por volta da 125 do livro dos Espíritos, não lembro com precisão, que o São Luís começa assim: como ousais questionar Deus acerca dos seus desígnios? Então, não perguntemos o que fizemos para merecer. Aproveitemos a oportunidade para refletir na necessidade de transformação em nós. Esse é o objetivo de toda e qualquer situação as quais estejamos vivenciando. Nosso aprendizado, nosso progresso, nossa caminhada em direção ao Pai. E nessa ajuda, nesse auxílio, nessa caminhada, nós temos o exemplo de Marcel, que vamos estudar, vamos continuar a refletir na segunda parte desse nosso estudo.

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1: Olá, estamos aqui para mais uma videoaula, cujo tema é Cura Espiritual da Depressão. Nós trabalharemos dois grandes enfoques na videoaula de hoje: as perdas e a depressão, e a culpa relacionada ao processo depressivo. Inicialmente, vamos trabalhar as perdas. As perdas para a psiquiatria é considerada um fator exógeno para a depressão. Dentro de uma visão psicológica profunda, transpessoal, na verdade, as perdas são apenas, essas perdas são fatores coadjuvantes no processo depressivo. Em nossa cultura, nós temos um movimento muito de muito apego a determinadas coisas, situações, pessoas. E como nós temos esse apego às pessoas, às coisas, à posição social, todas as vezes que nós tivermos alguma dificuldade em relação à perda de algo que nós detínhamos, há uma tendência das pessoas entrarem em depressão. Então, a psiquiatria classifica a depressão por perdas em secundária, e a depressão primária são aquelas originadas de fatores endógenos. Endógenos quer dizer aquilo que diz respeito à própria pessoa. Nós vimos na videoaula anterior as causas, os sintomas, tudo que diz respeito à depressão. Aquele trabalho que nós fizemos na videoaula anterior diz respeito a essa depressão primária. Hoje nós vamos trabalhar um pouco dessa depressão secundária, mas nós vamos ver que a causa básica da depressão secundária ainda é o sentimento de rebeldia que nós trabalhamos na videoaula anterior. Então nós temos vários tipos de perda que podem gerar depressão, como a perda de um ente querido, perdas financeiras, de posição social, frustrações amorosas, desemprego, divórcio, aposentadoria, até a menopausa pode proporcionar perda. Por exemplo, a mulher que menstrua todo mês, quando chega na menopausa, pode sentir falta, apesar de que para muitas é um incômodo, outras podem sentir muita falta da menstruação mensalmente. Essas situações todas e outras mais vão gerar uma perda de algo que a pessoa detinha. Todas elas são situações nas quais a pessoa é convidada a uma mudança em relação ao estado anterior. Então, ela é convidada a um processo de mudança. Como grande parte das pessoas é resistente a mudanças, todas as vezes que ela é convidada pela vida para uma mudança, seja de uma forma natural, como a menopausa, por exemplo, ou de uma forma abrupta, como a perda de um ente querido por um acidente, numa situação qualquer, a pessoa é convidada a aceitar aquela condição. Agora, muitos não aceitam essa condição e aí entram em depressão secundária a essa perda. Se nós formos avaliar dentro de uma visão profunda, essas perdas são provas que propiciam convite ao desapego, mas que devido ao despreparo diante da vida, da predominância dos valores materiais em detrimento dos valores essenciais e transcendentes, levam a pessoa a experimentar uma situação bastante comum e frequente, que é a não aceitação daquela perda movido pela rebeldia. Então, nós estamos percebendo aí que a causa básica da depressão está mantida, que é a rebeldia. A pessoa tem a perda e se rebela contra a perda. Ela não gostaria de ter aquela perda, mas, como é inevitável, ela se rebela, e a rebeldia, com todos os fatores que nós trabalhamos bastante na videoaula anterior, vai proporcionar a própria depressão. Então esses fatores exógenos, que são as perdas, nada mais são do que fatores desencadeantes da rebeldia já existente no espírito, mas que aumenta de intensidade nesse momento, fato que gerará a depressão reativa. Então nós estamos percebendo que essa depressão exógena, na verdade, não é exógena de fato. Ela é endógena, porque a rebeldia é do espírito. E quando o espírito, diante de uma situação que ele não pode mudar, ele se rebela e por isso se deprime. Por quê? Passar por perdas e sofrer e ficar triste é natural. Agora, se deprimir já não é natural. Normalmente são as pessoas extremamente rebeldes, apegadas àquela situação que era confortável para ela, e pelo fato de ela ter aquela perda, ela se rebela e aí entra no estado de sofrimento que poderia não acontecer, caso ela se dispusesse a aceitar as condições da vida como ela é. Então nós estamos vendo agora na tela que as perdas podem gerar duas situações: a inaceitação e a aceitação. Quando a pessoa não aceita aquilo que ela perdeu, movida pelo apego, o que vai acontecer? Ela vai entrar num sentimento de desespero, de angústia. Tem pessoas que entram em profundo desespero pelo fato de ter perdido, principalmente no caso de perda de entes queridos, que na verdade não é nenhuma perda, né? Porque quando alguém desencarna, essa pessoa vai para a dimensão espiritual e não há uma perda real. Mas para a pessoa que está apegada à matéria do ente querido, aquilo é uma perda que pode gerar um profundo desespero. E esse desespero acaba produzindo a depressão. Nas pessoas que buscam fazer esforços de equilíbrio, esforços de aceitação da vida como ela é, o que acontece no caso de perdas? Ela tem um processo de aceitação, ela faz esforços de aceitar aquela perda como uma provação, como uma necessidade de aprendizado. Isso faz com que ela exercite o desapego. Ela detém aquilo que é uma dádiva divina, e tudo que Deus nos oferece, em determinado momento, nós podemos perder. Se a pessoa vê a vida dessa maneira, ela cultiva o desapego. E aí, numa situação de perda de um ente querido, em perda de uma posição social, emprego, financeira, qualquer perda, a pessoa, se sai bem do processo. Ela não entra em desespero com uma pessoa que está apegada. Por que que ela acontece isso? Porque ela faz esforços de autoconfiança e de confiança em Deus. Ela confia nas suas possibilidades e confia que Deus é amor. E que se Deus é amor, ele não colocaria uma provação superior às forças dela. Então ela confia em si mesma, que ela pode superar aquela provação, e confia que a providência divina estará velando por ela. Então, nesse caso, as perdas não produzem depressão. A pessoa fica triste, naturalmente, como todo mundo, mas logo em seguida ela se recupera. Ela não chega a caracterizar a depressão, porque a depressão, nós vimos na videoaula anterior, que ela só é caracterizada como uma doença quando a tristeza ultrapassa um período de 2 semanas. Então a depressão secundária é uma depressão que acontece a partir de uma perda que a pessoa leva, às vezes, até meses, algumas pessoas anos para se recuperar, quando se recuperam, porque tem muitas pessoas que vão e ficam a encarnação inteira dessa maneira, depressivas, deprimidas por causa de uma perda de um ente querido, por exemplo, que a pessoa não aceita aquela condição. isso tudo piorando muito a situação dela. Então nós vemos pelo esquema, né, que podemos não aceitar e podemos aceitar. Se não aceitamos, o resultado vai ser muito ruim para nós. Se aceitamos as condições da vida, nós vamos evoluir, nós vamos crescer, apesar daquela perda momentânea, daquela perda transitória. A perda que mais gera processo depressivo é a perda de entes queridos. Como nós falamos, nós colocamos aqui na tela perda entre aspas, porque na verdade não é uma perda. Mas para pessoas materialistas, por exemplo, quando um ente querido desencarna, é como se ele morresse para sempre. Morreu, acabou, como muita gente vê ainda assim. Porque essas pessoas ainda estão envolvidas pela ignorância do não saber. Em relação à perda, nós podemos ter sempre três níveis de ignorância, aliás, em qualquer situação da vida. A ignorância do não saber, do não sentir e do não vivenciar. A pessoa materialista, a pessoa que não tem uma visão espiritual profunda da vida, está ainda envolvida com os três níveis de ignorância. Ela não sabe que quando nós morremos, o corpo morre, o espírito continua vivo. E como ela não sabe isso, o desespero, a angústia, a perturbação, a depressão de pessoas que têm um ente querido que desencarna numa situação qualquer, vai proporcionar um estado de muito sofrimento. Agora, existem as pessoas que já superaram a ignorância do não saber, mas mesmo assim entram em depressão quando um ente querido desencarna. Por que isso acontece? Porque elas superaram a ignorância do não saber. Elas já sabem que quando morre uma pessoa, só o corpo morre, o espírito continua vivo. Isso acontece com muitas pessoas que são religiosas, pessoas que acreditam em Deus, que acreditam na vida após a morte. Mas o crer só está no nível do saber. Ainda a pessoa não sente no coração. Muitos espíritas se encontram nessa categoria. A pessoa já sabe, às vezes a pessoa tem um médium que vê espíritos, que trata com espíritos cotidianamente, sabe que a vida continua, mas ainda não sente profundamente isso no coração. E como não sente, se acontece de um ente querido desencarnar, a pessoa entra em depressão porque ela não superou ainda a ignorância do não sentir. Ela superou já a ignorância do não saber, mas a do não sentir permanece. O terceiro nível de ignorância é a ignorância do não vivenciar. Nós só vamos vivenciar verdadeiramente que o espírito é real quando nós sabemos e sentimos essa realidade. Isso tem muito a ver com a aceitação que nós vimos agora há pouco. Quando nós aceitamos a vida como ela é, quando nós vemos a vida como uma dádiva, a pessoa sabe e faz exercícios para sentir tudo isso no coração. O resultado é a pessoa aceitar a vida como ela é, e ao aceitar a vida como ela é, ela supera com relativa rapidez as situações como perda de ente querido. Ela, claro, vai sentir como nós já falamos, mas não vai entrar em depressão por causa disso, porque ela já superou esses três níveis de ignorância: a do não saber, do não sentir e do não vivenciar. Então ela vivencia a espiritualidade plenamente dentro de si mesma. Ela vivencia os valores do espírito. Quando nós vivenciamos esses valores do espírito, as perdas não gerarão nenhum problema de depressão em nós, não gerarão nenhuma dificuldade maior para nós, porque nós já realmente fizemos os esforços necessários para superar esses três níveis de ignorância. Essa reflexão que nós fizemos com relação aos entes queridos serve para todas as outras perdas, como financeira, de posição social, né? Qualquer perda que a pessoa tenha na sua vida. Se ao recebermos com rebeldia, iremos nos desesperar e fatalmente entraremos em depressão. Se as encararmos como convites para reflexão e transformação, passaremos pela dor natural da perda, mas logo a superaremos, pois estaremos exercitando o amor à vida e as questões essenciais da vida. Então a escolha sempre será nossa, a escolha do que nós queremos para a nossa vida. Nós queremos nos desesperar, nos angustiar e nos perturbar com o processo depressivo? Ajamos com rebeldia. Claro, com toda certeza, ninguém quer isso. Só que muitas vezes nós, o tempo todo, estamos agindo assim, agindo com rebeldia frente às leis divinas, como se Deus fosse um carrasco que tira, por exemplo, o ente querido em tenridade e nos leva para uma situação insuportável. Se isso aconteceu conosco, é porque nós podemos suportar. É uma provação. Algum motivo existe para isso. Deus é Pai, é sábio, é soberanamente justo e bom. Então, se nós aceitarmos essa condição, a condição de que nós estamos sendo provados em algo que nós não sabemos o porquê, mas que pela lei de causa e efeito, com certeza existe um motivo para aquilo, nós permaneceremos em paz e estaremos em equilíbrio. Ao contrário, se agirmos com rebeldia, nós entraremos no estado de desespero, de angústia, de perturbação, e a depressão pode nos levar, nós podemos levar meses para nos recuperar da depressão e às vezes até anos, e às vezes não recuperar a encarnação inteira, voltando para o mundo espiritual como um suicida indireto. Acontece isso muitas vezes. Pessoas que, após a desencarnação de um ente querido, que apenas desencarnou, não morreu, e às vezes que há pessoas até que acreditam na vida após a morte, mas que agem assim, numa rebeldia frente à vida, e morrem psicologicamente para a vida, praticamente apenas vegetando até o final da sua existência. E muitas vezes abreviam a própria existência por causa desse comportamento. Numa futura videoaula nós vamos trabalhar a questão do suicídio ligada à depressão, que tem muito a ver com processos assim. No próximo bloco, nós trabalharemos a questão da culpa e depressão. Por que a culpa é tão nociva e é um grande fator gerador de depressão?
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0: Continuaremos agora abordando o sentimento de culpa e a depressão.
1: A pessoa depressiva, normalmente, ela é atormentada por um sentimento de culpa muito grande. Essa culpa pode ter origem em um fato bastante objetivo, por exemplo, um aborto cometido, uma traição, um assassinato, etc. Ou pode ter origem em algo subjetivo. A pessoa sente culpa sem saber por quê. Esse sentimento de culpa ele tem como raiz situações criminosas cometidas no passado espiritual da pessoa. Então, vamos focar primeiramente essa questão da culpa por um motivo bem definido. Certa vez, nós atendemos em nosso consultório uma senhora de 36 anos, que aos 16 anos havia feito um aborto. E essa senhora nos chegou com um sentimento de culpa muito intenso e num estado depressivo, já beirando uma depressão grave, moderada para grave. E o estado emocional dela era muito significativo. Por quê? Aos 16 anos, engravidou do namorado. O namorado não quis assumir a criança. E com medo da reação dos pais, principalmente do pai, que era um senhor muito rígido, ela resolve conseguir um recurso financeiro e fazer o aborto. Segundo ela, após esse fato, nunca mais a vida dela foi a mesma. Quase que diariamente, essa senhora sonhava com o próprio filho todo ensanguentado, todo esfacelado, e o sentimento de culpa que ela passou a nutrir foi enorme. Nós sabemos que processos assim têm muito a ver com o espírito reencarnante que foi abortado, que passa muitas vezes a obsidiar a própria mãe, que seria a mãe dele, e pode gerar com isso processos depressivos muito graves a partir desse do fenômeno obsessivo que começa após o aborto. É relativamente comum a relação que existe entre obsessão, aborto e depressão. Traições, por exemplo, também nos recordamos de uma senhora também que traiu o esposo e 30 anos depois nos buscou para um tratamento e ela não havia se perdoado a partir daquele momento que ela traiu o esposo uma única vez. Isso é muito comum, principalmente para as mulheres. Como a nossa cultura é muito permissiva para os homens normalmente não se sentem culpados com as traições. Apesar de que a consciência é igual para todos, é igual tanto para o homem quanto para a mulher. Mas normalmente, pela cultura permissiva, o homem não se sente culpado. Mas a mulher tem um peso enorme, principalmente se ela acaba tendo um relacionamento mais afetivo, além do sexual, que é mais comum na mulher. Então, esses processos acabam produzindo a culpa. E a culpa está intimamente ligada à depressão. Os outros fatores são fatores prévios, anteriores, de encarnações passadas. São crimes cometidos no passado que não foram justiçados, que a justiça humana não conseguiu de alguma forma corrigir aquela ação, e a pessoa entra em culpa. Nós nos lembramos de um fato muito marcante, que inclusive está registrado no nosso livro Saúde Espiritual, que é o caso da Maria, um pseudônimo de uma outra pessoa real, que também nos buscou uma certa vez para um tratamento para uma depressão. E a Maria tinha um ódio muito grande do seu pai. E, ao mesmo tempo que ela tinha um ódio muito grande do seu pai, pelo fato do seu pai ter sido uma pessoa extremamente castradora, e esse ódio era recíproco do pai para com ela e dela para com ele, e também tinha um sentimento de que, a qualquer momento, ela ia sofrer uma ação qualquer, porque ela se sentia culpada por um crime. Um crime que, na existência atual, ela nunca tinha

parênteses em relação à regressão de memória, muitas pessoas têm uma visão equivocada da regressão de memória. Algumas acreditam que a regressão de memória tira todos os problemas. Basta saber aquilo que foi no passado que os problemas vão ser resolvidos. Outras são contra a regressão de memória porque acreditam que a regressão de memória vai desvendar todo o passado da criatura. Na verdade, a regressão de memória é uma técnica extremamente eficaz. A mentora Joana de Ângeles, em suas obras, na coleção psicológica, ela fala da eficácia dessa técnica, que é uma técnica que veio do mundo espiritual para a Terra. No livro Memórias de Suicida, por exemplo, mostra vários casos de terapêutica regressiva com os suicidas. É uma técnica que surgiu no mundo espiritual e veio para a Terra. Então ela é muito útil e ela não desvenda todo o passado da pessoa, mas situações pontuais, situações traumáticas vividas pela pessoa. Então, em situações como essa, nós quase sempre levamos, quando o paciente tem maturidade para tomar contato com o passado, nós utilizamos desse recurso. E o que o passado da Maria revelou é que numa existência anterior ela tinha esposo e 4 filhos. E ela se namora de uma pessoa aventureira e foge com essa pessoa para longe da sua cidade, deixando o esposo e os filhos abandonados com o esposo. Ele se torna alcoólatra, desencarna algum tempo depois e os 4 filhos se tornam órfãos de pai e órfãos de mãe viva, que não estava ali junto com eles, e sofrem bastante as consequências do ato dela. O esposo, depois de desencarnado, a persegue no mundo espiritual, e quando ela desencarna, ele, utilizando de recursos com outros espíritos hipnotizadores, a hipnotizam para que ela repita uma frase: o que eu fiz não tem perdão, nunca mais mereço ser feliz. Então, o que acontece com a Maria? O que aconteceu com a Maria é um fato que acontece com muitas pessoas que têm processos depressivos. A pessoa se sente culpada por algo que ela não sabe o porquê. E a causa é anterior, a causa é do passado espiritual. O pai da Maria, o pai atual, era o antigo esposo que reencarnou para que aprendesse a amá-la e ela a amá-lo e respeitá-lo. Mas, infelizmente, ele não quis saber de realmente nutrir o carinho e sentimento amorável por ela. Depois de todo esse trabalho, a Maria conseguiu perdoar o pai, que era o esposo e obsessor do passado, e se renovou e se libertou do processo depressivo. Então nós vemos com esses exemplos o quanto o sentimento de culpa está relacionado à depressão. Então a pessoa com tendência depressiva, ela quer que ela própria e o universo à sua volta estejam em conformidade, ela acredita ser de forma perfeita. Resultado de um sentimento de onipotência que ela gostaria de ter, movido pelo seu orgulho, para fazer com que tudo que ela desejasse ser diferente, que assim fosse. Então, a pessoa quer o mundo perfeito. Agora, como que num planeta de expiações e provas, nós vamos ter um mundo perfeito? Nós temos as nossas imperfeições, as pessoas que convivem conosco também têm as suas próprias imperfeições, e nós vamos conviver nesse caldo de imperfeições nossas e dos outros. Se nós quisermos um mundo perfeito, o resultado é culpar os outros e nos culpar. E a depressão é consequente a isso tudo. Então percebamos que dessa forma que nasce o sentimento de culpa, pois as imperfeições que ela traz em si e as que existem à sua volta, nas pessoas com que ela convive e no mundo, não são aceitos por ela, que acaba se rebelando contra essas imperfeições, tanto as reais quanto as imaginárias, ou aquelas que ela traz do seu passado espiritual.

0: imperfeições, elas geram os erros em nós mesmos e nos outros. Nós todos temos imperfeições, mas a pessoa depressiva, ela não aceita essas imperfeições. Então, como ela não aceita, ela ao não aceitar, ela entra numa revolta surda por causa disso. Então, ela não pode mudar as circunstâncias internas nem externas, da forma como ela desejaria. Criar por alto decreto um mundo perfeito. E aí, o que acontece? Ela sente uma impotência enorme e o resultado, o processo depressivo. Isso, essa questão gera grandes conflitos interiores. Agora, vamos refletir qual a importância do conflito no processo depressivo. Quando a pessoa tem um conflito, o resultado do mundo não ser perfeito como ela gostaria, qual é a importância disso no processo depressivo? O conflito é um convite ao crescimento da criatura. É claro que é importante que nós não aceitemos as imperfeições, mas aceitemos as pessoas imperfeitas, tanto nós quanto nos outros. Porque se nós não aceitarmos, as imperfeições, seria uma acomodação. As nossas imperfeições, por exemplo, seria uma acomodação, e no caso do outro, seria uma conivência com as imperfeições dos outros. Então, todo o processo de imperfeição gera um conflito. A questão aí é aceitar a pessoa que tem a imperfeição, no nosso caso, e as pessoas que nutrem imperfeições, que convivem conosco. Quando a pessoa age assim, o que vai acontecer? Ela vai trabalhar no seu autoaperfeiçoamento, se libertando das imperfeições gradualmente, aceitando-se como ela é e aceitando os outros como eles são, ajudando de acordo com as suas possibilidades na mudança do outro. Quando isso acontece, o conflito é dirimido. A pessoa vai se resolvendo, vai trabalhando os conflitos e se libertando deles. No depressivo acontece algo diferente. No depressivo, o conflito traz uma tormenta. E muitas vezes a pessoa não quer sentir aquela convulsão de pensamentos e emoções desencontrados. E por isso busca uma zona de conforto psicológico. A culpa é a zona de conforto daqueles que se rebelam contra o conflito. Os culpados normalmente se tornam rebelados surdos. São os que nutrem uma rebeldia velada, demonstrada em forma de culpa. Então, o que acontece com a pessoa com tendência depressiva? Em vez de pegar o conflito causado pelas próprias imperfeições, pelas imperfeições do mundo, em relação ao mundo, só nos cabe aceitar a vida como ela é, que nós vamos conviver com pessoas imperfeitas. Nós não aceitamos as imperfeições delas, mas vamos conviver com as pessoas imperfeitas. Podemos auxiliá-las a modificar, a mudar se quiserem. Agora conosco, cabe a nós transformarmos essas imperfeições. No conjunto de videoaulas sobre saúde espiritual, que nós já trabalhamos no outro bloco de conhecimento, nós mostramos como fazer isso. É importante que a pessoa aceite, mas a pessoa depressiva normalmente ela não aceita. Então isso cria uma tormenta, e para fugir da tormenta, ela entra num estado de culpa. Então, como funciona isso? Como o conflito é um convite à mudança, para tentarem se livrar deles, elas entram no sentimento de culpa. As pessoas com esse movimento acreditam que não podem fazer nada para mudar as suas condições de vida, e só lhes restam se culparem pelas suas imperfeições e aquelas que existem à sua volta. Por isso se deprime como um movimento de autopunição pela culpa. Então elas acreditam que elas não podem mudar nada. O mundo é cruel, as situações da vida são cruéis e ela não pode mudar nada. Ela entra num estado de impotência e acabam produzindo a culpa, que tem três movimentos básicos: autojulgamento, autocondenação e autopunição. A depressão é um próprio processo de autopunição. Elas se julgam, se condenam a um sofrimento e se punem, se deprimindo com esse sofrimento. O que acontece com o depressivo nessa situação? Essas pessoas, elas se culpam, mas continuam tendo as mesmas atitudes equivocadas que acham que não deveriam ter tomado, e se penitenciam com a culpa. Essas pessoas repetem exaustivamente expressões como: eu não deveria ter feito isso, eu deveria ter feito de forma diferente. Então ela fica no eu devia, eu deveria, e fica nesse processo, que cria um círculo vicioso muito perturbador. Elas se penitenciam com a autopunição, que é a própria depressão, mas permanece tendo as mesmas ações, sem aproveitar a dificuldade, as imperfeições para se autotransformarem, utilizando as imperfeições como oportunidade de crescimento interior. Em vez de ela usar como crescimento interior, elas usam tudo isso para se punirem. Então, essas pessoas, elas estão sempre focadas no passado, naquilo que fizeram ou no que deixaram de fazer. Tudo isso gera conflitos, mas que em vez de gerar mudanças, produzem mais culpa. Elas repetem essa conduta de errar, se culpar, errar novamente, num círculo vicioso. Podemos viver assim? Podemos, mas não nos convém. O que nos convém é sempre ter uma atitude amorosa em relação ao erro. Se eu pratiquei uma ação equivocada, eu sou convidado a aprender com esse erro para poder crescer com ele e depois repará-lo. Não, na pessoa depressiva isso não acontece. Ela erra e aí ela se lamenta por ter errado, logo em seguida ela erra novamente, se lamenta e fica nesse processo que culmina nos estados depressivos, às vezes muito graves para a pessoa. Então é fundamental que nós aceitemos o conflito proveniente do erro para não entrar em culpa, mas em arrependimento e reparação. O arrependimento é salutar. Por que que ele é salutar? Porque o arrependimento é o instante do reconhecimento do erro gerador do conflito. A pessoa reconhece que não agiu bem. Ao reconhecer que não agiu bem, arrepende-se e passa a buscar um modo de reparar o erro. Então ela percebe que ela não agiu bem, arrepende-se e busca aprender com o erro para depois repará-lo. Uma pessoa que busca superar a rebeldia frente à vida age assim. Já a pessoa rebelde frente à vida, ele quer ser perfeito, mas como ele não dá conta de ser perfeito, ele acaba se punindo com a culpa, entrando num processo extremamente pernicioso e que não auxilia em nada. Então, o que nós devemos? Todas as vezes que tivermos num conflito motivado pelas imperfeições, o conflito é o momento que antecede o arrependimento. É o momento em que a nossa consciência, na qual está inscrita a lei de Deus, sinaliza que há alguma coisa errada. Isso acontece para que haja o reconhecimento do que está errado, nos arrependamos e nos responsabilizemos pelo erro e o reparemos, porque nós somos co-criadores da divindade. Nós nascemos para, fomos criados para sermos felizes, fomos criados para evoluir até a plenitude e não para ficar chafurdando no erro. Acontece que errar faz parte do nosso processo evolutivo, mas acertar é nossa meta maior, até a completa purificação espiritual. Então, errar faz parte, porque nós somos criados simples e ignorantes. Agora, nossa meta final é o acerto e não o erro. Quando a pessoa se culpa pelo erro, ela fica apenas reprisando o mesmo comportamento. Então, esse mecanismo natural da vida está pervertido na pessoa depressiva, pois a sua atitude rebelde não permite isso. Ela já quer ser perfeita por autodecreto e não quer ir se aperfeiçoando aos poucos, como todo mundo. Todos nós fomos criados para nos aperfeiçoar num processo de constância frente à vida. A pessoa depressiva quer se aperfeiçoar por autodecreto. A partir de hoje eu sou perfeito e o mundo à minha volta é perfeito. É claro que isso não é possível de acontecer. E aí a depressão vem em consequência disso. Então o depressivo, com isso, ele se acomoda na culpa, que acaba produzindo o processo do auto-julgamento, da autocondenação e da autopunição, como nós já falamos. Mas juntamente com a autopunição existe um outro mecanismo, que é a chamada autopiedade. A pessoa sente a culpa e se pune pelo fato cometido, seja do nível consciente ou subconsciente. E depois disso, ela se acha a pior das pessoas. A pessoa mais coitada é aquela que a gente chama de síndrome CDM, coitadinha de mim, ou PBM, pobrezinho de mim. Então a pessoa erra, faz as coisas que não devia e depois se culpa, se pune, se entra no estado extremamente depressivo, de mal com ela mesma, e aí ela se acha coitada. Oh, como a minha vida é infeliz. Na verdade, ela própria está produzindo isso tudo. Por quê? Errar, aprender com o erro e repará-lo dá muito mais trabalho. Exige esforço, dedicação da criatura. Já ficar nessa forma, se achando a pior das pessoas, a pessoa coitadinha, pobrezinha, que está ali infeliz, é muito mais cômodo. Por mais que pareça difícil de encarar essas palavras em relação ao depressivo, é exatamente isso que acontece. Então é necessário que o depressivo tome consciência disso, que ele perceba que esse processo é muita energia gasta em esforços vãos que não vão auxiliá-lo ao equilíbrio. Todo esse processo de autopunição o leva a achar que não merece ser feliz, que tem que sofrer para pagar o delito cometido. Esse pensamento leva à depressão, que funciona como uma sentença, cuja pena ela mesma se impõe. Ela se vitima e sofre. Podemos agir assim? Podemos, mas não nos convém. Então a pessoa continua fazendo a mesma coisa e se penitencia com a culpa. Repete sempre isso indefinidamente, até cair em si e se cansar desse movimento vão. Podemos agir assim, mas não nos convém agir assim. O que nos convém é mudar de uma vez por todas esse círculo vicioso de auto-julgamento, autocondenação, autopunição e autopiedade. Ter pena de nós mesmos, ficar com dó de nós, não resolve problema algum. Muito pelo contrário, cria mais problemas. Muitas vezes a pessoa nessa situação entra numa, naquilo que a gente chama de ganho secundário, porque ela vai produzir também pena, dó nos outros. E tem gente que se alimenta disso. Quanto mais ela se sente coitada, mais os outros vêm e passam a mão na cabeça dela e ela fica catando migalhas da vida enquanto ela tem à disposição um banquete para viver verdadeiramente e ser feliz. Então, todos nós somos convidados a ter uma visão da vida de forma diferente. Nós somos convidados a desenvolver a nossa saúde emocional, libertando-nos da depressão. Para isso é necessária a liberação da culpa pelos erros cometidos. Quem se culpa não assume a responsabilidade pela sua vida, porque é mais fácil se culpar. É um movimento de fuga, uma situação cômoda. É mais fácil sofrer e se sentir um coitado do que tomar nas mãos a responsabilidade por construir a própria felicidade, pois isso só acontece com esforço pessoal. Então, construir a felicidade é um processo que dá trabalho. Não se faz de uma hora para outra. Então a pessoa fica naquele movimento de se sentir culpada, como se, ao se sentir culpada, sofrer as consequências punitivas, produzindo depressão para si mesma e outras doenças, às vezes até doenças no corpo físico, para se livrar de todo esse mecanismo, faz com que a pessoa entre num estado de satisfação mórbida. Podemos agir assim? Podemos. Como nos ensinou o apóstolo Paulo, todas as coisas nos são lícitas, mas nem todas as coisas edificam. Tudo nos é lícito, mas nem tudo nos convém. Então, se tudo nós podemos, mas nem sempre nos convém, o que acontece com a pessoa depressiva que cultiva o sentimento de culpa? Ela simplesmente permanece nesse processo de realizar ações inconvenientes. Podemos usar o nosso livre-arbítrio para agir assim, com toda certeza. Deus nos criou com essa capacidade de liberdade de ação. Mas por que usar toda a nossa energia contra nós, se nós podemos usar toda essa energia a nosso favor, indo ao encontro da vida? Errar faz parte da vida, de todos nós, faz parte da minha vida, da sua vida, de todos nós que estamos no planeta Terra, que somos espíritos ainda com uma profunda ignorância, como nós vimos, ignorância do não saber, do não sentir, do não vivenciar, o amor em plenitude. Todos nós temos essas dificuldades. Nós somos convidados a assumir a responsabilidade pelos nossos erros, arrependendo-nos de tê-los cometido. Eu não devia ter feito, mas eu fiz. Seja um aborto, seja um adultério, seja uma situação de vida anterior, qualquer situação. É claro que o ideal é não realizar a ação, mas uma vez realizada, não adianta entrarmos em mecanismos autopunitivos, porque não vai resolver o erro. Nós vamos tentar substituir um erro com outro erro, sobrepondo outro erro em si. Se eu fiz mal a alguém, entrando num sentimento de autopunição e me sentindo coitado por causa disso, eu vou apenas cultivar o desamor por mim mesmo, ao invés de superar o erro cometido. E nós somos convidados a aprender com o erro para depois repará-lo. Então a reparação se dá não com a depressão, a culpa e a depressão. A reparação se dá pela alegria de viver, por nos tornarmos pessoas que realmente querem fazer diferença significativa, uma diferença positiva no planeta. Então, assumir sim, eu errei, realizei essa ação, aborto, adultério, crimes de abandono no passado, como nós citamos esses casos aqui na nossa videoaula de hoje. Qualquer situação. Hoje, adquiro consciência de que não deveria ter feito, mas eu fiz. Hoje, tenho mais consciência do que no passado. E com essa consciência que eu adquiri, eu vou utilizar os meus recursos ao meu favor. Porque ao me tornar uma pessoa mais amorosa, mais feliz, o que vai acontecer comigo? Eu vou me tornar uma pessoa de bem com a vida. E se eu estou de bem com a vida, eu vou irradiar esse bem-estar em torno de mim. Se eu me torno uma pessoa mais feliz, eu vou irradiar a felicidade em torno de mim. O depressivo, o culpado que se deprime, se autopune com a depressão, ele faz exatamente o contrário. É uma atitude profundamente egoísta, egocêntrica. Ele se torna uma pessoa infeliz, amarga, irradia amargura em torno de si, irradia infelicidade em torno de si. E como que ele vai reparar o erro se ele está irradiando ainda infelicidade? Somente podemos nos libertar do erro fazendo exatamente o contrário. Então, se eu agir com desamor para o outro, é fundamental agir com amor para comigo mesmo primeiro. Porque não é possível oferecer amor ao outro se eu estou agindo com desamor para comigo mesmo. Então, nós vamos agir com amor para conosco. E aí, ao nos enchermos de amor, de felicidade, nós vamos irradiar esse amor e essa felicidade em torno de nós. Com isso, nós reparamos os nossos débitos. Vale a pena construir essa ação, nos libertando de uma vez por todas da culpa, da autopunição, da depressão consequente a ela. Porque na nossa frente existem muitas pessoas que estão nos esperando com muito amor. E todos nós merecemos o amor, o bem, o bom e o belo. Muita paz a todos.
1: Muito obrigado pela sua companhia e até a nossa próxima videoaula. 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
1: E ainda, dentro dos milagres do Evangelho, o item 18, vamos tratar da mão seca, que, de outra vez, diz Kardec, Jesus entrou numa sinagoga onde encontrou um homem que tinha uma das mãos seca. E ele observava para ver se Jesus o curaria um dia de sábado, a fim de terem um motivo para acusá-lo. Então disse ele ao homem que tinha a mão seca: levanta-te e coloca ali no meio. Depois aos que observavam: é permitido fazer o bem ou o mal? Salvar a vida ou tirá-la no sábado? E eles permaneceram em silêncio. Ele, porém, encarando-os com indignação, de tanto que o afligia a dureza de seus corações, disse ao homem: estende a tua mão. Ele a estendeu e ela se tornou sã. Aí os fariseus, retirando-se, furiosos, entraram em conselho com os herodianos sobre o meio de o perderem, porque eles já estavam observando e perseguindo Jesus. Mas Jesus se retirou com seus discípulos para os lados do mar, seguido por uma grande multidão da Galiléia, da Judéia, de Jerusalém, da Idumeia e além do Jordão, nas cercanias ainda de Tiro e Sidom. Tendo ouvido falar das coisas que ele fazia, vieram então em grande número para encontrá-lo. É uma anotação de Marcos, capítulo 3, de 1 a 8. A gente observa como Jesus tinha consciência de que estava sendo perseguido, mas ele precisava deixar uma lição, como sempre. E aí, no 19, vai falar da mulher curvada, que também é uma situação muito interessante na questão de cura. E diz assim: Jesus ensinava numa sinagoga todos os dias de sábado. E um dia ali ele vê uma mulher possuída de um espírito que a mantinha doente há 18 anos. Ela estava tão curvada que não podia olhar para cima. E vendo-a, Jesus a chamou e disse: mulher, estás livre da tua enfermidade. Ao mesmo tempo lhe impôs as mãos, e ela imediatamente se endireitou e disso rendeu graças a Deus. Muito interessante procurarmos observar que ele não só a cura, mas ele a observou e viu que havia um espírito que a perseguia, né? E hoje a gente entende como essa situação, por tão longo tempo, irá atuar e influenciar na posição mesmo do corpo, né, daquela criatura. E o chefe da sinagoga fica mais uma vez furioso por essa cura no sábado, né? E fazem e questiona com Cristo que existia 6 dias para trabalhar e fazer cura, por que tinha que ser exatamente no sábado? E Jesus novamente diz a eles: hipócritas, qual de vós não solta o seu boi ou o seu jumento de carga para dar de beber? Por que não deveria libertar, num dia de sábado, dos laços que prendiam essa filha de Abraão? Quer dizer, ela era uma judia legítima, num dia de sábado, e libertá-la de Satanás, porque ele havia mantido a empresa durante 18 anos. E com essas palavras, todos os seus adversários ficaram confusos e todo o povo ficou encantado em vê-lo praticar essas ações gloriosas. Esta cura está anotada em Lucas capítulo 13, também de 10 a 17. Nós temos que procurar lembrar que hoje a doutrina espírita nos explica, né, vamos dizer, o mecanismo dessas curas. Lógico que Jesus, com o seu poder, um fluido maravilhoso e o seu grande sentimento de amor, ele tinha essa capacidade. A gente sabe que nós, médiuns comuns, gostaríamos de fazer belas curas. mas existe até uma questão de merecimento, existe a questão da pessoa estar receptiva. E o que é que a gente vê nesses dois casos, da mão seca e da mulher curvada? Era um sofrimento que já ia por anos seguido. Hoje entendemos que ele via também que poderia livrar aquelas pessoas, já estavam quites com a lei para merecerem esta cura, que nada vem de graça, né? Nem nos é dado de mão beijada. É uma questão de merecimento. E aí, essa mulher, eu achei muito interessante ele dizer, né? Por que não livrar aquela criatura, uma filha de Abraão, perseguida por um espírito que a obsediava, que a mantinha naquela posição, que inclusive, vamos dizer, essas perseguições por tão longo tempo somatiza e realmente deixam sequelas no corpo somático. É uma obsessão que eles têm uma técnica incrível, né? E vão realmente conseguir os intentos ao longo do tempo. Mas Jesus tinha a capacidade e a possibilidade de ver o histórico, vamos dizer, até dentro do quadro da tela mental daquela criatura ou do seu guia espiritual, que chegou o momento de libertá-la. Portanto, é uma questão de merecimento. E lógico, aquelas pessoas também cruzavam seu caminho porque havia no projeto até de vida dessas pessoas passarem por aquelas situações, e era uma forma também de dar o testemunho e o Cristo efetuar os tais prodígios, que hoje entendemos não havia nada de prodígio, estava tudo dentro da lei, ação, reação, causa e efeito, merecimento, né? E esses irmãos, todos filhos de Deus, havia o merecimento, havia a possibilidade de curá-los, e por que não? E ele não estava nem um pouco se preocupando se era sábado, se era segunda-feira. E percebe-se mesmo que ele fazia questão de estar na sinagoga, que aqui há uma dessas curas em que Kardec afirma que Jesus pregava todos os sábados, ia todos os dias à sinagoga, mas ele fazia questão de fazer isso no sábado. Não era um sentimento de implicância, mas na realidade Jesus não ia se perder nessas questiúnculas. Era exatamente para nos deixar uma grande lição. E aí vamos então iniciar o item 20, que ele conclui dizendo, Kardec: este fato prova que naquela época a maior parte das enfermidades eram então atribuídas ao demônio, o que se confundia como atualmente os doentes com os possessos, mas em sentido inverso, né? Isto é, hoje os que não acreditam nos maus espíritos confundem as obsessões com as doenças patológicas. E aí a grande pergunta: a doença patológica são situações de reencarnar, aquilo está no seu projeto e você vai num momento qualquer ou já nascer com um problema ou ele surgirá numa idade qualquer da sua existência. O processo obsessivo também vai acontecer quando numa aproximação de um inimigo espiritual te alcança, te encontra. E aí o que é que vai, por que que vai acontecer? Aquela criatura encarnada tem dificuldades morais, tem dificuldades de toda sorte. E às vezes não melhorou tanto assim, questão de moral, de sentimentos, atitudes no bem. E aquele espírito alcança, de certa maneira, o seu objetivo. perseguindo, se aproximando, de certa forma vendo uma ligação mental com a criatura.
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Boa noite. Vamos começar hoje o nosso nono módulo, Etapas da Vida. E é interessante quando pensamos nessas etapas da nossa vida. Porque Carl Gustav Jung, quando vai propor a nossa jornada heróica, o nosso processo de individuação, de desenvolvimento como ser humano, uma das coisas que ele traz e chama a nossa atenção é que é necessário, para se viver uma vida plena, que façamos o sacrifício. Na verdade, que possamos estar disponíveis para a morte. E essa morte é uma morte simbólica. A morte que vai ser representada naquela criança que um dia nós fomos, no adolescente que um dia surgiu, no adulto que estamos vivendo, na velhice que iremos viver e na morte de fato. Então, quando falamos nas etapas da vida, estamos falando do desenvolvimento da nossa personalidade, né? Da possibilidade de, a cada nova etapa, na verdade, né? Nova vivência, possamos melhorar e aprimorar a nossa psique, possibilitando assim que o processo de individuação possa ser cada vez mais consciente. E é claro que, para começar a falar das etapas da vida, nós vamos falar da infância, né? Então, todos nós, em algum momento, vivemos esse período da nossa vida que começa a partir do nascimento e que vai por volta dos 8, 9 anos. E como Joana nos fala, em alguns países, os países mais quentes, essa etapa pode ficar um pouco mais curta e, dependendo do gênero, também ela modifica. Mas a infância, propriamente dita, ela vai até os 9, 11 anos, porque aí fica naquela fase pré-púrbere, onde os hormônios, tanto nos meninos quanto nas meninas, começam a atuar. Mas qual é a importância e por que falar da infância? Sempre quando nós começamos um processo terapêutico, seja ele acompanhado por um profissional ou um processo de autoconhecimento que a pessoa se propõe a fazer, ele só pode, de fato, ter validade se ele começar do começo. Então, a infância termina sendo sempre o nosso ponto de partida para o processo de autodesenvolvimento, de autoconhecimento. E, às vezes, as pessoas dizem assim, ai, mas eu já imagino fazer terapia, porque tem que falar do meu passado, falar da infância, falar do pai, falar da mãe, mas eu estou com um problema agora, desse momento. E mesmo que comecemos a conversar sobre o momento atual, que é o casamento, ou que é um desemprego, ou uma depressão, em algum momento desse processo que a pessoa está vivendo no agora, na vida adulta, as questões da infância precisarão ser revistas, serem faladas. Por quê? Porque é na infância que a nossa psique é extremamente plástica. Ela é moldável. Facilmente moldável. E é justamente na infância que todos os processos começam a atuar, os processos que estaremos vivendo nessa existência. Então, a nossa infância, que é muito maior do que a infância dos animais, dos mamíferos, porque eles têm uma infância bem mais curta, ela proporciona para todos nós essa possibilidade de um amadurecimento para a vida adulta, mas é também, segundo alguns psicólogos, essa longa infância, esse período longo de dependência dos nossos pais, que também nos causa ou nos favorece a instalação das neuroses, né, dos nossos complexos, que vão atuar na nossa vida de uma forma negativa ou positiva. Mas Joana de Ângeles, em Amor Imbatível, Amor, ela traz. É na infância que se fixam em profundidade os acontecimentos. As impressões de aceitação como de rejeição se lhe esculpirão em profundidade, abençoando-o com amor e a segurança ou dilacerando-lhe o sistema emocional, que passará a sofrer os efeitos inconscientes da animosidade de que foi objeto. Então, como a mentora traz, é nessa infância que tudo vai se fixando de forma profunda. Primeiro porque a criança tem um ego extremamente frágil, né? Então vamos imaginar, se pudéssemos dimensionar um ego, a cabeça de um alfinete. Então,
logo no início da vida humana, a identificação da criança com si mesmo é muito pequena. Ela tem uma relação visceral ligada totalmente à mãe. Então, essa criança que está imersa no seu próprio inconsciente tem como self a sua mãe. Então, todos esses primeiros momentos da vida, os primeiros anos de vida dessa criança, ela está ali vivendo todos os acontecimentos com uma extrema profundidade. Tudo que ela vivencia, tudo que ela experimenta, vai se compondo ali no seu inconsciente. E é a partir disso que essa criança vai, no decorrer da sua experiência como criança e adolescente também, amadurecendo e construindo os complexos. Então, todas as vezes que eu vivencio emoções repetidas no decorrer da minha vida como criança, eu vou ali fortalecendo e construindo os meus complexos. E aí a mentora continua. As impressões de aceitação como de rejeição se lhe esculpirão em profundidade. Daí vem essa certeza que nós temos de quando essa criança é aceita já no ventre materno ou rejeitada, essa criança vai ter a sua impressão de aceitação no mundo ou não. Então, muitas vezes, nós temos uma sensação de que não somos bem-vindos, que estamos à margem naquele ambiente, porque já desde o ventre materno, essa criança, esse ser, já pode ter sido rejeitado. Então, quando nós estamos pensando no ser criança, né, nessa vida infantil que todos nós tivemos, é importante que possamos rememorar, se não de fato, mas pelo menos fazer um mergulho mais profundo para que possamos entender, a partir da criança que fomos e da infância que tivemos, por que somos hoje o adulto e por que atuamos e agimos e reagimos no mundo dessa ou daquela forma. Então, tudo que eu recebo na minha infância vai ditar o adulto que eu serei no mundo. Estamos falando numa instância psíquica, no processo dessa vivência, sem contar com isso também todas as manifestações das minhas vidas passadas, que se encontram no meu inconsciente profundo, no meu inconsciente coletivo. Que dependendo do que eu receba nesta vida como educação, acolhimento ou rejeição, eu posso ativar essas questões que eu já vivi em uma outra experiência. E aí nós vamos ver toda a manifestação disso nessa vida atual. Bem, e aí Joana continua. A criança mal amada, que padece violências físicas e psicológicas, vê o mundo e as pessoas através de uma ótica distorcida. As suas imagens estão focadas de maneira incorreta e, como consequência, causam-lhe pavor. O que a mentora nos traz aqui é, de uma outra forma, o conceito de complexos. Então, essa criança que, na sua infância, ela é vítima da violência, seja ela física ou seja ela psicológica, ela vai criar e construir ali um complexo. E a partir desse complexo, a minha vida vai ser vista de forma distorcida. Então, vamos supor que uma criança, que ela foi rejeitada, e eu não estou falando de uma rejeição onde ela tenha sido literalmente abandonada, mas uma rejeição nos seus primeiros anos de vida. Uma rejeição porque os pais trabalhavam muito, estavam passando por uma crise no casamento ou porque uma crise financeira, qualquer coisa que venha a abalar a emoção desses pais, que venha a abalar o afeto, a afetividade desse pai ou dessa mãe ou de ambos. E que essa criança, nas suas necessidades iniciais de pertencimento, de segurança, ela tenha sido não atendida ou mal atendida. Essa criança cria e vai desenvolvendo em si o complexo de abandono, porque ela vai vivendo no decorrer da sua idade infantil, da sua imaturidade emocional e psicológica, aquela repetição do abandono. Quando se torna adulta, essa pessoa vai ter a sensação ou a impressão de que todas as pessoas irão abandoná-la. Então, ela vai poder desenvolver um comportamento onde ela seja fria e não se apegue a ninguém, porque ela internamente acredita que vai ser abandonada, ou então vai ser aquela pessoa que se dedica, que se devota ao outro,
em busca do afeto. Então, a distorção por conta do complexo gerado na infância faz com que essa pessoa, se não se trabalha, ela leve toda a sua vida, e a vida adulta é a nossa maior fase, né, na existência carnal, ela passe toda a sua vida adulta e a velhice vivendo, alimentando e retroalimentando esse complexo. Porque a sua visão está distorcida, a sua visão da vida está contaminada. E isso nos traz também a percepção da responsabilidade da educação que damos aos filhos e da educação que nós recebemos. Né? Então, é essa educação inicial, é essa relação afetiva com os filhos, com a criança, que vai ditar muito do processo da vida do adulto, por conta da construção da autoestima, da sensação de segurança, de poder contar com aquelas pessoas que eu estava precisando quando criança. Há pouco tempo eu conversava com uma mãe e ela me contava da sua filha de 2 anos, que não conseguia dormir sem a babá e que ela estava pensando muito em demitir a babá porque ela acreditou que a babá tinha, de alguma forma, convencido a criança de não gostar dela, da mãe. Então eu pedi que ela me contasse como é que foi toda essa relação com a filha e essa babá, quando começou esse relacionamento. Então ela me dizia que quando ela engravidou, ela estava num processo acadêmico de conclusão de um mestrado. E que ela tinha 2 opções, interromper os seus estudos ou continuar mesmo com a gravidez e com o nascimento do bebê. E essa foi a opção dela. Então, quando a criança nasceu, com 1 mês de nascida, a babá veio ficar com a criança. Então, ela continuou os estudos, ficava todo dia fora de casa. E essa babá, muito devotada, uma pessoa muito carinhosa, cuidou da filha, da criança, com desvelo de mãe. Então, quando ela foi narrando essa vivência dessa babá com a criança, e agora a criança está com 2 anos e meio, quase 3, o que pode se perceber é que o vínculo inicial da vida dessa criança foi feito com a babá e não com a mãe. Todas as necessidades dessa criança eram atendidas pela babá e não pela mãe. Então, aquele bebezinho, quando chorava, quando precisava comer, quando precisava trocar a fralda, o rosto que ela via era o rosto da mãe ou da babá e não da mãe. Então, a sensação de segurança dessa criança foi construída no relacionamento com a babá e não com a mãe. Isso não quer dizer que a criança não ame a mãe, mas ela criou um vínculo inicial e a sua construção de segurança, de se sentir pertencendo a algum lugar ou que alguém pode vir me acolher, foi construído com a babá. Então, o que é interessante a gente perceber é que todas essas relações desse início de vida vão ditar, como a mentora vai trazer aqui, como eu vou conduzir a minha vida. E aí ela vai afirmar: as suas imagens estão focadas de maneira incorreta e, como consequência, causam-lhe pavor. Por isso que muitas vezes nós vamos construindo toda a nossa vida com base em algo que não é real. Mas para nós que estamos com a nossa criança interna machucada, porque a criança que nós fomos continua existindo. Ela continua na nossa psique ali ainda, muitas vezes ferida, sangrando, abandonada, precisando ser acolhida, precisando ser amada. Então todo esse processo psicológico vai passar por uma necessidade de que você abandone esse papel da vítima e acolha essa criança ferida. Mas o grande problema, muitas vezes, nosso como adultos, é que além de termos sofrido, em alguns casos, o abandono real, quando chegamos na fase adulta, abandonamos também a nossa criança. E deixamos que ela continue passando pelas mesmas situações que passávamos quando éramos crianças. Então, Jung vai chamar a nossa atenção. Tudo aquilo que quisermos mudar nas crianças, devemos primeiro examinar se não é algo que é melhor mudar em nós mesmos. E quando Jung vai chamar a atenção, ele fala muito pouco da infância, mas ele vai se adentra no assunto da educação, da importância do educar. E é interessante quando nós pensamos nisso, porque hoje nós vemos que as crianças são muito mais
avançadas, espertas e inteligentes. E é fácil, muitas vezes, olharmos para as crianças e dizermos: ah, mas essa criança está muito atrevida, ou muito mal educada, ou muito esperta. E, na maioria das vezes, o que nós percebemos é que a criança não tem problemas. Né? Não tem problema com a criança. A criança não paga a conta, a criança não tem que estar cumprindo horários no trabalho, a criança não tem essas preocupações que é do mundo adulto. Então, de fato, quais são os problemas que nós encontramos nas crianças? E aí eu lembro de um garoto de 6 anos, que ele entrou uma vez no consultório e ele estava muito chateado, muito mesmo. E ele sentou, cruzou as pernas, cruzou os braços e me olhou com um rostinho muito bravo. E aí eu perguntei a ele: mas você está tão bravo, você tem algum problema? Ele olhou para mim bem sério e fez: dois. Eu tenho 2 problemas. Eu disse: mas você só tem 6 anos, é muito problema para uma pessoa de 6 anos, você não acha não? E ele não gostou da gracinha. Eu disse: então você me conte quais são os seus 2 problemas. E ele apontou com o dedinho para fora do consultório, para a sala de recepção. Eu disse: quais são os seus problemas? Ele: meu pai e minha mãe. Esses eram os 2 problemas do garotinho de 6 anos. Então eu pedi ao menininho para sair, porque ele era lúcido, e pedi aos problemas para entrarem, porque a gente precisava conversar. Então é exatamente isso que Jung vai chamar a atenção. Tudo aquilo que eu quero mudar na criança, e aqui vamos falar dos pais e filhos, impossível falar da criança sem falar dos pais, eu preciso antes observar se não é exatamente aquilo que eu preciso mudar em mim. Porque a criança, ela também é educada por aquela parte minha que eu desconheço. Então, todos nós que fomos educados também por pais, mães ou por responsáveis, nos educou tanto com aquilo que ele fala, com o que faz, mas também com aquela outra parte dele que ele desconhece. Como já diz Jung, a sombra também educa. E isso é muito interessante, porque essa criança vive também o psiquismo dos pais. Muitas vezes, e Jung relata isso em alguns casos, pacientes dele que não sonhavam, relatavam os sonhos dos filhos. E ele podia, através do sonho dos filhos, analisar a personalidade daquele pai ou daquela mãe. Então é importante que eu perceba, e no caso desse garotinho que eu narrei, a grande queixa dos pais, e principalmente do pai, era que esse menino estava muito rebelde na escola. Ele estava intransigente, rebelde, e ele era um menino muito calmo. Em uma das conversas que eu tive com o garoto me perguntou se era possível que ele sempre estivesse errado e que o pai dele sempre estivesse certo. E eu olhei para aquele garoto e me vi na responsabilidade e na obrigação de dizer a ele: não, seu pai também erra. E esse foi o motivo que o garotinho e a família nunca mais foi vista lá no consultório, porque o pai não aceitava a ideia de mostrar ao filho que ele também cometia erros. E queria que um menino de 6 anos de idade compreendesse e aceitasse ser o lixo da família. Né? Então é isso que a gente vai percebendo muitas vezes no processo e na construção da ovelha negra, do filho rebelde, né? Daquele filho que é sempre o questionador, porque muitas vezes uma família, na sua dinâmica, ela precisa encontrar aquele que vai ser o depósito de toda a minha sombra que eu não consigo manifestar ou que eu não consigo entrar em contato. E aí, continuando com Jung: quanto menos os pais aceitem seus próprios problemas, tanto mais os filhos sofrerão pela vida não vivida de seus pais. E tanto mais serão forçados a realizar tudo quanto os pais reprimiram no inconsciente. E é quase assustador isso, né? Porque todo o processo de inconsciência da pessoa que sou grita muitas vezes mais alto do que a pessoa que eu penso que sou. Então, aquilo que a gente pensa que esconde tanto, às vezes aparece muito mais. Por isso que Jung afirma: a sombra também educa. Por isso que muitas vezes pais tão moralistas têm filhos com comportamentos amorosos.

vida em prol da felicidade do seu filho e passa toda a sua vida sacrificando-se para que o seu filho seja feliz, o que ele está ensinando ao seu filho é que a felicidade é algo impossível. Porque se eu não consigo ser feliz por mim mesma, eu estou dizendo ao meu filho que ele também não vai conseguir. Porque como eu posso ensinar a ele algo que eu não sei fazer por mim? Né? Então isso é algo muito profundo, porque o que ele está falando e o que ele traz em termos psicológicos é que o meu processo de individuação precisa continuar acontecendo independente daquela função que no momento eu estou exercendo como pai ou como mãe, e que meu filho é uma individualidade à parte de mim e que eu preciso também ensiná-lo a ser uma personalidade, a ser uma individualidade, respeitando e preparando para isso. Porque quando a gente não consegue fazer isso, o que nós vamos criando é uma sociedade altamente massificada. Então é importante que todos nós pensemos, não só como educadores, mas como aqueles que fomos educados. E nos perguntemos quais são os pontos da minha existência que precisam agora passarem pelo sacrifício. Aquilo que é da minha infância, da minha criança, que já não me ajuda mais no meu processo de individuação. Uma das questões que nós colocamos muito no trabalho de desenvolvimento da personalidade é a revisão de crenças, de conceitos e de valores. Então eu preciso me perguntar de fato se tudo aquilo que eu ouvi e acreditei durante toda a minha vida, se isso ainda é válido para mim hoje, com os valores, com a percepção, com o conhecimento que já tenho. Porque muitas vezes nós construímos uma vida adulta, toda ela baseada, como Joana já falou na frase anterior, toda ela baseada nas questões da minha infância. Então, se eu não refaço esses conceitos, se eu não revejo esses valores, eu vou ter uma tendência a repetir a história dos meus pais. Por quê? Porque é muito mais seguro para o ego isso. O ego sempre vai rejeitar aquilo que é desconhecido. O novo assusta. Então, aquilo que é completamente diferente do que eu conheço, eu vou rejeitar. Então, é muito normal para o ego que eu tenha um casamento que se repita no modelo do casamento dos meus pais. Por quê? Porque eu sei lidar com aquilo. Mas se vir algo completamente diferente, eu me perco de mim mesma ou da pessoa que eu achava que eu era. Então, é necessário que a gente sempre esteja fazendo uma revisão daquilo que eu creio, daquilo que eu acredito, e principalmente que eu observe se eu construo a minha vida pautada naquilo que eu digo acreditar. Porque senão eu estou vivendo o tempo inteiro em uma farsa. E aí eu não obedeço a minha própria lei interna. Então é uma dor intensa e intolerável que se aflige a uma criatura humana pedindo-se-lhe que se adapte ao sonho de alguém, que empregue todo o esforço para conseguir dizer: sou como tu me queres. E essa frase é de Alto Carotenuto, e ele vai fazer uma análise, justamente ele chama isso da traição. E é como se nós estivéssemos aqui pensando na condição dessa repetição da vida dos nossos pais. Então, Aldo, no seu pensamento com relação aos danos da infância e também aos ganhos dessa fase da nossa vida, ele chama muito a atenção para uma questão. Quando nós não existíamos ainda no plano físico, nós já éramos idealizados. Éramos idealizados pelos nossos pais. Então, seríamos meninos ou meninas, já seríamos médicos, advogados ou qualquer outra coisa, seguiríamos os negócios da família, mas nós, no plano físico, ainda não estávamos aqui presentes. No momento que a nossa mãe sabe que está grávida, concebe a ideia do filho ser real, agora todo o nosso processo começa a se concretizar no plano psíquico da mãe. Então, Aldo, ele vai trazer um pensamento que, desde o nascimento, a nossa individualidade não é respeitada. A pessoa que de fato eu sou, o espírito que sou, que é desconhecido por conta da lei do esquecimento, é desconhecido de mim e do outro, não é respeitado. Então, como se arquetipicamente todos nós somos fadados a viver uma vida, claro, por conta mesmo da lei desse esquecimento, mas que teríamos por obrigação

missão, durante toda a nossa existência, de descobrirmos de fato quem somos. Porque tudo que conseguimos perceber é o projeto idealizado por alguém. Então seremos aquela menina ou aquele menino que vai, em grande, na maioria das vezes, compensar e completar algo que o meu pai ou a minha mãe não realizou. Então aquele pai e aquela mãe que não pôde jogar futebol, que não pôde dançar balé, agora quer que a filha seja bailarina, mesmo com a menina querendo jogar capoeira. Né? Mas eu quero que você faça balé. E aí nós vamos vendo, as festinhas de aniversário de criança, muitas vezes, é a festa para os pais. E aí a gente precisa entrar mesmo nessa questão de se questionar o que é que nós fazemos quando escolhemos ter filhos. E muitas vezes, a escolha de ter filho não é pela oportunidade de trazer mais um espírito à Terra, desse processo mesmo de crescimento, de conceber uma vida e se ver co-criadora com Deus. Mas muitas vezes para provar às pessoas que eu posso reproduzir um ser humano, né? Que eu sou varão ou que eu sou fértil. Muitas vezes porque não tenho coragem de terminar um casamento e acredito que a criança vai ser aquele elo que vai manter a relação. Ou em outras situações, seja qual for, mas para cobrir uma necessidade do pai ou da mãe. E aí nós vamos sofrendo, já desde o começo, uma agressão nessa personalidade. E essa criança, muitas vezes, que somos nós hoje, adultos, vamos, como ele diz, sou como tu me queres. E perdemos a nossa identidade. Daí, de fato, a necessidade importantíssima de um questionamento do que eu gosto, do que eu sou, do que eu quero para mim, independente daquilo que foi dito que seria o melhor para mim. Porque somos individualidades, somos seres únicos e precisamos viver a nossa individualidade. Esse é o nosso papel na Terra. Porque senão seríamos todos feitos de uma única forma e teríamos então a vida massificada e seríamos todos felizes. Então essa é a nossa obrigação, vamos dizer assim, como seres, é desse encontro. A partir da criança que eu fui, eu preciso me encontrar hoje, no adulto que sou, mas reencontrar com essa criança que ficou abandonada. Então não adianta a gente acreditar que aquilo que está acontecendo dentro de mim, o meu filho não vai saber. Ele pode não saber verbalmente, mas psiquicamente, tudo é percebido por uma criança. Tudo. Os segredos, as raivas, as angústias, tudo fica ali naquela memória porque a família forma um psiquismo. E muitas vezes quando nós sentimos isso ou conversamos com as pessoas, sentimos que as pessoas têm a sensação de que tem algo na sua história que não está completa, que tem algo na sua vida que é estranho e não se sente pertencer àquele ambiente por conta dessa sombra, por conta dessas necessidades que não são verdadeiras, por conta daquilo que foi visto como importante e que aquela criança vai absorvendo e se modificando e muitas vezes perdendo a grande oportunidade de mostrar para o mundo e para si mesma a sua grandeza. Então, Joana traz que o estado de infância e de juventude são relevantes para o espírito em crescimento. Razão pela qual, dentre os animais, o ser humano é o que o tem mais demorado, quando se lhes fixam os caracteres, os hábitos e se delineiam as possibilidades de enriquecimento para o futuro. E aí é interessante, né, como eu falava logo no começo, para alguns autores, o próprio Aldo Caraltenuto vai dizer que é por conta dessa demora mesmo, dessa fase infantil, dessa dependência imensa, que as neuroses se instalam. Mas é também por conta desse longo período na infância, dessa necessidade de atenção, de carinho e de afeto, que todas as nossas possibilidades também podem favorecer para esse enriquecimento futuro, como a mentora nos chama a atenção. Então, que possamos nós, hoje, adultos, sermos os nossos pais e voltarmos e acolhermos a nossa criança. Porque o ponto principal, quando nós estamos em um processo de autodescobrimento, é perdoar os erros dos nossos pais, porque, e aí eu volto para Jung, o problema não foi causado por eles, mas sim pelos nossos avós, bisavós, tataravós e aí por diante.
E como nós somos espíritas, sabemos que somos herdeiros de nós mesmos. Então, talvez estejamos hoje sofrendo as dores emocionais, psíquicas, que nós causamos lá atrás. Quando nós erramos na educação dos nossos filhos lá de trás e agora somos netos ou bisnetos de nós mesmos, estamos sofrendo a consequência daquilo que não fizemos. Mas como somos espíritas, então vamos sair da infância e entrar na adolescência, tudo na mesma noite, né? Que é bem rápido. E aí chega a adolescência, né? Não tem uma música que diz isso? A adolescência, para alguns, não é vista como uma fase da vida, mas como uma crise. Quem foi adolescente, né? Todos nós fomos e sabemos que é isso mesmo, é uma crise. É uma confusão, porque a gente dorme criança, acorda uma coisa que não é adulto ainda, e que o corpo parece que está estranho, e a mão, os braços estão longos, as pernas não... E é muita confusão. A cabeça pensa de um jeito, o corpo já está reagindo de uma outra forma. Então, isso é a adolescência. Mas a adolescência é um grande marco psíquico para nós. Porque enquanto crianças, nós não manifestamos algumas emoções ou algumas reações do efeito da educação que recebemos. Mas na adolescência, por conta dos hormônios, isso aparece. E é lá que os complexos começam a mostrar o resultado do recebido ou do não recebido. Por isso que muitas vezes os pais dizem assim, mas meu filho era tão doce quando era criança, e aí se torna um adolescente rebelde. Ou então era aquele menino danado e chega um adolescente tímido, envergonhado. Então essa adolescência é o nosso grande laboratório, porque já estamos independentes, ou deveríamos estar independentes dos pais, de forma, né, das necessidades básicas e também emocional, mas é também nesta fase que os cortes precisam acontecer. É aqui que emocionalmente e psicologicamente o ser começa a se preparar para a vida adulta. Né? Começa a se preparar para ser um futuro pai, uma futura mãe, um futuro profissional. E aí o seu cérebro, porque já está mais maduro, as questões começam a surgir. As questões dessa existência e também da outra. Então Joana nos traz. O desabrochar da adolescência... A semelhança do que ocorre com o botão de rosa que se abre ante a carícia do sol, desvela-lhe a intimidade que se encontra adormecida e desperta suavemente, aspirando a vida, exteriorizando o aroma e oferecendo pólen para a fertilização e ressurgimento em novas e maravilhosas expressões. Eu lembro que certa feita eu fazia um trabalho com jovens e eu levei exatamente essa frase. E aí um adolescente é especial, quando eu acabei de ler a frase, a adolescente levantou o dedo. Eu disse, pois não, ela, mas não é nada disso, a minha adolescência não foi como desabrochar de um botão de rosa, pelo contrário, um monte de espinho, um monte de percevejo em cima de mim, porque era assim que ela percebia a chegada da sua adolescência. E aí aquele ditado antigo que a gente conhece, né, não é pato nem é ganso. E isso dificulta muito o processo de compreensão desse amadurecimento, porque às vezes é confuso na própria educação. Porque assim, se o adolescente tem determinada atitude, todo mundo olha para ele e diz, mas você não já está grande demais para isso, não? Aí quando o adolescente, já que eu sou grande, então eu vou fazer outras coisas, nada disso, você não tem idade para isso. Então é muito difícil compreender o que é que pode e o que é que não pode ser feito. Né? Então é esse processo, e Joana vai chamar a atenção, é esse desabrochar da possibilidade de uma vida plena. E aí vem toda a importância do acolhimento dos pais. Porque é uma fase onde o papel de pai e mãe precisa também ser modificado. Esse adolescente que agora não é mais aquela criança dependente, precisa receber dos pais um tratamento para que ele possa ir para o mundo sem medos. E é aí que muitas vezes há falha desse processo. Né? Esse adolescente que precisa compreender agora que ele também é responsável por tudo o que ele faz. E é aí que quando esse pai e essa mãe que nós vimos na infância vai ter um filho, muitas vezes para compensar as suas ausências, vai ter um filho, mas não se conhece, não percebe quem ele é de fato, no momento em que um filho precisa ir para o mundo,
aquele vazio que existia antes vai aparecer. E aí agora começa toda a crise entre os dois. Porque se os filhos saem de casa, eu tenho que ser de novo aquela pessoa que eu era antes. E como eu não tratei disso durante todo esse tempo que eu estava ocupada com o papel de pai e o papel de mãe, eu não vou permitir que ele saia. Né? E aí a gente vai vendo todas as sequelas, né, nas adolescências. Eu costumo dizer que hoje em dia nós temos uma geração canguru, né? Aquela geração que não sai de dentro de casa. E é impressionante como a adolescência está se prolongando agora. Né? Os adolescentes chegam até os 50 anos. Então nós vemos adolescentes de 50 anos morando na casa dos pais, dependentes financeiramente, emocionalmente e psicologicamente dos pais. Né? Bem, então, e Joana vai continuar. Inadaptado ao novo meio social no qual se movimentará, sofre o conflito de não ser mais criança, encontrando-se, no entanto, sem estrutura organizada para os jogos da idade adulta. É, portanto, o período intermediário entre as duas fases importantes da existência terrena, que se encarrega de preparar o ser para as atividades existenciais mais profundas. Como eu falei antes, por isso não é considerada uma fase, mas em alguns casos como uma crise, porque está entre a infância, que é um período extremamente importante, e essa fase adulta, que vai ser a maior parte da nossa vida, vivendo nessa fase adulta. Bem, os pais e os educadores são convidados, nessa fase da vida juvenil, a caminharem ao lado do educando, dialogando e compreendendo-lhe as aspirações, porém, exercendo uma postura moral que infunda respeito e intimidade. Não é aquela questão de agora eu não vou ser mais a mãe, vou ser amiga ou amigo, e aí nós vamos simplesmente perder a relação que deve existir entre pai, entre mãe e filhos. Né? Uma relação de amizade precisa existir em todos os relacionamentos. Todos, de diálogo sincero, de compreensão, de acolhimento. Mas nunca, principalmente na relação de pais e filhos, pode existir uma sobreposição ou uma troca hierárquica disso. Porque aí o que nós vemos hoje, e que isso é muito difundido, aqueles pequenos tiranos, aquelas crianças que mandam na casa e que vão se tornar adultos autoritários e desrespeitosos com os pais. Então, o que Joana de Ângeles vai chamar a atenção é necessário, sim, nesta fase, ter um acompanhamento, caminhar junto, acompanhar esse adolescente, porque ele precisa. Ele não sabe as questões do mundo adulto, ele pensa que sabe. Né? Todo mundo já foi adolescente e sabe que a gente acredita que vai mudar o mundo, né? Mas não muda nada. E o grande risco, porque se eu não tive uma estrutura boa na infância, o que vai acontecer é que na fase adulta eu vou repetir tudo o que os meus pais fizeram. Até porque aquilo que eu enxergo neles e que eu mais reclamo, eu vou ter uma tendência natural a repetir por conta da sombra. Então é preciso nesse período da adolescência que essa postura moral dos pais esteja atuando mais do que nunca. É interessante a gente perceber, porque nessa fase da adolescência nós temos hoje a grande questão das drogas. E os pais se perguntam e se sentem sempre muito culpados com isso. E às vezes, quando você vai ver o histórico desse relacionamento, você vai ver pai e mãe que não assumem nada, fogem da vida. Né? Então, foge porque vai dormir, foge porque vai tomar, chega em casa, está estressado, toma um uísque, está zangada, vai para a casa de uma amiga... E chega na fase de adolescência, o filho aprendeu a que, bem, os problemas a gente não lida, a gente foge. E aí, na adolescência, o que vai encontrar é uma fuga rápida, prazerosa, né, como eles dizem, e vai para o mundo das drogas. Então, a droga, muitas vezes, é ensinada em casa. Eu não preciso usar uma droga ilícita para dizer ao meu filho que ele pode usar droga quando ele estiver adulto. Quando eu burlo a lei, quando eu furo uma fila com o meu filho, eu estou ensinando a ele, na adolescência, também a não respeitar nenhuma regra e nenhuma lei. E a primeira que ele vai desrespeitar, com certeza, vai ser a minha. Então, o curso natural da vida requer que o jovem deva sacrificar sua infância e sua dependência infantil dos pais físicos. O adolescente está destinado ao mundo e não a continuar a ser sempre filho
dos seus pais. E isso é o que Jung nos traz. Então, nesta fase onde nós reclamamos tanto da rebeldia do jovem, muitas vezes essa rebeldia, claro, em proporções saudáveis, ela é necessária e fundamental para o amadurecimento psicológico. A rebeldia vem nesse sentido de questionar. Esse jovem precisa aprender a questionar. E se ele tem um espaço dentro da sua casa, do seu lar, pai e mãe equilibrados, que permitem a ele uma conversa, um diálogo franco e aberto, esse jovem vai passar pela sua experiência mais importante e perceber que ele não é apenas e simplesmente filho dos seus pais, mas sim um ser humano integral e uma individualidade e que deve se preparar para a vida, porque ele vai ter uma consciência de que ele pode e deve modificar não só o seu mundo interno, mas que ele tem também condições de modificar o seu mundo externo. Então, até o nosso próximo encontro. Muita paz.

Vamos dar continuidade à nossa aula sobre o sofrimento. Hoje nós vamos falar sobre a finalidade do sofrimento. Talvez seja difícil, no momento em que estamos sentindo ou estamos sofrendo, que possamos parar e nos perguntar qual a finalidade do nosso sofrimento. Jung já fazia uma proposta que, em momentos difíceis, nós não deveríamos nunca perguntar o porquê. Porque muitas vezes perguntar o porquê nos leva a muitas outras perguntas sem respostas. Mas aí ele propõe, para quê? Para que sofremos? E é nessa pergunta do para que sofremos que podemos entrar em contato com a verdadeira finalidade desse sofrer. Para a psicologia analítica, o sofrimento é um sintoma da alma. Aquela alma que se encontra machucada, que se encontra ferida, e por isso ela tem um sintoma, um efeito no sofrimento. Na sociedade que nós vivemos hoje, nessa sociedade moderna, nessa sociedade da tecnologia, nessa sociedade onde tudo é tão rápido e vivemos acelerados no mesmo ritmo quase da velocidade da informação e da comunicação, o sofrimento também vem tomando uma nova dimensão. Então, hoje, nós não sofremos só das questões físicas, orgânicas, mas também sofremos, e sofremos muito, e principalmente pelas questões emocionais e psíquicas. Mas por que isso acontece? Isso é decorrente também da mudança de necessidades, de desejos e de anseios. Hoje, é muito comum nós pegarmos uma criança ou até mesmo se pararmos um pouco para avaliar a nossa vida, as nossas necessidades mudaram. Então, a necessidade de um homem ou de uma mulher há 40, 50 anos atrás, um homem por volta de 30, 40 anos, há 50 anos atrás, as necessidades desse homem não se comparam nunca às necessidades do homem de 30, 40 anos do mundo moderno. Então, hoje, nós sofremos não só pelo desgaste orgânico, não só pelas nossas próprias questões do nosso mundo interno, mas também sofremos pelos nossos falsos desejos, por tudo aquilo que eu anseio, por tudo aquilo que o coletivo cobra de mim e que eu não consigo atender, ou que desejo, mas não consigo alcançar. Então, Joana de Ângeles, em plenitude, ela traz: o homem, desde as suas origens sociais, aprende a ter medo, a conservar mágoas, a desequilibrar-se por acontecimentos de só menos importância, desarticulando o seu sistema energético. Passa de um aborrecimento para outro, cultivando vírus emocionais que facultam a instalação dos outros, degenerativos, responsáveis pelo agravamento das suas doenças. Nunca foi tão comum hoje em dia chegarmos nos consultórios médicos e ouvirmos os médicos dizerem assim: virose. E aí nós temos sintomas, mas isso agora tem nome de virose. Então é muito comum você observar que de tempos em tempos a sociedade é tomada por essas viroses. E aí nós vamos adoecendo. Mas essas viroses só têm lugar hoje no indivíduo porque antes, como Joana afirma, nós abrimos espaço para uma outra virose, que é a virose emocional. Então, como ela vai trazendo, esse homem, hoje, que aprende desde muito cedo a ter medo. Então, hoje, as crianças elas já começam a ter uma preocupação que nós não tínhamos quando crianças. Eu ontem passeava, tinha ido fazer um remédio, e escutava uma criança conversando com a mãe. E ela estava muito nervosa. E a mãe pedia à criança, de mais ou menos 8 ou 9 anos, calma. E a fala do menino era: mãe, você não vê no jornal? A rua é muito perigosa. Então, essa criança aqui com 8, 9 anos apresentava um sintoma de fobia, um sintoma quase de pânico, por conta dos noticiários e que provavelmente ele escuta em casa, o que vai deixando que ele se torne cada vez mais inseguro. Então, em uma sociedade onde nós aprendemos a não confiar no outro, a não ter mais uma relação social saudável, amável e significativa, essa sociedade começa então a adoecer. E esse adoecimento psíquico, emocional, esse afastamento também de uma relação saudável com o outro, também gera no ser humano sofrimento. E aí Joana continua, né? Nesse aprender a ter medo, nós começamos a conservar também mágoas.
Porque muitas vezes, pelo verniz social, nós aprendemos também que não devemos fazer, ser ou ter determinadas atitudes e comportamentos. Então, nesse processo também de uma valorização excessiva da persona, a mágoa termina ganhando campo no ser humano. Quando eu não me percebo, quando eu não me relaciono intimamente comigo mesma, eu também vou abrindo campo para todos os gigantes da alma, né? A mágoa, o ressentimento, a culpa, tudo mais. Bem, e com isso, né, o que vai acontecer? Vai desequilibrando-se. E por estar desequilibrado internamente, ele começa agora a ir se envolvendo de um problema para outro. Então, muitas vezes, situações que poderiam passar tranquilamente, essa pessoa, por já estar afetada, né, seus complexos já estão ali atuando, essa pessoa começa a sofrer por situações que, como Joana coloca, de só menos importância. Então, tudo passa a ser muito grave, tudo passa a ser muito significativo, porque essa pessoa já está contaminada pelo vírus, né, emocional, pelo vírus psicológico. Então, a mentora continua. A frustração, por sua vez, responde por sofrimentos que seriam evitáveis, não fossem as exageradas esperanças do homem, as suas confusas ideias de automerecimento, que lhe infundem crenças falsas nas possibilidades que não lhe estão ao alcance. E aí nós vemos, quanto maior a expectativa, é o anseio por algo, maior é a minha frustração. É na mesma proporção. Claro que a grande questão aí, geradora do sofrimento, é o ego, para amadurecer, precisa ser frustrado. Então, quanto mais as negativas acontecem na nossa vida, quanto mais eu digo ao meu filho e dou a ele os limites e ensino a ele a disciplina, mais eu possibilito a essa criança que no passado tempo seu ego amadureça. Mas nesse processo, como ela vai afirmar, onde eu acredito merecer muito mais do que de fato mereço, esse ego vai se frustrando e por não estar estruturado, por não estar maduro o suficiente, ele sofre. Então, o que nós vamos percebendo aí é que nos meus desejos, que não são tão importantes, vamos dizer, as minhas necessidades são necessárias, na frustração, na decepção que esse ego sofre, o que vai acontecendo também, eu vou adquirindo uma nova qualidade ou quantidade de sofrimento. Então, hoje, além de todos os motivos importantes e necessários para o ser, que vai gerar sofrimento também, o que vai acontecendo é que eu sofro agora se eu não tenho o celular do momento, se eu não tenho aquela roupa, se eu não tenho aquele carro, se eu não moro naquele apartamento. Então, essa falsa necessidade também vai me gerando sofrimento. Mas o que é importante a gente perceber é que o sofrimento é percebido pelo ego. Então, toda vez que o meu ego é frustrado, eu sofro. Então, quando eu começo a perceber que toda vez que o meu ego é frustrado, o sofrimento aparece, eu também começo a perceber que o sofrimento tem uma finalidade. Ele é importante, porque o ego precisa ser frustrado para que ele amadureça. Então, se o sofrimento é gerado, é sentido como fruto de uma frustração, então é importante sim que eu pare e questione, avalie e me perceba dentro daquela situação que me causa sofrimento. Porque se o meu ego se sentiu frustrado, provavelmente ele estava tentando impor ou estava querendo muito que algo fosse atendido para ele, né? Então, Joana vai continuar. Em alguns casos, o sofrimento em si mesmo ainda é a melhor terapia para o progresso humano. Enquanto sofre, o homem menos se compromete, demorando-se em reflexão, de onde partem as operações de reequilíbrio. É comum a mudança de comportamento para pior quando diminuem os fatores afligentes. E aqui a gente já começa a perceber a primeira importância desse momento do sofrimento. Muitas vezes a gente vai dizer à pessoa assim, olha, você está passando por isso agora, então viva isso, sinta isso. Porque no momento em que eu estou passando pela situação, onde meu ego está sendo frustrado, onde eu estou decepcionada, onde eu percebo que algo me impede de atuar narcisisticamente ou egoisticamente,
É uma oportunidade para que eu possa não me comprometer tanto. É mais ou menos assim, de uma forma bem figurada. Já pensou se tudo que nós pedimos a Deus acontecesse? Ia ser uma tragédia, porque ia ter mar no lugar errado, ia ter deserto no lugar errado, ia ter carro demais na rua, ia ter rico demais na rua, ia ter gente desaparecendo do nada, porque de repente você olha para aquele sujeito que te incomoda e diz assim, mas meu Deus, mas nem para sumir, pum, a pessoa desaparecia. Então ia ser uma confusão, provavelmente o ser humano já estaria extinto. Então, quando isso não acontece, eu sou automaticamente frustrada. Então eu preciso entrar em contato com esse sofrimento, porque nesse momento que eu estou ali sofrendo, estou percebendo, como nós dizemos, estamos remoendo a situação, Joana coloca o quê? Nesse momento você não se compromete tanto, porque você está reavaliando a situação vivida. Então é muito comum a gente perceber, naqueles momentos onde estamos despreocupados, né, tranquilos, vamos dizer assim, estamos também invigilantes. E por estarmos invigilantes, nos comprometemos. E aí vamos gerar sofrimento. Às vezes a gente tem a sensação que precisamos viver no sofrimento justamente para ter a atenção devida no nosso processo. O que não é verdade, né? Senão seria um processo masoquista. A questão toda é, se alguma situação aconteceu na minha vida, e não precisa ser nada muito grave. Às vezes você se programa para chegar em determinado lugar em um período de hora e você pega um trânsito difícil. E isso é suficiente muitas vezes para te deixar angustiado, ansioso. Às vezes é um compromisso muito importante, então você vai chegar no lugar, às vezes tem que se explicar, e isso gera um desconforto, uma frustração. Por que frustração? Porque o ego entende que tudo aquilo que ele deseja fazer, que ele anseia por realizar, quando não consegue, ele se sente frustrado. Então é preciso que em uma situação simples como essa, a gente possa parar um pouco e dizer, mas para que eu estou sentindo isso agora? Qual é a finalidade dessa situação agora na minha vida? E aí vamos tendo a possibilidade de encontrar nessa situação simples ou numa situação muito maior o significado e a importância para o nosso ego, para o nosso processo de individuação daquela situação de sofrimento. Então James Hollis traz, sem o sofrimento, que parece o requisito epifenomenal para o amadurecimento psicológico e espiritual, permaneceríamos inconscientes, infantis e dependentes. E é interessante pensar que sem isso, ficaríamos então imaturos, emocionalmente, psicologicamente e espiritualmente. Bem, sem o sofrimento, que parece, como ele vai dizer, um requisito epifenomenal, não cresceríamos. E não cresceríamos por quê? Bem, quando acontece um episódio na minha vida e eu me frustro e sofro, o sofrimento não é a causa maior. E nós ficamos todo o tempo parados e observando o sofrer. Por isso ele vai dizer que isso é um epifenômeno, é algo da superfície. O sofrimento é só uma consequência de uma causa muito maior. E aí nós voltamos para a proposta de Jung de perguntar para que sofremos? Para que essa situação aconteceu agora na minha vida? É como se nós pudéssemos imaginar que colocamos uma peça no meio da sala, apagamos a luz e todas as pessoas que passam ali batem com a peça e machucam a perna. Não adianta eu ficar no escuro massageando a perna. Eu preciso acender a luz e ver o que está acontecendo naquele espaço e tirar a peça do caminho. Então o sofrimento termina sendo para nós como um tumor que sinaliza que algo maior está acontecendo no nosso organismo. Como uma febre que indica tem uma inflamação em algum lugar. Investigue. Então quando eu sinto aquela necessidade, aquela angústia, que muitas vezes me traz um vazio interior, se eu paro para ficar só presa no sofrimento, eu não cresço. Mas se eu começo a me adentrar e perceber por que é que eu estou sentindo toda aquela angústia, todo aquele vazio, o sofrimento agora passa a ter uma finalidade maior, que é a possibilidade de gerar para mim um crescimento emocional, psicológico e espiritual.
Então eu começo agora a construir uma nova estrada na minha vida, porque aquela situação do sofrimento me gerou um aprendizado. É como dizer, sofrer ajuda você a crescer. Mas só ajuda você a crescer se você de fato aprende com aquele sofrimento. Porque senão você fica só sofrendo. E sofrendo a gente não consegue caminhar. É como você imaginar que você está com uma dor terrível e você não toma nada, não investiga o que é aquilo, mas acha que a dor vai estar purificando você para você chegar no mundo espiritual mais rápido. Vai porque vai morrer, né? Então vai chegar lá bem rápido. Mas você precisa cuidar, precisa ver a causa daquilo, porque senão a dor não vai te proporcionar nenhum crescimento. Bem, e aí Joana vai trazer que existir sem o contributo da luta, dos desafios contínuos, é permanecer em estágio automatista do processo da evolução, não alcançando o significado psicológico maduro que diferencia os indivíduos e os promove. Quando James Hollis traz que o sofrimento gera o crescimento, nós vamos ver em Joana, no Despertar do Espírito, que sem a luta não haveria evolução. Sem a luta não haveria crescimento. E não podemos imaginar que um herói entra num campo de batalha e vai sair de lá ileso, sem sequer um arranhão. Então, nesse processo nosso, nessa jornada evolutiva, nesse processo nosso da vida, nós vamos viver, sim, situações difíceis, situações complicadas, situações kármicas também, porque somos espíritos comprometidos com nós mesmos. Somos espíritos que, em alguns momentos da nossa existência, causamos situações e, pela lei de causa e efeito, vamos sofrer também com essas consequências. Então, não existe vítima, né? Somos todos responsáveis pelos nossos atos. Sejam eles da vida presente, sejam eles da vida passada. Face à sensibilidade de que é constituído o ser humano, também experimenta a purificação mediante a dor, que gera os sofrimentos psicológicos, físicos e morais, que o propelem ao aceleramento do esforço de sublimação na qual conseguirá a plenificação. Bem, como Joana vai colocar, nós vamos passar pelo processo, né, também de dor, como forma purificadora. Claro que a dor vai gerar sofrimento, mas isso só acontece, como eu estava falando há pouco, porque somos seres comprometidos. E aí vale pararmos um pouco, muitas vezes eu diria, para refletirmos se não estamos muitas vezes valorizando em excesso situações que na realidade não merecem tanta atenção. Será que não estamos às vezes hipervalorizando situações da nossa vida que estão ali acontecendo para o nosso crescimento, para o nosso desenvolvimento, e que de repente passaria como mais uma lição a ser aprendida, e que muitas vezes eu interrompo todo o meu processo de crescimento porque eu fico valorizando uma situação, porque não quero aceitar que na minha vida possa aparecer uma situação difícil ou uma situação complicada. E pior do que isso, pior do que não perceber isso, é também construir situações que nos geram um sofrimento desnecessário. Eu assisti a um documentário muito conhecido, Quem Somos Nós, e nesse documentário, em um determinado momento do trabalho, eles fazem uma pergunta. Então, os cientistas começam a mostrar lá todo o desenvolvimento do ser, todas as nossas conquistas e possibilidades, e a pergunta que eles geram é o seguinte: por que, diante de tantas possibilidades que temos, nós fazemos as mesmas escolhas? Escolhemos os mesmos empregos, os mesmos relacionamentos, os mesmos problemas. E essa pergunta me ficou realmente na cabeça. Por que será que fazemos isso? Diante de tantas coisas que a vida nos traz, o universo nos oferece, diante de tantos conhecimentos que a própria doutrina espírita nos traz, por que ainda continuamos sofrendo pelas mesmas coisas? Por que ainda continuamos desejando as mesmas coisas que muitas vezes nos trazem sofrimento? Aí alguém pode dizer assim: ah, teimosia, né? É porque a pessoa é perseverante, ela quer aquilo e não vai desistir nunca, porque ela é brasileira e não desiste, coisas desse tipo. Mas será que isso não nos mostra muitas vezes e nos aponta a nossa imaturidade?
né? A teimosia, muitas vezes, parece muito mais um comportamento de uma criança birrenta que não aceita um não. Então, será que eu também não preciso gerar para mim mesma alguns nãos e perceber que eu termino causando para mim situações desnecessárias e que não me levam à sublimação, não me levam ao meu processo de plenitude, de individuação. Pelo contrário, me prendem a uma situação e aí ficamos todo o tempo vivendo ainda na roda das reencarnações. Não que isso não seja importante e necessário, mas reencarnamos e reencarnamos às vezes para viver as mesmas histórias, para viver os mesmos problemas, onde poderíamos, até porque já temos recursos para isso, sair de uma situação muito mais maduros, muito mais crescidos, muito mais preparados para enfrentar uma nova vida, um novo desafio. O sofrimento, por outro lado, está vinculado à sensibilidade de cada um, variando, portanto, e adquirindo dimensões diversas. A dor do bruto apresenta-se selvajada e perturbadora, explodindo em agressividade e loucura. O sofrimento do esteta e do santo se expressa como anseio de libertação e crescimento íntimo. E Joana, quando chama a atenção para isso, é muito interessante. Porque quando eu pensava nessa diferença do sofrimento, né? Claro, nos comparando, e precisamos fazer sempre isso. Então eu imaginava o sofrimento do santo e me perguntava, talvez eu vendo o santo sofrendo, eu entenda como sofrimento. Mas será que o santo percebe o sofrimento como um sofrimento? Será que para ele, toda aquela situação onde o meu ego entenderia como sofrimento terrível, será que para ele ali não é mais uma situação que ele precisa passar para se purificar cada vez mais? E isso não é uma visão nem um desejo masoquista. É simplesmente uma compreensão muito mais ampla, uma consciência muito maior de que a vida nos traz situações para o nosso crescimento, para o nosso aprimoramento. É como você imaginar que passaria pela vida inteira como se estivéssemos de férias. Mas se pensarmos nas nossas férias, elas são tão tranquilas assim, às vezes essas férias são períodos tão conturbados porque você vai viajar. Só em organizar uma viagem já é um transtorno muitas vezes. Se você vai de avião, então nem se compara, né? Porque tem um atraso e tudo aquilo. Então, será que a vida passaria para mim desta forma? Bem, a razão nos diz que não. Mas por que buscamos isso? Buscamos uma vida onde eu não teria que tomar nenhuma decisão, eu não teria que fazer nenhuma escolha, eu não teria que errar. As coisas aconteceriam para mim de uma forma extremamente positiva, Deus ia gostar mais de mim do que de todo mundo, os bons espíritos estariam 24 horas comigo, me dando avisos, intuições, impedindo que o mal acontecesse comigo. Então, provavelmente, não se estaria vivo, não se estaria vivendo, né? Porque todo momento, a partir do momento em que eu acordo, eu preciso fazer escolhas. E nesse fazer escolhas, eu tenho a possibilidade de acertar 50% e de errar 50%. Se eu acertar, ótimo, mas isso também não é uma garantia que eu vou acertar sempre. E se eu erro, eu aprendi que esse caminho não é o bom e agora eu preciso fazer o outro caminho, preciso fazer uma outra caminhada. Então Joana vai chamar a atenção para isso, que o sofrimento está vinculado à sensibilidade de cada um. Então, se o sofrimento está vinculado à sensibilidade de cada um, começamos a perceber que o tamanho do meu sofrimento vai ser exatamente o tamanho que eu dou a ele. E para isso, algumas questões pessoais e individuais precisam estar atreladas. Então, às vezes, alguém te conta uma situação de ela estar sofrendo muito e você pode ouvir e dizer assim, não me parece que é tão grave assim. Mas para aquela pessoa, aquele sofrimento é muito grande, é muito doloroso. E aí eu vou mais profundamente. O sofrimento vai ter o tamanho e intensidade da maturidade do meu ego, da condição que o meu ego tem de perceber as coisas, da minha aceitação. Ou melhor, o sofrimento vai ter o tamanho e a dimensão conforme a minha capacidade de ir além do ego, de perceber muito mais do que isso. Então, quando aquela frustração aparece e eu me sinto extremamente injustiçada, eu preciso de fato perguntar, será que eu não estou me sentindo importante demais? Será que eu não acho que eu mereço muito? Será que eu não me coloco muitas vezes em uma condição
E nós espíritas, às vezes, nos comportamos assim, que achamos que os bons espíritos precisam estar à nossa disposição 24 horas por dia. Então, eu preciso, de fato, confrontar com a minha incapacidade de aceitar as minhas imperfeições. E aí nós voltamos para o nosso trabalho de todos os dias, que é trabalhar a sombra. Reconhecer seus medos, reconhecer suas imperfeições, não valorizando, mas reconhecendo para que eu possa transformá-la. Toda vez que eu topar com uma situação e que eu me sinta ali injustiçada, eu me sinta ali desmerecida ou diminuída, antes de qualquer coisa, eu preciso me perguntar se eu não estou querendo muito mais do que de fato eu mereço ou já posso suportar naquele momento. Então, a própria dor faz parte do processo que integra a criatura num contexto da sociedade, sem cujo contributo desapareceriam os esforços para o autoaprimoramento, a iluminação pessoal, o progresso geral. Então, Joana, em Amor Imbatível Amor, ela vai trazer a importância de se viver isso até num contexto social, né? Então, a própria dor possibilita que o ser humano se integre no contexto social. Por quê? Porque senão a nossa vontade seria todo o tempo estaria para nós o tempo todo prevalecendo. Daí a gente perceber a importância da lei, da ética, da moral. Porque senão seríamos todos nós, como num jardim de infância, querendo que o meu brinquedo seja o melhor, que o brinquedo seja só meu. Então imagina só no trânsito, se nós pudéssemos agir livremente, seria uma loucura, né? Porque passaríamos um por cima do outro, iremos passar por cima dos pedestres. Então, é essa dor, essa frustração que eu sinto também me ajuda no meu processo de integração ao espaço coletivo. Quando alguém me diz que eu não posso entrar em um casamento, participar de um evento social com trajes de banho, e eu queria muito fazer isso, aquela frustração que pode me causar um sofrimento tem uma importância, porque faz com que a minha persona se aprimore nessa relação social. Quando a criança recebe um não e chora porque os pais estão impedindo que ela faça algo que ela queria muito, isso é um contributo para que a persona dessa criança que está em formação saiba agora conviver em sociedade. Que esse ego que vai se manifestar no mundo aprenda a lidar com todas as dificuldades que ele vai encontrar pela frente. E aí ela continua. Sem isso, né, esse contributo da dor, todos os nossos esforços de autoaprimoramento, de iluminação pessoal, provavelmente não ajudariam no progresso geral. E aí nós vemos por que o sofrimento tem uma finalidade. Aí nós vamos percebendo por que a lei de destruição é necessária. Por que tudo precisa, em um momento, ser destruído, deixar de existir, ser modificado. Toda vez que eu me confronto, que eu me defronto com uma situação impeditiva, esse é um momento, é uma oportunidade ímpar para que eu possa reavaliar todas as minhas questões e, provavelmente, e de preferência, transformá-las, sublimá-las, para que eu possa ser um ser humano melhor. A dor, porém, não é uma punição, como pode parecer. Antes, revela-se um excelente mecanismo da vida a serviço da própria vida. Então, como pode parecer muitas vezes, e aí nós vamos, né, ouvir as pessoas muitas vezes queixando que Deus esqueceu de mim, que não é possível que alguém tenha que vir para a vida sofrendo tanto processo de dor física ou dor moral. Mas essa dor, como Joana traz na introdução do livro Plenitude, ela é um excelente mecanismo da vida a favor da própria vida. Quando nós estamos, às vezes, em contato com pessoas com sofrimento físico, né, eu vou trazer o sofrimento físico porque todos nós temos em um determinado momento. E aí eu lembro de uma experiência que eu vivi. Eu estava sentindo muita dor por conta do meu processo na coluna. E aí no meio dessa dor, era uma dor que a dor da coluna anda, né? Então cada hora estava doendo um lugar.
E eu estava parada me perguntando por que eu tinha que ter tanta dor. Porque as pessoas normalmente vão, quando a gente comenta, aí fala assim, ah, na outra vida você deve ter sido terrível, você deve ter, né, batido em muita gente, quebrado a coluna. Já me disseram até que eu andei partindo gente no meio, mas tudo bem. E aí eu fiquei me perguntando, tinha que fazer esse processo também, mas será que eu saí partindo alguém no meio, meu Deus? O que será que eu fiz para essa coluna doer tanto? E aí estava lá, comecei a ficar com pena de mim mesma. Já estava me sentindo a pior da espécie, uma pessoa muito má. E parei, me lembrei de Jung. E eu disse, não, mas peraí, eu estou fazendo uma pergunta errada, eu preciso perguntar para quê? E aí comecei, para que essa dor? E aí fiquei, passei um dia inteiro, uma semana inteira, e a coluna não parava de doer, eu para quê, para quê, para quê? Mas um certo momento, eu estava em uma situação que não tinha, não era consultório, nada. E aí eu conversava com uma senhora e dizendo a ela que eu estava com muita dor na coluna, né? E ela também com dor, e as duas começaram a fazer a lamúria uma da outra. Mas aí ela olhou para mim e fez assim, minha filha, mas tem uma coisa importante quando a gente tem uma dor como essa, a dor da coluna. Eu disse, e aí qual é, minha senhora? Ela disse, olha só, quando eu estou indo além do que eu posso, a minha coluna sinaliza. A minha coluna não me mostra só quando vai chover, não. Mas toda vez que eu estou fazendo algo, esforço físico ou emocional, que está além do que eu dou conta, ela trava. E aí é meu freio. E então eu fui para casa me perguntando se não seria também para a minha coluna um freio. Se não seria também a coluna uma forma de me mostrar assim, olha, você está indo muito além, está esticando a corda, como a gente diz, e a corda um dia pode partir. Desse dia em diante, toda vez que a coluna dói, eu vou lá e começo a questionar se eu não estou me esforçando demais, seja fisicamente ou emocionalmente, se eu não tenho que estar observando alguma outra questão que eu estou negligenciando. Coincidência ou não, a coluna tende a parar de doer. Tem um problema físico, que está lá instalado, que eu sei que não vai, né, não tem cura, mas as dores têm também um efeito emocional e psicológico, muitas vezes. Porque é o meu ponto fraco. Então, se eu tenho o meu ponto fraco no estômago, na cabeça, qualquer situação que acontece comigo emocional, qual é o ponto que dói? A cabeça, o estômago, as pernas. Então, o sofrimento, assim como a dor, favorece a melhora da vida. Todo conteúdo que é negligenciado, ele guarda energia, energia psíquica. E se eu chego lá e vou abrir aquele baú, abrir aquela gaveta que eu nunca abro, tem sempre uma tendência que eu encontre preciosidades ali dentro. Assim também.

vê tudo como karma. Então, se eu tenho um problema de saúde, é karma. Se eu tenho um problema familiar, é karma. E sofro isso, como se eu tivesse que sofrer o karma para poder me purificar. E não é o sofrer o karma, é crescer com o karma. Né? É passar por ele, aprendendo com ele. Assim eu vou estar evoluindo no meu processo existencial. Até porque eu não tenho certeza se eu realmente passei ou gerei alguma situação lá atrás, porque pode ser algo que eu me comprometi aqui, nessa existência, e não que eu tenha trazido de uma outra existência. Então, Joana vai chamar a atenção para isso. Primeiro, não é imposto por Deus. Então, se não é imposto por Deus, não é algo que ele, você tem que passar por isso, nós começamos, então, a voltar bem. Mas por que ele acontece? Por que acontece? Se não é imposto por Deus, por que é que eu sofro? Por que eu preciso passar pelo sofrimento? Para que o sofrimento existe na minha vida? Bem, primeiro nós temos o inconsciente. E no meu inconsciente coletivo está lá armazenado, impresso, guardado, tudo o que eu já vivi em todas as minhas existências. Tem lá um lugar. Quando eu reencarno, como tudo surge do inconsciente, o meu inconsciente pessoal, que está ali começando a trabalhar e desenvolvendo o meu ego e a minha persona, que vão sendo desenvolvidas nessa encarnação, vão acessar os conteúdos que eu já experienciei. Então, eles vêm, vão subindo. Bem, eu já vivi histórias, mas Deus não impõe a mim o sofrimento. E nessa existência, eu reencarno com o pai, com a mãe, com familiares, que também já passaram por existências e que provavelmente já passaram por existências comigo e que também, por conta dos seus inconscientes coletivos, pessoal, ego e persona, também têm atuação na vida, reagem à vida, agem de determinada maneira. E nesse processo de educação que eu vou passando, essas pessoas com suas deficiências morais, com suas questões pessoais, me educam. E ao me educarem, interferem no meu processo pessoal, que eu já vivi, no meu comprometimento. Então, quando eu vou desenvolvendo a consciência nessa existência, eu termino trazendo à tona questões que são minhas, que eu me comprometi com a lei divina. Não que Deus impôs, mas que eu me comprometi. E como a lei de Deus está na nossa consciência, então ela vem para que eu possa vivenciá-la e resgatá-la, não como castigo, mas como um processo de crescimento e aprendizado. Então o homem tem de lutar com o problema do sofrimento. O oriental quer livrar-se do sofrimento, expulsando. O ocidental procura suprimi-lo com remédios. Mas o sofrimento precisa ser superado. E o único meio de superá-lo é suportando. Aprendemos isso com ele, o Cristo. E Jung vai trazer essa frase, que é extremamente profunda e que serve muito para nossas reflexões. Bem, primeiro ele diz que precisamos, nós, homens e mulheres, precisamos lutar com o problema do sofrimento. Não com o sofrimento, mas com o problema do sofrimento. Com a causa e não com o sintoma. Se eu tenho uma dor de cabeça, não adianta tomar um analgésico, porque a dor de cabeça, se ela for causada por uma outra doença, ela volta. Então não adianta eu ficar medicando o sintoma, eu preciso achar a causa. Então ele já começa dizendo isso, precisamos lutar com o problema do sofrimento. Então ele vai avaliar, o homem oriental, ele quer livrar-se do sofrimento. Esse é o papel que muitas vezes a gente vai ver em todas as correntes orientais. Livrar do sofrimento, expulsando. E aí nós vamos ver o quê? Diminua os seus desejos, reavalie suas necessidades, deseje só o que realmente é importante. E a gente realmente vai perceber que isso é um gerador de muitos sofrimentos. Quando eu desejo coisas que não são de fato importantes. O ocidental, que somos nós, procuramos suprimi-lo, tomando remédios. Não que Jung fosse contra as medicações, até porque ele era médico. A nossa questão toda é que hoje, se na farmácia vendesse pílula para felicidade, pílula para alegria, iríamos lá comprar com certeza. A coisa mais comum de se

escutar em consultório, na casa espírita, no atendimento fraterno, é a pessoa chegar e dizer assim, mas não tem uma coisinha para tirar esse sofrimento? Nem reza braba tira, né? Não adianta. Então, assim, se tivesse uma coisinha, tomaria, com certeza. Mas só que existe mesmo, de alguma forma, a ilusão de que as coisinhas vão sair se a gente toma medicação. Então, hoje, terminamos vivendo em uma sociedade onde sofre quem quer. A questão é, a gente só trata o sintoma. E a causa? Onde fica a causa desse sofrimento? Onde ficam as minhas mazelas morais, as feridas da minha alma? Porque o remédio não cura, ele só mascara. Faz uma maquiagem bonita e eu começo a acreditar que aquilo não existe. E aí Jung continua. Mas o sofrimento precisa ser superado. E o único meio de superá-lo é suportando. E nós aprendemos isso com ele, o Cristo. Então o sofrimento que está na minha existência hoje, as questões que me causam sofrimento, precisam ser superadas. E a única forma que eu tenho de superá-las é suportando-as. Não de forma masoquista, mas crescendo com elas. Buscando a finalidade desse sofrimento. Achando a causa e indo até a causa dessa angústia, dessa dor, dessa frustração que me causa. Tanta angústia e tanto sofrimento também. E provavelmente, ao mergulhar na causa, iremos encontrar ali as nossas resistências, a nossa rigidez, a nossa inflexibilidade, a nossa imaturidade de lidar com os problemas da vida. Então somos adultos, somos homens e mulheres crescidos, mas que muitas vezes nos comportamos e respondemos à vida como pequenas crianças, que não aceitam não, não aceitam as dificuldades, não aceitam simplesmente que a nossa vontade prevaleça. Então precisamos, além de encontrarmos a finalidade do sofrimento, precisamos nos perguntar todos os dias, qual é o tamanho do meu egoísmo? Muita paz.

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Para nossa sobrevivência, somos portadores de emoções. Saber reconhecê-las, expressá-las, administrá-las em proveito do próprio crescimento, mas nunca negá-las, porque fazem parte do nosso próprio arcabouço existencial. O neurologista Antônio Damasio, em O Mistério da Consciência, nos diz que as emoções são parte dos mecanismos biorreguladores com os quais nascemos equipados, visando a sobrevivência. Por isso que, em diferentes partes do mundo e em diversas culturas, as emoções são tão facilmente reconhecidas. Então nós vemos que a ciência considera como parte dos mecanismos biorreguladores, ou seja, reguladores da vida. As emoções funcionam como um sinal de alerta, de alarme, como uma preparação do corpo para aquilo que os sentidos percebem. E o corpo tem que dar a resposta devida de acordo com a situação que nós vamos vivenciando. Mas também, por isso mesmo, podemos perceber nas diversas culturas as manifestações emocionais presentes. E isso se refere a um estudo feito pelo psicólogo Paul Ekman, que verificou que em diversas partes do mundo as expressões faciais denotavam as emoções, dando mostra que se tratava de algo universal, de uma manifestação universal que fazia parte de todas as nossas ferramentas para o processo evolutivo que seguíamos. E nos diz Joana de Ângeles em Amor, Imbatível Amor, que a emoção pode ser definida como uma reação intensa e breve do organismo a um lance inesperado, a qual se acompanha de um estado afetivo de concentração penosa ou agradável, do ponto de vista psicológico. Também pode ser definida como o movimento emergente de um estado de excitamento, de prazer ou dor. Então temos um impulso no nosso organismo. Funciona como uma fagulha que é acesa e que nos aponta determinada direção. Um lance inesperado que traz consequências psicológicas, que faz parte do nosso arcabouço animal, mas cuja psique humana já ressente os seus efeitos. E são justamente esses efeitos que nós temos que tomar cuidado, temos que conhecê-los para saber se os nossos instintos não nos estão levando a decisões ou atitudes exageradas. Saber se as nossas emoções não estão sendo canalizadas de forma destrutiva, porque esse que se torna o problema. O problema não é ter emoções, porque todos as temos. E se temos, faz parte do projeto divino para cada um de nós. Faz parte de uma energia necessária para o nosso processo evolutivo. Mas quando não sabemos direcionar aquilo que nós temos, isso sim se torna destrutivo. Por isso que nós temos que estar atento se as emoções geram sensações no sentido do prazer ou da dor. No reino animal, isso eram sinalizadores. Gerando estímulos de prazer, o animal seguia em seu encalço. Gerando dor, disso o animal, de certa forma, se afastava. Mas nesse intermédio, nesse meio, o homem atinge a consciência. E isso faz uma diferença incrível em seu processo. Os animais não possuem discernimento, não possuem a razão, mas nós seres humanos já a possuímos. Não devemos somente ser direcionados àquilo que causa prazer. E não devemos nos afastar sempre da dor. É lógico, são sinalizadores importantes. Não significa negar as emoções, negar os instintos, negar os impulsos, mas aprender a lidar com elas. Canalizá-las de forma devida para que esses impulsos não sejam algo destrutivo para as nossas vivências. Mas será sempre que nós devemos seguir as nossas tendências emotivas, instintivas? É lógico que temos que estar atento a elas, porque são uma sabedoria que foi sendo construída ao longo de todas as eras. Mas temos que saber dosar,
como o tempero que colocamos em uma comida. Se não há tempero, a comida fica sem sabor. Não tem o gosto quando a provamos. Se tem um tempero excessivo, ela também não serve para ser provada. Mas se está na medida certa, se torna numa grande iguaria. Assim também as emoções. Porque o desafio que temos é dar um passo adiante na evolução. Às vezes aprender a conviver com aquela emoção, com a dor que ela traz, com o prazer que ela traz, mas não nos permitir os excessos. Porque sempre, como já nos advertia o oráculo de Delfos, nada em excesso. Era uma das frases que constavam do oráculo de Delfos. Nada em excesso. Em um animal, por exemplo, a reação a uma determinada situação pode ser correr, imobilizar-se, lutar ferozmente contra o inimigo ou iniciar um comportamento prazeroso. Nos humanos, as reações são essencialmente as mesmas, influenciadas, espera-se, pelo raciocínio e pela sabedoria. Olha como ressalta e nos chama a atenção dessa importante conquista da raça humana, o raciocínio e a sabedoria. Os animais preparam-se para imobilização, para correr, para lutar ou para fugir. Imaginemos nas eras priscas aqueles animais gigantescos atingindo outros animais menores que tinham que usar das suas artimanhas. A princípio, a emoção os preparava para fugir, quando isso era possível. Bombeava o sangue nas extremidades, nos músculos que precisavam de força, e o animal fugia. Ou então paralisava-se. Quantos animais ficam paralisados para sobreviver? Fingem-se de mortos, e assim são salvos. Ou então lutar quando não havia jeito. O corpo era preparado para aquele momento. As emoções, funcionando como um laboratório químico dentro do corpo, davam toda a energia necessária para que sobrevivêssemos, e isso acontece até os dias atuais. Há poucos dias atrás, eu estava atravessando a rua e olhei para os dois lados da rua, esperei o sinal fechar e ia atravessando. Atravessei a primeira parte da rua, olhei para o lado, não vinha carro, quando já ia dando o primeiro passo, um carro pela contramão passa muito próximo a mim. Meu corpo gelou naquela hora. A respiração parece que ficou paralisada. A pele ainda mais branca, como alva, como uma alma, como dizem, né? Como um fantasma. E eu atravessei a rua, o restante da rua, o corpo começou a tremer da emoção que foi sentida naquela hora. E eu andei e caminhei um pouco adiante. O carro parou logo adiante. E eu decidi conversar com a pessoa que havia feito aquilo, porque havia tomado uma atitude inconsequente, poderia tirar ali uma vida, ou a minha, ou de outras pessoas. E quando eu cheguei para conversar com ele, ele: me desculpe, meu amigo, eu estou gelado até agora. Ou seja, o corpo dele também teve aquela reação. E ele ficou congelado, por isso parou o carro adiante, porque não conseguia levar o carro adiante. Isso foi um exemplo para mim, dizia ele. Foi uma lição e eu espero não repetir esse tipo de atitude, porque foi inconsequente, inconveniente, eu peço desculpas. Conversamos um pouco e a respeito daquele incidente, que poderia ser um incidente fatal, mas ali eu percebia também como agem as emoções. O corpo é preparado para paralisar-se, porque naquele momento, se eu fosse tomado de fúria e corresse, naquele instante poderia perder a vida. Se eu fosse tomado pela raiva depois, poderíamos ter uma briga e o instinto animal levar a consequências destrutivas, danosas, para mim e para o outro. Mas como nós somos portadores da razão, já podemos respirar, já podemos discernir, já podemos usar, como diz Antônio Damasio, o raciocínio, a sabedoria, para perceber o que o corpo diz, mas não ser ditado simplesmente pelas emoções primárias. Não ser ditado pelos impulsos, pelos instintos, que são e funcionam até determinado ponto como algo importante, mas que precisam estar aliados à sabedoria, a conquista da razão como algo superior. Mirei Lopes, na famosa obra
quatro gigantes da alma, nos diz que três são as emoções primárias nas quais se encontra toda a gama de reflexos e deflexos de fuga, agressão e fusão possessiva. Seus nomes mais comuns: o medo, a ira e o afeto. Afeto ou amor, ele chama de amor, mas o sentido que ele dá a essa emoção é a busca do afeto, como veremos adiante. Então, essas três emoções primárias fazem parte de toda a nossa herança animal. Quem é que não sente medo? Quem é que nunca sentiu um tremor, uma sensação desagradável, um desejo de não seguir adiante, um pavor perante determinada situação? E normalmente o medo é interpretado como uma emoção negativa. Mas será que é somente uma emoção negativa? Será que o medo também nos preserva de determinadas situações? Será que envolvidos por essa emoção, o nosso instinto não quer dizer: preste atenção, verifique, observe? Não quer simplesmente nos paralisar, mas dar um freio a um impulso que pode ser destrutivo naquele momento. Quem é que não sente medo? Todos temos, porque faz parte da nossa herança. Patológico que se torna quando esse medo nos paralisa, quando esse medo nos detém, quando devemos avançar, seguir adiante, quando esse medo nos impede conquistas importantes para o ser espiritual que somos. Aí sim o medo começa a se transformar num medo patológico. E muitas vezes precisamos nos precaver de determinadas situações, das agressões físicas, das agressões verbais, de determinadas circunstâncias que não precisamos viver, e o corpo já nos aciona essa proteção chamada medo, mas que não deve se transformar em um fator impeditivo das nossas conquistas. Eu até hoje, passado já algum tempo da atividade doutrinária, muitas vezes chego a determinado lugar, determinado ambiente, e sinto aquela reação inicial como medo a falar no corpo, o tremor, trazendo medo junto com a ansiedade, como veremos adiante. Isso é um resultado perfeitamente natural. Mas eu já me proponho a não me deter por ele. Falo: bom, o medo pode ficar aí, mas eu vou seguir. Eu tenho uma tarefa a cumprir, eu tenho algo a dizer. E darei sequência ao meu projeto. E isso faz parte do arcabouço emocional, da conquista que vamos racionalizando. Assim também a ira ou raiva. Quem é que não sente raiva? Muitas vezes, nos templos religiosos, as pessoas veem como uma emoção negativa: raiva, eu? Mas você, e outros dizem, para alguns que tomam uma decisão mais irada: mas você não é espírita? Está com raiva? Sim, estou com raiva. Estou com raiva porque eu sou ser humano e todos os seres humanos são portadores de emoções. E como a raiva é uma emoção muito natural, nós também sentimos raiva. Mas não precisamos mais, como faziam os animais ou os homens e mulheres da caverna, esgoelar os outros, voar na garganta dos outros, matá-los por conta de nossa raiva. Já podemos racionalizá-la, o que não significa negá-la, reconhecê-la, mostrar, indignar-se, mas transformar essa emoção em algo positivo. Quantas vezes as pessoas tomam atitudes necessárias porque foram tomadas pela raiva e transformaram, canalizaram essa raiva, transformando-a em indignação. A indignação tão necessária dos nossos dias atuais, quando vemos tantas atitudes equivocadas, quantas posturas erradas. Devemos nos calar? Ou somos parte também desse todo que devemos educar, devemos transformar, e por isso a raiva tem que ser percebida, trabalhada e bem canalizada. Assim como as emoções do afeto, esse afeto inicial que nos conecta ao outro. E nos animais já verificamos essas reações primárias de afeição. Quando Joana de Ângeles nos diz, a fera que lambe a sua cria será no futuro aquela mãe que embalará a criança junto ao seu seio. Ou seja, ali se começam os treinos para o sentimento,
O animal ainda não tem desenvolvido o sentimento. Tem a emoção do afeto, que um dia conduzirá à conquista do amor. E em encontro com a paz e a saúde, a benfeitora diferencia as emoções dos sentimentos, dizendo o seguinte: as emoções funcionam automaticamente, sem consciência direta da ocorrência, enquanto que os sentimentos são percepções conscientes das ocorrências. E aí já verificamos a diferença. Quando chegamos na idade da razão, passamos a conquistar os sentimentos. E a função desse arcabouço emocional é ser percebido e orientado para a conquista dos sentimentos nobres, do amor, da fraternidade, da solidariedade, da transformação, da energia transformadora, e essa deve ser a busca dos homens e mulheres da era atual. Esses são os nossos desafios: transformar toda essa herança, esse arcabouço instintivo, em algo que nos impulsione à totalidade, à conquista de nós mesmos, à conquista de um ser que possa perceber o que vive, perceber o seu contexto e agir de maneira a transformar tudo aquilo que vive, porque se temos emoções, não devemos por elas ser possuídos. E Jung dizia muito bem a respeito dos complexos, quando dizia que o problema não era simplesmente ter complexos, porque todos nós temos complexos. E lembremos, a base dos complexos são as emoções. As experiências que têm um arcabouço emocional vão se formando complexos de acordo com o tipo de experiência. E nós devemos perceber para não sermos tomados por esses complexos. E a partir da conquista da consciência, vamos sendo orientados pelos sentimentos. Os sentimentos, então, têm um direcionamento da razão. Quando eu percebo a emoção, quando eu vou arquivando essa emoção, quando eu consigo percebê-la, diferenciá-la, direcioná-la, já trabalho com a noção de sentimentos, porque a razão está unida a essa parte instintiva do ser. Erich Berne, que é o pai da análise transacional, ele nos diz que, além das emoções já citadas por Mire Lopes, a alegria e a tristeza também seriam emoções básicas. E desde a detonação da carga emocional até o seu efeito corporal, três tempos da emoção podem ser identificados: o sentir, o expressar verbal, o atuar corporal. Então nós vemos que, a respeito da estrutura emocional, até mesmo os teóricos têm certa divergência, mas vão incluindo partes importantes da nossa percepção, porque alegria e tristeza vão sendo percebidos na nossa herança, na nossa caminhada, desde cedo no processo evolutivo. São como o processo inicial da emoção. E passamos por essas três partes: o sentir. O sentir é a base instintiva. Todos nós sentimos as emoções. Todos nós temos uma carga emocional. E isso não diferencia o homem do animal. Mas essa segunda etapa, o expressar verbal, nos diferencia. Temos a capacidade de expressar verbalmente as nossas emoções. Falar a respeito da raiva que sinto, falar a respeito do medo, falar a respeito do afeto, dessa conquista que vai unificando e que nos impulsiona a algo mais importante. Então, essa capacidade de perceber, sentir e expressar nos diferencia dos animais nessa conquista. Infelizmente, muitas culturas velam ou até mesmo vedam a expressão emocional. Nós ficamos tolhidos em nossas expressões tão naturais do processo evolutivo. E quantas vezes isso se torna a base das nossas neuroses, das nossas psicopatologias, porque a emoção cumpre um caminho: sentir, expressar verbal e o atuar corporal.
E aí advém um outro problema também nesse atuar corporal. Quantas vezes nós engolimos as nossas emoções? Como uma criança que chora e o pai ou a mãe diz: engula seu choro, engula seu choro. E a criança, desde cedo, é orientada a não expressar uma emoção muito natural que sente nela mesma. Ou então somos obrigados a não sentir medo. Você é homem, você não pode ter medo. Você tem que ter coragem. Por que não posso ter medo? Por que não posso sentir essa emoção tão natural? Não devo ficar paralisado pelo medo, que é diferente. Devo desafiar o medo dentro dos limites naturais. Mas sentir é algo muito natural. Também a raiva. Quantas vezes somos tolhidos no meio espírita, no meio religioso? Você não pode sentir raiva. Mas por que eu não posso sentir raiva? Se já se trata algo do meu arcabouço, então esse processo de sentir, expressar, e expressar isso no corpo também, o atuar corporal, se transforma em algo saudável. É lógico que nem sempre podemos demonstrar todas as emoções que sentimos. Mas o importante é que você não as esconda de você mesmo. Não esconda suas emoções de você. Às vezes o ambiente não permite uma expressão. Mas depois, internamente, faça a sua reflexão. Perceba esse arcabouço emocional, porque isso faz parte da construção do nosso mundo psíquico, da percepção psíquica e da nossa evolução. Joana de Ângeles, em Atitudes Renovadas, nos diz que quando são cultivadas as reminiscências das emoções danosas, há mais facilidades para que outras se expressem ante qualquer circunstância desagradável. Como não se pode, nem se deve viver de experiências transatas, o ideal é diluir-se em novas experiências todas aquelas que causaram dor e hostilidade. E aí uma chamada de atenção, uma reflexão. Quando vivemos na reminiscência de emoções dolorosas, danosas, vamos arquivando a dor sofrida, vamos arquivando a tristeza, a raiva, que se transforma em mágoa, se transforma em ressentimento. E tudo isso é veneno para o nosso corpo, é veneno psíquico, que vai afetar quem em primeiro lugar? Quem será o afetado dessa emoção não expressa, dessa atitude que não foi reflexionada, reelaborada, senão nós mesmos? Essas atitudes danosas no nosso comportamento se voltam contra nós mesmos. Por isso a revivemos como circunstâncias desagradáveis. Por isso que constantemente a nossa psique traz à mente, por isso o nome ressentimento, sentir novamente aquilo que ficou guardado, mas não foi resolvido. Por isso que sentimos a carga emocional. Por isso que as pessoas às vezes falam que quando nós perdoamos, nós esquecemos. Não é inteiramente verdade, porque o esquecimento faz parte da memória. Mas é certo que quando diluímos uma carga emocional, isso fica de forma suave e leve no nosso inconsciente, que é capaz que não tenhamos uma recordação constante daquele fato, e a temos, essa recordação constante, quando esse arquivo não ficou bem elaborado. Quando guardamos algo que não ficou resolvido em nossa psique, e trazemos à tona em nosso mundo emocional essas dores, essas dificuldades, e quantas dificuldades vão sendo guardadas. As emoções negativas vividas com pai, com mãe, principalmente esses dois do contexto familiar, mas também com irmãos na escola. Isso tudo vai formando o arcabouço emocional, se transformando em complexos, e que se não são trabalhados, tolhem a nossa energia, ou seja, aquela energia que poderia ser usada para o nosso processo de individuação, de plenitude, de planificação, vai ficando retida. E como nós precisamos de toda essa energia para a conquista do todo que somos, não desenvolvemos certos aspectos da nossa existência por conta dessas energias que ficaram retidas, carga emocional
que não foi trabalhada, gerando dor e hostilidade. Continua a benfeitora dizendo que não se deve lutar contra as emoções, mesmo aquelas denominadas prejudiciais, antes cabendo o esforço para desviar-se à ocorrência daquilo que possa significar danos em relação a si mesmo ou a outrem. Não lute contra as suas emoções. Seja verdadeiro, pelo menos consigo, quando sentir raiva, medo, alegria, tristeza, dor, quando estiver alegre e contente, porque todas as emoções fazem parte de ferramentas para o nosso aprimoramento. Não negue algo que é muito natural em você. Isso não quer dizer que não devamos reflexionar a respeito dessas emoções, porque se elas se repetem, isso tem uma causa. Se elas se repetem, não significa necessariamente que há um risco externo, mas que algo interno também pode estar mal trabalhado. Porque também as emoções, elas são trazidas à tona através do inconsciente. Quem é que não teve um sonho em que viveu determinada situação e que acordou com aquela emoção vivenciada no sonho? Ou seja, o fato na realidade objetiva, como a chamamos, não existiu, mas existiu na realidade subjetiva, na realidade do inconsciente, e trouxe uma carga emocional, provavelmente arquivada nesse inconsciente, que necessita ser liberada, necessita ser trabalhada, necessita ser transformada, para que não signifique danos contra mim mesmo, porque fazem parte dos meus complexos, ou contra o outro, porque irei tomar atitudes equivocadas, se estiver baseado nessas emoções que não foram trabalhadas em mim mesmo. Daniel Goleman nos diz que o impulso é o veículo da emoção. A semente de todo impulso é um sentimento explodindo para expressar-se em ação. Os que estão à mercê dos impulsos, os que não têm autocontrole, sofrem de uma deficiência moral. E se há duas posições morais que nossos tempos exigem, são precisamente estas: autocontrole e piedade. Como é profundo ver isso de um psicólogo que parece que tem um olhar mais profundo, mesmo que não seja religioso, mesmo que não seja espiritualista, conseguiu atingir algo profundo para a alma nessa percepção de que nós não devemos ficar à mercê dos nossos impulsos. E que nesses tempos nos são exigidas duas atitudes: autocontrole. Autocontrole perante toda essa barbárie que vivemos nos dias atuais, nada obstante os grandes avanços que já temos. Quanta violência no mundo! Quantas dores poderiam ser sanadas se tivéssemos tempo para respirar, perceber o nosso impulso emocional, mas não dar vazão àqueles que são destrutivos e direcioná-los de forma positiva. Piedade, como diz Daniel Goleman, para todos aqueles que não sabem ainda como expressar as suas emoções, vivem ainda das emoções primárias, das sensações rudes do corpo, porque ainda não percebem os prazeres da alma. Ainda não conquistaram esse algo importante para o psiquismo. Mas se nós já podemos, talvez não conquistar como um todo, mas antever esse processo, direcionar-nos para esta conquista, que tenhamos piedade e, além disso, sejamos e atuemos como educadores, sempre que possível. Educando a nós mesmos em primeiro lugar, porque o homem e a mulher precisam educar-se para depois se transformarem em educadores, porque através do próprio exemplo poderão mostrar que não devemos ser reféns dos nossos impulsos, das nossas emoções, mas podemos ser auxiliares, coordenadores de toda essa bagagem que temos em nosso psiquismo. E completa Joana de Ângeles dizendo que, não se podendo viver sem as emoções, cuidar-se daquelas que edificam em detrimento das que perturbam. Tal é a missão do homem e da mulher inteligentes na Terra.
possuímos e fomos conquistando ao longo da nossa escala evolutiva as emoções. No princípio, no reino vegetal, eram apenas sensibilidades. A sensibilidade da flor que responde ao toque, da planta que já convive com o meio em que vive. No reino animal, essa emoção ganha impulso. O arcabouço emocional fala mais alto. E vamos trabalhando de forma germinal os sentimentos que vamos a ser portadores no futuro dessa escala evolutiva. Conquistamos a razão, conquistamos a consciência. E nessa conquista da consciência nos permite algo importante. Não precisamos ficar mais à mercê dos nossos impulsos. Portanto, posso senti-los. Posso percebê-los, mas isso é algo muito sutil. Mas não preciso mais brigar de gladiar com o outro. Não preciso mais ser refém dessas sensações rudes do corpo, porque além dos prazeres do corpo, existem os prazeres da alma. Esse sim nós devemos alimentar nesses dias tão cheios de desafio. Nesses dias em que, nada obstante os avanços da tecnologia, a mídia ainda vive das emoções rudes do ser humano e ainda nos alimentamos da raiva, do ódio. Basta ver o que é vendido por esta mídia e verificar que tipo de emoção ela alimenta nas pessoas. Mas eu tenho consciência e não preciso mais estar refém disso. Se aquilo que me trazem não me serve, eu não preciso aceitar. Se é um canal de televisão, às vezes nos esquecemos que nós podemos mudá-lo. E aí muitos dizem, mas nenhum tem programação boa. Nós podemos desligar o aparelho de televisão, pegar um bom filme, ler um bom livro, escutar uma boa música. Quantas boas obras musicais falam a nossa emoção profunda e se transformam num sentimento suave que eleva a alma, que nos proporciona reflexões mais profundas. E nós continuamos nos alimentando da música que chama as sensações mais rudes. Basta observar a grande massa. Basta observar o comportamento coletivo daqueles que ainda não percebem o processo de individuação. Mas nós, que já sabemos que somos portadores da consciência, desta luz que nos guia, podemos sim perceber essas emoções, canalizá-las à luz da consciência e à luz da razão. E a pouco e pouco, direcionar todo esse arcabouço, toda essa energia que nos forma e que somos formados à conquista da individuação, à conquista da plenitude em nós mesmos. Ficamos por aqui com as nossas reflexões. Desejamos muita paz a todos e até o nosso próximo encontro.

Boa noite. Vamos hoje fazer mais uma aula do nosso módulo de Etapas da Vida, a segunda metade da vida. E vivemos hoje em um processo social, um processo cultural até, e que perdemos algo de muito interessante e que as tribos antigas, os povos antigos cultuavam com muita veneração. Nessa época, entre esses povos, o mais velho, o ancião, a anciã, eram venerados na tribo. Eles eram tidos como pessoas de grande sabedoria. Mas hoje o homem e a mulher modernos, a cultura da sociedade moderna, a velhice é um tema que é sempre colocado de lado. É sempre visto como um momento de dificuldade da vida, um momento das doenças, um momento onde se perde o vigor, se perde a beleza. Mas falar do envelhecer, para Carl Gustav Jung, é também poder falar do momento de maior possibilidade de encontro com o self. Jung direcionou muito do seu trabalho terapêutico para a vida adulta. E como consequência disso, também o aprimoramento dessa segunda metade. Esse momento onde o homem e a mulher se aproximam com muito mais propriedade do seu self. Jung chega a comparar a velhice à mesma experiência da infância. A diferença é que a infância, toda a psique começa a ressurgir do inconsciente. E na velhice, todo o nosso processo volta para o inconsciente, onde temos uma condição muito maior de buscar o conhecimento já adquirido e vivido e restabelecer a nossa conexão de forma mais profunda com o self. Bem, Joana vai trazer no Despertar do Espírito um pensamento de Marco Túlio Cícero, de 103 a.C. Marco Túlio Cícero afirmava que havia quatro razões para que muitos achassem a velhice detestável. E interessante porque tantos anos antes de Cristo, se pensarmos hoje, 2000 anos, um pouco mais depois de Cristo, é bem provável que essas quatro questões ainda sejam muito fortes. A primeira delas, que Marco Túlio vai trazer, é o distanciamento da vida ativa. Então, para ele, a velhice trazia uma dificuldade de você estar na vida ativa, de locomoção, de mobilidade física, de mobilidade corporal, porque o envelhecer traria também uma limitação para o corpo físico, um enrijecimento dos músculos, um desgaste das rótulas, né, toda uma perda óssea que traria, então, uma dificuldade. E para ele, as pessoas tinham medo e temiam a velhice porque deixariam ou estariam ausentes dessa possibilidade de uma vida ativa. A segunda questão é o enfraquecimento das forças orgânicas. Decorrente do desgaste da idade, o corpo fica debilitado. E por medo das doenças, as pessoas também temeriam a velhice, porque os órgãos desgastados estaria, claro, como consequência da primeira situação, desse corpo que não é mais ativo. E aí, as forças orgânicas, a debilidade física, traria também esse medo, essa dificuldade, esse não querer envelhecer. A terceira seria a privação dos provocantes prazeres, também decorrentes do desgaste orgânico. Então, como os hormônios, há toda uma mudança da atividade química, também do cérebro, então os prazeres, os prazeres, como ele chama, né, provocantes, seriam privados dessa idade também, né, dessa aproximação com a velhice. E por último, ele destaca a proximidade da morte. Então a velhice traria junto com ela todo esse processo e que faria com que ela fosse muito temida. Porque imaginando que você vive todas as etapas da vida, da infância, à adolescência, à adultez, e que, por algum motivo, se imagina que a morte não se aproxima dessas fases, mas que a velhice é, de fato, a última etapa. Todas as outras trariam para nós a esperança de viver a próxima. Mas a próxima etapa da velhice é a morte. E isso é o suficiente para que ela seja temida. E isso muito antes, como eu falei, de Cristo. Mas se pararmos hoje
né, com o mundo da medicina avançada, da tecnologia, da cirurgia plástica, do botox e de tudo mais. Por que será então que as pessoas, nós ainda, continuamos com tanto medo do envelhecer? Né? Qual dessas questões, ou seriam outras questões, outras razões hoje, que nos faz temer tanto a velhice, ou a tentativa de adiarmos tanto a velhice? Porque é interessante, nesse mundo da cirurgia plástica, onde todo mundo fica aos 30 anos e não sai disso nunca mais, que há também um esquecimento de que não se faz plástica do coração, não se faz plástica do fígado, não se faz plástica dos órgãos internos. Então somos garotinhos e garotinhas de 30 anos com um coração de 80. E qual é o processo, então? O que é que nos impede, de fato, de entrar em contato com essa outra etapa da vida que, de fato, nos aproxima da morte? Porque só não morre para não morrer, né? Assim, eu diria que... Eu lembro de uma senhora no asilo e que ela dizia sempre para mim assim: não sei por que as pessoas temem ficar velhos. A única alternativa de não ficar velho é morrer jovem. Mas ninguém quer morrer jovem. Então eu me pergunto se o problema é envelhecer ou se o medo é de morrer. Né? Porque se a questão é o envelhecer, então morre-se jovem. Essa é de fato uma alternativa. Mas se você pergunta e você quer morrer jovem, ah não, não quero. Então eu me pergunto se a tentativa seria de vivermos para sempre. Né? Esticaríamos todo o nosso rosto e ficaríamos com 200 anos, né, vivendo como na mitologia, quando há uma escolha em determinado momento pela vida eterna, viver para sempre. Só que há o esquecimento de pedir que o corpo não envelhecesse. Então, vira-se uma massa, né, envelhecida, sem nenhuma funcionalidade e vivo para sempre. Mas Joana vai continuar em Despertar do Espírito, que em uma análise psicológica honesta, somente distancia-se alguém da vida ativa quando perde o contato à alegria de viver. E o deperecimento de forças não lhe permite pensar. Então ela começa a trazer para nós que aquelas questões vistas por Marco Túlio, ela não é necessariamente vivida só e exclusivamente na velhice. Quantas vezes vemos pessoas muito jovens e que perderam a alegria de viver? Que para elas não há mais nenhum sentido em estar vivos. E para isso não precisa já estar muito mais velho ou com uma idade muito avançada. Basta que a vida tenha de fato perdido o seu sentido e o seu significado. Então, começamos a perceber que num olhar muito mais profundo, um olhar psicológico e o olhar do espírito, a idade do corpo é o que menos interfere, de fato, nessa relação nossa com o estar jovem ou com o estar velho. Existe aí um fator psíquico. Existe um olhar muito mais próximo do ego. O que nos faz sofrer com a ideia do envelhecer é o ego. O medo de deixar de ser. O medo de deixar de existir. Então, quando o ego teme a sua não permanência, a sua não presença no ser, no existir, quando ele está apegado a isso, o medo de envelhecer se torna muito crescente. Então, começamos a analisar que quanto mais eu aproveito a vida e vivo a vida no seu sentido mais profundo, melhor vai ser a minha relação com essa última etapa da vida. E é interessante porque mesmo nós, espíritas, e que acreditamos na continuidade da vida, tememos a velhice. Dizemos não temer a morte, mas não queremos ficar velhos, porque temos medo de que o corpo fique estranho e fique mais fraco. E entramos naquele processo que Marco Túlio vai trazer, né, da falta de forças, debilidade orgânica. Mas como Joana já chama a atenção, o problema não vai estar no corpo, mas no espírito que momentaneamente habita aquele corpo. A minha relação com a vida, e eu digo a vida durante todas as etapas vividas, vai ditar qual vai ser a qualidade da minha última etapa, da minha velhice. Muitas vezes entramos numa idade avançada e começamos a lamentar a vida não vivida. Então, muitas vezes, por estarmos vivendo a vida no momento futuro e não no presente, mais adiante, no futuro, no caso,
vamos estar lamentando o passado. Mas não porque vivemos coisas muito boas, mas porque não vivemos o que tínhamos que viver. E aí Joana continua. Não se trata, portanto, de uma resultante da idade, mas na disposição interior de viver e de participar dos desafios humanos. Então, quando entramos no barco da vida e começamos a nossa jornada nessa existência, precisamos dessa vontade interior de estar conectados com o Self, que me coloque disponível e disposto para que eu possa me aventurar em todos os desafios humanos. Mas começamos a envelhecer não porque chegamos a uma idade X, mas começamos a envelhecer quando começamos a abrir mão dos desafios da nossa própria existência. E isso não tem idade. Isso pode acontecer aos 12 anos, aos 15 anos, aos 30, aos 60, aos 80 anos. Enquanto eu tenho vontade de viver, eu sou jovem. Jovem porque jovem, o jovem no sentido do puer na psique, significa a sede pelo novo, a busca pelo novo, a vontade de descobrir sempre algo novo. E essa é uma característica da adolescência. O adolescente acredita com toda a força que ele pode mudar o mundo. E ele vai às ruas, ele vai batalhar pelo que quer, ele reivindica a lei do pai, a ordem das coisas. Então, enquanto conseguimos manter acesa em nós essa vontade de continuarmos jovens, não no sentido externo, mas no sentido psíquico, não vivendo uma adolescência tardia, mas uma busca pelo novo, por explorar a própria vida, mantemos-nos jovens. Jovens no sentido de uma ânsia e de uma sede pela vida. Então, Jung, em uma entrevista, que questionam, né, para ele sobre a questão da velhice e da própria morte, e nessa entrevista Jung faz um comentário interessante, porque ele vai em análise, depois de muito tempo de trabalho, ele percebe que todos os seus pacientes, depois dos 35 anos, eles começam a ter uma necessidade muito grande de uma nova conexão na vida. Então ele vai dizer assim, depois de uma idade onde as questões do ego, na maioria das vezes, já foram atendidas, é necessário ao homem voltar para dentro de si. E aí ele começa a perceber que é uma busca muito grande também por um significado maior, por uma transcendência, por uma conexão maior com Deus. E aí ele começa a perceber também e faz uma crítica interessante quando ele diz, bem, existem escolas para crianças e para adolescentes. Mas depois que o homem e a mulher completam 40, 45 anos, não existem mais escolas para ensinar essas pessoas a viver essa nova etapa da vida. Então, preparamos o tempo todo as nossas crianças e os nossos jovens para se tornarem adultos atuantes, adultos produtivos, mas não nos preparamos para sermos idosos vivos, idosos que querem morrer porque estão vivos. E na maioria das vezes o que Jung percebia é que continuávamos, ou que as pessoas continuavam, no caso, vivas biologicamente, mas mortas afetivamente. Né? Então ele vai responder a pergunta sobre a questão da velhice. A vida se comporta como se fosse prosseguir. Assim, acho melhor que uma pessoa de idade viva na expectativa do dia seguinte, como se tivesse que passar anos. Então ela viverá adequadamente. Mas, se ela tiver medo, se não tiver expectativas, ela olhará para trás e ficará petrificada, rígida e morrerá antes do tempo. Então a proposta que Jung fazia é que se vivesse cada dia como se aquele dia fosse um ano. E isso significa viver intensamente cada dia. E é muito interessante porque nós sabemos disso, nós falamos disso, a doutrina espírita nos fala do viver o agora, do estar presente. Mas na correria que nós nos colocamos, nós estamos vivendo hoje, pensando já daqui a um ano. E aí todos os detalhes que passam muitas vezes pela nossa vida hoje, nós não percebemos. E aí entramos naquele processo, e é interessante porque há bem pouco tempo, eu conversava com uma jovem de 23 anos, e no meio da conversa eu citei um programa de TV que passava, e ela me olhou com aquela interrogação, aí disse, mas isso não é do seu tempo, é do meu tempo.
e me dei conta que eu estava falando do meu tempo e fiquei em uma crise momentânea. Mas é interessante porque a gente começa a se dar conta que os anos passam e passam muito rápido. E ela riu bastante, ela disse, ah, mas já tem programas do meu tempo que o meu sobrinho também não assistiu mais. Então, quando nós não estamos, muitas vezes, e abrimos mão de viver o presente, viver o agora, nós entramos naquele processo de nostalgia. E começamos a lembrar dos velhos tempos. Ah, no meu tempo é que era bom. A música do meu tempo era boa. As crianças do meu tempo eram muito mais educadas. E tudo no meu tempo era melhor. O que é interessante é que se voltarmos atrás no nosso tempo, é muito provável que no momento do nosso tempo nós não estivéssemos lá. E estivéssemos vivendo qualquer coisa, provavelmente com a cabeça no futuro. E aí eu fiquei pensando muito nessa questão da nostalgia. E que às vezes dizemos que a nostalgia é característica da idade, né, do idoso, e que a nostalgia é muito mais do que a saudade. Se fosse uma casa de andares, a nostalgia seria lá o porão, aquele lugar muito escuro, e a saudade ficaria um pouco acima desse nível. Mas a palavra nostalgia é interessante porque ela é composta de duas outras palavras gregas, nosto e algia. E aí eu fui pesquisar a etimologia dessas palavras. E nosto significa regressar, voltar. E algia é dor, sofrimento. Então, nostalgia é a dor do regresso, é o sofrimento da volta. Por isso é tão difícil, é tão doloroso o processo nostálgico. Normalmente ele vem acompanhado de uma melancolia, e quando isso se prolonga por muito tempo, até às vezes de uma depressão. E que nós dizemos, ah, é a depressão senil. Mas essa saudade, e que parece muitas vezes ser a saudade da vida passada, mas é na maioria

É muito interessante esse processo porque junto com o medo ou a dificuldade de se chegar próximo à velhice, vai trazer, na grande maioria das vezes, o medo da morte, né? E eu diria, claro, uma opinião muito particular, que não é de fato o medo da morte em si. Porque psiquicamente, a morte para a psique é mais uma etapa da própria vida. A psique entende isso claramente. Para o ego, você perder peso e você sofrer um acidente, às vezes tem o mesmo impacto, porque a sensação para ele é de não permanência, de não estar ali mais, né? De estar perdendo algo que é a própria identidade dele. Mas quando Joana vai chamando a nossa atenção, para que possamos perceber de fato e compreender o que é valoroso, o que é importante, o que é essencial, isso não é um convite para ser feito só no momento da velhice. Então ela começa a chamar a nossa atenção para que durante toda a minha vida eu possa estar fazendo esse movimento. Eu possa estar de fato vendo o que é importante, o que eu tenho de valor, para que isso possa dar significado à minha vida e à vida de uma outra pessoa, das outras pessoas. Para que eu possa estar diminuindo o medo da morte, porque a morte é uma etapa da vida. E sendo uma etapa da vida, ela pode acontecer a qualquer momento. Ela tanto pode acontecer de fato na velhice, que seria a lei natural, como ela pode também acontecer muito no começo da vida carnal, dessa nova encarnação. Então, se ela pode acontecer a qualquer momento, é preciso que eu esteja preparada para isso. Não que eu vou ficar pensando todo dia, hoje pode ser o meu último dia, mas é que eu possa estar me preparando como espírito que sou, para que quando eu chegue do outro lado, na continuidade da minha existência, eu possa olhar para trás sem nostalgia, que eu possa olhar para trás e dizer assim, cumpri mais uma etapa. E agora vou me preparar para uma outra etapa quando tiver que começar. Então, essa proposta que Joana nos faz é justamente que eu possa dar significado à minha existência. Que eu possa dar significado a cada luta, a cada dificuldade que eu encontre na minha atual existência. O grande problema para nós é a dificuldade de aceitar, como nós já vimos, o sofrimento como uma parte importante, integrante da minha experiência na carne. Então, tudo aquilo que possa mostrar para mim que eu vá sofrer, que eu vá sentir dor, que eu esteja limitado, traz para mim esse medo e essa dificuldade. Então, nós devemos nos perguntar sempre se o meu medo ou a minha dificuldade na ideia de envelhecer é porque eu não consigo imaginar que vou morrer, ou na verdade é ainda uma condição do ego que está extremamente forte e cristalizado e que me mostra o quanto eu estou apegada. Não só apegada ao corpo, mas apegada a toda a condição que eu acredito está presente nessa existência. Por exemplo, será que quando eu penso na ideia da velhice, eu penso que eu vou viver também a perda, entre aspas, é claro, das pessoas queridas? Será que eu fico imaginando que eu vou sofrer com toda essa situação? Será que eu penso que talvez eu já não seja tão bonito, o corpo já não seja tão atlético, que o meu vigor já não seja o mesmo, que talvez eu não tenha o respeito das pessoas, porque há um culto à juventude, um culto ao belo? Será que não é isso que fica rondando quando eu penso no envelhecer? Ou será de fato que quando eu chegar na idade mais avançada, quando eu estiver idoso, será que eu não vou olhar para trás e me arrepender de tudo o que eu fiz ou talvez de tudo o que eu não fiz? Então, para que a gente não precise entrar nesse processo doloroso, o que Joana nos propõe é que possamos fazer isso todos os dias. Todos os dias tenhamos o hábito de parar um pouco e reavaliar tudo aquilo que nos é importante, tudo aquilo que achamos que é necessário. E que eu possa ir me desapegando de tudo isso para que a minha vida seja de fato plena. E que quando eu chegue na velhice, todas as etapas e tudo que ela vai trazer, como aposentadoria, saída dos filhos de casa, chegada dos netos, para quem não tem filhos, a solidão fica talvez mais evidente, porque os amigos às vezes se afastam, morrem, a viuvez, tudo isso que pode chegar junto com a velhice, eu esteja bem. Mas esteja bem

porque eu estou bem comigo mesma, porque eu fui me preparando durante toda a minha existência para o momento de chegada a esse processo mais profundo, a essa conexão mais intensa. Bem, então o importante não é viver muito, mas viver significativamente cada momento e a todos os instantes. Eu lembro muito de uma experiência que eu tive com um atendimento a idoso, e um homem, ele muito espirituoso, ele certa feita no momento da terapia, ele chegou e disse assim: eu tinha muito medo da morte. Ele já devia estar com uns 75, 76 anos mais ou menos. E ele disse: eu tinha muito medo de morrer, mas agora eu não tenho mais medo de morrer. E aí eu perguntei a ele: mas perdeu o medo de morrer por quê? Porque ele não era espírita, não tinha religião, ele se denominava ateu, graças a Deus. E aí, nesse processo dele, que não era religioso, então eu perguntei: mas perdeu o medo de morrer por quê? Ele disse: porque tem uma coisa interessante, sabe, Iris? Eu antes pensava na morte e imaginava que eu ia ficar o resto da eternidade debaixo da terra. E eu lá debaixo da terra pensaria, imagine ele morto pensando, né? Pensaria: mas meu Deus, ateu, mas meu Deus, eu estou aqui, poderia estar fazendo tanta coisa que não fiz. Mas agora eu penso assim, que quando eu estiver lá debaixo da terra, eu vou pensar: mas Deus, eu deixei de fazer um monte de coisas durante muitos anos. Mas o último ano da minha vida valeu por todos os outros anos, porque eu vivi intensamente. Então eu não tenho mais medo de morrer. Então é essa visão de um homem que não era um homem religioso, né, segundo ele, que não acreditava na outra vida, na vida espiritual, ele consegue perceber que aquele ano da vida dele tinha sido o ano mais importante, porque de fato ele tinha vivido plenamente aquele ano. Então não importa se eu vou viver 100 anos, se eu vou viver 10 anos, o que importa é que essa vida tenha sido significativa para mim. Não importa se aquele meu ano, e é interessante porque às vezes vamos chegando no final do ano, que é representado por um velhinho, né, que vai se arrastando, e aquele bebezinho vai chegando representando um novo ano, né? Então não importa se nesse envelhecer do ano eu tive um ano difícil, um ano de muitas dificuldades, mas se eu consegui pelo menos uma hora daquele ano, onde eu senti que eu estava conectada de fato comigo, então o ano valeu a pena, né? Então precisamos ter o hábito, e como Joana mais uma vez nos propõe, viver significativamente cada momento, a todos os instantes. Se eu estou feliz, que eu esteja feliz. Se eu estou triste, que eu esteja triste. Mas que eu viva e me permita viver intensamente esses momentos. Porque, como já dizia um filósofo, e eu vou parafrasear porque não lembro totalmente, que a única coisa que nós temos de garantia na velhice, além da morte, é a solidão. Então, nessa possibilidade de ficarmos, de fato, sozinhos, que possamos ter boas lembranças e bons momentos, não nostálgicos, mas que possamos nos realimentar com a alegria da vida que foi vivida e não com a tristeza da vida não vivida. Então, Jung vai dizer: somos como o sol, que alimenta a terra e produz tudo o que há de belo, de estranho e mal. De início, não sabemos o que está contido em nós, que efeitos sublimes ou que crimes, que espécie de bem ou mal. Somente o outono revela o que a primavera produziu, e somente a tarde manifesta o que o amanhã iniciou. E de uma forma extremamente poética, Jung vai falar dessa importância dessa segunda metade da vida. É na segunda metade da vida que vamos colher os frutos que plantamos durante todo o início da nossa existência, né? Quando ele vai comparar exatamente com a chegada desse outono, né? É só o outono que vai revelar o que foi produzido pela primavera da vida. Então, esse momento onde as folhas começam a cair, nesse momento que o sol começa a se pôr, é um momento extremamente importante para nós. Porque o começo da nossa vida, nós não sabemos absolutamente nada do que somos. Que crimes, ou que bondades, ou que grandes feitos
poderemos fazer. Mas nesse final da vida que a velhice nos traz, nós já temos todo o conhecimento da estrada percorrida. Então é importante que tenhamos toda a atenção no caminhar e a cada passo que estejamos dando. Porque é lá que eu vou colher todos os frutos disso. É lá que eu vou ter todo o resultado disso. É lá que a sombra da vida que eu vivi, mas não a sombra no sentido negativo, mas no sentido positivo, daquele filme que eu vou rever da minha vida, vai fazer toda a diferença na qualidade da minha morte. Porque, como já diz a tanatologia, morremos como vivemos. Então, se nós tivemos uma vida boa, morreremos bem. Mas se tivemos uma vida muito ruim, morreremos também dessa forma. Se eu passei a minha vida inteira com medo de viver, muito provavelmente eu terei medo de morrer. Mas se eu vivi a minha vida inteira prestando serviço à vida, com certeza a morte vai ser só mais uma companheira nessa jornada. Então é importante que tenhamos essa conexão com o sol da vida. Então, na segunda metade da vida, deveríamos deixar mais tempo para o que chamamos de ócio criativo. Prestar mais atenção aos processos internos e observar mais nossas fantasias, sonhos e desejos não satisfeitos até então. Uma das propostas de Elizabeth Kubler-Ross, quando ela trabalhava com pacientes terminais, era justamente poder resgatar dessas pessoas os seus últimos desejos, aquilo que não foi realizado. Né? Então, um dos princípios e a ideia justamente dela era que aquela pessoa pudesse partir para essa nova etapa, que seria a morte, mas com algum sonho e algum desejo realizado. Então, quando nós vamos analisando hoje a nossa realidade como sociedade, muitas vezes nós vemos hoje os pais e as mães que já chegam naquela idade que poderiam estar parando de fato de ter a obrigação do trabalho, né, da questão do financeiro, para viver uma vida como a proposta do Glauco, de você ter um ócio criativo, e essas pessoas ainda continuam trabalhando, continuam vivendo num processo de tentativa de manutenção de um padrão de vida, porque muitas vezes ou estão apegadas a esse padrão de vida, ou não conseguem mais se ver em uma condição de não estar trabalhando porque deprimem, ou pior, porque os filhos não estão prontos para viver a vida adulta. E aí esses homens e mulheres que já poderiam estar entrando em uma nova etapa, em uma busca muito mais profunda de si mesmo, continuam fazendo, na idade adulta dos filhos, aquilo que eles fizeram durante toda a vida dos filhos. Sacrificando os seus sonhos, sacrificando sua vida, sacrificando a oportunidade de ter uma vida plena. E aí a gente volta para o que nós já falamos no próprio módulo da infância e nas questões paternas e maternas. Até que ponto vai valer a pena, de fato, para nós abrirmos mão da nossa vida? Né? Onde a nossa vida é nossa vida. E que precisamos ter em mente que a maior herança que se pode deixar para um filho é o ensinamento dele de que se precisa e que se deve viver a vida. O apartamento, o carro, tudo isso passa. Porque ele pode, se ele não tiver condições de sustentar isso, perder tudo. Mas a qualidade da vida, os momentos felizes com o pai e com a mãe, o que ele vai aprender da importância da existência, isso não se perde nunca. Então precisamos repensar isso para que também nessa chegada da velhice não estejamos arrependidos dos frutos, no caso dos filhos, que vamos deixar para o mundo. Né? Desses frutos que vão estar aí dando continuidade, né? Porque serão pais também, e que vão estar fazendo e dando continuidade a um processo deficiente que começou conosco. Então, na segunda metade da vida, traços que tinham desaparecido desde a infância começam a vir à superfície. Toda a vida não vivida foi acumulada conforme nos aproximamos do limiar do envelhecimento, que somos surpreendidos por necessidades insatisfeitas e olhares furtivos em direção ao passado. O que é que vai acontecendo aqui? Uma coisa que a gente percebe na criança, por exemplo, e que quem é pai e é mãe já passou por várias situações dessa, a criança ela não tem freios, né, por causa da estrutura dela que está começando a se formar. Então, quantas vezes você não já disse a uma criança, você não diga isso, e ela vai dizer justamente a pessoa que você queria, não queria que ela dissesse,
aquela situação, né? E você diz no telefone, diga que não estou. E a criança diz, ó, meu pai mandou dizer que não está. Porque a criança está nesse processo de construção, né? Ela não tem esse filtro. Na velhice, isso volta a acontecer. Então, o que é que vai acontecendo na velhice? A gente, de novo, perde a censura, perde o freio. E isso não vai só trazer situações, às vezes, constrangedoras, né, no ambiente em que vivemos. Mas traz, é como se aquela água parada, que guarda ali embaixo um monte de cascalho, o cascalho começa a vir para a superfície. Então, por isso, a velhice vai trazer o que nós falamos há pouco, essa nostalgia, uma saudade do passado, lembranças. Mas, junto com isso, questões nossas, questões pessoais não trabalhadas, vêm à superfície e invadem a consciência. Então, por isso, muitas vezes, a velhice também vai trazer uma dificuldade muito grande de temperamento. Aquele temperamento difícil, aquela natureza difícil de lidar, aquela pessoa extremamente exigente, às vezes piora, vamos dizer assim, na velhice, porque tudo isso vem à superfície, vem à tona. Então, essa vida não vivida, que se acumulou durante anos, ela vem e bate a nossa porta e cobra o lugar dela de direito. Então, isso termina sendo um processo muito difícil quando eu não tenho o cuidado de cuidar disso antes. É como se nós pensássemos em uma casa. Então, durante todo o ano, eu vou deixando as coisas acumulando. Eu não passo, não varro, eu não limpo, eu deixo os pratos acumulando. E em um único dia, eu quero fazer toda a faxina, porque vai chegar a visita. E muito provavelmente não vai dar tempo. Eu vou ter que fazer algum arranjo, colocar as coisas por debaixo do tapete e não vai dar tempo. É isso que acontece. Então, se nós passamos a vida inteira abandonando e deixando à margem questões nossas importantes para serem trabalhadas, na velhice nem sempre dá tempo, porque isso invade a consciência. E aí somos tomados por complexos, tomados por medos, somos assaltados por nossas sombras, por nossas questões não resolvidas. Então, envelhecer, continuando, voltando para a Joana, é uma arte e uma ciência que devem ser tomadas a sério, exercitando-as a cada instante, pois que todo momento que passa conduz à senectude, caso não advenha a morte. Então, envelhecer é uma arte. É uma arte e é uma ciência. E eu diria, uma arte difícil de se aprender nessa sociedade que cultua o novo, que cultua o jovem. É não só no sentido da pessoa, do ser humano, mas no sentido da, como eu vou dizer, da não permanência de mais nada, né? Então, hoje em dia, tudo é descartável. As coisas são descartáveis, as relações são descartáveis, as pessoas são descartáveis. Então, envelhecer em uma sociedade que cultua a troca imediata, de fato, é uma arte e uma ciência. E que precisamos voltar ao tempo passado, não no sentido nostálgico, mas de valorizar a sabedoria do viver. É valorizar cada experiência da nossa vida para que, daqui a alguns anos, todo o meu conhecimento hoje teórico possa ser prático. E eu possa voltar ao chamado velho e velha sábias, né? Aqueles que são respeitados na tribo, aquele que é visto na sua aldeia como aquele que sabe a palavra, sabe interpretar o sonho, sabe entender o pensamento. Que eu possa estar voltando a isso na minha própria vida, construindo desde já essa capacidade de envelhecer, de compreender e de olhar para o corpo e perceber ali a beleza que cada etapa da vida traz. Que cada ruga possa ser vista também como um processo de sabedoria e não um desespero para sair correndo para o dermatologista para fazer alguma cirurgia ou colocar alguma coisa no lugar. Então, que a velhice não nos surpreenda com umas rugas na alma do que no corpo. E eu acho que essa deve ser a nossa proposta, o nosso desafio. Que a velhice possa chegar e encontrar em mim a jovialidade da alma, a sede por viver, a vontade de estar presente na minha vida, preenchendo cada instante dessa existência com o significado e importância que ela pede. E que as rugas do corpo sejam só mais um processo da etapa da vida.
Então ficamos por aqui. Até o nosso próximo encontro. Muita paz.

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1: Estamos estudando o nosso livro A Gênese. Em especial, estaremos conversando hoje a respeito do capítulo 17, no item 31. E o título desse estudo é Um Só Rebanho, Um Só Pastor. Algumas pessoas estranham quando se toca nesse assunto, principalmente por causa da grande complexidade no campo das crenças, seus dogmas, as suas estruturas próprias. Entretanto, Jesus foi muito claro quando afiaçou-nos a todos que um dia haveria um só rebanho e um só pastor. Há uma passagem atribuída ao nosso querido, ou melhor, há umas palavras atribuídas ao nosso querido Leon Denis, quando ele diz, ao ser indagado se o Espiritismo seria a religião do futuro, e ele inverte a resposta. Ele diz que é o futuro das religiões. Significando que todo mundo terá que ter a mesma chancela de espírita, todo mundo terá que estar abrigado debaixo do mesmo guarda-chuva? Naturalmente que não. A sua capacidade de homem e de espírito de vanguarda, ele compreendia, naturalmente, que os homens chegariam a um ponto em que os seus objetivos, as suas definições de crença, levariam fatalmente a essa situação única, que é a situação, a circunstância de uma só crença. Não no sentido, como eu disse anteriormente, de estar sob a égide de uma expressão religiosa qualquer, mas sim com os objetivos muito bem definidos naquilo que seria realmente a crença e a aceitação normal dessas palavras de Jesus, um só rebanho e um só pastor. Porém, esta unidade só acontecerá na religião quando os homens compreenderem que na qualidade de filhos, todos filhos de Deus e, portanto, irmãos, quando compreenderem naturalmente a imortalidade do Espírito, princípios básicos que envolvem a reencarnação e a lei de causa e efeito, naturalmente, provocarão nessas criaturas uma reação natural, não só no seu comportamento, não só na sua visão, mas muito mais no interrelacionamento entre todos nós. Allan Kardec, na sua entrevista com o Espírito de Palaiseau, indaga do mesmo como eram as leis em seu mundo. E para a surpresa do codificador, o Palaiseau respondeu que não haviam leis em seu mundo. E Kardec insistiu. Mas como a sociedade se conduz? E ele reafirmou: não existem leis, porque as leis de Deus são mais do que suficientes para controlar a nossa sociedade, porque todos já conseguiram absorvê-la na sua mais profunda expressão. Então, o que que acontece? Não necessitar-se-á, naturalmente, da criatura ser recenseada como profitente desta ou daquela crença, mas sim, num conjunto de ideias, de objetivos e de fins que, naturalmente, imporão, sem maiores obstáculos, a questão de um só pastor e um só rebanho. A religião, essa unidade, ela acontece à medida que o homem progride. Progride a ciência, progride politicamente, o homem progride comercialmente, ou seja, progride em todos os campos. da humanidade, em todos os campos de ações da humanidade. Mas essa questão religiosa, ela se reveste de importância muito maior, porque não se trata apenas de conceitos e circunstâncias de manutenção do plano físico, mas sim do futuro da alma, do espírito humano. O seu verdadeiro significado, as realidades que ele deve se defrontar nessa nova etapa, compreendendo acima de tudo que sem a compreensão desta realidade maior, ainda teremos, ou pelo menos conviveremos, com muitos problemas. Muitas vezes a intolerância e o preconceito levam as criaturas a não compreender até o que há de bom do outro lado, na outra crença. Ora, se alguém é da crença A, ainda um outro da crença B, um terceiro da crença C, e elas têm pontos divergentes, esqueçamos momentaneamente, pelo menos, os pontos divergentes. Analisemos cada crença delas dentro do conceito do que ela tem de melhor, daquilo que ela pode oferecer. E o que será a questão de um só rebanho e um só pastor? Será exatamente a aglutinação de todas essas ideias, de todos esses princípios, que naturalmente formarão como que uma espécie de compêndio em que as criaturas naturalmente se guiarão e se conduzirão por ele, sem maiores problemas. Não tem nada demais a ideia da reencarnação, não tem nada demais a pluralidade das múltiplas existências. Muitas criaturas, não necessariamente espíritas, já aceitam a ideia da reencarnação como a única coisa mais razoável que pode ser apresentado para a evolução, para o progresso, para o caminhar da própria criatura. Mas não vamos discutir aqui os pontos divergentes. Para chegar à unidade, as religiões deverão se encontrar sobre um campo neutro, porém comum a todas. É isso, por isso que eu falei, aquela espécie de compêndio em que nós reunimos dentro de cada crença todos os conceitos profundos, porque todas elas têm, não adianta dizer que não tem, porque tem. Reunirmos no mesmo, vamos dizer assim, no mesmo manual e aplicar a nós todos. E naturalmente, que o posicionamento da humanidade, o posicionamento da sociedade como um todo, mudará completamente na sua forma de ser. Agora, o que é preciso fazer? É preciso fazer concessões. É preciso fazer sacrifícios. Porque, de acordo com a multiplicidade dos dogmas, e exatamente o grande problema ele está aí na questão do dogma, muitas vezes, quando você analisa um dogma qualquer, você acaba descobrindo espantado uma coisa. Aquele dogma, aquela ideia, aquele princípio, vai de encontro direto à infinita bondade e amor do Pai, isto é, o amor do Senhor Deus. É uma aplicação que pode ter tido as suas utilidades em tempos idos, mas nos tempos modernos, onde a informação se desloca à velocidade da luz, tornou-se impossível enganar-se as criaturas, tornou-se impossível iludir as criaturas. Há poucos dias, uma vizinha querida nossa, de uma outra crença, assim se referiu a nós, se referiu conversando conosco. Na próxima encarnação, eu não quero ouvir falar no meu marido. E nós perguntamos para ela, ué, mas você é de tal crença, mas as crenças não falam reencarnação. E para o nosso espanto, ela nos disse assim: é que essa história de inferno foi uma historinha criada para dominar as pessoas, mas eu acredito realmente é na encarnação, e eu vou voltar um dia aqui. Tenhamos certeza de que um dia estaremos todos sob a compreensão e a condução das realidades e das leis maiores. Agora nós vamos dar uma pausa para o nosso intervalo.

as nossas saudações a todas as amigas, os amigos aqui presentes e aqueles que nos acompanham pela tvsei.com. Hoje vamos falar um pouco a respeito do ego e dos mecanismos de defesa. Narram as tradições bíblicas do Antigo Testamento que o povo judeu tinha um certo costume de fazer a oferenda de um bode, ao qual a posteridade passou a chamar de bode expiatório. Na verdade, eles traziam dois bodes para a oferenda. Um deles seria sacrificado, e o outro deveriam ser colocados todos os pecados do povo. Todos os erros, as ações equivocadas, seriam colocados naquele outro bode, que não seria sacrificado, mas que seria encaminhado ao deserto. O bode aceito era levado ao holocausto, enquanto o outro deveria peregrinar pelo deserto. Era uma forma que os povos antigos faziam com que toda a sua culpa, todas as suas dores, os seus erros, de certa forma encontrassem remissão. Embora se trate de um comportamento ancestral, nós podemos fazer uma análise à luz da psicologia para o nosso comportamento perante os conflitos pessoais. Quantas vezes queremos mandar para longe as nossas dores, esconder os nossos conflitos, deixar que o deserto da nossa própria solidão vá resolvendo, talvez com o tempo, tudo aquilo que nós não entendemos? Mas, como tudo que não enfrentamos não deixa de existir por conta da nossa covardia ou inconsciência, reiteradas vezes somos chamados pelo próprio psiquismo a travar um contato com as nossas próprias dores. Sendo assim, não é construindo a história do bode expiatório em nós que iremos solucionar os nossos conflitos. Não é encaminhando as nossas dores para o inconsciente, para o deserto, que iremos pouco a pouco trilhando a individuação. Pelo contrário, temos que estruturar o ego de maneira saudável para que ele possa enfrentar os desafios do dia a dia. O ego não é o inimigo do homem. O ego é a estrutura que nos foi dada para que, através da luz da consciência, enfrentemos os nossos problemas. Então, o problema não é o ego. O problema é o ego estar mal estruturado. O problema é quando fixamos a nossa identidade somente no ego, porque o ego normalmente busca segurança, busca conforto, busca controlar as situações que lhe chegam. Mas como muitas das situações da vida fogem do nosso controle cotidiano, aqueles que têm um comportamento imaturo, que são infantis ainda, cujo ego não está bem estruturado, se desesperam perante tudo que a vida apresentam e costumam criar mecanismos escapistas, como se pudéssemos fugir dos problemas e desafios existenciais. E Carl Gustav Jung irá dizer o seguinte: parece-me que a significação e a finalidade de um problema não estão na sua solução, mas no fato de trabalharmos incessantemente sobre ele. Então, o próprio Jung já reconhecia que não é a solução imediata do problema que nos trará a paz, mas a nossa predisposição em nos enfrentar, a nossa predisposição em descobrir cada vez mais esse mundo fascinante que é o nosso inconsciente, essas forças do próprio self, para que assim, integrando essas forças, possamos solucionar os desafios que a vida nos traz. Porque se acreditamos em um Deus de justiça, de bondade, será que tudo isso que ele traz às nossas vidas faz parte simplesmente de um plano de punição, como imaginavam os antigos que mandavam o bode para o deserto? Ou faz parte de um projeto maior da vida,
para o nosso aprimoramento, para o nosso desenvolvimento, para o nosso crescimento como um todo. Então, essa predisposição, como diz Jung, de enfrentar os problemas é que nos traz maturidade. A paz não é a isenção de problemas e desafios. A serenidade não é um mar de rosas, mas a construção interna que nos faz ver a vida através de outras lentes, com outros ângulos, de forma mais profunda, enfrentando tudo que a vida nos traz, no dia a dia, nos desafios que ela apresenta, para assim estabelecermos um processo de crescimento. Mas como diz a benfeitora Joana de Ângeles, na obra Conflitos Existenciais, ao invés dos enfrentamentos dos problemas com naturalidade, determinadas predisposições emocionais impedem a aceitação das ocorrências mais exaustivas, produzindo um mecanismo automático escapista, mediante o qual parece livrar-se da dificuldade quando apenas a posterga. Quando escondemos um problema, ele deixa de existir? Quando tentamos afastar algo da nossa consciência, somente porque está fora do nosso olhar, a coisa sumirá de um instante para o outro? Na nossa psique também acontece dessa forma. Quando postergamos, quando não temos essa natural predisposição, apenas vamos criando mecanismos de afastar algo que posteriormente o inconsciente vai trazer. E é interessante pensar até mesmo na história do bode expiatório, porque o chamado bode bom, o que era aceito para o holocausto, ele deixava de existir, mas o outro que ia para o deserto não, continuava vivo. Ele levava as amarguras, as dores, os pecados, entre aspas, do povo, mas ele continuava vivo. No nosso psiquismo acontece da mesma forma. E o que é pior? Tudo que vai sendo armazenado no inconsciente com grande insistência, cotidianamente, quando fugimos dos nossos problemas, a sombra vai ganhando o campo de ação. Alimentamos a nossa sombra e depois não sabemos por que temos distúrbios nervosos, porque temos problemas psicossomáticos, porque o corpo responde àquilo que tentamos negar na nossa psique. E a nossa vida vai se transformando em dores, tormentos, porque não estruturamos, não amadurecemos o ego para lidar com naturalidade dos desafios da vida. É natural que a vida nos apresente desafios. Não é para nos punir, é para despertar esse eu profundo que permanece em consciência de sono, como nós já vimos. Essa consciência de sono que o psiquismo a todo instante chama a atenção. Como já dizia Paulo, desperta, ó tu que dormes. Parece que os problemas diários fazem da mesma forma. Desperta, ó tu que dormes. Mas como queremos camuflar e às vezes esconder esses problemas, a nossa predisposição não auxilia. Certa feita, chegou um cliente ao consultório, um paciente, me dizia, ele era separado, havia alguns anos ele já tinha se separado, e ele chegava à seguinte conclusão: mas parece que eu casei com a mesma mulher de antes, porque não é possível, ela me atormenta da mesma maneira, me chateia. E aí ele passou a narrar os fatos que aconteciam, e aí eu deixei que ele narrasse a situação e perguntei, fiz uma simples pergunta para ele: é a mulher que é a mesma ou você que conduz os mesmos problemas que você não quis enfrentar à época e os repete e traz à tona os mesmos conflitos de agora? E aí ele parou para pensar. Eu sei que ele não voltou mais à consulta terapêutica, não sei porquê. Mas às vezes nós temos que pensar nisso. São os problemas que persistem como se quisessem nos punir,
ou nós que não temos a maturidade, a naturalidade, a predisposição para enfrentar o desafio, o dia a dia que nos apresenta desafios. Ninguém disse que ia ser fácil. Jesus já falava: pega a tua cruz, vem e me segue. Ele dizia que o fardo era leve, mas havia fardo. O jugo era suave, mas havia jugo também. Havia a nossa sombra para ser conduzida, transformada, elaborada. É a nossa parte, a parte que nos cabe. Mas se nos negamos a isso, apenas postergamos, como diz Joana de Ângeles, aquilo que deveremos enfrentar. E agora vamos falar um pouco desses mecanismos de defesa, alguns deles, que o ego elabora para tentar se defender das forças do inconsciente. Lembrando que o problema não é somente apresentar mecanismos de defesa, todos nós os temos em determinado grau. O problema é quando somos inteiramente conscientes, inconscientes deles, e repetimos reiteradamente o comportamento, porque apenas vamos afastando algo que depois o próprio inconsciente, o nosso próprio psiquismo, irá cobrar. O primeiro desses mecanismos se chama compensação. E a benfeitora Joana de Ângeles, no livro O Ser Consciente, fala o seguinte: na compensação, o conflito de ordem psicológica cede lugar ao desenvolvimento de uma outra faculdade ou expressão que se pode destacar, anulando, ou melhor dizendo, escamoteando o ocasional fenômeno perturbador. Imaginemos a seguinte situação: nós temos um conflito que nos perturba determinada área da vida. Por exemplo, temos uma grande dificuldade emocional de expressar as emoções. Nos sentimos talvez demasiadamente tímidos, frágeis. E por conta dessa fragilidade, algumas pessoas passam a desenvolver outros aspectos da existência para tentar sobressair-se, como se camuflasse esse aspecto frágil. Podem, por exemplo, desenvolver muito o intelecto. Se tornam pessoas muito capazes tecnicamente, sabem, têm conhecimento científico, sabem das leis da matéria, mas às vezes essas mesmas pessoas que são tão inteligentes em determinados aspectos, quando pegamos algum ponto emocional, têm dificuldades tremendas. E aí nos espantamos: mas fulano é uma pessoa que sabe tanto, que tem tanto conhecimento, não sabe lidar com o mínimo problema. Porque muitas vezes funciona o mecanismo da compensação. Ou então algum defeito físico da pessoa, ela tenta sobrepujar fazendo uma outra atividade. Por exemplo, às vezes vemos determinadas pessoas que não aceitam a própria altura, o tamanho que tem. E aí começam a desenvolver os músculos, como se quisessem chamar a atenção de um outro aspecto, para que não seja visto o aspecto que ela tem dificuldade de lidar. Então, o problema não é a aparência física nesse caso. O problema é a não aceitação da condição que a vida nos traz. E aí tentamos sempre compensar com outros aspectos. E isso, quando é feito reiteradamente, quando é feito de forma exacerbada, somente vai camuflando aquela outra parte. Mas como temos que nos desenvolver como um todo para nos transformarmos integralmente, um dia a vida chama atenção para isso também. Um dia esses aspectos irão chamar a atenção do nosso psiquismo, da nossa consciência, para que desenvolvamos também essas qualidades que vão permanecendo na sombra e vão sendo compensadas muitas vezes por uma atitude do ego que não sabe lidar com a fragilidade. Um outro mecanismo de defesa, conhecido nosso também, se chama deslocamento. No deslocamento, quando se experimenta um sentimento de revolta ou de animosidade contra alguém ou alguma coisa, mas que as circunstâncias não permitem expressar, o ego desloca-o para reações de violência contra objetos,
que são quebrados, ou outras pessoas não envolvidas na problemática. Acredito que todos já tenham visto aquelas cenas cinematográficas ou de telenovelas, quando as pessoas jogam pratos na parede, quebram copos. Isso é uma forma de deslocamento. Então a pessoa tem uma reação emocional, como não consegue transferir, se for uma outra pessoa que gerou isso, como não consegue ou acha que não deve transferir isso para a pessoa, desloca para um objeto. É como se deslocássemos a raiva. Ou então a seguinte situação: nós levamos uma repreensão do nosso chefe, que a nossa percepção julga injusta. Foi injusto o que ele fez. Mas como o chefe é chefe, e a gente, bom, eu tenho juízo, não vou reclamar com o meu chefe. E aí a pessoa chega estourando em casa, chega brigando com a mulher, brigando com os filhos, chutando o cachorro, né? Isso são formas de deslocamento. Porque eu não expressei a emoção de forma conveniente na hora, aí desloco porque aquilo não foi estruturado. O problema é a gente estar inconsciente dessa situação, porque nós podemos agredir outras pessoas que não têm nada a ver com o fato, simplesmente por uma falta de habilidade de lidar de forma natural. E um dos fatores que faz gerar muito deslocamento é a raiva. Sentimos uma raiva tremenda em qualquer fator da vida, nas grandes cidades, o nosso trânsito, que se torna cada vez mais caótico. E aí aquelas pessoas educadas que gostam de cruzar na nossa frente, motoqueiros, outros carros, buzinas, tudo isso vai criando emoções, muitas vezes emoções perturbadoras, e quando não prestamos atenção nisso, vamos deslocando as nossas atitudes. É lógico que o ser humano não tem que sair por aí expressando e canalizando a sua destrutividade a todo momento, mas deve estar atento na forma que guarda as suas emoções para que esse deslocamento não seja uma força prejudicial do ego. E um dos outros mecanismos muito conhecido e muito utilizado se chama projeção. Na projeção, a repressão inconsciente dos conflitos da personalidade leva o ego a projetá-los nos outros indivíduos, nas circunstâncias e lugares, evadindo-se a aceitação dos erros e da responsabilidade por eles. Há uma necessidade de combater nos outros o que é desagradável em si. Imaginemos a seguinte situação: muitos dos nossos comportamentos nós desconhecemos. Muitas das nossas habilidades, faculdades, nós não temos sequer conhecimento. Então, de repente, nós encontramos uma pessoa que traz à luz da consciência aquele comportamento que faz parte do meu psiquismo, só que permanece na sombra. E aí, imediatamente, o psiquismo se identifica com essa pessoa. Por isso que, em psicologia, nós costumamos dizer: você sente um incômodo com determinada pessoa, determinada atitude, de forma insistente? É aquela pessoa que incomoda muito, que chama a atenção, que consegue te tirar do sério? Então preste atenção no seu incômodo, porque ele é seu. É a sua força projetada no outro que encontra a representação. E aí as pessoas reclamam: mas quer dizer que eu sou igual a fulaninha? Chamam assim, fulaninha. Quer dizer que eu sou igual àquele sujeito que se apresenta dessa forma? Não é que você seja igual a ele, mas aquela característica que ele apresenta deve ser algo que você deve trabalhar em seu mundo íntimo. Porque se o incômodo é insistente, é porque faz parte das qualidades psíquicas que talvez não estejam desenvolvidas. E nós devemos prestar muita atenção na projeção. É lógico que a projeção não se dá somente de aspectos negativos, aspectos positivos também. Quantas vezes encontramos uma pessoa com grande carisma, com grande luminosidade na consciência,
e nos causa uma emoção profunda estar perto daquela pessoa, conviver com aquela pessoa. E costumamos muitas vezes chamar essas pessoas de santos, de mestres, de gurus. Eles normalmente conduzem à projeção da nossa luz. Os aspectos iluminados que existem em nós, mas que nós ainda não desenvolvemos suficientemente, projetamos nessa pessoa. E isso também devemos ter cuidado nesse tipo de manifestação, porque muitas vezes nos decepcionamos com essas pessoas. Mas fulano era uma pessoa que eu considerava tanto. Como ele foi capaz de ter essa atitude? Como ele foi capaz de fazer isso? Era uma pessoa tão iluminada. Na verdade, iluminada era a sua projeção na pessoa. A pessoa não tem que cumprir a projeção do outro, mas deve estar atenta às suas próprias projeções. Então, o que é que eu projeto nos meus relacionamentos? E aí uma dica terapêutica: preste atenção no que te incomoda. Quais são os seus incômodos? Quais são as pessoas que costumam te tirar do sério? Porque essas pessoas, elas costumam acolher, mesmo que não saibas, mesmo que não saibam, grande parte das nossas projeções. Entendê-las é uma forma de nos entender também. E quando vamos recolhendo essa projeção, ou seja, elaborando, trabalhando esse material, muitas vezes deixamos de ter até mesmo antipatia pela pessoa. Ué, mas eu tinha tanta antipatia, agora não, até gosto da pessoa. Porque você foi trabalhando suas projeções. Quanto mais nós sabemos lidar com o nosso material sombrio, mais aprendemos a fazer isso com o outro também. Olha o trabalho com as dificuldades que vai nos ajudando a lidar com os outros de uma maneira mais profunda também. A introjeção, que é um outro mecanismo, se caracteriza como a conscientização de que as qualidades das pessoas lhe pertencem. A pessoa introjeta-se na vida dos heróis aos quais ama e com quem se identifica, aceitando ser parecida com eles. Assume-lhes a forma, os hábitos, os traquejos e trejeitos, o modo de falar e de comportar-se. E esse é um mecanismo de defesa muito comum na adolescência, na fase de formação do ego, quando o ego vai se formando, e as crianças e jovens se identificam com heróis, com atores, mas também não é incomum acharmos em pessoas adultas. Porque não têm um contato profundo com a própria identidade, vão sendo atraídas como se fosse por um imã. Pela forma como as pessoas falam, se vestem, como andam. E aí nós vemos comportamentos estereotipados. É a absorção do coletivo na forma como nós manifestamos o ego, na nossa persona. Dá para perceber que não se tratam de características profundas do eu, do self, mas são características que vão sendo incorporadas por aqueles que têm um ego frágil. E aí nós vemos às vezes, por exemplo, acho que quem tem filho deve se recordar, às vezes o filho vai passar a tarde ou uma semana na casa do coleguinha e volta já falando diferente, agindo diferente. Ou então os jovens que passam a se vestir de determinada maneira, porque um herói do cinema passa a se vestir assim, ou da telenovela. Vamos incorporando, introjetando esses hábitos. Mas coisa curiosa, por que que não introjetamos hábitos saudáveis? Por que que não atraímos para nós coisas positivas? Por que que normalmente o comportamento é destrutivo, negativo? E aí fica a percepção que quando o ego é frágil, também há a necessidade de um trabalho moral, para que esses valores possam passar pela nossa crítica. E os educadores têm um grande papel nisso, para que as crianças e jovens não passem a introjetar de maneira tão intensa o que depois vai causar frustração, porque também se trata de uma projeção. A própria introjeção também faz uma ponte com a projeção, porque projetamos no outro a luz e queremos nos comportar igual a eles.
e quantas pessoas, não só crianças, mas quantos nos jogos de futebol, depois saem pelas ruas com a camisa do atleta, com o nome, com o boné. Trata-se de uma introjeção também. Eu passo a ser não somente o jogador, mas me identifico com o clube. E quantas guerras são feitas por conta disso, dessa energia que vai encontrar um reconhecimento no coletivo e não é elaborada interiormente, é uma perda de contato com a nossa própria identidade. A racionalização é o processo de achar motivos lógicos e racionais aceitáveis para pensamentos e ações inaceitáveis. É o mecanismo de fuga de maior gravidade do ego, por buscar justificar o erro mediante aparentes motivos justos, que degeneram o senso crítico da integridade moral, assumindo posturas equivocadas e perniciosas. É como se a razão, o intelecto, se distanciasse do nosso psiquismo profundo, se distanciasse da ética e da nossa natureza moral. E aí tentamos justificar os nossos erros de mil maneiras. E esse é um mecanismo grave, porque, como normalmente nós desenvolvemos mais o intelecto do que a própria emoção, do que a intuição, queremos justificar tudo. E aí é comum vermos os erros das pessoas. Por que que você fez isso? E aí encontramos mil motivos lógicos para isso. Mas por que que você furou a fila? Ou porque ultrapassou o outro carro? Ah, eu estava com pressa, e aí eu tenho que chegar no trabalho porque é coisa séria. Elabora mil desculpas de uma coisa indesculpável. Elabora mil motivos para tomar determinadas atitudes, mas não faz a ponte com o ser interno. Por que você agiu de forma brusca e violenta comigo? Foi você. Foi você que me fez agir dessa forma. Você me tira do sério. Você não me deixa ter paz. E aí transformamos, racionalizamos, às vezes trazemos e colocamos à mesa inúmeros motivos para o nosso comportamento inadequado e não fazemos a ponte com o eu que somos. O eu interno, a nossa personalidade profunda. A racionalização pode justificar inúmeros crimes. A racionalização justifica até mesmo guerras. Quando os países aparecem nas telas de TV, os países poderosos, justificando assassinatos em massa, as guerras de extermínio, os atos terroristas, quantos e quantos? Isso é um fenômeno de racionalização que sai do individual para o coletivo. Mas o coletivo só tem força por conta da nossa sombra. Por que que existem ditadores na humanidade? Por que que existiram Hitler na humanidade? Se não como alguém que encontrou uma sombra projetada e racionalizava muito bem as suas atitudes, mas não deixava de ser uma manifestação da grande sombra coletiva e que deve ser trabalhada individualmente por nós. Que tipo de conteúdo nós estamos deixando de entrar em contato? Estamos explicando, justificando, mas que por ser força da psique, permanece viva.

Ele fica lá como se estivesse guardado, trancado, numa gaveta, às vezes, às 7 chaves. Só que o self é um chaveiro muito bom. Ele consegue abrir tudo. Mesmo que o ego tente te camuflar, colocar armadilhas e armaduras, o self, com toda a sua habilidade, vai desfazendo essas armadilhas do ego, esses mecanismos de defesa, e nos traz com uma sutileza, ou irrompe com toda a força, aquilo que foi guardado, aquilo que ficou reprimido, e vem através de sonhos, vem através de imagens, de coincidências da vida. Mas por que será que isso está vindo para mim de novo? Por que será que eu sonho tanto com isso? Muitas vezes coisas que eu reprimo e não deixo e não trato com a naturalidade de vida devida e não transformo. Porque aquilo que eu não aceito, eu não consigo transformar. É por isso que o trabalho com a sombra é importante, porque ele vai trabalhar todo esse material que é reprimido. Não, eu não posso ter esse tipo de pensamento. Por que que eu não posso ter esse tipo de pensamento? Que eu tenha o pensamento e o transforme. Olha a diferença. Eu posso ter o pensamento, tanto que tenho. E quantas pessoas chegam para mim, mas Cláudio, eu tento meditar, eu tento fazer minha oração diária, mas me aparece tanta assombração, como diz o ditado popular. Quanto mais eu rezo, mais assombração me aparece. É porque quando nós oramos, fazemos uma ponte com o self. E o self entende que nós estamos predispostos a equilibrar tudo aquilo que se encontra em desarmonia em nosso psiquismo. E aí vem as assombrações, entre aspas, como imagens, frustrações, fantasias, recalques. Tudo isso que faz parte da vida e que deve ser não negado, não reprimido, mas elaborado, transformado à luz da nossa consciência. Não devemos temer os nossos pensamentos, devemos educá-los, transformá-los. Não devemos temer as forças que fazem parte da vida, as expressões naturais da vida. Devemos entendê-las mais, entender o seu significado profundo e tantos recalques, tantas repressões. Um desses conteúdos é a própria sexualidade. Quantas repressões no campo sexual que levaram Freud a considerar que todos os transtornos tinham origem sexual? É lógico que isso é uma visão exacerbada, mas a sexualidade, por não ser tratada de forma natural como força da vida e conduzida de forma saudável, também trouxe à tona muita repressão e muitos recalques. Mas porque é força da vida, ela não deixa de existir por conta da nossa repressão. E muitas vezes se transforma num impulso de destruição, porque vai para o polo oposto. Se a sexualidade é força da vida, quando não canalizada, quando reprimida, ela sai na forma de destruição. É por isso que a própria benfeitora Joana de Ângeles, ela estabelece que muitos dos ditadores têm sim transtornos de sexualidade. Porque na visão psíquica, deixaram de criar, deixaram de expressar através da arte e partiram, canalizaram essa energia para destrutividade. Algum tempo atrás eu recebi um e-mail que me mostrava alguns quadros, uns quadros bonitos, bem pintados, e depois vinha uma pergunta: você sabe quem é o autor desses quadros? E vinha a resposta embaixo: Adolf Hitler. Só que como ele não foi aceito para a Academia de Belas Artes, ele pode ter gerado uma frustração tão grande que a própria energia de criatividade, que também no sentido psicológico é energia sexual, porque traz vida, traz beleza, traz criação, foi canalizada de uma maneira sombria para a destrutividade. Isso acontece com a gente também, com tudo que nós reprimimos e que vai para o polo negativo, para o polo sombrio, para o polo denso. Quais são as forças que eu reprimo em mim? O que é que eu não aceito no meu comportamento? O que que eu nego e constantemente

crio um embaraço perante o comportamento dos outros também. Esses são sinais de forças que encontram repressão em nossa psique. A regressão é um retorno a um nível de desenvolvimento anterior, ou a um modo de expressão mais simples ou mais infantil. Muitas vezes a regressão aparece quando passamos por determinadas situações e, como parece que o ego não sabe lidar com ela, entra num nível regressivo. Algumas pessoas, quando ficam doentes, voltam, ficam manhosas, dengosas, querendo colo o tempo todo. Trata-se de um comportamento de regressivo, querendo chamar a atenção da afetividade. E isso pode ser muito sério, porque algumas pessoas pensam, estabelecem uma crença interna de que só vão cuidar de mim se eu estiver doente. Quantas pessoas adoecem por conta dessa crença que vai sendo elaborada de forma inconsciente? E vão adoecendo constantemente para chamar a atenção dos outros, para que sejam cuidadas. Então, cuidar de nós é uma forma de elaborar de maneira madura essas frustrações. E as crianças, né, quando o ego está em formação, fazem muito isso. O psiquismo infantil percebe isso com uma naturalidade. A criança está saudável, ativa. Quando a mãe chega, fica cheia de manha. Claro que não é culpa somente da mãe. Quando o pai chega também, né, acontece uma predisposição diferente, dependendo da forma como o processo educacional se dá. E aí regredimos, retroagimos a um nível anterior por conta de não saber lidar de forma natural com as manifestações da vida. Certa feita, eu acho que já contei para vocês, né, uma paciente se queixava para Íris, dizendo: "Ah, meu marido não me ama mais." "Mas por que ele não te ama mais?" "Ah, ele não me chama mais de tchucu-tchucu, de fofinha, de meu bombonzinho." Aí eles disse a ela: "Bem, talvez isso não seja mais o tempo, não seja mais a época, né? Não seja mais necessário esse tipo de expressão." Ela guardava algo infantilizado ainda. Não é que os amantes, os amores, não possam ter apelidos e se tratar de forma carinhosa, mas chamamos a atenção para os excessos. São os excessos que mostram que muitas vezes nós regredimos. E como diz James Hollis em Os Pantanais da Alma, fundamental para a expansão da consciência é o reconhecimento de que a constância da vida é a sua impermanência. A vida está em constante mudança. E quando a nossa atitude egóica tenta controlar todas as coisas, quando a nossa atitude egóica quer segurança todo o tempo, não quer enfrentar os desafios existenciais, estamos distantes dessa percepção saudável de que a vida é uma eterna transformação e mudança, como já dizia Heráclito de Éfeso. Ele dizia, em outras palavras, que um homem não pode tomar um banho num rio por duas vezes, porque quando lá formos, o rio não será mais o mesmo e o homem também não. Porque a vida muda, a vida é dinâmica, as forças da vida se reestruturam a cada tempo. Por isso que nós, para mantermos um ego saudável, não devemos mandar os nossos bodes expiatórios para o deserto. Não, tragamos eles para perto de nós. Quais são os nossos pecados, os nossos erros, as nossas atitudes equivocadas? Quais são os nossos transtornos? O ego não precisa criar mecanismos escapistas, mecanismos de defesa a todo tempo, mas mecanismos de elaboração diferente. E para isso nós temos diversas ferramentas, como a de nos questionar sempre que aconteça um fenômeno desafiador, como propõe a benfeitora Joana de Ângeles. O que esse desafio quer dizer para mim? Qual é o ensinamento que se encontra por trás desse fenômeno
perturbador que me acontece. Ou então, quando percebemos o nosso comportamento escapista, trazer de volta a luz da consciência. Que tipo de projeção estou fazendo nessa situação? Por que que isso me incomoda tanto? Perceber as nossas compensações, normalmente através de compulsões, que vão direcionando forças para um outro fenômeno ou deslocamento, todos esses mecanismos de defesa devem ser atitudes para as quais estejamos atentos, para cada vez mais enfrentar de maneira saudável a vida, trazendo de volta toda a sua energia e percebendo sempre que a vida é uma transformação constante. A vida é essa eterna possibilidade de mudanças que vão trazendo à tona a nossa personalidade maior, o nosso self. Ficamos por aqui e até o nosso próximo encontro.

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3: Dando então continuidade, né, às nossas reflexões em torno da fé, né, a fé, aquela fé robusta, aquela fé que acalma, aquela fé que nos dá sustentação, que nos dá paciência, porque a fé faz isso conosco, faz com que nós saibamos esperar, né? Entendemos que para chegar ao objetivo que nós almejamos, temos que ter a confiança, né? Que é em decorrência da nossa fé, e essa tranquilidade, né? E a paciência de aguardar, porque muitas das vezes nós queremos, pedimos a Deus, fazemos a nossa oração e queremos que a coisa seja resolvida para ontem, né? E não conseguimos entender muitas vezes que o nosso tempo é diferente do tempo de Deus. Quando nós passamos a entender isso, né, nós ficamos mais sossegados, nós ficamos mais tranquilos de saber aguardar. Então, quando nós temos essa certeza, né, do amor de Deus, mesmo diante dos sofrimentos, né, é nessa hora, né, das grandes dores, das grandes dificuldades, que nós vamos testar a nossa fé. Porque quando tudo está muito bem na nossa vida, é fácil a gente dizer que confia na espiritualidade, confia em Deus, que sabe da existência, né, do amparo, que Jesus está à frente da nossa vida. Mas quando a dor bate, né, e em várias situações diferentes, é justamente nessa hora e que nós vamos testar a nossa fé, né? Então, quando tudo vai bem, é muito fácil, mas quando passamos por situações de grande dor, como a perda de um ente querido, é muito difícil. Né? Segundo os espíritos, é uma dor legítima. Então, nós vamos testar a nossa fé neste momento, né, em que perdemos a... Nós dizemos perdemos, na verdade a gente não perde, né? Mas é um hábito comum a gente falar assim. Aquele ser que nos é tão caro, né, seja um amigo, um parente. E principalmente quando essa morte, né, chega de uma forma que não se espera, uma forma às vezes abrupta, né, ou até mesmo em decorrência de uma violência, né, isso nos choca e é bastante difícil lidar com essa perda, lidar com essa situação. Mas aí, nesta hora, para aquele que tem essa compreensão da fé raciocinada e tem a certeza, porque tem fé, tem a certeza da paternidade, do amor de Deus junto a nós, nós iremos sofrer sim, iremos chorar, porque esse negócio de que espírita não chora, isso é conversa fiada. Espírita chora igual a todo mundo. Então a gente vai chorar, a gente vai sofrer, mas não vamos nos desesperar, não vamos nos revoltar. Essa é a diferença que nós podemos constatar, o que a fé nos proporciona, né, e como é bom a gente se sentir fortalecido nessa hora, porque nós sabemos que as nossas dificuldades, né, a espiritualidade não vai tirar do nosso caminho aquilo que nós temos que passar, iremos passar. Mas essa confiança que nós temos, né, é de ter esse amparo, de que naquele momento de dificuldade nós estamos sendo amparados, estamos sendo carregados no colo, isso faz toda a diferença para a nossa vida. Né, diante também de uma doença, né, grave, que nos assusta, seja conosco, seja com um ente querido nosso, né, e aí, diante dessa hora, né, né, grave, mas aí a fé será testada nessa hora. Né, então, nós nos sentimos testados nesses momentos difíceis. Né, e eu tive a oportunidade de vivenciar isso num momento de muita dificuldade na minha vida, e que teve companheiros que me deu receitas, indicações, né, e eu falei, não, eu tenho que confiar na casa que eu estou, né, se é aqui que eu estou, é aqui que eu vou buscar os recursos cabíveis para aquela dificuldade que eu estava enfrentando. Né, e eu me surpreendi que, embora eu ainda esteja também construindo essa fé, mas eu me surpreendi que nem eu mesmo sabia que tinha a fé que tinha por ocasião dessa dificuldade que eu estou me referindo. Né. Então, a calma na luta é sempre um sinal para nós dessa confiança que nós vamos desenvolvendo. Né? Mas aí aqui no Evangelho tem uma coisa muito importante que ele diz para nós assim: é preciso evitar confundir a fé com a presunção, porque a verdadeira fé se alia à humildade, e aquele que possui coloca sua confiança mais em Deus do que em si mesmo, porque sabe, como simples instrumento da vontade divina, ele nada pode sem Deus. Essa é a razão para que os bons espíritos venham em sua ajuda. A presunção é mais orgulho do que fé, e o orgulho, cedo ou tarde, será castigado pela decepção e pelos fracassos que lhes são impostos. Então, nós vamos tendo essa confiança, né, em Deus e nos colocando segundo a vontade de Deus. Porque muitas vezes nós, ao fazer os nossos questionamentos, os nossos pedidos, nós queremos que as situações sejam da maneira do nosso jeito. Nós queremos que a coisa aconteça como nós queremos. Né, e não respeitamos essa vontade de Deus. Né, será que nós dizemos em nossa oração, Senhor, que seja feita a sua vontade e não a nossa? É. Então, muitas vezes a gente faz justamente o contrário, né? Quer que seja feita a minha vontade, não de Deus. Porque nós ainda, pela nossa rebeldia, pela nossa imaturidade espiritual mesmo, nós vamos agindo dessa forma, assim, como filhos rebeldes, né? Mas à medida que esse poder da fé, né, vai sendo construída dentro de nós, né, nós vamos percebendo, né, o quanto nós vamos nos sendo fortalecidos, o quanto nós vamos sendo amparados, o quanto nós vamos sendo até mesmo preparados para as dificuldades que com certeza surgirão na nossa vida. Né? Então, meus irmãos, que possamos realmente compreender a fé, que possamos construí-la dentro de nós, né, sempre com essa certeza de que Deus sabe, muito antes de nós, o que é melhor para cada um de nós. E que possamos, assim, fortalecermos-nos em Deus e construir a nossa fé como um grão de mostarda, como nosso Senhor Jesus nos orientou. Muita paz aos corações.
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4: Queridos amigos, queridos ouvintes, aqui estamos dando continuidade ao estudo de O Livro dos Espíritos, codificado pelo nosso querido Allan Kardec, e estamos envolvendo ou dando prosseguimento com o estudo da introdução, a introdução número 9, em que Kardec vai falar a respeito das provas incontestáveis, dos fatos incontestáveis que fazem da nossa doutrina um real ponto de estudo para as nossas vidas. Vamos então acompanhar com Kardec o seu raciocínio. Ele diz assim na introdução número 9. O movimento dos objetos é um fato incontestável. A questão é saber se nesse movimento há ou não uma manifestação inteligente. E em caso afirmativo, qual é a origem dessa manifestação? Interessante ver a observação de Kardec nesse item, porque em sua época, como a gente vê também até hoje, muitas pessoas lutavam contra as ideias, contra as manifestações, dizendo ser embuste, dizendo ser coisas armadas, coisas falsificadas. Mas Kardec tenta mostrar para nós aqui que essas manifestações, elas têm um cunho inteligente. E ele segue falando. Não falamos do movimento inteligente de certos objetos, nem das comunicações verbais, nem mesmo daquelas que são escritas diretamente pelo médium. Esse gênero de manifestação, evidente para aqueles que viram e aprofundaram o assunto, não é absolutamente, à primeira vista, bastante independente da vontade para convencer um observador novato. Falaremos, portanto, apenas da escrita obtida com o auxílio de um objeto qualquer, um lápis, uma cesta, uma prancheta e etc. A maneira como os dedos do médium repousam sobre o objeto desafia, como o dissemos, a mais consumada habilidade de poder participar no que quer que seja, do traçado dos caracteres. Quando nós estudamos a vida do nosso codificador, nós temos ao longo de sua biografia todo um relato mostrando para nós que Kardec não é qualquer pessoa, não era qualquer pessoa. Na verdade, Kardec era um cientista. ele tinha uma formação científica muito importante, um respeito muito grande na sociedade em que ele vivia, à época em Paris. E quando ele teve contato com as manifestações, isso foi por volta de 1854, foi convidado pelo senhor Fortier a presenciar o fenômeno das mesas girantes. Com o seu pensamento científico, não poderia ser de forma diferente ao examinar o fenômeno que até então era um motivo de curiosidade à sociedade parisiense. Mas Kardec usou do seu bom senso, usou da razão, usou do seu senso de observação para entender que uma mesa não poderia falar, que um objeto não poderia dar respostas de forma complexa. E ele então começou a pensar que se havia um efeito e esse efeito era inteligente, haveria então uma causa e essa causa também seria inteligente. Então, diante de uma pessoa de estudos sérios, de formação séria, reconhecido pela sociedade parisiense, não podemos duvidar da sua análise, do seu conteúdo, de todo o seu trabalho, de pesquisas em relação aos fenômenos espíritas. E foi assim que Kardec, então, começou a desenvolver os estudos, começou a desenvolver a utilizar a faculdade mediúnica, na verdade, de forma mais produtiva. E ensinando para todos nós, ele então nos chama a atenção, ainda nesse item, com relação ao tipo de fenômeno produzido. Não era simplesmente o fenômeno inteligente, mas era a forma como ele era produzido. O conteúdo das lições que eram obtidas, o conteúdo das respostas que os espíritos traziam, mensagens, poemas, enfim, muitas mensagens que, muitas vezes, o médium que ali estava, ele não tinha o conhecimento necessário para trazer aquele tipo de mensagem. Vejamos aqui como ele se reporta a essa ideia. Porém, admitamos ainda, segue ele dizendo ainda na introdução número 9, que através de uma maravilhosa destreza, ele, o médium, possa enganar o olhar mais escrutador. Como explicar a natureza das respostas quando elas estão fora de todas as ideias e de todos os conhecimentos do médium? Essa resposta, se os nossos ouvintes já conhecem a doutrina espírita, já conhecem o fenômeno mediúnico através da escrita, já ouviram falar em receituário mediúnico, se algum dos nossos ouvintes já teve a oportunidade de buscar um receituário mediúnico, a notícia de um parente, de um amigo, de um filho, mãe ou pai desencarnado, vai entender muito bem sobre o que Kardec está dizendo aqui. Muitas vezes, ao buscarmos esse tipo de orientação, esse tipo de resposta, o que encontramos, na verdade, são respostas que atendem ao nosso coração. E que aquele que serve de intermediário desse trabalho, dessa mensagem, ou seja, o que nós conhecemos por médium, na maioria das vezes, ou podemos dizer, sempre, desconhece a realidade dos fatos daquilo que ele responde. Por exemplo, às vezes vamos buscar a notícia. Nós tivemos recentemente a experiência do filme de Chico Xavier, As Mães de Chico, E era ali mostrado as respostas que as pessoas iam buscar, as notícias que as pessoas iam buscar, e as respostas vindas com detalhes, detalhes pessoais, que só aquele que desencarnou e o outro que estava ali a receber a notícia sabiam. E Chico, então, não tinha notícia, não tinha conhecimento de particularidades da vida do desencarnado. Então, é importante nós entendermos essa pergunta que Kardec está fazendo aqui para a gente. Como explicar a natureza das respostas quando elas estão fora de todas as ideias e de todos os conhecimentos do médium? Não é milagre. Não existe embuste. Não existe aí qualquer parte maliciosa por parte do médium. Porque, na verdade, ele não conhece o conteúdo daquilo que ele vai passar. Muitas vezes, ele mesmo ignora aquilo que ele vai passar. E aí nós temos, então, a confirmação da resposta inteligente do ser comunicante que ali se faz presente e quer trazer para nós uma orientação.
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3: Continuando então o nosso estudo, não é? Para atrairmos esses bons espíritos, é necessário o estudo, muito importante o estudo, os sentimentos, o desejo de servir, o espírito de serviço, de ser útil ao próximo, e a plena consciência de que somos meros instrumentos nas mãos desses espíritos. Somos meros instrumentos. E conforme eles vão percebendo a nossa dedicação, a nossa perseverança no espírito de serviço, na qualidade dos sentimentos, o desejo de fazer o outro feliz, nós vamos assim angariando amizades espirituais que vão dando assim mais características à nossa mediunidade. Ela vai se ampliando, as possibilidades vão se ampliando. Então, de repente, se um médium ele tem só a psicografia, ele poderá adiante ampliar essas possibilidades e partir para a psicofonia. Não está bem dentro do nosso tema, nós estamos ampliando o processo, não é mesmo? E assim ele se tornar um médium, e quem sabe adiante, isso que se o médium estivesse trabalhando sozinho, que sabemos que o ideal é que ele esteja num grupo. Kardec, o Livro dos Médiuns, muito nos chama a atenção que um médium sozinho, ele nunca vai produzir o suficiente, além de estar muito sujeito a processos obsessivos. E ele estando sozinho, muitas vezes também não perceberá exatamente, não terá alguém que o ajude a avaliar a qualidade do seu trabalho, que é fundamental num processo de alguém que deseja acertar com a mediunidade. E quando o médium tem esse sentimento, ele, mesmo que ele às vezes, nós falamos isso porque sabemos que às vezes esse estudo vai para muitos lugares, às vezes o médium, ele não, até tem a mediunidade, sabe que tem a mediunidade, não encontra uma casa espírita segura. Ele faz os seus estudos sozinho, através da internet, através dos recursos da internet. Ele pode ter um meio de entrar em contato, mesmo na internet, com outros e mandar as mensagens que ele receba, ou as intuições que ele tenha, os processos mediúnicos que ele vivencie. Ele dialogar com alguém, há programas, não é? Que permitem essa troca para que ele não fique sozinho, não seja um médium isolado. E continuando em torno no tema do item 8, como também se sentiria, nós esquecemos de ver esse lado, mas por esse ângulo, como vai se sentir também o espírito que vai dar a comunicação através de um médium que receba algum tipo de benefício? Segundo o Livro dos Médiuns, esses espíritos, e aqui nós vamos generalizar, seja aquele que vai dar a comunicação por ente querido, seja numa instituição que não tenha como objetivo só dar notícia de desencarnados. Esses espíritos, quando percebem a dificuldade do médium, eles não ficam por muito tempo, eles até atendem por mérito daquele que vai buscar, por mérito do encarnado, que vai buscar a notícia, que quer se sentir confortado, eles até podem se comunicar através daquele médium, mas vai chegar um momento em que esse médium vai estar cercado só por espíritos em condições ainda bem próximas dos sentimentos da Terra. Espírito leviano, espírito está se divertindo através de outros, poderá até usar nome daqueles que se quer a notícia e não ser aquele próprio espírito. Então, segundo muito pouco temos estudado em torno do que já entendemos da mediunidade, é um compromisso muito sério diante das leis morais, diante da lei de Deus, o médium que usa a sua sensibilidade, a sua faculdade para obter algum recurso. E repetimos, ainda que não seja para obter algum recurso, por simples satisfação pessoal, vaidade pessoal, de se dizer médium, de as pessoas apontá-lo como um médium que é capaz de receber comunicações. Por esse simples fato, às vezes, deixamos nos entrarmos por caminhos que não vão nos ajudar. E finalizando, não é o nosso de uma certa forma, lembrando sempre, todos somos médiuns, está lá no item 159 do Livro dos Médiuns. Todos nós possuímos num grau qualquer essa possibilidade. E dentro daquilo que nos for possível, vamos procurar a Casa Espírita, nós já estamos na Casa Espírita, vamos ver o que a Casa Espírita está nos oferecendo, que estamos usufruindo desta casa, porque é natural quando estamos com um sentimento sério, com um desejo sério de bem usar a nossa mediunidade, o nosso benfeitor espiritual vai nos inspirar, vai nos dizer assim, olha, você pode procurar uma casa aqui que ensine mais alguma coisa. Se isso não for assim direto, isso vai ser de uma forma um pouco mais indireta. Vai ser através de um amigo que vai nos levar para uma casa que nós vamos nos sentir melhor, mais confortáveis psiquicamente, que percebemos que a casa vai ter condições de nos dar melhor estudo, aprofundarmos mais nos estudos, haver uma maior troca de experiências e até talvez estarmos em casas que sabemos são poucas, mas isso é conforme o planejamento espiritual de cada grupo, de cada casa, de cada cidade, sabemos que isso é muito bem planejado, estarmos numa casa que nos ofereça a possibilidade do contato direto com a espiritualidade, seja através do receituário mediúnico, seja através da psicofonia. E assim, não que venhamos, como aprendemos com o companheiro Altivo, fundador do Centro Espírita Leon Denis, não que venhamos a ficar dependentes dessas comunicações, de maneira alguma. Mesmo numa casa séria, que uma casa séria isso não acontece. Ninguém fica dependente de comunicação. Eles dão orientações, eles assim, esclarecem alguns raciocínios que tenhamos dúvidas, mas eles não ficam nos direcionando o tempo todo quando dizemos que procuremos uma casa que vai nos dar melhores orientações. E repetimos, essas casas são raras. E aqueles casos, sejam em casas que haja essa possibilidade, sempre atentos, sempre estudando, sempre com os sentimentos o mais elevados possíveis no desejo de servir ao próximo, no desejo de trabalhar o seu sentimento de bondade, de ver o próximo melhor, sempre com estudo, para prosseguir com muita segurança e sempre estudando. Sempre estudando a comunicação que recebe, oferecendo as casas mais sérias, existe a possibilidade, não é, se faz o estudo, a análise de cada comunicação recebida. Tivemos em nossa casa, no Centro Espírita Leon Denis, algum tempo atrás, a presença do médium Emmanuel Cristiano, que nos dizia, na casa onde ele trabalha, todos os médiums psicógrafos colocam as suas mensagens para a avaliação de um grupo e recebem o retorno da avaliação. E aqueles que, se digamos assim, querem realmente, desejam prosseguir, vão estar ali recebendo as críticas que tiverem que receber. Claro que elogio ninguém vai receber numa casa espírita séria, mas estímulos para que prossigam. E assim, estarmos levando a nossa mediunidade naquilo que programamos na espiritualidade, naquilo que os espíritos aguardam de nós. Porque o papel da mediunidade, repetimos, é o esclarecimento, é o consolo, é o conforto, no caso da mediunidade curadora, o restabelecimento da saúde física, psíquica das criaturas, é o bem da humanidade. O grande papel da mediunidade em nossas vidas é o bem da humanidade para que as pessoas sintam-se mais felizes. E foi através da mediunidade, dos recursos mediúnicos que recebemos a revelação espírita, foi através de recursos mediúnicos, se é que podemos expressar assim, que Moisés também, lá no seu tempo, trouxe, não é, o código de lei, da lei divina, e através dos fenômenos que ele consegue tirar o povo judeu da escravidão do Egito, e foi através dos recursos também de fenômenos, vamos dizer assim, da cura e outros fenômenos que Jesus vem trazer também a sua mensagem. Primeiro ele usou o recurso dos fenômenos para chamar a atenção das criaturas para si, comprovando que ele era um grande profeta, era um daqueles profetas que era o Messias que todos aguardavam, para depois então trazer a mensagem, de uma certa forma. Ouvimos uma vez um estudo do nosso companheiro Antônio César Pires de Carvalho, feito em nossa casa, ele usando esse trazendo essa informação, que até então a lei de Deus tem usado a mediunidade como recurso de trazer as revelações das leis de Deus para que a humanidade tenha acesso para compreender Deus e suas leis, para que se viva mais feliz, porque conforme eu entendo as leis que me regem, mas eu vou viver dentro dessas leis, compreender o que essa lei espera de mim e atingir o grande objetivo que, vivendo essa lei, como está em o Livro dos Espíritos, eu vou estar alcançando um estado moral de maior segurança pessoal, de maior felicidade espiritual, fazendo aquilo que a lei aguarda de mim. Então, que estejamos atentos à nossa mediunidade, o que vamos produzir com a nossa mediunidade, e atentos onde vamos buscar orientações mediúnicas. Que Jesus muito nos abençoe e que prossigamos firme em nossos estudos.

Prosseguindo com o nosso estudo reflexivo, sistêmico, das obras de Allan Kardec e do Evangelho de Jesus, nós continuaremos trabalhando o módulo 6, o significado da lei da reencarnação em nossas vidas. E hoje daremos continuidade ao assunto que trabalhamos nos dois encontros anteriores, reencarnação e evolução espiritual. A terceira parte, estamos trabalhando a questão do arrependimento necessário ao processo de evolução do espírito. O objetivo deste encontro é o de refletir sobre a reencarnação como instrumento para a efetivação da lei de evolução. Como costumamos, vamos fechar os olhos e meditar sobre o assunto que trabalharemos na noite de hoje. Entre em contato com você mesmo em essência, buscando sentir-se um espírito imortal, momentaneamente encarnado em um corpo físico. Qual é para você o significado de saber-se um espírito imortal em evolução, momentaneamente reencarnado para poder evoluir?

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0: gradualmente vamos retornando ao estado de vigília para a nossa reflexão doutrinária. Vamos começar as nossas reflexões com a questão 990 de O Livro dos Espíritos. Mas antes, vamos apenas refletir fazer uma recapitulação do que nós trabalhamos nos nossos dois encontros anteriores. Nos nossos dois encontros anteriores, nós refletimos sobre a questão do aperfeiçoamento do espírito, as três possibilidades que o espírito trabalha essas questões do aperfeiçoamento, duas egóicas e uma essencial. As egóicas, que é o processo de exigência de perfeição, ligado ao perfeccionismo, a todo um processo do espírito forçar uma repressão de sentimentos e de pensamentos. É um processo que resulta apenas em sentimentos de culpa e de inadequação frente à vida. No outro extremo, nós temos as pessoas que negligenciam o próprio aperfeiçoamento. Em vez de fazer esforços para se aperfeiçoarem como espíritos imortais, negligenciam aquilo que são aprendizes da vida, e nessa negligência a pessoa não faz os esforços necessários para que realmente possa cumprir as leis divinas e desenvolver as virtudes. E o equilíbrio, que é o movimento essencial entre esses dois extremos, que é o movimento da pessoa que, tomando consciência de que é um aprendiz da vida, resolve por fazer esforços de aperfeiçoamento. Aperfeiçoamento gradual e suave, em que a pessoa vai trabalhando em função da superação das limitações que traz, sem reprimi-las e sem dar vazão a elas. No processo de negligência do aprendizado, a pessoa dá vazão. E no processo de exigência, ela reprime os sentimentos, reprime os pensamentos. E no equilíbrio do espírito que se sente espírito imortal, aprendiz da vida, ela simplesmente faz esforços de aperfeiçoamento gradual, como Deus programou para o espírito. Deus nos criou simples e ignorantes, e todos nós temos três níveis de ignorância a ser superada: ignorância do não saber a verdade, ignorância do não sentir a verdade, ignorância do não vivenciar a verdade. Então, esse processo de aperfeiçoamento, ele é gradual e sempre que deverá ser feito de forma suave e leve. No encontro da semana passada, nós trabalhamos principalmente a questão do arrependimento como sendo esse instrumento dentro da lei de reparação, em que o espírito toma consciência dos erros praticados e, em vez de entrar num processo de culpa ou de desculpa, ele entra num processo de arrependimento, expiação e reparação dos erros. A lei da reparação, que é a lei que Deus faculta aos espíritos se perdoarem a si mesmo. Deus não nos perdoa porque ele nunca se ofende com as nossas ações. Agora, ele criou uma lei, que é a lei da reparação, que nos faculta o arrependimento, a expiação e a reparação, quitando até o último ceitil todas as máculas que nós trazemos em nossas consciências. Nós vimos também no nosso encontro passado que enquanto o espírito estiver com essas máculas na própria consciência, ele vai sentir a indignidade que Jesus retrata muito bem na parábola dos dois filhos. O sentimento de indignidade, mas da pessoa buscando a sua dignificação. Ela não se culpa pelas indignidades praticadas, nem se desculpa, mas trabalha o tempo todo em função da sua dignificação. Então, esse é o processo ligado à questão da tríade arrependimento, expiação e reparação, dentro da lei de reparação fundamental para que nós possamos evoluir e crescer. Então, nós vamos agora aprofundar algumas questões acerca do arrependimento e qual o sentido dele em nossas vidas. Nós vimos também no nosso encontro passado que o arrependimento do ponto de vista consciencial do termo, não é esses arrependimentos que a pessoa arrepende e logo está realizando as mesmas ações. É o arrependimento no nível consciencial profundo, em que o espírito toma consciência do erro praticado e resolve definitivamente por seguir um caminho do bem. E esse arrependimento é uma das questões mais significativas que acontece na evolução do espírito imortal, comparada com a entrada dele no reino nominal, comparada com o processo dele chegar na esfera crística de pureza espiritual. Daí a importância desse ato para o espírito chamado arrependimento. Então, arrependimento real da consciência em que o espírito ele vai trabalhar em função de sair da primeira, da terceira classe da hierarquia dos espíritos e entrar na segunda classe. Primeira classe, recordando, vai da terceira ordem, que vai da décima classe até a quinta classe, de espíritos imperfeitos até espíritos neutros, chegando na segunda ordem, na sexta classe, que é dos bons espíritos. De bons espíritos até espíritos superiores. Então, o arrependimento faculta o espírito entrar nessa segunda ordem. A primeira ordem é a dos espíritos puros. Única, com classe única, espíritos puros, que dessa primeira ordem. Então, o arrependimento vai ser esse ato em que o espírito que estava trilhando um caminho de imperfeição começa a trilhar um caminho real de aperfeiçoamento. Daí a sua importância para o espírito em evolução. Então, ficou claro essa recapitulação? A gente deu para as pessoas que não estavam conseguiram nesse resumo, entendeu o que nós temos trabalhado? Nessas dois encontros anteriores, nós trabalhamos isso. Algo de suma importância para que o espírito possa tomar consciência de si mesmo e vivenciar plenamente o seu processo de aperfeiçoamento. Estou começando hoje com a questão 990. O arrependimento se dá no estado corporal ou no estado espiritual? Qual que seria a resposta? Hã? No estado corporal ou no estado espiritual? Hã? Em ambos, né? Por que que em ambos? Tem uma razão de ser. O espiritual, ele tem encontro com a consciência, significa que no corporal não tem?
1: Não, mas
0: é nos dois estados, porque o espírito é um só. Tanto no corpo quanto fora do corpo, ele é um espírito imortal. E como espírito imortal, a qualquer momento ele pode tomar consciência de si. É exatamente por isso. Vejamos, no estado espiritual, mas também pode ocorrer no estado corporal, quando bem compreendeis a diferença entre o bem e o mal. Então vejamos, aqui na resposta tem a diferença entre os dois estados. O espírito só no estado corporal, por que que há uma diferença dos dois estados? Vamos refletir juntos. De onde vem essa diferença? É uma diferença básica. Por que é diferente no estado espiritual? Veja bem, que os benfeitores respondem que é no estado espiritual. Mas aí eles colocam, mas também pode ocorrer no estado corporal e dá uma condição para que isso aconteça. O que que muda completamente o espírito na condição corporal e na condição espiritual, de espírito livre da matéria? O que que muda, que é a característica imprescindível de mudança? Exatamente isso. Então, ao final da reencarnação, o espírito passa pelo dia do juízo, que Jesus chama de juízo ou juízo final, que é o dia em que o espírito passa em revista por uma lei divina. Ele não tem como frear isso, é uma lei divina que o faz recapitular tudo aquilo que ele fez. Então não dá para ter nesse dia o auto-engano. Não dá para disfarçar, não, mas não era bem assim. O espírito, ele vai perceber a realidade da forma como ela é, que está presente na sua consciência. Então, nesse estado, é possível não compreender a diferença entre o bem e o mal? Nesse dia? O bem que fez e o mal que fez, ou o bem que deixou de fazer? Tem como? Não. Já no corpo, é possível a gente se auto-enganar?
1: Sim.
0: Perfeitamente possível. Aliás, a maioria se auto-engana. Então, a maioria se auto-engana, são poucos aqueles que compreendem a diferença.

quando vê a realidade que estava seguindo, toma consciência plena do mal que estava fazendo e nunca mais, deliberadamente, ele faz o mal. Deliberadamente não, pela ignorância ainda ele trabalhou muito para lapidar o espírito, mas não por a ignorância total que ele vivia antes. Então ele toma consciência e vai em frente, completamente arrependido daquilo que havia feito. Um excelente exemplo. Então, nesse estado, o espírito, ele reflete, isso só é possível a partir de uma reflexão profunda, toma consciência e segue avante. Ficou claro, gente? Faz sentido isso? Continuemos. Na 991, qual a consequência do arrependimento no estado espiritual? Vejamos, o espírito que não se arrependeu, não tomou consciência do mal que fazia enquanto estava encarnado e continuou realizando o mal até a sua desencarnação. Ele vai ser convidado ao arrependimento na dimensão espiritual, depois do dia do juízo. Qual a consequência desse ato para o espírito? Dor moral? Não, dor moral é o processo. Qual a consequência disso? Recomeçar para poder evoluir. A partir daquilo, do balanço que ele vai fazer, de tudo aquilo que fez, para, pela lei da reparação, começar o processo de reparar os erros praticados. Exatamente isso. Vamos ver aqui. Desejar o arrependido uma nova encarnação para se purificar. O espírito compreende as imperfeições que o privam de ser feliz e por isso aspira uma nova existência em que possa expiar suas faltas. Então vamos trocar em miúdo essa resposta, que ela é muito importante. Então, nós estamos falando que o arrependimento é um ato fundamental no processo da evolução do espírito. Então, ele arrependido, o que, que ele deseja? Ele deseja, dentro da lei da reparação, uma nova oportunidade para expiar, extrair a pureza que ele se afastou quando estava no corpo. E esse retorno da pureza vai acontecer onde? Novamente no corpo. Não tem como esse processo acontecer fora do corpo. É claro que a expiação, no sentido de ele já começar a tomar consciência e o próprio arrependimento já abre o campo para a expiação. Mas é no corpo, recebendo de volta aquilo que ele fez, é que ele vai começar a sua purificação. Então é um processo expiar, extrair a pureza, ação para extrair a pureza, para gradualmente partir para a reparação, oferecendo à vida aquilo que ele tirou no passado. Então ele compreende tudo isso, sabe que ele não vai ser feliz enquanto não se purificar, e aí busca uma nova existência. Para isso que nós reencarnamos. Cedo ou tarde, o espírito sente essa necessidade. Pode ser o espírito mais empedernido no mal, ele vai chegar o momento que vai ocorrer isso. Por quê? Vai ocorrer essa situação aqui. Por causa da lei do progresso. Não há como espírito frear uma lei divina. Nenhum de nós tem o poder suficiente para impedir que uma lei divina se cumpra. A lei do progresso é uma lei que, cedo ou tarde, o espírito vai se sentir impulsionado a buscar uma outra lei, que lei é essa, para que ele siga a lei do progresso? A lei do trabalho. A lei da reparação é o processo todo. Então ele vai em sintonia com a lei do trabalho para
seguir a lei do progresso, entrar no movimento da reparação.

0: da lei de reparação, que inclui arrependimento, expiação e reparação. Veja que no final da questão 991, Kardec coloca um número. Tem gente que não sabe para que serve esse número. Tem gente que acha que é até para estorvar o livro. Né? Esse é o estudo reflexivo sistêmico que Kardec já faz em todas as obras básicas. Kardec coloca, e no Livro dos Espíritos, ele coloca em várias questões, no final, um número. Significa que aquela questão, com aquele número, tem a ver com esta. Nas outras obras, como, por exemplo, o Livro dos Médiuns, ele faz referência à Revista Espírita, ao Livro dos Espíritos, e nas demais ele faz referência a todas elas. Então, aqueles que têm dito que nós inventamos tudo sistêmico, não, não somos nós, foi Kardec que colocou de forma bem sistêmica todo as obras básicas, fazendo, convidando as pessoas a fazerem um estudo reflexivo sistêmico. Veja bem, quando ele coloca essa questão, o que que faz a maioria? Vai para frente, não, já li aquela lá, já faz tempo, nem lembra mais nem da pergunta, quanto mais da resposta, mas nem vai atrás. A gente vê em apostila, nem se coloca a pergunta, para quê? Não precisa, já foi estudada. Então, há uma proposta de um estudo reflexivo sistêmico. O sistêmico é isso, um leva o outro, que alimenta o outro, e não importa se você repete várias vezes. Nós temos repetido algumas questões várias vezes. Nós, quem está acompanhando o estudo reflexivo desde o primeiro módulo, tem visto isso. Cada vez que nós repetimos no processo do aprendizado, nós vamos sedimentando conhecimentos. E ao repetir num outro ângulo, nós percebemos ângulos que não tínhamos percebido anteriormente. Então isso é muito importante, o processo da repetição no estudo reflexivo. Vejamos a questão 975. Os espíritos inferiores compreendem a felicidade do justo? Veja bem, vamos ver por que que Kardec coloca essa questão aqui. Ele diz que o espírito compreende as imperfeições que o privam de ser feliz e por isso aspira uma nova existência em que possa expiar suas faltas. Então ele está privado da felicidade, porque enquanto ele estiver nesse movimento de ignorância profunda dentro de si mesmo, tendo realizado o mal, cheio de máculas energéticas, ele não tem como fluir a felicidade. Então ele está privado disso. Isso na questão 991. Na 975, ele pergunta: os espíritos inferiores compreendem a felicidade do justo? Veja bem, eles estão num processo injusto com eles mesmos, né? Dentro da lei de amor, justiça e caridade, é um processo desamoroso, injusto e descaridoso com eles mesmos. Claro que com próxima consequência, sempre daquilo que ele faz consigo mesmo. Então, como ele está num processo de infelicidade, há uma compreensão da felicidade do justo? Não tem como compreender algo que não se conhece. Mas tem como observar e querer aquilo, não invejar, querer ardentemente seguir por um caminho disso? O próprio Criador nos criou para isso, para que nós almejemos sempre algo melhor. Nós vimos dois encontros anteriores, nós trabalhamos exatamente isso, com base naquele texto que Kardec fala da Revista Espírita. Então, nós somos convidados a desenvolver esse recurso de ir em busca do nosso aprimoramento. Vejamos a resposta, vai ficar claro isso. Sim, e isso lhes é um suplício, porque compreendem que estão dela privados por sua culpa. Daí resulta que o espírito liberto da matéria aspira a nova vida corporal, pois que cada existência, se for bem empregada, abrevia um tanto a duração desse suplício. Por que que para eles a felicidade do justo é um suplício? Inclusive, isso que leva aos processos obsessivos, sem uma vinculação por vingança, por exemplo. Como eles não estão felizes, não se sentem felizes, a felicidade do outro, num primeiro momento, incomoda, né? Há um incômodo com a felicidade do outro. E o que leva muitos espíritos inferiores a obsidiarem as pessoas que estão felizes para que elas se tornem felizes. Porque eles sentem inveja, então como ele não é capaz, ele não trabalhou para ser daquela forma, o que, que ele quer? O invejoso normalmente, ele quer derrubar o outro para que o outro não seja objeto da inveja dele. Então isso acontece muito no processo obsessivo. Nós vimos já no encontro sobre a interação entre o mundo espiritual e o mundo físico. Mas chega um momento que a inveja vai se tornar o quê? Ele vai reconhecendo que essa inveja não diminui o sofrimento dele em nada. Ao contrário, aumenta. E aí o que, que ele vai fazer com essa inveja? Ele muda de inveja para aspiração. Ele aspira aquela felicidade que ele vê no outro. Ele vê pessoas encarnadas trabalhando em função do seu aperfeiçoamento e se tornando pessoas felizes. Pessoas que estavam infelizes se tornando felizes. O próprio processo obsessivo só se resolve dessa maneira. No nível profundo, o próprio obsessor vai vendo que o obsidiado se melhora, se torna feliz, e aí, em vez de invejar o outro, ele começa a aspirar aquilo que o outro está tendo, né? E aspira a nova vida corporal para que nessa nova existência ele bem pregue essa existência e supere aquela angústia que ele sente de não estar, de não ser feliz. Vamos continuar aqui a resposta. Então que procede a escolha das provas por meio das quais possa expiar suas faltas. Porque ficais sabendo, o espírito sofre por todo o mal que praticou, ou de que foi causa voluntária, por todo o bem que houvera podido fazer e não fez, e por todo o mal que decorra de não haver feito bem. Então vejamos o alcance desse parágrafo, desta questão aqui. Ó. O espírito, ele procede às provas, à escolha das provas para expiar as faltas, tendo em vista tudo aquilo que ele fez ou que ele deixou de fazer. Porque muitos de nós ainda acreditamos que é o mal deliberado que faz o mal. Quem esteve na Conemat, nós fizemos uma exposição, aliás, três, e as três com o mesmo teor, que tem muito a ver conosco no movimento espírita, que tem muita gente que dentro do movimento espírita está sendo convidado a fazer o bem no limite das forças. E o que faz a maioria? Cruza os braços. Podemos cruzar? Podemos. Podemos sim cruzar os braços. Agora, o que vai acontecer com todo o mal que acontecer por não haver feito bem? É para conta da nossa vida. E aí, por isso que não são apenas espíritos empedernidos no mal que vão ser exilados do planeta. Porque nós somos responsáveis por todo o mal que decorrer de não termos feito bem no limite das forças dentro do movimento espírita. Como nós temos colocado, o movimento espírita já era para estar muito melhor do que ele está. Ao alcance do consolador para o planeta, para a dor que campeia cada vez mais intensa, já era para estar muito mais eficiente e eficaz. E por que não está? Não é por causa dos espíritos superiores. é por nossa causa. Então, aqui entra essa questão. Não basta ser causa voluntária do mal. Os que estão causando voluntariamente o mal, sim, esses vão sofrer muito as consequências e cada vez mais estão sendo encaminhadas ao exílio. Cada dia o planeta vai sendo liberado desses que estão de uma forma intensa praticando o mal. Agora, o bem que nós não fizemos e o mal decorrente dessa ausência do bem pesa para espíritos já na condição evolutiva que nós estamos, pesa mais do que para o mal praticado para os que estão deliberadamente fazendo mal. Faz sentido isso, gente? Veja bem, aquele que ainda está numa profunda ignorância do não saber, ele tem atenuantes. Qualquer um de nós que já temos as luzes do Consolador, prometido por Jesus, que é a doutrina espírita, como referência, não temos mais atenuantes, temos agravantes das nossas ações ou da falta de ação. Então, todo mal que decorra de não haver feito bem vai pesar muito na nossa economia. E no dia do juízo a gente vai tomar consciência disso. Então não há espaço para neutralidade com todo o conhecimento que nós já temos da vida. Não há espaço. No mínimo, nós devemos trabalhar para estar na sexta classe da segunda ordem, que é a classe dos bons espíritos, daqueles que fazem o bem no limite das forças, no mínimo. Né? Isso é o mínimo, indispensável. Né? Somente assim é que a nossa consciência estará tranquila no dia do juízo final desta existência. Faz sentido, gente? Continuemos aqui. Para o espírito errante, já não há véus. Ele se acha como tendo saído de um nevoeiro e vê o que o distancia da felicidade. Mas sofre, então, porque compreende quanto foi culpado. Não tem mais ilusões. Vê as coisas na sua realidade. Então, aqui, voltando novamente a falar da linguagem do século XIX, hoje nós diríamos, compreende quanto foi responsável pelo mal que praticou, responsável pelo bem que deixou de praticar e responsável pelo todo mal decorrente de não ter feito bem. Então, o espírito errante, no sentido de que ele está na erraticidade, que ele está na dimensão espiritual, ele não tem véus. Que véu é esse? Hã? O véu do esquecimento? As máscaras do auto-engano. Se fosse o esquecimento, Deus que seria responsável pelos nossos erros. O esquecimento é para nos proteger de nós mesmos. Lembremos sempre disso, nós já vimos aqui. A lei do esquecimento é uma bênção. Não é o esquecimento que gera o véu e que nos leva a fazer o mal ou não fazer o bem no limite das forças. O que nos leva a não fazer o bem no limite das forças? A preguiça moral. Preguiça moral é máscara do ego. Esse que é o véu que gera a ilusão do espírito. Ele achar que ele está aqui para se divertir, para ter prazer, simplesmente para passear na encarnação. Esses são os verdadeiros véus. O esquecimento do passado é para nos proteger. Lembremos sempre disso. Aqui tem um comentário de Kardec. Na erraticidade, o espírito descortina de um lado todas as suas existências passadas, de outro o futuro que lhe está prometido, e percebe o que lhe falta para atingi-lo. É qual viajor que chega ao cume de uma montanha, vê o caminho que percorreu e o que lhe resta percorrer a fim de chegar ao fim da sua jornada. Então ele já não tem mais ilusões. Ele não tem mais como se fugir dele mesmo. Reconhece a sua necessidade e reconhece o esforço que deve fazer para superar as suas limitações. Sempre, né? O espírito nunca perde o livre-arbítrio, né? Sim. A decisão de escolher as provas, se ele tiver condições de fazer isso, ou de anuir com as escolhas que fizerem por ele. Normalmente, no primeiro momento, o espírito não procede uma escolha propriamente dita, porque ele não tem capacidade para isso. Os mentores, os espíritos superiores procedem essa escolha. É claro que ele necessita concordar, e aí com a concordância do espírito ou a persuasão, né, porque eles vão refletir juntos até que o espírito aceite conscientemente, aí, porque por isso que ele vai estar sempre utilizando o livre-arbítrio. Né? Seja na escolha, se houver possibilidade, seja na anuência, a partir da persuasão dos bons espíritos que estarão ou estarão tutelando. Vejamos agora a questão 992. Que consequência produz o arrependimento no estado corporal? Qual é a consequência do arrependimento quando nós estamos no corpo? Mudança de conduta? Mas isso também acontece no mundo espiritual, Mateus. Tem a ver com isso, mas o que, que é? Qual que é a consequência do arrependimento já no estado corporal? Hã? Forma o quê, Leandro? Mais leve. Vai abreviar o próprio sofrimento. Porque uma coisa é você tomar consciência da realidade no dia do juízo, que só resta uma nova encarnação. Outra coisa é você tomar consciência durante um ato praticado e parar de praticar aquele ato. Não é diferente? Completamente diferente. A pessoa tem toda uma existência ainda, mesmo que seja só meses, já é uma diferença muito grande do que arrepender-se só no dia do juízo. Vamos ver aqui. Fazer que já na vida atual o espírito progrida se tiver tempo de reparar suas faltas. Quando a consciência o exproba e lhe mostra uma imperfeição, o homem pode sempre melhorar-se. Então, quando ele toma consciência, ele pode já na existência atual reparar e voltar muito tranquilo para a dimensão espiritual, já tendo reparado os seus erros praticados. Então, a qualquer momento, o espírito pode realizar isso. Veja bem, vamos recordar a questão 975. O mal que faz, o bem que deixa de fazer e o mal proveniente do bem que deixa de fazer. Uma pessoa que estava produzindo mal, seja para si mesma, seja para o seu próximo, e toma consciência disso, e deixa de fazer esse mal, já é uma diferença? Mesmo que ele não tenha começado a fazer o bem, já é uma diferença? Muito. Porque ele já está deixando de fazer o mal ativo. Ainda não faz o bem ativo, e por isso, de uma forma passiva, faz o mal. A partir do momento que ele avança um pouco mais, vai percebendo que aquele mal que ele fazia e que ele deixou de fazer, já começa a fazer um bem. Não começa a fazer um bem dentro dele, ele já começa a sentir bem com o mal que ele deixou de fazer. Ao sentir o bem do mal que ele deixou de fazer, ele começa a se impulsionar ao bem. E vamos supor que ele faça esforços para realizar o bem como uma Maria de Magdala fez, como um Paulo de Tarso fez. Pode chegar a realizar o bem no limite das forças na encarnação que sobra? Pode. Totalmente. E voltar redimido para o mundo espiritual, como aconteceu com Maria de Magdala, como aconteceu com Paulo de Tarso. todo e qualquer espírito pode fazer isso. Sempre despertar para a realização do bem no limite das forças. O que impede o espírito de fazer isso é sempre a preguiça moral. Se esse arrependimento estaria quando a pessoa tem um coma ou uma doença prolongada, na verdade, e isso seria um argumento contra a eutanásia, na verdade, toda e qualquer experiência para o espírito é um convite a ele se arrepender. Se no coma ele vai se arrepender, ou numa doença prolongada ele vai se arrepender, é por conta dele. Mas, de qualquer maneira, a eutanásia, você estaria abreviando, seja uma possibilidade ou outra, e aquilo que foi programado para aquele espírito. E mesmo que não tivesse sido programado por ele, mas que não houve a morte, por exemplo, uma pessoa... temos um caso muito interessante no livro Transição Planetária. O Transição Planetária, havia um sexólatra que ele aliciava jovens na Tailândia, na Indonésia, ali naquela região que teve tsunami, e usufruía financeiramente dessas jovens, que eram utilizadas por... Ele era da Suécia, se não me engano, Suécia, e ele fazia turismo sexual, né, pacotes de turismo sexual. Hã? Da Holanda, da Holanda. Levava homens da Holanda para fazer sexo com essas moças lá da Indonésia ou da Tailândia. Hã? Da Indonésia. E ele foi uma das vítimas do tsunami. Mas a avó dele interveio, ele iria desencarnar, e aí interveio e houve um atendimento espiritual especial para ele, para que ele permanecesse em coma, que ele não desencarnasse. Porque se ele desencarnasse naquela situação, seria muito grave para ele. E o coma foi providencial. Né? Claro que no coma ele não estaria aprendendo nada ativamente, realizando o bem, mas poderia o espírito, naquele período do coma, refletir sobre, porque o espírito permanece lúcido, ele refletir sobre todo o mal que estava fazendo para ele, e para as moças e para ele mesmo. Então, para isso que houve a intervenção espiritual e a manutenção dele no corpo. Se você entra com uma eutanásia aí, né, inclusive na Holanda a eutanásia ela é liberada, ela é legal, o que se faz? Aquela oportunidade para o espírito, pelo menos refletir sobre o mal que estava fazendo, não necessariamente se arrepender, porque arrependimento é um ato, é uma escolha do espírito, e aquilo será abreviado, impedido, na verdade. A Alba lembra da Casa da Marina, do livro Só é Sexo Marita, do sexo destino, que também ocorre um caso semelhante, que o espírito entra em coma e há todo um processo de perdão relacionado. Se o espírito arrepende primeiro, depois vem a culpa, ou a culpa vem antes do arrependimento? A culpa é um processo desnecessário que o espírito sente se ele utilizar mal as próprias leis divinas na consciência. Porque a lei divina convida ao arrependimento, não à culpa. A culpa é um processo em que o espírito ele entra numa ansiedade de consciência por ter errado. E não por um processo de tomada de consciência do erro praticado. O arrependimento, o espírito toma consciência. Eu errei, assume a responsabilidade pelo erro, e aí entra num processo expiatório e reparador. Na culpa, ele entra numa ansiedade de consciência, do tipo, eu não devia ter feito isso. E fica simplesmente naquele movimento que se chama culpa, remorso, em que a pessoa fica repetindo uma lamentação sobre o erro, como se ela não pudesse ter feito, mas ela fez. Como que não podia ter feito? Ela não quer aceitar que existe uma lei de liberdade, que existe uma lei de responsabilidade, que existe uma lei de reparação. Ela fica num processo de estagnação dentro do erro. Então, o espírito não precisa entrar em culpa, apesar de que, pelo mau uso do livre-arbítrio, ele entra em culpa. E por causa daquilo que nós trabalhamos também nos encontros passados, dessa visão milenar da culpa na civilização ocidental. Tá? E aí, claro, é toda uma lavagem cerebral para que as pessoas se sintam culpadas e não responsáveis pelos erros praticados. Então, por isso, por todo um atavismo milenar, a culpa é mais comum do que ainda é mais comum do que o arrependimento. Mas ninguém precisa disso. A culpa não faz parte das leis divinas. Tenhamos plena consciência disso. O que faz parte das leis divinas é sempre o arrependimento. A pessoa toma consciência, reconhece, porque é o exercício da lei de liberdade em conjunto com a lei de responsabilidade. Eu reconheço que fiz algo que, sim, não deveria ter feito, mas eu fiz, ponto final. Aí o que eu preciso? Assumo a responsabilidade e vou trabalhar pela reparação, expiação e reparação. A culpa, a pessoa fica lá só se lamentando. Então, na culpa, existe um processo de preguiça moral. Porque para que ela possa expiar e reparar, o que é necessário? Trabalho, um esforço continuado, paciente, perseverante e disciplinado. Como precisa disso, né? E a preguiça moral é muito forte, a pessoa prefere ficar se culpando, sofrendo as consequências da culpa e não avançando um milímetro, enquanto não tomar consciência dessa realidade. O Romildo lembra aqui da parábola da conciliação com os adversários, quando Jesus fala da conciliação com os adversários enquanto estamos a caminho com eles, exatamente isso. Numa visão profunda, consciencial, Joana de Ângeles coloca que essa conciliação com os adversários que Jesus fala não é bem a conciliação com os adversários externos somente. No nível mais básico é isso. Mas no nível profundo, é a conciliação com os adversários internos. A culpa é um processo de nos colocarmos lá na prisão. A gente fica na prisão da culpa enquanto não tomar a consciência de que nós somos filhos de Deus, aprendizes da vida, fazendo exercício de humildade e mansidão. Essa é uma outra forma de entender o ceitil. Pagar o ceitil é a fiança. A fiança é o quê? Nos sentirmos filhos de Deus, aprendizes da vida. Aquela dádiva divina que nós trabalhamos nos nossos encontros passados. Se sentir um presente de Deus no universo. E como um presente de Deus no universo, nós estamos na vida para evoluir e crescer, tomando consciência da realidade de nós mesmos. Isso concilia com o adversário interno. Em vez de sentir culpa ou desculpa, nós assumimos a responsabilidade frente à vida. Questão 993. Não há homens que só têm o instinto do mal e são inacessíveis ao arrependimento? E aí, existem pessoas que são inacessíveis ao arrependimento, são muito empedernidos no mal e nunca vão mudar? Não é possível, né? Porque seria a criatura contrapor a onipotência do Criador. Já te disse que todo espírito tem que progredir incessantemente. Aquele que nesta vida só tem o instinto do mal, terá noutra do bem, e é para isso que renasce muitas vezes. Pois preciso é que todos progridam e atinjam a meta. A diferença está somente em que uns gastam mais tempo do que outros, porque assim o querem. Aquele que só tem o instinto do bem já se purificou, visto que talvez tenha tido do mal em anterior existência. Então aqui muito claro, todos vão progredir. Por isso nós temos múltiplas existências. Cedo ou tarde, o espírito vai tomar consciência de que o progresso é por conta dele. Não vai acontecer de forma passiva. É pela escolha efetiva dele. Aí entra a questão do exercício do discernimento. Cedo ou tarde, o espírito vai adquirir esse discernimento. Por isso que aqueles que hoje estão bem podem ter ontem estado mal, né? Como ele diz aqui, tinha tido do mal em anterior existência. Kardec coloca aqui a questão 804 como referência. Vamos ver do que se trata essa questão? 804. Por que não outorgou Deus as mesmas aptidões a todos os homens? Uma tem a ver com a outra? Vamos retornar à anterior. Nosso exercício reflexivo sistêmico. Não há homens que só têm o instinto do mal e são inacessíveis ao arrependimento? E aí na resposta eles falam de diferenças. Tem aqueles que já estão bem, podem já ter sido passado pelo mal. E os que estão mal amanhã estarão no bem. Isso significa o quê? Diversidade de experiências do espírito. Aí na questão 804, ele pergunta, por que não outorgou Deus as mesmas aptidões a todos os homens? O que está implícito nessa pergunta? Por que Deus não fez todos os homens iguais? Ele podia já ter criado todo mundo perfeito, não poderia? Teoricamente, sim. Mas seriam perfeitos, como que haveria espíritos perfeitos num universo inexistente? Então, as aptidões diferentes, existe um motivo para isso? Existe um motivo. Então, vamos ver a resposta aqui. Deus criou iguais todos os espíritos. Mas cada um destes vive há mais ou menos tempo. E, consequentemente, tem feito maior ou menor soma de aquisições. A diferença entre eles está na diversidade dos graus da experiência alcançada e da vontade com que obram. Vontade que é o livre-arbítrio. Daí o se aperfeiçoarem uns mais rapidamente do que outros, o que lhes dá aptidões diversas. Então veja bem, por que há tanta diferença de aptidões? Primeiro, tempo de evolução. Existem espíritos criados há mais tempo, existem espíritos criados há menos tempo. Claro, o criado há mais tempo tem probabilidades, possibilidades de ser bem mais evoluído do que o criado há menos tempo. Além disso, o que que há? Essa questão vem de Deus, né? A questão de ser criado há mais tempo ou menos tempo é diretamente do Criador. O que vai variar também? O esforço de cada um. Espíritos criados ao mesmo tempo podem ter aptidões diferentes. Por quê? Um se esforçou mais do que o outro. Quanto mais o esforço, maior vai ser a evolução desenvolvida. Então, como diz aqui, a vontade, que é o livre-arbítrio, faz com que nós evoluamos mais rapidamente ou menos rapidamente do que outras pessoas. Depende sempre de nós. Se essa necessidade das aptidões seria, no caso do planeta Terra, do planeta de expiações e provas, na verdade é uma necessidade de todos os planetas habitados, né? de todos os planetas que trazem em si as humanidades. No mundo espiritual, nós nos agrupamos por afinidades evolutivas. No mundo físico, todas vamos nos misturar e cada um vai realizar uma parte que lhe cabe dentro das aptidões. E essas aptidões são de toda a ordem, não são apenas morais. Tem aptidões intelectuais. Imagina se todo mundo fosse ter a mesma profissão no planeta Terra. Então, fosse ter as mesmas funções. Claro que temos diversidade de aptidões para que tenha múltiplas funções profissionais, múltiplas tarefas, e cada um vai se aplicar de acordo com as suas aptidões. Se na primeira ordem os espíritos puros desenvolvem as virtudes uns com os outros, eles manifestam plenamente as virtudes com todos aqueles que eles se relacionam, sejam com aqueles que estão na mesma ordem, sejam com os que estão no mais ínfima posição. Por quê? Imagina se o exercício das virtudes fosse seletivo. Não, esse daqui é o meu colega, não preciso de exercitar virtude com ele. Porque o espírito puro, ele não exercita mais virtude, Mateus. O que ele faz? Ele manifesta plenamente, né? Eu e o Pai somos um. Significa que ele já irradia a virtude o tempo todo, para todos, indistintamente. O que acontece também é que há hierarquias, hierarquia num outro nível de evolução, diferente, que para nós ainda é muito complexo de entender, nesse nível também. Porque imagina um espírito alcançando o estado crístico 1 trilhão de anos antes de o outro. Vai ter diferença entre os dois? Vai, Mateus? Não é possível não ter, né? Porque um tem 1 trilhão de experiências como espírito puro, o outro se tornou espírito puro hoje. O nível de entendimento das leis divinas, de todo o processo de experiência, é completamente diferente, né? Então, o espírito que governa, por exemplo, um planeta, é diferente de um que governa um sistema planetário, que é diferente do que um que governa uma constelação. Um que governa uma galáxia é um espírito muito mais evoluído que o outro que governa uma constelação, e assim por diante. Agora imagina, existem galáxias 100 vezes maior do que a nossa. Será que o espírito que governa uma galáxia 100 vezes maior é o mesmo nível evolutivo que um da nossa? Com certeza não deve ser. É porque as responsabilidades são bem diferentes. Então, nesse nível, continua havendo diversidades e aptidões, não há? E essas diversidades e aptidões é para quê? Em função do quê, melhor dizendo? Em função do próprio funcionamento do universo. Se cada planeta... André Luiz fala que cada rua tem um responsável espiritual. Na rua, não é só de uma cidade. Desde a rua, uma cidade, um estado, um país, um planeta, e aí você vai desde o micro ao macro, há diversidades de aptidões e diversidades de trabalho, seja no mundo físico, seja no mundo espiritual. Então, esse nível de evolução vai fazer diferença em todas as questões. Desde a questão intelectual, intelecto moral, as habilidades manuais, em todos os aspectos. No mundo físico e no mundo espiritual. Se todos fossem criados iguais e puros... Veja bem, se todos nós fôssemos iguais e puros, haveria universo, Mateus? Por quê que não haveria universo? Não haveria universo, porque cada átomo que compõe esse universo seria o quê? Eternamente átomo? não haveria evolução para o resto do universo? Agora, imagina um monte de espírito puro flutuando para lá e para cá sem ter o que fazer. Seria o paraíso ou seria um suplício? Veja bem, Deus é soberanamente justo e bom e sábio. Por quê? Porque ele criou o universo com um objetivo, com um sentido. Agora imagina se ele tivesse criado espíritos puros e desse para esses espíritos a eternidade para eles não fazerem nada. Deus seria um carrasco. Seres inteligentes, extremamente evoluídos e olhando para a cara do outro sem ter o que fazer pela eternidade. Para espíritos como nós, que já gostamos do bem, né? Por exemplo, quem esteve na Conemate nesse fim de semana, que fim de semana gostoso, cheio de trabalho para todo mundo e uma delícia. Nós que somos espíritos imperfeitos, achamos delicioso trabalhar. Agora imagina um espírito perfeito não tendo nada para fazer, a não ser olhar para a cara do outro e flutuar no nada. Flutuar no nada, não teria nada para fazer. Porque não haveria universo. Veja por que Deus não criou os espíritos todos puros.
1: Essa é a versão do paraíso.
0: Hã? Do paraíso do preguiçoso, né? A versão do paraíso preguiçoso seria essa. Todos os espíritos puros flutuando para lá e para cá, sem ter o que fazer. Mas o preguiçoso é um espírito imperfeito. O espírito perfeito, ele necessita de um sentido para a sua existência. Desde o espírito que já tomou consciência de si, que ainda está trabalhando pelo seu aperfeiçoamento, agora o espírito crístico, se a vida chegasse na condição de espírito crístico e não tivesse mais sentido, para que então existir? Não teria sentido existir. É uma questão muito... essas reflexões são muito importantes para a gente não questionar Deus sem refletir profundamente o sentido disso. Só imaginando hipoteticamente essa ideia, ela é tão absurda que seria indigna de qualquer um de nós. Se tivéssemos essa ideia, seria indigna de qualquer um de nós. Agora imagina do Criador do Universo. Faz sentido ou não? Vamos imaginar que nós tivéssemos poder de criar espíritos puros. A gente criaria, agora vocês se viram aí, vocês não tem nada para fazer, vocês vão ficar aí nesse universo inexistente, flutuando para lá e para cá. Para que nós teríamos criado? Né? Seria inútil, inútil, totalmente inútil. Continuando a questão 804. Necessária é a variedade das aptidões, a fim de que cada um possa concorrer para a execução dos desígnios da providência, no limite do desenvolvimento de suas forças físicas e intelectuais. O que um não faz, fala o outro. Assim é que cada qual tem o seu papel útil a desempenhar. Demais, sendo solidários entre si todos os mundos, necessário se torna que os habitantes dos mundos superiores, que na sua maioria foram criados antes do vosso, venham habitá-lo para vos dar o exemplo. Então veja, tudo é solidário. Os mundos mais evoluídos, o que eles fazem? Mandam espíritos mais evoluídos, que foram criados antes de nós, para os mundos menos evoluídos, para auxiliar. Tudo é solidário, tudo é realizado numa perfeita engrenagem para o funcionamento do todo, da forma mais harmônica possível. Então isso é válido tanto no mundo físico quanto no mundo espiritual. E aqui novamente a questão 642 aparece. Em que momento? Mesma resposta da questão 642, de forma diferente. Qual é o nosso grande objetivo? que nós vimos também na questão 971. Realizar o bem no limite das forças, gente. Olha aqui, ó. No limite do desenvolvimento de suas forças físicas e intelectuais. O que, que é isso? Na questão 642, 971, essa 804, repetindo os mesmos conceitos. Por quê? Para que nós aprendamos de uma vez por todas, né? Veja bem, limite das forças. Vamos responder por todo o bem que fizermos, por todo o mal que fizermos, aliás, primeiro por todo o mal que fizermos, por todo o bem que deixarmos de fazer e por todo o mal que advier de não termos feito o bem. Isso significa o quê? Que não realizar o bem no limite do nosso desenvolvimento, das nossas forças físicas e intelectuais, aqui na questão 642 fala do realizar o bem no limite das forças. Aqui já coloca mais explícito. Que forças são essas? Físicas e intelectuais. Não realizar o bem no limite dessas forças, cumprindo os desígnios da providência, é muito grave para o espírito imortal. Porque significa não realizar esse bem, e aí todo o mal que advier de não termos feito o bem fica na conta da nossa vida. Então, lembrando sempre, não é só o mal deliberado que faz mal. A preguiça de não seja no questão das forças físicas, seja na questão das forças intelectuais, vai fazer muito mal para nós. Então, isso válido para quê? Só para o trabalho que a gente faz para o bem dos outros? Ou para o bem nosso também? Tem gente que lê um livro uma vez na vida, outra na morte, e olhe lá. Uma das práticas que nós temos no nosso consultório é receitar livros, né? Tem gente que receita remédio, eu receito livros para muita gente. Também remédios, mas livros é a receita preferida. E para a nossa, muitas vezes, frustração. Mas já estamos acostumados. Quão é difícil para as pessoas, não é nem trabalhoso, é difícil porque elas não trabalham, para as pessoas lerem coisas que dizem respeito às vidas delas. Sofrendo por falta do conhecimento que está lá no livro. Não leem. Para ler, às vezes, um capítulo leva 2, 3 meses. Um capítulo. E são pessoas inteligentes, não são pessoas que têm QI abaixo de 80, que tem uma debilidade mental, e aí vai ter dificuldade real. Veja bem, ó, no limite do desenvolvimento de suas forças físicas e intelectuais. A pessoa, até a força física, ela faz alguma coisinha, mas no intelectual a preguiça ainda é muito grande, muito grande. De todo mal que advier de nós não estarmos fazendo bem para nós mesmos, melhorando intelectualmente, tomando conhecimento da verdade, para que a verdade nos liberte, vai pesar muito na nossa vida. Lembremos sempre disso. Na 804, Kardec fala da 361. Vamos lá? Vamos na 361. Qual a origem das qualidades morais boas ou más do homem? O uso do livre-arbítrio, né? E também, que mais? O tempo de evolução que cada um tem, não é? Os espíritos criados há mais tempo vão ter mais possibilidade de ter qualidades morais boas do que os espíritos criados há menos tempo. são as do espírito nele encarnado. Quanto mais puro é esse espírito, tanto mais propenso ao bem ao homem. Porque é o espírito encarnado que forma o ser humano no corpo. Quanto mais experiências nós temos, mais esforço evolutivo nós fazemos, mais nós vamos ser propensos ao bem. Mateus lhe coloca, mas essa é a questão do que nós vamos ver no livro dos Espíritos inteiro isso. Essa ainda uma transição entre uma visão materialista e uma visão espiritual profunda. Toda verdade, ela tem esses momentos de transição. Não quer dizer que haja equívocos, porque a essência está ali. Mas a linguagem ainda traz o resquício, né? Por exemplo, meu espírito. Isso é o resquício do quê? Da visão materialista. Porque não faz sentido, do ponto de vista hoje, não faz sentido a gente falar meu espírito. Eu, o seu espírito, não faz sentido hoje. Nós que estamos trabalhando essa visão cósmica. Eu espírito. Meu corpo. Aliás, não é nem meu corpo, o corpo que eu tenho emprestado, porque não é meu, não fui eu que criei. Então, o corpo que eu tenho emprestado, eu, espírito, usando momentaneamente esse corpo. Então, essa é a visão, mas essa questão no próprio livro dos Espíritos tem várias vezes... Né, vai ser colocado no corpo da criança. É assim que funciona? No nível mais profundo? Na verdade, é o espírito que forma o corpo da criança. Ele não é colocado no corpo da criança, mas está lá no texto. É um texto de transição do positivismo do século XIX para essa visão mais cósmica do século XXI. Questão A, 361A. Seguir-se-á daí que o homem de bem é a encarnação de um bom espírito e o homem vicioso é de um espírito mau? Na verdade, um bom espírito é um homem de bem. E um espírito mau, ainda mau, ou espírito imperfeito, se tornará um homem vicioso, uma pessoa viciosa, né? Vejamos a resposta. Sim, mas dize antes que o homem vicioso é a encarnação de um espírito imperfeito, pois do contrário, poderias fazer crer na existência de espíritos sempre maus, a que chamais demônios. Então não existem espíritos maus, propriamente dito. O que existem são espíritos imperfeitos, porque o mal é apenas o bem, a ausência de bem transitoriamente. Então, se a ausência do bem transitoriamente, o espírito não é mau. Ele está momentaneamente nessas imperfeições que levam ao mal. Vamos para nossa avaliação reflexiva. Feche os olhos. Entre em contato com você mesmo em essência, buscando sentir o conteúdo estudado neste encontro. O que você entendeu do conteúdo que se aplique à sua vida?

o conteúdo estudado mudou a forma como você entende o processo da reencarnação? Caso positivo, que mudança foi essa?

das leis divinas e do desenvolvimento das virtudes, sem exigências e negligências, trabalhando consigo a partir do arrependimento, expiação e reparação. Como você se sente aproveitando essa dádiva divina para conquistar a sua evolução?

sente a sua vida aplicando o conteúdo estudado. Você sente que ele pode melhorar a sua vida em sua busca de autotransformação e nas suas atividades na prática do bem?

Você agora um espírito imortal que traz em si mesmo a determinação divina de evoluir até a perfeição relativa pelo conhecimento pleno e cumprimento das leis divinas, pelas práticas das virtudes e pela busca da unidade com Deus. Mergulhe profundamente nessa verdade espiritual. Sinta, veja-se cumprindo as leis divinas e desenvolvendo todas as virtudes essenciais da vida ao longo do tempo, sentindo plenamente o objetivo pelo qual você está reencarnado, dádiva para que você conquiste a evolução.

0: Programa Nascer Feliz está começando, mais um programa. Turma linda, começando mais um dia maravilhoso. Uma sexta-feira abençoada para todos nós, dia 16 de dezembro de 2022. O ano está acabando, Estamos nós aqui no programa 805. Aqui é Douglas Galeno, falando de Recife, trabalhador voluntário do Centro Espírita Luz da Verdade. TV é de luz, gente, TV é de luz, Clube do Livro Espírita, é assim que o Luz da Verdade, esse querido tem 70 anos, gente, 70 anos, e isso, está aqui caminhando e divulgando a boa mensagem. Comigo no estúdio, duas queridonas, duas lindonas, Regina Beatriz, direto das Minas Gerais. Bom dia, Regina!
1: Bom dia, pessoal! Um cafezinho, pão de queijo. O dia já nasceu feliz. Vamos que vamos. Uma sexta-feira linda para a gente só fazer coisa bonita e boa. Vamos que vamos.
0: Isso. E Juscelia Aquino, que também está nas Minas Gerais, só que está lá em Besonte.
2: Bom dia, turma querida. Vamos lá. Sextou. Vamos juntinho.
0: Opa. Vamos seguindo, turma linda, com todo carinho, tocando aqui mais um dia. E a gente começa fazendo aqui a audiodescrição. Regina, faz a audiodescrição aí que o pólen das margaridas me botaram para espirrar.
1: Pois é, gente. Aí nós temos hoje um campo de margaridas, margaridas lindas, branquinhas de miolos amarelos, num campo bem verdinho. O amarelo se destaca na nossa imagem. No alto dessa imagem, à esquerda, está escrito para o dia nascer feliz, um feliz bem grandão e negrito, e no fundo, uma luminosidade parecendo um sol. E logo abaixo, bom dia mesmo. À direita, todos os dias às 6 horas, e os zerinhos, duas carinhas felizes. E bem abaixo, feliz sexta. Na direita, na vertical, a gente tem as logomarcas dos canais que distribuem esse programa. Na produção, Ediluz. Coprodução, Amigo Espiritual. Apoio, TV7, Rai TV, Portal da Luz e Web Rádio Fraternidade. Abaixo da imagem, a gente tem duas faixas, uma larga e uma estreita. Na larga, a gente tem ação e um coração bem vermelhinho. E uma frase animadora: celebre a vida! E lá embaixo, numa tirinha, né, num banner bem fininho que vai rolando durante o programa, vai trocando a frase, mas agora nesse momento está escrito: inscreva-se na TV de Luz. Tem um joinha. E marque esse vídeo como gostei e compartilhe. Então, aproveita aí, gente, já dá o joinha, compartilha com os amigos, com os irmãos, com a família. Chama esse pessoal aí para também conhecer o nosso programa e fazer um dia feliz. Vamos que vamos, todo mundo com muita alegria, que hoje o dia promete.
0: Promete um dia maravilhoso. Não, gente, é uma oportunidade única de aproveitar essa sexta-feira maravilhosa. E a gente começa fazendo, gente, buscando essa sintonia no Wi-Fi divino. Vamos à nossa prece, vamos entrar nesse clima amoroso, nessa conexão. Vamos lá, Ju? A turma já está pegando água aí.
2: Vamos sim. Vamos lá fluidificar essas águas, que o nosso mestre querido possa vir fluidificar essas águas e trazer a cada um de nós todo o necessário para esse dia e nos fortalecer. Vamos lá.

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0: Essa voz de Maria nos anestesia, que nos traz um bálsamo, que sobre as nossas feridas nos alivia. Essa melodia gostosa que nos conduz sempre, que nos leva ao coração do nosso Jesus, querido Mestre. Que ele venha assim, juntinho com Maria de Nazaré, caminhar conosco e nos levar por caminhos sempre do bem, do amor e da paz no coração. Gratidão, Mestre querido, gratidão.
1: Gratidão, querida. Linda canção. Linda canção. Que energia boa. Regina, não sei com quem me veio à mente as tecelãs de Maria, Regina.
2: Essa é a mesma coisa, Douglas. Estava pensando aqui, todas nós, né? Mulheres que tecem aí esse carinho, né? Esse amor. Estava pensando também, faltando pouco tempo assim, para o nascimento, né? Para a comemoração do nascimento de Jesus, fico imaginando Maria em cima daquele burrico, com um barrigão, né? Sem recurso, sem nada, viajando, né, gente, no tempo. É chuva, é sol, é frio, é perigo, né? E José ali, cuidando, protegendo Maria e Jesus. Também fico imaginando os 300 que estavam ali, né, amparando. Ó, tá quase chegando, vamos que vamos, tá quase na hora, né? Então, lembrando aí a Maria, né, essa mulher tão guerreira, tão poderosa, né? Que ela seja mesmo o nosso exemplo, né, de fortaleza.
1: É, gente, estamos aqui no mês de dezembro, o mês que celebramos aqui a chegada do menino Jesus. Coisa linda que tenhamos, gente, o Natal todo dia, vibrando essa energia, sentindo essa energia e colocando em prática, gente, essa mensagem amorosa, essa mensagem amorosa. E vamos seguindo, turma linda, porque olha, a gente vai começando aqui. Esse querido irmão chega sempre aqui com muito carinho, o querido Beto Leite. Bom dia, escola amada. Hoje sextou. Que tenhamos um dia, olha só, de muita paz. Boa aula a todos. Gratidão sempre, aqui muitas figurinhas de muitos lares, né? E a gente aqui com todo carinho, trazendo aqui esses comentários amorosos. Um abraço fraterno, querido irmão, para você, para sua família. E esse querido ainda faz uma homenagem aqui, gente. A foto de perfil dele é uma homenagem àquela turma que estava lá atrás, pesquisando na área da física, da química, que grandes pesquisadores. E isso mesmo, uma foto histórica desses encontros que aconteciam. E no meio ali, ó, a única mulher que naquela época estava ali, ó, no meio dessa turma e pesquisando também, Anne Marie Curie, isso, uma linda foto. É a conferência de Souvigny, isso mesmo, né? Vamos lá, turma linda, vamos lá, tá aqui a Marlene Harenberg também chegando, Regina.
2: Bom dia, Marleninha! E ela dizendo pra gente, bom dia, irmãos, muita paz e bem. Vamos para mais um dia nascer feliz, com Jesus e Maria Santíssima nos guiar. Gratidão. Desse jeitinho, Marlene, desse jeitinho.
1: Coisa boa, quem tá por aqui também é a Patrícia Juscelia.
0: Essa linda, e ela deixa aí pra gente, bom dia, pessoas lindas. Um dia feliz com muita luz e paz. Juntinhos com Jesus. E ela coloca várias figurinhas, mãozinhas unidas, emojis sorrindo e flores e girassóis. Bom dia, linda. Vamos juntinho aí com você nessa vibração maravilhosa aqui, trazendo para nós.
1: Coisa boa, o nosso querido, aqui o queridão Felipe de Souza. Bom dia, família querida, irmãos queridos, pro dia nascer feliz. Ótima sexta-feira para todos nós, na Escola Amada. Está lá em Feira de Santana, aqui, ó, chegando com seu carinho, nessa foto de perfil aqui com um sorriso bonito, gente, num belo jardim aqui na entrada do local de trabalho dele, ele com essa foto linda aí, trazendo um sorriso para a gente. Quem também está conosco aqui, direto de Salvador, Regina.
2: Bom dia, Eliazinha! E ela disse pra gente, bom dia, amados. Estou aqui em Salvador, Bahia. Isso aí, minha querida.
1: Coisa boa, um sorriso lindo. Ju, olha que foto. Essa foto é tão linda, a foto, né, Ju?
0: Olha, ela tem aquilo, hein? Ela pode ser parente. Que
1: Ó.
0: linda! Um lindo casal aí, né? Bom dia, é a Fátima, tia Fátima Aquino. Ela coloca: bom dia, irmãos, a paz de Jesus em nossos corações. Um dia cheio de muito amor para todos. Isso aí, Fátima, que lindeza. Jesus te abençoe. Você, e aí deve ser o esposo, essa linda foto que você deixa aí pra gente, parece que vocês estão numa comemoração. Que lindo, parabéns.
1: Parabéns, coisa boa. Quem chega aqui, o querido Jorge Miyashiro. Bom dia a todos, está lá em São Paulo, deixando o seu bom dia aqui com muito carinho. Coisa maravilhosa, gente. Eita, Regina, tem gente que hoje acordou disposta a bater papo,
2: Não é? Eu? Bom dia, Eneida! Eneida falando pra gente, bom dia, bora conversar. Cheguei na fila, um abraço cheio de alegria, porque a escola abre todos os dias. Oportunidade de fazer melhor e calar ante a palavra insensata de seguir com a ajuda de vocês. É, gente, final de ano, a gente não quer mais estudar, não, gente, só quer bater papo na fila, né, danada?
1: Tá todo mundo aprovado já pela média, já. Já tirou nota boa, já tá aprovada. Ó, Regina, essa é tua vizinha, né?
2: É, Toninha, minha querida. Bom dia, Toninha. E ela disse pra gente: bom dia com Jesus e Maria de Nazaré. Toninha mora aqui do meu ladinho. Somos companheiras de mocidade. Delícia demais, gente. Uma fofa. A família dela é um doce também. A meninada, que já é todo mundo grande, né? Muito bom.
0: Os
1: Oh,
0: meninos que não crescem.
1: maravilha!
2: É,
1: Que coisa
2: os
1: boa,
2: meninos só
1: gente!
2: crescem o tamanho. A gente vai ser sempre criança.
1: Maravilha, maravilha! Gente, que coisa boa, que carinho! A gente começando o dia, a turma chegando aqui, ó, preparando o café da manhã, cortando as frutas, chamando as crianças, e nessa vibração amorosa que a gente vai tocando aqui o dia. Gratidão a todos vocês que nos recebem com tanto carinho nos seus lares. Gratidão, turma linda! Tanta coisa boa acontecendo e a gente vibrando, desejando que esse dia seja um dia maravilhoso para todos nós. Agradecemos demais o amparo da espiritualidade amiga na nossa caminhada. Muita gratidão, gente. Tem muita coisa boa para a gente agradecer. Agradecer a turma linda que ajuda, que faz esse programa acontecer. São corações voluntários, amorosos, que fazem esse programa aqui, ó, diariamente com muito carinho. E vamos lá, turma linda. Vamos começar logo com um bom dia, com alegria e poesia. Regina, tem algum bilhetinho para a gente?
2: Tem sim, tem um bilhete breve. Vamos lá. Perdoa, ampara e esclarece. Toda migalha de amor é peça, forma e estrutura na construção do Senhor. Ninguém existe no mundo que não precise de alguém. Se queres felicidade, trabalha alongando o bem. A mão que se estende, atua, rogando consolação, é generoso convite à luz da renovação. Atende e terás contigo a alegria doce e bela, a caridade de Jesus buscando-te junto dela. Esse bilhete breve é de Cassimiro Cunha, está no livro Seguindo Jesus, psicografado pelo Chico Xavier. E, gente, esses bilhetinhos do Cassimiro são muito fofos, né? E nos ajudam mesmo a relembrar a nossa tarefa aqui na Terra, né? É, com alegria, fazendo bem. Ah, que mal tem, né? A gente só tem o bem. Vamos que vou, vamos que vamos, com alegria, né? É, praticando aí o amor em todos os instantes. Isso aí.
1: Maravilha, gente, que coisa boa, né? E sempre com muito carinho, trazendo essas mensagens amorosas para a gente. É bom demais, gente. Um bilhetinho breve, mas que diz muita coisa boa. E vamos lá, gente. Olha só, coisa boa quem está aqui conosco, a querida Nádia Sabino. Bom dia, abração de João Pessoa. Ô, oh, coisa boa.
2: Chegou aqui.
1: Que maravilha, gente, chegando aqui com todo carinho, deixando aquele abraço, coisa boa. Tem uma lindona aqui, ó, vizinha de Juscelia.
0: É, a Cristiane Tedesco. Bom dia a todos. E ela tá ali, em Uberlândia, Minas Gerais. Oh, coisa boa, Cristiane. Bom dia.
2: Adoro estar ali.
1: Logo ali. Gente, Berlândia, Beraba, Bezonte, tudo pertinho, gente, tudo pertinho ali. É, honra, no instante a gente chega, coisa boa, aí a gente dá um pulinho, vai bater lá no Rio Grande do Sul, Regina?
2: De futebol. Teletransporte. Bom dia, Janetinha. Janete dizendo pra gente, bom dia, amigos. Muita paz a todos. Ela tá lá em São Borja, no Rio Grande do Sul. Logo ali.
1: Aí a gente volta aqui, que é só emoção, Juscelia, é só emoção.
0: É, o Gil tá ali também, gente, mas apesar que ele é de lá, mas ele tá ali. Bom dia, ele deixa pra gente, lindonas e lindões, amor, paz, luz e alegria. Carinhoso abraço e cheiros, olhe, olhe, emoção. Isso aí, Gil, pra você um cheiro, amigo.
1: Oh, um abraço para esse querido. Tem Montes Claros, gente, Montes Claros, é, gente. É, como é, Regina? Ele disse que eu não sou fofoqueiro, não, né? Como é que ele diz? Eu esqueci, né?
2: Também esqueci.
1: É, esqueci. Não, eu só faço comentário, não sou fofoqueiro, não. Gente, Gil já foi cigano, gente. Esse homem não para, não. Vive pinotando uma cidade para outra. Armaria. Eita, um para viajar, coisa boa. Um abraço para você, querido irmão. Regina, traz essa lindona aqui, que ela tá toda sorridente hoje, viu?
2: Ih, tá rindo à toa. Foi para Santos lamber a cria. É o André Maria Treixe. Hoje tem aniversário por aqui. Estou passando férias na casa da minha filha. E hoje é aniversário dela, minha querida Ana Cecília. Parabéns, você mereceu renascer. E amanhã tem mais. Tem, gente. Esse mês na casa de Sibeli só tem festa. É bolo todo dia. Então vamos lá, vamos parabenizar a Ianinha. Aí, ó, ela dizendo, amo pão de queijo, mas hoje é dia de bolo, isso mesmo, sim. Parabéns, Ana Cecília, querida Aninha. Que Jesus te abençoe, minha querida. Te encha de muito amor, muita alegria, né? Que o Senhor Jesus te envolva aí em luzes de muita proteção, muita paz para você. E junto com a Ana Cecília tem mais gente fazendo aniversário. A gente tem a Gabriela Maciel, uma menina de um coração do tamanho de Brasília. É, gente, ela mora lá em Brasília. E em 2008, ou 2006, em 2000 e alguma coisa, ela acolheu a minha turma do projeto integral. Fomos eu e mais algumas professoras para Brasília com 40 crianças. E Gabriela nos recebeu assim com muito carinho. Receba aí o nosso abraço, minha querida, nesse coração generoso, essa sua família tão linda, né? Que nos abrace assim com tanto carinho, que hoje você receba muitas bênçãos e muitos beijinhos de muito amor e carinho. Parabéns, você mereceu renascer. Parabéns também para a Laurinda, uma colega de trabalho, uma amiga generosa. Juntas adotamos crianças mais ou menos na mesma época. Ela adotou dois irmãos e está aí numa felicidade só. Que Jesus te abençoe, Laurinda, e continue aí, né, sendo linda com muito amor e muito carinho. Parabéns também para o Everest Fontoura, um companheiro. Frequentamos juntos a mocidade, a evangelização. Ele levava os filhos e a gente conversava. E nessas conversas a gente descobriu que ele era primo de uma grande amiga minha. Ó, gente, isso é muito interessante, né? É, como que a gente vai se reencontrando com amigos tão queridos. Tem tanto tempo que eu não vejo o Herbert, mas eu sinto, assim, com muito carinho a presença dele. Jesus te abençoe, meu querido, nesse dia tão especial. E você, que também não colocou o seu nome aí no chat, mas também está fazendo aniversário, receba o nosso abraço apertado, de estalar costelas, com beijinho, sabor pão de queijo. E olha, gente, que bacana. Completar mais uma volta em torno do sol não é para qualquer um. São para pessoas que trabalham, que lutam, que combatem um bom combate com muito amor e muita alegria. Parabéns! Você mereceu renascer. E a gente vai junto aí, te ajudando a chegar rumo à felicidade. Vamos que vamos!
1: Vamos que vamos. Minha turma aqui naquela vibração amorosa. O querido Felipe Juscelia dando parabéns aqui.
0: Sim, ele deixa aí. Parabéns para todos os aniversariantes de hoje da escola. Deus os abençoe sempre. Isso aí. Gratidão, Felipe.
1: Coisa boa, Fátima, essa linda. Sempre trazendo aqui muito carinho. Parabéns para sua preciosa filha, Cibele. Olha só, coisa boa. E Cibele aqui agradecendo o carinho. Fátima, muito grata. Então, gente, é um carinho aqui. O pessoal fica aqui, ó, trocando mensagens. Fica rindo. Ó, tem gente rindo aqui, Regina.
2: É, isso mesmo. Bom dia, querido. Estou rindo aqui. Do Aerobus, hoje está lotado. É minha beleza. Está lotado mesmo. Ô, gente, eu tenho tanta certeza que a gente se encontra todas as noites. De verdade. É muito bacana essa nossa percepção, né? De saber que estamos juntos, né? Que somos companheiros de caminhada. Isso é muito bom, né? Muito bom mesmo.
1: Isso mesmo, turma linda, isso mesmo. E a Cibele está lembrando da turma aqui, ó, vamos dar o joinha e compartilhar. É, gente, está chegando aí, ó. Deixe seu like, compartilhe, para que mais e mais corações cheguem aqui nessa vibração amorosa. E a gente vamos tocar aqui, ó, com muito carinho. Opa, e tem sugestão boa aqui, ó aqui, Ju.
0: Severino e Gil vão ser nossos Papai Noel, né, turminha? Isso aí, ó, vamos votar e vai dar certo, viu, Fátima?
2: É, gostei da ideia. Votar no domingo, votar mesmo, Papai Noel.
1: É, vamos botar a Andrezinha nessa também, gente?
0: É.
2: É, o trio Papai Noel. Adorei.
1: Coisa boa. Andrezinho, ó, amanhã, ó, sábado, Andrezinho tá por aqui, hein? Final de semana, Andrezinho tem tocado aqui o programa com muito carinho, seus comentários amorosos, sua forma super carinhosa de lidar. Um querido irmão, gente, é um anjo em construção, gente, nosso querido irmão. E a gente fica aqui nessa alegria, né? Tendo várias vozes, vários comentários amorosos, tocando o programa aqui. Isso é bom, bom demais mesmo. E vamos seguindo, gente, vamos seguindo aqui, ó. Vamos voltar um pouquinho no tempo, vamos lembrar aqui, ó, um pouquinho do que aconteceu lá atrás. Chegamos aqui no dia 16 de dezembro e a gente volta no tempo. Volta no tempo para o ano de 1868. Olha só, segundo o depoimento de Lord Adair de Lord Lindsay, o célebre médium de efeitos físicos, Daniel Douglas Home, flutuou do quarto para a sala de estar, passando pelas janelas, a 70 pés de altura da rua, voltando depois ao local de origem. Gente, quantos fenômenos aconteceram lá atrás, despertando a curiosidade, chamando a atenção das pessoas para coisas que estão muito além do que a gente consegue enxergar, gente. Era um momento em que, ó, a espiritualidade permitia, auxiliava para que mais e mais pessoas abrissem os olhos. Tem muita coisa que a gente precisa enxergar, não com os olhos, gente, não com os olhos, mas enxergar de uma forma diferente. É isso aí. 1879 foi o nascimento do Dr. Oscar Hill de Pitam, lá em São Luís Gonzaga das Missões, isso no Rio Grande do Sul. Médico e fundador de um sanatório, olha só, para obsidiados e doentes nervosos, e também do Hospital Espírita de Porto Alegre. Gente, esse querido trabalhou como nunca para levar o amparo e o socorro para muita gente. Isso mesmo. Esse queridão aí deixou um trabalho lindo que continuou sendo executado por muitas pessoas que abraçaram essa ajuda. Isso é bom demais, gente. Bom demais mesmo. E vocês não imaginam, gente, quantas pessoas foram curadas, foram ali esclarecidas, sofrendo no passado. E graças a queridos irmãos que chegaram ali, ó, para tratar com muito amor, com muita disposição, em contato com o sofrimento do outro, estendeu a mão e levou essa cura, levou essa ajuda. E nós ficamos felizes em lembrar tudo isso que aconteceu. Aí a gente vai para 1945, é fundada por Jesus Gonçalves, olha só, a Sociedade Espírita Santo Agostinho, lá no Hospital Colônia para Rancelianos, lá em Pirapitingui. É, gente, o Jesus Gonçalves, ele foi diagnosticado, né, com hanseníase, uma época em que não tinha tratamento, não havia ainda sido descoberto o tratamento para hanseníase. E o que se fazia na época era fazer reclusão, né? Isolavam as pessoas, iam exatamente, né, para os hospitais colônias, né? E o nosso querido Jesus Gonçalves, ele foi tirado da sociedade e ficou lá. E lá, gente, dentro do Hospital Colônia, ele fundou o Centro Espírita. Exatamente. Continuou aí divulgando a boa mensagem. A história linda desse querido irmão. 1990, o Alamar Regis de Carvalho lança o primeiro programa de televisão espírita via satélite para o Brasil, transmitindo lá de Belém do Pará. Olha aí, gente. É o início, gente, de muita coisa boa. E hoje as facilidades que nós temos aqui com a internet, de a gente ter contato com pessoas de tudo quanto é canto do Brasil e do mundo, comunicando aí, trazendo seu carinho, trazendo sua mensagem. Coisa boa, coisa boa. Regina, não dá ideia que ele já aceitou, Regina. Ó.
2: Pois é, tá vendo? Isso que é gente animada. Pena que não dá pra gente aparecer, senão eu tinha certeza que ele estaria de chapéuzinho de Papai Noel. Não
1: Gente,
2: é não?
1: ó,
2: Ou
1: isso está sendo construído, viu? A ideia sendo construída aqui, ó. Gente, já estou me vendo vestido de verde. Eu tenho umas orelhas assim, meio orelha de duende mesmo aqui, ó. Eita! Oh, coisa boa, gente. Vamos lá. Vamos tocar aqui o trem, senhor. Vamos fazer a festa aqui, um Natal com Jesus e com muita alegria, gente. E por falar nisso, olha só. Olha, é tão legal a gente lembrar, né, dos presentes. As crianças adoram. Gente, criança quer festa, quer alegria. A gente leva as crianças no shopping, tira foto com Papai Noel. Alguns morrem de medo, né? Negócio meio estranho, né? É, Clarinha mesmo ficava toda desconfiada. E eu vou me aproximar, sei lá quem é aquele camarada. Era Clarinha, era assim.
0: Minha filha
1: Imagina.
0: também.
1: É, pois é, gente. Mas olha, a gente vive Jesus, a gente vai fazer aquele evangelho, a gente vai vibrar positivamente. Mas vamos, gente, a gente está na sociedade para viver na sociedade. A gente não pode ser engolido pelas coisas da sociedade. Mas vamos participar com carinho. É uma época bonita, enfeitar a casa, convidar os amigos, fazer um amigo oculto, né? E fazer um evangelho e lembrar de Jesus, né? Toquemos aqui a nossa vida com muito carinho, vivendo, participando ativamente das atividades com a turma do trabalho, da faculdade. Vamos lá, a turma do condomínio, que seja. Vamos participar da alegria, da festa, com muito carinho. Isso é super saudável. Reunir a turma, trocar abraços, trocar presentes. Isso é tudo de bom. Isso é que torna a vida mais leve, mais saudável, que possamos viver em abundância, desfrutando desses momentos amorosos. Isso é muito bom mesmo, né? E vamos lá, gente, tocando aqui o trem aqui, né? Quem mais está por aqui, dá uma olhadinha aqui de vez em quando aqui para ver. A gente vai se perdendo aqui, vai chegando tanto comentário. Trazer, manda um bom dia para a Valdinha aí, Ju.
0: Ô, lindona, Valdinha querida, e ela deixa pra gente bom dia com Jesus. Um grande abraço a você, minha linda, e a Lelê também. Um beijinho pra Lelê.
1: É, olha aqui, Regina. Olha ele aqui.
2: É, Severino, lembrando aí, gente. Bom dia, pessoal querido. Deixa o joinha e compartilhe. Isso mesmo, gente. Tem vezes que a gente abre aí e o pessoal tá esquecendo. Lembra aí de colocar o joinha, porque o Natal tá chegando. E a gente vai aí divulgando o nosso programa, né? É, e é nosso, nosso, né? De todo mundo aqui, com muita alegria. Muito bom. Ó, tem gente nova chegando aí, ó. Ah, também imagino, Marlene. Imagino o ho-ho-ho do. Nós vamos imaginar, nós vamos ver fisicamente.
1: Já tô vendo. Oh, only emotion. Eita, que legal. Amiga, gente, tem amiga nova chegando, né, Regina?
2: Tem aí, ó, Rosiné Faria. Bom dia, com muita alegria, Jesus no coração. Bem-vindo ao chat, Rosinéia. Isso mesmo, que bom que você está aqui com a gente. É uma alegria, viu? Fica aí.
1: Coisa boa, que maravilha. Turma linda, é uma alegria, tudo de bom. Mas a gente sabe que às vezes, ó, às vezes acontece aí aquela encrenca, aquela confusão, a pessoa fica aperreada e fica assim, ó, tudo de perna pro ar. Gente, a gente precisa manter a calma, seguir com confiança e fazer aquela prece buscando, gente, a melhor ajuda. Mas às vezes a pessoa não está conseguindo nem fazer uma prece, né, Ju? O que é que a pessoa pode fazer, querida? Traz aí.
0: 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Aí você vai encontrar aquela escuta de coração para coração, sem julgamentos. Porque a escuta e a prece clareiam o caminho sempre. Um grande abraço a esses trabalhadores de amor. Um cheiro para vocês, meus queridos.
1: Isso, um abraço fraterno para essa turma linda que Jesus e Maria de Nazaré envolva a gente com muito amor, todos esses voluntários que seguem aí com muito carinho, né, fazendo esse trabalho. Aquele abraço para todos esses voluntários. Aproveitar e mandar um abraço fraterno para a turma lá do CVV, Centro de Valorização da Vida. Um trabalho muito importante, muito lindo, gente. Coisa boa mesmo. E vamos seguindo, gente. Opa, nossa queridona chegando por aqui. Olha só, tá rindo. Vocês não existem. Todos nós duendes, né? Essa é Eneida, gente. Olha, Eneida toda de verde, com uma touquinha verde, aquela orelhinha de fora. Gente, sei não. Esse negócio dessa máscara puxando minhas orelhas para frente. Vai ter que passar 2 anos com a máscara na nuca, puxando as orelhas de volta. Todo irmantelo. Outro irmantelo, Maria, Maria, Maria. Vamos seguindo, gente, vamos seguindo. Deixa eu trazer. É uma encrenca, gente, é uma encrenca, gente. Misericórdia. Vamos lá, gente, vamos seguindo. Quem tá aqui, ó? Essa lindona aqui, gente, a Maria Bethânia Alves de Moura, é do Luz da Verdade também, viu? Um cheiro, queridona. Ela aqui, ó, um dia de muita paz para todos. Assim seja, lindona. Um cheiro para tu, Beta. Para dona Dedé, para Xande, para essa turma linda aí. Isso é bom demais. Bom demais mesmo. Opa, tem gente de Salvador aqui com todo carinho, Ju.
0: É a Sônia Cardoso. Bom dia, amores! Uma delícia! E ela lá de Salvador, essa energia maravilhosa do pessoal baiano, isso mesmo. Dá o joinha, ela reforçando, gente, dá o joinha.
2: Isso
1: Coisa
2: mesmo.
1: boa. E a Renata é uma linda, Regina. Olha que foto linda, gente. Que momento lindo.
2: Lindo dia, pessoas queridas. Um dia iluminado para todos vocês. Assim seja, Renata. E olha, para iluminar ainda mais o nosso dia, sabe o que a gente viu ontem à noite? Pois é, foi o programa do Divaldo, gente. Tava muito interessante. Divaldo, bem de farol baixo, né? Viajando com essa idade toda, gripado, dosinha, gente. Mas a mensagem de ontem foi um espetáculo. Você perdeu? Preocupa não, gente, está gravado. A gente coloca aí no chat para você o link para você ver ontem o programa do Divaldo, que é muito legal, conversando sobre espiritismo. É um trabalho bem bacana lá da Casa do Caminho, né? Na Mansão do Caminho, que tem sempre um convidado para responder perguntas do público. Fica aí a nossa dica, né, para que você possa ficar aí mais sabido e mais inteligente. E a gente vai aprendendo todo dia, né? E a gente ainda, além da dica meu Deus, essa dica
0: Cultural.
2: cultural, A gente também tem dicas de livro, gente. Ó, tá chegando o Natal, um bom presente. Quer saber mais? Ó, lá vai, hein? Uma dica bem bacana de um livro legal. O livro Nosso Lar. Gente, esse livro é um espetáculo, né? Tem o livro e tem o filme, mas o livro tem detalhes que o filme não conta, né? O livro Nosso Lar é o nome da... Nosso Lar é o nome da colônia onde o André Luiz foi acolhido, né? E que ele conta como que foi esse chegar no plano espiritual, quem que ele encontrou, como que foi. Então, assim, é muito bacana e dá pra gente uma visão, né? É muito bacana de como é o plano espiritual. Ele transmite suas observações e sua descoberta sobre a vida no mundo espiritual, atuando como um repórter que registra suas próprias experiências, revelando um mundo palpitante, pleno de vida e atividades, organizado de forma exemplar. Gente, lá ele vai conhecer muitos espíritos, como que é a organização do plano espiritual. É muito interessante. É um livro, assim, que daqueles que a gente não tem vontade de parar de ler, é saber logo o final. É um dos primeiros, é o primeiro livro, né, da série O Mundo Espiritual, que o André Luiz traz pra gente. E outro, e muito.
1: Regina, deixa eu seguir daqui que teu som cortou. Teu som
2: Tá bom,
1: cortou.
2: continua lá.
1: Toda vez que você para de estar bom, ele volta a funcionar. Eu acho que é algum fio entupido. Quando você fala, aí desentope. O outro livro, gente, também fala da vida no mundo espiritual, gente. Olha, veja só, esses dois livros, Nosso Lar e Violetas na Janela, marcaram a vida de muita gente. Muita gente veio conhecer, ter contato com a literatura espírita com esse pequeno, grande livro, Violetas na Janela, da Vera Lúcia Marisek de Carvalho. Gente, a Patrícia é uma jovem, gente, ela teria desencarnado aos 19 anos. E aí ela traz para a gente aqui, através da mediunidade dessa querida Vera Lúcia, o que aconteceu, como foi que ela despertou. E despertou tranquilamente no plano espiritual, feliz por ter sido acolhida, foi se adaptando, gente. E graças na espiritualidade amiga, ela veio nos mostrar o outro lado da vida. E também mostrando, gente, que a morte, gente, é a morte do corpo. O espírito continua vivo, gente, vivo, aprendendo, se tratando. E aqui, olha, ela vai trazendo dicas de como a gente deve lidar, né, com aqueles que partiram, que a gente emane boas energias, que fique a saudade, a boa saudade. Mas a vida continua, gente. E aí a gente vai, ó, percebendo como fica mais fácil a gente superar essa saudade quando a gente tem a certeza que a nossa caminhada, gente, ela não começou agora não, hein? Ela se perde na poeira no tempo e ainda tem muita coisa boa para a gente viver e aprender. Dicas maravilhosas, gente. Isso é um presente maravilhoso, né? De amigo oculto. Sempre um livro espírita vai ser um bom presente. E a gente divulga esse trabalho. O Luz da Verdade tem esses, tem outros livros. Gente, a literatura espírita tem muita coisa boa. E a gente sempre divulgando, divulgando mesmo, né? Sempre incentivando. E o Luz da Verdade também tem, olha, o Clube do Livro Espírita. E tudo isso, gente, só tem um objetivo: é estimular a leitura, estimular o estudo, fazer com que a gente fique cada vez, ó, mais consciente, cada vez mais sabido. E a gente vai aprendendo o que fazer e vamos fazer, gente. É isso aí. Vai chegar a hora, ó, de fazer um estágio de anjo, colocar a mão na massa, ver se a gente aprendeu mesmo que a gente está lendo, que a gente está aqui incentivando o aprendizado. 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E você, ó, tira suas dúvidas, pergunta aí o que você está querendo saber, né? E vai aqui fazer a sua assinatura, procurar algum livro, tem muita coisa boa, né? Bom demais mesmo. A Marlene está aqui interagindo com a gente aqui, ó. Já li, reli, muito bom, leio, é maravilhoso esse livro, gente. Aliás, Eu li os dois e recomendo, gente. Oh, coisa boa. Severino Bento também aqui, ó. Essa obra Violetas na Janela é fantástica, gente. Uma forma tão carinhosa, tão simples, mas com tanta sabedoria, com tanta informação boa. É bom demais. E Andréa vai chegando aqui, deixando o bom dia com alegria. Oh, coisa boa. E esse sorriso lindo dela. Oh, coisa maravilhosa. Um abraço fraterno, lindona. É bom demais. Opa, quem chegou no chat agora aqui? Olha só, Ju, quem chegou aqui no chat?
0: Ah, essa querida Duda, bom dia, irmãos, paz e luz, esperança e alegria na nossa manhã. Gratidão, amoroso Pai Celestial, pelas bênçãos a todos nós. Gratidão, bondoso Jesus, mestre e amigo. Gratidão, Duda, um abraço para você, minha linda.
1: É uma linda, é uma linda, é uma linda, né? Coisa boa. Opa, como é que é? Ah, não entendi muito bem aqui, não. Regina, tu conhece mais a Lilian aí, ó.
2: Dia, paz e bem. Eita, livro lindo. Falei dele no Capão. É, ela não contou
1: Ah,
2: como
1: no
2: foi lá.
1: passeio. Acho que foi no passeio com a
2: Ela
1: turma.
2: comentou sobre o livro. Isso aí, minha querida. A gente vai divulgando. Gosta muito, né? Eu acho que o livro, eu acho, mas tenho certeza, que o livro Nosso Lar é assim. Um espetáculo. A gente consegue passar muita coisa sobre a doutrina espírita neste livro, né? E eu consegui ver com alguns amigos, ver o filme juntos. E a gente vai comentando, comendo pipoca e conversando sobre o filme. E é muito legal, né, gente? A gente vai trocando aí as nossas impressões e aprendendo a cada dia, né? E é muito bacana. Fica aí, ó, uma dica de um dia. É especial aí nesse final de ano que a gente não está trabalhando, reunir os amigos para comer pipoca e ver um filme legal e comentando sobre a doutrina, né? Tem vários filmes que dá para a gente fazer essa tarde de cinema.
1: Gente, a Marlene aqui, ó, conversando aqui conosco aqui. Assisti, Regina, foi muito legal. Gostei dele falar sobre as perguntas, né? Que ele fica aí, o pessoal fica perguntando, eles vai trazendo aí as respostas, os comentários com todo carinho e também sobre a saúde dele. Tudo de bom. É, gente. Olha o querido Divaldo, gente, tocando a vida, gente. É isso mesmo, a gente adoece, tem dia que a gente não tá muito bem, tem dia que a gente tá rindo à toa, e o Divaldo tá aí, gente, na tarefa. Coisa linda demais da gente ver. Divaldo aparecendo aqui, ó, tem na quinta-feira à noite ele aparece, no sábado também, no sábado tem momentos evangélicos. A gente já tá sabendo que na terça-feira ele também participa da reunião lá no cenáculo da Mansão do Caminho, né? Não transmitem, não. Transmissão ao vivo para a turma da internet, que é na quinta e no sábado, com a presença do Divaldo. E ele sempre, gente, trazendo uma boa mensagem. A gente fica muito feliz, né? Vendo aí o trabalho deste querido irmão. Um trabalho incansável, gente. Incansável no bem. Nesse esforço, gente, diário, de cuidar desta obra maravilhosa que é a Mansão do Caminho. Gente, é grande demais o trabalho da Mansão do Caminho. Muitas pessoas, muitas famílias recebem aí o carinho dessa turma linda que está lá em Salvador, na Bahia. É lindo demais, a gente fica muito feliz e que Jesus cuide com muito amor de todos esses trabalhos que cuidam, né? Que cuidam do outro. Isso é muito bom. Gente, como o tempo passa rápido. Ju, lindona, vamos refletir um pouquinho, que quem reflete brilha, né?
0: Com certeza, vamos lá. Na sementeira da vida, descerra o santuário da própria mente ao fulgor da luz espiritual que nos clareou a inteligência, a fim de que possa semear um novo destino à distância das sombras. O pensamento é o embrião de toda a lavoura do espírito, e do espírito dimanam todas as leis e todas as forças que garantem a excelsitude de vida e o equilíbrio dos cosmos. Nossa mente é a matriz dos valores destinados à nossa plantação de dons inefáveis para a imortalidade. Toda colheita obedecerá à sementeira, tanto quanto nossas realizações se expressarão onde estivermos segundo pensarmos. A roja da lâmpada viva da ideia, os raios de amor que possam trazer em teu benefício, o amor que preside os mecanismos do universo. Não esperes uma galeria de triunfo entre os homens para emitir a força silenciosa que te reajustará ao caminho. Toda viagem começa de um passo. Toda caridade encontra início na gentileza. Aprendemos a semear mentalmente, renovando-nos para o supremo bem. Lancemos pensamentos de paz e bondade, compreensão e auxílio ao redor de nós mesmos. Não te limites, porém, a pensar. Traduze a harmonia do campo interior, através da palavra e do serviço, mobilizando a palavra construtiva na plantação de conhecimento superior e movimentando as mãos no cultivo da fraternidade. A luz que nos orienta à estrada evolutiva deve partir da estática, da beleza para a dinâmica da ação. Cristo, o Mestre dos Mestres, guardou acima de tudo a mente nos desígnios do Pai Criador, desdobrando-se no ideal de servir, sustentando o verbo e os braços na construção do bem sem limites. Se estamos exposando o Evangelho por abençoado roteiro de nossa peregrinação para os altiplanos da vida, esqueçamos o mal que nos tem perturbado a romagem, para fixar nossos melhores propósitos no ensinamento do Cristo, a fim de nos convertermos em instrumento para a sua excelsa extensão. Esse lindo texto, Na Sementeira da Vida, é de nosso querido Emmanuel e de nosso querido Chico, do livro Abrigo. Então, gente, a nossa semente precisa ser com boa energia, né? Que a gente possa abrir as nossas mentes para a luz que clareia essa nossa inteligência e que possamos sair a semear novos destinos e o bem, mais longe das sombras, né? Toda colheita nossa dependerá da nossa semeadura. Se o nosso pensamento está sempre firmado no bem, que já é o início lá, a semente já é o início para a gente, lá no pensamento a gente já começa a gerir essa semente, mas que a gente possa colocar toda a força nela de ser uma semente boa. Né, que a gente coloca boas energias, bons fluidos, para quando a gente semear, a gente ter plenamente a certeza de que será uma boa árvore, que vai ser uma boa floração, que vai ser um bom fruto. Né? Se a gente já impregna a nossa energia com os bons pensamentos em tudo que a gente vá fazer, com certeza o fruto será muito bom. Né? Então, que a gente possa começar trazendo já essa harmonia sempre nessa semente, nesse plantio, trazendo sempre coisas boas, usando uma boa palavra, né? Que a gente possa sempre também usar as mãos no auxílio ao próximo, que a gente possa produzir boas coisas. Sejamos pensamentos de paz e bondade, compreensão, e auxílio ao redor de nós mesmos. Assim já diz o Emmanuel aí no texto. E cada um de nós recebe um campo para lavrar. Né? Então, que a gente possa aproveitar essa estadia bendita que a gente tem aqui. E que a gente possa saber semear, empregando o amor, boas atitudes. E que a gente vai ter, com certeza, uma ótima produção. Pois, se a gente planta o amor, vamos receber o amor. Se plantamos paz, vamos receber paz e por aí vai, né? Que possamos, sim, impregnar essa semente de boas coisas, de bons pensamentos. E toda vez que vier alguma sombra perto da gente, querendo nos abafar, querendo, né, mudar nossa energia, que a gente eleve nosso pensamento sempre. Porque vem. mas que a gente seja sempre conectado com o divino, que possamos sim proteger os nossos pensamentos, sempre fazendo o que a gente já faz aqui todo dia, né? Nós estamos aqui com boas palavras, com boas reflexões, com boas conversas. Então, a gente já tem aqui as dicas dos livros, sempre coisa para elevar o nosso pensamento. Então, que a gente possa, sim, fazer o uso de tudo isso de bom que a gente tem, para a gente estar sempre protegido, pensamento bom, para semear sempre o bem. Gratidão.
1: Gratidão, gratidão, querida. A Regina está descansando aqui a garganta. Parece que ela se engasgou com um pedaço de vento, gente.
2: Gastei mesmo, gente. Eu vou te contar, viu? Nossa, essa gripinha que pegou a gente aqui pros lados de Minas Gerais tá difícil, viu? Faz frio, faz calor. Ontem de manhã um calorão. Quanto deu de tarde? Esfriou, né, Ju?
0: Ficou verdade.
2: Um picolé. Que coisa, viu, gente? É um mundo de regeneração mesmo, né? Limpando aí, arrumando a casa, né? Para que a gente possa estar feliz. E a gripe fala da nossa emoção, né? Quando a gente está fragilizado, quando a gente está precisando dar mais e receber mais carinho. E é nesse momento de correria, né? Todo mundo querendo terminar logo a tarefa do ano e esquece do amor e fica todo mundo gripado. É desse jeito. Mas a gente vai aprendendo, né? Aprendendo a se organizar melhor, né? Fazendo sempre o melhor possível. Vamos que vamos, né? Com muita alegria aí, né?
1: Isso. Regina, eu vou aproveitar aqui, ó, que essa lindona aqui, essa aqui, ela é sabida demais, gente. Essa aqui é sabida demais. A nossa querida Lilian aqui, ó, segunda, vou ver Divaldo lá em Campo Grande. Você e a paz. Ah, querido, obrigado pela lembrança, ó. A gente colocou no chat aqui pra turma ver. Isso mesmo, gente, vai ser agora. Segunda-feira, dia 19, né? A gente vai ter aqui, olha, é um encontro, gente, você e a paz. É um movimento que o Divaldo abraçou e faz divulgação todo ano, gente, faz 24 anos. O movimento Você e a Paz vai ser agora, né, na segunda-feira. Foi idealizado, sim, pelo querido Divaldo. E a ideia, gente, é refletir sobre a necessidade de renovação, de mudança de comportamento em busca da paz para a humanidade. Exatamente aí o que a Juscelia estava comentando, refletindo. Gente, é a mensagem de Jesus, né? É a mensagem de Jesus quando ele nos convida para que a gente faça a boa semeadura, né? Quando ele fala, olha, a plantação, gente, a semeadura é livre, mas a colheita é obrigatória. E a gente está aqui, ó, em busca de quê? De um mundo melhor. Então, olha, vamos semear a paz, né? O movimento Você e a Paz, gente, ele já foi realizado em 75 cidades do mundo e em 60 cidades brasileiras. O encontro vai ser lá na Praça 2 de Julho, lá em Campo Grande. Vai ser transmitido ao vivo pelo canal oficial da Web TV da Mansão do Caminho, né? E vai ter, gente, tradução simultânea em 5 idiomas. Olha só, 5 idiomas. Espalhando aí pelo mundo a boa mensagem. A gente colocou aqui no

0: É uma pitadinha, tem uma pitadinha de uma pimentinha do reino, entendeu? E a pimenta do reino é que vai fazer a tosse do cachorro ir embora, né? É isso aí, gente.
1: Ó,
0: Opa,
1: eu
0: encarnação
1: pensei que era
0: morena,
1: receita
0: ficou
1: nova,
0: curiosa.
1: você já conhece. Aí todo mundo querendo saber a receita, tá vendo? Olha o
0: Sim.
1: própolis. Ô, gente, isso aqui tem sido assim, todo dia, própolis, é chá, é mingauzinho. Agora é isso aí. Vamos lá, Hélia, dá a receita do mingau de cachorro aí. Já deram a pitada da... Mingau de cachorro é o quê? É de fubá? É de maisena?
0: Não,
1: É de aveia? O que é?
0: não. Ela vai passar aí o mingau de cachorro aí, quentinho, com a pimentinha do reino, entendeu? E a tosse vai embora, gente. Não, não, ó. Olha, gente pobre, gente, com filho pequeno, com tosse de cachorro, vai ter remédio caro? Remédio baratinho, gente, que funciona. É o bom e velho mingau de cachorro. Esse menino tá com tosse de cachorro, vou fazer um mingau pra ele. Aí pronto, faz um mingau de cachorro. Já era, vai embora, show tosse, show tosse, tá aí, ó. E a gente é um tempão querendo a cura para tosse de Regina, se não fosse a Elia lembrando aqui o bom e milagroso mingau de cachorro para afastar essa tosse. Vamos seguindo, gente, vamos seguindo aí.
1: Já deu a
0: Ouvi.
1: receita aí, ó. Farinha de tapioca, alho e pimentinha do reino. Menina, vou fazer isso já. Vou ficar boa que nem um coco.
2: Eu também.
0: Eita, Regina, querida, consegue fazer a prece?
1: Sim. E olha, hoje a gente vai fazer uma prece assim, com uma musiquinha bem gostosa. É um momento mais do que propício da gente ensinar para os nossos. Das nossas crianças, né? Inclusive aquela que está dentro de nós, a se reconectar com o mais alto, né? Lembrando aí Alta de Souza, o André Luiz, falando da gente se reconectar, né? Voltar para dentro de nós. E uma querida amiga, a Terezinha Bedeschi, que é da Evangelização aqui da União Espírita Mineira, que fez tantos cursos de evangelizadores, fez essa musiquinha que é muito, muito linda. Então vamos lá, pegar nossa água, né? Elevemos o nosso pensamento ao mais alto, pedindo aí a Jesus que nos abençoe, nos cubra de bênçãos, de fortaleza, para que possamos cumprir a nossa tarefa, né, do todo dia. Então vamos lá. Recolhe-me e estendo o pensamento, sinto a paz.

0: ao coração. Ligadinhos aí, né, no amor de Deus e nessa amizade tão linda que a gente está construindo aqui todos os dias, nessas manhãs. A gente agradece, lembrando que amanhã a gente está de volta. Todo mundo junto aqui. Beijo, beijo, pão de queijo. E até amanhã, pessoal.
1: Até amanhã, meus lindos.
2: Um cheiro na alma, turma linda. O programa aqui chegando ao fim, a gente desejando aqui para essa turma linda um dia maravilhoso. Um cheiro na alma e até amanhã.

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1: Continuando então sobre o tema, não é? O capítulo 2 do Evangelho segundo o Espiritismo, meu reino é deste mundo, uma realidade terrestre. Nós falamos então como lidar com essas pessoas, não é, que chegam com muito conhecimento e às vezes nos sentimos muito pequeninos diante delas. Primeiro, pensar que essas pessoas têm algo a nos dar, sim, têm algo a nos passar, sim, temos a aprender com elas. E se nos colocarmos, como a doutrina espírita nos recomenda, e como espíritos que estamos em constante aprendizado, o primeiro pensamento, a primeira frase que devemos ter em nossas mentes é: o que eu posso aprender com esse coração? O que vai me ensinar no sentido positivo e o que eu devo aprender também no sentido de não fazer como essa pessoa está fazendo. A nível do positivo, observar os seus movimentos, observar o que ela sabe, observar através de criando-se um relacionamento amistoso, aprender com ela a nível técnico, seja que nível for, o que ela pode nos passar, se criamos um vínculo de amizade. O que não deveríamos fazer, não é? Imitar a pessoa ou seguir o seu exemplo, quando ela se fecha e quando ela guarda para si com intenções de sempre estar galgando algo acima, um degrau acima, e infelizmente às vezes distrata os seus companheiros, deixa de ser alguém que pode auxiliar muito a outrem. E como temos sempre procurado levar isso para a vivência do nosso dia a dia, vamos lembrar: a chegada no mundo espiritual desses corações, geralmente, é dolorosa. É muito dolorosa. Queremos lembrar de uma outra figura, Charles Richer, que dentro da doutrina espírita tinha um papel. Ele, à época, século XIX, ele era um grande nome no meio científico. Ele tinha, segundo os espíritos, como missão, também trazer a comprovação dos fatos que a doutrina espírita, que os espíritos estavam revelando, através da materialização dos espíritos, através de todos aqueles fenômenos que aconteciam, comprovando a imortalidade da alma. Não se falava nem na questão da reencarnação, mas pelo menos a imortalidade da alma. E vemos o companheiro, quando solicitado, não admitindo ou não dando muitas certezas sobre as questões que ele tinha, sobre as pesquisas, inclusive, que ele havia participado. E temos notícias, através de um livro de Humberto de Campos, da chegada desse espírito no mundo espiritual, do seu arrependimento, da sua dor moral de ter faltado com a sua palavra, no sentido de dar o voto, de comprovar que aqueles fatos eram realmente verdadeiros. Então, vamos pensar cada um de nós conosco mesmos. Se estamos diante de pessoas assim, sempre aprendemos com a doutrina espírita, e se lendo, relembrando o capítulo 17, o item superiores e inferiores, há um momento que Kardec fala muito claro, não é? Os inferiores também, tendo seu papel, eles têm um desses princípios, podemos usar essa expressão, princípios, né, papéis do espírito, que no caso estaria numa condição inferior, é de auxiliar aquele que está superior a ele. Isso seja nos trabalhos físicos e não causar prejuízo. Prejuízo físico, mas também prejuízo, muitas vezes, prejuízos morais. Então, temos a atenção de estarmos pensando assim: eu agora não tenho essas conquistas e eu não tenho a obrigação de ser igual a alguém por conquistas intelectuais só, certo? Sim, as morais sempre, devo sempre procurar ter e está como meta os exemplos morais. Os intelectuais poderei ter ou não, e priorizar os morais, os exemplos morais que essas pessoas que são superiores a nós. Mas, geralmente, as pessoas que são superiores a nós, moralmente falando, dificilmente elas se colocam em posturas que nos façam sentir inferiorizados. Essas pessoas que, além da conquista intelectual, material, têm também a moral, conforme já citamos algum exemplo, elas conseguem chegar ao outro. E, justo ao contrário, elas fazem tudo para diminuir a distância, seja a distância intelectual, seja a distância social, entre ela e a outra pessoa. Ela vai procurar sempre estar criando um clima de simpatia, um clima onde favoreça o crescimento. Nós temos exemplos em alguns empresários, vamos citar agora aqui o Hermínio de Miranda, de São Paulo, não é? Dono de uma, da Votorantim, se não me engano, dono da fábrica Votorantim, de outras empresas, em que soubemos, através da leitura da sua biografia, e que ele jamais deixou que um funcionário chegasse à sua empresa e que tivesse com um grau de instrução pequeno. Ele sempre favoreceu a que aquele funcionário crescesse no estudo, favorecendo ao seu estudo, à sua saúde, à sua família. Ele dizia que ele não ficaria em paz com a sua própria consciência, percebendo que deixou de ajudar alguém, deixou de fazer com que alguém percebesse, sentisse a possibilidade de estar crescendo também. E nós podemos até citar o próprio Allan Kardec, quando vai falar para todos nós da questão sobre a reencarnação. Ele nos dá exemplo de dois industriais, um que os dois sofrem prejuízo. Um dá a chance àquele que o prejudicou de continuar na fábrica, de ir a pouco e pouco pagando seu prejuízo e até, quem sabe, chegar à direção. O outro não, o outro demite o seu funcionário rispidamente, não dá nem a menor oportunidade para ele. Então, dentro dessa ideia de estarmos assim, lidando com alguém que tem possibilidade maior do que a nossa, e nós precisamos estar com a nossa humildade, recebendo, percebendo o que elas têm para nos passar, e dentro da nossa vivência, não é? Dentro da família. Temos um filho, temos um companheiro, uma companheira que é prepotente, tem realmente as suas possibilidades. Acontece muito com os casais, não é? Aquele que às vezes tem o salário maior do que o outro, e às vezes essa relação fica um tanto quanto, digamos assim, chamuscada, está me faltando uma outra expressão, alguns barulhos, né, ruídos nessa relação. Temos visto ultimamente muitos casais em que a esposa é que está ganhando o dinheiro e o marido fica em casa com as atividades domésticas. Nesse processo, nessa relação, o que vai ficar claro? Os sentimentos. Quando há o verdadeiro sentimento de alma para alma, alguém vai saber ceder, alguém vai saber usar das palavras, usar dos sentimentos, usar dos recursos que os seus sentimentos já conquistaram para que se mantenha a relação, principalmente se houver os filhos, acontecer de haver crianças nessa relação. E se conhecemos a doutrina espírita, mais ainda, muito mais razão o casal tem para levar adiante a relação sem ninguém se sentir humilhado ou menosprezado por estar numa condição inferior à do seu cônjuge. E daí a família prosseguir feliz, dentro das suas naturais, não é? Vivências. Às vezes acontece de parentes, familiares trazerem, não é? É uma piada que surge dali, quando a família se reúne, de repente é alguém que começa a cobrar, mas como é que é? Isso vai continuar assim? Isso vai ficar por conta do nosso próprio juízo e daquele que conosco convive. Nós não devemos, com tudo que aprendemos com a doutrina espírita, ficar à mercê do que as pessoas falam sobre a nossa própria postura, a nossa própria condição. Então, é perceber os sentimentos que está junto àquele casal, é prosseguir, é irmos adiante. E no movimento espírita, dentro da casa espírita, não podemos deixar de falar, nós sempre fazemos questão de comentar, porque sabemos o quanto as casas espíritas precisam estar cada vez mais fortalecidas através dos seus próprios frequentadores, dos seus médiuns, para tudo que está por vir para as casas espíritas, segundo os espíritos têm colocado em diversas casas espíritas em todos os lugares do Brasil. Dificilmente deverá acontecer na casa espírita, mas se ainda assim estarmos lidando com pessoas que por estarem na posição de coordenadores e o nosso raciocínio fica muito próximo dos estudos que temos feito, e lidarmos com pessoas que às vezes, na função acima da nossa, se dirigem ou têm posturas ou vibram numa postura que não tem a ver com o cristianismo, vamos lembrar de Jesus. Vamos lembrar de Jesus. Jesus veio, Jesus reuniu os 12, ele conhecia muito bem aqueles 12, cada um deles cumpriu o seu papel, cada um deles, na sua possibilidade, fez a sua parte. E não vamos importar tanto com a postura daquele que, às vezes, com um olhar, com um gesto, com uma palavra, quer dizer para a gente assim, mas eu sou o coordenador. Vamos entregar os Espíritos e vamos fazer a nossa parte. Vamos fazer o que nos compete. E, com certeza, nos compete muito envolver esse companheiro em vibrações de simpatia. Não é assim? Porque, com isso, muitos estaremos crescendo. De futuro, quem sabe, bem mais adiante, no mundo espiritual, esse próprio coração que nós conquistamos com o nosso desejo de prosseguir no trabalho, de estar junto a ele, nos agradecerá por termos, assim, colaborado de alguma forma para que ele perseverasse dentro da casa espírita. Que Deus nos abençoe.
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2: Bom, nós estávamos conversando sobre a parte da explicação de Jesus a Nicodemos, quando ele diz, o Espírito sopra onde quer, ouve-lhes a voz, mas não sabes de onde vem, nem para onde vai. Então, quando a gente vê isso aqui rapidamente, a gente até pensa, poxa, Nicodemos não entendeu isso, eu também não estou entendendo. Mas, na realidade, é fácil de entender que quando Jesus diz que o Espírito sopra onde quer, quem é o Espírito que sopra onde quer, que regula tudo? É Deus. Então, o Espírito sopra onde quer porque a lei é dele, a vontade é dele. A vontade de Deus é que a humanidade progrida. E aí ele diz, o Espírito sopra onde quer, ouve-lhes a voz. Isso é importantíssimo, por quê? Porque a lei de Deus está na nossa consciência. Então a gente ouve a lei de Deus todo o tempo. Ouve-lhes a voz. Mas não sabes de onde vem nem para onde vai. Também é outra coisa importantíssima, porque nós não sabemos quando estamos na Terra, até se a gente não tem nenhum entendimento de espiritualidade, a gente não sabe de onde vem nem para onde vai. Por quê? Por causa da nossa condição de imperfeição em que nos encontramos. Se nós olharmos lá na escala espírita, eu até brinco muito isso, porque a gente sabe exatamente quem somos nós quando a gente lê a descrição dos espíritos imperfeitos. Os espíritos imperfeitos têm percebem Deus, mas não o compreendem. Os espíritos imperfeitos, eles não sabem de onde vêm nem para onde vão. Então, quando ele fala aqui, quando Jesus explica isso a Nicodemos, ele diz, o Espírito sopra onde quer, porque é Deus que rege tudo, ouve-lhes a voz, porque está na nossa consciência, mas não sabes de onde vem nem para onde vai. Mostrando que, conforme a nossa condição de imperfeição for diminuindo, nós vamos entender muito bem da onde é que a gente vem e para onde vai, aonde nós vamos. Quando nós começamos na doutrina espírita, uma das primeiras coisas que nós aprendemos é de onde que nós estamos vindo e para onde estamos indo. Né? E a gente mostra que é o quê? O nosso destino é traçado a partir do momento das minhas escolhas. Então Jesus não deixa a dúvida quanto à veracidade das suas palavras quando ele fala na reencarnação. Né? Quando ele fala da pluralidade das existências. Ele diz frontalmente para Nicodemos, não dizemos senão do que sabemos. Quer dizer, Jesus não está falando palavras ao vento. Ele sabe, ele é o mensageiro de Deus na Terra. E não damos testemunho senão daquilo que temos visto. Quer dizer, ele mostra que ele realmente tem autoridade para dizer isso, para falar sobre a reencarnação, para falar da necessidade de nascer de novo. Na pergunta 192 do Livro dos Espíritos, eu gosto muito dessa questão porque às vezes a gente tem a ilusão e que a coisa é fácil, né? A coisa é fácil. Kardec pergunta assim, pode alguém, por um proceder impecável na vida atual, Quando ele começar assim, a gente pensa, meu Deus, o que, que pode ser impecável dentro da nossa imperfeição? Será que é quando eu não me irrito que o motorista me dá o troco em várias moedinhas de 5 centavos e eu me aborreço? Ele não está fazendo nada demais, os 5 centavos tem tudo a ver com a moeda vigente no país. Será que o proceder impecável é quando eu, já sou velhinha aqui, faço sinal para o ônibus e o ônibus passa direto e eu não fico aborrecida? Porque há inúmeros momentos para a gente cometer procedimentos, para a gente ter pensamentos que não são fraternos, que não são caridosos. Então, Kardec pergunta, eu adoro essa pergunta que é magistral. Pode alguém, por um proceder impecável na vida atual, transpor todos os degraus da escala do aperfeiçoamento, todos os degraus da escala de aperfeiçoamento, e tornar-se espírito puro? Sem passar por outros intermediários? Então a gente se reporta ao diálogo de Nicodemos, né? E os espíritos respondem a Kardec assim, não pode fazer isso, né? Não tem. Ele diz, não, pois o que o homem julga perfeito, longe está da perfeição. Há qualidades que lhe são desconhecidas e incompreensíveis. Isso aqui é um negócio assim para você parar e pensar. Há qualidades que nos são, a gente não sabe nem o que é, nos são desconhecidas e incompreensíveis. A gente conhece honradez, lisura, a fidelidade, a gente conhece uma porção de qualidades, mas há qualidades que nos são desconhecidas, a gente não sabe nem o que é. E incompreensíveis. A gente vê nos dias de hoje que a pessoa, às vezes, acha incompreensível que um lixeiro, uma pessoa da Conlube, ache uma mala de dinheiro e devolva. Se hoje em dia, uma qualidade que a gente conhece, a gente fica sem entender como é que ele faz isso, a gente acha, mas fulano foi burro, né? Foi otário. Então, os espíritos colocam, há qualidades que lhes são desconhecidas e incompreensíveis, continuam os espíritos. Poderá ser tão perfeito quanto comporte a sua natureza terrena. Para a terra, ah, que bom, né? Mas isso não é a perfeição absoluta. Isso não é a perfeição absoluta. Demais, ao espírito cumpre progredir em ciência e em moral. Olha, reencarnar da água e do espírito. Se somente se adiantou num sentido, importa que se adiante do outro, para atingir o extremo superior da escala, que é ser perfeito, né? E ele diz assim, para nos consolar, né? Contudo, quanto mais o homem se adiantar na vida atual, tanto menos longas e penosas serão as provas que se seguirem. Então, a gente pensa, depende de quê, então, tornar nossas próximas encarnações, a vida futura, menos penosa, menos trabalhosa, menos longa, com menos sofrimento? De nós, né? O homem pode se adiantar já na vida atual, que vai, dependendo da vida atual, ele vai pautar os seus destinos, né? Essa pergunta é muito importante, porque a doutrina espírita mostra para nós que não é impossível chegar à perfeição e que é uma coisa que é individual. Na pergunta 169, Kardec até pergunta e os espíritos dizem para nós, aquele que caminha depressa, que não presta atenção, não para aqui, não para ali, para aqui, vai comprar um tomate, mas aí para aqui, vai para na banca, não sei o quê. Então, aquele que caminha depressa, de muitas provas se livra, porque ele não complica a vida dele. Ele tem um objetivo, ele sai para fazer isso, ele vai fazer aquilo. Como diz Paulo, todas as coisas me são lícitas. Mas nem todas as coisas me convencem. Se eu estou com pressa, eu não posso perder tempo, né? Então, a doutrina espírita fuge na atualidade diante da mente humana, auxiliando-nos a descobrir, a perceber quais são os estatutos divinos. Isso é muito bonito que se passa na lição de hoje. A descobrir quais são os estatutos divinos, como é a lei, o entendimento da lei. Funcionando em nós próprios. A lei está funcionando em nós próprios. Onde está escrita a lei de Deus? Na consciência. Então ele coloca aqui, descobrir ou perceber os estatutos divinos funcionando em nós próprios, no foro da consciência, a fim de aprendermos que a liberdade de fazer o que se quer está condicionada à liberdade de fazer o que se deve, como diz Paulo, né? Então, que nós possamos pensar o tempo todo, Jesus pregou, ensinou a reencarnação, a pluralidade das existências. Quando a gente tem noção da pluralidade das existências, nós sabemos da nossa responsabilidade, tanto encarnados quanto em relação à vida futura. Quando nós pensamos na unicidade da existência, nós percebemos o quanto aquele que tem uma vida difícil não vai conseguir entender esse processo, pode se revoltar, pode muitas vezes complicar a sua vida. Que nós possamos agradecer a Kardec, a doutrina espírita, que nos trouxe de volta esse entendimento da pluralidade das existências. Todos nós somos responsáveis pelos nossos atos e esses nossos atos estarão reportados no nosso futuro, a cada um segundo as suas obras. Que Jesus os ampare a todos.
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3: Olá amigos, estamos aqui hoje para o estudo do livro O Céu e o Inferno, de Allan Kardec, no capítulo 8 da segunda parte, que trata das expiações terrestres. E o nosso tema de hoje é Um Idiota. Em algumas edições francesas, Kardec intitulou esse item como Charles de Saint-Ger, Idiota. E cabe aqui, logo de início, uma observação relacionada a essa questão da idiotia, né? O que seria o significado dessa palavra idiota? No dicionário Aurélio, a gente lê o seguinte, que é um indivíduo atacado de idiotia, que é um atraso intelectual profundo, caracterizado por ausência de linguagem e nível mental inferior ao da idade normal de 3 anos, e muitas vezes acompanhado de malformações físicas. Então, esse espírito, Charles de Saint-Ger, na realidade, no momento em que Kardec estuda esse caso, não era um espírito desencarnado. Ele não vai fazer aqui a evocação do espírito Charles de Saint-Ger depois da sua morte do corpo físico. Isso aqui é uma coisa até interessante, hein? Ele vai fazer a evocação de um espírito ainda ligado ao corpo físico. Então, nós sabemos, né, pelo estudo da doutrina espírita, que há essa possibilidade da comunicação de espíritos de pessoas vivas. Então, como o espírito é capaz de se emancipar do corpo, mesmo durante a vigília, é possível, então, que através de um médium ele se comunique. Olha só que coisa interessante, né? Então, esse é um caso prático dessa condição, da manifestação de um espírito de pessoa viva. E, no caso, isso aconteceu na Sociedade Espírita de Paris, em 1860. Esse rapaz, o Charles de Saint-Ger, ele era jovem, tinha 13 anos de idade, cujas faculdades intelectuais eram de uma nulidade tão grande que não reconhecia seus pais, e com dificuldade podia pegar seu alimento. Nele ocorrera a suspensão completa do desenvolvimento em todo o sistema orgânico. Então, ele manifestava uma dificuldade orgânica grande, né? Além, resultado dessa sua idiotia. Então, na Sociedade Espírita de Paris, é feita uma pergunta inicialmente a São Luís, que é a seguinte: poderias nos dizer se é possível fazermos a evocação do espírito dessa criança? E a resposta de São Luís: sim. Podeis evocá-lo como se evocasseis o espírito de um morto. Então, para verem o nível de desprendimento que ele tinha em relação ao corpo. Essa ligação, esse vínculo que esse espírito possuía com o corpo, era bem frágil, era bem sutil. Ele não tinha condição de utilizar por completo o seu corpo, né, manifestar as suas capacidades intelectuais através do corpo que estava debilitado, e por isso mesmo ele tinha uma facilidade de desprendimento. E aí é dito pelo médium, né? Vossa resposta, a resposta de São Luís, nos faz supor que a evocação poderia ser feita em um momento qualquer. E São Luís responde, sim, sua alma prende-se ao seu corpo por laços materiais, mas não por laços espirituais. Ela sempre pode se desligar, que é aquilo que a gente falou, estava bem fácil de se emancipar a qualquer momento. E aí é feita a evocação de Charles de Saint-Gé. E ele responde quando se apresenta. Sou um pobre espírito preso à terra, como uma ave presa por uma pata. Olha que imagem, né, que ele traz para a gente. Ele tem uma limitação que é como se ele estivesse sendo preso, né? Ele está é uma opressão que ele está sofrendo naquele momento por conta daquele corpo que tem uma deficiência. E é feita uma pergunta a ele. Em vosso estado atual, como espírito, tendes consciência da vossa nulidade neste mundo? E ele responde, certamente, sinto bem o meu cativeiro. E é feita outra pergunta. Quando o vosso corpo dorme e que o vosso espírito se desliga, tendes as ideias tão lúcidas como se estivesseis em estado normal? Então veja, no momento em que existe uma emancipação maior, né? Que é aquele momento que a gente sabe que quando o nosso corpo físico está em repouso, no momento do sono, a gente tem essa possibilidade de se emancipar e de poder estar em relação com outros espíritos, quer sejam encarnados ou desencarnados, né? E aí ele responde que quando o meu infeliz corpo repousa, sou um pouco mais livre para me elevar em direção ao céu onde absorvo o ar. E perguntam a ele, mais uma vez, experimentais como espírito uma sensação penosa do vosso estado corporal? E a resposta, sim, já que é uma punição. Outra pergunta, recordais vossa existência anterior? Oh, sim, responde ele, ela é a causa do meu exílio no presente. Que existência foi essa? Pergunta o médium. A de um jovem libertino durante o reinado de Henri III. E aí tem uma nota aqui no livro falando que Henri III reinou a França de 1574 a 1589. Então vejam, meus amigos, o que o comportamento que às vezes nós temos é capaz de fazer em relação ao atraso do nosso progresso espiritual. Quase 300 anos, já que essa evocação foi em 1860, e o período do reinado de Henri III terminou em 1589, foram quase 300 anos no plano espiritual, em momentos de sofrimento, em momentos de dor. Então, mesmo assim, esse espírito, que aqui não tem como a gente saber, porque não tem detalhes tão profundos, mas a gente consegue ver que é um espírito inferior, ele ainda foi levado a esse processo reencarnatório de forma como sendo uma punição, como ele diz, né? Então, uma expiação. Não foi nem ele que escolheu. Foi uma forma que a espiritualidade encontrou, e num momento já bem avançado no tempo, onde já se podia entender a espiritualidade superior, que cuidou da sua reencarnação, de que ele já teria condições, pelo menos, de refletir e de raciocinar sobre esse estado em que ele ficou limitado no corpo, para poder começar a fazer reflexões com vistas a uma mudança de comportamento, a uma mudança de postura moral. E perguntam ainda a ele, dissestes que vossa condição atual é uma punição, então ela não foi escolhida por vós? E ele responde, não. Como vossa existência atual pode servir para o vosso adiantamento no estado de nulidade em que vos encontrais? Aí responde ele, diante de Deus que a impôs, ela não é nula para mim. Então, às vezes a gente pensa que aquela pessoa que a gente encontra, que não consegue manifestar seu pensamento, não consegue desenvolver sua intelectualidade, não está tendo nenhuma função aquela vida, né? E na realidade, isso, esse raciocínio às vezes acontece só porque a gente pensa como apenas um corpo. Mas o espírito tem condição de refletir nesses momentos em que ele está ali, né? Como ele mesmo diz, encarcerado. Podeis prever a duração da vossa atual existência? Ele responde, não, ainda mais alguns anos e voltarei à minha pátria. Desde vossa existência anterior até a encarnação atual, como fizestes como espírita, como espírito? E ele responde, como eu era um espírito leviano, Deus impediu a minha ação. Então vejam, ele se categoriza aqui como um espírito leviano. E como vivem os espíritos levianos, né? Normalmente, infelizmente, até em função de certos pensamentos e atos viciosos enquanto encarnados, e que isso prossegue, né, no plano espiritual, são presas fáceis de outros espíritos que os dominam. Então aqui ele diz que Deus impede a minha ação, mas na realidade quem faz esse impedimento se processar é o próprio espírito, né, com seu próprio comportamento. E é por isso que ele se dá a certos comportamentos que facilitam que eles sejam subjugados por outros espíritos. E aí são feitas mais algumas perguntas a ele. São Luís ainda também é evocado e pergunta sobre a questão da prece, se seria útil a ele. São Luís diz que no momento até pode ser que não, mas nenhuma prece é inútil, sempre tem algum sentido e objetiva algum processo de auxílio, algum processo de melhoria para aquele ser. Nós vamos fazer agora um pequeno intervalo e daqui a pouco a gente prossegue no estudo do nosso livro Céu e o Inferno.
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1: Dando continuidade então ao nosso estudo, nós vamos lembrar, não é? Comparando as épocas. Em época de Kardec, os intelectuais, todos aqueles homens que buscavam conhecimento e, acima de tudo, o nível de cultura que havia à época facilitava todo esse processo. Hoje em dia, os espíritos são outros, são outras almas que estão mergulhando no corpo e sabemos que, geralmente, as almas que buscam ideologias que trazem essa ideia de céu e de inferno, geralmente são almas frágeis. São almas, vamos dizer assim, que sentem a necessidade de algo comandando fora delas, no sentido de dizer o que é certo e o que é errado. Ou seja, coloca para fora delas a responsabilidade dos seus atos. Basta eu crer que eu estou salvo. Ainda que eu fizesse algum ato, cometesse algum ato contrário à lei de Deus, se eu crer, eu estou salvo. Então, pensamentos ainda simples, que mesmo dentro da justiça, a própria justiça humana, não tem mais como agirmos assim. Não é, né? Eu cometo algum ato e basta eu acreditar nisso ou naquilo que eu não vou ser punido, ou a justiça não vai deixar de cumprir o seu papel. Então vejamos bem, o critério é a evolução do espírito, a evolução das ideias, é a busca da verdade, vamos dizer assim, é a busca da verdade, o conhecer-se a verdade. Então, no nosso dia a dia, nossa vida prática, como nós estamos agindo com essas ideias, como isso cai dentro do nosso coração? Aqueles de nós que ainda não somos espíritas, que as nossas certezas não estão ainda muito bem construídas, vamos ver o lado da justiça. Vamos procurar o lado da justiça, visto que Deus é amor e justiça. E conforme nós vamos assim aprendendo, avançando na compreensão do mecanismo da lei, do processo como a lei age junto às suas criaturas, a gente não consegue separar justiça de amor, é como se fosse uma coisa só. Então vamos lá pensar pelo lado do sentimento mais puro, segundo os espíritos, que existe no nosso grau evolutivo, que é o sentimento materno. Aquela mãe que tem o seu equilíbrio, aquela mãe que conduz os seus filhos, com sentimento, harmônico, de paz, equilibrado, sem excessos, né, sem pieguismo. Ela querendo educar o seu filho, ela querendo que o seu filho, aquele ser que ela cria, seja adiante um adulto competente, capaz de lidar com as pessoas, que venha a lidar bem com as dificuldades que vai enfrentar naturalmente na sua fase de crescimento, na sua vida adulta, ela vai deixar com que ele vá crescendo, ela vai dando as orientações, vai sinalizando, mas vai deixando o filho viver as próprias experiências e muitas vezes até as consequências dos seus próprios atos. Muitas vezes vemos alguns pais dizerem assim: ah, mas eu não tenho coragem de fazer isso com o meu filho. Ele não tem coragem agora, mas como vai ser a ação mais adiante com o filho? Vamos dar um exemplo prático. A criança tem que ter a sua hora para ir para a escola, para fazer o seu dever de casa, para o seu momento de lazer, alimentação, cuidado da alimentação. E se a mãe deixar, ou o pai deixar essa criança agir por ela mesma, como vai ser isso? Como vai ser o seu compromisso com a escola, as suas responsabilidades diante da vida? Porque aprendemos dentro da área da educação que começa-se a colocar as situações, as circunstâncias para o espírito assim que ele nasce. Assim que a criança nasce, primeiro contato com a mãe, não queremos nem falar da vida ainda dentro do útero, que hoje em dia a psicologia mostra a importância desse relacionamento para a educação daquela criança. Vamos falar a partir do instante em que vai tendo contato direto, não é? Mãe e filho. Aprendemos, segundo a psicologia, que nessa fase a criança atende muito à questão emocional. Então, para um bebê, basta você fazer a sua expressão de uma certa seriedade e o bebê vai entender que não é para fazer o que ele fez, dar um tapinha no rosto da mãe, jogar algo no chão, o bebê vai compreender. Isso é uma coisa simples. Mais adiante, quando a alimentação, não é? A criança pode escolher o brinquedo que ela quer brincar. Que a mãe pode colocar as suas mãos, e é claro que vão ser colocados os brinquedos dentro das suas possibilidades, da sua idade. Mas a alimentação, a criança vai poder escolher? Não, a mãe tem que saber, não é? Apresentar àquela criança o que é necessário para o seu desenvolvimento físico. E assim também na vida moral. Então, Deus é esse pai, mãe, né? Pai e mãe, vamos dizer assim, que vai educando os seus filhos através das experiências que ele vai vivenciando. Ele nos dá inteligência, ele nos dá o sentimento para vivenciarmos os resultados das nossas ações. Com a inteligência, escolhemos. Com o sentimento, percebemos o retorno da consequência dessa ação para nós. E assim nós vamos fazendo as escolhas, nós vamos, naquele processo de ensaio e erro, percebendo o que é realmente melhor para nós. E a lei nos criou, Deus nos criou com um processo que quanto mais agimos em favor do próximo, em favor da melhoria do nosso próximo e buscando o que é melhor para nós, como diz Leon Denis, buscando o que é útil, o que é belo e o que é bom, nós estamos em sintonia com esse Criador, nós estamos em ligação maior com esse Criador, isso vai nos trazendo um processo íntimo de segurança íntima, de felicidade íntima, que sabemos, no nosso estágio evolutivo, não ser duradouro. Mas vamos percebendo que, se eu ajo dessa maneira, eu agi dessa maneira, eu tive um retorno. Eu falei dessa maneira, eu tive também um outro retorno. E assim eu vou construindo o que eu sou, eu vou construindo a minha volta, os sentimentos, as amizades, eu vou percebendo, eu vou ampliando as minhas percepções do que está correto, do que não está correto. E muitas vezes, mesmo sem frequentar ideologia religiosa nenhuma, eu vou já percebendo o que é melhor para mim e o que é melhor para o outro. Por isso a doutrina espírita é tão clara para todos nós, dizendo que o processo, né, o mecanismo da lei é o bem, é a caridade, é fazer o bem. Então, quando eu construo esse bem em mim, eu estou construindo, vamos dizer assim, um céu. Vamos usar essa expressão, o céu. E quando eu não construo, não consigo, eu vou me prendendo muito à minha personalidade, eu vou fazendo, mesmo eu obtendo, percebendo que o retorno não foi um processo que muito me agradou, mas por eu estar ainda num processo de vivência espiritual, de muito egocentrismo, de muito egoísmo, mesmo não tendo me satisfeito, mas eu quero fazer assim, é assim que eu quero. vamos entrando no processo de egocentrismo mesmo, nós vamos criando dificuldades, nós vamos percebendo menos o outro, vamos percebendo menos a nossa necessidade, e conforme nós vamos amadurecendo pensamentos e sentimentos, vamos percebendo sós, muitas vezes, solitários. E vamos usar a expressão, quase que entrando no processo de um inferno, quando vamos aprender com o Espírito, que céu, a doutrina Espírita dos Espíritos, que céu e inferno é um estado de alma. É um estado que nós criamos pelas escolhas que fazemos. Então, companheiros, encerrando o nosso estudo de hoje, vamos analisar, não é? Aqueles corações que sinceramente buscam compreender a lei, elas vão encontrar, como está no Livro dos Espíritos. Nós que estamos adentrando a doutrina, já estamos compreendendo com ela. O bem é o caminho. Aqueles de nós que já estamos na doutrina, já temos as nossas convicções solidificadas, perguntemos a nós mesmos, estou fazendo todo o bem que me é possível? Eu estou construindo o céu que eu quero, não só para mim, mas para os outros, porque o meu céu depende do céu dos outros. Quanto mais eu consigo produzir a felicidade em torno de mim, é a minha própria felicidade que eu estou construindo, isso está muito claro para mim. Sempre com a certeza de que Deus está presente junto a nós, e quando tivermos a plena convicção de que todos os nossos atos, as nossas intenções, os nossos pensamentos que saem de nós são multiplicados por seres, por bons espíritos que estão à nossa volta, os nossos próprios anjos guardiões que tanto nos amam, vamos estar cada vez mais fortalecidos nessa ação no bem. E fortalecidos nessa ação no bem, estamos construindo o nosso céu, que aprendemos também. Não vai ser todo momento essa felicidade, porque apesar de estarmos bem conosco mesmo, nos dói ver o sofrimento do outro ainda. Somos sensíveis a isso, mas vamos estar em paz pelo bem que já somos capazes de fazer. Que Deus muito nos abençoe e cada vez possamos mais ajudar as criaturas a construírem essa ideia do céu interior, não é? E de que tudo está por conta das nossas próprias escolhas e do bem que somos capazes de fazer. Que Deus nos abençoe.
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as nossas saudações a todos os presentes, nossas saudações a todos que nos acompanham pela tvc.com. Vamos dar continuidade ao nosso módulo a respeito da consciência, hoje falando um pouco a respeito dos níveis de consciência. Quando a psicologia se iniciou como doutrina, ela se vinculava muito a uma observação cerebral, uma observação limitada da consciência do ser. Ou seja, somente aqueles estados conhecidos de normalidade da consciência eram observados. Mas se verificarmos a história da humanidade, desde a tradição hindu, já se percebe que algumas pessoas conseguem avançar na percepção consciente do mundo. Ou seja, a sua consciência não estaria somente vinculada às tarefas do dia a dia, às tarefas fisiológicas, ao instinto. Haveria e há uma possibilidade de um olhar diferenciado da vida. E isso começou a chamar a atenção da chamada linha da psicologia transpessoal. Eles observaram que certas pessoas, os místicos, os paranormais, dentre outros, conseguiam perceber um estado a partir de um estado alterado de consciência. A ciência, de certa maneira, chamava esse estado de patológico. Mas se a partir daquilo que era considerado patologia, eles conseguiam observar algo grandioso na alma humana e funcionavam para a vida cotidiana, existia algo interrogativo. Não era simplesmente uma patologia, mas uma possibilidade de verificarmos a vida de uma maneira mais ampla. Será que nós temos essa possibilidade de olhar a vida a partir de um olhar mais profundo, mais amplo? Porque se a consciência permanecesse estagnada enquanto estrutura, haveria possibilidade de crescimento para nós? Será que os grandes mestres da humanidade pregariam em vão se não houvesse a possibilidade de avanço dentro da nossa própria estrutura da consciência? E os psicólogos, estudiosos, cientistas, começaram a investigar esse fenômeno da consciência. Dentre os vários estudos, os estudos de Stanislav Grof chamaram a atenção através da utilização do LSD. Ele ministrava doses acompanhadas dessa droga e verificava o efeito nos seus pacientes. Percebia que o resultado era o seguinte: muitos dos seus pacientes tinham visões, percepções, tais quais os grandes místicos da humanidade. Então ele percebeu que a consciência tinha, sim, uma possibilidade de ser ampliada. É lógico que a droga não é o caminho para estabelecer um crescimento da consciência. Ele fazia isso de maneira muito criteriosa. Mas foi através desses estudos que a própria psicologia foi chamada a atenção de algo que acontecia e ocorre até nos dias atuais dentro da nossa psique e começou a verificar os diversos níveis de consciência. Segundo a tradição filosófica hindu, a totalidade da vida psíquica pode ser entendida como uma estrutura dinâmica formada de vários níveis, os quais se manifestam partindo de um único centro de irradiação, o self. Em cada um desses níveis, são percebidos aspectos da realidade correspondentes ao estado de consciência, a partir do qual a atenção do indivíduo se mantém ativa. Então verificamos que o que a psicologia transpessoal começou a trazer e que as outras correntes da psicologia e da neurociências começaram a aprofundar o estudo não é algo novo. Desde as tradições milenares da Índia já se percebia: o ser humano estagia na Terra em variados níveis de percepção da sua própria existência. Em variáveis níveis de percepção da própria vida como um todo. Então é a partir do nosso olhar, a partir da nossa atenção, é que nós vinculamos, de certa forma,
a energia que canalizamos e direcionamos para a vida. E é interessante notar esse processo porque o próprio Jesus já dizia isso. Aonde está o teu coração, aí também está a tua vida, a tua energia, o teu pensamento. Ou seja, para aquilo que nós canalizamos o nosso pensamento, a nossa razão, direcionamos energia, a atenção da consciência também vai voltada para aquele aspecto da vida. E a pergunta fica para todos nós: quais são os aspectos da vida que te chamam a atenção? Para onde a tua vida é direcionada no dia a dia? Porque para onde nós direcionamos energia de vida, assim também se determina a nossa consciência. Assim também se determina o grau de consciência que nós temos da própria vida de uma maneira mais ampla. E um primeiro desses níveis estabelece Joana de Ângeles na obra O Ser Consciente. No primeiro nível, quando se transita no sono sem sonhos, apenas os fenômenos orgânicos automáticos se exteriorizam, assim mesmo, sem o conhecimento da consciência, tais respiração, digestão, reprodução, circulação sanguínea. Então, todos esses eventos automáticos que ocorrem no ser fisiológico que nós somos, reproduzem, de certa forma, esse primeiro nível de consciência observado. Interessante notar que existem vários graus de consciência estabelecidos pela psicologia. De acordo com a corrente psicológica, ela vai estabelecer classificações variadas. Joana de Ângeles se utiliza nessa obra da análise feita pelo bioquímico De Hopp, a partir dos estudos de Auspensky e Gurdjieff. Essa é uma das escalas estabelecidas pela linha transpessoal da psicologia, que vai dizer que no primeiro nível nós estamos na Terra vinculados ao sono sem sonhos. Será que isso nos diz respeito ou é somente algo teórico? Será que existem pessoas na vida que levam uma existência

trabalho, quando o próprio Cristo disse: meu Pai trabalha até hoje e eu também. Então, nossa vida é sempre um esforço enorme para despertar do estado de sono. Obviamente, esse primeiro estágio inicial dessa consciência apenas fisiológica, ou seja, não há uma participação da consciência, entendendo essa consciência de uma maneira mais profunda, esse estado é o estado inicial das nossas encarnações. Vivemos de maneira quase automática. São os homens recém-saídos daquela escala, daquela tabela de construção das nossas próprias atividades cerebrais, o cérebro reptiliano, mamífero, o neocórtex. Quando se estabelece essa possibilidade da consciência, o caminhar da humanidade vai no sentido muito automático. Vivemos quase que automaticamente. Mas como esses instintos trazem uma herança muito forte, muitas vezes ficamos prisioneiros desse estado de sono. E somos um peso para a sociedade, porque todos têm que nos servir, todos têm que, de certa forma, propiciar essa satisfação dos sentidos. Somos muito egóicos ainda, vinculados à estrutura do ego, não conseguimos perceber a realidade do outro, a realidade de uma, a necessidade de uma vida mais ampla. É por isso que, embora o intelecto esteja em ação, não existem paradigmas para o comportamento que estejam arquivados no ímo, ou seja, no íntimo, sendo essas as primeiras experiências que se consolidarão à medida que sejam vitalizadas, podendo ressumar em forma de conhecimento que se aprimora quanto mais sejam vivenciadas. Olha o que Joana estabelece, que não há ainda uma participação intelectual mais profunda, porque nesse estágio inicial do sono sem sonhos, não temos arquivados em nosso inconsciente experiências que nos proporcionem maior grau de evolução. Mas a própria vida nos traz desafios, nos traz ocorrências que fazem com que ampliemos o olhar da consciência. Começamos a perceber que os nossos atos têm consequências sobre os outros. Começamos a sentir dor. Começamos a ver que as nossas ações provocam reações. E à medida que vamos encarnando, reencarnando, vamos vivendo experiências que produzem levemente o despertar. Não é de uma hora para outra. Não é de uma encarnação para outra. Mas sim uma sequência de experiências que propiciam que esse despertar vá acontecendo gradualmente. E no segundo nível, o sono com sonhos, ele libera clichês e lentamente incorpora-os à realidade, passando pelas fases dramáticas, os pesadelos, os pavores, paros da libido, ação dos estímulos sexuais, e os reveladores, que dizem respeito à parcial libertação do espírito quando o corpo está em repouso. Imaginemos um segundo nível de existência. Ainda é um estado de sono, ainda não é a criatura desperta, mas é um sono com sonhos. O que será que isso quer significar? Quando nós sonhamos, o que acontece com a nossa psique? Quantas vezes nós não acordamos com energia diferente, uma predisposição diferente a partir do sonho que nós temos? Ou acordamos no estado emocional que mexe com a nossa estrutura do dia a dia? Será que os sonhos são apenas fantasias? Será que os sonhos são puramente uma atividade do inconsciente? Será que simplesmente é o desdobrar do espírito? Ou será que juntamos todas essas coisas e o próprio psiquismo vai trabalhando em prol do despertar da consciência? E esse despertar passa por etapas. Passamos pela fase dramática, onde vivemos os pesadelos. Como se o nosso próprio inconsciente fosse uma ameaça. Como se as imagens que provêm do nosso inconsciente fossem algo amedrontador.

vezes sonhamos algo que nos amedronta no sonho e não percebemos que nessa realidade se manifesta o nosso próprio inconsciente, como diz Jung. Mesmo que sejam sonhos do nosso espírito, das nossas viagens espirituais, também se trata da percepção do ego a partir do inconsciente. Tudo isso se mescla num processo muito profundo, cuja finalidade é despertar o ser, fazer com que ele perceba uma realidade mais ampla da vida que existe em nós e que muitas vezes não percebemos, não prestamos atenção. Chamar a atenção da nossa vida mais ampla, da existência e de uma possibilidade que existe em nosso mundo inconsciente, mas que a consciência tem e deve perceber cada vez mais. Quando vamos avançando nessa escala de sono com sonhos, passamos a viver também a ação da própria libido e os sonhos reveladores. A libido também se manifesta através do sonho. São os chamamentos da própria fisiologia do ser. O nosso ser fisiológico parece que entra em conflito com a nossa psique e manifesta os seus desejos, as suas intenções, que devem também ser analisados de maneira simbólica. Quando temos esses sonhos de forma recorrente, temos que observar a nossa consciência, para onde a nossa energia está sendo canalizada, ou que tipo de forças tenho reprimido na minha vida e que aparecem nos sonhos? Que tipo de forças não foram estruturadas, não foram bem elaboradas em minha existência e aparecem também na minha vida inconsciente? E a partir do desenvolvimento da consciência, vamos passando a ter os sonhos reveladores. Quando o self passa a se manifestar de maneira mais profunda. Quando estruturamos o ego e ele é capaz de fazer uma ponte saudável com o self, os sonhos reveladores vêm em maior frequência, porque não brigamos mais com o nosso inconsciente. Não brigamos mais com os nossos desejos, com os nossos instintos, porque tudo são possibilidades naturais da existência. Todas as forças da vida estão a serviço do ser. Se alguma força se encontra em conflito, é porque eu não soube canalizá-la bem. E os sonhos vêm para revelar isso. À medida que vamos lidando com todo esse material que a vida nos propicia, podemos cada vez mais libertar o espírito, libertar a própria consciência, que vai avançando na escala evolutiva. E no instante em que a consciência de si se instala, o sentimento acompanha a capacidade de compreensão dos acontecimentos, dando lugar ao surgimento da culpa, no momento após a prática do erro, em forma de remorso e de arrependimento, com o consequente resultado da busca em favor da reparação. E aí surgem mecanismos da própria psique para chamar a nossa atenção do erro cometido. Quem aqui gosta de sentir culpa? Só se a pessoa for enferma no próprio psiquismo. Normalmente não se gosta de sentir culpa. Mas como a lei da consciência está esculpida em nós mesmos, ou como diz o Livro dos Espíritos, a lei de Deus está em nossa consciência. Então, quando a gente pratica algum erro, mesmo querendo esconder de todas as pessoas, mesmo não querendo ver, o ser que somos percebe. Quando caminhamos de maneira equivocada na vida, quando direcionamos os nossos esforços de forma diferente da própria moral, da ética superior, a nossa consciência nos acusa na forma de culpa. Olha que papel importante tem a culpa no nosso psiquismo, quando bem direcionada. A culpa não serve apenas para que fiquemos a nos punir, que fiquemos no estado de autocompaixão, de autopunição, de autorretraimento. A proposta de Joana de Ângeles é que transformemos a culpa em responsabilidade. Toda vez que a culpa vier à nossa consciência, saibamos, é uma forma
de nos despertar do sono que nos encontramos. É uma forma de manifestar a nossa atitude de uma maneira diferente. É uma forma diferente de ver a vida. Se a culpa não ocorresse, quantos desmandos aconteceriam? Quanto autoritarismo não colocaríamos nas nossas relações? Quantas barbaridades não seriam cometidas? Porque ficaríamos prisioneiros da nossa própria sombra. Mas como o self atua, o sentimento se instalando em nossa psique, chama a atenção dos próprios erros a partir da culpa. Então, quando sentirmos culpa, a partir de agora, perguntemos a nós mesmos, o que essa culpa quer dizer? Que tipo de crença interior eu contrariei para que a culpa se estabelecesse em minha consciência? E assim, refletindo, nós podemos crescer, podemos elaborar de maneira diferente as nossas próprias questões. E a partir do sono com sonhos, esse segundo estágio da consciência, a vontade desempenha um papel relevante, impulsionando o ser a novas realizações e conquistas completadoras que enriquecem o arsenal psicológico, amadurecendo o essencial à vida e selecionando do amontoado egóico do supérfluo. Além da possibilidade de olharmos as nossas ações a partir da culpa, a vontade exerce papel preponderante nas nossas realizações e na nossa transformação. É comum ouvir no consultório terapêutico, às vezes, as pessoas dizendo que já tentaram tudo para se transformar, para se modificar, mas não conseguem. Não sei se vocês já ouviram isso também. Eu já tentei de tudo, Cláudio, mas na minha vida não funciona. E eu fico me perguntando, será que essa pessoa colocou toda a vontade na transformação? Será que ela percebe que, às vezes, para modificar um hábito arraigado, é preciso também uma energia muito intensa? E certa feita, uma paciente, ela me ligou para desmarcar uma sessão. Perguntei se tinha acontecido algo com ela. Ela disse, não, é porque o meu cachorro está doente. E aí eu preciso ficar cuidando dele, porque ele necessita de medicamento durante a noite e eu não tenho dormido muito bem. Eu disse a ela, sim, depois que isso acabar, você volta a ligar para marcarmos a sessão. E aí passaram-se 2 semanas e ela me ligou para marcar uma nova sessão. Chegou na sessão, eu perguntei se o cachorro estava bem, ela disse que sim, o cachorro já estava curado. Mas naquele mesmo instante ela desabou, começou a chorar, dizendo que a vida dela não tinha sentido, dizendo que fazia tudo para se transformar, mas que simplesmente as coisas não aconteciam na vida dela como ela gostaria que acontecesse. E ela falou, eu já pensei até em tirar a própria vida. Aí eu lembrei para ela do telefonema que ela tinha me dado. Falei, olha, você me ligou 2 semanas atrás para dizer que seu cachorro estava enfermo. Passou a noite com seu cachorro cuidando dele. Deu os medicamentos necessários. Isso é muito nobre, porque nós temos animais, temos que cuidá-los. Mas se você faz isso com seu animal, coloca toda a energia, todos os recursos que você tem, por que que você não tem coragem de fazer isso com você também? Por que que não tem coragem de fazer isso com a sua vida, que precisa agora dos seus recursos, das ferramentas que você já tem, porque ela também é espírita, da crença que você diz abraçar? Por que que agora você quer desistir de tudo e dizer que as pessoas são responsáveis pela sua transformação, quando o que falta, na verdade, é a sua vontade de querer mudar? Eu não sei por que ela nunca mais marcou uma sessão. Eu não sei se a verdade foi muito dura ou se ela não quis abraçar esse processo terapêutico que precisa da vontade para ser transformado. Não podemos transformar as religiões em bengalas, aguardando uma postura salvacionista que vem de fora, sem a participação da nossa vontade. Consciência se transforma e se estabelece a partir do momento que eu quero me transformar. Que eu aceito que eu tenho sim as minhas limitações,
que eu aceito também que eu tenho possibilidades de mudar, porque se eu não olho para a minha vida também com esse mar de possibilidades de transformação, eu permaneço preso ao sono toda uma existência. E a partir do exercício da vontade, o desenvolvimento da consciência atinge o terceiro nível, o de sono acordado, no qual a determinação pessoal, aliada à vontade, conduz o ser aos ideais de enobrecimento, à descoberta da finalidade da sua existência, às aspirações do que lhe é essencial. Olhem a palavra, essencial. Ao autoencontro, à realização total. À medida que eu percebo que a vontade tem um papel preponderante na minha transformação, à medida que eu alio isso à determinação pessoal de mudar, eu passo a conduzir a minha vida de maneira diferente. Eu não mais culpo os outros pelo estado que me encontro. Eu retiro essa projeção dos outros. Recolho para mim. Não coloco ninguém mais como responsável pela minha felicidade, pela minha paz, porque sei que isso é uma conquista íntima. E sabendo da realidade do espírito, porque esse ser que vive esse terceiro estágio de consciência, o sono acordado, embora ele se mantenha ainda em determinada faixa de conflitos, ele já está ciente de que a vida tem uma finalidade. Muitas vezes nessa etapa acontecem as transformações profundas. O senso de religiosidade nos abraça e nós passamos a ver a vida sob uma nova dimensão. Olhamos que, além de nós, além dos nossos, existe uma vida aí fora, existe uma sociedade, existe uma família universal. E nós começamos a direcionar esforços para essa família universal. É nesse estágio que começam as grandes obras, não somente de caridade no sentido material, mas no sentido de dignificar o ser humano. Percebemos que a vida precisa da nossa participação e damos a nossa contribuição também. Não queremos somente ser aqueles que são servidos, mas aqueles que servem também, se colocam a serviço da vida. Lembremos dos ensinamentos do próprio Jesus, quando na última ceia lavou o pé dos apóstolos, querendo mostrar que o maior de todos, e ele o era, era aquele quem mais servia. Se colocava a serviço da vida. Se colocava na posição daquele que está apto a escutar o outro, a dialogar, a ser fraterno, a ter caridade num movimento mais amplo, porque a consciência já está desperta. É por isso que despertar significa identificar novos recursos ao alcance, descobrir valores expressivos que estão desperdiçados, propor-se significados novos para a vida e antes não percebidos. Quantas pessoas se limitam à observação da vida a partir de um prisma muito pequeno? Ou então se acham pessoas muito pequenas para contribuir com a própria vida? Isso nós vemos, infelizmente, nos movimentos religiosos também. Quantas pessoas vêm somente para receber? As filas de receber estão grandiosas. Mas por que será que as filas de doação, não doação simplesmente material, de doação no sentido mais amplo, daqueles que se colocam no serviço, é pequena? Certa feita eu passava por uma rua e me chamou a atenção que todo dia, no mesmo lugar, tinha uma fila de pessoas muito grande. E eu parei para pensar, poxa, será que é uma fila de emprego? Uma fila de algo? E aí eu prestei atenção que as pessoas tinham perfis diferentes. Bem, de emprego não parece, porque as pessoas estão muito à vontade na fila. Uns idosos, uns mais jovens. E aí eu fiquei um longo tempo tentando descobrir de que era aquela fila. Sabem para que era a fila? É uma rádio que distribui jornal todo dia. As pessoas enfrentam essa fila 6 da manhã, sem nenhuma crítica a quem faz isso.
né, acham bom ter notícia e vão para lá. Ficam às vezes horas nessa fila para receber um jornal. E eu fiquei pensando, será que se fosse para um movimento mais grandioso de doação, as pessoas teriam à disposição também de acordar cedo, também de fazer o que era necessário para modificar a vida? Por que será que nós temos uma predisposição tão grande de receber, mas a autodoação fica tão esquecida? É porque às vezes nós não despertamos. Não identificamos em nosso mundo íntimo possibilidades de servir a vida a partir de uma maneira mais profunda. E não acreditando às vezes nos nossos próprios valores, não mergulhamos a fundo na nossa consciência. Perdemos inúmeras oportunidades do crescimento interior. Perdemos inúmeras oportunidades de fazer a única e mais importante revolução que nos cabe, que é a revolução dos nossos valores. É a revolução de direcionar a vida a partir de um movimento diferente. Tente fazer diferente. Tente fazer um novo caminho para a sua vida. Inclua atividades nobres, desafie o seu psiquismo. E isso a própria psicologia estuda hoje em dia, que o treino do próprio cérebro, ele precisa de inúmeros desafios. Se desafie, coloque-se num patamar sempre adiante para impulsionar essa consciência ao despertar a percepção de novos valores, de novas possibilidades que permanecerão adormecidas na sombra enquanto nós não acreditemos no nosso próprio potencial divino. Essa realização, continua Joana de Ângeles, o despertar não se dá somente quando tudo parece bem, mas sim quando sucedem ocorrências que são convencionalmente denominadas como infortúnios. Diante de tais fatos, ao invés de haver revolta ou desespero, na serenidade do estar desperto, interroga-se: o que me está desejando dizer este fenômeno perturbador? Como é que você se comporta perante os desafios da vida? Como é que você é tomado perante as contrariedades, as frustrações, as dificuldades do dia a dia, os embates naturais da existência, que são necessários para que o ego esteja permanentemente percebendo que ele não é o dono da situação? O ego busca segurança, comodidade, busca uma condição de ser servido. A vida propõe o quê? Desafios, novos limites, estabelece novas possibilidades. E desse choque entre a vida e o ego, que deseja esse papel estagnado, pode acontecer o crescimento a depender da nossa atitude. Qual é a sua atitude perante as dificuldades? É se colocar na posição de autopiedade da vítima, do coitado, ou se colocar na posição do responsável, daquele que pode promover o crescimento, a transformação? E Joana dá uma dica terapêutica profunda para isso. Toda vez que aconteça um fenômeno perturbador, nos questionemos: o que me está desejando dizer este fenômeno perturbador? Se a vida tem sentido, se existe uma justiça divina, se existe uma lei de causa e efeito, o que ocorre comigo, ou fui eu mesmo que causei, a partir das minhas atitudes, ou é um impulso da própria vida para o meu despertar? Mas tem alguma lição embutida. Existe um significado, e eu posso buscá-lo à medida que me questiono. Porque, como diz o próprio Sócrates, uma vida sem exames não merece ser vivida. É necessário indagar-se a respeito da vida, necessário indagar-se a respeito dos fenômenos que ocorrem à nossa volta, mas se estamos com os olhos fechados, consentidos em estado de adormecimento, não percebemos a realidade da vida nos chamando, nos impulsionando para algo mais. E mediante a conquista da autoconfiança,
A vontade passa a ser comandada pela mente saudável, que discerne entre o que deve e pode fazer, quais são os objetivos da sua existência na Terra e como amadurecer emocional e psicologicamente, para enfrentar as vicissitudes, as dificuldades, os problemas que fazem parte de todo o desenrolar do crescimento interior. Conquistando a autoconfiança, conquistando a vontade, elaboramos uma mente saudável para lidar com todos os fenômenos existenciais. A vida passa a não ser mais um mar de lágrimas. A vida passa a ser não somente as dificuldades do dia a dia, que todos nós enfrentamos em maior ou menor grau. Porque, na verdade, a dificuldade existe na intensidade que nós lhe damos importância. Duas pessoas podem viver um problema muito parecido, mas porque têm percepções diferentes, têm estrutura de lidar com a vida diferente, têm graus de consciência diferente, irão perceber o problema de acordo com a ótica de cada um. Se eu não consigo verificar a ótica do meu problema a partir de uma postura equilibrada, a gente pode tentar um exercício. Modifique as lentes da sua observação. Não precisa tirar o óculos, não, para modificar a lente. Não precisa aumentar o grau externo. Aumente o grau da consciência. Faça uma observação a partir do olhar do espírito, porque quando nós olhamos com o olhar do espírito, as coisas passam a ter uma dimensão diferente. Nos percebendo como espíritos que precisamos de certos testes para passar na escola da vida, levamos a vida de uma maneira mais serena. Não isenta de dor, é lógico, porque a dor faz parte da caminhada na Terra, mas evitamos muitas dores desnecessárias. Evitamos muito sofrimento desnecessário e que às vezes buscamos pelas nossas atitudes inadvertidas. Olhando a partir da mente saudável, da vontade bem direcionada, bem canalizada, estabelecendo uma autoconfiança de que nós somos portadores dessa luz divina, amadurecemos psicologicamente e vamos enfrentando os problemas a partir de novas lentes. Troque as lentes de observar a vida. Não olhe a vida apenas com as lentes que a família te deu, porque elas podem ser muito pequenas. Não olhe a vida apenas com a lente que a sociedade nos dá a partir da mídia, dos telejornais. Esse olhar pode ser muito limitado. Não olhe a vida a partir somente do que você aprendeu na escola, com seus amigos. Tente olhar a vida, tente colocar sua lente a partir do divino que você é, que eu sou, que todos nós somos. Esse foco do divino vai ampliando cada vez mais a possibilidade da nossa consciência e, a partir daí, ascende ao quarto estado, que é a descoberta da transcendência do eu, a identificação consigo mesmo, com a consequente liberação do eu profundo, realizando a harmonia íntima com os ideais superiores, seu real objetivo psicológico existencial. É o ser desperto, a consciência de si mesmo que vai avançando a partir do momento que nós percebemos que somos muito mais que um corpo. Somos muito mais que as sensações que esse corpo nos traz. Somos mais do que esse corre-corre no dia a dia de amontoar recursos, de deixar uma vida boa para os filhos, de dar uma boa escola, de construir uma casa abastada. Somos muito mais que isso. Somos muito mais do que o ego pode perceber, somente que, como a nossa consciência se encontra embotada, parece que uma nuvem cobre toda a nossa essência e não percebemos a partir de um olhar mais profundo. Não estabelecemos uma relação saudável com a vida, vamos deixando certas lacunas no nosso próprio despertar. É preciso aprofundar esse olhar para transcender do eu,
Esse estágio é o estágio em que Paulo, o apóstolo, percebe: já não sou mais eu quem vivo, mas é o Cristo que vive em mim. O Cristo, como símbolo do self, se estabelecia naquele homem. E se pararmos para prestar atenção, quem era Paulo antes desse encontro e dessa revolução da consciência? Era Saulo, o assassino, perseguidor de cristãos? Ia atrás de Ananias para matá-lo? A trajetória de Paulo mostra que, de certa forma, é necessário avançar, é possível avançar muito na percepção da consciência. Às vezes, para isso, precisamos cair do cavalo. Para ele, isso foi literal. E ele soube, a partir dessa queda, fechar os olhos para o mundo. Ele ficou cego num primeiro instante, e olhar a partir de uma nova ótica. Ele precisava olhar para si mesmo, transcender o eu, transcender o ego, olhar após e além das possibilidades daquela consciência diminuta, enxergar o self, o Cristo que existia nele, mas ele não sabia. É por isso que o Cristo pergunta: Saulo, Saulo, por que me persegues? Essa pergunta também vem para cada um de nós. Saulo, Saulo, por que me persegues? Por que abandonas os ideais profundos da vida? Por que esse olhar triste na tua caminhada, que não permite olhar e observar que, além do ego, existe algo superior? Por que andamos com os ombros baixos, a cabeça cabisbaixa, e não percebemos a vida com um olhar mais profundo e não colocamos a nossa alegria a serviço da própria vida? Por que será que, quando vêm os problemas, as dificuldades, nós a elas nos entregamos e esquecemos essas imensas possibilidades do despertar? Pois quando finalmente fizermos o nosso caminho, conseguiremos atingir o que a psicologia chama do quinto estágio da consciência, que é a consciência cósmica. Essa consciência, o exemplo máximo é Jesus, quando ele diz aos apóstolos e a todos aqueles que ali se encontravam: eu e o Pai somos um. Quando vamos ampliando o nosso olhar da consciência, as nossas possibilidades, quando vamos deixando que o self se manifeste em nossa vida, e esse Cristo interno passa a direcionar as nossas ações, vamos descobrindo, vamos abrindo possibilidade a que esse divino se manifeste e que a consciência cósmica superior da vida finalmente se estabeleça em todos nós. Fica aqui as nossas saudações a todos, desejando votos de muita paz e até o nosso próximo encontro.

Boa noite. Hoje nós vamos terminar o nosso módulo dos gigantes da alma. E vamos falar de duas emoções que, como todas as outras, nós sentimos muito pouco. Mas hoje nós vamos começar a nossa conversa falando da raiva. Mas antes disso, eu queria voltar bastante no tempo e entrar no templo, no mundo da mitologia. Conta a mitologia grega que lá no reino de Hades, no inferno, existe e reside um cão. E esse cão tem três cabeças. É um cão imenso e que é muito difícil passar por ele. Já é muito difícil passar um mortal pelo próprio Hades. Mas atravessar o Hades, encontrar com Cérbero e passar por ele vivo é ainda mais difícil. Cérbero é esse cão de três cabeças, feroz, indomado. Mas segundo a mitologia, existe uma forma de passar por ele. É preciso levar pão. E você joga o pão, enquanto o Cérbero corre para pegar o pão, você passa e entra no Hades. Mas é necessário lembrar que é preciso trazer pão para a volta, porque normalmente ele sente o cheiro daquele que sai do Hades ainda vivo. Mas Cérbero, que é esse cão de três cabeças, como tudo na mitologia, tem uma simbologia. E esse cão imenso, se todos nós começarmos a pensar em um cão imenso, com três cabeças, com aquelas bocas imensas, e latindo e feroz, nós começamos a pensar que talvez este cão seja um cão conhecido de nós. Toda vez que nós estamos em um estado muito profundo, seja ele melancólico, seja ele depressivo, ou simplesmente porque estamos entrando em contato com as nossas questões profundas, nós nos deparamos com esse cão. E esse cão, Cérbero, se chama raiva. Segundo as análises, os analistas da psicologia junguiana, esse cão, cada cabeça, representa um tipo de raiva. E que todos nós sentimos essa raiva, seja ela numa dimensão ou noutra dimensão. A primeira cabeça, que seria essa cabeça do centro ou a cabeça principal, ela representa a raiva que Jung vai chamar de arquetípica, aquela raiva que todos nós sentimos. E essa raiva surge na nossa vida por conta da constrição. Seria tudo aquilo que, a partir do momento em que eu começo a crescer e a me desenvolver como pessoa humana, tudo aquilo que me é impedido, tudo aquilo que me é negado, tudo aquilo que me tira o espaço do ego, o espaço egocêntrico da criança, que causa uma constrição, geraria ali uma raiva. É como se nós pudéssemos imaginar que em nós, na nossa psique, tem umas sacolinhas, e eu gosto sempre de fazer a representação das sacolinhas, e lá tem uma sacolinha que tem o nome raiva. E tudo o que acontece na minha vida, desde o momento do meu nascimento, que contraria a minha formação, a minha vontade, o meu desejo, faz um volume na minha sacolinha de raiva. E essa raiva, Jung chama dessa raiva que todos nós vamos sentir de uma forma ou de outra, porque no nosso processo de amadurecimento psicológico, a constrição fará parte do caminhar. Joana, a psicologia espírita, vai trazer para nós que esta raiva é aquela raiva gerada da nossa ancestralidade, do espírito endividado que somos e que trazemos no decorrer da nossa história situações que nos causaram constrangimento, que nos causaram limitações e que isso vai, na vida presente, trazer de novo e acender de novo, fazendo assim com que esta raiva, essa emoção primária, ressurja. A segunda cabeça representaria aquela raiva chamada ou originada de uma autoalienação. Então, podemos dizer que, a partir do momento em que todos nós somos constrangidos e contrariados no nosso processo de evolução, de crescimento, eu, por medo, por fuga, por conta dos meus complexos, por conta dos meus atavismos, começo a construir um mundo irreal, mais real para mim.
graças aos complexos, à persona, eu vou construindo toda uma autoimagem, toda uma situação que não é de fato real. E toda vez que algo aconteça que contraria essa minha realidade virtual, essa autoalienação, imposta, claro, por mim, gera uma raiva. E aí a terceira cabeça vai complementar tudo isso. A terceira cabeça é aquela raiva gerada por mim mesma. Então, quando eu passo pela raiva arquetípica, quando eu vou viver de novo uma raiva porque a minha vontade, o meu mundo irreal é invadido, eu me dou conta, por conta do processo de crescimento, que eu imponho a mim mesma condições e situações que também geram raiva. E aí esse cão de três cabeças, chamado Cérebro, esta raiva tão indomável às vezes, é a nossa companheira também na caminhada e no crescimento evolutivo. Então, Joana de Ângeles, em Autodescobrimento, ela diz que a raiva é um fator de frequentes conflitos, que aparece repentinamente, provocando altas descargas de adrenalina na corrente sanguínea, alterando o equilíbrio orgânico e, sobretudo, o emocional. Essa raiva, que esse fator que gera tantos conflitos, e seria impossível perguntar a alguém se já sentiu ou se não sentiu raiva, e a resposta automática sempre vai ser essa: já. Em algum momento da nossa vida, nós sentimos raiva, sim. Porque isso é da natureza humana, então vamos sentir. Mas essa raiva, que, como Joana diz, vai aparecer repentinamente, ela é uma emoção primária. E como ela alimenta a maioria dos nossos complexos, ela vem, invade a consciência e praticamente tem vida autônoma. Por isso, a reação da raiva normalmente é contrária à nossa reação normal. Né? Aquela pessoa que muitas vezes é calminha e quando está com raiva, né, a gente desconhece a pessoa, desconhece aquilo que sai lá de dentro da pessoa. E com isso, claro, tem toda uma mudança orgânica, né? Um aumento da carga de adrenalina na corrente sanguínea, o que vai, com o tempo, com a repetição disso, vai gerar toda uma desorganização orgânica, física e, sobretudo, eu diria principalmente, emocional. Então, muitas vezes, por uma condição reativa, aquele impulso da raiva, até porque a raiva é uma emoção, que dificilmente ela é aceita, ou quase nunca ela é aceita. Então, uma criança ali, quando pequenininha, naquele processo de constranger que nós passamos, quando a criança manifesta qualquer coisa parecida com raiva, automaticamente ela é reprimida. É feio, mamãe não gosta, a pró não gosta, os amiguinhos não gostam. Então, principalmente hoje, onde a moda é ser politicamente correto e tudo muito enquadrado e bonitinho, a raiva não tem muito espaço. Então, isso vai gerando nesse vivenciar a raiva todo momento e não saber trabalhar com ela ou expressá-la da maneira mais adequada, vai criando um desconforto emocional que pode levar a danos psicológicos graves e principalmente orgânicos, daí todas as doenças, principalmente os cânceres, que são respostas do corpo a um excesso, muitas vezes, de raiva, né? E a gente vai vendo todas essas questões. O que é interessante a gente perceber, voltando à mitologia, é que só uma vez, segundo a história mitológica, Cérbero saiu do Hades. Só um único herói conseguiu lidar com Cérbero. Daí, o que vem para todos nós é que não é tão fácil assim lidar com a raiva, mas que é necessário fazer todo um esforço e um empenho heróico. E aí eu vou mais Hercúleo, porque Hércules foi o único herói que conseguiu chegar lá. E ele conseguiu tirar Cérbero do Hades e trouxe Cérbero para tomar sol, a luz da consciência. E lá, agonizando, Cérbero então pôde se submeter à vontade do herói. Então esse é o exercício com a raiva, é trazer todo aquele conteúdo para a consciência, sabendo que esse conteúdo vai ter uma carga afetiva e emocional muito densa e muito forte, porque ela faz parte das nossas sacolas, dos complexos, das nossas deficiências e dos nossos medos.
Então, inerente a todos os animais, no ser humano, porque portador de vontade e discernimento, é responsável por transtornos que conseguem obscurecer-lhe a razão e perturbar-lhe o equilíbrio, produzindo danos emocionais. Todos nós temos raiva, inclusive os animais. Isso aí nós conseguimos perceber, até porque a raiva vem do nosso estado primário ainda. Mas como nós somos, ou pelo menos deveríamos ser dotados de razão, essa raiva deveria passar por todo um processo de filtragem. Como isso é muito difícil, justamente como Joana afirma, obscurece a razão, assim como os complexos, essa raiva vem e nos tira do equilíbrio. E aí nós vemos todo o dano emocional causado pela raiva, não só emocional, como social também. Porque quando estamos levados e somos deixados de levar pela raiva, muitas vezes nós temos reações e não ações inadequadas. Eu lembro de uma situação que aconteceu comigo há um tempo atrás, há mais ou menos 8 anos atrás, e em uma situação de trabalho, até porque nós não temos raiva no trabalho, né? Mas eu tive raiva no trabalho. E aí uma situação, né, bem complicada, e a pessoa me gerou um constrangimento. Não um constrangimento social, mas por todo um processo que estava em andamento. E aí no outro dia eu estava com muita raiva. Muita raiva mesmo. E eu acordei de manhã, olhei assim no espelho e disse, hoje eu vou ficar o dia todo com raiva. Eu estava com raiva. E fui para o trabalho. E aí a primeira pessoa, quando a gente está com raiva, é igual quem tem medo de barata. Está com raiva da pessoa, a primeira pessoa que você vai ver é a criatura. Então eu chego no trabalho e me deparo com a figura. E aí eu respirei, porque aí a adrenalina sobe, você se arrepia igual a bicho, né? Arrepia, a unha cresce, você já quer atacar o pescoço. Eu respirei fundo, aí lembrei de Joana de Ângeles, do Evangelho, e aí 70 vezes 7, haja contar, passei pela pessoa e não dei nem bom dia. E aí a pessoa, que normalmente quem faz não se dá conta do estrago, aí olhou para mim e disse, tem algum problema? Eu respirei fundo e disse, com quem? Aí travamos uma conversa amistosa, vocês imaginam, né? Assim, muito monossilábica praticamente. E aí a pessoa, era um homem, se deu conta de que eu estava com raiva. Aí olhou bem para mim e disse, você está com raiva de mim? Aí eu olhei bem nos olhos da pessoa e disse, estou, com muita raiva. E se eu fosse você, eu não falava comigo mais nenhuma palavra, por segurança. E aí a pessoa ficou chocada. Disse, você é terapeuta e está com raiva? Eu disse, estou, uma raiva espírita, com uma raiva terapêutica, com a raiva de tudo que você quiser. E aí a pessoa saiu, foi embora. Mas eu fiquei a pensar nesse questionamento do colega, né? Porque ele achava que eu não podia ter raiva. Eu não sei se ele não concordava com a minha raiva, no sentido geral, ou com a minha raiva direcionada à pessoa dele, né? E eu passei o resto do dia, depois que eu falei isso com ele, eu decidi que não ia passar mais o dia com raiva e a raiva passou. Mas isso nos leva muito a um questionamento. Como eu lido com a raiva? Porque a gente às vezes diz assim, é preciso deixar. Se guarda, tem um treco, um infarto fulminante, morre lá duro. Se não guarda, voa no pescoço da pessoa. E aí, faz o que com essa raiva? E aí, o exercício da raiva, o lidar com a raiva, vai passar pelo mesmo exercício dos conflitos, dos complexos. Toda vez que eu sou tomada pela emoção da raiva, e aí a gente precisa evitar que aconteça exatamente o que Joana chama a atenção aí. Eu não posso deixar que a minha razão saia do comando. Então, eu preciso fazer aquilo que a dona de casa faz quando cata o feijão. Eu vou ter que separar o feijão bom do feijão ruim, as casquinhas, as pedrinhas, e ver naquele contexto geral o que é meu. Porque o que é meu precisa ser cuidado por mim. O que é do outro vai ficar com ele. O que não quer dizer que eu não vá sentir a raiva. Eu vou sentir a raiva. Eu só não tenho o direito de voar
no pescoço da pessoa, de arrancar os cílios, arrancar os olhos. Isso não nos cabe mais. Mas você vai sentir a raiva. A grande diferença agora é que essa reação é substituída agora por uma ação. Porque a minha razão me favorece isso agora. Então agora eu tenho condições de pensar, de avaliar, de reavaliar, de ressignificar, de chegar para a pessoa e propor uma conversa saudável, uma conversa adulta. Se necessário for, romper uma situação, romper essa situação sem acusações. Mas admitindo, não só para o outro, mas para si mesmo, que está sentindo raiva. Porque o grande problema e o maior de todos eles é quando você não assume para você a raiva. E aí a gente entra naquela segunda cabeça de Cérbero, a autoalienação. E aí eu começo a dizer que eu não tenho raiva, né? Que eu nunca senti raiva, está com algum problema muito sério, né? Porque nunca sentiu raiva, está indiferente às coisas. E se está indiferente, a esquizofrenia pode ser uma grande companheira, porque quem não sente nada e tem embotamento afetivo, tem problemas psiquiátricos. Então, eu preciso assumir para mim que a raiva vai fazer parte do meu processo, vai fazer parte da minha caminhada, mas que a raiva não vai ser a minha condutora, e sim mais uma emoção que eu vou aprender a lidar e que vou reconhecer também como sendo minha. Então, a raiva instala-se com facilidade nas pessoas que perderam a autoestima e se comprazem no cuidado pela imagem que projetam e não pelo valor de si mesmas. E aí a gente vê bem a representação da segunda cabeça, né, dessa raiva gerada por um processo autoalienante. Então, essa pessoa que facilmente está irritada, tem pessoas que são irritáveis. Você tem a sensação, às vezes, quando as vê, que tem aquele negocinho da bomba, ela, e que a qualquer momento explode, né? Por conta da quantidade de frustrações, de insatisfações que vai guardando durante toda a vida, porque pretende manter uma autoimagem idealizada de uma pessoa muito boa, de uma pessoa muito pacífica. Não que a pessoa não seja ou não possa ser, mas ninguém vai chegar, como Jung sempre coloca, ninguém vai chegar ao cume de uma montanha sem passar pelo sopé da mesma. Não adianta você imaginar, ter ideias ou imaginações de luz e achar que com isso a sua sombra, a sua treva vai se diluir. Então, para que eu seja pacífica, seja tolerante, seja pessoa bondosa, o homem e a mulher de bem que todos nós queremos ser, eu preciso reconhecer em mim todas as minhas emoções. E com isso, trabalhar, porque a baixa autoestima é uma grande colaboradora da raiva. Porque se eu não acredito em mim mesma, se eu não reconheço o meu valor em mim, tudo que aconteça fora desse contexto vai atingir diretamente a mim, porque eu não tenho referencial. Então, se dizem que eu sou determinada coisa, eu acredito, porque se o meu valor não está comigo, e isso vai gerando toda uma situação que a gente volta para aquela raiva arquetípica da constrição. Se eu não posso me expandir e evoluir dentro do espaço que eu habito, eu estou sendo constrangida, apertada, sufocada. E isso vai gerando uma raiva que vem da nossa ancestralidade. Então, toda vez, como Joana vai chamar a atenção, que eu me perceba sendo um alvo fácil da raiva, é importante que eu reavalie a minha autoestima. Como está a minha relação comigo mesma? Como está o meu valor? Ou melhor, onde está o meu valor? Está em mim ou está naquilo que os outros dizem que eu sou? E aí eu me lembro muito de um caso de uma jovem chamada Joyce. E Joyce era aquela pessoa boa, aquela pessoa que você podia contar com ela a qualquer momento, a qualquer hora do dia, para qualquer situação. Joyce era a típica pessoa que era a última da fila sempre. E Joyce vivia, ela foi criada, na verdade, cresceu em um ambiente com pais alcoolistas. Joyce criou os irmãos, porque ela era a filha mais velha, e ela aprendeu desde muito cedo, desde muito jovem, a abrir mão da própria vida. Ela abriu mão da sua vida, abriu mão dos seus sonhos, abriu mão de tudo que ela queria, porque ela não tinha apoio emocional, segurança naquelas imagens primordiais para a formação da psique, o pai e a mãe. Então Joyce vai assumir essa família
E esses irmãos crescem e, para seguir o modelo daquela constituição familiar, os irmãos também se tornam usuários de drogas. E Joyce, sempre muito simpática, feliz, sorridente, não havia problema nenhum, não existia problema para Joyce. Ela tinha um grande sonho na vida, que era ser enfermeira, mas não deu para fazer o curso de enfermagem, se torna assistente social. E vai fazer no trabalho aquilo que ela já estava bem prática em fazer em casa, né? Atender, ajudar, acolher, todo momento. Mas Joyce, essa pessoa extremamente sorridente, sempre feliz e que não tinha mágoa, não tinha rancor, não tinha raiva de absolutamente ninguém, depois de um determinado tempo, foi acometida de fortes dores de enxaqueca. A cabeça de Joyce só faltava explodir. E nesse período, quando ela buscou ajuda, ela não fazia ideia do que ia sair daquela cabeça que pulsava o dia inteiro. Então, no seu processo terapêutico, Joyce começa, então, a sua queixa da dor de cabeça. Não havia nenhum outro problema na vida de Joyce, a não ser a dor de cabeça. Mas, como ela foi escolher uma terapia profunda, no mergulhar dos seus processos, né, de sua vida, dos seus complexos, percebe-se uma coincidência da instalação da enxaqueca com a vida atual de Joyce. As dores de cabeça começam exatamente no período em que os pais de Joyce vão sair do interior e vão morar na sua casa. Então o terapeuta começa a desconfiar que existe alguma ligação entre a dor de cabeça insistente e o retorno desses pais, de certa forma, abusivos e negligentes durante toda a vida de Joyce. E para que eu possa encurtar a história, Joyce vai se dar conta que toda aquela sua dor de cabeça, aquela sua enxaqueca, era raiva. Era toda a raiva que Joyce tinha juntado durante toda a sua vida. Porque como ela construiu uma imagem, e aí a gente vai para a questão da autoalienação, como ela construiu uma imagem muito forte de uma pessoa boa, comportada, atenciosa e prestativa, ela não podia fazer mal a ninguém, a não ser a uma pessoa, a ela mesma. E aí ela se permitiu punir através das fortes dores de cabeça. Mas eu vou continuar com a história de Joyce, porque eu quero pegar um pouquinho aqui das frases. A raiva é uma legítima reação da alma ao seu ferimento. James Hollis. E essa Joyce, essa história que eu estou contando, foi uma paciente dele. Então, James Hollis, ao analisar a história de Joyce, ele vai perceber que a raiva era uma forma da alma mostrar onde estava a sua ferida. E que, por isso, a raiva deveria também ser respeitada. Deveria ser também acolhida e cuidada, para que ela pudesse se transformar. Mas para que Joyce passasse dessa situação de reconhecimento de uma raiva, de perceber que estava sentada em uma montanha de raiva e que estava fazendo mal à única pessoa que ela permitia fazer, precisava que ela passasse por uma outra etapa, e talvez a mais dolorosa de todas elas. Era reconhecer que todo aquele mal que ela vivia tinha sido causado por ela mesma. E aí a terceira cabeça de Cérbero, a raiva imposta por nós mesmos, aquela situação que eu crio para mim. E toda a questão de Joyce, no decorrer da história da sua terapia, é ela se dando conta não só da vida que ela escolheu viver, mas da vida que ela não viveu. De tudo que ela abriu mão, de tudo que ela poderia ser e não foi, de todas as experiências que ela poderia ter vivido e que ela não viveu, porque ela queria preservar a imagem que ela criou lá na infância, na esperança, inocente é claro, de ser amada, de ser reconhecida pelos pais. Então James Hollis continua: a raiva não é apenas parte do sistema de defesa da psique, como também uma intimação vital que, quando detectada, pode conduzir à cura da alma. E é muito importante, eu acho sempre muito importante chamar a atenção, que tudo que existe em nós, tanto aquilo que é reconhecido por nós como algo positivo, como aquilo que também é reconhecido não só por nós, mas também pela sociedade como algo negativo, nada disso é ruim para nós. Até a raiva, ela pode me conduzir a uma cura, não só, não física, mas uma cura da minha alma,
reconhecer as minhas feridas, saber exatamente onde naquele ponto, talvez em uma vida passada, ou mesmo nessa, mas também na outra, que eu possa ter falhado. Aquele ponto que em mim é assim como em Aquiles, aquele ponto no calcanhar onde é frágil, onde uma flecha pode de fato tirá-lo da vida, tirá-lo da história. E eu estava lendo, eu estou bem mitológico esses dias, eu estava lendo sobre Aquiles, e Aquiles, a palavra Aquiles, significa luto, né? Então, esse próprio herói que trazia o luto, o herói do luto, que tem o seu ponto vulnerável, e que trazia por onde passava, por onde ele caminhava, ele gerava muita raiva, porque ele trazia a morte. Mas a morte, sempre num sentido mitológico e simbólico, é a transformação. É aquele processo que todos nós precisamos passar. Então, a raiva, ela não só é uma forma de defesa, e aí nós vemos todo o nosso comportamento, muitas vezes, defensivo, irritável, mas é também uma possibilidade da cura da nossa alma. E aí James Hollis continua. Quando somos capazes de reconhecer a raiva, detectar suas origens, perceber seus efeitos,

que ela foi, viveu e sentia, ela pôde assim manifestar a sua raiva, dizer da sua raiva, falar da sua raiva, falar dos seus medos. E aí ela pôde viver a cura. No caso dela, que tinha um sintoma, a cura também física, mas principalmente o ganho de uma autenticidade. E o passo que ela fez depois desse processo terapêutico foi conversar com os pais, conversar com os irmãos e pedir para eles que voltassem para a casa deles. E seguiu sua vida, mudando de apartamento, indo morando sozinha e viver o que ela acreditava agora ser a sua liberdade. Não no sentido de romper com a família, mas no sentido de permitir-se ser ela mesma, que foi o que Joyce conquistou. Mas quando a nossa raiva, que fica ali guardada e que eu não trabalho, que eu não coloco para fora, fica ali dentro, sabe, que igual a vaca remoendo, eu começo não só a sentir aquela situação do momento, mas eu começo a ressentir. E toda vez que essa raiva que não saiu e que ficou lá dentro e que eu revivo e ressinto, eu dou um passo agora para o ressentimento. Ressentimento, rancor, tudo é a mesma coisa. E aí nós nos perguntamos, será que é fácil para alguém dizer assim, ah, eu sou uma pessoa muito rancorosa? Ninguém diz isso, né? Ninguém vai dizer isso. Eu sou rancorosa, uma pessoa que fica ali remoendo a mesma coisa. Quem sou eu? Já esqueci, já perdoei, mas se fizer de novo, né? Ou então, melhor, perdoei, mas não esqueço, né? Tudo bem que a gente tem cérebro e não vai esquecer, mas toda vez que eu falo de uma situação, toda vez que o meu assunto gira em torno do mesmo tema, isso é uma demonstração de que eu estou ressentida. Eu estou ressentindo a situação. Então, eu estou magoada. É como uma ferida que a raiva abriu, mas que ainda está facilmente sendo inflamada, sendo atacada. Então, o ressentimento, como a própria palavra vai dizer, é o ressentir. Então, eu revivo aquilo ainda com a mesma intensidade da emoção. Certa feita, eu conversava com uma pessoa e a pessoa estava me contando um caso de uma discussão com um amigo. E aí a pessoa foi contando e ia se exaltando, começou a transpirar e a voz foi subindo e a veia foi inchando e aquilo tudo. E eu achando que aquela situação tinha acontecido há horas atrás. E aí quando a pessoa contou, aí eu falei assim, mas tem quanto tempo que isso aconteceu? Pasmem. Eu vou dar ideia só para vocês sentirem o drama da situação. A pessoa que me contava o fato tem hoje 72 anos. O fato aconteceu aos 7. E tinha toda esta emoção, né? Sudorese, ficou vermelho, quase que a pressão subiu, quase a pessoa desencarnou, porque sentiu tudo de novo. E o mais interessante é que quando eu cheguei para a pessoa, eu disse assim, mas quanto rancor? Mas eu não sou rancoroso, era um homem, né? Eu não sou rancoroso, eu só não esqueço o que me fizeram, né? Mas aí a gente consegue perceber a quantidade da emoção que ainda está envolvida ali. E isso significa que parte de mim está presa à situação. Parte de mim, os meus complexos, os meus medos estão ali presentes. E é por isso que quando eu revivo, a emoção me toma de novo e age em mim da mesma forma da primeira vez. Então, Joana vai dizer que a raiva não extravasada ou liberada, no mesmo nível da agressão recebida, torna-se cruel adversário do indivíduo, tomando a forma hostil de ressentimento, que descarrega vibrações vigorosas na corrente energética mantenedora do equilíbrio, desarmonizando o ciclo vital. E aí a gente vai percebendo que o dano que isso vai causando no próprio organismo, né? Porque é aquela descarga elétrica que é toda hora colocada. Pensa que quando você está ressentida, magoada com uma pessoa, toda vez que você encontra a pessoa, vem tudo, né? Aí muitas vezes, vocês lembram que quando eu falei da inveja, eu apresentei a filha predileta da inveja, que é a fofoca, né? O filho, a filha predileta do ressentimento, quem é? Aquilo que se dizem que se come frio, a vingança, né? Então a vingança é o que vai aparecer muitas vezes.

vezes nesse ressentir. Porque cada vez que você ressente, você coloca mais algum conteúdo. Outro conteúdo, que não é do outro, é seu. São suas questões que você não trabalha, são seus complexos, a sua sombra, que vai recheando a situação e quando aquilo retorna, quando aquilo volta, muitas vezes volta na forma de uma vingança. É muito comum percebermos relacionamentos que toda a base do relacionamento é a vingança. Né? A pessoa está magoada, está ressentida e aí se mantém unida a uma pessoa, seja afetivamente, amizade, o que for, muito mais agora alimentado pela vingança do que por um afeto, né, por um sentimento nobre. Então, toda vez quando o indivíduo se sente defraudado, a sua ambição desmedida rebela-se, permitindo que o ego seja atingido e subestimado, gerando sentimentos controvertidos de ódio, de rancor, de ressentimento. É muito interessante que Joana vai nos chamar muito a atenção com relação ao ressentimento por conta da ânsia de poder. Então, o complexo de poder, o desejo de poder, é muitas vezes aquele alimento que vai dar a mim condições de criar o ressentimento, de manter o ressentimento, na verdade. Então, como eu quero... Ou seja, a minha ânsia de poder deseja que as coisas aconteçam da forma que eu espero, da forma que eu quero. O ego inflado, quando atingido, vai gerar a raiva. E essa raiva não aceita por um ego imaturo, que não aceita ser frustrado nem decepcionado, vai ficar ali revivendo, remoendo e vai se sentir magoado. Aí aparece a vítima, aparece aquela pessoa queixosa, que acusa, que cobra. E aí ela vai chamar justamente a atenção para isso. Então, toda vez que eu me sentir defraudada, toda vez que o meu ego é atingido e eu me sinta subestimada, e aí a gente vê a questão da autoestima aparecendo, dos meus complexos de inferioridade, é possível que se instale em mim o ressentimento. Então, como é que eu posso avaliar isso toda vez que eu estou na queixa? Se eu estou me queixando demais, se eu não consigo perceber qual é a minha parte naquela situação, eu estou alimentando o ressentimento. Né? Toda situação, e é muito comum às vezes nós percebermos isso, assim, há sempre uma queixa de que os outros me causam alguma situação. Nunca sou eu a causadora, sempre é o outro. Então, eu saio de trabalho, entro em trabalho, saio de casamento, entro em casamento, saio de relacionamento, entro em relacionamento, e os outros sempre fazem algo em mim, e eu nunca faço nada no outro. Então, sempre a minha queixa, a minha fala vai estar recheada pela vítima. Né? Coitadinha de mim, eu sou uma pessoa tão boa, né? Eu não mereço isso, isso não é justo, porque logo comigo. E aí nós vamos vendo essa pessoa que vai levando a vida inteira ali alimentando esse processo de mágoa, e que muitas vezes, e eu diria talvez até na maioria das vezes, não se dá conta que faz com o outro exatamente aquilo que se queixa, por conta desse ego que se encontra inflado, fragilizado pela sua inocência e que o tempo todo se vê como vítima e por isso com direito de fazer o outro passar por aquilo que ele também passou. Então, o ressentimento é fruto também da ausência de auto-amor, projeção inconsciente da sombra psicológica dos conflitos de cada qual. Então, esse ressentimento que vem, assim como a raiva, fruto de uma ausência de amor próprio. E às vezes, e principalmente na nossa cultura, que o amor próprio é interpretado como egoísmo, é importante quando a gente fala de você ter o cuidado consigo mesmo, de auto-amar-se. E nós não estamos falando de uma questão de vaidade, de manter-se sempre muito bem vestido, arrumado e qualquer outra coisa parecida. Mas principalmente na sua base quando falamos de amor, que é o auto-respeito. É o respeitar e aceitar a pessoa que se é. Esse é um princípio para que o auto-amor aconteça. Quando eu me aceito como sou, e falando em aceitar-se como é, estamos falando de aceitar as qualidades e aceitar os defeitos. O que não é uma posição de comodidade, ah, eu sou assim mesmo e pronto. Mas sim uma situação de reconhecer, de acolher, porque a gente não transforma aquilo que a gente não conhece. Eu só mudo aquilo que eu sei que existe.
Eu só posso amar aquilo que eu conheço. Então, para que eu possa viver um processo de auto-amor, justamente para que isso não me leve a um processo de contato e confronto contínuo com a minha sombra, eu preciso amar tudo aquilo que eu sou, amar aquilo que eu fui e amar aquela que eu serei. Esse é todo o processo, porque quando não, se eu desconheço tudo isso, e nós já falamos disso no nosso módulo de sombra, eu vou projetar o meu mal no outro. E como o outro ousa mostrar a mim aquilo que eu não quero ver, eu vou ter raiva do outro. Eu vou ficar ressentida com o outro, magoada com o outro. Eu vou ter rancor do outro e é muito provável que eu queira me vingar do outro. Porque ele insiste em mostrar aquilo que é meu e que eu estou fazendo questão de esconder. Então é importante que a gente entre em contato com isso, porque como dizia Shakespeare, guardar ressentimento é como tomar veneno e esperar que a outra pessoa morra. Então você fica alimentando aquilo, olhando o outro, fuzilando, e a pessoa lá límpida e serena, tranquila, não está sentindo nada, a não ser que esteja em uma sintonia igual à sua, e você ali esperando que a pessoa caia fulminada e ela não vai cair. Então, como ele afirmava, ressentimento é veneno. E toda vez que nós guardamos isso em nós estamos nos envenenando. E daí nós vamos perceber depois toda uma situação orgânica, pressão alta, problemas gástricos, tumores, dores de cabeça, enxaquecas fortes. Tudo isso como fruto de uma situação do pensamento que eu fico criando para mim todo o tempo. E aí nós voltamos para a nossa questão da terceira cabeça de Cérbero. Quando eu simplesmente preciso reconhecer a raiva que eu gero, a raiva que eu sinto de mim por perceber que não faço o que é melhor para mim. E assim como Hércules, que possamos pegar esse Cérbero, levar até a luz da consciência e fazer com que ele sedento, por conta do sol, daquele asfixiante que é para ele acostumado às profundezas do inconsciente, da sombra, possa submeter-se à minha vontade e eu possa conduzi-lo para onde eu quiser, da forma que eu quiser. Muita paz e até o nosso próximo encontro.

Prosseguindo com o nosso estudo reflexivo, sistêmico, das obras de Allan Kardec do Evangelho de Jesus, nós continuaremos trabalhando o módulo 6, o significado da lei da reencarnação em nossas vidas. Vamos trabalhar na noite de hoje, o último encontro do módulo 6. Estamos trabalhando o tema reencarnação e evolução espiritual. Hoje será a quarta parte desse tema. O objetivo é refletir sobre a reencarnação como instrumento para a efetivação da lei de evolução. Como habitualmente, vamos meditar sobre a reencarnação e o significado dela em nossas vidas. Feche os olhos, entre em contato com você mesmo em essência, buscando sentir-se um espírito imortal, momentaneamente encarnado em um corpo físico. Qual é para você o significado de saber-se um espírito imortal em evolução, momentaneamente reencarnado para poder evoluir?

sente essa realidade em sua vida. Você sabe dessa realidade e a sente no coração?

seus pensamentos e sentimentos fluírem, evitando qualquer mascaramento num processo de auto-engano. 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

0: Gradualmente vamos retornando ao estado de vigília para as reflexões doutrinárias. Nos nossos encontros passados, nós temos trabalhado o tema encarnação e evolução espiritual e nós temos visto nesses encontros anteriores que o ser humano, diante das questões da vida, tem sempre três opções para lidar com elas: duas egóicas e uma essencial, espiritual profunda. As duas egóicas são a exigência de perfeição, que nos gera o sentimento de culpa, composto de três sentimentos: auto-julgamento, autocondenação e autopunição. No outro extremo, nós temos a negligência do aperfeiçoamento. Na negligência do aperfeiçoamento, é um processo de desculpa na qual a pessoa dá vazão às questões egóicas e entra num processo também de julgamento, de justificativa e de tentativa de fuga da responsabilidade sobre os seus atos. Tanto uma situação extrema quanto a outra gera para o espírito um estado de estagnação frente à vida. Essa estagnação, no nível da exigência de perfeição, por mais que haja uma intenção positiva, que é o próprio aperfeiçoamento, a direção é inadequada, porque a pessoa, nesse processo de exigência da perfeição, ela não respeita a sua condição primordial, a sua condição existencial. No outro extremo, também há a estagnação, porque a pessoa também nega a sua condição existencial. E qual é essa condição? Então, nós temos visto também, nós vimos nos três módulos anteriores, que essa condição existencial é a condição de filho de Deus, aprendiz da vida, criado para evoluir de forma gradual e suave. Esta é a condição existencial do ser. Nós somos, em algum momento, criados por Deus. E nesse momento que Deus nos cria, nós fomos criados, Deus deu ao universo uma dádiva, um presente, que somos nós. Porque o universo já existia e nós fomos criados para existir nesse universo, para vivenciar plenamente as questões da vida a partir da nossa criação, do nosso desse ato de amor do Criador. Então, essa é a condição primordial do ser. Dádiva divina para o universo, espírito imortal, aprendiz da vida, que foi criado para evoluir e crescer até a sua perfeição. Quando nós tomamos consciência dessa realidade, a pessoa nem vai se exigir perfeição, nem vai negligenciar o aperfeiçoamento. Vai utilizar de todos os recursos que ela traz em si mesma, inclusive as questões instintivas e egóicas que ela traz em si mesma, para evoluir e crescer, para aprender com essas questões circunstanciais que existem nela para que ela possa evoluir como espírito imortal, aprendiz da vida que é. E aí todo um trabalho interior vai ser feito nessa direção. Para que isso aconteça, é necessário que o espírito tome consciência de si mesmo e entre no movimento de que envolve uma tríade. Que tríade é essa? A partir do momento que o espírito toma consciência de que ele é filho de Deus, aprendiz da vida, e que ele deve ter com seus erros, não um ato de exigência de não tê-los, nem de negligência em relação a se acomodar com eles, o que, que ele deve, que tríade ele deve buscar? Tem a ver com a lei da reparação, mas são três movimentos. Quais movimentos são, meu? Quais são, Adriano? Arrependimento. Arrependimento, expiação e reparação. Então, esse é o movimento daquele que se sente aprendiz. Errar, sim, faz parte do nosso processo de aperfeiçoamento, porque nós somos criados simples e ignorantes. E como somos criados simples e ignorantes, não vai ser possível não errar. Nem tampouco nós estamos aqui apenas para errar. Então, nem exigência, nem negligência. Aperfeiçoamento constante. E o aperfeiçoamento a partir dos erros se dá a partir disso. Arrepende, expia, repara. Dentro da lei da reparação, que é a lei que nos convida a nos reabilitar perante a nossa própria consciência. Então, em síntese, o que nós trabalhamos nos nossos encontros anteriores foi isso. Nós vamos concluir na noite de hoje essas reflexões com base em algumas questões acerca do arrependimento, da expiação e da reparação, como que isso se processa. Quais são os mecanismos bem práticos, como nós temos trabalhado em todo estudo reflexivo, sempre trazendo tudo isso para as nossas vidas, para que os conceitos não fiquem na nossa mente de forma teórica, sem colocá-los de forma viva dentro de nós. Para isso que serve o estudo reflexivo, trazer esses conteúdos para nós. Então, nós vamos começar com algumas questões do Livro dos Espíritos, depois nós vamos também trabalhar um texto do livro Céu e Inferno. Vamos começar com a questão 994. O homem perverso, que não reconheceu suas faltas durante a vida, sempre as reconhece depois da morte? Qual seria a resposta? Nem sempre. Exatamente isso, nem sempre. Vamos ver. Sempre as reconhece, então mais sofre porque sente em si todo o mal que praticou ou de que foi voluntariamente causa. Contudo, o arrependimento nem sempre é imediato. Há espíritos que se obstinam em permanecer no mau caminho, não obstante os sofrimentos por que passam. Então, vejamos, do ponto de vista amplo, sempre vai haver um reconhecimento. Esse reconhecimento vai acontecer cedo ou tarde, mas vai acontecer. Agora, do ponto de vista mais estrito, nem sempre, como foi colocado. O arrependimento nem sempre é imediato, às vezes o espírito vai permanecer mesmo no mundo espiritual, já conhecendo a verdade, já tendo passado pelo dia do juízo, ele permanece muitas vezes no mau caminho. Não obstante os sofrimentos por que passam, como diz o texto. Continuando aqui com a resposta. Porém, cedo ou tarde reconhecerão errada a senda que tomaram, e o arrependimento virá. para esclarecê-los, trabalhe os bons espíritos, e também vós podeis trabalhar. De que Kardec está, Kardec não, aqui, de que os benfeitores estão falando? Quando o texto é entre aspas, não é de Kardec, é dos benfeitores espirituais. De que eles estão falando aqui? Da própria lei do progresso, né? O progresso ele pode ser retardado, mas nunca impedido de ser realizado. Então, cedo ou tarde, o espírito vai se arrepender do erro praticado. Agora, nessa última frase, o que eles estão querendo dizer aqui? O que é trabalhar? O que é trabalhar aqui? Também vós podeis trabalhar. Trabalhar pelo quê? Pelo nosso próprio arrependimento. Arrependimento, expiação e reparação, dentro da lei da reparação. Então, nós não temos visto que a lei do progresso anda em conjunto sempre com a lei do trabalho? Sem o amor profundo à lei do trabalho, não vai ser possível o progresso? É o que nós temos visto, né? Então, eles estão falando exatamente das duas leis aqui. Lei do progresso e lei do trabalho. Não vai ser possível essa... Porque não é um processo mágico. Porque cedo ou tarde reconhecerão errada e a partir do reconhecimento do erro, trabalha-se em função do quê? Do arrependimento, da expiação e da reparação. Então, enquanto não houver esse reconhecimento, o espírito tem a eternidade. Mas, cedo ou tarde, ele vai tomar consciência de si e vai se arrepender e trabalhar para se reabilitar. Sim. A Antônia coloca aqui que, além disso que nós falamos, com a nossa própria mudança, nós podemos auxiliar os espíritos a se arrepender e também trabalhar? Também podemos. Porque nós sempre vamos atrair os espíritos semelhantes a nós. Pela lei da atração, semelhante atrai semelhante. Então, se nós tivermos um processo de preguiça moral, nós vamos atrair, as nossas companhias vão ser espíritos ainda voltados para o mal. A partir do momento que nós tomamos consciência e começamos a trabalhar para o bem, esses espíritos, se quiserem continuar na nossa psicosfera, vão necessitar ampliar o seu estado de consciência junto conosco. E aí que eles se modificam a partir da nossa modificação. Exatamente isso também acontece. Questão 995. Haverá espíritos que, sem serem maus, se conserve indiferentes à sua sorte? E aí? Há esse tipo de espírito ou não? Sim. Né? Há espíritos que de coisa alguma útil se ocupem, estão na expectativa. Mas nesse caso sofrem proporcionalmente. Devendo em tudo haver progresso, neles o progresso se manifesta pela dor. O que os benfeitores estão querendo dizer aqui? Quem são esses espíritos que se conservam indiferentes à própria sorte? Os que estão envolvidos pela preguiça moral, exatamente. Quer estejam encarnados, quer estejam desencarnados. Então, o espírito que está na preguiça moral, o que vai acontecer com eles? Vão sofrer as consequências. Né? E qual é o fator que vai estimular, já que eles não estão em sintonia com as virtudes essenciais da vida? A dor. A dor vai ser o aguilhão. Se o espírito, a partir da dor, vai transformá-la em sofrimento ou vai colocar o amor sobre a dor para se libertar dela, vai depender da escolha que ele faça. Quanto mais rebelde frente à vida, mais ele sofrerá. Quanto mais dócil se fizer a partir da dor, mais cedo ele vai se libertar desse mecanismo. Porque esse mecanismo, ele é secundário. Qual é o primeiro mecanismo que Deus utiliza para a nossa evolução? O amor. O amor só é possível quando a pessoa não se movimenta na preguiça moral. Faz sentido? Se ela está realmente querendo desenvolver as virtudes, a partir do exercício do amor, especialmente do auto-amor, ela segue avante. Agora, se ela não estiver disposta a isso, aí vem o mecanismo da dor. Nós continuemos aqui. Na questão A, não desejam esses espíritos abreviar seus sofrimentos? E aí? Aquele que está passando por uma dor ou por um sofrimento, não deseja superar isso? Abreviar? Ele quer se libertar, mas se permanecer na preguiça moral, é claro que não vai acontecer. Né? Aí que entra a dor como instrumento de evolução. Vamos ver aqui a resposta, que ela é muito significativa. Desejam-no, sem dúvida, porque ninguém gosta de sofrer. Mas falta-lhes energia bastante para quererem o que os pode aliviar. Quantos indivíduos se contam entre vós que preferem morrer de miséria a trabalhar? De que os benfeitores estão falando aqui, gente? Além da preguiça moral. Preguiça moral é o problema. Hã? Da vontade. Né? Da ausência da conexão do quê? Da força da nossa vontade com a força da vontade divina. Né? Por isso que ele diz, desejam se libertar do sofrimento, mas a energia para a conexão da sua força de vontade com a força da vontade divina não está sendo exercitada. Porque muita gente não diz que os problemas que elas têm é maior do que elas? Muita gente diz isso. Isso é verdade? Não é verdade. Por que que não é? Como que problemas que nós criamos podem ser maior do que nós? É que para o preguiçoso moral, qualquer problema é maior do que ele, porque a preguiça que faz com que ele não movimente a vontade de mudança, faz com que ele se acomode no problema. E acomodado no problema, o que acontece? Acomodados no problema, ele fica estagnado no próprio problema. Por quê? O que está faltando é o esforço da vontade para que haja a solução. Se ele busca, nesse caso, um ganho secundário, pode ser. Ele pode buscar um ganho secundário da autopiedade, por exemplo. Ele é um coitado e ele não tem capacidade de mudar a própria vida. Esse é um grande ganho secundário, muito comum, inclusive. Em que a pessoa se coloca como incapaz de superar os próprios problemas, porque, coitada, ela não é capaz, ela não dá conta, ela não consegue. E aí, claro, enquanto ela não resolver essa questão da autopiedade, do ganho secundário, do coitadinha de mim, ela vai permanecer ali. Somente quando ela reconhecer que ela é responsável pela própria vida e que ela carrega em si toda a capacidade para ser feliz, enquanto ela não reconhecer isso, ela vai ficar focada no movimento secundário da autopiedade. Normalmente, o processo da culpa, ele pode incluir esse quarto elemento. A pessoa se julga, se condena, auto-julgamento, autocondenação, autopunição e autopiedade. Então, ela própria se pune, criando mecanismos punitivos para sofrer, e aí, quando ela sofre, ela se sente uma coitada por estar sofrendo no mecanismo de autopiedade. Pode acontecer esse quarto sentimento ou não. Às vezes a punição é tão forte que a pessoa ela entra num processo nem de se permitir uma máscara do ego. Mas a realidade nua e crua, extremamente dura, que não é da lei divina, é a criação dela própria. Tá? Se o problema é maior que a força de vontade dele, não, porque a força de vontade é divina. Se a força de vontade é divina, é o divino dentro de nós, como que pode ser um problema maior que a força de vontade? É maior do que a ausência de exercícios para mobilizar a força de vontade. É diferente. Porque a força de vontade, ela não é dada pronta para nós. Ela é dada, como, usando uma metáfora, como uma semente. Mas ela é divina. E tudo que é divino em nós, advém do quê? Advém de Deus. Se é divina, é de Deus, né? Não é possível ser diferente. Mas advém do quê? O que que está imanente àquilo que é divino? Hã? Os atributos de Deus, né, gente? Deus é onipotente? Então, se ele cria algo em nós, nós temos o poder de anular esse algo criado por Deus? Não. Então, é a força de vontade que é menor do que o problema? Não. É o exercício que não se faz da força de vontade, por causa da preguiça moral, que torna o problema grande. Não é a ausência. Porque se admitíssemos a ausência, admitiríamos também, deveríamos admitir que Deus não é onipotente. Ele não foi capaz de criar em nós os mecanismos para nos tornar felizes. Isso não é real. Todos nós trazemos os mecanismos dentro de nós, que são as leis divinas, que são as virtudes em latência, e os próprios atributos do Criador também estão latentes em nós. O que nos cabe é o quê? Desenvolver as virtudes, cumprindo as leis para manifestar os atributos de Deus em nós. É o que nós vimos no módulo 1 do nosso estudo reflexivo, a presença amorosa de Deus em nossas vidas. Continuemos aqui. Vamos entrar no texto do livro Céu e Inferno. Capítulo 7. A respeito disso que nós estamos falando. Quantas pessoas têm esse chavão de dizer que a carne é fraca? Então vejamos. A carne só é fraca porque o espírito é fraco. O que inverte a questão, deixando aquele a responsabilidade de todos os seus atos. A carne, destituída de pensamento e vontade, não pode prevalecer jamais sobre o espírito, que é o ser pensante e de vontade própria. Então, aqui o texto muito claro sobre a questão da vontade. Muita gente usa esse chavão para dizer que o fato de estar no corpo faz com que ele possa se permitir toda a espécie de licenciosidade, simplesmente porque a carne é fraca. A carne sobrepuja o espírito, no caso. As questões instintivas sobrepujariam o espírito. Na verdade, é o espírito que está se fazendo de fraco. Ele não é fraco no sentido amplo do termo. Porque senão admitiríamos novamente a fraqueza divina que nos criou fraco. Na verdade, o espírito, num processo de preguiça moral, ele se faz de fraco, atribuindo os seus próprios problemas morais às necessidades do corpo. E como Kardec diz aqui, a carne destituída de pensamento e vontade não pode prevalecer jamais sobre o espírito, que é o ser pensante de vontade própria. Então, se as manifestações puramente instintivas estão tomando conta de nós, significa o quê? Que nós é que estamos permitindo isso. Não é o corpo que está mandando no espírito. O espírito que está permitindo porque se compraz naquilo. Então, a partir do reconhecimento dessa verdade, O espírito tem um alerta consciencial para saber que ele é que vai dominar o corpo e não o contrário. O espírito é quem dá à carne as qualidades correspondentes ao seu instinto, tal como o artista que imprime a obra material, o cunho do seu gênio. Então, toda e qualquer questão egóica, instintiva, que nós invertermos o termo, porque tem gente que dá, meu corpo, meu cérebro é fraco, aí usa isso para se irritar, né? Quantas pessoas, por exemplo, usam os hormônios para dizer que não, o problema não é ela, coitada, são os hormônios que deixam a pessoa maluca, né? Por exemplo, as mulheres com a tal da TPM, né? A TPM, o que que é? São os hormônios. Ela não tem nada a ver com a história. Os hormônios que tomam conta das mulheres e elas ficam malucas em 3-4 dias por mês. E que elas têm o direito de ficar maluca. É exatamente essa questão da carne ser fraca. Então é o hormônio que manda no espírito e não o espírito mandando no hormônio. Então hoje nós temos, mais do que no passado, uma série de chavões. A mulher, quando menstrua, é o problema da menstruação. Depois entra na menopausa, não, aí já a menopausa traz uma série de loucura para a mulher, que vai ficar maluca, vai ficar isso, vai ficar aquilo, né? Agora já tem a andropausa para os homens, porque o homem também entra na andropausa e o corpo dele vai mandar nele. E ele vai ficar meio pancada da cabeça. E tudo tem a ver com essa questão aqui, né? É o espírito quem dá à carne, o corpo, as qualidades correspondentes ao seu instinto, tal como o artista que imprime a obra material, o cunho do seu gênio. Um espírito dócil não vai ter andropausa, nem menopausa, nem TPM, nada disso. O espírito ainda rebelde, o espírito ainda... cheio de imperfeições, aí vai ter o problema atinente aos hormônios, mas não é por causa dos hormônios, é porque o espírito ainda está na indocilidade. Se a maioria das mulheres são indóceis, sim, porque senão não estaria no planeta de expiações e provas. Com certeza em Júpiter não tem TPM, nem andropausa, nem menopausa. Por que será, né? Por que será que no planeta superior não tem essas coisas? Porque os espíritos já não são mais indóceis como nós ainda somos. É, e o espírito pode encarnar tanto homem quanto mulher. Então, né, os corpos são diferentes, mas os espíritos são os mesmos. Questão 997. Vêem-se espíritos de notória inferioridade, acessíveis aos bons sentimentos e sensíveis às preces que por eles se fazem. Como se explica que outros espíritos, deveramos supor mais esclarecidos, revelam um endurecimento e um cinismo dos quais coisa alguma consegue triunfar? Então, por que existem esses contrastes, né? Vamos ver a resposta. A prece só tem efeito sobre o espírito que se arrepende. Com relação aos que, impelidos pelo orgulho, se revoltam contra Deus e persistem nos seus desvarios, chegando mesmo a exagerá-los, como fazem alguns desgraçados espíritos, a prece nada pode e nada poderá, senão no dia em que um clarão de arrependimento se produza neles. Então aqui volta a questão do arrependimento. Orar pelos espíritos é um dever? É. Agora eles só vão ser beneficiados na hora que se arrependem. Isso é válido para encarnados e desencarnados. Vejamos agora um comentário de Kardec muito significativo. Não se deve perder de vista que o espírito não se transforma subitamente após a morte do corpo. Se viveu vida condenável, é porque era imperfeito. Ora, a morte não o torna imediatamente perfeito. Pode, pois, persistir em seus erros, em suas falsas opiniões, em seus preconceitos, até que se haja esclarecido pelo estudo, pela reflexão e pelo sofrimento. Então vejamos, Kardec coloca uma tríade muito clara aqui: estudo, reflexão e sofrimento. Nós temos trabalhado que nós somos espíritos imortais e que nossa condição hoje é do espírito imortal no corpo. O fato de, por exemplo, nós termos uma vida condenável no passado, desencarnamos, reencarnamos, muda de figura a nossa vida. Por exemplo, aqui Kardec diz aqui, não se deve perder de vista que o espírito não se transforma subitamente após a morte do corpo. Depois que ele tomou consciência e reencarna, ele muda subitamente porque reencarnou? Não. Também não. Todo e qualquer mudança se dá de uma forma paulatina, de uma forma suave e leve. Senão não será mudança. Não existe mudança abrupta. O que existe é mascaramento abrupto dos problemas. Então nós temos aqui uma tríade. Podemos refletir que essa tríade é válida para encarnados e desencarnados? É para o espírito imortal. Não importa se ele está encarnado ou desencarnado. Vamos nos ater a essa tríade que Kardec coloca. Veja bem, ele fala da persistência nos erros, em suas falsas opiniões, em seus preconceitos. Essas falsas opiniões, esses preconceitos existem também no corpo? O que nós temos estudado ao longo desses vários módulos, mas principalmente nesse módulo? Que nós temos um processo milenar de preconceitos atávicos ligados ao processo da culpa. Temos ou não temos? Que vem de processos religiosos deturpados, judaicos, cristãos deturpados, que Jesus nunca ensinou, mas que no cristianismo deturpado foi ensinado. Questão de pecado mortal, questões de vendas de indulgências, uma absolvição pela graça, simplesmente pela pessoa arrepender superficialmente. É uma série de ideias preconcebidas, preconceituosas, falsas opiniões que estão impregnadas na mente ocidental. Liberta-se disso de uma hora para outra, gente? Veja bem, tanto o espírito desencarnado quanto o encarnado tem essas falsas opiniões, preconceitos? Tem. Então, em se tratando de movimento correto, liberto da exigência e da negligência. Veja bem, nós temos visto que exigência é o quê? É a pessoa que se exige perfeição com base em quê? Por que ela se exige perfeição? Qual é a base disso? Hã? Ela não se permite errar, sim, é óbvio. Mas qual é a base disso? Hã? Não estou perguntando de sentimento. Qual é a base disso? Está no texto, gente. Os preconceitos, as falsas opiniões, porque está dentro das leis divinas isso? Não está. Não foi criado ao longo do tempo toda uma ideia falsa de que a pessoa tem que se portar dessa ou daquela maneira, porque senão vai acontecer sanções, ela vai para o inferno, e se ela não pagar a absolvição, ela vai para o inferno, né? Deus vai punir e tudo mais. Não foi criado tudo isso na sociedade ocidental? Então, por que as pessoas morrem de medo de errar? Veio do nada isso? não veio do nada. Isso tudo vem dos próprios erros, claro, porque o erro não faz, erro faz parte da nossa evolução, mas nós não fomos criados para errar eternamente. Nós fomos criados para evoluir. Mas a partir dos erros, o que, que acontece? As falsas opiniões, os preconceitos, que fazem com que a pessoa que errou no passado reencarna. E aí o que, que ela quer? Ela quer não errar. Se fosse acertar sempre, seria bom. Porque é não errar. Então ela fica focada em sair de um extremo e vir para outro extremo, não se permitindo errar em momento algum. E aí ela morre de medo de errar. Por que, que ela morre de medo de errar? Medo da punição divina. Nós estudamos isso no primeiro módulo, daquele o temor de Deus, que é milenar na cultura, na nossa cultura. O temor a Deus e não o amor a Deus, como deve ser. Então a pessoa morre de medo de ser punida por Deus. E aí ela não quer errar para não ser punida. Mas Deus pune. Deus não pune. Deus educa e nos reeduca de todas as formas possíveis, a partir do mecanismo amoroso ou da dor expiatória. Ele vai nos convidar a educar, a nos educar ou nos reeducar. Agora, nós não vamos ser punidos nunca por Deus, porque Ele é amor. Então, com base nesses preconceitos, nós vemos que o processo da culpa não faz sentido algum. E a desculpa? A desculpa é aquela pessoa que também traz uma ideia preconcebida de que, tanto faz. Para o materialista, que acha que morreu, acabou, que a gente é justificável até qualquer erro, porque ele não se vê como um espírito imortal. Para aquele que se vê como espírito imortal e que vai ter a eternidade para evoluir, também é um processo preconceituoso e falseado. Como que nós podemos nos libertar definitivamente disso? Kardec dá a tríade. Para nos libertar, porque tanto um movimento quanto o outro, o que, que vai gerar para nós? A exigência e a negligência vai gerar sofrimento. Sofrimento, não dor. Sofrimento. Porque é o movimento da rebeldia do espírito que cria o sofrimento para ele. A dor já é a expiação, que é o mecanismo divino de reabilitação. Então vamos nos ater à tríade aqui. Kardec coloca sofrimento, estudo e reflexão. O espírito em sofrimento, o que ele é convidado a fazer? Que estudo é esse que Kardec está dizendo aqui? Eu vou matricular numa escola para estudar o quê? Hã? É numa escola que isso vai se dar? O estudo aqui é o autoconhecimento. Só isso, Vinícius? O autoconhecimento e o estudo, que é a investigação das leis divinas. Onde estão as leis divinas? Na consciência. Mas elas estão, assim, disponíveis na nossa consciência com todas as letras? Não. Então, o que, que nós vamos estudar? O Evangelho de Jesus, que é uma perfeita síntese das leis divinas. As obras kardecianas, outra grande síntese das leis divinas. Em todos os tempos, seres humanos, espíritos superiores, reencarnaram para oferecer as leis divinas. No Oriente nós tivemos Lao Tse, Krishna, Buda. No Ocidente, Sócrates, Platão, antes de Jesus. E todos vieram ensinar, claro, os precursores de Jesus de uma forma parcial e o próprio Cristo de uma forma total, as leis divinas. Então, como que se faz isso? Estudando a si mesmo e estudando as leis. Para quê? Como que vai ser feito esse estudo? Reflexivo. Mais uma questão que Kardec coloca o estudo reflexivo aqui, ó. E muita gente está dizendo que nós é que estamos inventando estudo reflexivo. O estudo deve ser reflexivo. O que é o estudo reflexivo? O que que eu vou? O que que nós somos convidados a analisar aqui nessa tríade? O que que nós somos convidados? Hã? Vamos evitar as respostas prontas que saem da nossa boca sem refletir. Vamos refletir sobre o sentido disso prático nas nossas vidas. Porque caso isso aconteça, nós temos refletido isso, nós vamos só trocar os conceitos decorados puramente intelectuais por os conceitos hoje um pouco mais elaborados, mas que continuam sendo só intelectuais. Vamos trazer para dentro da nossa vida. O que significa essa tríade na nossa vida, aqui no arroz com feijão, no dia a dia? Para entender o arroz com feijão, o que que significa essa expressão arroz com feijão?
1: Dia a dia.
0: Dia a dia. Então, no dia a dia, o que que você faz? Em que momentos que vai acontecer essa tríade aqui? Quando você experimenta um sentimento de sofrimento, o que que você é convidado? O sofrimento, nós já vimos, ele é causado ou pela exigência de perfeição ou a negligência do aperfeiçoamento. Os dois movimentos, sejam consecutivos, num movimento pendular, seja um deles mais intenso do que o outro, mas quase sempre nós temos os dois, eles vão gerar sofrimento. Por quê? Porque nós nos afastamos do sentimento de aprendiz, não é isso? Na hora que surge, seja nós estivermos desencarnados ou encarnados, o que que a vida está nos convidando naquele momento que nós experimentamos o sofrimento? O que que a vida nos convida? A nos estudar, aí entra as leis divinas, com base nas leis divinas, a nos estudar, o que está acontecendo comigo, que eu estou sofrendo isso aqui, que eu estou passando por essa constrição, que eu estou sentindo essa angústia aqui no meu peito, que eu estou sentindo essa constrição.

quero permanecer nesse sofrimento ou eu quero mudar isso? Faz sentido, gente, essas perguntas? São perguntas reflexivas para nós mesmos. Eu quero permanecer nisso daqui ou eu quero mudar isso? Eu quero que a minha vida seja essa vida sem sentido ou quero mudar? Eu quero sentir essa angústia que eu estou sentindo ou quero mudar? Veja bem, a pessoa se conhece, ela não vai atribuir a fatores externos, porque enquanto nós estamos no movimento de auto-engano, o que que acontece? A gente culpa até a comida que comeu. Tá com uma baita de uma sensação desagradável aqui na boca do estômago, fruto de um problema no terceiro chakra do poder, e foi aquilo que ela comeu na hora do almoço. Não é cômodo, nesse movimento de auto-engano, nós ficarmos buscando bodes expiatórios fora de nós? É. Mas por que o estudo reflexivo? Para que você se libere do auto-engano gerador de sofrimento. Aqui nós estamos com base na liberação do sofrimento. Eu quero me libertar do sofrimento ou eu quero permanecer nele? É claro que se eu quero me libertar do sofrimento, eu necessito me libertar das causas do sofrimento. Faz sentido? E as causas são exigência de perfeição, negligência do aperfeiçoamento. São as causas. Então só vai ser possível um único caminho para libertarmos do sofrimento. O caminho é único, em que nós chegamos nele de várias formas. Cada um tem o seu sofrimento particular a ser libertado. A partir do momento que nós tomamos consciência disso, nós chegamos aqui no caminho que vai conduzir à reparação e à libertação do sofrimento, que é o arrependimento. O espírito só se arrepende quando ele faz esse nível de reflexão, de estudo de si mesmo, traz para ele mesmo a causa do sofrimento e não para fora dele. Então ele se estuda, estuda as leis que ele está defraudando e reflete se ele quer se libertar ou que se ele quer manter. Se ele reconhece que ele está em sofrimento por livre escolha, ele pode manter isso ou não? Pode. Qual é a diferença daquele que estuda e reflete sobre si mesmo e daquele que não estuda e reflete nessa questão? Um está em vias de começar a se libertar, outro ainda nem pensa no assunto. Essa é a diferença. Aquele que reflete, ele não vai ficar com a sua consciência alertando de que ele está negligenciando algo que ele já pode começar a trabalhar. Porque aqui há a negligência. A pessoa percebe a causa e continua negligenciando. Aí o que ela faz? Ao refletir, ela permanece sentindo aquele sofrimento. Só que ela já tem plena consciência do como aquele sofrimento surge nela. É diferente de não saber nada? Aí entra aquilo que nós vimos no nosso encontro passado, os três níveis de ignorância a ser superados. A ignorância do não saber, do não sentir e do não vivenciar. Veja bem, este esquema aqui está primordialmente em que nível de consciência? Hã? A ignorância do não saber. A partir do momento que o espírito toma consciência do sofrimento, se estuda para ver a causa daquele sofrimento, estuda as leis, reflete tudo isso, ele começou a superar a ignorância do não saber.

do não sentir pode ainda não ter sido superada. Por isso que muitas vezes a pessoa, mesmo refletindo, permanece causando o próprio sofrimento. Por quê? Porque ainda não fez os esforços necessários para superar tudo aquilo. Faz sentido, gente? É necessário que o nível de reflexão aprofunde cada vez mais, porque a reflexão, qual é o grande objetivo da reflexão? Sentir. A reflexão é a grande ponte entre o saber do estudo e o sentir no coração. O estudo proporciona o saber, o estudo das leis, o estudo de si mesmo. Mas você vai refletindo isso o tempo todo na sua vida. Por isso que o mecanismo para desenvolver o propósito existencial é diário. O tempo todo a pessoa vai trabalhar com isso. Ao trabalhar com isso, o que ela vai fazendo? Cada reflexão que ela se proporciona, o que gera nela? Vai gerar, pode gerar um alívio ou não, mas vai proporcionar para ela o sentir vontade imensa de definitivamente libertar-se daquilo. Gradualmente ela vai superando a ignorância do não saber e do não sentir. Porque tudo aqui, todo o exercício que ela fizer fica como um alerta na sua consciência. Faz sentido isso, gente? Por isso que nós vamos evoluir como aprendizes nesses três níveis de consciência. A consciência do não saber, do não sentir e do não vivenciar. Então nós vamos tomando consciência, sabendo, sentindo e aí vivenciando. Enquanto nós não sentirmos como espíritos imortais a necessidade premente de nos libertarmos definitivamente do sofrimento, nós não vamos mobilizar a força de vontade necessária de superação das causas. Ficou claro? Faz sentido? Perguntas sobre isso? A Jéssica faz uma pergunta aqui interessante, baseada na parábola dos dois filhos. A pessoa que está refletindo é aquela que reconhece o erro e volta para a casa do pai? Exatamente. Ela volta se sentindo indigna, buscando a sua dignificação. Então ela volta, de que forma? Arrependida. Quando ela, o filho pródigo cai em si, é o momento do arrependimento. Quando ele volta para a casa do pai, é o movimento da expiação. Quando ele pede para ser um trabalhador do pai, é o movimento da reparação. Então, ali, nessa parábola, Jesus coloca os três movimentos. O arrependimento, a expiação e a reparação. O filho mais velho, que está no movimento de máscara, achando que o problema dele está no outro e não nele mesmo, o que ele faz? Ele entra num processo de simplesmente sofismar a verdade. Né? Ao sofismar a verdade, ele permanece no sofrimento dos movimentos egóicos, sem admitir que ele próprio é causador disso. Então ele não passou pelo estudo, nem pela reflexão. Ele permanece no sofrimento, mas ele atribui o sofrimento ao irmão que voltou, e não a ele mesmo. Tá? Isso no caso da máscara, né? E o sofrimento da primeira etapa do filho pródigo é o sofrimento da negligência. Do seu irmão mais velho é o da exigência de perfeição. Porque ele era tudo bonitinho, mas tudo falso nele mesmo. E na primeira etapa do irmão, do filho pródigo, é a negligência do aperfeiçoamento que Jesus mostra. Tá? Pergunta, gente? Todo mundo está acompanhando? Esse esquema aqui, resumido de tudo aquilo que nós falamos, é a base para nós entendermos tanto a negligência, a exigência, a negligência e o processo do aprendiz. Então, o aprendiz ele vai passar, repetindo para sedimentar. Ao reconhecer qualquer nível de sofrimento dentro de si mesmo, o espírito aprendiz da vida, o que ele vai fazer? Ele vai
propiciar para si mesmo um estudo do que está acontecendo com ele. Então, o que está acontecendo comigo? Autoconhecimento. Para que eu saiba o que está acontecendo. Ele vai propiciar para ele mesmo o estudo da verdade, das próprias leis divinas. E com base em qual lei principal aqui para que ele possa fazer tudo isso? Amor, justiça e caridade. Então a lei de amor, justiça e caridade, que é a lei maior, em conjunto com a lei da reparação, ele vai entrar em sintonia. Bom, permanecer nesse sofrimento não é nem amoroso, nem justo, nem caridoso comigo, nem com a vida. Reconhecendo isso, ele vai se aproximar da lei. Como que se faz para se aproximar da lei? Refletindo sobre o sentido da lei na sua vida. Refletindo sobre aquele afastamento da lei de amor, justiça e caridade que gerou sofrimento, porque o que gera sofrimento é o afastamento da lei de amor, justiça e caridade, seja do passado espiritual mais remoto, seja das escolhas do aqui e agora. Então a pessoa refletindo isso tudo, a própria consciência vai fazer o que com ela? Ela reflete que o sofrimento foi gerado pelo afastamento da lei. O que que a consciência sugere para ela? Que ela se aproxime da lei. Que ela se aproxime de Deus, aí entra a tríade, Deus, Espírito Imortal, leis divinas. Ele se aproxime, haja se aproximando de Deus e das leis divinas da sua própria consciência. E haja arrependido do erro, buscando a expiação e a reparação. Vejamos aqui a questão 998. A expiação se cumpre no estado corporal ou no estado espiritual? Corporal ou espiritual? Corporal? Quem dá mais? Nos dois. Não é só no corporal. Vejamos. A expiação se cumpre durante a existência corporal mediante as provas a que o espírito se acha submetido. E na vida espiritual, pelos sofrimentos morais inerentes ao estado de inferioridade do espírito. Então, tudo aquilo que o espírito sofre e propicia o arrependimento dele já é um processo expiatório? Já é? Ou é um convite? É um convite, porque para que haja expiação é preciso acontecer o que primeiro? O arrependimento. Nós não acabamos de ver que o sofrimento nem sempre gera o arrependimento? Não é possível começar a expiação sem haver o arrependimento. Mas o sofrimento favorece o espírito cair em si, se arrepender e já no mundo espiritual expiar. Quando ele vem para o corpo físico, ele traz todo o processo expiatório para o corpo físico, ou seja, das provas que ele vai ser submetido para realizar as ações que lhe cabe frente à vida. A expiação se cumpre durante a existência corporal mediante as provas a que o espírito se acha submetido. E na vida, aqui ele não fala... E na vida espiritual, pelos sofrimentos morais inerentes ao estado de inferioridade. Então, o fato dele se sentir inferior, o que acontece com o filho pródigo depois que ele cai em si? Ele se sente indigno. Isso é um sofrimento? É. Isso é doloroso para o espírito? Esse sentimento de indignidade que Jesus coloca na parábola do filho pródigo, ele acontece no mundo espiritual, que depois o espírito traz para o mundo físico para que ele possa gradualmente trabalhar pela dignificação. É esse sentimento de indignidade que vai propiciar
a expiação. Porque enquanto o espírito estiver se sentindo indigno, ele estará expiando. É um mecanismo doloroso, tá? Para o espírito. Quer ele esteja fora do corpo ou no corpo. Quando ele reparar totalmente, buscando a sua dignificação, o sentimento de indignidade vai desaparecer completamente. Aí ele não terá mais expiações, apenas provações. Se é o que aconteceu com o irmão Jacó no mundo espiritual, é exatamente isso. Ele teve sofrimentos morais porque não fez tudo aquilo que deveria fazer quando estava no corpo físico. O sentimento de indignidade, ele provém do próprio, a partir do arrependimento. O que, que é arrependimento? O que é esse ato para o espírito? Reconhecer o erro. E o erro, dentro dessa visão profunda, o que ele é? Todo ato de quê? O que, que gera o erro? Hã? Contrário às leis divinas. Qual a lei principal, Heitor? A lei de amor, justiça e caridade. Então, todo ato de desamor, de injustiça e de descaridade consigo mesmo ou com o próximo é um erro, do ponto de vista profundo. Então, quando o espírito reconhece que defraudou a lei maior, e se defrauda a lei maior, defrauda todas as demais, que ele defraudou, o que, que ele faz? Esse ato de reconhecimento é o arrependimento. Quando ele sente esse arrependimento, vem o sentimento de dignidade ao mesmo tempo ou não? Vem ao mesmo tempo. O sentimento de dignidade de ter praticado atos indignos das leis que ele já traz na consciência. Porque o espírito precisa passar pelo mal para evoluir? Precisa passar pela ignorância. Ignorância não significa defraudar as leis divinas. Está lá no livro dos espíritos. Mas se ele defraudou, o que, que ele necessita? Necessita reconhecer esse ato. E esse reconhecimento é o próprio sentimento de indignidade. É doloroso isso ou não? É. Porque ele vai reconhecer em si mesmo que ele defraudou as leis que existem dentro dele para que ele seja feliz. Não é isso que é o reconhecimento, o arrependimento? Ele reconhece que nós reconhecemos, né, trazendo para nós, reconhecemos que nós defraudamos as leis que nos levará, que existem em nós para nos levar à felicidade. Então isso é doloroso. A partir do momento que o espírito reconhece isso, o que a consciência o convida? A reparar, para se dignificar. Então ele se sente indigno e vai buscar reparar, oferecendo melhor a vida, já que ele tirou da vida aquilo que o levou a agir de forma desamorosa, injusta e descaridosa. Agora ele vai ser convidado a agir de forma amorosa, justa e caridosa. Reparando, porque a reparação não é pela dor. A reparação é pelo sentimento profundo das virtudes em sintonia com as leis. Sem desenvolver virtudes não se repara nada. A expiação basta a dor daquilo que nós fizemos, do contrário daquilo que nós fizemos, basta essa dor. E aí com essa dor, se nós colocarmos, acolhermos essa dor, nós estamos expiando. Já a reparação é diferente. A reparação é eminentemente ativa. Ficou claro, Jéssica? Então, continuemos aqui. Nós temos algumas questões ainda importantes para entender esse mecanismo todo. Basta o arrependimento durante a vida para que as faltas do espírito se apaguem e ele ache graça diante de Deus?
Nós acabamos de comentar, né? O arrependimento não basta. Então, ainda hoje é pregado que basta o arrependimento para a pessoa se melhorar. Não basta. Né? Que o arrependimento, o auto-perdão, o que significa? Como que se dá o auto-perdão? É uma graça divina? É um mecanismo ligado a que lei, o auto-perdão? O auto-perdão é uma virtude que faz com que a gente pratique uma lei divina. Que lei é essa? A lei de reparação. Não é lei de misericórdia, não. Lei de reparação. Porque auto-perdão, o que que é? Arrependimento, expiação e reparação. Isso que é auto-perdão. Você se permitir isso. Permitir se arrepender, expiar e reparar. Então veja bem, o arrependimento concorre para a melhoria do espírito, mas ele tem que expiar o seu passado. Então não é possível, eu arrependi e por uma graça divina, pronto, sou ungido lá com os anjos, como se prega de forma religiosa. As religiões deturpadas. O arrependimento, ele vai iniciar todo um processo de auto-perdão, que não basta por si mesmo. Na questão 1000, já desde esta vida poderemos ir resgatando as nossas faltas? Nós vamos resgatar faltas só no mundo espiritual ou já no mundo físico? O tempo todo, né? O espírito imortal resgata o tempo todo, se quiser. Sim, reparando-as. Mas não creais que as resgateis mediante algumas privações pueris, ou distribuindo em esmolas que o que possuirdes depois que morrerdes, quando de nada mais precisais. Deus não dá valor ao arrependimento, a um arrependimento estéril, sempre fácil e que apenas custa o esforço de bater no peito. Então não é esse arrependimento inoperante, é o arrependimento do espírito reconhecer os seus débitos para expiar e reparar. A perda de um dedo mínimo quando se esteja prestando o serviço apaga mais faltas do que o suplício da carne suportado durante anos com objetivo exclusivamente pessoal. Se só por meio do bem se repara o mal, e a reparação nenhum mérito apresenta se não atinge o homem nem no seu orgulho, nem nos seus interesses materiais. Então, como que se repara? Novamente, desenvolvendo as virtudes, cumprindo as leis. Já que o que gerou o erro é a ausência das virtudes e o descumprimento das leis. Se na expiação é preciso um reflexo moral, sim, sempre. Porque para expiar é preciso extrair a pureza. E não é sofrendo no corpo que se expia. É bem sofrendo no corpo, fora do corpo, que se expia. E bem sofrer é necessário colocar o amor sobre a dor. Aí sim, o sofrer deixa de ser sofrimento para ser um processo expiatório, doloroso sim, mas que resulta no aprimoramento do espírito. Em que ele vai humildar o seu orgulho, vai desenvolver o sentimento de aprendiz e tudo mais. Vamos voltar agora para o céu e inferno. Não é para o inferno, para o céu e inferno, o livro. No capítulo 7, item 17. Vejamos. Agora nós vamos ver a definição plena do que é o arrependimento, a expiação e a reparação. O arrependimento pode dar-se por toda parte, em qualquer tempo. Se for tarde, porém, o culpado sofre por mais tempo. Aqui nós mudaríamos, nós colocaríamos responsável, né? O responsável sofre por mais tempo, que esse é o sentido da palavra. Então, arrependimento dá-se em qualquer momento, seja no momento o espírito esteja encarnado, desencarnado. O arrependimento, ele pode acontecer nas pequenas faltas que nós temos no dia a dia? Sim, né? Tanto serve para as grandes faltas quanto para as pequenas faltas. A pessoa se arrepende
E aí ela espia e busca reparar o erro. Até que os últimos vestígios da falta desapareçam, a expiação consiste nos sofrimentos físicos e morais que lhe são consequentes, seja na vida atual, seja na vida espiritual após a morte, ou ainda em nova existência corporal. O arrependimento é reconhecimento do erro. A expiação é sentir na pele aquilo que nós produzimos. Então, se nós produzimos um ato de injustiça, de desamor e de descaridade, nós somos também convidados a experimentar em nós a injustiça, o desamor e a descaridade, né? Da forma como ocorreu o delito passado. Por exemplo, uma pessoa que não valorizou a própria família, abandonou filhos, abandonou pais, fez alguma coisa nesse sentido. Ele pode, numa outra existência, experimentar o abandono. Abandono na infância, abandono na terceira idade, e assim. A pessoa sente na pele que isso não se deve fazer. Então é o sofrimento não apenas moral, mas físico também. E essa questão do sofrimento físico depende das faltas. Se elas forem físicas, o sofrimento vai ser físico também. Por exemplo, uma pessoa que cegava outras pessoas pode renascer com problemas nos olhos e inclusive cegueira? Pode. Então, sofrimento físico e moral ao mesmo tempo. E a reparação? Vamos ver agora detalhes de como que se dá a reparação. A reparação consiste em fazer o bem àqueles a quem se havia feito mal. Quem não repara os seus erros numa existência por fraqueza ou má vontade, achar-se-á numa existência ulterior em contato com as mesmas pessoas que de si tiveram queixas, em condições voluntariamente escolhidas, de modo a demonstrar-lhes reconhecimento e fazer-lhes tanto bem quanto mal lhes tenha feito. Então, todo mal que nós fazemos ao próximo, como que nós vamos reparar? Fazendo bem na mesma intensidade que nós fizemos o mal. Não necessariamente as mesmas pessoas. Por quê? Hã? Porque se as pessoas nos perdoarem, elas se libertam de nós e seguem o caminho. Às vezes, até a nossa falta serve para que elas acendam. Agora, nós vamos reparar para a vida e para outras pessoas aquilo que nós fizemos, porque é da lei que seja assim. E em se tratando das questões morais, como que se repara? Em relação à relação interpessoal, nós acabamos de ver. E as questões morais, como que se repara? Desenvolvendo as virtudes correspondentes ao movimento egóico que nós trazemos. Vamos ver a segunda parte do texto de Kardec. Nem todas as faltas acarretam prejuízo direto e efetivo, no caso de outras pessoas. Em tais casos, a reparação se opera fazendo o que se deveria fazer e foi descurado, cumprindo os deveres desprezados, as missões não preenchidas, praticando o bem em compensação ao mal praticado, isto é, tornando-se humilde se tem sido orgulhoso, amável se foi austero, caridoso se tem sido egoísta, benigno se tem sido perverso, laborioso se tem sido ocioso, útil se tem sido inútil, frugal se tem sido intemperante, trocando em suma por bons os maus exemplos perpetrados, e desse modo progride o espírito aproveitando-se do próprio passado.
Então vejamos, o texto de Kardec é fantástico e muito profundo. Voltando ao feijão com arroz, do dia a dia. Como é que nós vamos nos libertar pela reparação dos erros do passado? Veja bem, olha o que Kardec diz aqui. Desse modo, progride o espírito, aproveitando do próprio passado. Aproveitando-se do próprio passado. O que ele está querendo dizer aqui? Tudo é aprendizado com erro, tudo é cumprir as leis divinas, desenvolver virtudes. Como que é isso na prática, no dia a dia? Quando você percebe a tendência, o que você faz com ela? Vamos supor que você, que uma pessoa... não vou falar de azeite, vamos falar de todos nós. Quando é que nós vamos trabalhar, por exemplo, orgulho? Quando o orgulho se manifesta em mim, o que eu vou fazer? Nós já estudamos agora há pouco. Já. Hã? Eu vou... O orgulho gera sofrimento para mim? Gera. Vamos voltar lá no esqueminha que nós acabamos de ver. Eu vou me estudar o que gerou aquela manifestação de orgulho. Não é isso que eu vou fazer? Esse feijão com arroz que eu estou perguntando. Para que a gente trabalhe de forma prática, do dia a dia. Então eu vou me olhar, me observar. Por que que eu fiquei tão melindrado naquela hora que fulano falou aquilo? Por causa do orgulho que se manifestou naquele momento. Aí o que que eu fiz? Eu soltei os cachorros em cima da pessoa porque o meu orgulho falou tão alto que eu acabei agredindo a outra pessoa por causa desse orgulho. O que que eu estou fazendo com isso? O que que eu estou fazendo? Me estudando. Estudando o que acontece comigo na hora que eu manifesto o orgulho. Porque se eu não olhar para o orgulho, o que vai acontecer? Eu finjo de morto. Não, foi uma reação só, mas ele mereceu mesmo. Não é fácil dizer isso? Ele mereceu que eu soltasse os cachorros mesmo. Então, isso é fingir de morto, fazer de conta que não existe. Se eu estou no movimento de arrependimento, de expiação e, sobretudo, de reparação... Eu vou sempre olhar para os meus sentimentos egóicos. Olha o que Kardec colocou aqui, ó. Tornando-se humilde se você tem sido orgulhoso. Amável se você foi austero, caridoso. Mas como que é isso na prática, no dia a dia? Porque o que nós temos trabalhado no projeto Espiritizar é como aplicar isso na nossa vida. Então, na hora que o sentimento de orgulho, voltando ao orgulho, ele se manifestou. Você percebeu de que forma? Pelo melindre, pela mágoa que você sentiu. É assim que a gente percebe o orgulho. Porque ele não vai escrever na sua testa, oh, eu estou orgulhoso. Aí você olha no espelho, ah lá, o orgulho está aparecendo. Não é assim. Você percebe o orgulho pelas manifestações dele. O melindre que você sente, a mágoa que você sente, o ressentimento. Isso tudo é manifestação do orgulho. Ao perceber isso, você se analisa. Moxa vida, por que que aconteceu isso? Por causa disso, disso e disso. Se estuda. Aí o que que você vai fazer? Você vai refletir se você quer permanecer com aquilo ou não. Então você reflete. Por quê? Você já estudou por quê? O que aconteceu com você, E aí você vai fazer as escolhas refletidas. Porque nós vivemos agindo de forma impulsiva. São poucas pessoas que agem de forma reflexiva. Para você agir de forma reflexiva, é necessário se auto-questionar. Eu quero ficar alimentando esse orgulho que me faz tão mal. Essa mágoa que me faz tão mal. Esse melindre que põe o meu bico desse tamanho e fico ali dando gelo nas pessoas, gelo no meu cônjuge, gelo nisso, naquilo. Eu quero permanecer assim, sofrendo as consequências desse sentimento, ou eu quero mudar isso?
Para que serve essa pergunta? Para que a pessoa cada vez mais se conscientize. Se ela não quer pagar o preço pela mudança, o que, que vai acontecer? A consciência fica alertando. Você não está querendo fazer os esforços para humildar o seu orgulho. Ponto. A consciência vai ficar sempre lá, aguçando como um alerta. Você não está fazendo os esforços necessários. Se quisermos fazer os esforços, nós vamos, a cada manifestação do orgulho, nós vamos fazer o exercício para humildar. E aí nós vamos lá, se tivermos magoados com alguém, vamos chegar lá, vamos conversar com a pessoa, vamos pedir desculpa, vamos humildar o orgulho. Ah não, se ele não tomar a iniciativa primeiro, eu não faço. Humildou o orgulho? Ampliou o orgulho. Então, é necessário consciência de si, como diz Kardec, trocando em suma por bons os maus exemplos perpetrados, os maus sentimentos que nós estamos manifestando. E aí, a partir da própria deficiência, porque não é possível a gente pegar, porque tem gente que acha que funciona assim. Eu vou pegar minhas deficiências, vou colocar aqui de lado, agora eu vou trabalhar as leis divinas e as virtudes. Olha que eu tiver com as leis divinas e as virtudes todas preenchidas em mim, aí eu vou lá, pego os sentimentos negativos e dou um jeito de sumir com eles. Como? É por tudo aquilo que nós trazemos. O que representa o passado aqui no texto? Tudo que nós trazemos dentro de nós, que nós manifestamos até um minuto atrás. Quando nós fazemos essa reflexão, nós estamos trabalhando, depois do acontecido, aquela situação, aquele sentimento que nós demos vazão naquele momento. E aí nós não vamos nem exigir de nós não sentir orgulho, nem negligenciar o orgulho. Mesma coisa para a questão do egoísmo, da inutilidade, qualquer sentimento. Você não se exige de si, não se exige não tê-lo, não negligencia o seu aperfeiçoamento e você faz um esforço de aperfeiçoar-se sempre, todas as vezes que aquele sentimento se manifesta. Se você não estiver fazendo o esforço suficiente, com base na vontade que nós trabalhamos agora há pouco, a sua consciência reconhece isso e fica lhe passando a mensagem. Você não está fazendo os esforços de vontade suficiente. Significa o quê? Que você necessita fazer um esforço a mais, trabalhar um pouco mais, refletir um pouco mais para trabalhar no nível do sentimento a necessidade de realizar essa ação. Então, a partir daí, nós vamos gradualmente utilizar a oportunidade reencarnatória para evoluir e crescer. Quando você busca uma leitura, você está no estudo. O estudo deve ser reflexivo. No estudo da verdade, você só vai conseguir refletir sobre a verdade e torná-la prática na sua vida se você estudar. Então você vai estudar no Evangelho de Jesus, você vai estudar nas obras básicas kardecianas, como nós estamos fazendo aqui, você vai estudar nas obras complementares, idôneas. Quando você estuda isso, reflete sobre isso na sua vida, você tem mais elementos para se autotransformar. Tudo que Kardec coloca aqui é o processo da autotransformação. Você se conhece, autoconhecimento, autodomínio, autotransformação. Aí todo o movimento de vida se faz e é aquilo que Jesus ensina. Eu vim para que tenhas vida e vida em abundância. Então essa é a vida em abundância que está à nossa disposição, que esteve sempre à nossa disposição. E nós utilizamos ou não a abundância da vida por nossa escolha. Mas ela vai estar sempre disponível para cada um de nós. Se nós não escolhermos a abundância da vida, nós temos o sofrimento.
o sofrimento que aquele aguilhão, que cedo ou tarde vai nos conduzir à abundância da vida. Porque ninguém gosta de sofrer. Nós concluímos o nosso estudo reflexivo sobre a reencarnação. Nós vamos começar um módulo novo, que é o processo da desencarnação em nossas vidas. A gente sabe que falar de morte é um verdadeiro tabu para muita gente, porque muitos de nós acreditamos que não vai acontecer nunca, né, na nossa vida. Porque quando fala-se de morte, Deus me livre, vira essa boca para lá, né? A pessoa acha que não vai acontecer com ela. Mas essa é a única certeza que nós podemos ter na vida, é essa. Que cedo ou tarde vai acontecer conosco. Então nós vamos trabalhar todas as questões atinentes à desencarnação para que nós não tenhamos medo da morte, mas que nós trabalhemos para ter uma boa morte. Essa vai ser a nossa reflexão. O que nós podemos realizar, que ações nós podemos realizar para que a nossa morte seja digna e não seja uma morte do corpo com uma desencarnação extremamente dolorosa. Porque morrer é fácil, desencarnar não é tão fácil assim. Muita gente morre diariamente no planeta. São milhões e milhões de pessoas morrem diariamente. Nem todos esses, aliás, a maioria dos que morrem diariamente não desencarna tão cedo. Há muita gente passa, inclusive, pela putrefação do próprio corpo, pelo sensualismo, não é só suicida, não, pelo sensualismo que praticava na vida. Então nós vamos ver tudo isso nesse próximo módulo, baseado nas obras básicas, no Evangelho de Jesus também, para que nós possamos entender tudo isso e poder canalizar adequadamente as nossas vidas para uma preparação, porque todos os dias nós somos convidados a nos preparar para a morte. Porque numa parábola do Evangelho de Jesus que nós vamos estudar, ninguém sabe o dia da sua. Então todos os dias deve ser o dia. Se hoje nós morrermos, como nós vamos chegar no mundo espiritual? Tudo isso nós vamos estudar no nosso próximo módulo. Vamos fazer a nossa avaliação reflexiva. Feche os olhos, entre em contato com você mesmo em essência, buscando sentir o conteúdo estudado nesse encontro. O que você entendeu do conteúdo que se aplique à sua vida?

O conteúdo estudado mudou a forma como você entende o processo da reencarnação. Caso positivo, que mudança foi essa?

neste encontro, refletimos sobre a conexão entre a lei da reencarnação e a lei do progresso. E que a evolução é um processo gradativo e suave, na qual o espírito imortal se desenvolve como aprendiz da vida por meio do cumprimento das leis divinas e do desenvolvimento das virtudes, sem exigências e negligências, trabalhando consigo a partir do arrependimento, da expiação e da reparação. Um processo amoroso consigo mesmo, retornando definitivamente à prática da lei de amor, justiça e caridade, consigo e com o próximo. Como você se sente aproveitando essa dádiva divina para conquistar a sua evolução de forma suave e leve? Busque sentir-se neste momento filho de Deus, aprendiz da vida, dádiva do universo, presente do universo. E veja com que suavidade, com que leveza, essa realidade se faz presente em sua vida. Eu, espírito imortal, filho de Deus, aprendiz da vida, presente do universo. Sinta-se assim, veja-se assim, ouça-se nessa realidade imortal.

busque sentir, aplicando esse conteúdo estudado. Imagine-se no futuro que começa agora, aplicando os exercícios refletidos, sobretudo no encontro desta noite. No dia a dia, buscando desenvolver as virtudes do coração a partir das suas próprias limitações. Busque com todas as forças dentro de você mesmo, conectando a sua força de vontade com a força da vontade divina, a sua autotransformação pela prática do bem operante dentro de si e para o seu próximo e para a vida. Vá sentindo cada vez mais a sua condição de espírito imortal que traz em si mesmo a determinação divina de evoluir até a perfeição relativa pelo conhecimento pleno e cumprimento das leis divinas, pela prática das virtudes e pela busca da unidade com Deus. Mergulhe profundamente nessa verdade espiritual. Sinta, veja-se cumprindo as leis divinas e desenvolvendo todas as virtudes essenciais da vida ao longo do tempo, sentindo plenamente o objetivo pelo qual você está reencarnado. Dádiva para que você evolua cada vez mais, praticando tudo que tem estudado, tudo que tem aprendido em sua vida.

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3: Estamos então iniciando mais uma oportunidade de estudos do Livro dos Espíritos e hoje nós vamos falar da percepção relacionada ao que a gente ouve, né? Então está muito relacionado à música, está muito relacionado à beleza dos sons da natureza, de toda essa parte que Kardec pergunta aos Espíritos. Como é que é, né, quando a gente está na erraticidade, desencarnado, se Deus quiser, vivendo em colônias espirituais, se Deus quiser, né? Como é que é esse processo? Como é que o espírito ouve? Como é que ele percebe os sons? Como é que ele percebe tudo aquilo que é produzido na espiritualidade? E eles trazem respostas muito interessantes de nos fazer, assim, imaginar como deve ser bonita essa experiência, né? Por exemplo, ele pergunta, a faculdade de ouvir está em todo o espírito? Como é que é isso? Como é que ele ouve? Ele já, no, nós, quando encarnados, temos o ouvido, a percepção, temos o cerebelo, temos toda a representação da audição. Então, ele diz assim, todas as percepções constituem atributos do espírito e lhes são inerentes ao ser. Quando o reveste um corpo material, elas só lhe chegam pelo conduto dos órgãos, ou seja, se limita. Então, quer dizer que quando a gente, na condição de espírito, a gente não tem a limitação dos órgãos e a gente pode ouvir por todo o nosso ser, podemos perceber por todo o nosso ser. E ele pergunta aqui se os espíritos são sensíveis à música. E aí ele dá novamente, como ele faz todo o tempo durante esse capítulo, a noção da evolução do espírito. À medida que o espírito é mais evoluído, entende mais, tem mais cultura espiritual, entende mais como é que vive na espiritualidade, mais ele vai ser sensível ao bem, às coisas boas, às coisas elevadas. Quanto mais materializado, circunscrito aos conceitos materiais da vida, mais ele vai ter a sensibilidade voltada para as coisas da vida encarnada, como se ele ainda encarnado fosse. E aí eu me lembro de uma vez de um comentário em que, numa avaliação de tratamento espiritual de desobsessão, o espírito referindo que ele não conseguia sair do lugar, porque ele não sabia abrir a porta. Ele não conseguia abrir a porta. Então, vocês vejam, a referência material do espírito era tão grande que ele julgava que a porta material daquela casa era um obstáculo para ele. Ele ainda não tinha tido a curiosidade de, se sentindo espírito, atravessar a porta. Tem até no filme, acho que é o filme Ghost, né? Tem uma demonstração disso, quando o espírito que sabe mover a moeda, o espírito que não sabe, o espírito que estava recém-desencarnado não sabia como fazê-lo, interferir no mundo espiritual, no mundo material. E ele diz, a música possui infinitos encantos para o espírito, por terem eles muito desenvolvidas as qualidades sensitivas. Refiro-me à música celeste. Então, ele está falando aí daqueles espíritos que já têm uma cultura espiritual, já quando encarnados se consideravam espíritos, se consideravam pessoas que iriam, não iam acabar, iam só se despojar do corpo e dar continuidade à sua vida para viver no plano espiritual. Esses que já buscaram fazer o bem, que já buscaram ter boas intenções, eles vão poder perceber a música celestial porque eles já estão voltados para essa percepção. Eles já se interessam por ver isso porque eles já estão olhando o seu horizonte, o horizonte do mundo espiritual e não é aquele olhar de quem olha para trás da sua vida anterior.

da natureza. E fiquei entusiasmado, fascinado com o que eu vi. Por que essa pessoa diz isso? Porque o que ela relata é o que ela viu do ponto de vista espiritual. Ela viu como espírito, ela não viu como encarnado. E aí ela relata que ela vê aquela natureza resplandecente que se comunica com ela. Parece até papo de maluco, né? Porque a pessoa relatava, então eu via as árvores e sabia, sentia as árvores e sabia qual era a minha percepção daquela árvore dentro do contexto da natureza. Isso já é um relato de um encarnado que ainda está vivenciando a limitação do corpo físico, mas que durante o sono físico já pode, na sua experiência extracorpórea, experimentar a sua condição da sua percepção de espírito. Por isso que ele diz magnificência. E ele diz: tão diferentes são as belezas naturais dos mundos que longe estamos de as conhecer. Sim, os espíritos são sensíveis às belezas de acordo com as aptidões que tenham para apreciar e compreender. Olha só, tem que ter aptidão para apreciar e compreender. Por quê? Porque se não aprecia, se não tem condição de apreciar nem compreender, não vai conseguir entender o que está vivendo. Uma outra vez, eu tive um relato de uma pessoa que dizia assim para mim: durante o sono, eu estava muito cansada, muito extenuada do meu trabalho, das preocupações, que eu estava passando por muitos problemas, e aí a espiritualidade me ajudou a sair do corpo durante o sono físico e me levou para sobrevoar a Floresta da Tijuca. Eu fiquei com uma inveja dessa pessoa fantástica. Porque ela diz assim: estava uma noite de luar belíssima e eu voava por sobre a Floresta da Tijuca, vendo aquelas árvores, sentindo o perfume de toda a natureza, das folhas, das flores, da exuberância do céu. E aí eles foram me levando para aquilo, me dando assim, me dando a sensação que a pessoa falou assim: eu senti um grande entusiasmo. E ao acordar, eu ainda registrava tudo, toda a força, toda a energia que aquele entusiasmo me trouxe para viver. Eu acordei e aí foi tão bonito, a pessoa falou para mim. Eu comecei a ver os meus problemas de outra maneira. Eu consegui reunir forças para desenvolver a capacidade do enfrentamento dos meus problemas. E hoje nós estamos conversando sobre essas sensibilidades, né? E depois do intervalo nós vamos também conversar um pouquinho sobre aquele lado da sensibilidade do sofrimento, porque também tem a sensibilidade do sofrimento. Como é que a gente pode fazer para de repente lidar com isso e tornar a nossa experiência um aprendizado para a gente desenvolver capacitações, né? Os músicos, né, que também, por já exercitarem sua sensibilidade durante a encarnação, quando chegam no plano espiritual, poderem comungar com os sons, com as músicas celestes e serem inspirados por elas para composição de obras futuras, enfim, é muita coisa. Esse livro ele é muito largo na sua generosidade, oferecer para a gente raciocínios muito interessantes. E a gente já vai se considerando espírito assim, né? A gente já vai se pensando espírito e já vai aprendendo a sair um pouquinho dessas coisas cotidianas que a gente vive. Mas vamos atender um breve intervalo e já voltamos.

Vamos ver agora as causas psicoespirituais, psicossociais e espirituais do alcoolismo. Novamente vamos nos recorrer a Joana de Ângeles, no livro Conflitos Existenciais, capítulo 14, ela aponta as seguintes causas para o alcoolismo. A ansiedade desempenha um papel preponderante no uso do álcool, por causa da ilusão de que a sua ingestão acalma, produz alegria, e o que não corresponde à verdade. Como o álcool é uma droga psicotrópica, ele age bloqueando algumas funções cerebrais, estimulando no primeiro momento, como nós vimos, e depois bloqueando algumas funções. Então, naquela primeira fase, a fase eufórica, depois uma fase mais depressiva. Nessa fase depressiva, ele funciona, entre aspas, como um calmante. Então, a pessoa ansiosa, muitas vezes, busca o álcool para se sentir mais calma, mais sereno. Mas, na verdade, não produz calma nem serenidade, porque nenhum produto químico gera virtudes em nós. Calma e serenidade são virtudes. Na verdade, como há uma depressão do sistema nervoso, a pessoa que estava inquieta se aquieta forçosamente pela própria depressão que o álcool gera. E aí, como diz a mentora, não corresponde à realidade essa calma e essa alegria provenientes das duas fases do que o álcool gera. Na primeira fase, uma falsa alegria, que é pura euforia, e na segunda fase, uma falsa calma, que na verdade é a depressão do sistema nervoso central. A necessidade irresistível de ingerir o álcool, oferecendo o prazer mórbido do copo cheio, caracteriza o dipsômano ansioso e consciente da sua enfermidade. Esse tipo de enfermo pode manter relativa abstinência e períodos de grande ingestão alcoólica, em verdadeiro ciclo vicioso, de que não se consegue libertar, definindo o rumo do abandono do vício. Muita gente diz que não é alcoólatra. Por quê? Porque acredita que o alcoólatra é aquele que bebe todos os dias grande quantidade de álcool. Isso não corresponde à realidade. A pessoa pode ser alcoólatra, já estar no alcoolismo e beber grandes quantidades esporadicamente, como diz a mentora aqui. A pessoa alterna fases de abstinências com períodos de grandes ingestões alcoólicas. Tem gente que bebe desbragadamente nos fins de semana. Durante a semana se mantém sóbrio. São caracterizados como alcoólicos, sim. Não é necessário que a pessoa beba todos os dias para entrar nessa classificação. Mas existem também aqueles que são, como diz a mentora, simplesmente eles são utilizando o álcool, mas no chamado alcoolismo social, né? Não em grandes quantidades, mas que também é tão nocivo quanto os bebedores mais intensos, que são, existem os dipsômanos, que são aqueles grandes bebedores, e tem os chamados hipômanos, que esses que bebem menos e mais de vez em quando. Ao lado desse existe o hipômano, que se apresenta como pequenas e constantes intoxicações, podendo demorar meses sem beber qualquer quantidade de substância alcoólica, quando se encontra na sua fase de normalidade, logo celebrando alegremente o retorno a ela, em algumas semanas de degradação, na qual se apresenta a manifestação maníaco-depressiva, em que aparecem os episódios delirantes. Então, há uma associação direta entre o álcool e, às vezes, outras doenças de caráter psicológico. Uma delas é
o chamado transtorno bipolar ou transtorno maníaco-depressivo. Na fase maníaca, a pessoa tende a buscar situações que amplia seu estado de euforia. E o álcool é muitas vezes utilizado nessa fase. Então a pessoa às vezes alterna, passa tempo sem beber e depois bebe em pequeno, mesmo em pequenas quantidades, mas suficiente para se intoxicar, como diz a mentora. Existe uma herança ancestral para o alcoólico. Descendente de um viciado, ele apresenta tendência a seguir o hábito doentio. Já existem pesquisas que demonstram que há uma predisposição genética. O que que acontece em relação a isso? A pessoa que nasce numa família de alcoólatras, as chances dela desenvolver o alcoolismo vão ser muito maiores do que na população em geral. Por que que ocorre isso? Se a doença é do espírito, por que que ocorre isso? Pergunta para vocês. Hã? Afinidade espiritual. Então, aqueles espíritos que já se tornaram alcoólatras no passado, muitas vezes renascem na mesma família, para quê? Para se alcoolizar até se intoxicar novamente? Ou para resistirem como uma provação para o espírito? Na verdade, é uma provação para o espírito. É semelhante àquela questão que está lá no Livro dos Espíritos. Uma pessoa que tem propensão ao crime, ela não vai nascer no meio de pessoas santificadas. Ela vai nascer no meio em que ela vai passar pela provação e não entrar no crime. Se ela entra, é porque ela está reprovando naquela prova. Então, a pessoa que nasce, mesmo com a predisposição genética para o álcool, ela não vem para se alcoolizar. Ao contrário, ela vem para resistir ao álcool. Se ela encontra numa família o culto ao álcool, né, que é o alcoolismo nada mais é do que o culto ao álcool, as chances dela entrar nesse culto ao álcool já passa a ser genética e também social, motivada pelo exemplo que ela obtém dos próprios pais, dos próprios tios. Às vezes tem famílias inteiras que se reúnem em torno do álcool, no chamado churrasco de fim de semana, nas comemorações de aniversário das pessoas, e aí tudo envolve o álcool. E as pessoas que já têm a predisposição genética nesse ambiente, a chance dela desenvolver o alcoolismo é muito grave. Por isso que se molha a chupeta da criança na bebida alcoólica e coloca na boca dela como uma coisa muito singela, é gravíssimo se essa criança traz a predisposição genética. Se o adolescente convive num ambiente desse e tem a predisposição genética, vai ser muito fácil de entrar na doença do alcoolismo. A família que tem o hábito de tomar champanhe nas comemorações se enquadra nesse hábito. Na verdade, é aquilo que Joana fala. Todo o alcoolismo começa no aperitivo inocente. Não, é só uma comemoração simbólica, é só... Mas por que que precisa do álcool? Não pode se comemorar com água gasosa, que faz bolinha do mesmo jeito? Não pode se comemorar com refrigerante, que também faz bolinha? Por que não, né? Por que que precisa de álcool para comemorar as datas importantes da nossa vida? Porque existe um culto ao álcool. Existe toda uma... E toda pessoa que se alcooliza começou com essa coisa inocente. Como a gente falou agora há pouco. Ninguém começa nessa doença tomando litros de champanhe.
começa no primeiro, gosta e aí toma a segunda, e toma a terceira, e toma a quarta, daqui a pouco está tomando de vez em sempre, não de vez em quando. Né? A questão da predisposição. Né? E o que, que é predisposição? É uma predisposição fisiológica e o que é o espiritual. Então vamos refletir bastante isso, porque há muitas dúvidas nessa área. Esses grupos de ajuda, como os alcoólicos anônimos, os narcóticos anônimos, eles partem do pressuposto que a doença alcoolismo, a doença ligada à toxicomania, né, ou à adicção, não tem cura. Por quê? Porque tem uma visão ainda materialista da questão. Na visão materialista, nós somos seres biológicos e não há nada além do biológico. Se nós fôssemos realmente seres biológicos, não haveria cura. Porque a cura é espiritual. O que, que o nosso seminário chama-se cura espiritual do alcoolismo, do tabagismo e da drogadição? Porque a cura se dá no espírito imortal. O espírito imortal que adquire os seus vícios, ele não apenas usa mal o livre-arbítrio, ele lesa o seu corpo fluídico. O corpo perispiritual da pessoa que se alcoolizou de forma contumaz numa existência, ele vai permanecer lesado na dimensão espiritual, e na dimensão física, quando ele retornar ao corpo, ele traz essas lesões. E essas lesões vão ser impressas no corpo físico, lá nos genes. São os genes que vão gerar, vão trazer essas alterações do perispírito, quando as alterações não são tão graves assim. Porque quando elas são muito graves, não apenas há uma predisposição genética, pode haver mais malformações congênitas. Então, por exemplo, uma pessoa que lesou sistematicamente o seu fígado em várias existências com alcoolismo, pode nascer com uma anomalia congênita no fígado, porque o perispírito vai sendo lesado sistematicamente, às vezes várias existências, porque nós temos todos os órgãos do corpo físico, nós temos o correspondente no perispírito. É o perispírito que molda o corpo, não o contrário. Então, o que vai acontecendo? Como a drogadição com álcool e com outras drogas é milenar, muitas vezes as pessoas já têm várias experiências no alcoolismo e na drogadição, ou em ambos, ou um deles, do passado. Ao renascer no corpo, vai trazer tudo isso. Então, se nós pegarmos uma encarnação, só fotografar essa encarnação, nesse caso, usando como uma fotografia e não como um filme do espírito imortal, esses grupos de alcoólicos anônimos, narcóticos anônimos, têm razão usando só uma única existência. A pessoa que tem a tendência e tem a predisposição, se parar e ela retomar com um único trago, no caso do álcool, ela pode retomar toda a doença. Por quê? É como a abstinência funciona como uma busca do espírito em se trabalhar, em se resolver. Mas a causa do alcoolismo e da drogadição é muito mais profundo do que simplesmente os processos biológicos que acontecem com a questão da droga. Não é apenas social ou psicológico, como se diz. A causa é muito profunda no nível espiritual. Então, a pessoa que está sóbria, vamos dizer assim, durante um bom período,
Mesmo que ela esteja se esforçando para manter sem a droga, sem o álcool, ela continua com a predisposição, porque essa predisposição, a cura dela se dá, às vezes vai levar várias existências para que ela se cure. Então, quando nós falamos de cura espiritual, nós não estamos falando de uma fotografia, nós estamos falando de um filme, usando a fotografia e o filme como metáforas. Fotografia, uma única existência. O filme, as existências anteriores, a existência atual e várias existências futuras. A cura dos processos espirituais nem sempre são possíveis de acontecer numa única existência. O alcoolismo, a drogadição, como são processos muito graves do espírito, vão acontecer ao longo do tempo. Então, o que que se faz? É aquilo que Joana cita aqui. A abstinência é o ideal para todos, não apenas para aqueles que usam, já usaram de forma que se tornaram dependentes, mas para aqueles que nunca usaram, se querem se preservar, o ideal é abster-se, porque nós não sabemos o nosso passado, não sabemos da nossa tendência do passado. E aí o uso de qualquer substância, inclusive o álcool, pode nos remeter à dependência, que, como nós dissemos no início do seminário, é muito fácil de entrar e dá um trabalho enorme para sair desse estado. Às vezes leva várias existências para sair definitivamente desse estado. Então, todo movimento visando a abstinência e a lucidez psíquica do ser deve ser trabalhado por todos nós, individual e coletivamente. Individual, cada um vai fazer aquilo que lhe aprouver com a sua vida. Porque para muitos de nós espíritas, o que nós estamos falando é bobagem. A gente tem direito de usar a cervejinha e o vinhozinho de cada dia numa boa. Respeitamos quem fala isso, mas nós preferimos servir os espíritos superiores. E Joana de Ângeles, quando vem e coloca questões muito sérias e muito graves de uma forma direta, ela não está brincando. É um espírito que alcançou um nível evolutivo capaz de dizer questões que nós, é importante que nós reflitamos. Porque o espírito superior, quando vem e dá uma orientação, ele está baseado em uma profunda experiência de vida enquanto espírito imortal no corpo, e experiência por lidar com milhares e milhares de pessoas no corpo a partir da dimensão espiritual, que é o que acontece com Joana de Ângeles, que tem ligação com milhares e milhares de almas. Então ele vem e passa a experiência adquirida em milhares de anos de evolução, que nós ainda estamos passando pelas experiências. Então, se nós pudermos, aliás, ressignificando a fala, nós sempre podemos, né? Mas nem sempre nós queremos seguir as orientações dos espíritos superiores, né? É muito bom para nós, é muito significativo seguir essas orientações, porque como nós não sabemos o nosso passado, mas se nós refletirmos um pouquinho, só um pouquinho, precisa muito, porque às vezes pensar, né, o Saulo mesmo estava dizendo ontem numa palestra que ele deu, tem gente que acha que pensar dói, né? Mas reflita só um pouquinho, basta você olhar suas tendências de hoje, que você vai chegar à conclusão que no passado foi bem pior, né? Então, quem de nós podemos dizer, não, eu já estou há milhares de anos sóbrio, sem produto químico na minha mente, então eu posso tomar de vez em quando que nada vai me acontecer. Quem de nós
num planeta de expiações e provas, poderia em sã consciência dizer isso. Se a pessoa disser isso num planeta de expiações e provas como o nosso, no nível evolutivo que nós estamos, sinceramente, ela está falando abobrinha, pura abobrinha, porque todos nós estamos vindo de experiências muitas vezes malogradas, experiências no campo da sexolatria, da drogadição, do alcoolismo no passado, situações muito que nós entramos e que estamos sendo convidados pela vida para nos libertar definitivamente disso. Por isso que nós temos à nossa disposição uma doutrina lúcida, como é a doutrina espírita. Mas que é uma doutrina de lucidez, e a lucidez você escolhe ser lúcido, você não é obrigado a ser lúcido, nós podemos fazer o que nos aprouver. Né? Mas podemos ter certeza que há alguma herança, e a gente não herda do pai ou da mãe, nós herdamos de nós mesmos. Porque nós só vamos nascer numa família X porque nós temos vínculos com aqueles espíritos daquela família. Ninguém cai de paraquedas numa família como inocente, né? Nós trazemos os conteúdos do nosso passado e esse conteúdo vai emergir até no nível dos nossos genes. O argumento que Jesus transformou água em vinho e que usou vinho na Santa Ceia. Na verdade, aquilo que nós falamos bem no início do seminário. Muita gente usa essa desculpa. Se até Jesus, que era o Espírito Crístico, bebia, por que eu não? Né? São pessoas que muitas vezes utilizam da verdade para debochar da própria verdade. Né? É preciso que a gente veja como que se faziam os vinhos da época. Eram artesanais. Se tinha algum teor de álcool, era mínimo comparado com os vinhos das vinícolas de hoje, né, que são já preparados para proporcionar, entre aspas, o prazer da bebida alcoólica. Então, o fato de Jesus utilizar do vinho, que era uma questão cultural e ao mesmo tempo fabricado de maneira artesanal e utilizado em pequenas quantidades, muito mais do aspecto simbólico do que do aspecto químico da questão. No caso da chamada Santa Ceia, né, da última ceia, aquilo que Jesus faz, tudo aquilo que ele fala é uma parábola, não deve ser vista ao pé da letra. No livro que vai sair agora no mês de agosto, A Presença Amorosa de Jesus em Nossas Vidas, a partir de uma orientação, de uma exegese do Espírito Honório, que fala dessa parábola dramatizada, é uma parábola vivenciada por Jesus, ele mostra o que é o vinho, na verdade. O vinho, na verdade, é um símbolo muito profundo, né, que vocês vão ver no conteúdo do seminário, do estudo reflexivo, que está saindo já em DVD, e o livro vai ser publicado no mês de setembro. Tá? Então, não dá para a gente utilizar algo que é simbólico ao pé da letra, sob pena de nós entrarmos em situações em que nós vamos cair até aquela falsa oração, utilizando do Pai Nosso para enaltecer a bebida alcoólica. Do bom ponto de vista psicológico, podem ser instaladas como causas os conflitos de qualquer natureza, especialmente sexuais, empurrando para o vício destruidor a timidez, a instabilidade de sentimentos, o ciúme, o complexo de inferioridade, os transtornos masoquistas, propelem para a ingestão de substâncias alcoólicas como fugas de
das situações embaraçosas. Algumas vezes para servirem de encorajamento e outras com a finalidade de apagar lembranças ou situações desagradáveis. Aqui a mentora coloca algumas causas psicológicas que levam a pessoa a se alcoolizar. Então, como o álcool gera tanto a euforia na primeira fase quanto a depressão na segunda fase, o que que acontece? A pessoa tímida muitas vezes usa o álcool para, entre aspas, acabar com a timidez. Mas não acaba com timidez nenhuma, porque timidez é uma inibição do espírito. Ela simplesmente desbloqueia as funções cerebrais e a pessoa fica falante, fica eufórica naquele momento. Se ela tem algum conflito na área sexual, ela usa o álcool como estimulante. Já se ela tem, por exemplo, processos mais voltados à exacerbação do psiquismo, ela vai usar o álcool pela segunda etapa do álcool, que é diminuição daquela inquietude, diminuição do estado de ansiedade e tudo mais. De qualquer maneira que seja, o que vai acontecer? O álcool nada mais é do que uma fuga psicológica da causa dos problemas. Não se resolve dessa maneira. Se resolve indo no problema para trabalhar as suas causas reais e não ficando num processo de fuga psicológica. E o que vai acontecer no caso das fugas? Como a pessoa atende num determinado momento a necessidade dela, mas atende por uma via falsa, o que ela está aprendendo ali? O tímido ou a pessoa que tem um complexo de inferioridade, que se torna o rei da festa quando toma umas e outras. O que ele aprende? Hã? A fugir do problema. E ao fugir do problema facilmente pelo álcool, o que mais que ele aprende? Ele vai contar com aquela bengala todas as vezes que ele tiver naquela situação de timidez, naquela situação de inferioridade. Daqui a pouco ele está dependente do produto químico, porque ele vai usar uma vez, duas vezes, três vezes, quatro vezes. O problema continua, porque ele é do espírito, não é simplesmente do cérebro. E ele passa a ter dois problemas: a timidez, o complexo de inferioridade e o alcoolismo instalado. Daqui a pouco, para resvalar para as tarjetas ou para os sanatórios elegantes, como diz Joana de Anjos, é um passo. Então, o álcool não encoraja ninguém. O álcool não resolve problema de ninguém. Na verdade, ele vai bloquear determinados problemas psíquicos e criar outros muito mais graves do que os anteriores. O dependente alcoólico é portador de compromissos espirituais transatos muito grandes, assemelhantes a de outros enfermos. No caso específico, há um histórico anterior em experiência passada, quando se entregou às dissipações, especialmente de natureza etílica, assumindo graves compromissos perturbadores com outros espíritos, que lhe padeceram as injunções penosas e que o não perdoaram. Reencontrando, estimulam-no à antiga debilidade moral, a fim de consumirem na alucinação, ao tempo em que também participam das suas libações, dando prosseguimento aos desaires que a ausência do corpo já não lhes permite. Então, o que a mentora está querendo dizer aqui? É muito significativo o que ela diz. É aquilo que nós falávamos agora há pouco. Dificilmente a pessoa vai ter a predisposição alcoólica só nesta existência. Ela, na verdade, está trazendo do seu passado espiritual a predisposição. Só que, no passado, quando ela foi alcoolista ou alcoólatra, o que ela fez? Como é esse verdadeiro drama social, o álcool, em todos os tempos, ela feriu pessoas,
ela maltratou família, amigos, a sociedade de modo geral. Então, aquelas pessoas que foram afetadas por ela no passado e que não reencarnam, o que elas vão fazer? Vão buscar se vingar. Então, elas se aproveitam, elas se aproximam deles, da pessoa com tendência, e insufla a pessoa a beber. Ao mesmo tempo que ele se vinga, fazendo com que ela resvale nos mesmos problemas do passado, eles se aproveitam para utilizar a pessoa como se fosse um copo, absorvendo os vapores alcoólicos dela. Então, vai criar um círculo vicioso. Ao mesmo tempo, a pessoa recebe a influência para se alcoolizar, para cada vez mais ir para o buraco, e é vampirizada pelos espíritos que absorvem os vapores alcoólicos, permanecendo num conúbio espiritual muito grave. Os espíritos nunca criam nada em nós. Eles vão aproveitar as matrizes que nós trazemos do nosso passado espiritual. Então, todo esse conjunto de processos é que produzem a dependência alcoólica. Tá? Não é, nunca é um problema somente, isoladamente. É um conjunto, incluindo os processos de ordem obsessiva. A questão é de se existe o prazer a curto prazo, mas a longo prazo vai gerar sofrimento? Sim, sem sombra de dúvida. Nós vamos ver na dinâmica espiritual, psíquico-espiritual da dependência química, que um dos grandes problemas da dependência química é o prazer que proporciona às pessoas. Mas é o prazer de algum momento para gerar dor e sofrimento acerbo no segundo momento. Né? Todas as drogas geram prazer, só que é um prazer ligado ao ego, um prazer fugaz, que faz com que a pessoa queira usar mais droga ainda, seja álcool ou outras drogas, para cada vez mais obter esse prazer, proporcionando a dependência e toda uma série de problemas que ela vai passar a ter depois, que vai gerar o sofrimento. Mas isso nós vamos ver detalhadamente como que se dá a dinâmica, desde o prazer falso proporcionado até o sofrimento gerado por tudo isso. Se os efeitos no vampirizador, no espírito do vampirizador, são os mesmos do vampirizado, exatamente, eles ficam bêbados juntos. Nós vamos ver os detalhes daqui a pouco. Se a cura da dependência pode acontecer com o espírito desencarnado, não. Não é possível a cura, tanto é no livro Memórias de um Suicida e no nosso livro Suicídio Falsa Solução, nós fazemos um estudo o pior tipo de suicídio. Aliás, o pior de todos os suicídios é a prática do aborto. Depois da prática do aborto, são os suicídios gerados pelo alcoolismo e pela drogadição de um modo geral. Os espíritos retornam para a dimensão espiritual como suicidas, só que é um suicídio gravíssimo que ele gera um desequilíbrio no perispírito tão grave que o medicamento utilizado é trazer esses espíritos para reencarnações em corpos débeis mentais, deformados fisicamente, com síndromes genéticas graves. Então eles são verdadeiramente internados num corpo, ficam ali 10, 15, 20, 30 anos, o tempo que for necessário. E aí, após esse tempo, que o corpo funciona como se fosse um mata-borrão, uma esponja, que vai absorver toda a droga acumulada no perispírito, depois disso, aí que eles começam a ser trabalhados no nível espiritual para reencarnar novamente numa provação para evitar o álcool e as drogas. É isso que está descrito
Isso que está descrito no livro Memória de um Suicida, quando Camilo Castelo Branco e outros fazem um estágio no chamado manicômio que existe nas colônias espirituais, onde são internados os alcoólatras inveterados, os cocainômanos, os viciados de modo geral, e aí o corpo físico é utilizado como recurso para que o espírito possa voltar ao mínimo de lucidez. Tá? Então são 30, 40 anos de sofrimento, mas que é muito benéfico para o espírito. Funciona como um remédio extremamente amargo para ele. Aprovação é aquilo que nós falávamos agora há pouco. A pessoa nasce com a predisposição genética. Numa sociedade leniente com o álcool, não é uma aprovação nascer nessa sociedade? Né? Para a pessoa resistir ao álcool numa sociedade como a nossa, doente e superficializada, é um trabalho hercúleo que se faz com a pessoa mesmo. Né? Então, isso é aprovação. O espírito primeiro espia. Então, essas encarnações em corpos deformados, em corpos alienados mentalmente, com debilidades mentais graves, funciona para absorver apenas o tóxico acumulado. Depois o espírito volta à lucidez e ele precisa fazer a escolha da sobriedade. Ele necessita fazer a escolha de se tornar sóbrio, abstêmio, por escolha própria. Porque enquanto ele estava no corpo deformado, ele não usou nem droga, nem álcool, né? Salvo casos assim graves em que a própria família dá para a pessoa se dopar e tudo mais. Mas no geral ela não usa. Mas não usa por quê? Porque o corpo está de tal forma inibido que ele não dá para usar. Depois, a aprovação é a resistência por escolha voluntária, sempre. A expiação é sempre compulsória. A aprovação é escolha voluntária. Então, a maioria das pessoas reprova, reencarna, aí chega aqui, toma todas, consome drogas, volta novamente como suicida. E repete a experiência quantas vezes forem necessárias até superar o problema. No livro Memórias de Suicida, inclusive, diz que muitos desses espíritos nem reencarnam na Terra, precisam de reencarnar em planetas mais inferiores para que o corpo mais bruto absorva as substâncias que eles adquiriram. Nessas duas condições, do aborto, a mulher que faz muitos abortos, ela vai cada vez mais debilitando a sua energia vital e termina suicida, quando o suicídio já não acontece no próprio ato abortivo. E aí ela necessita ser levada para um outro planeta, e como a Terra também vai se tornar planeta de regeneração, no planeta de regeneração não cabe mais essas expiações de alcoólatras nem de drogaditos inveterados. Vão ser todos levados para um planeta condizente ao psiquismo dessas pessoas. Se é possível uma pessoa que está num ambiente com pessoas que bebem absorver os fluidos a ponto de no outro dia passar mal como se tivesse bebido, na verdade, o álcool, o vapor alcoólico, ele exala na atmosfera, mas não suficiente para intoxicar a pessoa. No caso do álcool, substância. Diferente, por exemplo, da fumaça de cigarro. A fumaça de cigarro é mais nociva para quem é o fumante passivo do que o fumante ativo, porque o fumante ativo ele absorve com filtro. E o fumante passivo recebe toda a porcaria que sai do cigarro sem filtro algum. Então é muito pior. No caso dos vapores alcoólicos, não é do vapor alcoólico específico. É do ambiente espiritual energético que acontece nesses ambientes onde o álcool impera como um rei. O que vai acontecer?
espiritualmente são espíritos da pior espécie que estão nesse ambiente. Energeticamente fica todo intoxicado. E a pessoa, mesmo que ela esteja abstêmia, participando disso tudo, ela se intoxica com essas energias do ambiente. E aí ela pode sentir, inclusive, mal-estar, como se tivesse tomado todas no dia anterior. Já aconteceu com você? Acontece com muita gente. Por isso que ambientes desse tipo devem ser evitados. A pessoa, não, eu vou para balada, tem gente que bebe, que usa droga, mas eu fico numa boa, sem usar nada. Mas você está intoxicada com aquele ambiente energético, e isso faz mal para você de qualquer maneira. Não existe nada que a gente faça nesse aspecto que não tenha um preço. Sempre vai ter um preço. Então, se você quer ser abstêmio, abstém-se até de amizades com pessoas que são alcoólatras, viciados de todo modo geral. Quando é o esposo, existe um tal de divórcio também. Assiste o seminário Relacionamento Conjugal Saudável, Saúde da Relação Conjugal, que vai sair agora. Já tem como agir. A semelhança do que ocorre com o tabagista e o drogado estabelece um conúbio vampirizador por parte do desencarnado, que se torna hóspede dos equipamentos nervosos via perispírito, terminando por conduzir o paciente ao delírio tremens, como resultado da insuficiência suprarrenática, quando o organismo exaurido tomba sob situações de hipoglicemia e hiponatremia. Então aqui a Joana usa alguns termos médicos, inclusive. Então, além de todo esse processo espiritual, que os espíritos vampirizam o encarnado, né, por parte do desencarnado, vai acontecendo uma intoxicação via perispírito, que vai atingir o corpo físico também. E aí surge o chamado delírio tremens. O que é esse delírio tremens? É um estado em que a pessoa treme o corpo e tem delírios de perseguição, principalmente com, por exemplo, animais perseguindo, aranhas, cobras, animais peçonhentos, que não são apenas alucinações psíquicas. É importante ver que é todo um conjunto de situações, os espíritos se aproveitam disso e aí induzem as pessoas também a perceberem essas cenas terríveis que vão fazendo com que a pessoa se torne um verdadeiro trapo psicológico, aquilo que Joana coloca. A pessoa que poderia ser um profissional dedicado se torna um verdadeiro farrapo humano, porque ela vai, é todo um processo extremamente complexo que se dá na dimensão física e também na dimensão espiritual. É importante ver todas essas doenças do espírito, ela nunca vai acontecer só no corpo. Nós não somos seres biológicos. Nós somos espíritos imortais momentaneamente num corpo. Se o espírito é possível trazer no perispírito encharcado de drogas, mesmo se na atual existência ele não tem a tendência à bebida, sim, né? Porque tudo aquilo que nós fizemos no passado, nós vamos trazer como herança para o corpo presente. Se ele não reincide no erro, o que ele faz? Ele começa a se, pela própria condição do corpo físico, na sudorese, nas eliminações pela urina, pelas fezes e tudo mais, gradualmente vai se desintoxicando. Não existe pessoas que tomam uma dose pequena de álcool e o fígado passa, a pessoa passa mal a ponto de vomitar quase que, como se diz, as tripas para fora. Tem pessoas assim. Por quê?
É o alcoólatra do passado que lesou o fígado, já teve doenças graves no fígado e agora traz apenas uma predisposição. Se ele for renitente no erro, ele pode formar uma nova cirrose hepática rapidamente. Mas se ele perceber que, bom, se eu tomo isso aqui, eu já passo mal, que a vida está me convidando? Se uma pessoa inteligente emocionalmente, inteligente consciencialmente, vai, então eu devo me abster disso, não me faz bem, né? E aí ela se abstém. Mas aquele endurecido, o que ele faz? Eu tomo engove depois, mas eu bebo, quero nem saber, eu quero ser como todo mundo. Tem gente assim, não tem? Toma o remédio para o fígado depois, toma o remédio para dor de cabeça depois, mas bebe, bebe, e daqui a pouco está com problemas graves, como diz a mentora aqui. Pode gerar insuficiência da glândula suprarrenal, problemas de hipoglicemia, de hiponatremia, que é falta de sódio na circulação, gerando cada vez mais problemas fisiológicos graves para o corpo. Noutras vezes prossegue na desforra, em razão do sentimento ambíguo de amor e ódio, no qual satisfazem-se com as aspirações dos vapores etílicos que o organismo do enfermo lhes proporciona, e do ressentimento que conserva embutido no desejo de vingança. Então, o que vai acontecer? No fenômeno obsessivo ligado ao alcoolismo e à drogadição, há um misto de amor e ódio. Amor doentio, claro, né? Ele ama o caneco que ele usa. O espírito que tem vinculação com um alcoólatra, o outro funciona como um caneco, ou como um cheirador para ele, no caso da cocaína, ou fumador, no caso da maconha, do crack e outras coisas mais. O espírito absorve as energias que ele usa, que ele vampiriza do encarnado. Mas, ao mesmo tempo, tem a vingança do passado. Então, o tempo todo, ele usa e insufla o outro a ir cada vez mais para a sarjeta, apesar de que ele vai junto, o espírito desencarnado vai junto. Nós vamos ver as descrições que temos aqui na literatura espírita. Então, esse movimento de vingança e de uso do encarnado vai coexistindo até que ambos vão para situações muito infelizes. Aqui nós temos duas figuras que mostram a questão do vampirismo espiritual. Assim sendo, igualmente, entorpece, embriagam-se pela absorção da substância danosa que o perispírito assimila, enlouquecendo além do estado infeliz em que se encontra. Nessa situação, tomam da escassa lucidez do hospedeiro psíquico emocional, ampliando-lhe o quadro alucinatório e levando à prática de atos abjetos e mesmo de crimes hediondos. Então, como há esse movimento de usar o outro, mas ao mesmo tempo insuflar o outro a situações perniciosas, ambos vão enlouquecendo, né? O espírito que vai absorvendo essas energias das drogas, do álcool e das drogas, ele vai se impregnando disso, o perispírito vai se encharcando, então ele vai também entrando numa situação muito infeliz do ponto de vista espiritual, e ao mesmo tempo insuflando isso ao outro, que pode cometer crimes, depois ir para a prisão e acontecer situações muito graves com ele. A questão é tão grave e delicada que nem sequer a desencarnação do obsidiado faz cessar o processo, que não raro prossegue sob outro aspecto no mundo espiritual. Por isso que nós falamos, morrer é uma coisa, desencarnar é outra. Imagina o que acontece para um espírito que desencarna de overdose de álcool, overdose de drogas. O conúbio espiritual chega a nível de degradações que nós temos dificuldades de entender enquanto estamos no corpo. Só na dimensão espiritual que as pessoas vão entender quando passarem por isso ou quando observarem em atividades de auxílio, espíritos assim. Um dos livros que nós recomendamos para refletir sobre isso é o livro Memórias de um Suicida, quando descreve os suicidas por utilização de bebidas alcoólicas e de drogas.
No livro Suicídio, Falsa Solução, nós temos um capítulo que nós estudamos esse assunto. Nós não vamos trabalhar isso aqui porque tem outras questões significativas para ser trabalhado. Como já trabalhamos no seminário Suicídio, Falsa Solução, nós não vamos adentrar nessa área, neste seminário aqui. O vício de qualquer natureza é rampa que conduz à infelicidade, de Joana de Ângeles. Realmente só gera infelicidade. O prazer é muito efêmero perto da infelicidade gerada no segundo momento. Agora vamos ver algumas descrições de André Luiz em que os espíritos utilizam dos encarnados para continuar os vícios do alcoolismo, do tabagismo, das demais drogas e ao mesmo tempo se vingam do passado espiritual. Vamos começar com o livro Nos Domínios da Mediunidade, do capítulo 15, Forças Viciadas. André Luiz descreve: caía a noite. Só para situar quem não leu o livro, André Luiz, juntamente com Aulus, está fazendo na crosta estudos sobre mediunidade. Então eles iriam para um centro espírita naquele dia para observar um grupo mediúnico. Como ainda era cedo, Aulus, ao ver uma cena na rua, Aulus convida eles a entrarem num bar. E aí nós temos toda a descrição do que acontecia nesse bar. Após o dia quente, a multidão desfilava na via pública, evidentemente buscando ar fresco. Dirigíamos-nos a outro templo espírita, em companhia de Aulus, segundo o nosso plano de trabalho, quando tivemos nossa atenção voltada para a enorme gritaria. Dois guardas arrastavam de restaurante barato um homem maduro, em deploráveis condições de embriaguez. O mísero esperneava e proferia palavras rudes, protestando. Observe o nosso infeliz irmão, determinou o orientador. E porque não havia muito tempo entre a porta ruidosa e o carro policial, pusemos-nos em observação. Achava-se o pobre amigo abraçado por entidade da sombra, qual se um polvo estranho o absorvesse. Então vejamos a cena espiritual. O espírito que estava vampirizando chegou a perder a forma humana. Era semelhante a um polvo abraçando o encarnado. Então o encarnado absorvendo o álcool e o outro sugando toda a energia alcoólica do rapaz que estava sendo preso pela polícia. Provavelmente estava buscando briga ou fazendo qualquer coisa dentro do bar lá. No átimo, reparamos que a bebedeira alcançava os dois, porquanto se justapunham completamente um ao outro, exibindo as mesmas perturbações. Então fica bêbado o encarnado e também o desencarnado. Em breves instantes, o veículo buzinou com pressa e não nos foi possível dilatar anotações. O quadro daria ensejo a valiosos apontamentos. Ante a alegação de Hilário, o assistente considerou que dispunhamos de tempo bastante para a colheita de alguns registros interessantes e convidou-nos a entrar. A casa de pasto regurgitava. Muita alegria, muita gente. É alegria mesmo, gente? Não, muita euforia, né? Esses ambientes são muito eufóricos. Lá dentro, certo recolheríamos material adequado a expressivas lições. Transpusemos a entrada, as emanações do ambiente produziam em nós indefinível mal-estar. Veja, até André Luiz, juntamente com Aulus, ao sentir a emanação do ambiente, ficaram com mal-estar. Deu para entender, Silvia, por que se sente mal-estar? A psicosfera do ambiente é péssima.
junto de fumantes e bebedores inveterados, criaturas desencarnadas de triste feição se demoravam expectantes. Se as pessoas fossem capazes de ver as companhias espirituais que ficam com elas, absorvendo os vapores alcoólicos e a fumaça de cigarro, elas ficariam horrorizadas, sairiam desesperadas, loucas de pavor, né? Mas como nós...

fumaça. A pessoa bebendo e os poros, eles eliminam os vapores, os espíritos grudados nelas, absorvendo tudo isso. Indicando-as, informou o orientador. Muitos de nossos irmãos que já se desvencilharam do vaso carnal se apegam com tamanho desvario às sensações da experiência física que se cozem aqueles nossos amigos terrestres temporariamente desequilibrados nos desagradáveis costumes por que se deixaram influenciar. Então o vampirizador simplesmente utiliza o outro como um copo, como um cinzeiro ali absorvendo as energias dos encarnados. Por quê? Porque eles continuam viciados na dimensão física, na dimensão espiritual. Como na dimensão espiritual não tem bar para ir tomar bebida alcoólica, nem tabacaria para comprar cigarro, o que, que eles fazem? Vão usar os encarnados viciados. Por isso que o processo é muito mais complexo de ser resolvido do que simplesmente esses grupos de alcoólicos anônimos, de narcóticos anônimos. Como a origem desses grupos são materialistas, é materialista, o que, que acontece? Eles não vão na causa profunda do problema. Claro, para muita gente ajuda muito, porque precisa de uma contenção, de um apoio grupal. Mas para muitos não funciona, porque o processo obsessivo é tão arraigado que as pessoas se deixam levar por ele. Por isso que nós temos falado, e nós falamos para clientes no consultório, para nos cursos, nos seminários. A abstinência é o melhor caminho. Porque tomando um trago ou dezenas, o vampirismo acontece em todos os casos. Daqui a pouco nós vamos ver um caso em que a pessoa toma um trago de uísque e estava sendo vampirizado. O álcool da homeopatia? O álcool da homeopatia é tão pouco que não dá para vampirizar ninguém, nem quem toma, nem quem... Hã? É possível fazer a homeopatia sem álcool. No calor de Cuiabá é preciso guardar na geladeira, porque é preciso que o álcool tenha 30%, senão adultera o remédio homeopático. Porque o remédio homeopático não tem efeito placebo, como muita gente diz. Ele tem uma situação física, quântica, e precisa da substância estar preservada. Mas a quantidade de álcool são algumas gotas que a pessoa toma e o álcool diluído a 30%, né? E pode ser diluído em mais água se quiser. No caso dos glóbulos, praticamente não há álcool, a quantidade é mínima. Se o espírito vampirizador se liberta, se o encarnado se libertar, não, nem sempre. Muitas vezes ele troca de caneco, né? Vai depender, porque tudo é uma questão do livre-arbítrio da pessoa. Se o encarnado mudou e ele quer mudar junto, porque tem algum vínculo, ele pode melhorar. É o caso de um dos espíritos que está descrito no Sexo Destino. O encarnado mudou e o espírito também mudou. Mas a maioria ele só troca de caneco. Esse caneco aqui não serve, então eu vou buscar outro. Mas por que mergulhar dessa forma em prazeres dessa espécie? É a pergunta que André Luiz faz a Aulus. Vejamos a resposta. Aliás, Hilário que faz. Hilário, disse o assistente bondoso, o que a vida começou, a morte continua. Esses nossos companheiros situaram a mente nos apetites mais baixos do mundo, alimentando-se com um tipo de emoções que os localiza na vizinhança da animalidade. Então, aquilo que a pessoa era no corpo, ela continua fora do corpo. Não há mudança simplesmente porque houve a morte do corpo.
Não obstante haverem frequentado santuários religiosos, não se preocuparam em atender

0: rendeu aos princípios da fé que abraçaram, acreditando que a existência devia ser para eles o culto de satisfações menos dignas que a exaltação dos mais astuciosos e dos mais fortes, com a exaltação dos mais astuciosos e dos mais fortes. Então eram pessoas que frequentavam atividades religiosas nas igrejas, até em centros espíritas, né? E continuavam vivendo da mesma forma como sempre viviam. E aí, ao desencarnar, permanecem com os mesmos vícios de sempre, não vão mudar. Não é a morte que vai modificá-las. Por isso que a prática cristã deve ser trazida para dentro das nossas vidas. É como os mentores do Projeto Espiritizar vêm nos ensinando. Se não for trazido para dentro das nossas vidas, o que nós queremos? Simplesmente viver uma hipocrisia? Eu acho muito bonito o que a minha religião prega, mas eu não vivencio. As próprias atividades religiosas são muitas vezes regadas a bebidas alcoólicas. Tem centros espíritas que fazem promoções beneficentes e vendem bebidas alcoólicas, como se fosse a coisa mais normal do mundo. Não, mas é para uma boa causa. Aí você põe, cria alcoólatras de um lado, para uma boa causa do outro lado. Como se existisse boa causa dessa maneira. Né? Então, as festas religiosas, de modo geral, são todas regadas à bebida alcoólica. E as pessoas, claro, acham tudo muito, muito normal. E é assim mesmo que é a vida. É a glamourização do álcool que nós já vimos. O chamamento da morte encontrou-os na esfera das impressões delituosas e escuras. E como é da lei que cada alma receba da vida de conformidade com aquilo que dá, não encontro interesse senão nos lugares onde podem nutrir as ilusões que lhes são peculiares. Porquanto na posição em que se vê, teme a verdade e abomina-na, procedendo como coruja que foge à luz. Apesar de eles estarem na dimensão espiritual, que é a dimensão da verdade, eles continuam fugindo da verdade. Fugiam quando estavam no corpo pelas próprias bebidas e drogas. Agora continuam fugindo, utilizando aqueles que bebem e que se drogam. Meu colega fez um gesto de piedade e indagou. Entretanto, como se transformarão? Chegará o dia em que a própria natureza lhes esvaziará o cálice, respondeu Aulus convicto. Há mil processos de reajuste. No universo infinito em que se cumpre os desígnios do Senhor, chame-se eles aflição, desencanto, cansaço, tédio, sofrimento, cárcere. Então são espíritos que cedo ou tarde vão cair em si e vão se modificar. A maioria deles vem para o cárcere. Qual que é o cárcere? Vamos ver? Contudo ponderei, tudo indica que esses espíritos infortunados não se enfastiarão tão cedo da loucura em que se comprazem. Concordo plenamente, redarguiu o instrutor. Todavia, quando não se fatigue, a lei poderá conduzi-lo à prisão regeneradora. Onde vai ser a prisão, gente? No corpo físico. Aqueles corpos deformados, corpos débeis mentais que nós falávamos agora há pouco. Como? Pergunta Hilário. A pergunta de Hilário ecoou cristalina e o assistente deu se pressa em explicar. Há dolorosas encarnações que significam tremenda luta expiatória para as almas necrosadas no vício. Temos, por exemplo, o mongolismo, a hidrocefalia, a paralisia, a cegueira, a epilepsia secundária, o idiotismo, o aleijão de nascença e muitos outros recursos. Angustiosos, embora, mas necessários e que devem funcionar em benefício da mente desequilibrada desde o berço em plena fase infantil. Então, o resultado desse tipo de vida, no corpo, fora do corpo, vai ser sempre muito sofrimento, até que o espírito aprenda a utilizar da sua mente para o seu bem e não para o seu próprio mal. Na maioria das vezes, semelhantes processos de cura prodigalizam bons resultados pelas provações obrigatórias que oferecem. Na verdade, expiações, né? No entanto, comentei, e se os nossos irmãos encarnados, visivelmente confiados à devassidão, resolvessem reconsiderar o próprio caminho? Se voltasse à regularidade através da renovação mental com o alicerce no bem? Então, se o encarnado, aquela pergunta que foi feita agora há pouco, né? Se o encarnado decidir mudar, o que que acontece? Ah, isso seria ganhar tempo, recuperando a si mesmos e amparando com segurança os amigos desencarnados. Usando a alavanca da vontade, atingimos a realização de verdadeiros milagres. Entretanto, para isso, precisariam despender o esforço heróico. São poucas as pessoas que querem fazer esforços, já diz lá no Livro dos Espíritos. Então, por isso que a maioria passa a vida toda se drogando com álcool e as drogas, de modo geral, desencarnam, vão vampirizar outros espíritos, vão ser internados no corpo deformado, para só aí, depois de muito sofrimento, renovarem a si mesmos. Não precisariam, né? A qualquer momento, a pessoa pode tomar essa consciência que Aulus diz aqui. Usando a alavanca da vontade, atingimos a realização de verdadeiros milagres. Agora, para isso, é necessário esforço heróico. Como a maioria não se dispõe a fazer esforços, o caminho da expiação quase que é trilhado pela maioria. O ideal, né, como nós estamos vendo, é não entrar, hipótese alguma, em situações como essas. Vejamos agora a descrição do irmão Jacó no livro Voltei, também psicografia de Chico Xavier. O irmão Andrade, a cuja assistência recorrera muitas vezes nos últimos tempos de minha tarefa humilde para socorrer alcoólatras inveterados em casos difíceis nos quais a obsessão se caracterizava perfeitamente, indicou-me alguns transeuntes torturados pela dipsomania. Aqui o irmão Jacó, que é o Frederico Figner, está juntamente com esse assistente chamado irmão Andrade, que estudando alguns alcoólatras inveterados, que era o trabalho que ele já fazia quando estava encarnado. Estavam seguidos por verdadeiros vampiros de forma repugnante, alguns completamente embriagados de vapores, outros demonstrando aflitiva sede, pálidos e cadavéricos. O quadro mais inquietante, porém, era constituído por um morfinômano e pelas entidades em desequilíbrio que se lhe jungiam. Parecia um homem subjugado por tentáculos de polvos enormes. A gente vê que essa forma de polvo é tomada por muitos espíritos que eram viciados no corpo físico. Por quê? Tanto o álcool quanto as drogas, eles agem no perispírito de uma forma violentíssima. E uma dos órgãos que eles destroem são os próprios chakras. Os chakras do perispírito, que temos 7 chakras principais, do topo da cabeça até a base da coluna, eles são órgãos do perispírito, que geram todo fluidos eletrodinâmicos que, juntamente com os chamados nadis, criam o corpo eletrônico que é o perispírito. O uso dessas substâncias, de uma maneira contumaz, vai gerando todo um desequilíbrio nos chakras. E aí, mesmo já no corpo, a pessoa encarnada vai entrando num processo que o corpo físico vai ficando mais murcho, mas energeticamente até o corpo físico sofre, mas o perispírito sofre muito mais. E aí, ao desencarnar em situações muitas vezes de intoxicações agudas, pelas chamadas overdoses, eles praticamente dissolvem o perispírito e fica com essas formas. É o que o André Luiz também chama nas obras dele de ovoides. São formas ameboides, ovoides ou de polvo. Então, o polvo aqui, ele tem uma cabeça enorme e os tentáculos são 8 pernas, né, que saem, e esses tentáculos têm ventosas. Então, esses espíritos tomam essa forma do polvo. Já estamos vendo duas descrições. Uma André Luiz descreve naquele outro caso, e agora o irmão Jacó. E ele praticamente gruda na pessoa e pelas ventosas absorve os vapores alcoólicos. Então é um quadro muito comum na pessoa que se alcooliza ou que se intoxica, né? Nessas cracolândias que tem nas cidades, né? Se nós fôssemos ver a dimensão espiritual, nós ficaríamos horrorizados, porque na dimensão física já é apavorante as cenas de degradação. Na dimensão física atinge uma situação assim inimaginável para nós encarnados. Hã? Na dimensão espiritual, o que acontece com esses espíritos vampirizadores dessas formas aqui, pavorosas. Vendo-se aprisionado em cordões escuros, perguntei ao amigo Andrade como interpretar a visão que tínhamos sobre os olhos, esclarecendo-me ele, então, que os hipnóticos, mormente os mais violentos, afetam os delicados tecidos do perispírito, proporcionando doces venenos aos amantes da ociosidade. Os fios negros são fluidos de ligação entre as lampreias invisíveis e os plexos da vítima encarnada. Os plexos, na verdade, no corpo físico, os chakras se ligam aos plexos. Então, nós temos o centro de força, que André Luiz chama de centro de força, ou chakras, que também é o termo em sânscrito. Eles estão intimamente ligados aos plexos. Então, o vampirizador, ele absorve os fluidos via os plexos da vítima encarnada. Então, o encarnado tem o seu perispírito sendo deformado e o desencarnado já deformado, absorvendo esses vapores, essas energias todas. Compreendi com mais exatidão que o viciado de qualquer espécie é compelido a procurar material emotivo para si e para os que o obsidiam, caindo invariavelmente na insaciedade que o caracteriza. Uma das causas do uso recorrente é que ele nunca usa sozinho. Como o espírito nunca, a pessoa encarnada nunca usa sozinha, a dose que ele usa não é suficiente para os dois ou para mais do que um espírito. Aí o que acontece? Daqui a pouco ele está necessitando de mais e de mais e de mais. Disso para a overdose é um passo. Vejamos agora uma descrição do livro Sexo e Destino de André Luiz. É uma descrição também muito interessante, porque é uma descrição que ele é menos, o processo de obsessão é menos intenso do que aqueles anteriores. É o caso de Cláudio e dos alcoolistas desencarnados que o acompanhavam. Vejamos aqui. Tufos de cravos vermelhos a se derramarem de vasos cristalinos harmonizavam-se com as rosas da mesma cor, habilmente desenhadas nas duas telas que pendiam das paredes revestidas de amarelo dourado. Aqui André Luiz está descrevendo uma casa onde eles estão. É uma casa de classe média, e ele está descrevendo a mobília da casa, os enfeites e tudo mais. Mais destoante e agressiva, uma esguia garrafa contendo uísque empinava o gargalo sobre o crivo lirial que contemplava a elegância da mesa nobre, deitando emanações alcoólicas que se casavam ao hálito do amigo derramado no divã. Então, o que estava acontecendo? Havia uma mesa toda forrada de branco e em cima da mesa uma garrafa de uísque. E que, como diz a André Luiz, não ornava com a elegância do ambiente. E da garrafa emanava vapores alcoólicos. E também da boca do amigo derramado no divã, que é o Cláudio, encarnado. Félix se encarou, manifestando a expressão de quem se atormentava piedosamente ao vê-lo, e nolo indicou: temos aqui o irmão Cláudio Nogueira, pai de Marina e tronco do lar. Marina é uma moça que eles estavam atendendo. Fisgueio de relance. Figurou-se-me hospedeiro involuntário, um desses homens maduros que se demoram na quadra dos 45 janeiros, esgrimindo bravura contra os desbarates do tempo. Rosto primorosamente tratado, em que as linhas firmes repeliam a notícia vaga das rugas, cabelos penteados com distinção, unhas polidas, pijama impecável. Os grandes olhos escuros e imóveis pareciam imanizados às letras, pesquisando motivos para trazer um sorriso irônico aos lábios finos. Então era uma pessoa de classe média, bem tratado do ponto de vista físico, mas espiritualmente dessas condições. Entre os dedos da mão que descansava à beira do sofá, o cigarro fumegante, quase rente ao tripé anão, sobre o qual um cinzeiro repleto era silenciosa advertência contra o abuso de nicotina. Detínhamo-nos curiosos na inspeção quando sobreveio o inopinado. Diante de nós, ambos os desencarnados infelizes que surpreendêramos à entrada surgiram de repente, abordaram Cláudio e agiram sem cerimônia. Então nós temos, André Luiz estava observando o que estava acontecendo na casa. Não havia apenas o encarnado, havia dois desencarnados. Esses dois desencarnados não conseguiam ver André Luiz nem o Félix, que era o mentor que estava coordenando a diligência. Um deles tateou-lhe um dos ombros e gritou insolente: beber, meu caro, quero beber. O desencarnado falando para o encarnado aqui, né? A voz escarnecedora agredia-nos a sensibilidade auditiva. Cláudio, porém, não lhe pescava o mínimo som. Mantinha-se atento à leitura, inalterável. Contudo, se não possuía tímpanos físicos para qualificar a petição, trazia na cabeça a caixa acústica da mente sintonizada com o apelante. Então ele não ouviu o espírito, a voz do espírito. André Luiz e o Félix ouviram. O espírito quase praticamente gritou, como ele diz, né? Ele não ouviu, mas pela lei de afinidade, como ele estava afinizado com o espírito, vejamos o que acontece com ele. O assessor inconveniente repetiu a solicitação algumas vezes, na atitude do hipnotizador que insufla o próprio desejo, reasseverando uma ordem. Então ele ordena: eu quero beber, repetiu várias vezes. Cada fala dessa é uma fala hipnótica, né? Aí o que a pessoa faz? Vejamos o que ele faz. O resultado não se fez de demorar. Vimos o paciente desviar-se do artigo político em que se entranhava. Ele próprio não explicaria o súbito desinteresse de que se notava cometido pelo editorial, que lhe apressara a atenção. Então, ele estava lá lendo compenetrado o jornal, que era um artigo político. Ele estava lendo até ironizando. Aí veio o espírito dá a ordem para ele várias vezes: eu quero beber. Ele não assimilava com o ouvido físico, mas assimilava pela ligação fluídica de afinidade com o espírito. Aí, primeira coisa, ele se desinteressou do artigo que estava lendo. Vejamos o que ele faz logo em seguida. Beber, beber. O que aconteceu? A vontade do Espírito já passou para ele. Agora é ele que está com vontade de beber. Ele nem imagina que tem um Espírito ali insuflando a vontade dele. Como a maioria materialista, não está nem aí, nem sabe dessas questões. E quem é espiritualista e sabe, cai no mesmo conto do vigário. Principalmente os espíritas, né? Cláudio abrigou a sugestão convicto de que se inclinava para um trago de uísque exclusivamente por si. Então era ele que estava querendo. Não tinha nada de espírito ali, era só ele. O pensamento se lhe transmudou rápido como a usina cuja corrente se desloca de uma direção para outra, por efeito da nova tomada de força. Beber, beber, e a sede de aguardente se lhe articulou na ideia, ganhando forma. A mucosa pituitária se lhe aguçou, como que mais fortemente impregnada do cheiro acre que vagueava no ar. Então ele já começou a sentir até o vapor do uísquezinho que estava ali em cima da mesa. Começou a sentir sede da bebida. Aí foi lá. O assistente malicioso coçou-lhe brandamente os gorgomilos. O que o espírito fez? Ele pôs o dedo lá dentro da garganta e coçou. O pai de Marina sentiu-se apoquentado. Indefinível secura constringia-lhe o laringe. Ansiava tranquilizar-se. Então, além da indução hipnótica, eles vão lá e ainda agem fisicamente para que a pessoa sinta vontade de ir lá e beber. O amigo sagaz percebeu-lhe a adesão tácita e colou-se a ele. De começo, a carícia leve. Depois da carícia agasalhada, o abraço envolvente e depois do abraço de profundidade e associação recíproca. Então, primeiro vai acariciando, daqui a pouco está arrochando. Imagina, né? A pessoa, se ela imaginasse isso, que ela bebe com um espírito no cangote dela ali, absorvendo toda a energia que ela está bebendo, ela pensaria com certeza duas vezes antes de fazer. Mas a maioria nessa hora não quer nem saber, né? Mesmo aqueles que sabem, não querem saber. Integraram-se ambos em exótico sucesso de enxertia fluídica. Então ele se justapôs, e aí a garganta de um passa a ser a garganta de outro. Por isso que eu falo, o espírito usa o outro como um caneco. A garganta do encarnado é um caneco para ele, que vai absorver a energia. Ali produzia-se algo semelhante ao encaixe perfeito. Cláudio, homem, absorvia o desencarnado à guisa de sapato que se ajusta ao pé. Fundiram-se os dois, como se morassem eventualmente num só corpo. Altura idêntica, volume igual, movimentos sincrônicos, identificação positiva. Então essa é a lei de afinidade. Havia tanta afinidade entre ele e o encarnado, que ele se justapôs o desencarnado ao encarnado. Levantaram-se a um tempo, então ele se justapôs ainda sentado no divã. Levantaram-se a um tempo e giraram integralmente incorporados um ao outro na área estreita, arrebatando o delgado frasco. Não conseguiria especificar de minha parte a quem atribuir o impulso inicial de semelhante gesto, se a Cláudio que admitia a instigação ou se ao obsessor que a propunha. A talagada rolou através da garganta, que se exprimia por dualidade singular. Ambos os dipsômanos estalaram a língua de prazer em ação simultânea. Até o estalo de língua fizeram junto e absorveram o líquido juntos. Desmanchou-se a parelha e Cláudio, desembaraçado, se dispunha a sentar, quando outro colega que se mantinha à distância investiu sobre ele e protestou: eu também quero, eu também quero. Eram dois, né? Então um tomou, aí foi lá a vez do outro. Mesma coisa acontece. Reavivou-lhe o ânimo e a sugestão que esmorecia. Absolutamente passivo diante da incitação que o assaltava, reconstituiu mecanicamente a impressão de insaciedade. Acabou de tomar, ficou insaciado de novo. Esteve a sede e foi lá e bebeu novamente. Disso para tomar mais uma e mais uma e mais uma é um passo. Bastou isso e o vampiro sorridente apossou-se dele, repetindo-se o fenômeno da conjugação completa. Encarnado e desencarnado a se justaporem, duas peças conscientes reunidas em sistema irrepreensível de compensação mútua. Abeirei-me de Cláudio para avaliar com imparcialidade até onde sofreria ele mentalmente aquele processo de fusão. Para logo convencer-me de que continuava livre no íntimo, não experimentava qualquer espécie de tortura a fim de render-se, hospedava o outro simplesmente, aceitava-lhe a direção, entregava-se por deliberação própria, nenhuma simbiose em que se destacasse por vítima, associação implícita, mistura natural. Então não há vítima e algoz aqui, há dois que se justapõem para um objetivo único, que é a bebida alcoólica. Efetuava-se a ocorrência na base da percussão, apelo e resposta, cordas afinadas no mesmo tom. O desencarnado alvitrava, o encarnado aplaudia, num deles o pedido, no outro a concessão. A maior parte dos processos são assim, uniforme com vontade de comer. Condescendendo lhe laquear os próprios sentidos, Cláudio acreditou-se satisfeito e retrocedeu sorvendo mais um gole. Não me furtei a conta curiosa, dois goles para três. Novamente desimpedido, o dono da casa estirou-se no divã e retomou o jornal. Até a próxima vez que os espíritos querem beber de novo e vão lá e bebem e bebem. Ficou claro, gente, o que acontece? Isso que acontece no alcoolismo, no tabagismo e também na drogadição.
1: Olá, meus queridos irmãos e irmãs do grupo de estudos do Evangelho em áudio de todas as quartas-feiras que estamos fazendo. Hoje chegamos ao nosso 189º Evangelho em áudio. 189, é uma graça de Deus. Muita graça, muita gratidão. Hoje o Evangelho está a cargo do grupo Sol e Luz. E saiu para hoje o capítulo 12, Amai os vossos inimigos. Os itens 7 e 8, que diz assim, ó, se alguém vos bate na face direita, apresentai-lhe também a outra. Então hoje estaremos à abertura com a nossa irmã Solange, o evangelho lido e comentado pela nossa irmã Lia e a radiação pela nossa irmã Laura. Que tenha um bom evangelho. A todos faça um bom proveito. Que assim seja.
2: Boa tarde, irmãos e irmãs. Estamos, neste momento, iniciando mais um Evangelho que realizamos todas as quartas-feiras. Vamos, então, ler um livro. Raul Teixeira, Atalaia Cristã, Paixões. Como filho dóceis, tratemos de fazer o que o Pai Celestial nos mandou. O cultivo da verdade, o cultivo da paciência, o cultivo da generosidade, o cultivo da fraternidade, o cultivo da amizade, o cultivo da caridade e o cultivo do amor. Como filhos do Pai Altíssimo, tratemos de manter as leis divinas em alta no nosso coração e no nosso cérebro. As leis morais e as leis sociais. Como filho de Deus, devemos nos dedicar a fazer as boas obras no mundo, um tempo a mais para trabalharmos no altar da vida, um tempo a mais para ponderarmos sobre a vida social com os nossos irmãos. Todos nós viemos de graças de Deus para a terra. Viemos da sua luz para trabalharmos em nós essas virtudes, desde a verdade até o amor. Todos nós precisamos ter um mínimo de contato com a aura do Criador, onde repousam as arcas das virtudes. Refletindo sobre essa mensagem, sobre esses ensinamentos, vamos elevar o nosso pensamento a Deus, nosso Pai, e pedir que possamos, nesse momento, receber esse Evangelho abençoado, que possamos receber tudo aquilo que estamos precisando nesse momento. Que assim seja.
3: Meus queridos irmãos e irmãs, o estudo do Evangelho de hoje, vamos ver o capítulo 12, que é Amai aos vossos inimigos, o item 7 e 8. Se alguém vos bater na face direita, apresentai-lhe também a outra. Aprendestes que foi dito, olho por olho e dente por dente. Eu, porém, vos digo que não resistais ao mal que vos queiram fazer. Se alguém vos bater na face direita, lhe apresenteis também a outra. E que se alguém quiser pleitear contra vós para vos tomar a túnica, também lhe entregueis o manto. E que se alguém vos obrigar a caminhar 1.000 passos com ele, caminheis mais 2.000. Dai aquele que vos pedir, e não repilais aquele que vos queira tomar emprestado. São Mateus, capítulo 5, itens 38 a 42. Os preceitos do mundo sobre o que se convencionou chamar ponto de honra produzem essa suscetibilidade sombria, nascida do orgulho e da exaltação da personalidade, que leva o homem a retribuir uma injúria com outra injúria, uma ofensa com outra. O que é tido como justiça por aquele cujo senso moral não se acha acima do nível das paixões terrenas. Por isso é que a lei mosaica prescrevia, olho por olho, dente por dente, de harmonia com a época em que Moisés vivia. Veio Cristo e disse, retribui o mal com o bem. E disse ainda, não resistais ao mal que vos queiram fazer. Se alguém vos bater numa face, apresentai-lhe a outra. Ao orgulhoso, esse ensino parecerá uma covardia, porquanto ele não compreende que haja mais coragem em suportar um insulto do que em tomar uma vingança, e não compreende porque a sua visão não pode ultrapassar o presente. Dever-se-á, entretanto, tomar ao pé da letra aquele preceito? Tão pouco quanto o outro que manda arranque o olho quando for causa de escândalo. Levado o ensino às suas últimas consequências, importaria ele em condenar toda a repressão, mesmo legal, e deixar livre o campo aos maus, isentando-os de todo e qualquer motivo de temor. Se Celias não pusesse um freio às agressões, bem depressa, todos os bons seriam suas vítimas. O próprio instinto de conservação, que é uma lei da natureza, obsta a que alguém estenda o pescoço ao assassino. Enunciando, pois, aquela máxima, não pretendeu Jesus interdizer toda a defesa, mas condenar a vingança, dizendo que apresentemos a outra face aquele que nos acha haja batido numa, disse sobre outra forma que não se deve pagar o mal com o mal, que o homem deve aceitar com humildade tudo que seja de modo a lhe abater o orgulho, que maior glória lhe advém de ser ofendido do que de ofender, de suportar pacientemente uma injustiça do que de praticar alguma, que mais vale ser enganado do que enganador, arruinado do que arruinar os outros. É, ao mesmo tempo, a condenação do duelo, que não passa de uma manifestação do orgulho. Somente a fé na vida futura e na justiça de Deus, que jamais deixa impune o mal, pode dar ao homem forças para suportar com paciência os golpes que lhe sejam desferidos, nos interesses e no amor próprio. Daí vem o repetirmos incessantemente. Lançai para diante o olhar. Quanto mais vos elevardes pelo pensamento acima da vida material, tanto menos vos magoarão as coisas da terra. Então, queridos irmãos, refletindo sobre essa passagem do Evangelho, podemos perceber que Jesus vem nos trazer o ensinamento contrário à lei de Moisés, que nos dizia que deveríamos revidar as ofensas na mesma proporção da ofensa recebida. Jesus nos ensina, com seu próprio exemplo, a mansidão, a generosidade, a tolerância, a paciência, o perdão. Porque não nos cabe fazer justiça pelas próprias mãos. Nós devemos confiar na justiça divina, que é certa, e que sabemos que o malfeitor terá que dar conta dos atos que praticou, porque todos nós temos a lei de causa e efeito, estamos dentro dessa lei. E mais dia menos dia nós vamos ter que dar conta dos nossos atos. Jesus nos ensina com essa passagem o perdão e também nos ensina a domar nosso orgulho e a nossa vaidade, nos dizendo que há mais coragem em suportar um insulto do que em revidá-lo. Então é a fé no futuro, na vida futura e na justiça divina que vai aplacar o nosso orgulho e a nossa vaidade, tornando menos difícil praticar o preceito cristão que ele nos ensina, que é de retribuir o mal com o bem, nos dando força para suportar com paciência os golpes que sofremos nos nossos interesses e no amor próprio. Então Jesus vem nos ensinar com essas palavras que há maior mérito em ser ofendido do que em ofender, em suportar pacientemente uma injustiça do que em praticar alguma. E nós devemos nos conscientizar de que aquele que ofende, ele infelizmente terá mais para frente que resgatar esta dívida. E a nós cabe, quando sofremos uma ofensa, perdoar, porque nós sabemos que aquele que nos ofende, com certeza ele não está bem, ele não está feliz, porque ninguém ofende ninguém se está conectado com os espíritos de luz, com a espiritualidade maior. Aquele que ofende, ele está com certeza passando por um problema, por uma situação difícil, e ele, então, muitas vezes desconta naqueles que estão próximos, né? Então, nós devemos buscar a compreensão que Jesus nos ensinou, o perdão, a mansidão, a caridade, que também é uma forma de caridade, nós compreendermos o nosso irmão. Então, na compreensão, nos ensinamentos de Jesus, elevando sempre o nosso pensamento acima da vida material, nós sofreremos menos pelo mal que nossos irmãos vierem a praticar contra nós e também perdoaremos com mais facilidade. Que nós possamos, nesse tempo que se aproxima o Natal, que é a época de nós nos lembrarmos do nascimento de Jesus, também nos lembrarmos dos seus ensinamentos, daquilo que ele nos trouxe, daquilo que ele nos ensinou por base, que é fazermos aos outros o que gostaríamos que os outros nos fizessem. E ninguém de nós está livre também de um momento ou outro ofender alguém, num momento de angústia, de tristeza, nós praticarmos a ofensa. Então, que nós possamos compreender os outros assim como nós gostaríamos que os outros nos compreendessem. Que possamos estar todos na paz e no amor do Mestre, hoje e sempre. Que assim seja.
4: Olá, queridos irmãos e irmãs da Sociedade Espírita Luz e Caridade, todos os frequentadores da nossa CELC, os simpatizantes, os que estão distantes, que ouvirão este Evangelho. Estamos aqui neste momento para realizar a irradiação. Após a explanação do Evangelho segundo o Espiritismo, estamos harmonizados, cientes, conscientes da nossa meta, que é evoluir, se melhorar, ser feliz neste mundo mesmo. E como estamos no mês de dezembro, mês que se comemora o aniversário de Jesus, pensemos nele neste momento. Aquele Jesus radiante, iluminado, aquele Jesus vivo, porque ele está vivo, está nos nossos corações, está no planeta Terra vibrando por nós, torcendo para que possamos vencer a nós mesmos. Após tanta penegação durante este ano, possamos comemorar com Jesus, brindar a paz, brindar o amor, a gratidão. Jesus amado, envolva todas as famílias, principalmente aquelas necessitadas, todos os irmãos em dores, mas também aqueles irmãos que estão bem, estão felizes porque eles vibram na gratidão. Então todos nós merecemos um carinho, um afago, um amor de Jesus. O seu amor é tão grande que consegue chegar em todo ser humano. Que maravilha! Então, só temos a agradecer por este ano maravilhoso. Um ano de luta, sim, mas de muita abnegação, de muita esperança. E que este ano finde, sim, dentro da maior harmonia, no nosso coração, na nossa família, na nossa sociedade. E, enfim, que abrange mais reconte dos rincões deste Brasil. Maravilha! Assim, então, agradecemos e oremos. Pai nosso, que estais no céu, santificado seja o vosso nome. Venha a nós o vosso reino. Seja feita a vossa vontade, assim na terra como no céu. O pão nosso de cada dia nos dai hoje. Perdoai as nossas ofensas, assim como nós perdoamos a quem nos tem ofendido. E não nos deixeis cair em tentação, e livrai-nos do mal. Que teu é o poder, o reino e a glória para sempre. Que assim seja. Um feliz Natal a todos os irmãos, e um feliz Ano Novo.
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6: Bom, queridos amigos do Espiritismo.net, voltando aqui, nós estamos hoje no capítulo 15, Os Milagres do Evangelho, estudando o desaparecimento do corpo de Jesus. Kardec continua com o seu texto incomparável, dizendo assim: após o suplício de Jesus, seu corpo ficou lá, inerte e sem vida. Ele foi sepultado como os corpos comuns, e todos puderam vê-lo e tocá-lo. O agênere, assim como o espírito materializado por um tempo menor, ele simplesmente desaparece em fluido, porque não há matéria efetivamente ali. É uma condensação de fluido. Então, se Jesus fosse um agênere, ele teria, na cruz, com o suspiro, né, com as primeiras violências, que aliás não iriam lhe atingir, porque o corpo é fluídico, mas pensando que em algum momento ali, aquele corpo, ele ia desaparecer, ia evaporar, por assim dizer. E isso não acontece com Jesus. Ele tem um sepultamento, né? Há um velório do corpo de Jesus, há as marcas da agressão física na pele, há órgãos, né, que são atingidos e que ficam à mostra naquele momento de suplício. Após a sua ressurreição, quando quis deixar a terra, ele não morreu de novo. Seu corpo se elevou, desvaneceu e desapareceu, sem deixar qualquer vestígio. Prova evidente de que esse corpo era de uma outra natureza, diferente daquele que pereceu na cruz, de onde se deve concluir que, se Jesus pôde morrer, é porque tinha um corpo carnal. Olha que interessante, depois que ele aparece para os discípulos, para as mulheres que foram as primeiras a ter o privilégio da visão de Jesus, ele está conversando com todos e de repente ele some nos céus. Ou seja, o segundo momento, como Kardec diz, dessas aparições de Jesus na Terra, as aparições não corporais, enquanto ele não estava mais encarnado após a sua morte, tem a característica do fluido, da materialização. Ele está ali conversando, toca-se até em Jesus, conversa-se com ele, ele senta, ele come, mas de repente ele desaparece. Esse pode ser um agênere, né? Sabendo que o agênere é então o espírito materializado por um longo tempo, médio, longo tempo. Então Kardec está contestando, do ponto de vista físico, material, essa teoria. Em consequência das suas propriedades materiais, o corpo carnal é a sede das sensações e das dores físicas, que se repercutem no centro sensitivo ou espírito. Não é o corpo que sofre, é o espírito que recebe o contragolpe das lesões ou alterações dos tecidos orgânicos. Num corpo privado do espírito, a sensação é absolutamente nula. Pela mesma razão, o espírito que não tem corpo material não pode experimentar sofrimentos, que são resultado da alteração da matéria, de onde é forçoso concluir que se Jesus sofreu materialmente, o que não se pode duvidar, é porque tinha um corpo material, de uma natureza semelhante dos corpos de toda a gente. Por que querer tratar o corpo de Jesus como diferente de todos os outros? A sua superioridade, que a princípio não combina com a nossa carne, ela se fez humilde, suficiente, para que então, habitando um corpo igual ao nosso, pudesse provar a possibilidade de viver a lei de Deus aqui na Terra, aqui neste corpo. Mas Kardec volta àquilo que nós falávamos no início para encerrar o assunto. Aos fatos materiais vem se juntar considerações morais importantíssimas. Se Jesus houvesse estado durante sua vida nas condições dos seres fluídicos, não teria experimentado nem a dor, nem nenhuma das necessidades do corpo. Supor que tenha sido assim é tirar-lhe todo o mérito da vida de privações e de sofrimentos que havia escolhido como exemplo de resignação. Era o que introduzíamos. Se Jesus esteve na Terra para mostrar, dentre outras coisas, a resignação diante das dores, então tudo foi fingimento, porque ele não percebia dores, porque não fazia parte dos seres materiais. Se tudo nele fosse aparência, todos os atos da sua vida, o anúncio reiterado da sua morte, a cena dolorosa no Jardim das Oliveiras, sua prece a Deus para afastar o cálice de seus lábios, sua paixão, sua agonia, tudo, até o último brado, no momento de entregar o seu espírito, não teria passado de um vão simulacro para enganar quanto à sua natureza e fazer crer no sacrifício ilusório da sua própria vida, uma comédia indigna de um simples homem honesto e, com mais forte razão, de um ser tão superior. Numa palavra, Jesus teria abusado da boa fé dos seus contemporâneos e da posteridade. Estas são as consequências lógicas dessa teoria, consequências que não são admissíveis, porque o rebaixariam moralmente em lugar de o elevarem. Jesus então teve, meus irmãos, como todos nós, um corpo carnal e um corpo fluídico. O corpo carnal caracterizou a sua vida de 33 anos. O corpo fluídico caracterizou as aparências reiteradas após a sua morte. Aí fica uma pergunta, que é naturalmente o motivo, inclusive, do artigo de Kardec. O desaparecimento do corpo de Jesus, então para onde foi? A que se reduziu o corpo carnal? Este é um problema cuja solução não se pode deduzir até a nova ordem, exceto por hipóteses, pela falta de elementos suficientes para afirmar uma convicção. Essa solução, aliás, é de uma importância secundária e não acrescentaria nada aos méritos do Cristo, nem aos fatos que atestam, de uma maneira bem peremptória, sua superioridade e sua missão divina. Kardec primeiro diz, olha, não importa muito para onde foi o corpo de Jesus, importa o que ele ensinou, o que ele exemplificou, o que ele pregou junto a todos nós. Não pode, pois, haver mais que opiniões pessoais sobre a forma como esse desaparecimento se realizou. Opiniões que só teriam valor se fossem sancionadas pelos espíritos. Ora, até o presente, nenhuma das teorias que foram formuladas recebeu a sanção desse controle. Se os espíritos ainda não resolveram a questão pela unanimidade dos seus ensinos, como é em outros casos, é porque certamente ainda não chegou o momento de fazê-lo, ou porque ainda faltam conhecimentos com a ajuda dos quais se poderá resolvê-la pessoalmente. Entretanto, se a hipótese de um roubo clandestino for afastada, poder-se encontrar, por analogia, uma explicação provável na teoria do duplo fenômeno dos transportes e da invisibilidade. Kardec não resolve a questão, aliás, ele assume que não dá para resolver, mas ele deixa uma pista. Não precisamos tratar aqui de agêneres. Primeiro precisamos pensar, perdão, será que o corpo não foi roubado? O que é uma teoria de alguns historiadores sérios, comentadores teológicos também. Mas se isso for afastado, a hipótese do roubo do corpo, nós temos ainda os fenômenos de transporte e de invisibilidade. Se fosse, por exemplo, e aqui já somos nós especulando, se fosse da intenção dos espíritos fazer com que naquele momento histórico de conhecimentos filosóficos e religiosos muito limitado, fazer crer numa ressurreição, se fosse o único jeito do povo conseguir compreender a aparição de novo, a ideia da ressurreição, se os espíritos concluíram, por exemplo, olha, ninguém vai entender nada se tiver o corpo lá, sepultado, e Jesus aparecer aqui fora. É impossível entender isso por enquanto. De repente o corpo sofreu o fenômeno de transporte, a matéria densa transportada para outro lugar, para que então a crença ficasse em torno da ressurreição por algum tempo e depois nós pudéssemos perceber de maneira mais bem clara, né, essa questão com a doutrina espírita. São hipóteses, são possibilidades que a doutrina espírita oferece para entendimento do problema. Mas eu acho que fica muito claro que Kardec tenta afastar com esse artigo a possibilidade de qualquer visão de agêneres de crença no corpo fluídico de Jesus. Aliás, ele remonta isso voltando no item 68 e encerrando o capítulo. Essa ideia sobre a natureza do corpo de Jesus não é nova. No século IV, Apolinário de Laodiceia, chefe da seita dos apolinaristas, afirmava que Jesus não havia tomado um corpo como o nosso, mas um corpo impassível, que descera do céu no seio da Santa Virgem e não nascera dela. Que assim Jesus não havia nascido, não sofrera e não morrera senão em aparência. Os apolinaristas foram excomungados no Concílio de Alexandria, em 360 d.C., no de Roma, em 374, e no de Constantinopla, em 381. Então, para encerrar, Kardec deixa muito claro que não é um problema novo, mas que é necessário afastar a ideia de que Jesus teria teatralizado conosco, fingindo as dores que ele estava dizendo, olha, vocês podem vencer também. Que o Senhor Jesus possa nos inspirar os estudos, os esforços espíritas, e que possamos renovar nossa presença na Web Rádio, para que façamos isso juntos. Graças a Deus.
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7: Retornando então com o nosso estudo do livro A Gênese, nós vamos então abordar agora a questão da cura propriamente dita. A questão do milagre, como essas curas eram consideradas, vai implicar na ideia de um fato extranatural, não natural. E no sentido teológico, é uma derrogação das leis da natureza que Kardec tão bem aborda essa questão no capítulo 13 do próprio livro A Gênese. Mas nós sabemos através dos conceitos espíritas, que o milagre propriamente, como é considerado, não existe. Então essas curas, elas devem estar baseadas em questões ou fatos naturais. E aí, então, vamos aproveitar essa oportunidade para tratar

comunidade em si. Então, a revolta nunca vai ser um caminho adequado, porque a revolta normalmente ela conduz a estados de desarmonia. E estados de desarmonia vão forçosamente favorecer o estado de enfermidade também. Em contrapartida, a aceitação ela deve ser compreendida ou bem compreendida, porque não seria uma aceitação pacífica no sentido de deixar que a enfermidade tome conta até levar à desencarnação, mas uma aceitação atuante. O indivíduo aceita, o enfermo aceita a enfermidade, mas nem por isso ele precisa se manter enfermo. Então ele vai trabalhar para atingir a sua própria cura. E nesse trabalho para atingir a própria cura está o processo de transformação pessoal, onde o enfermo vai tentar analisar as suas faltas, aqueles comportamentos ou equívocos recorrentes, para tentar saná-los ou, ao menos, minimizá-los. Porque, de alguma forma, mesmo que a cura do corpo físico não seja alcançada ainda durante a encarnação em questão, o espírito em si está sendo tratado e pode, sim, atingir a cura sobre aquela questão, né, tendo como cura o significado do entendimento de que seu comportamento em questões específicas seria ou estaria sendo equivocado e por isso precisava ser reparado. Então, quando nós falamos em enfermidades, para nós ligados ao mundo de expiações e provas, nós podemos abordar três questões. Um sendo um processo expiatório, outro sendo processo de prova, e o terceiro, que é processo da própria matéria. Então, para as expiações e as provas, nós já falamos anteriormente, no primeiro bloco. Os processos da matéria, propriamente dito, é porque, como o corpo físico é feito por matéria, essa matéria se desagrega com o tempo. Ela tem um tempo de vida útil. E, obviamente, com o tempo, as enfermidades vão surgindo em decorrência da falha de falhas de funcionamento desse corpo. Então, os processos materiais é inevitável. Os processos materiais de enfermidade são inevitáveis para nós que ainda precisamos carregar esse corpo de matéria ainda. E por isso precisamos de tratamento médico, tratamento espiritual. Agora, os processos de transformação pessoal continuam sendo imprescindíveis nos três processos em si, seja expiação, prova ou da matéria, porque vivenciaremos, obviamente, situações bem mais tranquilas. O meio de cura da nossa passagem em questão, em que Jesus misturou saliva com a terra, nós sabemos que a saliva e a terra por si só, elas são matéria, também propriamente dita, matéria inerte, e sabemos que saliva com terra não é suficiente para propiciar a cura de nenhuma enfermidade, muito menos uma cegueira desde nascença. Então, saliva em terra e terra por si só não pode ser considerado como medicamento para qualquer enfermidade, muito menos a cegueira. Então, nós precisamos buscar ou entender que deve haver uma outra causa. Então, naquela saliva e naquela terra, é necessário que houvesse alguma outra coisa que promoveu a cura do cego de nascença, sendo que a saliva e a terra seria apenas o veículo para que esse medicamento, entre aspas, pudesse chegar de uma forma direta até os olhos do cego. Se nós formos observar os medicamentos que nós tomamos no nosso dia a dia, eles é formado de um composto ativo, que é o medicamento em si, e também de um material inerte, que ele serve de veículo para que o medicamento alcance os pontos do nosso corpo que seja necessário alcançar.
E aí nós vamos entender a saliva e a terra exatamente dessa forma.

0: um veículo para que o medicamento, entre aspas, pudesse chegar até o cego. E esse medicamento, obviamente, vai estar no fluido que foi emanado por Jesus e que ele impregnou tanto a saliva quanto a terra. Os fluidos, eles podem tomar as qualidades boas ou más, dependendo da intenção do espírito. Se nós compararmos ou analisarmos Jesus como um espírito mais evoluído que já esteve encarnado na Terra, nós precisamos considerar que as intenções de Jesus como espírito eram uma das melhores possíveis e imagináveis, ou de repente até muito mais do que possamos imaginar. Então, os fluidos que são emanados de Jesus possuem uma capacidade curativa muito grande. Seria um medicamento muito poderoso que Jesus então impregnou aquela saliva e a terra para que chegasse até os olhos do cego. E aí o fenômeno em si, que foi a cura, pudesse acontecer. Agora, para as nossas questões práticas do dia a dia, precisamos entender que esses processos ocorrem com todas as pessoas, com todos os espíritos, porque o fluido é natural para todos nós. E esse fluido que nós emanamos naturalmente vai estar também impregnado das qualidades boas ou más, de acordo com a nossa intenção. Então, nós podemos, por exemplo, impregnar medicamentos receitados pelos médicos, o alimento, a água, os objetos ao nosso redor, inclusive, com fluidos de boa qualidade. Por isso que no Espiritismo se incentiva a prática do estudo do Evangelho no lar, onde a família se reúne para estudar o Evangelho durante alguns minutos ou muitos minutos, num dia e hora marcado previamente, para que com a família reunida, um pensamento elevado, todo ambiente doméstico pudesse ser impregnado de fluidos com qualidades boas ou mais, desculpa, com qualidades boas, inclusive sendo ativadas pela presença dos mentores, pelos espíritos responsáveis pelo estudo da nossa residência, para que possa haver uma potencialização desses fluidos e enriquecer o ambiente com fluidos positivos, de boa qualidade, salutares. A oração, a vontade de auxiliar também são poderosas ferramentas que vão favorecer a impregnação desses fluidos de boa qualidade. Agora, nós precisamos ter fé suficiente para que essa ferramenta seja disponível para nós. E lembrar o ensinamento de Jesus em que ele disse: se tivesse a fé do tamanho de um grão de mostarda, dirige a esta montanha, move-se daqui para ali e ela se moveria. Então, com a fé, mesmo que muito pequena, mas se estivermos cientes de que impregnamos os fluidos, os alimentos, a água, o ambiente com fluidos salutares, assim o faremos. E aqui terminamos o estudo sobre essa questão e retornaremos em breve com outro estudo. Muita paz a todos.
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6: Estamos voltando, amigos. Vamos continuar nosso estudo. Como eu dizia, é a questão das manifestações espontâneas. Então, são esses fenômenos que acontecem, como Kardec diz, né? Lá na manifestação invocada, havia lá a questão do magnetismo, né? Já, assim, um conhecimento da evocação, dos espíritos. Mas no natural, como ele diz, o médium nem sabe desse negócio de magnetismo, nem sabe que é médium, nem sabe que tem isso, não conhece fluido, tem medo de espírito, né? Tem medo de espírito. E até coloca que quanto mais medo, pior, né? Porque ele aciona lá o mecanismo de doação fluídica que ele desconhece, aí acontece mais rapidamente aí em maior quantidade. Enfim, as manifestações espontâneas são essas que acontecem naturalmente, até mesmo a revelia da vontade do médium ou da pessoa que quer evocar. A outro ângulo é, como ele diz, né, que em todos os tempos isso aconteceu, se produziu, exatamente porque em todos os tempos existe o médium, em todos os tempos existe a possibilidade da comunicação dos espíritos. Essa história de proibir comunicação foi de um momento de ignorância não foi nem ignorância não, porque Moisés sabia muito bem o que ele estava fazendo quando ele proibiu as manifestações, não é? Não é assim, essa questão de proibir porque não existe, né? Então, isso é uma coisa muito totalmente distorcida da realidade do pensamento aí do plano espiritual, né? Então, e do próprio Moisés, porque ele sabia muito bem por que ele proibiu as manifestações. Você vê, já do tempo de Moisés que aconteciam as manifestações. E com certeza, espontâneo em muitos, né? Então, que lá, inclusive, no tempo de Moisés, havia as evocadas, porque eles evocavam os espíritos para poder pedir aos espíritos que resolvessem seus problemas, né? Problemas de guerra, problemas pessoais. Então, era um abuso, era abusiva a comunicação dos espíritos. Por isso, Moisés achou de bom alvitre, né? Na época, proibir isso, ele proibiu, ele tinha um domínio, era um povo pequeno ainda relativamente à humanidade que existe hoje, né? Então Moisés precisou usar desse artifício, vamos dizer assim. Mas isso mostra mais ainda que isso sempre existiu, como o Kardec está lembrando para a gente. Manifestações espontâneas que se têm produzido em todos os tempos. E a outra coisa é a persistência desses fenômenos acontecerem. Por que da persistência? Por que em todos os tempos isso vem acontecendo? Dos espíritos, em dado momento, dar mostra ostensiva da sua presença, né? Em certas localidades, mas essa questão é exatamente para comprovação da realidade do mundo espiritual. Você vê que não é só a doutrina espírita que vem dar mostra dessa realidade. Em todos os tempos, os espíritos, de alguma forma, de uma forma ou de outra, até mesmo nessa questão do inferior lá, se manifestar, criar essa problemática toda, né? Como diz Kardec, ainda que só o demônio se manifestar, você tem que admitir que tem manifestação do invisível para o visível, né? Então, isso não é... E se tem a manifestação, esse camarada tem algum lugar. Esse camarada está em algum lugar, existe um lugar. Existe um lugar onde está esse espírito, né? Para ele poder, e existe um mecanismo de ele ser invisível e poder conseguir se manifestar. Tem até uma pergunta no capítulo 4, nos itens 21 e 22, que Kardec pergunta, como é que o espírito faz para bater, para fazer o barulho da pancada? Né? Como é que o espírito faz para levantar a mesa, para levantar a cadeira? Tudo isso, né? Essas particularidades todas, Kardec foi perguntando para os espíritos. como ele vai fazer aqui uma série de perguntas com relação a esses fenômenos produzidos em todos os tempos, né? E que graças a Deus, graças à doutrina espírita, graças ao avanço da inteligência humana, que não é considerado por muitos, né? A gente tem certo momento que a gente é meio considerado idiota, né? Porque, assim, parece que a inteligência não avançou, não cresceu. Caramba, você desmerece, às vezes, uma pessoa altamente inteligente, porque acontecem uns fenômenos naturais com ela, você diz que ela está inventando, que aquilo não existe, que é bobagem da cabeça dela. O que, que é isso? É desconsiderar a inteligência do ser humano. Então, e isso sempre aconteceu, né? Aí, outro detalhe, só estou num trechinho, hein, meus amigos? Num trechinho, é porque eu gosto muito, eu aprendi a esmiuçar a doutrina espírita, graças a Deus. Então, num trechinho, vou levar mais de uma hora falando, viu? Porque, meus amigos, é uma doutrina realmente rica para se estudar 800 anos, como disse Baltazar. Então, olha, eu só estou num pequeno trechinho que eu li para vocês. Porque aí vem essa questão dos espíritos, a persistência dos espíritos. Então, eles sempre quiseram mostrar para os encarnados que o mundo espiritual existe. Esses fenômenos todos, né? Então, aí, e outra coisa, né, que é interessante, é ensinado aqui no Livro dos Médiuns, até anotei aqui os capítulos, mas é assim, e eles fazem isso para provocar o incrédulo, para mostrar para o incrédulo que o mundo espiritual existe. Porque quem tem conhecimento, ou quem tem a intuição que dá valor a isso, que sabe prestar atenção nisso, não precisa de fenômeno. Como só ia acontecer agora conosco, que estudamos a doutrina espírita, que damos valor a esses ensinamentos, a gente não precisa ver espírito para saber que espírito existe, né? Então, aí essas particularidades sempre existiram de forma ostensiva, né? Aí vem outra particularidade, em certas localidades, né? É aí que ele bota aqui, em ruínas, em casas, em locais que o ser humano acha lá, né? Nos bosques, aonde tem um lugar isolado, aí o pessoal já pensa logo que tem espírito ali, né? Então, isso tudo Kardec trata, faz pergunta para os espíritos, porque é a mentalidade do homem com relação ao fenômeno, né? Então, o objetivo de Kardec, né, é mostrar para a humanidade essa grande realidade da vida, da continuidade da vida, né? E principalmente que é um trabalho de Jesus, né? Então, vamos lá. Aí, ele diz, né, em certas localidades, constituem a origem da crença nos lugares assombrados, né? Então, nessas localidades, casas, parques, lugares vazios, assim, isolados, né? Também tem a questão da meia-noite, sexta-feira, né? Tudo isso Kardec trata aqui para nós nesse estudo. Então, ele começa as perguntas, né? Vamos lá nas perguntas. A primeira delas é: os espíritos apegam-se somente a pessoas ou também às coisas? Ora, para você, para ter uma casa mal-assombrada e não ter ninguém lá dentro, a gente tem que saber por que, que esse espírito estaria lá dentro, né? Ele é apegado à casa? Ele é apegado ao objeto? Né? Que às vezes tem objeto porque foi do fulano, né? Então você não pode mexer porque foi do fulano, né? Então, como é que o espírito vê isso? O espírito está ali grudado naquele objeto? Está ali grudado naquela casa? A gente tem que saber, a gente tem que conhecer, até entender se um espírito pode ou não pode ficar prisioneiro de uma casa, como é um caso que Kardec relata na Revista Espírita de 1860, né? Que a casa chegou a ser o núcleo de proteção do espírito para ele não estar em condições piores. Ele só conseguia ficar ali. Aí é um ângulo, né? Mas isso não é uma regra e não é geral. Então, vamos dar uma pausinha e vamos continuar no próximo capítulo, porque esse capítulo não vai terminar agora. Né, meus amigos? Vamos estudar. Tem muita coisa boa para a gente aprender.
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7: Bem, vamos estudar, amigos, a Teoria da Beleza. Na Teoria da Beleza, é um texto interessante, um texto grande, um texto que reflete um tanto a visão antropológica daquele momento que Kardec estava reencarnado. E aí nós vamos aproveitar a mensagem de Lavater, que é uma mensagem muito interessante, que foi dada em 4 de fevereiro de 69, em que ele vai falando dessa beleza, que o que a gente quer mesmo é essa visão espiritual da beleza. Então ele fala assim: a beleza, do ponto de vista puramente humano, é uma questão bem discutível e bem discutida. Para bem julgá-la, é preciso estudá-la como um amador desinteressado. Aquele que está sob o seu domínio não poderia ter voz no capítulo. O gosto de cada um também tem importância nas apreciações que são feitas. E ele vem falando da beleza humana, que vai depender o quê? Do conteúdo da criatura. Dependendo da convivência, então determinadas etnias, eles vão achar que belo é quem? É quem está dentro do padrão daquele grupo, como cor de pele, como a questão dos olhos, do nariz, formato de rosto, é característica, é genético, é algo biológico que está ligado ao quê? À hereditariedade e até a questão do meio ambiente que a criatura está. Que vai dar uma pele mais ou menos escura, mais ou menos vermelha, mais ou menos suave ou sensível, tudo isso vai depender. Então ele diz que o gosto é alguma coisa que tem a ver com a criatura que está avaliando, né? É de acordo com o contexto que a criatura, que a pessoa vive. Mas ele continua: nada há belo, de realmente belo, senão aquilo que o é sempre e para todos. E esta bondade eterna, infinita, é a manifestação divina sobre seus aspectos incessantemente variado. É Deus nas suas obras, nas suas leis. Eis a única beleza absoluta. Ela é a harmonia das harmonias. E ela tem o direito ao título de absoluta, porque não se pode conceber nada de mais belo. E aí é muito interessante que ele vem dizendo como a beleza absoluta, a bondade de Deus, que está em toda a sua criação. Então, todos os nossos aspectos de beleza são imperfeitos, impermanentes e relativos. Podemos observar mesmo nas fotos, nas questões antigas, a Cleópatra, por exemplo, era considerada um fator, alguém de excelente beleza, que seduzia todos os homens pela sua beleza. Há pouco tempo mesmo, foi dado no noticiário um possível retrato de Cleópatra pelas questões arqueológicas, pelas pesquisas, e a gente vê que hoje, para nós, não teria nada a ver. Alguns companheiros considerados Júlio César, desculpa, considerados belos, eram brutamontes. Mas naquele momento social, dentro dos padrões apreciados, era belo. A gente vê no Renascimento aquelas madonas, quase sempre eram pessoas rechonchudas, né? Bem rechonchudas mesmo, né? Hoje em dia, a gente tem até uma ditadura da questão da magreza, que é considerado belo quem é magro. Então a gente vai vendo que ao longo do tempo vai havendo uma variação de apreciação, que tem a ver com os costumes, tem a ver com as noções de saúde, de doença, de bem-estar, de mal-estar, e tem também um aspecto comercial envolvido em tudo isso, né? Se vende determinado padrão, que as criaturas, muitas vezes instituídas de senso crítico, compram e procuram se adequar. Hoje nós temos assim a grande indústria da cirurgia plástica, em que tantas coisas são feitas, às vezes até prejudicando. Não estou falando da cirurgia reparadora, restauradora, que muitas vezes ajuda, certamente ajuda, a criatura a se inserir no contexto social por algumas deformidades genéticas ou acidentais. Mas eu estou falando naquela ditadura que mais tarde a criatura puxou o nariz para cá, fez isso, fez aquilo, mais tarde ela não vai gostar mais porque está num outro padrão. Então isso é relativo. E aí a gente vai vendo aqui na mensagem essa beleza absoluta que está nas obras da criação. É Deus. E aí ele continua. Quanto ao que se convencionou chamar de belo, e que é verdadeiramente digno desse título, é preciso considerá-lo apenas como uma coisa essencialmente relativa, pois pode-se sempre conceber algo de mais belo, de mais perfeito. Gente, a lei da evolução. Em todos os aspectos. A gente vê, por exemplo, na culinária, aquele prato que era uma beleza no século retrasado, hoje em dia ele é considerado feio. E aquele outro, que hoje é considerado bonito, ao longo do tempo, com o avanço das pesquisas, da ciência, e quem sabe até de novas formas que vão ser descobertas, vai ser considerado algo sofrível. Tudo evolui. Tudo evolui. A própria natureza, o nosso próprio corpo físico, ele vem sofrendo transformações. O belo brucutu, lá da época da caverna, hoje seria considerado quase um animal, não é? E hoje, o belo homem, no futuro, daqui a alguns séculos, ele vai ser olhado como nós observamos o brucutu, porque a própria forma física, ela foi evoluindo. A gente está vendo a própria arcada dentária, já vemos hoje uma quantidade muito grande de jovens, né, que não possuem o dente siso. Por quê? A nossa alimentação também ela foi se elaborando, foi se tornando mais racional, mas a gente não precisa mais tanto de estar pegando uma raiz lá e mastigando daquele jeito. A gente tem técnicas para uma alimentação melhor. Então, determinados componentes do corpo físico vão sofrendo uma modificação que tem a ver com a evolução. Tem a ver com o nosso próprio clima, tem a ver com as nossas próprias atividades. Hoje em dia, nós gastamos um grande tempo na elaboração de atividades morais, intelectuais. Na verdade, a força física, ela vai sendo substituída pelo uso de máquinas, de equipamentos. Então, não necessitaríamos mais de determinadas estruturas ósseas e musculares e até nervosas, como há um tempo atrás. Tudo evolui, e ele diz, há apenas uma única beleza, uma única perfeição, que é Deus. Fora dele, tudo que adornamos com esses atributos são apenas pálido e reflexo do belo único, um aspecto harmonioso das mil e uma harmonias da criação. Há tantas harmonias quantos objetos criados, quantas belezas típicas determinando, por conseguinte, o ponto culminante de perfeição, que pode atingir uma das subdivisões do elemento animado. A pedra é bela, e diversamente bela. Cada espécie mineral tem suas harmonias, e o elemento que reúne todas as harmonias da espécie possui a maior soma de beleza que a espécie pode atingir. Então ele está falando aqui, quantas pedras, quantas cores, mas cada uma tem a sua beleza. E aí ele diz que aquela que reúne todas, né, ela vai ser muito mais bela, todas as características, mas vai depender o quê? Da apreciação. Para alguém que não tem conhecimento nenhum da vida mineral, ele vai considerar a pedra pela utilidade, não pela beleza. Mas quem tem conhecimento vai olhar a beleza, vai olhar a utilidade, vai olhar o corte. Quer dizer, a gente vai vendo que estamos evoluindo para termos uma maior apreciação da beleza. É o que Jesus falou, olhos de ver e ouvidos de ouvir. É esse movimento que está ocorrendo com cada um de nós, a partir do momento em que estamos tendo conhecimento, esse progresso intelectual, a gente vai aplicando esse progresso, esse conhecimento, para o apuro da nossa sensibilidade. E quanto mais sensível nós somos, mais aptos estaremos de compreender as facetas dessa beleza e até interferirmos para que tenhamos cada vez um mundo mais belo, né? Um mundo mais harmônico, de acordo com essa harmonia que é Deus, que é o que ele diz, a essência da harmonia está em Deus. Então a gente vai crescendo para esse aspecto. Faremos um breve intervalo e voltaremos já já.

primeiro módulo do nosso estudo reflexivo das obras de Allan Kardec e do Evangelho de Jesus será a presença amorosa de Deus em nossas vidas. Este ano nós teremos 3 módulos. A presença amorosa de Deus em nossas vidas é o módulo 1. O módulo 2, o significado das leis divinas em nossas vidas. E o módulo 3, a presença amorosa de Jesus em nossas vidas. Na nossa primeira aula do primeiro módulo, o tema é ressignificando o temor a Deus. O objetivo desta aula é refletir sobre a origem do temor a Deus, de modo a que possamos ressignificar essa ideia, buscando sentir o amor de Deus em nossas vidas, substituindo o medo pelo desenvolvimento do amor pleno ao Criador. Uma sugestão que nós daríamos, como nós vamos ter várias reflexões que são de ordem pessoal, nós sugerimos que as pessoas tragam um caderno para anotar as suas vivências, para ter um acompanhamento durante todo o período do curso. Porque se nós anotamos num papelzinho qualquer, ou nem anotamos, logo a memória falha e a gente não se lembra mais. E a gente muitas vezes pode perder o papelzinho também anotado. Então, tragam, por favor, aqueles que desejarem, uma caneta e uma caderneta, um caderno para anotações das vivências reflexivas. Que o tempo todo nós trabalharemos com vivências reflexivas. E anotar os resultados dessas vivências vai ser importante até para a avaliação nossa, como um estudo voltado para dentro de nós, é importante que nós tenhamos as anotações para ver a nossa evolução durante o processo do curso. Então, o nosso objetivo principal vai ser, nesta aula, refletir sobre a questão do medo, do temor a Deus, daquilo que as pessoas chamam de ser temente a Deus, para a proposta cristã, a proposta de Jesus, que é de amar a Deus. Qual é o significado de uma situação e da outra, e o sentido do amor a Deus em nossas vidas. Nós vamos já começar com uma reflexão. Feche os olhos. Entre em contato com você mesmo em essência. Buscando sentir Deus dentro de si.

Respire lente e profundamente e busque interiorizar-se. Buscando Deus dentro de você mesmo.

como você o sente. Há em sua intimidade um temor a Deus? Você tem medo de sofrer alguma punição divina devido a algum pensamento, sentimento ou comportamento que mantém? Deixe fluir os seus pensamentos e sentimentos, evitando qualquer mascaramento num processo de auto-engano. Seja verdadeiro, seja verdadeira com você mesmo, analisando-se com autenticidade. Existe dentro de você algum medo de sofrer uma punição divina? Busque auscultar o mais profundo do seu ser. Se há, em algum nível que seja, mesmo que seja num pequeno espaço dentro de você, algum pensamento, sentimento, comportamento que você mantém e que haja um medo de uma punição divina. Analise-se, principalmente no aspecto emocional. Você pode saber, no nível intelectual, que Deus não pune. Mas você sente isso na sua intimidade? Você sente verdadeiramente, sem nenhuma objeção interior, que isso, essa é uma verdade para você? Ou existe em algum nível uma sensação, uma ideia de que você pode ser punido de alguma maneira? Lentamente vamos abrindo os olhos. E podemos anotar a nossa experiência, os sentimentos que tivemos, os pensamentos que vieram à nossa mente, as sensações que desfrutamos, sejam elas de quaisquer formas que tiveram acontecido. É muito comum, quando nós estamos fazendo uma experiência avaliativa, reflexiva, que o nosso ego, principalmente o ego mascarado, coloque aquilo que nós gostaríamos que fosse verdadeiro, e não aquilo que é de fato. Por isso que o tempo todo nós vamos dar pequenos toques acerca da autenticidade. Importante que nós, nessas reflexões, nos avaliemos com autenticidade, não aquilo que nós gostaríamos que já acontecesse na nossa intimidade, mas aquilo que nós sentimos de fato, aquilo que nós realmente experimentamos. Então, as anotações devem estar dentro desse critério. Se nós sentirmos qualquer objeção, qualquer senão, é porque existe na nossa intimidade, em algum nível, um temor a Deus. De onde vem o temor a Deus? Ele começa, ele se inicia
o chamado homem primitivo, homem no sentido genérico, homem e mulher primitivo. Simples e ignorante, que devido ao medo instintivo das forças da natureza, adorava os elementos naturais, como o raio, o trovão, etc. O homem primitivo, por desconhecer as próprias leis da natureza, atribuía um poder sobrenatural desses mesmos elementos da natureza. E nas origens cultuava os elementos da natureza como deuses. A partir do momento que o ser humano foi evoluindo ao longo do tempo, foi percebendo que haviam realmente situações que eram fruto de uma causa natural. Mas aquela ideia ancestral permaneceu. E essa ideia deu origem ao chamado politeísmo, crença em que cada circunstância que afetava o ser humano tinha o seu Deus particular. Principalmente no Oriente, na Grécia, em Roma antiga, aqueles vários deuses, tinha deuses para todas as circunstâncias que afetavam o ser humano. Em O Livro dos Espíritos, na questão 667, Kardec pergunta aos benfeitores da humanidade por que razão, não obstante ser falsa, a crença politeísta é uma das mais antigas e espalhadas? Se Deus existe, todos nós trazemos dentro de nós a ideia de Deus. Por que que a crença politeísta é muito antiga e espalhada? Em alguns países ainda existem. Na Índia, por exemplo, eles adoram animais, adoram ratos, adoram serpentes como a naja. Então ainda existe essa crença politeísta, ainda muito primitiva, ainda hoje em nossos dias. Vejamos a resposta dos benfeitores. A concepção de um Deus único não poderia existir no homem senão como resultado do desenvolvimento de suas ideias. Incapaz, pela sua ignorância, de conceber um ser imaterial, sem forma determinada, atuando sobre a matéria, conferiu-lhe o homem atributos da natureza corpórea, isto é, uma forma e um aspecto, e desde então, tudo o que parecia ultrapassar os limites da inteligência comum era para ele uma divindade. Então, aquilo, todas as circunstâncias que ultrapassa os limites da inteligência do próprio ser humano, era visto como uma divindade. Por isso, muitos deuses. Tudo que não compreendia devia ser obra de uma potência sobrenatural. Daí a crer em tantas potências distintas quanto os efeitos que observava. Não havia mais que um passo. Em todos os tempos, porém, houve homens instruídos que compreenderam ser impossível a existência desses poderes múltiplos a governar o mundo sem uma direção superior e que, em consequência, se elevaram à concepção de um Deus único. Então, apesar de que o politeísmo ser uma crença mais comum, havia sempre aqueles que tinham a ideia de que havia um poder único a dirigir tudo isso. O medo instintivo deu origem aos sacrifícios humanos para aplacar a ira dos deuses, fato que ampliou o temor a Deus. Além da primitividade, da ausência de compreensão dos fenômenos naturais, então,
a partir das próprias dificuldades originárias desses fenômenos, o que ocorreu? Ocorreu que, para aplacar a ira dos chamados deuses, começou-se a fazer sacrifícios humanos. Agora imaginemos uma pessoa que vai ser sacrificada ao Deus, o terror que isso representava para ela. E foram milhares de criaturas que foram sacrificadas dessa forma, ampliando cada vez mais esse temor ancestral do Criador. Vejamos em O Livro dos Espíritos também aborda a questão. Na questão 669, Kardec pergunta: remonta à mais alta antiguidade o uso dos sacrifícios humanos. Como se explica que o homem tenha sido levado a crer que tais coisas pudessem agradar a Deus? Principalmente porque não compreendia Deus como sendo a fonte da bondade. Nos povos primitivos, a matéria sobrepuja o espírito. Eles se entregam aos instintos do animal selvagem. Então, daí a razão do desenvolvimento dos sacrifícios. Pela própria primitividade, não compreendendo que o Criador da vida deveria ser uma fonte de suprema bondade, criou-se os chamados cultos para aplacar a ira dos deuses, incluindo o sacrifício do ser humano. Começou com os animais e depois ampliou-se para o sacrifício do ser humano. Tudo isso foi gerando, no chamado inconsciente coletivo, uma ideia de temor a Deus. Aí os benfeitores continuam: por isso é que em geral são cruéis. É que neles o senso moral ainda não se acha desenvolvido. Em segundo lugar, é natural que os homens primitivos acreditassem ter uma criatura animada muito mais valor aos olhos de Deus do que um corpo material. Foi isso que os levou a imolarem primeiro animais e mais tarde homens, de conformidade com a falsa crença que possuíam. Pensava que o valor do sacrifício era proporcional à importância da vítima. Então, inicialmente, sacrifício de animais, até chegar ao sacrifício humano, porque, claro, o ser humano teria, entre aspas, um valor maior do que qualquer animal. E aí chegou-se a esse movimento cruel de sacrificar pessoas para os chamados deuses. Na vida material, como geralmente a praticais, se houver de oferecer a alguém um presente, escolhê-lo-eis sempre de tanto maior valor quanto mais afeto e consideração quiserdes testemunhar a esse alguém. Assim tinha que ser com relação a Deus entre homens ignorantes. Na questão A, Kardec pergunta: de modo que os sacrifícios de animais precederam os sacrifícios humanos? Sobre isso não pode haver a menor dúvida. Começou-se com animais e depois passou-se a sacrifício humano. Então, de acordo com a explicação que vindes a dar, não foi de um sentimento de crueldade que se originaram os sacrifícios humanos? Não, originaram-se de uma ideia errônea quanto à maneira de agradar a Deus. Considerai o que se deu com Abraão. Com o correr dos tempos, os homens entraram a abusar dessas práticas, imolando seus inimigos comuns, até mesmo seus inimigos particulares. Deus, entretanto, nunca exigiu sacrifícios nem de homens, nem sequer de animais. Não há como imaginar-se que se lhe possa prestar culto mediante a destruição inútil de suas criaturas. Então vejamos, apesar de que originalmente não havia uma ideia de crueldade, era realmente para
a aplacar a ira dos chamados deuses, com o tempo houve o abuso em que os inimigos dos chamados sacerdotes ou de um povo, por exemplo, havia uma tribo e outra uma tribo rival. Eles aprisionavam os da tribo rival e esses eram sacrificados aos chamados deuses, até chegar nos inimigos particulares. Então houve todo, cada vez mais, um abuso e na direção sempre do produzir o temor a Deus. Na questão 670, Kardec pergunta: dar-se-á que alguma vez possam ter sido agradáveis a Deus os sacrifícios humanos praticados com piedosa intenção? Não, nunca. Deus, porém, julga pela intenção. Sendo ignorantes os homens, natural era que supusessem praticar ato louvável, imolando seus semelhantes. Nesses casos, Deus atentava unicamente na ideia que presidia o ato, e não neste. À proporção que se foram melhorando, os homens tiveram que reconhecer o erro em que laboravam e que reprovar tais sacrifícios, com que não podiam conformar-se às ideias de espíritos esclarecidos. Digo esclarecidos porque os espíritos tinham então a envolvê-los o véu material, mas por meio do livre-arbítrio possível lhes era vislumbrar suas origens e fim, e muitos, por intuição, já compreendiam o mal que praticavam, se bem que nem por isso deixassem de praticá-lo para satisfazer as suas paixões. Com o avançar da própria evolução, chegou-se à conclusão que era um erro, mas mesmo assim, esses sacrifícios humanos permaneceram durante muito tempo, apesar de saber-se que constituíam um erro, gerando todo esse culto ao temor a Deus. Na verdade, eram os deuses, mas no nível mais profundo é o Deus único, porque só existe um único Deus. Há uma transferência no nível emocional profundo. E o Evangelho segundo o Espiritismo, no capítulo 11, item 8, o Espírito Lázaro, ele diz que em sua origem o homem só tem instintos. Quando mais avançado e corrompido, só tem sensações. Quando instruído e depurado, tem sentimentos. Então vejamos que tudo isso fez parte da evolução da própria humanidade. No início, devido ao instinto de conservação, começou-se a adorar os elementos da natureza como se fosse Deus. Depois, atribuiu-se às várias circunstâncias a condição de deuses, até chegar no Deus único e no Deus amor que Jesus nos apresenta. A evolução da humanidade. É importante nós refletirmos que essa evolução ela é gradativa e não acontece aos saltos. Por que que até hoje existem pessoas que temem a Deus? Porque o processo é gradativo e nós ainda trazemos no nosso próprio nível, no espírito, no nível subconsciente, experiências de muito temor do nosso passado. E isso não se ressignifica de uma hora para outra. Então nós trazemos essas experiências que estão muito marcadas em nós. Hoje a razão já diz que Deus é amor, que Deus é soberanamente justo e bom. Mas muitas vezes a emoção, nós, no nível emocional, nós sentimos um pouco diferente. Nós sentimos ainda uma constrição geradora da culpa. A culpa nada mais é do que um sentimento ligado à punição divina, a esse temor a Deus. Nós vamos ver daqui a pouco
no livro de Gênesis aborda essa questão. É o livro de Gênesis da Bíblia, que vai dar origem a uma série de dificuldades do ser humano pela má interpretação, fruto da ignorância nossa na época, mas que de uma certa forma persiste até hoje. Essa primeira parte é mais rápida porque nós vamos focar mais intensamente a questão do amor a Deus. Só para que nós nos situemos a origem do temor e o que significa na nossa vida hoje. A doutrina do Deus único surgiu com Moisés, mas ainda para ser temido, não para ser amado, como Jesus nos apresenta. Então vejamos, no livro de Gênesis, no capítulo 1, versículo 27, está dito que: e criou Deus o homem à sua imagem. A imagem de Deus o criou. Vejamos que o versículo ele é muito claro. Deus criou o homem à sua imagem. E aí o que aconteceu? Por ignorância da humanidade à época, nós invertemos os valores. Nós passamos a cultuar Deus à nossa imagem. A inversão de valores, devido à ignorância que ainda caracterizava o povo hebreu à época de Moisés, o Deus apresentado por ele ao povo passou a ter características humanas, egóicas, como a parcialidade, a cólera, o ciúme, a vingança, etc., que era para ser temido, para que as pessoas procedessem bem, para não serem submetidas às sanções divinas. Então, para que se agradasse a Deus, tinha que ter determinados comportamentos. Tudo aquilo que não estava de acordo com aquele comportamento seria punido intensamente. Vejamos as passagens da Bíblia que aborda a questão. Antes disso, vamos ver em a Gênesis, no capítulo 2, item 12, Kardec diz: Deus carece de forma apreciável pelos nossos sentidos, sem o que seria matéria. Dizemos a mão de Deus, o olho de Deus, a boca de Deus, porque o homem, nada mais conhecendo além de si mesmo, toma a si próprio por termo de comparação para tudo que não compreende. São ridículas essas imagens em que Deus é representado pela figura de um ancião de longas barbas envolto no manto. Tem o inconveniente de rebaixar o ente supremo até as mesquinhas proporções da humanidade. Daí a lhe emprestarem as paixões humanas e a fazerem-no um Deus colérico e cioso, ciumento, não vai mais que um passo. Então, o que aconteceu? Essa inversão de valores, em vez de ser o homem, Deus ter feito o homem a sua imagem e semelhança, né, nós fizemos Deus a nossa imagem. Então, materializa-se Deus. Utiliza-se de recursos humanos para nós definirmos Deus. Ainda hoje, muita gente acredita que Deus é um velhinho envolto nesse manto, num trono lá longe, muito distante de nós, e que fica lá escolhendo quem vai sofrer, quem vai ser feliz, quem vai estar bem, quem vai receber graça, quem vai receber desgraça. Muita gente, aliás, grande parte da humanidade ainda acredita nesse Deus. E aí, é claro, teme muito esse Deus. No livro de Gênesis da Bíblia, no capítulo 2, versículos 7 a 9 e os versículos 15 a 17 do mesmo capítulo, vejamos o que aborda a questão do Deus temor.
Os indícios de encontrar esse temor a Deus, ele está residido principalmente no movimento culposo que nós ainda trazemos. Porque o que é culpa? Culpa nada mais é do que um processo de julgamento, de condenação e de punição por erros cometidos. Então,

o Deus de Moisés. A ponto de chegar, por exemplo, na Inquisição, que se não acreditasse da forma como se preconizava, as pessoas tinham seus corpos queimados, degolados, torturados. Então, o que acontece? No nível bem profundo, todos nós passamos por experiências ao longo do tempo nesse nível. Seja na condição de algoz, seja na condição de vítima, nós passamos por situações, tanto no sacerdócio, na antiguidade, na própria Igreja Católica, nas igrejas protestantes, em que esse culto ao temor divino foi muito intensificado. Durante muitas experiências na situação do vitimizador, como sacerdotes de todos os gêneros. Nós estamos falando aqui desde a primitividade, daqueles sacerdotes que sacrificavam as pessoas para os chamados deuses, até os sacerdotes que faziam tudo isso em nome do Cristo, em nome de Jesus. Passamos tanto por uma situação quanto a outra. E aí o que acontece? No nível profundo, mesmo nós, dentro do movimento espírita, que já sabemos que Deus é amor, que Ele não pune, mas que Ele educa a partir das suas leis, ou reeduca aquele que não quer se submeter às suas leis, que são imutáveis, o que acontece? Nós, ao termos esse tipo de sentimento punidor, nós estamos, em algum nível, focados no Deus temor. Porque em algum momento da nossa vida, nós estamos falando de vida do espírito imortal, não necessariamente desta existência, ou às vezes também dessa existência, nós tivemos experiências nesse sentido. Experiências de punição por determinadas práticas. Tem gente que sente, por exemplo, um pesar, fez qualquer coisa errada, ela já tem a sensação de que ela falhou e que não merece a felicidade, não merece estar bem, não merece alegria, alegria interior. Tudo isso vem do Deus temor. Essa questão do Deus castiga, Deus pune, e isso na nossa infância é muito colocado também, Então isso tudo ainda na sociedade ocidental, o padrão do Deus temor é muito forte ainda, de você tem que agir dessa ou daquela maneira, porque senão vai haver uma punição. E de onde vem essa punição? De Deus. Na verdade, as leis divinas, elas não são punitivas, elas são educativas. Quando nós não queremos cumpri-las, existem dificuldades que nós passaremos, mas por consequência das nossas ações, e não porque Deus estará nos punindo. Isso nós vamos ver mais para frente no nosso curso. E formou o Senhor Deus o homem do pó da terra e soprou em seus narizes o fôlego da vida, e o homem foi feito alma vivente. E plantou o Senhor Deus um jardim no Éden, da banda do Oriente, e pôs ali o homem que tinha formado. E o Senhor Deus fez brotar da terra toda a árvore agradável à vista e boa para a comida, e a árvore da vida no meio do jardim, e a árvore da ciência do bem e do mal. E tomou o Senhor Deus o homem e o pôs no jardim do Éden, para o lavrar e o guardar. E ordenou o Senhor Deus ao homem, dizendo: de toda a árvore do jardim comerás livremente, mas da árvore da ciência do bem e do mal, dela não comerás, porque no dia em que dela comeres, certamente morrerás. Então vejamos, tudo isso é muito simbólico, mas é

visto por muita gente de forma literal, como se fossem fatos reais que aconteceram de todas as maneiras. E, na verdade, é o simbolismo de uma série de acontecimentos que ocorreram com o ser humano na sua origem. Nós não vamos fazer a exegese desses textos do Velho Testamento, porque não é o nosso objetivo aqui nesse momento. Porque isso tudo é muito simbólico e precisaríamos de fazer uma exegese de cada símbolo. Isso demandaria muito tempo, que não é o nosso objeto de estudo nesse momento. Mas percebamos, pode tudo menos aquilo. Se Deus falasse isso para nós hoje, o que aconteceria? Você pode fazer tudo menos aquilo. É exatamente aquilo que a gente vai querer fazer, né? O que é proibido não se diz que é o mais gostoso, é o mais fascinante. Então poderia comer de tudo, menos a árvore, a chamada árvore da ciência do bem e do mal. Isso é profundamente simbólico. Na verdade, é exatamente o compromisso que nós temos como ser humano é conhecer a ciência do bem e do mal. Vejamos daqui a pouco uma questão nós veremos do Livro dos Espíritos. Gênesis, capítulo 3, versículo 1 a 24. Ora, a serpente era mais astuta que todas as alimárias do campo que o Senhor Deus tinha feito. E esta disse à mulher: é assim que Deus disse. Então vejamos, a serpente era astuta e aí foi tentar a mulher. Tudo isso é muito simbólico e muito profundo. Mas quando visto ao pé da letra, as pessoas começam a abominar as cobras e as mulheres são seres de segunda categoria. Não é por acaso que até hoje as mulheres são vistas como as endemoniadas que atentam os homens, né? Não comereis de toda a árvore do jardim? Isso é a cobra dizendo, né? A serpente dizendo para a mulher. E disse a mulher à serpente: do fruto das árvores do jardim comeremos, mas do fruto da árvore que está no meio do jardim, disse Deus, não comereis dele, nem nele tocareis, para que não morrais. Então a serpente disse à mulher: certamente não morrereis. A serpente era mais sábia do que Deus. E aí ela vai lá e fala para a mulher que ela não vai morrer, não tem perigo. Porque Deus sabe que no dia em que dele comerdes, se abrirão os vossos olhos e sereis como Deus, sabendo o bem e o mal. Então a árvore era tão poderosa que se ela comesse, ela ficaria igual a Deus, sabendo do bem e do mal. E vendo a mulher que aquela árvore era boa para se comer e agradável aos olhos, e árvore desejável para dar entendimento, tomou o seu fruto e comeu, e deu também a seu marido, e ele comeu com ela. Então foram abertos os olhos de ambos, e conheceram que estavam nus, e cozeram folhas de figueira, e fizeram para si aventais. Tudo isso é muito simbólico, como nós dissemos, nós não vamos fazer exegese disso. Talvez numa outra oportunidade a gente faça exegese desses conteúdos simbólicos muito profundos. Tudo tem a ver com a questão do ser humano. Por que Deus proibiria se conhecer o bem e o mal? Se os benfeitores no Livro dos Espíritos dizem que é exatamente o contrário. Como se pode distinguir o bem do mal? Questão 630. O bem é tudo que está conforme a lei de Deus, o mal tudo que é contrário. Assim, fazer o bem é proceder conforme a lei de Deus, fazer o mal é infringir essa lei. Na questão 631, o homem tem por si mesmo meio de distinguir o bem do mal? Sim, quando crê em Deus e de fato quer saber, porque Deus lhe deu a inteligência para distinguir um do outro. Se nós nascemos com a inteligência para distinguir o bem do mal, por que a árvore do bem e do mal era proibida? Na verdade, tudo isso é simbólico e não tem a ver com essa questão. Exatamente o contrário, né? É para que nós busquemos a ciência do bem e do mal, né? Para que nós
nos transformemos em Deus. Nós vamos ver isso nos atributos divinos que nós somos convidados a desenvolver em nós mesmos, a partir da nossa terceira aula. Mas como o nosso objetivo é focalizar a questão do temor a Deus, nós estamos passando mais rápido essa parte. Agora que nós vamos ver uma série de ameaças, porque eles comeram da árvore do bem e do mal, então surge uma série de ameaças para Adão e Eva. E essas ameaças ainda são vistas hoje de forma literal. E ouviram a voz do Senhor Deus que passeava no jardim pela viração do dia. Era o velhinho que estava lá passeando pelo jardim, né? Como as pessoas acreditam até hoje. Escondeu-se Adão e sua mulher da presença do Senhor Deus entre as árvores do jardim. Então eles conseguiam esconder-se de Deus. E chamou o Senhor Deus a Adão e disse-lhe: onde estás? E ele disse: ouvi a tua voz soar no jardim e temi. Olha aqui, o primeiro temor. Até aquele momento ele não temia. A partir do momento que desobedeceu a ordem de Deus, passou a temer. Temi porque estava nu, escondi-me. E Deus disse: quem te mostrou que estavas nu? Comeste tu da árvore de que te ordenei que não comesses? Então disse Adão: a mulher que me deste por companheira, ela me deu da árvore e comi. Então, quem era a culpada era a mulher. Ele não tinha nada a ver com o assunto. Não é por acaso que a mulher até hoje, né, é colocada à parte. Algumas sociedades ainda extremamente antigas e muito... A mulher era praticamente só quase um animal de carga, né, para muita sociedade ainda hoje. E disse o Senhor Deus à mulher: por que fizeste isso? E disse a mulher: a serpente me enganou. Também ela não tinha nada a ver com a história, o problema era a serpente. E eu comi. Então o Senhor Deus disse à serpente: por que fizeste isso? Maldita serás mais do que toda besta e mais que todos os animais do campo. Sobre o teu ventre andarás e pó comerás todos os dias da tua vida. Até aquele momento a serpente devia ter perna, né? E aí a partir daquilo as pernas acabaram e elas passaram a arrastar no chão. Por causa de uma maldição de quem? De Deus. Deus ficou com tanta raiva da serpente que amaldiçoou para toda a eternidade. Agora vejamos as várias colocações do Deus colérico, do Deus ciumento, do Deus vingativo. E porém inimizade entre ti e a mulher, Adão e a mulher passariam a ser inimigos um do outro. E entre a tua semente e a sua semente, esta te ferirá a cabeça e tu lhe ferirás o calcanhar. Não é por acaso que o relacionamento conjugal é um dos mais difíceis até hoje, né? Porque maldição divina, desde a origem. Um morde a cabeça e o outro morde o calcanhar do outro. E a mulher disse: multiplicarei grandemente a tua dor e a tua conceição. Com dor terás filhos. E o teu desejo será para o teu marido e ele te dominará. Já que ela era culpada dele ter comido, ela passaria a ser submissa a ele para a eternidade. Tudo isso é visto aí por muitos povos ainda de forma literal, né? Pelos judeus era visto de forma literal na época de Jesus. E Adão disse: porquanto deste ouvidos à voz de tua mulher e comesse da árvore que te ordenei, dizendo: não comerás dela, maldita é a terra por causa de ti, com dor comerás dela todos os dias da tua vida. Então aí o que é que Deus maldiz o trabalho e ele, ou Adão passaria a ser sustentado pelo próprio trabalho, porque até aquele momento ele vivia no Éden, cheio de frutas de todo tipo para comer, e agora precisava trabalhar. Então vejamos que tudo isso é simbólico e que não condiz com as leis divinas naturais, quando interpretado ao pé da letra. Espinhos e cardos também te produzirá, e comerás a erva do campo.
No suor do teu rosto comerás o teu pão, até que tornes a terra, porque dela foste tomado, porquanto és pó, em pó tu tornarás. Então ele passaria a trabalhar e comer com o suor do rosto até a morte. Não é por acaso que muita gente quer caçar a lei do trabalho, né? Até Adão foi amaldiçoado por causa do trabalho, para poder trabalhar. E chamou Adão o nome de sua mulher Eva, porque enquanto ela era mãe de todos os viventes. E fez o Senhor Deus a Adão e a sua mulher túnicas de peles e os vestiu. Então disse o Senhor Deus: eis que o homem é como um de nós, sabendo do bem e do mal. Ora, pois, para que não estenda a sua mão e tome também da árvore da vida e coma e vive eternamente, o Senhor Deus, pois, o lançou fora do jardim do Éden para lavrar a terra de que fora tomado. Então eles foram expulsos do jardim do Éden para poder trabalhar, para poder sofrer dor, para sofrer tudo isso. Qual é o símbolo disso tudo, gente? Na verdade, existe maldição divina aqui? Na verdade, tudo isso que foi registrado na Bíblia nada mais é do que a referência aos exílio dos capelinos que vieram para a Terra. Então eles saíram de um planeta, comparado à Terra à época, um verdadeiro paraíso. E vieram para a Terra primitiva à época. Então isso foi registrado na Bíblia dessa forma alegórica. Então não há punição. Na verdade, quando um espírito é exilado de um planeta, é a lei de misericórdia atendendo a necessidade daquele espírito. Porque se ele permanecesse no planeta que está em transformação, ele gerará um mal muito grande para a coletividade e, é claro, para ele mesmo. É o que está acontecendo na Terra hoje. Muitos espíritos estão sendo exilados para um planeta iniciando a sua fase de expiações e provas, tá? Entre primitivo e de expiações e provas. Ainda semelhante à Terra na época dos homens das cavernas. Então quem sai daqui, onde a gente anda até com o telefone dentro do bolso, são verdadeiros computadores cada vez mais potentes, para ir para um planeta em que não existe nada disso, que existe é pau e pedra para inventar tudo por fazer, a Terra é um verdadeiro paraíso. Então, na Bíblia do outro planeta, os terráqueos exilados vão escrever algo semelhante no futuro. E havendo lançado fora o homem, pôs querubins ao oriente do jardim do Éden e uma espada inflamada que andava ao redor para guardar o caminho da árvore da vida. Além de expulsá-los, não deixava-lhes se aproximar, porque os anjos guardavam e impediam-lhes de voltar. Em A Caminho da Luz, Emmanuel, ele diz: as raças adâmicas guardavam vaga lembrança da sua situação pregressa, tecendo o hino sagrado das reminiscências. As tradições do paraíso perdido passaram de gerações a gerações até que ficassem arquivadas nas páginas da Bíblia. Então, tudo isso que vimos agora são símbolos desse processo do exílio dos capelinos, registrado na Bíblia, segundo o mentor Emmanuel. Em Gênesis capítulo 20, versículos 1 a 24, vejamos aqui. Então falou Deus todas essas palavras, dizendo: eu sou o Senhor teu Deus, que te tirei da terra do Egito, da casa da servidão. Não terás outros deuses diante de mim. Não farás para ti imagem de escultura, nem alguma semelhança do que há em cima nos céus, nem embaixo na terra, nem nas águas debaixo da terra. Todo mundo sabe que os egípcios eram politeístas, com algumas exceções dos sacerdotes mais destacados que conheciam o Deus único. Mas o povo era politeísta. E os hebreus viviam no Egito até a libertação pelo próprio Moisés. E aí o que aconteceu? Moisés, diante daquele povo ainda muito inculto, colocou como sendo
de origem divina uma série de questões humanas para disciplinar o próprio povo hebreu recém-saído da escravidão egípcia. Então, por isso, esse Deus extremamente temeroso, vingativo, quis punir qualquer deslize, até, por exemplo, cultuar o bezerro de ouro, aquelas coisas que eram comuns no Egito, os objetos que eram cultuados. Não te encurvarás a elas nem as servirás, porque eu, o Senhor teu Deus, sou Deus zeloso, que visito a maldade dos pais nos filhos até a terceira e quarta geração daqueles que me aborrecem, e faço misericórdia em milhares aos que me amam e guardo os meus mandamentos. Vejamos, de que está se falando aqui? A terceira e quarta geração, o que os não reencarnacionistas acreditam, que se os pais errarem, os filhos vão sofrer, os netos vão sofrer, os bisnetos vão sofrer, até os quadrinetos vão sofrer ação lá do outro. No nível da reencarnação, se eu faço alguma coisa equivocada aqui, daqui a 3 ou 4 gerações eu estarei de volta, muitas vezes na mesma família, para me libertar dos erros cometidos. Na verdade, é isso que é a lei divina, mas isso é visto ao pé da letra por muita gente ainda hoje, que Deus pune não apenas aquele que errou, mas as gerações subsequentes. Não tomarás o nome do Senhor teu Deus em vão, porque o Senhor não terá por inocente o que tomar o seu nome em vão. Lembra-te do dia de sábado para o santificar. 6 dias trabalharás e farás toda a tua obra, mas o 7º dia é o sábado do Senhor. Teu Deus não fará nenhuma obra, nem tu, nem o teu filho, nem a tua filha, nem o teu servo, nem a tua serva, nem o teu animal, nem o teu estrangeiro que está dentro das tuas portas. Porque em 6 dias fez o Senhor os céus e a terra, o mar e tudo que neles há, e ao 7º dia descansou, portanto abençoou o Senhor o dia de sábado e o santificou. Esse é um dos 10 mandamentos, santificar o dia de sábado. Honra teu pai e a tua mãe para que se prolongue os teus dias na terra que o Senhor teu Deus te dá. Não matarás, não adulterarás, não furtarás, não dirás falso testemunho contra o teu próximo. Não cobiçarás a casa do teu próximo, não cobiçarás a mulher do teu próximo, nem o seu servo, nem a sua serva, nem o seu boi, nem o seu jumento, nem coisa alguma do teu próximo. Agora é interessante, né? Todo focado no quê? No não, do não fazer. Por quê? Pela primitividade, aquilo que Lázaro fala. Instinto e sensações, ainda não há sentimento, não há um processo de consciência profunda do porquê não fazer. A proibição de fora para dentro, porque não há consciência de dentro para fora. E todo o povo viu os trovões e os relâmpagos e o sonho da buzina e o monte fumegando. E o povo, vendo isso, retirou-se e pôs-se de longe. E disseram a Moisés: falas tu conosco e ouviremos, e não fale Deus conosco para que não morramos. Então Moisés podia falar, mas Deus não, porque senão ele morria. E disse Moisés ao povo: não temais, que Deus veio para provar-vos e para que o seu temor esteja diante de vós, para que não pequeis. Então tudo focado no não fazer, porque senão Deus vai punir. Então o temor esteja diante de vós. E o povo estava em pé de longe, Moisés, porém, se chegou à escuridade onde Deus estava. Então disse o Senhor a Moisés: assim dirás aos filhos de Israel: vós tendes visto que eu falei convosco desde os céus. Não fareis outros deuses comigo, deuses de prata ou deuses de ouro, não fareis para vós. Um altar de terra me farás, sobre ela sacrificarás os teus holocaustos,
e as tuas ofertas pacíficas, e as tuas ovelhas e as tuas vacas, em todo lugar onde eu fizer celebrar a memória do meu nome, virei a ti e te abençoarei. Vejamos que no livro dos Espíritos é dito que Deus nunca exigiu sacrifício de nem de homem, nem de seres humanos, nem de animais. Vejamos que Moisés cria um Deus, a doutrina do Deus único, verdadeira, já existia, mas havia ainda uma mescla de tudo aquilo que ele também havia presenciado no Egito, o sacrifício dos animais, para que não houvesse um choque cultural violento para a própria massa e pudessem aos poucos assimilar as ideias que novas queriam vir. Então isso daqui tudo é para o próprio do legislador, o sacrifício das ovelhas, das vacas e tudo que mais que o povo hebreu passou a fazer. Então Jesus veio para ressignificar tudo isso, substituindo-a pela proposta amorosa, mas a sua mensagem foi deturpada, produzindo especialmente na Idade Média a Inquisição, em que o culto do temor a Deus alcançou o auge, pois ou se cria num Deus caricato, ou morria-se nos calabouços ou fogueiras. Então isso tudo foi impregnando a nossa mente do temor. Ou se crê ou se morre. Então, as pessoas passavam a ter medo daquilo que elas criam. São milênios desse atavismo dentro de nós. Por isso que não é simplista ressignificar isso tudo. Quando nós pedimos para cada um refletir e buscar se tem alguma coisa dentro de si em relação ao temor, porque isso é milenar ainda dentro de nós. Hoje, apesar do avanço da humanidade, as religiões que se derivaram do cristianismo primitivo ainda apresentam um Deus temor, punitivo, que precisa ser urgentemente ressignificado. Ainda existe hoje, né, nas religiões cristãs, fala-se muito mais do inferno do que de Deus amor. Muito mais de Satanás do que de Deus amor. Nós, no movimento espírita, podemos também não ficar num processo de temer a lei de causa e efeito, temer as trevas, temer o umbral. Isso acontece muito ainda no movimento. Porque a única diferença dos outros cristãos é que nós já sabemos que não é eterno. Mas tem gente que tem mais medo do inferno do que das trevas do que católico do inferno. Muito espírita morre de medo de obsessor mais do que muita gente tem medo do capeta. Por quê? Ainda pelos atavismos que nós trazemos. E esse medo, né, o medo do obsessor. Tem gente que morre de medo de espírito. Qualquer um, até benfeitor, se aparecer, Deus me livre. Tem espírita que fala isso. De onde que vem todo esse medo? Desse atavismo que nós trazemos ainda dentro de nós. O amor a Deus é o que Jesus veio nos ensinar. É o que nós devemos buscar profundamente em nós. Onde Jesus ensina isso? Em Mateus capítulo 22, versículos 37 a 39. Respondeu-lhe Jesus: amarás ao Senhor teu Deus de todo o teu coração, de toda a tua alma e de todo o teu entendimento. Este é o grande primeiro mandamento. E o segundo, semelhante a este, é amarás ao teu próximo como a ti mesmo. Vejamos a beleza desse ensinamento cristão. Amarás o Senhor teu Deus de todo o teu coração. Significa o quê? No nível do sentir. Sentir Deus no coração. De toda a tua alma. Vivenciando Deus dentro de nós. Nas nossas vidas. De todo o teu entendimento. Raciocinar e refletir sobre a existência de Deus nas nossas vidas. Qual é o sentido disso tudo? As deturpações
que surgiram em relação à questão de Deus começa desde a palavra mandamento. O que, que se preconiza com a palavra mandamento, usualmente falando? Uma ordem, uma obrigação. Mas se nós formos na palavra hebraica, que foi traduzida para a palavra mandamento em português, ela significa exercício. Vejamos, vamos ler essa frase, trocando mandamento por exercício. Respondeu-lhe Jesus: amarás o Senhor teu Deus de todo o teu coração, de toda a tua alma, de todo o teu entendimento. Este é o grande primeiro exercício. E o segundo, semelhante a esse, é amarás ao teu próximo como a ti mesmo. Então, são dois grandes exercícios que nós somos convidados a realizar. O exercício de amar a Deus, amar o próximo como a si mesmo. Agora, vejamos o significado disso. Então, nós temos aqui um triângulo, que é o triângulo do amor, em que nós temos a tríade: amar de todo o coração, amar de toda a alma e amar de todo o entendimento. A tríade que Jesus recomenda. Não é por acaso que ele colocou coração, alma e entendimento. Vejamos o significado de cada um deles. Qual o significado de amar a Deus de todo o nosso coração, de toda a nossa alma, de todo o nosso pensamento ou entendimento, que é a mesma coisa? Vejamos, significa amar as leis divinas presentes em nossa consciência, em nível do saber, de todo o pensamento, do sentir, de todo o coração e do vivenciar, de toda a alma, num processo de fidelidade consciencial, tornando-nos seres conscienciais. Esse é o grande significado de amar a Deus. Por quê, gente? Deus é relativo ou é absoluto? Nós somos relativos ou absolutos? Nós somos relativos, né? O absoluto precisa do amor do relativo? Não. Se o absoluto não precisa do amor do relativo, por que que o maior exercício é amar a Deus? O que é amar a Deus, então? É amar as leis divinas presentes na nossa consciência. Quando nós amamos as leis divinas presentes na nossa consciência, o que que acontece conosco? Nós nos unificamos em Deus. Tá? Nós começamos a sentir um grande atributo de Deus, que é da unicidade dentro de nós. Isso nós vamos ver em mais detalhes a partir da nossa terceira aula. A aula de hoje é para que a gente introduza essa ideia do significado do amor a Deus. O que é esse amor? É amar as leis divinas, depende de nós isso. E aí entra uma questão importante. Por que que Jesus coloca o segundo mandamento, o segundo exercício, como semelhante ao primeiro? Jesus diz que amarás o Senhor teu Deus de todo o teu coração, de todo a tua alma, de todo o teu entendimento. Esse é o primeiro exercício. E o segundo semelhante a esse: amarás o teu próximo como a ti mesmo. Por que que ele igualou os dois? É possível amar as leis divinas presentes na nossa consciência sem nos amarmos? Percebamos que amar as leis divinas presentes na nossa consciência é um grande ato de quê? De auto-amor. Por isso que o segundo exercício é semelhante ao primeiro. Não é possível amar a Deus dentro dessas três concepções: de todo o teu coração, de toda a tua alma, de todo o teu entendimento, sem um movimento de auto-amor. E a partir desse movimento de auto-amor, para onde nós vamos?
para o próximo, a criatura que está próxima de nós. Se qualquer questão fora disso é uma falsidade. Dizer que a pessoa ama a Deus, mas vive se autodesamando, se odiando, se agredindo e agredindo o próximo, é um contrassenso, algo que não faz sentido. Porque um mandamento, um exercício é intimamente ligado ao outro. Só amamos a Deus quando fazemos um exercício de alto amor, amando as leis divinas presentes na nossa consciência. E ao amar essas leis, o que acontece? Nós nos preenchemos do divino dentro de nós. E amamos o próximo como uma obra divina. A começar do próximo mais próximo, que são os nossos familiares. Se isso é um atributo, não. Não. Na verdade, o atributo de Deus é sempre no nível do absoluto. Isso é um convite da criatura a buscar os atributos de Deus. Entendeu? Todos nós, um dos atributos de Deus é amor. Nós somos convidados a desenvolver o amor de forma relativa. Nós nunca vamos alcançar o absoluto, mas de forma relativa nós somos convidados a desenvolver. Mas isso nós vamos ver com detalhes a partir da nossa terceira aula. Tudo que nós fazemos contra nós mesmos representa uma rebeldia contra Deus? Sim. No nível profundo, de todo o coração, de toda a alma, de todo entendimento, nós estamos contra Deus. Por quê? O que nós estamos fazendo? Indo contra o princípio divino dentro de nós. Todas as vezes que nós agredimos o nosso próximo, nós estamos também agredindo a Deus. Ao nos agredir, é claro que nós só podemos oferecer aquilo que nós nos damos, né? Uma pausa para a nossa reflexão. Feche os olhos. Entre em contato com você mesmo em essência, buscando sentir Deus dentro de si. Como você se sente diante da proposta de Jesus de amar a Deus de todo o seu coração, de toda a sua alma e de todo o seu entendimento? Como você sente Deus em si mesmo? Como você reflete Deus dentro da sua vida?

Que diferença você sente entre essa proposta e a de temer a Deus? A proposta cristã de amar a Deus de todo o seu coração, de toda a sua alma e de todo o seu entendimento. Perspectivas se abrem diante de você a partir dessa proposta amorosa? Há alguma diferença para você? Você sente ampliar as possibilidades na sua vida a partir dessa proposta amorosa?

Lentamente vamos abrindo os olhos. E busquemos anotar as nossas respostas. As perguntas estão na tela.

Amar a Deus de todo o coração é senti-lo em nossas vidas. Chegar nessa condição é uma tarefa trabalhosa para cada um de nós. De todo entendimento significa refletir, raciocinar e refletir acerca da divindade, no sentido da divindade nas nossas vidas. E de toda a alma, o que esse conhecimento, esse sentimento modifica a minha vida? Porque de nada adianta nós conhecermos, nós já sentirmos, se não está havendo mudança na nossa vida. Porque muitas vezes nós pensamos que já conhecemos, pensamos que já sentimos, e aí as mudanças não acontecem. Se está apenas no nível da proposta de algo que ainda não foi construído. Para que haja realmente um sentido da presença de Deus em nossas vidas, essa tríade deve estar sendo construída em nós. Então, construir a tríade: Deus de todo o coração, de toda a alma e de todo o entendimento. Nós vamos trabalhar na próxima aula a questão da lei de amor, justiça e caridade, que se desdobra no amar a Deus, amar a si mesmo e amar ao próximo. Sentido disso tudo. Como nós falamos inicialmente, o objetivo desse curso é basicamente nós sentirmos o conteúdo sendo aplicado na nossa vida. Como que é aquele conteúdo dentro da minha vida? Então, voltando ao pensamento cristão, vejamos só para nossa recordação. Respondeu-lhe Jesus: amarás ao Senhor teu Deus de todo o teu coração, de toda a tua alma e de todo o teu entendimento. Este é o grande primeiro mandamento, exercício. E o segundo exercício, o segundo mandamento semelhante a este é: amarás ao teu próximo como a ti mesmo. O que nós vamos deixar para as nossas reflexões durante a semana, exatamente qual é o sentido disso tudo para mim. Como eu penso sobre Deus? Como eu reflito sobre Deus na minha vida? Como eu me sinto diante de Deus? E como isso repercute na minha alma, ou no espírito que eu sou, no espírito imortal que eu sou. Tá? Esse é o prazer de casa. Tá? Neste curso nós vamos ter sempre o prazer de casa. Ao final nós deixamos o prazer de casa, que é para refletir para nós refletirmos durante toda a semana aquele conteúdo. Então, esse conteúdo sendo aplicado nas nossas vidas. Como é isso para mim? Como que eu penso sobre Deus? Eu tenho ainda dúvida que Deus existe? Em alguns momentos eu fico balançado, achando que pode ser que exista, pode ser que não. Porque é importante nós refletirmos que essas questões muitas vezes são sutis. As questões ligadas ao nosso psiquismo, nem sempre nós conseguimos adentrá-lo num primeiro momento. O trabalho de autoconhecimento é um trabalho em que nós mergulhamos dentro de nós mesmos
e buscamos auscultar, ouvir a nossa intimidade, sem nenhuma prevenção. Não querendo escolher o que nós devemos sentir, mas ouvir, perceber, sentir o real dentro de nós. Porque em cima do real que nós vamos construir o ideal. Se eu fico focado no ideal, naquilo que eu gostaria, mas que ainda não realizo, eu vou demorar mais tempo para chegar nesse ideal. Agora, se eu me percebo na realidade, não, em alguns momentos eu duvido realmente que Deus existe. Qual é o problema? Nos momentos de testemunho, eu acho que eu balanço nas minhas bases. Qual é o problema de reconhecer isso? Se acontece, por que não reconhecer? Porque aquela ideia do temor, nós trazemos atavicamente a ideia da Deus me livre, eu não posso nem pensar nisso. Se você fala que não pode nem pensar nisso, o que representa isso para você? Algo que é um tabu, que você não pode pensar, porque lá no nível profundo existe um temor das consequências de pensar naquilo. Isso em termos da questão de Deus é muito significativa. Porque a proposta do estudo reflexivo, ele é extremamente terapêutico, autoterapêutico. Nós não estamos aqui num consultório, não estamos num grupo de terapia, mas refletir sobre essas questões em espírito e verdade, como Jesus ensinava, é profundamente terapêutico. Para que nós nos dispamos verdadeiramente daquilo que máscaras que nós criamos ao longo do tempo e que formaram um determinado parâmetro que não são reais, que nós gostaríamos que fossem, mas que não são. Então, por exemplo, nessa questão do sentir Deus dentro de nós, de toda a alma, imaginemos que nesse momento todos os nossos entes queridos desencarnassem. Acontece um acidente, alguma coisa, e todos desencarnam. Há algum senão aqui dentro de nós? Se há, é porque existe alguma questão em relação às próprias leis divinas. Existe algo em nós que não estamos amando ainda de todo o coração, de toda a alma, de todo o entendimento. Porque a proposta de Jesus é muito profunda. O que significa isso na minha vida? Porque quando está tudo muito bem, não é fácil a gente acreditar em tudo? Mas imagina algo não indo bem no nosso critério, acontecendo, entre aspas, uma desgraça. Não existem desgraças, né? Existem experiências de desafio, experiências de estímulo. As experiências de desafio são desagradáveis. As experiências de estímulo são agradáveis. Então, aquilo que a gente chama de desgraça é uma experiência de desafio. Quando surge uma experiência desafiadora, esse amar a Deus de todo o coração, de toda a alma e de todo o entendimento se manifesta na minha vida? Ou eu tremo nas bases? Se eu tremo nas bases, significa que eu necessito trabalhar uma série de questões, que durante o curso nós veremos essas questões. O nosso mentor Honório, que nos passou as orientações para que alinhavássemos o curso, ele nos colocou exatamente isso, que durante o curso nós estaríamos, principalmente aqueles que estão fazendo de forma presencial, os benfeitores espirituais estariam trabalhando questões milenares nas nossas vidas,
que trazemos experiências que nós nem temos, que estão no nível subconsciente, quase que inconsciente, que nós não lembramos e não precisamos lembrar, né? Não precisamos ir para uma regressão de memória para fazer trabalhos nesse sentido. Mas ao trabalhar nesse nível que está sendo proposto, nós vamos ressignificar uma série de atavismos que trazemos ao longo do tempo. Tá? Por isso que nós estamos falando que é uma proposta terapêutica, porque foram eles que nos colocaram sobre isso, e é o sentido maior do estudo reflexivo sistêmico, não apenas aqui na nossa federação. Mas todo estudo reflexivo sistêmico, ele, nesse nível que está sendo proposto, ele trabalha questões intelecto-morais, sim, mas principalmente práticas no nível do espírito imortal, ressignificando questões profundas que funcionam como amarras dentro de nós, nos impedindo uma série de recursos, de trabalhar uma série de recursos para ampliação da nossa consciência. Tá? Então, por isso é importante que nós nos compenetremos desse princípio a mais. Né? Na nossa aula de hoje, nós vimos mais essa questão histórica do temor, mas o objetivo era só introduzir o assunto. O principal é essa questão, essa reflexão final, para já o nosso encerramento, essa reflexão do amor a Deus nessa tríade, e do amor ao próximo e do amor a si mesmo. O significado disso, vamos pensar durante toda a semana. Na semana que vem nós vamos dar continuidade, aprofundando esses conceitos no desdobramento dessa primeira aula de hoje. Na próxima aula nós vamos aprofundar nessa questão do amor. O que é o amor, esse entendimento, o que é o sentimento e o que é de toda a alma. A tríade nós vamos desenvolver baseado em questões do Livro dos Espíritos, em textos de Agênese. Tá? O intelectual é a base, por isso que Jesus fala de todo entendimento. Sem você entender Deus na sua vida, você não ama. Agora, se ficar só no entendimento, também não há amor. Se não chegar no nível do coração, do sentimento, o amor não se faz. Então, aquilo que Emmanuel falava das duas asas, a asa do saber e a asa do sentir, ambos formam esse movimento intelecto-moral que gera o sentimento, em que você entende o significado, você o sente no coração e aí você vivencia plenamente. Senão fica uma caricatura. Eu penso que amo ou eu sinto que amo. Sem unir as duas coisas, não há verdadeiramente amor. Então, a tríade que Jesus coloca, ela é extremamente significativa, exatamente por quê? Porque gera a completude do ser. Então, é dentro dessa tríade que nós vamos trabalhar todo o estudo reflexivo sistêmico, os módulos desse ano, dos próximos anos, dentro dessa tríade. Entendimento, emoção e vivência.

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1: Olá, amigos. É sempre com grande alegria que damos continuidade aos estudos da doutrina espírita. E, especificamente, conforme todos já sabem, o Livro dos Espíritos, no seu capítulo 7 da segunda parte, é Faculdades Morais e Intelectuais do Homem, a questão 365. O nosso querido Kardec está perguntando aos Espíritos porque homens muito inteligentes são, algumas vezes, ao mesmo tempo, profundamente viciosos. O dia de hoje está mostrando, as experiências que estamos vivenciando no nosso dia a dia, a mídia está mostrando para todos nós claramente o quanto as criaturas inteligentes, não é? São muito, vamos dizer assim, aplaudidas, admiradas pelas outras pessoas. E o quanto cada vez mais, isso está aí nas estatísticas, está aí nos estudos próprios que estão sendo feitos cada vez mais em torno das crianças, que estão nascendo muito inteligentes, e se criou, não é, aquele sistema da criança cristal, da criança blue, aquele processo, todos os espíritos a nos dizerem nas casas espíritas que não eram espíritos superiores, eram sim espíritos inteligentes. E a inteligência é o que atrai. Quando estamos diante de um debate, vemos duas pessoas defendendo cada uma a sua ideia, independente que ideias sejam essas, nos atrai ver, é como se fosse praticamente um jogo, vamos dizer assim, não é? E interessante, quando participamos mediunicamente do trabalho das mesas mediúnicas, e é importante como muitas vezes observamos alguns médiuns em nossa casa, trabalhamos com um médium de apoio. Quem é o médium de apoio? É o médium que fica dando suporte fluídico ao médium de incorporação. E algumas vezes a direção do trabalho é necessário para, através de um gesto, de um pequeno toque junto a esse médium de apoio, a chamá-lo a atenção para que ele entre em prece. Porque às vezes o diálogo entre quem está doutrinando um espírito e o espírito está sendo doutrinado, o diálogo fica num crescendo, que a pessoa que está do lado de fora fica pensando como isso vai terminar? Como vai terminar esse diálogo? Então, muitas vezes a inteligência em nosso planeta, muitas vezes a inteligência não está levando os espíritos dentro dessa inteligência a agirem dentro do bem. Agirem no bem. E nós precisamos estar atentos a esse processo. Estar atento a que nem sempre aquela criatura mais inteligente é a que vai estar, não é, de repente, com a melhor ideia. Precisamos sempre, mesmo que seja uma ideia muito inteligente, observar as consequências desse pensamento, as consequências dessa ideia. E dentro do possível, dentro do que for possível, junto a essa pessoa, dependendo do grau que tenhamos de convivência com esse coração, com essa pessoa, estamos ajudando. Se somos responsáveis, se somos pais, educadores, percebemos que a nossa criança, o nosso educando, é um espírito muito inteligente, já sabemos, muito trabalho pela frente. No sentido de levar esse espírito a entender, essa alma a entender, que essa inteligência deverá voltar-se para o bem, para trazer o que é melhor para o outro, não é? No dia a dia, nas questões bem práticas, e desde pequeno, quem lida com a criança percebe logo uns traços, ainda bebê mesmo, algumas posturas.

Moral das Crianças. Eu lembro do título, me perdoe não saber o autor, mas é A Inteligência Moral das Crianças, onde o autor vem trazendo vários exemplos de crianças de diversas partes do mundo, onde elas agem, essas crianças agem, conseguindo às vezes convencer os próprios pais, às vezes os próprios professores, trazendo para a ideia delas. Quando falamos assim, é claro que há certas posturas das crianças, certas ideias que elas trazem. Por exemplo, sabemos que na França as escolas se reúnem, muitas vezes as crianças formam, sugerem leis, leis não só para a sua própria escola, como também para a vida em geral, para o próprio país. E muitas dessas crianças, dessas leis, chegam até ao governo francês, não é mesmo? E as crianças participam de alguma forma desse processo. Olha aí a inteligência, mas sendo bem conduzida, sendo muito bem conduzida. Há livros espíritas, também sugerimos um, intitulado E para o Resto da Vida, do Wallace Rodrigues, onde ele vem trazendo muitas sugestões do dia a dia que ele mesmo experienciou com a sua mãezinha, com seus familiares, em que há situações em que a inteligência, fica claro o ato da inteligência, mas que a mãe logo tem que, né, trazer, ou o pai tem que trazer para a questão moral. Um exemplo que é bastante prático, não há assim um ato tão inteligente, vamos dizer assim, é uma coisa natural, a glorice da criança, não é? A criança chega antes em casa, antes do irmão, vê que a mãe está com uma pequena fatia de bolo sobre a mesa, ele deve estar cheio de fome, com certeza, chegando da escola, e ele pergunta se podia comer o bolo, sabendo, não é, que o irmão não estava ali dentro de casa. E a criança não pergunta, não é, mãe, você vai dividir comigo? Mãe, posso pegar só um pedaço da fatia do bolo? A mãe, percebendo, disse assim, olha, você vai dividir com o seu irmão, não é isso? Ah, vou dividir sim. Ele logo pega a faca para dividir. E a mãe diz imediatamente para ele assim: você vai dividir, mas o seu irmão vai ficar com a maior parte, caso você venha cortar com a maior parte, não é? Algo assim. Não estamos lembrando exatamente o final da história, mas a mãe faz com que ele divida o bolo bem ao meio, porque ele não ia. Claro, né, tentando aproveitar do sabor do bolo, ele não ia ficar com a menor parte, né? Mas sabia também que não podia ficar com a maior parte. Ele aproveitou que o irmão não estava no momento e achava que ia ter acesso, né, a toda a fatia do bolo. Então, há livros, desde criança, nós precisamos observar essa inteligência, né, nas nossas crianças e sempre procurar trazer para o lado da moralidade. Hoje em dia, aqui no Brasil, especificamente, no Rio de Janeiro, nas grandes cidades, estamos tendo dificuldades, os professores ligados à área, não é, da educação, estão tendo dificuldade de lidar com essas crianças que estão vindo com muita inteligência, trazendo as suas ideias próprias, trazendo as suas sugestões. E o que nós vamos dizer? Isso também se aplica às casas espíritas, né, dentro da evangelização. As nossas crianças estão chegando à nossa casa espírita trazendo muitas perguntas, e sabemos o quanto, muitas vezes, é do próprio espírito. Às vezes há, não vamos esquecer que sempre há uma influência espiritual, sim. Não vamos fugir a isso, não é? Todos nós que falamos, estamos, conforme sempre sabemos, os espíritos nos falam, vivemos cercados por uma nuvem de espíritos, principalmente dentro da casa espírita. Essa ação espiritual sabemos ser assim mais intensificada pelos objetivos do trabalho. Então, muitas vezes, pensamos até que a criança está sob a influência de um espírito. Muitas vezes, não, a inteligência da própria criança. Nós temos um exemplo de associar o conhecimento doutrinário da criança ao momento que ela estava vivenciando, junto com a família, associar esse conhecimento àquele momento da família e usar a sua inteligência para falar o correto, não é? Estávamos num culto no lar, a nossa casa tem o hábito de rezar o culto no lar na casa de cada médium, uma vez por mês, e estávamos numa família onde havia falecido um parente, uma das pessoas daquela família recentemente, questão de meses. E a família nos narrava que, indo realizar o sepultamento da pessoa,
que havia falecido,

0: deixaram as crianças em casa. E dessas crianças, pelo menos três participavam da evangelização. E quando o grupo voltou do sepultamento, algumas pessoas com semblantes, não é? Tristes, algumas ainda em choro. Uma das crianças, e essa criança tinha 3 anos de idade, se dirige ao seu adulto dizendo assim: "Mas por que vocês estão chorando assim? A vovó só transpôs a porta desse mundo material e ela foi viver no mundo espiritual. Ela só transpôs uma porta, só isso." E a criança ainda conseguiu completar: "Ela continua viva e continua amando a gente." E aquilo fez com que aqueles adultos parassem, refletissem, não é? E se espantassem com a argúcia da criança. Ela inteligentemente, alguns nós podemos pensar: foi um espírito que inspirou aquela criança a falar isso? Que ainda tenha sido, ainda que tenha sido, ela foi inteligente o suficiente para pegar bem a intuição e falar sobre, associar o conhecimento doutrinário a um momento que a família estava vivenciando. Então, as crianças são bastante inteligentes e precisamos estar atentos a esse processo para, como evangelizadores, estar assim, ajudando-as a conduzir essa inteligência para o bem, sempre para o bem, fazendo a entender, trazendo exemplos práticos que não falta na mídia, que a inteligência sozinha, só a inteligência, não leva o espírito a ser feliz. Só o uso da inteligência não vai levá-lo a ser feliz, só uma felicidade momentânea. Nós vamos dar uma pausa no nosso estudo, mas adiante prosseguiremos.
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2: Então, amados irmãos e amigos, vamos retomar o olhar atento ao Livro dos Espíritos, o nosso manual de bem viver. Estamos na parte segunda, que trata da revelação da vida, do mundo dos espíritos, pelos espíritos. E hoje a gente está no capítulo que trata do retorno da vida corporal à vida espiritual. E vamos estar estudando a questão da perturbação espiritual. Mas antes mesmo de, convém a gente lembrar que nós temos, né, como filhos amados, eleitos por Deus nosso Pai, temos uma condição especialíssima. Nós somos espíritos, que temos um corpo espiritual, que temos um corpo material. O corpo material, ele se acaba em função da morte por doença, por um abalo súbito, pela degeneração mesmo dos órgãos, mas sobrevive o espírito que pensa, sente e quer. E o corpo espiritual. Com ele retorna à vida espiritual. Mas a pergunta que Kardec nos faz aos espíritos é: a alma, ao deixar o corpo, tem imediatamente consciência de si mesmo? Consciência imediata, não. Não é o termo. Ela fica, durante algum tempo, em perturbação. Eu gosto sempre de fazer uma analogia quando nós estamos no sono profundo e acordamos. Muitas vezes nós estamos confusos, desorientados no tempo, no espaço. Há um tempo para que a gente retome essa lucidez. E Kardec, num comentário da 165, ele se refere a isso, que há também uma graduação, né? O retorno à vida espiritual depende também dessa instrução espírita, depende de nós conhecermos essa realidade espiritual. Depende do trabalho, do grau de depuração, de evolução, de aperfeiçoamento do nosso senso moral. Por quê? Porque você mais depurado, e a gente vai ver também a escala espírita, né, das questões 100 a 113, nós percebemos que quanto mais nós nos aperfeiçoarmos na inteligência, no senso moral, fazer a parte que nos torna na obra da criação, mais nós teremos que olhar a vida sob um ponto de vista espiritual. Isso garante um futuro melhor quando retornamos à vida, deixamos a vida corpórea. Aí cabe a gente fazer a distinção que os espíritos falam da escala espírita, a categoria de espíritos. O espírito imperfeito tem a intuição de Deus, tem a predominância das coisas materiais e propensão ao mal. O espírito bom compreende a Deus, não tem influência da matéria e propensão ao bem. Então, aquele que está propenso ao bem, aquele que compreende a Deus, esse, com certeza, vai ter uma perturbação no nível mais leve, logo vai poder, questão de dias e tudo, ele vai poder retomar a sua lucidez. E aí eu trouxe um livro muito interessante, quer dizer, um livro, mas ele é uma revista ampliada, O Futuro e o Nada, idealizado pelo Grupo de Estudos Espíritas da Lúcia Moreira. Esse livro, O Futuro e o Nada, A Luz da Reencarnação, serviu de apoio para o encontro espírita sobre o céu e o inferno. E tem uma mensagem que eu achei interessante, de Fénelon, que ele fala sobre o seu retorno ao mundo espiritual e como se deu essa perturbação. Eu vou pedir licença a vocês e vou dar uma lidinha, porque assim vocês podem até encomendar pela loja virtual o livro e tudo mais. Diz assim, Kardec pergunta a ele, a Samson, em 23 de abril de 1862. Ele é categorizado como um espírito feliz. A passagem da vida terrestre para a vida dos espíritos foi incompreensível para você? Algumas vezes você ficou sem recuperar a lucidez? Ele disse que ao fim de 8 dias ele estava lúcido. E aí ele começa a descrever, ele começa a descrever tudo de beleza, tudo de sensação boa que ele sentiu. Então, mas Samson tinha era um espírito feliz. E o espírito feliz é aquele que cumpre, que se aproxima de Deus, cumprindo a lei de Deus, que é a única e verdadeira para a felicidade do homem. E o tempo de Deus não é esse tempo de 30, 40 anos, 50. É um tempo diferenciado. E você está buscando a instrução espírita, como recomenda Kardec. Lê, estuda, medita. Isso vai garantir uma maior compreensão e vai garantir também que você possa se apropriar dessas ideias. Agir no bem, vivenciar o bem, exercícios contínuos de valores morais, né? Inicialmente, nós estamos na fase mesmo do exercício, né? Vai, repete a lição, porque isso garante um futuro melhor para todos nós. Aí vale a pena a gente lembrar, e está me vendo a cabeça, que Kardec pergunta aos espíritos qual é se o espírito, um homem na Terra, pode ser absolutamente feliz. Os espíritos dizem que não, que a gente pode ser relativamente feliz na Terra. Do ponto de vista material, a posse do necessário. E do ponto de vista moral, a consciência tranquila e a fé no futuro. Isso é a proposta da doutrina espírita. Que a gente fique feliz, que a gente tenha sucesso, que o futuro não seja uma coisa imprecisa, indefinida. Que a gente faça o dever de casa, que nos cabe, né? O objetivo da reencarnação, da encarnação, né? O desenvolvimento da inteligência, aperfeiçoamento, para distinguir o que é o bem e o que é o mal. Desenvolva o senso moral, que é vivenciar sempre o bem e fazer a parte que nos toca na obra da criação. Vale a pena estar engajado no estudo, vale a pena povoar nossa mente com essas ideias para que a gente possa apreendê-las e viver feliz, com sucesso, com a alegria de existir, sem desalento, sem desânimo, sem incerteza, mas cada dia, o melhor dia da nossa vida. Essa é a proposta da doutrina espírita, trabalhar hoje o seu amanhã. O passado, com certeza, a gente vai retomar, vai devagarzinho alinhar os passos. Mas hoje é o melhor dia da nossa vida. E com Kardec. Kardec, que homem comum aos olhos do mundo, soube penetrar ao ideário do mundo espiritual, trazendo a paz, o equilíbrio, a luz para a humanidade. Com Kardec e seus seguidores. Aí nós vamos ficar realmente mais felizes. Teremos um pequeno intervalo e retornaremos.
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as nossas saudações às amigas, aos amigos aqui presentes, nossas saudações àqueles que nos acompanham pela TVCEI, para hoje reflexionarmos a respeito da inteligência emocional e inteligência espiritual. Narram as tradições da mitologia grega que quando Minos, rei de Creta, teve por vitória e conquistou o reino de Creta, ele decidiu fazer uma homenagem a Deus Poseidon. E disse ele que faria o sacrifício de um touro, um belo animal. Mas como aquele animal era muito belo, Minos de última hora desistiu de fazer a oferenda, substituindo por um outro animal menos valioso. E os deuses ficaram possessivos àquela altura. Os deuses da mitologia grega tinham muito das paixões humanas. E Poseidon então decide castigar Minos, fazendo com que sua esposa, Pasífae, ficasse apaixonada pelo próprio touro. E daquele amor nasceu o conhecido Minotauro. Quando o Minotauro nasceu, era uma fera desgovernada, que Minos teve tanta vergonha do ocorrido, que decidiu pedir a Dédalo, que era um excelente escultor e arquiteto, para que construísse um labirinto. O touro deveria ficar escondido no labirinto, e aquele labirinto seria impossível de alguém sair. Assim foi feito. Somente que, depois de uma guerra com Atenas, e sendo a cidade de Atenas derrotada, foi instituído um tipo de pensão que Atenas deveria pagar para o reino de Creta, onde durante 9 anos seguidos, 7 jovens masculinos e femininos seriam levados como um tributo pago à Creta. E Atenas não se conformava com aquilo. Até que no 3º ano daquele resgate, daquele prêmio, surgiu um herói destinado a modificar o rumo daquilo. Era Teseu. Teseu não se conformava com aquele tributo, porque será que 7 homens e 7 mulheres, jovens, deveriam morrer todos os anos para alimentar o Minotauro? Isso não deveria continuar assim. E munido de uma força heróica interna, Teseu decidiu partir com aquela embarcação de Atenas até o reino onde governava Minos. Lá chegando, a filha de Minos, Ariadne, apaixonou-se pelo jovem herói e disse a ele: é impossível que alguém se adentre e consiga sair do Minotauro, do labirinto do Minotauro, vitorioso. Mas Teseu era insistente. Ele sabia que deveria haver alguma forma de enfrentar o Minotauro, de lidar com aquela força que devorava as pessoas. Ariadne então teve uma ideia. Ela elaborou um fio pelo qual Teseu conduziria, adentrando-se pelo labirinto, e munido de uma espada, ele mataria o Minotauro e conseguiria sair novamente, seguindo os passos por onde o fio estava marcado. E assim foi feito. Teseu, com um heroísmo incomum, conseguiu desfechar o golpe fatal no Minotauro, resgatando a própria honra de Atenas e trazendo de volta aqueles jovens que deveriam ser sacrificados. O mito segue por outras vertentes, mas por ora pararemos a análise nesse ponto. Porque, de certa forma, temos em nós uma natureza desgovernada. Somos talvez como um Minotauro. Parte de nós é humana, mas parte de nós ainda faz parte dos instintos animais. Metade homem, metade touro, como era o Minotauro. Somente que, como a cabeça do Minotauro era de touro, ele não tinha ainda a luz da razão, do discernimento, de saber lidar com o próprio campo emocional e matava as criaturas. E quantas criaturas ainda se encontram na Terra desgovernadas por seus instintos?
desgovernada pela própria força emocional, a raiva, o medo, o ódio, a amargura, a tristeza, vão se assenhorando do nosso campo racional e vão nos fazendo tomar decisões inusitadas. Quantas vezes nos sentimos fora de nós mesmos? E nós, homens e mulheres de alta tecnologia, perdemos o controle por pequenas situações. Munidos de raiva, somos tomados por um impulso e não sabemos lidar com a ocasião. É por isso que, certa feita, Carl Gustav Jung disse o seguinte: a despeito da nossa orgulhosa pretensão de dominar a natureza, ainda somos suas vítimas, pois não aprendemos nem a nos dominar. E o que deveremos fazer para nos dominar? O que deveremos fazer para aprender um pouco mais a respeito da nossa própria natureza? Como construir em nós esse herói interno, tal qual Teseu, que possa desfechar o golpe no Minotauro, mas saber fazer o caminho de volta, andando pelo labirinto de nós mesmos? O labirinto pode significar a nossa própria psique, aqueles quartos escondidos dentro do nosso mundo interno, aquelas gavetas trancadas que muitas vezes nos adentramos, mas não sabemos como sair. A força dos nossos próprios complexos, que agem de forma autônoma na nossa psique, e se não tivermos uma vontade férrea, o discernimento, a luz da amorosidade, a luz da sabedoria que vá se assenhorando de nós, muitas vezes ficamos e nos deixamos ser levados por essa força desgovernada e destrutiva. Como o Minotauro era destrutivo para Atenas, que tinha que pagar um alto tributo de jovens, onde vidas eram ceifadas. Qual é o Minotauro que se encontra em meu mundo íntimo? O que é que me faz perder o controle, perder a razão, agir de maneira impulsiva, ou ser dominado pela emoção do medo e nada fazer quando deveria tomar uma atitude? Qual é o meu Minotauro? Qual é o impulso da minha razão? Porque durante muito tempo a humanidade pensou que deveria estimular cada vez mais a inteligência do intelecto. A razão deveria falar mais alto. Binet e Simon, na França, elaboraram o famoso teste de QI. E inicialmente tinha bons motivos para fazer aquilo. Eles desejavam aprimorar a educação. Desejavam fazer com que cada aluno tivesse um direcionamento adequado a partir da capacidade lógica de se destacar em problemas, de resolver desafios. Mas somente que esse lado racional nosso consegue conquistar, consegue administrar as nossas próprias emoções? E a benfeitora Joana de Ângeles nos recorda: por longos anos, e particularmente durante o século XX, se acreditava na existência de apenas uma inteligência, que seria denominada intelectual, encarregada da análise das coisas, dos cálculos, do conhecimento generalizado, e que, mediante testes bem elaborados, podia ser medida. Então isso, no início do século XIX, século XX, acreditava-se que o QI era essencial para desenvolver bons cidadãos. Então, vamos ensinar muitas coisas, vamos ensinar a resolver problemas, vamos tratar bem esses que têm alto QI, porque podem solucionar os enigmas da humanidade. Mas como já asseverava e chamava a atenção o próprio apóstolo Paulo, será que sem o acompanhamento do amor, da emoção, do sentimento profundo, conseguiremos conduzir a razão de forma equilibrada? Será que somente a inteligência, o consciente intelectual nos basta
para equacionar as nossas próprias incógnitas internas? Quantas vezes a própria inteligência, o próprio discernimento, fica obnubilado, fica cercado de sombra, como diz a benfeitora, por conta das nossas emoções virem à tona. E quando vem à tona, nós perdemos a razão. Por que muitas pessoas falam que estão fora de si? Porque parece que a emoção, como ela é um disparo, ela toma conta de todo o nosso organismo e até mesmo das conexões cerebrais. Os neurotransmissores e os neuroconectores, neuroreceptores, ficam de certa forma encharcados daquela emoção e não conseguem discernir, não conseguem fazer um raciocínio lógico dentro de uma situação que pode parecer uma situação simples. E com o avançar dos estudos do consciente intelectual, percebeu-se, muitos homens, muitas mulheres tinham um alto QI, mas porque não eram portadores de valores morais, porque não sabiam lidar com situações do dia a dia, dos desafios existenciais, nem sempre conseguiam ser pessoas bem-sucedidas na vida. Então existia algo errado. Não é somente o QI separadamente que irá solucionar os problemas da educação, os problemas da coletividade, os problemas da sociedade, porque muitas vezes a alta inteligência, destituída da emoção, cria monstros. Como vemos nos atentados terroristas, esses monstros de alta inteligência cognitiva elaboram planos ardilosos, elaboram assassinatos em série, sem conseguir serem detidos a tempo de causarem estragos profundos, mas porque não têm associado uma moral, um comportamento ético, não podem ser considerados bons cidadãos. Não podem ser considerados pessoas de bem, porque agem ainda puramente com a razão associada ao instinto natural, ao instinto selvagem que fala mais alto, ao instinto do poder e, como o próprio Jung recordava, quando somos dominados pelo poder, não conseguimos fazer fluir a força do amor em nós. As relações de poder não têm amor e precisamos elaborar a força da amorosidade para que consiga nos conectar de forma mais profunda com a alma. E Jung terá a oportunidade de dizer: o homem gosta de acreditar-se senhor da sua alma. Mas enquanto for incapaz de controlar os seus humores e emoções, ou de se tornar consciente das inúmeras maneiras secretas pelas quais os fatores inconscientes se insinuam nos seus projetos e decisões, certamente não é o seu próprio dono. Quem é dono de si mesmo? De que forma poderemos ser donos de nós mesmos? Somente desenvolvendo a inteligência num só prisma, numa só ótica? E aí a psicologia avançou enormemente para perceber. Não bastava um autoconsciente intelectual. E nos dirá Aristóteles, já na filosofia antiga, que qualquer um pode zangar-se, pois isso é fácil. Mas zangar-se com a pessoa certa, na medida certa, na hora certa, pelo motivo certo e de maneira certa, não é fácil. Não é fácil direcionar as emoções de forma positiva. Isso não tem inteligência cognitiva racional que nos faça fazer isoladamente. Se não temos um comportamento emocional equilibrado, se não temos valores, quando a raiva se assenhoreia, tomamos medidas destrutivas para fora e para dentro. Ou então, dominados pela emoção do medo, nada fazemos, o que também é um erro, porque muitas vezes nós precisamos da raiva. O correto, o positivo, seria transformar essa raiva numa indignação que mobilizasse e modificasse o estado das coisas. Quantas vezes precisamos, sim, de um pouco de raiva, não para
pegar e esgoelar o outro, para colocar as mãos no pescoço do outro, porque isso foi na época do homem e da mulher da caverna. Mas para tomar atitudes, para corrigir determinados comportamentos, para dar limites no processo educacional. Porque, imaginemos, enquanto pais, se nós não colocamos limite na relação com os nossos filhos, se não usamos da nossa indignação para orientá-los, para colocá-los de castigo, isso sem precisar de violência, quem é que vai fazer esse papel? Se nós não aprendemos a lidar com essa raiva e transformá-la e canalizá-la de maneira positiva, se esses jovens não são educados, serão os futuros delinquentes que gerarão confusão na sociedade, porque não tiveram pais atentos, que soubessem lidar com esse processo. E aí adentra-se a questão de Aristóteles, nem o excesso para um lado, nem para o outro, nem a ação exagerada, nem a falta de ação. Então ter raiva e saber de canalizá-la, ter medo também e saber se direcionar mesmo com esse medo, ter afetos, a emoção da paixão que vem à tona, e saber direcioná-la de maneira correta, tornou-se um desafio para todos nós. É o nosso desafio atual. Porque se não saímos como pessoas desgovernadas, que não têm controle, nos deixamos dominar pela ira, pelo medo, nos deixamos dominar pelo ódio, e vamos transformando as nossas relações em um campo de guerra. E vamos transformando o nosso corpo em um receptáculo de lixo emocional, porque não sabemos filtrar, não sabemos direcionar, não sabemos elaborar as nossas próprias emoções. E aí os estudos de Daniel Goleman chegaram às seguintes conclusões. Que fatores entram em jogo, por exemplo, quando pessoas de alto QI malogram e as de QI modesto se saem surpreendentemente bem? Eu diria que a diferença muitas vezes está nas aptidões aqui chamadas de inteligência emocional, que incluem autocontrole, zelo e persistência e a capacidade de nos motivar a nós mesmos. Então a psicologia chegou à conclusão de que não bastava o quociente intelectual. Era necessário desenvolvermos também a inteligência emocional. Inteligência emocional não significa que de uma hora para outra nos transformaremos todos em monges e ficaremos num estado de meditação o tempo todo, sem nos perturbar. Não, isso seria provavelmente uma fuga do mundo, uma ilusão, porque senão Deus criaria para cada um de nós uma caverna. E aí teríamos a nossa caverna de meditação, cada um viveria isoladamente. Mas enquanto seres sociais que somos, devemos participar do mundo e com as nossas emoções, com o nosso arcabouço de minotauro ainda, trazendo à tona as nossas pulsões. Porque, como bem lembraram os espíritos a Kardec, nós devemos intelectualizar a matéria, trazer a razão ao lado instintivo, fazer com que razão e emoção se encontrem e ir se adentrando também pelas outras funções psicológicas, a sensação, a intuição, para que todo esse movimento se dê de forma equilibrada. Porque se não houver equilíbrio dentro dessas instâncias que fazem parte de nós, nós não seremos seres equilibrados. Por maior domínio que tenhamos das forças da natureza, por maior domínio da tecnologia que nós tenhamos, se não sabemos governar a nós mesmos, se não entendemos as nossas emoções, se não as respeitamos e dialogamos com elas, fica difícil se conhecer mais profundamente. E temos que ter tempo para dialogar com as nossas emoções. Parar para conversar um pouco mais. Quando elas chegam à tona, saber qual é a mensagem. Se é o medo, o que o medo quer nos dizer? É uma paralisia ou é algo que nos impõe uma cautela? Se for cautela, tenhamos cautela
mas não nos detenhamos perante o medo, porque as pessoas, além do medo natural, vão tendo medos que se tornam patológicos. O medo de amar, o medo de se relacionar com os outros, o medo de ter um diálogo saudável, o medo de ter conquistas também, não somente as conquistas do ego, mas principalmente as conquistas do self, da alma, do ser que somos em essência. E quantas vezes o medo paralisa as nossas melhores intenções. Temos a necessidade de um diálogo com o outro e vamos postergando porque temos medo da reação do outro. Certa feita, eu tomei uma atitude que depois eu me arrependi. Um diálogo que tive mais áspero com a pessoa e resolvi pedir desculpas a ela, porque minha atitude não havia sido correta, embora eu achasse que a atitude da outra pessoa também não havia sido adequada. Mas eu tinha que fazer a minha parte. Então procurei essa pessoa, ele passava por uma calçada e eu falei, bom, é uma oportunidade de conversar com essa pessoa. E quando ele chegou próximo, ele não tinha me visto ainda, eu chamei pelo nome. Mas ele entendeu errado a forma como eu chamei e pensou que eu queria brigar com ele. Mas esse homem saiu correndo pelo meio da rua e chamou um táxi para parar. E aí eu fiquei, quase que eu sorrio na hora, né? Não sei se ele ficou com medo de estabelecermos uma briga ali. E aí eu chamei novamente, calma meu amigo, calma. Eu vim lhe pedir desculpas. E aí foi que ele caiu em si. Ele caiu em si, olhou para mim e também tomou uma atitude inesperada porque ele me abraçou. Ah, me desculpa também, e bateu nas minhas costas. Eu agi de maneira impulsiva. E ali naquele momento eu percebi como muitas vezes nós somos dominados por emoções e a razão não se dá conta do processo que está acontecendo, do processo que está em curso. Ali se tratava de uma tentativa de um diálogo, mas o que ele decodificou foi uma tentativa de agressão. E como a emoção que deve ter vindo à tona para ele foi o medo, ele decidiu correr, porque é assim que nós fazemos no reino animal. Ou corremos, ou nos paralisamos, ou então enfrentamos. Ainda bem que ele não decidiu enfrentar, porque senão ia ser uma situação desastrosa. Mas para ver como muitas vezes esses homens e mulheres de alta razão têm dificuldade emocional. E uma das grandes dificuldades da emoção é quando ela nos detém na força do amor e desistimos de amar. Encontramos mil desculpas. Falamos que as pessoas não são confiáveis. Falamos que não existe ninguém disposto a um bom relacionamento. Falamos que as pessoas são difíceis, mas deixamos de olhar para a nossa própria dificuldade. Para também nos momentos que nós somos pessoas difíceis de trato, difíceis de lidar. E quando aprendemos a lidar com a nossa própria sombra, as nossas próprias limitações e dificuldades, fica mais fácil compreender o outro. E esse é um caminho também para a construção da inteligência emocional. Aprenda a dialogar com suas emoções. Joana de Ângeles vai dizer, graças a essa conquista e entendimento dos valores, o ser humano mais se enriqueceu mediante o desenvolvimento do seu QE, consciente emocional, desenvolvendo recursos e aptidões adormecidos que lhe dão amplitude para o relacionamento humano e social, bem como para o equilíbrio das emoções. Então, Joana de Ângeles, ela confirma, corrobora a importância dessa inteligência emocional para que aprimoremos esse nosso lado humano de se relacionar primeiro conosco, porque a inteligência emocional tem que partir de nós. Conversar com minha raiva, conversar com meu orgulho, meu medo, conversar com meu ciúme, minha insegurança, o que é que há? O que é que está acontecendo? Não somente negar essas forças, porque, como nós vimos nos mecanismos de defesa, tudo aquilo que fica reprimido na nossa psique vai alimentando a sombra. E quando alimenta a sombra, sai de maneira destrutiva. Mas quando eu dialogo, quando eu estabeleço uma conversação, entendendo que essas forças emocionais são forças importantes do espírito,
são energias que devem ser direcionadas à individuação, à conquista de si mesmo, e não ficarem retidas e aprisionadas. E aí as pessoas perguntam, como que nós devemos fazer isso? E como eu dizia, Daniel Goleman contou um relato muito interessante no livro a respeito da experiência que fizeram com crianças na escola. Eram crianças de quinta série e eles passaram alguns ensinamentos básicos a respeito de como lidar com a própria emoção. Porque viam que as crianças muitas vezes brigavam, chegavam chateadas, não sabiam lidar com determinadas dificuldades deles e dos pais. E aí começaram a conversar com aquelas crianças, já na pré-adolescência, dizendo o seguinte: olha, existe uma maneira de controlar os impulsos. Primeiro, sinal vermelho. Sinal vermelho é quando a emoção vem à tona. E a emoção causa, de certa forma, um incômodo na gente, e a gente não sabe nem pensar direito, porque é movido por aquela força química, e Daniel Goleman dá a seguinte receita: olha, pare, se acalme e pense antes de agir. Pense, porque é o momento em que toda essa conexão cerebral, essa conexão química, ela vai se acalmando. Quando nós tomamos umas medidas impulsivas, somos governados pela emoção em descontrole. E normalmente tomamos atitudes que nos arrependemos, às vezes por longos anos. Como diz uma frase, o impulso é muito rápido, o arrependimento pode ser muito longo. O impulso vem rápido, porque a emoção vem à tona. Causa o desconforto, e se nós não tivermos um filtro, ele toma aquela medida de sopetão, de maneira impulsiva, e muitas vezes os desastres são imensos. Então pare um pouco, se acalme, respire. Porque às vezes a ansiedade, ela não oxigena as nossas células, não oxigena o nosso cérebro e não conseguimos raciocinar direito. Sinal amarelo, depois que tiver um pouco mais calmo, diga o problema e como você se sente. Inteligência emocional não significa de maneira alguma negar as nossas emoções naturais. Não é negando que iremos conquistar a nós mesmos. Temos que reconhecer, não, eu estou com raiva, eu estou com medo nesse instante, não, eu estou confuso, porque as emoções fazem isso com a gente, nos tornam confusos. Então, reconhecimento é como se dessemos a identidade para essa emoção. Pare, pense, perceba como você está e, se for possível naquele momento, de alguma forma, expresse essa emoção. Porque muitas vezes temos dificuldade disso, ou pela educação deficiente, ou porque a cultura não aceita, ou porque o momento é inadequado, e vamos como se fôssemos engolindo aquela emoção sem digeri-la, sem conseguir digeri-la. Então o diálogo, esse reconhecimento, permite que de certa forma canalizemos aquele impulso. Chame alguém para conversar, um amigo, converse com alguém que possa orientá-lo, ou se for possível, diálogo com a pessoa, se for uma situação a dois, dialogue no momento em que estiver mais calmo. Olha, a sua atitude me deixou de tal e tal forma. Uma das dicas terapêuticas é o seguinte: quando falar das suas emoções, não tente não falar julgando a pessoa, mas fale da atitude e de como você se sentiu. Olha, com aquela sua atitude, eu me senti de tal forma. Olha como é diferente do que você falar para o outro. Você me faz sentir somente assim. Você é uma pessoa ruim, você é mal, você não me deixa em paz. Não julgue a pessoa. Fale da atitude. A sua atitude me faz ter determinado tipo de reação. E eu não gosto de ter essa reação. É uma maneira de se respeitar e de possibilitar que a relação cresça, porque estabelece um diálogo com o outro. Ao mesmo tempo que você reconhece a sua emoção, pode estar melhorando as suas relações também. Estabeleça uma meta positiva. A partir dessa emoção que você tem, você pode estabelecer uma meta. Olha,
eu gostaria de uma próxima vez, isso internamente, ter um determinado tipo de atitude. Lógico que você não pode saltar de um tipo de atitude e ir para o outro extremo. Eu gostaria de não mais sentir raiva. Isso não é possível, porque a raiva é uma emoção humana básica. Nós sentiremos. Agora, nós podemos programar um novo tipo de atitude a partir da raiva. Bom, a próxima vez que eu sentir isso, eu vou conversar com a pessoa, eu vou dialogar, eu vou buscar um conselho, eu vou tomar tal ou tal atitude. É como um diálogo interno que nós fazemos conosco. Muitas pessoas querem romper de uma hora para outra com o próprio padrão comportamental. E a evolução não dá saltos. Quando nós temos um padrão, é como se estivéssemos acostumados dentro daquele tipo de comportamento. E para romper é necessário uma vontade muito firme, é necessário que desejemos bastante modificar aquele processo. E aos poucos nós vamos conseguindo. Bom, eu continuo sentindo medo, mas eu vou caminhar um pouco mais. É como o treino, é interessante uma pesquisa que fizeram a respeito do medo. Sabe qual é o maior medo que as pessoas têm? De falar em público. Falar em público mexe com as pessoas, às vezes, muito mais que o medo da morte, porque ela pensa que se for falar em público vai morrer. Bom, eu não conheço casos, né, da pessoa morrer porque estava falando em público. Pode até ter tido um mal orgânico. Mas é porque por trás disso, muitas vezes, vem outros medos. Vem o medo de ser julgado, vem o medo de cometer um erro, dar um branco e a pessoa não saber o que fazer. E nós trazemos isso arraigado. Então, às vezes, não, o medo de falar em público é somente a fachada. Está por trás, às vezes, uma autoestima muito baixa, porque eu me considero uma pessoa que não tem muitos recursos. Não é que todos nós precisemos falar em público e desenvolver tal habilidade, mas precisamos lidar quando isso se transforma numa trava para as nossas vidas. Isso se transforma no medo e saber o que está por trás. Eu me recordo das primeiras vezes que fui convidado para falar em público, e meu coração parecia uma escola de samba, né? Que ia para um lado, ia para o outro. E aí eu estabeleci uma meta. Eu falei, bom, vai continuar batendo, porque faz parte do meu processo orgânico. Agora, ele bata ou não bata, eu vou falar. E aí estabeleci como meta, que ia seguir adiante. E o coração, ele foi entrando num compasso menor. Hoje ele toca uma valsa, né? Às vezes ele dá uma acelerada, um pouquinho, dependendo do ambiente, porque ainda existe a insegurança interior em algumas situações. Isso é natural, porque vamos treinando com as próprias emoções e vamos estabelecendo desafios, cada vez passos um pouco adiante. Não precisamos andar todos os passos de uma vez só. Passo a passo, estabelecendo o limite. Bem, a minha emoção me faz tomar determinada atitude. Qual atitude melhor eu posso tomar numa próxima vez? Como é que eu posso agir a partir de determinado evento, se ocorrer novamente? E aí vamos estabelecendo metas. E aí, como o próprio Daniel Goleman diz, pense em muitas soluções. Deixe sua mente ser criativa, porque também as emoções em desgoverno nos limitam à criatividade. Não pensamos em outras formas de ver a coisa, de sentir, de elaborar soluções, e vamos deixando que as emoções nos governem, para finalmente, depois de adiantar-se às consequências, prevendo o que pode acontecer, termos o sinal verde. Siga e tente o melhor plano. Daniel Goleman e outros pesquisadores perceberam que com o desenvolvimento emocional teríamos grandes avanços. Mas será que a criatura é somente o seu intelecto e as suas emoções? Será que são somente essas duas partes que fazem o contexto todo funcionar e, de alguma forma, direcionar melhor os seus esforços? Com o avançar das pesquisas, e nos anos 90, fizeram vários experimentos com pessoas que tinham alguma conexão religiosa. Fizeram escaneamentos cerebrais em determinados indivíduos, quando meditavam,
quando oravam, quando pensavam em Deus e perceberam. Esses indivíduos parecem ter, além de um melhor funcionamento orgânico, porque são dotados de melhor saúde, eles têm um maior controle perante as suas emoções. Maior controle não é detê-las, mas são indivíduos que sabem lidar com suas emoções, porque também interagem com sua essência espiritual. Então, Dana Zohra chegou à conclusão de que havia, além do consciente intelectivo, do consciente emocional, havia inteligência espiritual. Se o homem não sabe governar a sua relação com Deus, se ele não se adentra na essência do Espírito que é, pode até ter um certo nível, um certo padrão de controle emocional, lidar bem com as emoções. Mas se ele não se adentra na essência do que é, ele não pode ser considerado um ser total. É por isso que a inteligência espiritual também deve conectar-se à nossa inteligência emocional, porque traz a questão dos valores, traz a questão da ética, do padrão e da relação com nossa unidade cósmica fundamental. Porque, como diz Dana Zohra, nem o QI, nem o QE, separadamente ou combinados, são suficientes para explicar a enorme complexidade da inteligência humana, nem a riqueza imensa da alma do homem e de sua imaginação. Inteligência espiritual. Inteligência espiritual não é ter uma religião, mas é ter um profundo senso de religiosidade. Não é simplesmente frequentar uma sessão doutrinária, porque muitos vêm para uma doutrinária por um contexto social, outros vêm porque tem uma energia tão boa que dá vontade da gente dormir, como alguns estão fazendo aqui, o olho vai fechando, a pessoa vai virando a cabeça para trás, né? Tem um deus da mitologia, que é o deus Hipnos, que adora a sessão espírita, ele adora. Ele fica nas cadeiras e vai puxando as cabeças, hein? Aí você só vê a cabeça balançando para trás. A pessoa olha, acorda atenta, como se tivesse. Então não é exatamente frequentar uma religião, mas qual é o senso de ligação que eu tenho com Deus? Como eu converso com esse Deus interno e com Deus do universo? Como é que minha essência, o ser espiritual que eu sou, se conecta a essa outra essência? Porque também saber lidar com as emoções, saber lidar com minha natureza, é perceber que existe um plano divino para cada um de nós. Existe uma finalidade precípua para cada alma. Existe um ser latente em mim que quer vir à tona, mas enquanto eu não faço minha jornada, ele permanece preso nas amarras do mundo, permanece preso nas próprias emoções. E Joana de Ângeles, em Triunfo Pessoal, diz que ante essa imensa crise de valores e a crescente onda de vazio existencial, descobriu-se que existe um outro tipo de inteligência, que é o de natureza espiritual, aquela que permite situar a vida e os sentimentos em um contexto mais extenso e significativo. É preciso, é necessário que cada um descubra o seu fio de Ariadne. Qual é o fio que irá me conduzir adentrando-me no labirinto de mim mesmo? Qual é a emoção que vem à tona desse minotauro que eu ainda não sei domar? E quem construiu o labirinto foi Dédalo. Dédalo, um arquiteto com a sua sabedoria, um escultor famoso de Atenas, havia sido exilado na ilha de Creta, porque pensaram que ele tinha matado seu próprio sobrinho, quando na realidade houvera ocorrido um acidente. Mas ali, depois de participar da construção do labirinto, quando Minos soube que ele também ajudou Teseu a adentrar-se pelo labirinto junto com Ariadne, ele foi punido e foi colocado dentro do labirinto no lugar do Minotauro. E ali ficou preso junto com seu filho Ícaro. E os dois ficavam olhando para aquele labirinto e Dédalo sabia que era impossível sair. Não havia como sair.
Então, finalmente, um dia, ele olha para o sol e percebe: havia uma maneira de sair. Olhando para o alto, ele percebeu que deveria construir asas. E, de certa forma, ali havia também um símbolo da inteligência espiritual que nos possibilita construir essas asas. Mas como o próprio Dédalo advertiu a Ícaro: meu filho, não voe nem tão alto, porque senão o sol irá derreter a cera das asas, e nem tão baixo, porque senão a água do mar irá pesar as nossas asas e não conseguiremos voar. O mito de Dédalo, seguindo, depois que conseguem sair do labirinto, parece também demonstrar a tragédia de Ícaro, que não ouvindo os conselhos do pai, segue muito alto e o sol derrete. É por isso que devemos ter sempre a sabedoria de que somos humanos. Não somos isentos de emoção. A despeito de adentrarmos uma religião, nós continuamos sendo seres emocionais. Continuamos tendo raiva, continuamos tendo medo, continuamos participando de toda a série de pulsões, instintos que precisam ser educados. Com as nossas asas, não podemos seguir muito distante desses instintos no sentido de negá-los, mas podemos sim voar, sair do labirinto que governa as nossas vidas e fazer como Dédalo. Voar num nível seguro para que não estejamos muito rasteiros, porque senão os instintos nos governam. E nem

Prosseguindo com o nosso estudo reflexivo sistêmico das obras de Allan Kardec do Evangelho de Jesus, vamos trabalhar mais um encontro do módulo 3, a presença amorosa de Jesus em nossas vidas. Na noite de hoje, nós trabalharemos o tema Jesus, o Bom Pastor, uma parábola do Evangelho de João, muito profunda, sobre todos nós. O objetivo é refletir sobre a parábola do pastor e das ovelhas e a condição de Jesus como bom pastor em nossas vidas. Vamos fechar os olhos, entrar em contato com você mesmo em essência, buscando sentir-se filho ou filha de Deus, tendo como guia e modelo Jesus. Como você sente essa realidade? Você a sente de modo a se entregar plenamente a Deus, às leis divinas e aos ensinamentos de Jesus? Deixe fluir os seus pensamentos e sentimentos, evitando qualquer mascaramento, num processo de auto-engano. Seja verdadeiro, verdadeira com você, analisando-se com autenticidade.

lentamente vamos abrindo os olhos para as nossas reflexões. Inicialmente vamos recordar a tríade: eu, espírito imortal, leis divinas e Deus, que nós somos convidados à entrega e à ação. A entrega a Deus e às leis divinas e a ação no espírito imortal que nós somos. Como, onde Jesus se insere nessa questão? Ele se insere como sendo o caminho, a verdade e a vida que nos conduz a Deus. Ele nos trouxe os ensinamentos sobre as leis divinas e ele é o grande modelo das virtudes essenciais da vida que nós somos convidados a desenvolver. Então, Jesus é esse grande espírito que é convidado, que Deus colocou na nossa vida para ser modelo e guia de todos nós, para que nós possamos saber como agir, desenvolvendo as virtudes superiores da vida.

0: em nós, nos entregando ao próprio Criador e às leis divinas. Então nós estamos trabalhando nesses encontros as virtudes que nos possibilitam a entrega a Jesus, nosso guia e modelo, que é o caminho da verdade e da vida que nos conduz a Deus. Quais as virtudes nós somos convidados a desenvolver? E no nosso encontro de hoje nós trabalharemos uma parábola bastante profunda do Evangelho de João, no capítulo 10, que João aborda essa parábola, que tem a ver com a questão egóica e essencial em nós mesmos. Então, no capítulo 10, versículo 1, vamos ler toda a parábola, depois nós vamos voltar versículo por versículo, fazendo a exegese dela. Na verdade, vos digo que aquele que não entra pela porta do curral das ovelhas, mas sobe por outra parte, é ladrão e salteador. Aquele, porém, que entra pela porta é o pastor das ovelhas. No versículo 3 ele diz: a este o porteiro abre, e as ovelhas ouvem a sua voz, e chama pelo nome as suas ovelhas e as traz para fora. Versículo 4, ele diz: e quando tira para fora as suas ovelhas, vai adiante delas, e as ovelhas o seguem, porque conhecem a sua voz. O 5, mas de modo nenhum seguirão o estranho, antes fugirão dele, porque não conhecem a voz dos estranhos. Então, antes de fazer a exegese dos versículos, vamos estudar o significado dos símbolos transpessoais utilizados na parábola para facilitar a nossa compreensão. Então, é uma parábola muito curta, do capítulo 10 do Evangelho de João, versículos 1 a 5. Então, nós temos alguns símbolos muito profundos que somos convidados a refletir sobre eles para que possamos entender a parábola como Jesus nos propõe. Então vejamos, as ovelhas simbolizam na parábola todas as virtudes que trazemos em latência no ser essencial que somos. Então, nessa parábola, Jesus fala das ovelhas, né? Todos nós somos espíritos crísticos em potencial. Nós trazemos em nós o Cristo interno, o ser essencial, onde todas as virtudes se encontram em estado de latência. Assim como as leis divinas se encontram também dentro de nós, as virtudes correspondentes a todas as leis divinas se encontram íncitas em nós. Que no caso da parábola são as ovelhas. O aprisco das ovelhas representa o cultivo das virtudes. O aprisco, que é o curral, é o lugar onde as virtudes, ovelhas, estão todas unidas. Na época de Jesus, era um lugar murado em que as ovelhas ficavam protegidas e recebiam cuidados. Então, o aprisco é um curral de murado de mais ou menos 1,20 metros, e ali as ovelhas ficavam protegidas e elas passavam a noite no aprisco, eram soltas, em alguns lugares dali do Oriente ainda é assim, eram soltas durante o dia para pastar e à noite recolhidas nesse no local chamado aprisco. Então Jesus usa o aprisco das ovelhas como símbolo do movimento do ser humano cultivar por ele mesmo, por esforço próprio, as virtudes. Elas todas estão em latência dentro de nós. mas nós somos convidados a desenvolvê-las uma a uma. Nós, como nós estamos estudando, nós cumprimos as leis divinas, desenvolvendo as virtudes. As leis, elas estão íncitas em nós, como a lei de amor, justiça e caridade, a lei de liberdade, lei de responsabilidade, lei de solidariedade. Todas elas, cada lei corresponde uma virtude, ou mais do que uma virtude, e somos convidados a cultivar essas virtudes. Subir por outra parte significa, na parábola, ela representa o personismo. É a atitude do ego mascarado que tem interesse em possuir as virtudes tomando-as à força, isto é, falseando-as, como na postura de um ladrão que tem o interesse de tomar algo que não lhe pertence por direito. Porque nós vamos ver na parábola que existe, no aprisco tem a porta, e se entra no aprisco pela porta e não pulando o muro. Então, na parábola, Jesus mostra alguém entrando, subindo pelo muro e não entrando pela porta. Então, representa no nosso psiquismo o ego mascarado. Porque o ego mascarado, ele quer o quê? Ele quer aparentar algo que ele não é. Então, o ego mascarado é exatamente, em vez do cultivo às virtudes, a pessoa entra no personismo, que é o culto à persona, cultuando as pseudo-virtudes. Então, a pessoa entra no movimento pseudo-virtuoso, em vez de desenvolver as virtudes essenciais da vida. O ladrão ou estranho é o ego mascarado, que vem a subir por outra parte que não a porta de entrada, que é o normal, onde o pastor entra. Ele entra pela porta de entrada, não sobe por outra parte, que é próprio do ego mascarado. A porta representa o dever consciencial de evoluir até a plenitude. Então, o aprisco tem uma porta. Se é dentro do aprisco que as ovelhas ficam guardadas, ficam protegidas, simbolizando as virtudes, então a porta é exatamente o dever consciencial que nós trazemos íncito na nossa consciência, é essa virtude que tem a ver com a lei do dever que trazemos na nossa consciência e que nos convida a evoluir até a plenitude do ser. O pastor do rebanho representa o próprio ser essencial, ou também chamado Cristo interno ou Deus interno. Tem vários sinônimos para representar o ser essencial, também chamado na psicologia junguiana o self. É essa estrutura psíquica que todos nós, na verdade, somos e temos um ego. Então, o ser essencial, o Cristo interno, é o único capaz de guiar todas as virtudes e ser ouvido por elas. Então, é o pastor do rebanho, né, que vai conduzir as ovelhas para onde elas precisam ser conduzidas, desenvolvendo as virtudes. O porteiro representa o sentimento essencial presente em nossa consciência, que aceita a chegada do pastor das ovelhas e abre a porta para ele. Então, vejamos, é o sentimento essencial presente na nossa própria consciência. Então, aquela estrutura em nós que um dia desperta para a realidade essencial. Então, por isso que aceita a chegada do pastor das ovelhas e vai abrir a porta para o pastor, para que haja todo o processo a partir do despertar consciencial de desenvolvimento das virtudes. Então vamos ver versículo por versículo. Então vejamos, na verdade vos digo que aquele que não entra pela porta no aprisco das ovelhas, mas sobe por outra parte, é ladrão e salteador. O que Jesus está querendo dizer aqui? Nós já vimos o significado dos símbolos. Agora vamos decodificar, fazer a exegese de cada versículo, trazendo para a nossa realidade. Porque o objetivo do nosso estudo reflexivo é trazer para a nossa realidade. O que tem a ver conosco isto? Jesus conta essa parábola para que nós possamos refletir. Ela é uma parábola muito profunda e simbólica, como nós acabamos de ver, né? E diz respeito aos nossos movimentos internos. Então, aqui ele está querendo dizer o quê? Na verdade vos digo que aquele que não entra pela porta no aprisco das ovelhas, mas sobe por outra parte, é ladrão e salteador. Ele está falando do ego mascarado. De que movimento ele está falando? Então, Jesus ele começa a parábola colocando sobre o personismo, aquilo que nós estudamos na presença amorosa de Deus em nossas vidas, que é aquele movimento, né, de criar a persona. Né? Nós temos três movimentos: dois desequilibrados e um equilibrado. Um dos desequilibrados é o personismo. Vamos lembrar qual é o equilibrado? Qual é? Recordação. É ligado qual atributo divino, o personismo? Né? Aliás, ele é uma fuga de um atributo divino. Está ligado... Hã? Oi? Unicidade. Na unicidade divina. Então, nós somos convidados a... Vamos lembrar o movimento essencial, qual é? Existe o personismo, que é o movimento do mascarado do ego. A desumanização, que é o movimento evidente do ego. E no equilíbrio, qual é? Individuação. Né? A individuação, que é aquele movimento em que nós vamos gradualmente desenvolver as virtudes do coração, as virtudes essenciais da vida. Então nós vamos cada vez mais individualizando o Cristo interno. Isso é chamado em psicologia de individuação. O personismo é o movimento falseado do ego. E a desumanização, o movimento evidente do ego. Quando a pessoa cultua esse movimento, ela entra num processo de fixação de situações menos felizes dentro de si. Tá? Então, quando Jesus começa a parábola dizendo... na verdade vos digo que aquele que não entra pela porta no aprisco das ovelhas, mas sobe por outra parte, é ladrão e salteador. De que ele está falando, gente? Não é no aprisco das ovelhas não estão todas as virtudes? Porque as ovelhas, nós vimos, simboliza as virtudes. Então... As ovelhas simbolizam as virtudes que estão lá no aprisco. Então, o movimento de individuação, o que é? Não é o movimento de fazer despertar para o exercício de desenvolvimento das virtudes? Não é isso? Então, o entrar pela porta no aprisco é um movimento essencial. Subir por outra parte é um movimento mascarado do ego, em que ele entra para roubar as ovelhas. Que simboliza, o que significa roubar as ovelhas? Desenvolvendo pseudo-virtudes, não é? O que é aparente? A pseudo-virtude, o personismo parece, mas não é. Então eu culto a persona, o parecer em detrimento do ser. Então, em vez de proteger as ovelhas, fazendo com que elas se desenvolva, a pessoa entra num processo de roubar as ovelhas. Então, roubar as ovelhas significa o movimento de falsear as virtudes. Então, em vez de desenvolver humildade, por exemplo, desenvolve pseudo-humildade. Em vez de desenvolver a caridade, desenvolve a pseudo-caridade, e assim por diante. Então, as ovelhas simbolizam as virtudes essenciais e o aprisco, o cultivo dessas virtudes. Simbolicamente, é no aprisco que as ovelhas, virtudes, se reúnem sob o cuidado do pastor, que é o ser essencial, que sempre entra pela porta do dever consciencial, a partir do momento em que o espírito desperta a sua consciência, adquirindo o comportamento consciencial de se esforçar para desenvolver as virtudes essenciais e evoluir até a plenitude. Então vejamos, aqui tem algumas questões importantes também para refletirmos. Então, o entrar pela porta significa o despertar da consciência. Então, qual é a lei divina que está ligada a isso? Quais são as leis, melhor dizendo? Lei do trabalho, que mais? Lei de liberdade, que mais? Lei do progresso, que mais? Lei de responsabilidade, que está intimamente ligada à lei de liberdade. O que mais?
1: Amor, justiça e caridade.
0: É, amor, justiça e caridade está em todas, porque ela é a lei maior, está em todas as, os movimentos. Não. Lei do trabalho já foi falado, está faltando uma importante. A lei do dever. Né? Então, nós trazemos em nós íncita em nós, na nossa consciência, o dever de cultivar as virtudes. Ela, como nós vimos, elas ficam, todas as virtudes ficam em latência, assim como as leis. A partir do momento que a pessoa desperta para entender as leis de uma forma plenamente consciente, o que que ela começa a realizar também? Entrega e ação, né? O despertar é o quê? Da consciência. O movimento ligado a quê? Entrega. A quê?
1: Às
0: leis divinas. Nós estamos só fazendo uma reflexão didática, né? Ele é uma entrega, mas imediatamente o que que começa? A ação, que é o movimento de aí já cultivar as virtudes essenciais correspondentes às leis que nós despertamos em nossa consciência. Faz sentido? Então é exatamente isso que o versículo, o primeiro versículo dessa parábola, Jesus está aí nos ensinando. Porque vai criar, a partir do despertar consciencial, nós passamos a ter um comportamento consciencial. Que comportamento é esse? De se esforçar, de nos esforçarmos, no plural, né? Nos esforçarmos para desenvolver as virtudes. Então desperta, e aí o despertar é aquele início de um processo. A partir desse início, nós somos convidados a ter um comportamento que é ação. Né? O comportamento está ligado à ação. A ação de, o tempo todo, fazermos esforços para desenvolver as virtudes. Ao dizer que, em vez do pastor que sempre entra pela porta, surge o estranho, que é ladrão e salteador, e sobe por outra parte, Jesus está falando do ego mascarado, que, focado no parecer em detrimento do ser, tem por interesse possuir as virtudes tomando-as à força, isto é, falseando-as como faz o ladrão ao intentar tomar algo que não lhe pertence. Então, todos nós temos o dever consciencial de entrar pela porta, jamais pular o muro do aprisco, porque isso simboliza exatamente o movimento do parecer perfeito, de parecer bom, de parecer puro, de parecer virtuoso, em detrimento do ser virtuoso, do ser uma pessoa em aperfeiçoamento. Então, nós somos convidados ao desenvolvimento das ovelhas, né, das virtudes do coração. A postura do espírito que vitaliza o ego mascarado é a de parecer bom, de parecer humilde, de parecer caridoso, de parecer qualquer virtude essencial da vida, em vez de se esforçar para, de fato, desenvolver a bondade, a humildade, a caridade, etc. E por que que se desenvolve pseudo-virtudes ao invés das virtudes?
1: É mais fácil,
0: exatamente. Não é mais fácil roubar dos outros do que trabalhar para conquistar com esforços próprios? Por isso que Jesus usa o símbolo do ladrão. O ladrão não faz esforço nenhum para conquistar, ele vai lá e rouba aquilo que o outro fez esforços enormes para conquistar. Então é exatamente essa postura do ego mascarado, né? Por ser mais fácil desenvolver pseudo-virtudes, muitos de nós entramos nessa falácia de achar que desenvolver pseudo-virtudes nos satisfaz, nos harmoniza. Alguns fazem isso com segundas intenções, porque associado ao personismo existe um vício egóico muito nocivo da criatura. Qual é? O interesse pessoal é o próprio processo do personismo, mas tem um nome. Quando a pessoa usa da pseudo-virtude para aparentar algo que não, ela não é, que movimento se chama isso? Hipocrisia, exatamente. Então, a hipocrisia, que é o movimento, né, que Jesus, ele várias vezes ele se referiu à hipocrisia, né? Túmulos caiados por fora, cheios de podridão por dentro, né? Raça de víboras, até quando vos suportareis? Se a luz que há em ti são trevas, quão grande serão essas trevas? Tudo ele estava falando da hipocrisia, do parecer em detrimento do ser. Sempre vai ser em detrimento do ser mesmo. Porque enquanto a pessoa está cultuando essa persona no chamado personismo, e ela parece que é boa, parece que se esforça, parece que é humilde e assim por diante, o que que vai acontecer com ela? Alguns fazem isso sabendo que é falso, mas a hipocrisia é o parecer para conseguir aquilo que ela deseja. Outros fazem porque é mais fácil, acreditando que é verdadeiro, num processo de auto-engano. Então, o que, que vai acontecer com pessoas que fazem isso? Querem se mostrar. Quando estão no movimento da hipocrisia, elas querem se mostrar, isso é verdade. Mas as pessoas que fazem isso no nível subconsciente, que ela nem se dá conta, achando que estão fazendo corretamente, que ela está, em vez de entrar pela porta do curral das ovelhas, para desenvolver as ovelhas, que são as virtudes, ela pula o muro como o ladrão. O que, que acontece com elas? A estagnação, exatamente. Então elas ficam estagnadas, acreditando que estão desenvolvendo virtudes. Nos movimentos religiosos, estão cheios de pessoas assim, inclusive dentro do movimento espírita, né? Pessoas que, ao invés de fazer esforços de desenvolver virtudes, facilmente, entre aspas, desenvolve pseudo-virtudes. Porque não dá trabalho desenvolver pseudo-virtudes. Já as virtudes exigem, pede de nós muitos esforços continuados, pacientes e perseverantes. É o esforço do pastor. Então essa parábola ela é extremamente metafórica e muito profunda nesse aspecto. Porque o pastor, o que ele faz? Todos os dias ele vai lá, tira as ovelhas do aprisco, coloca para pastar, no final do dia inteiro cuida delas, ao final do dia recolhe todas as ovelhas e traz de novo para o aprisco. Faz isso todos os dias, trabalhando em função das ovelhas. O que, que o ser essencial deve fazer? Exatamente a mesma coisa. Esforços de autotransformação. Quando a pessoa, em vez de trabalhar essencialmente no desenvolvimento das virtudes, entra no curral, no aprisco, como pulando um muro, ela age como alguém que quer simplesmente levar a vantagem fazendo, desenvolvendo a pseudo-virtude. Existem muitas pessoas que têm uma intenção positiva com isso, porque acham que estão corretos, mas a direção está inadequada, porque não é dessa forma. Não é se forçando um processo, porque entrar, pular o muro do aprisco é um processo artificial, não é? Então, é exatamente o movimento do ego mascarado. Artificialmente produzir virtudes que não são próprias para... que não são próprias porque esse movimento é falseado em si mesmo. Aquele, porém, que entra pela porta é o pastor das ovelhas. O que Jesus está querendo dizer aqui? O dever consciencial é o processo todo, né? Agora nós vimos que existe um movimento aí, né? Porque toda porta tem o quê? Esse curral de Jesus era bem chique, porque tinha porteiro. Não sei se os currais antigamente tinha porteiro, mas nesse daí tem, porque ele é bem chique, né? Então, o porteiro, ele abre a porta para o pastor. Né? Então, a porta é o dever consciencial. O pastor é o ser essencial. Né? Então, o ser essencial vai entrar naturalmente pela porta do dever. Porque existe o quê? O porteiro representa o quê? O sentimento essencial. Vamos ver daqui a pouco, nós voltamos à questão do porteiro. Vamos ver aqui alguns detalhes. Então, o ser essencial, que é o pastor, sempre entra pela porta, pois traz a virtude do dever consciencial. Sentimento essencial, que é o porteiro, apresentem sua própria consciência como a meta assinada desde a sua criação, de evoluir pelo conhecimento da verdade para se aproximar de Deus. Essa parábola tem tudo a ver com o que nós trabalhamos nos outros encontros. Esse versículo especialmente. O que nós trabalhamos na presença amorosa de Deus em nossas vidas, quase que todas os nossos encontros nós trabalhamos isso. Sim, é uma questão do Livro dos Espíritos. Qual é? A questão 115 do Livro dos Espíritos, né? Então esse versículo está intimamente ligado à questão 115. Por quê? Todos nós fomos criados de que forma? Simples e ignorante. E todos nós trazemos uma meta assinada na nossa consciência. Que meta é essa? De evoluir pelo conhecimento da verdade para nos aproximarmos de Deus. Como que se evolui dessa forma? Esforço pessoal para crescer, mas de que forma? Desenvolvendo as virtudes. Então não é no curral que as ovelhas estão. As ovelhas simbolizam as virtudes. Então nós desenvolvemos essa meta assinada na nossa consciência pela prática das virtudes, né? Uns aceitam submissos, outros só murmurando. Lembra que nós trabalhamos isso? A submissão às leis e o murmúrio, que é a revolta contra as leis. Quando a gente murmura nesta parábola, o que significaria o murmúrio? Virar o ladrão para pular por outra parte, em vez de entrar pela porta. Esse é o murmúrio, né? Estarmos submissos é fazer o esforço continuado, paciente e perseverante, como o pastor das ovelhas faz, diariamente entrando pela porta para cuidar das ovelhas. Tá? Tá dando para fazer sentido com os outros módulos do nosso trabalho, gente? Nós estamos, nesse encontro de hoje, fazendo uma reflexão retrospectiva do primeiro módulo, que foi a presença amorosa de Deus em nossas vidas, e do segundo módulo, que é o significado das leis divinas em nossas vidas. Essa parábola tem tudo a ver com tudo o que nós trabalhamos até agora. Então ela serve de recordação para todos nós. Se o sentimento essencial é aquele impulso que nos leva ao despertar consciencial, é exatamente isso. Tá? Deus já nos criou com o sentimento essencial. Só que ele permanece latente. Tá? Chega um momento que desperta. Nós despertamos, porque quando o ser humano alcança o reino nominal, o que, que ele alcança? Ele chega no nível de quê? Do nível da razão e que mais? A aquisição do livre-arbítrio, né? Então a lei de liberdade passa a agir, porque até o início do reino nominal não há lei de liberdade. O animal age por instinto, por impulsos das próprias leis divinas, de uma forma automatizada. Chega no nível, no reino nominal, nós alcançamos o livre-arbítrio. Para quê? Dever consciencial é o processo, né? Para quê, gente? Para fazer... Para vivificar o sentimento essencial. Essa é a meta assinada na nossa consciência, não é? Nós não fomos criados simples e ignorantes E cada um traz uma meta na consciência. Que meta é essa? O sentimento essencial. Uns aceitam submisso à meta, dizem os benfeitores, outros só a suportam murmurando. Não é? Então, quando nós assumimos submissos, significa que nós usamos bem o livre-arbítrio. Quando nós murmuramos, nós não queremos evoluir pelo cultivo das virtudes, nós queremos roubar as virtudes em vez de cultivar, o que nós fazemos? Nós nos afastamos do sentimento essencial. Aí entra o sofrimento. O sofrimento, ele vem como uma consequência do ser que afastou-se do sentimento essencial. Que aí vai se afastar também do propósito existencial e de uma série de coisas, do próprio dever consciencial. Quando nós vamos ao encontro do sentimento essencial, aí o porteiro, que é o sentimento essencial, abre a porta para o ser essencial fazer os exercícios necessários para cultivar as virtudes. Faz sentido, gente? Porque esse sentimento é a meta, é o divino dentro de nós. Não tem como apagar esse divino dentro de nós. O que nós podemos fazer é o quê? O que nós podemos? Usando o livre-arbítrio, já que temos o livre-arbítrio. Podemos abafar e adiar o despertar, mas nunca impedir o despertar. Porque o sentimento essencial vai permanecer dentro de nós, abafado, como disse o Neuber, bloqueado, mas vai permanecer. Né? Então, aquilo que os benfeitores falam, as eternidades vão ser maiores para esses que murmuram. Então, o espírito que envereda pelo caminho do mal, usando mal o seu livre-arbítrio, o que, que ele faz para ele mesmo? Ele cria o sofrimento, né? Quando a pessoa está sofrendo, não dá impressão de eternidade de sofrimento? Dependendo da intensidade de sofrimento, parece que nunca vai acabar. Então, e pode a pessoa levar até milênios sofrendo as consequências de não vitalizar o sentimento essencial presente na sua própria consciência. A este, o porteiro abre e as ovelhas ouvem a sua voz e chama pelo nome as suas ovelhas e as traz para fora. O porteiro, nós já vimos quem é. Quem é o porteiro? O sentimento essencial, né? Ele abre a porta a quem? Ao pastor. O pastor é o ser essencial. O ser essencial, ele tem o quê? Ele é o pastor das ovelhas. As ovelhas são as virtudes. As virtudes são o quê para o ser essencial? Elas estão em estado de latência. Então, o que, que elas são dele? Hã?
2: O divino?
0: São propriedades dele, não é? O ladrão não tenta possuir as ovelhas à força? O ladrão, as ovelhas não pertencem a ele. Elas pertencem ao pastor. Por que que as ovelhas ouvem a sua voz e ele chama pelo nome as suas ovelhas e as traz para fora? O que que é trazer para fora e chamar pelo nome as suas ovelhas?
2: Vivenciar
0: cada virtude, exatamente. Agora, chamar pelo nome, o que significa? Que nós trazemos em latência as leis divinas e as virtudes todas. Nós sabemos quais são e qual é o nosso compromisso com elas. Faz sentido, gente? Exatamente isso que Jesus quis dizer aqui. Então, nós, enquanto essência divina, já sabemos, no nível mais profundo de nós mesmos, ainda não desenvolvido na plenitude, claro, as leis já estão íncitas e as virtudes também. Por isso que ele chama pelo nome. Então vai ter uma ovelha chamada humildade, uma outra ovelha chamada caridade, outra ovelha chamada dever, outra chamada solidariedade e assim por diante. Tá? As ovelhas que são as virtudes essenciais da vida. Então ele conhece uma por uma pelo nome e tem o compromisso de trazer para fora, de fazer, de vivenciar as virtudes, praticando-as, porque a partir do momento que ele vivencia as virtudes, o que, que ele está fazendo? Se aproximando de Deus, de que forma, humilde? Amando e praticando as leis. Né? Então nós estamos... Está dando para compreender todo o processo na prática e a parábola como uma metáfora mostrando isso. Então nós vamos nos aproximar de Deus de que forma? Exercitando as virtudes, cumprindo as leis. Então é isso que é o porteiro que abre, as ovelhas ouvem a sua voz e chama pelo nome as suas ovelhas e as traz para fora. Todo esse processo que está lá no Livro dos Espíritos, de uma forma bem não metafórica, aquilo que está de forma metafórica. Como as virtudes já existem em latência, em forma de sementes divinas, o ser essencial conhece todas pelo nome e com profunda intimidade. Por isso, o porteiro abre a porta para ele, simbolizando o sentimento essencial de evoluir adquirindo o comportamento consciencial do pastoreio, isto é, do esforço constante para desenvolver as virtudes, evoluindo até a perfeição. Tá? Então, é dessa forma que se evolui, o esforço do pastoreio. Então, o pastor, ele representa aquele que se esforça para cuidar diariamente das ovelhas, para que elas se desenvolvam e se torne cada vez mais evidente dentro de si, né? As ovelhas, as virtudes. Somente o ser essencial tem condições de chamar as virtudes pelo nome e de levá-las para fora do aprisco. Colocá-las para fora significa consolidá-las a partir de três ações fundamentais: saber, sentir e vivenciar. Por que essa tríade aqui? Saber a verdade, sentir a verdade e vivenciar a verdade. Conhecereis a verdade e a verdade vos libertará. Ensina Jesus. Então nós vamos trabalhar para saber as leis, para senti-las no coração e vivenciá-las. De que forma? Cultivando o que, Lagnil? As virtudes, exatamente. Então, se vivencia as leis divinas, cultivando as virtudes, tratando bem das ovelhas. Esse colocar as ovelhas para fora diz respeito à questão que começa em nós, do amor a nós mesmos, e do amor ao próximo, exatamente isso. Porque se a pessoa se insula em si mesma, ela entra num processo de se fechar, o que que acontece? Ela vai se tornar virtuosa de fato? Não tem aquelas pessoas que se trancam em mosteiros para se tornar virtuosa? Longe do povo? Ah, o povo é muito nojento, o povo é muito... a gente se irrita muito fácil com o povo, então vamos nos isolar. E ali a gente vive numa boa, sem... Funciona para desenvolver virtudes? Ou esse é o movimento do ladrão? É o movimento do ladrão. Porque é colocar para fora, na convivência, né, fora do aprisco que nós vamos desenvolver verdadeiramente as virtudes, né? Convivendo com pessoas irritadas, com pessoas exigentes, dentro de casa, fora de casa, no trabalho, em qualquer área, nós vamos, aí sim que nós desenvolvemos virtudes, e não nos insulando em nós mesmos. A pergunta se, no caso de Paulo de Tarso, que se retirou durante 3 anos para conhecer o Evangelho, seria esse processo? Não. Nesse caso de Paulo de Tarso, ele não se retirou para fugir das pessoas. Ele se retirou para fazer um mergulho dentro de si mesmo, num processo de iniciação ao próprio movimento profundo do cristianismo dentro dele. Então, o movimento é ligado às três ações: saber, sentir e vivenciar, diferente do insulamento que a Cristina colocou. Ah, com esse aqui. Ah, sim. Com saber, sentir e vivenciar, é exatamente isso que ele fez. Então, saber o Evangelho para senti-lo no coração, para vivenciá-lo, e aí ele passou 30 anos vivenciando no dia a dia, até sendo apedrejado, chibateado pelo amor ao Evangelho. Se esse processo de saber, sentir e vivenciar é a mesma coisa que a ação consciencial, o comportamento consciencial, é exatamente isso. Porque é o movimento em que o comportamento consciencial é o movimento de você agir no eu, espírito imortal, desenvolvendo as virtudes, colocando as ovelhas para fora. O primeiro passo no processo de desenvolvimento de uma virtude é o saber, atitude na qual adquirimos o conhecimento da sua dinâmica. Como é essa virtude, chamada humildade? O que ela representa? O que é verdadeiramente caridade? No movimento espírita, nós não temos tanta gente que confunde caridade com simples esmola, com assistencialismo. A pessoa nem no nível do saber sabe o que é a caridade. Agora, imagina se ela nem sabe o que é. Vai ser possível ela sentir no coração e vivenciar? Claro que não vai ser possível. Então, o primeiro passo, conhecer a dinâmica do que é verdadeiramente a virtude. Depois, nós somos convidados a fazer exercícios para senti-la no coração. Porque não basta saber, é preciso sentir no coração. E só por meio de exercícios que nós fazemos isso. E a partir desses exercícios podemos vivenciá-la em nosso dia a dia, fazendo todo um trabalho de saber, sentir e vivenciar. Por isso que o símbolo do pastoreio é extremamente adequado, porque é um esforço cotidiano, todos os dias. O pastor não leva as ovelhas para pastar de vez em quando. Ou, não, domingo não precisa, elas não precisam comer. Todos os dias, de segunda a segunda, inclusive no sábado, eles punham as ovelhas para pastar. Não tinha como, não, elas não precisam comer hoje. Todas. E quando tira para fora as suas ovelhas, vai adiante delas, e as ovelhas o seguem, porque conhecem a sua voz. O que, que Jesus está querendo dizer aqui? Então, é o ser essencial na direção, mas significa o quê? Que ele tem o quê em relação às ovelhas? Legitimidade. Não é? O ladrão é o quê? Não é o que falseia, que faz de conta? O ser essencial, ele tem legitimidade com relação às ovelhas. Por isso que ele tira para fora, vai adiante delas, porque ele é o legítimo condutor das ovelhas. As ovelhas o seguem porque conhecem a sua voz. Então, tem a profunda legitimidade para desenvolver as virtudes. O ego mascarado, o que, que ele faz? Ele tem legitimidade? Não. Ele é o ladrão salteador que sobe. Não entra pela porta, ele pula o aprisco. Então ele não tem a legitimidade, as ovelhas não ouvem a sua voz. Tá? Faz sentido, gente? Então, uma virtude muito ligada a qual outra virtude? Que nós já trabalhamos aqui. A autenticidade. Seja o seu dizer sim, sim, não, não. Que passa disso é de procedência maligna. Então, nós estamos vendo uma série de virtudes que formam uma espécie de uma colcha, né, de uma rede, de uma teia, que vão fazer com que nós realmente utilizemos Jesus como nosso modelo e guia. Então, ele é o modelo e guia para quem? Para os seres essenciais que todos nós somos, para que nós façamos com legitimidade o desenvolvimento das virtudes. Quando nos tornamos conscientes para desenvolver verdadeiramente as virtudes, elas são guiadas pelo ser essencial que as sabe conduzir da melhor maneira e sempre estará à frente para guiá-las, exatamente pela legitimidade que ele traz em relação a elas. As virtudes podem ser desenvolvidas em nível do saber, do sentir e do vivenciar, somente quando o espírito ouve as vozes alerta em sua consciência. Só nessas condições, em que ele está atento às vozes alerta, aí ele faz vivificar o porteiro e aí todo o processo evolutivo vai se dar. O que são vozes alerta? São as falas que nós trazemos dentro de nós, da nossa própria consciência, que nos fala: olha, você está sendo convidado a isso, você tem o dever de agir assim, assado. Então a pessoa entra no movimento ligado ao dever quando ouve as vozes alerta. Quando a pessoa, em vez de ouvir as vozes alerta, abafa, ele está entrando no movimento do ladrão, do salteador. Essas vozes alerta o levam a praticar o dever consciencial e adquirir o comportamento consciencial. Por isso, Jesus disse que as ovelhas somente conhecem a voz do pastor e, portanto, o seguem. Então, todo o movimento ligado ao pastoreio, ao trabalho, ao esforço continuado, paciente e perseverante. Mas de modo nenhum seguirão o estranho, antes fugirão dele, porque não conhecem a voz dos estranhos. O que, que ele está falando aqui? O que, que Jesus está falando? Então, ele está falando do processo ilegítimo do ego mascarado, que tenta fazer com que as ovelhas o ouçam. Mas elas vão ouvir? Se o movimento é ilegítimo, então, se o movimento é ilegítimo, as ovelhas fogem dele, porque não conhecem a voz dos estranhos. Né? Por isso que acontece. Não tem muita gente que diz assim: não, a pessoa faz assim, aí, de tanto fazer, ela fica virtuosa. Não tem gente que diz assim, que diz isso? Que de tanto, por exemplo, fazer assistencialismo, a pessoa acaba virando caridosa? Será que seria possível isso? Como que é possível um movimento ilegítimo se tornar legítimo de tanto ser repetido? Faz sentido? Não faz sentido. Então, essas ideias que as pessoas... Não, faz assim até acostumar. Né? No movimento espírita nós temos muito essa falácia. Não, faz, repete, vai forçado, faz assim mesmo, porque aí você acostuma e aí fica virtuoso. Senão, aí seria o processo do ladrão ilegítimo de, por um movimento de forçar um processo, ele se tornar legítimo exatamente por isso. Que é diferente do labor-terapia. O labor-terapia é o processo do pastor. O pastor não sai de segunda a domingo para levar as ovelhas para pastar. Então, esse é o processo legítimo, esforço continuado, paciente e perseverante. Quando a pessoa se força ela está nesse movimento continuado, paciente, perseverante? Como que é o processo do forçar-se? A vontade dela qual é?

30 anos e ela faz até de cara amarrado o trabalho, com raiva. Mas ela faz, porque senão, aí tem os senões, né? Senão o obsessor vai pegá-la, senão ela, não, ela vai para um umbral depois que desencarnar, porque senão bom, vai, não vai ter bônus hora e assim por diante. O estranho representa o ego mascarado, que não está focado nas vozes alerta da consciência, mas em parecer virtuoso num processo de personismo. Por estar assim, as ovelhas fogem. Então, em vez de haver a individuação, está havendo o culto à persona. Então, se é apenas uma persona, tudo é falseado. Então, não há ovelha ali. Né? Há um processo falso. É o lobo vestido com pele de ovelha. Quando o espírito vitaliza o ego mascarado, em vez de ouvir as vozes alerta da consciência, está preocupado em parecer virtuoso para os outros, desenvolvendo as pseudo-virtudes que seguem a voz do estranho, ego mascarado. Isso, porém, jamais acontecerá com as virtudes. Então, as pseudo-virtudes, os lobos disfarçado de ovelha, segue o ego mascarado. Porque o ego mascarado, o que, que ele faz? Usando o símbolo do lobo. Quando o lobo, essa figura evangélica também, que usa a pele, são lobos disfarçados de ovelha. O que, que é o lobo? Lobo é o ego evidente. O ego mascarado, o que, que ele tenta fazer com que o lobo fique disfarçado de ovelha? Então, a pseudo-virtude, o que, que é? Nada mais é do que uma tentativa de fugir do vício egóico, de acobertar o vício egóico, de parecer aquilo que não é. Faz sentido, gente? Ficou claro? As pseudo-virtudes são resultado da postura de quem busca conquistar valores essenciais pulando o muro do aprisco. Essa é uma atitude egóica mascarada. De modo algum, as virtudes essenciais poderão desenvolver-se por meio de interesses do ego mascarado. Pelo contrário, quanto mais um indivíduo buscar falsear uma virtude, mais longe dessa virtude ele estará. Conforme Jesus diz, elas fugirão, pois não conhecem a voz dos estranhos. Então, o movimento da pseudo-virtude, por que, que ele afasta mais ainda da virtude? Por que, que ele se afasta mais? A pessoa que está desenvolvendo a pseudo-virtude, a máscara do ego, ele está mais afastado do ser essencial do que aquele que está cultuando o ego evidente, por exemplo. Porque ele se vê como alguém virtuoso. E o virtuoso precisa desenvolver virtudes? Se ele já pensa que é virtuoso, então ele não precisa desenvolver virtudes. Já está pronto. Então a estagnação no nível da pseudo-virtude é muito maior do que no ego evidente. Por que que no ego evidente isso não acontece? Quando a pessoa está totalmente envolvida com o ego evidente. O que que acontece quando a pessoa cultua o ego evidente e que é adiado no ego mascarado? Ela vai cair em si mais rápido. Mas por que que ela cai em si mais rápido? Porque ela entra em sofrimento mais rápido do que o outro. No outro, ela adia o sofrimento, porque ela fica anestesiando as próprias feridas. Né? O processo do mascaramento, usando a ferida como uma metáfora, é um processo de anestesiar a ferida. No ego evidente, a ferida já dói imediatamente, então ele quer se libertar da dor da ferida, e aí ele vai buscar realmente desenvolver as virtudes. Enquanto está anestesiada, ele simplesmente adia as possibilidades de se superar. A parábola do
do filho pródigo mostra

bem isso. A postura do irmão mais velho, que adia o seu despertar, e o filho mais novo, que é o filho pródigo, que depois de cultuar o ego evidente, sofre tanto que ele já deseja se libertar imediatamente. Volta para a casa do pai para se libertar. Enquanto que o outro não, fica lá só no parecer, adiando as possibilidades. Muitas vezes o processo de mascaramento é tão intenso que a pessoa acredita ser verdadeiramente virtuosa. Quando isso acontece, ela se distancia mais ainda das virtudes, que fogem, pois ele as mantém na inanição, sem levá-las para pastar. Então ele já pensa que ele tem as ovelhas. Então elas já estão gordinhas, então ela não precisa pastar. Então, em vez de levá-las para pastar, ele mantém as ovelhas em inanição, porque ele está lá com os lobos disfarçados de ovelhas. Então, voltando à tríade e fazendo um resumo, né? Nós temos o eu, o espírito imortal, as leis divinas e Deus. Cabe a nós a entrega e a ação. A entrega a Deus, as leis divinas e a ação para desenvolver as virtudes do coração do espírito imortal que nós somos. Então, Jesus é o grande, é o mestre, é o modelo para que nós possamos desenvolver essas virtudes. No encontro da semana que vem, nós vamos estudar aí já a segunda parte desse capítulo do Evangelho de João, em que Jesus se declara o bom pastor. Então, nós temos dois pastores. O pastor com P minúsculo é o ser essencial. E o bom pastor com P maiúsculo é o Mestre Jesus. Então, nós vamos ver nas falas dele todas as relações que ele tem para que nós possamos, tem conosco, para que nós possamos desenvolver as virtudes. Então, a partir das reflexões realizadas nos versículos estudados, quais as virtudes nós podemos somar às que nós já refletimos? Quais as virtudes que mais nós trabalhamos hoje? Autenticidade, que mais? Dever consciencial, esse nós já tínhamos trabalhado, responsabilidade. Legitimidade. Basicamente, assim, se nós pudéssemos sintetizar numa virtude, seria legitimidade, que nós ainda não tínhamos trabalhado em outros encontros. A legitimidade do ser essencial, do espírito, quando o espírito imortal se percebe ser essencial. Porque todos nós somos espíritos imortais, mas tem gente que não tem a noção de que é uma essência divina num processo de evolução. E isso é importante, nós só adquirimos essa legitimidade quando nós vitalizamos o sentimento essencial. A vitalização do sentimento essencial que nos dá essa legitimidade. Ficou claro, gente? Então, resumindo, a parábola do pastor e das ovelhas é um convite ao desenvolvimento das verdadeiras virtudes a partir do despertar consciencial do espírito, em conexão profunda com Cristo interno, em sintonia com o bom pastor, o Cristo Jesus, que nós vamos trabalhar no nosso próximo encontro. Vamos fechar os olhos, fazer a nossa avaliação reflexiva. Entre em contato com você mesmo em essência, buscando sentir o conteúdo estudado neste encontro. O que você entendeu do conteúdo que se aplique à sua vida?

conteúdo estudado mudou a forma como você sente a presença de Jesus em sua vida? Caso positivo, que mudança foi essa?

Neste encontro, refletimos sobre a parábola do pastor e das ovelhas, que nos convida ao esforço para desenvolver as virtudes essenciais da vida, tomando Jesus como nosso guia e modelo. Os que sentiram a possibilidade de desenvolver essas virtudes, como você as sente? Como é realizar esses esforços para você?

Você compreendeu a necessidade de fazer esforços para modelar Jesus, tornando o seu caminho para a verdade e para a vida, construindo o reino de Deus dentro de si mesmo?

como você sente a sua vida aplicando o conteúdo estudado. Ele pode melhorar a sua vida em sua busca de autotransformação para as suas atividades na prática do bem.

Sinta-se agora um espírito imortal, que traz em si mesmo a determinação divina de evoluir até a perfeição relativa, pelo conhecimento pleno e cumprimento das leis divinas, pela prática das virtudes e pela busca da unidade com Deus. Mergulhe profundamente nessa verdade espiritual. Sinta, veja-se, desenvolvendo todas as virtudes essenciais da vida ao longo do tempo. Desenvolvendo o poder real em si mesmo, sentindo a presença amorosa de Jesus em sua vida.

0: Boa noite a todos. Estamos mais uma vez para o Prece pela Vida e agradecemos a todos que estão aqui hoje conosco. Sejam todos muito bem-vindos e nós vamos pedir que agora já providenciem um copo com água para ser fluidificada, né, durante a nossa prece, durante o programa. Vou fazer agora a descrição da tela. Nós temos um quadro ao fundo, estrelado, um céu estrelado, e dividido em dois quadros. Eu estou no quadro da esquerda, meu nome é Cleonice, sou do SOS Preces de Minas Gerais. Eu sou uma mulher negra, de cabelos cacheados e grisalhos. Uso óculos de aros vermelhos, uso também um fone de ouvido, tipo discreto, branco. Uso uma roupa e uma blusa de manchas marrons e amarelas, com uma renda branca em torno do decote. Atrás de mim há uma parede branca e um armário marrom. No quadro da direita, nós temos a nossa querida Tami, que é do grupo Mãos Amigas do Piauí. A Tami é a intérprete de Libras. Ela é uma moça negra, de cabelos cacheados, claros. Usa uma camiseta preta. Atrás da Tami há uma parede branca. Nós vamos, então, agora cumprimentar os nossos amigos que acompanham o Prece pela Vida de hoje. Socorro Barroso, boa noite, Socorro. É com muita alegria que contamos com a sua presença, né? A Sandra Araújo, Sandra, um abraço carinhoso. Agradecemos por estar conosco. A Maria Auxiliadora, um abraço, Maria Auxiliadora, muita alegria estar com você. A Neuza de Miranda, Neuza, uma boa noite, seja muito bem-vinda, uma alegria contar com a sua presença. O Edi Bittencourt, muito boa noite, uma alegria também saber que você está conosco neste momento. Agora eu vou convidar todos a uma reflexão. Nós vamos refletir um pouco sobre uma mensagem do livro Episódios Diários, da Joana de Ângeles, do psicografia do Divaldo Pereira Franco. É a lição número 30, Ante a Calúnia. É inevitável ser vítima de calúnia, que faz parte do orçamento moral de muitas pessoas, a fim de ser apresentada no mercado da leviandade humana. Muitos se comprazem em urdi-la e desferi-la por inveja, ciúme ou simplesmente por doença moral. Outros se encarregam de divulgá-la, alegando-se em fazê-lo porque também atormentados. Não sintonizes com aqueles que vivem nessa faixa. Igualmente, não te permitas atingir pelas faces caluniosas que te arrojam. Vive de tal forma que o caluniador fique desmoralizado por falta de provas. Cada dia é lição que se transforma em vida ao longo do teu caminho eterno. Diariamente surgem episódios de calúnia intentando alcançar alguém. Assim, perdoa o caluniador. Ele não fugirá de si mesmo. Contam que uma caluniadora buscou seu confessor e narrou arrependida a sua insensatez, pedindo a absolvição para o triste delito. Perguntou ao ouvinte atento qual era a sua penitência. Aquele reflexionou, pediu-lhe que fosse ao lar e trouxesse uma almofada de plumas, subisse à torre da igreja e dali as espalhasse ao vento com o máximo cuidado e após viesse receber a competente liberação. Tão logo terminou de fazê-lo, a confessa retornou e perguntou: e agora? Volta lá, respondeu o sacerdote. Recolhe todas as plumas e refaze a almofada. A calúnia são plumas ao vento que vão sempre adiante para a amargura do caluniador. Bom, essa mensagem vem nos chamar a atenção para a questão da calúnia, né? O caluniador é sempre uma pessoa sofrida, né? Que não tem o coração cheio de azedume, né? Como a Terra ainda é um planeta, escola, muitas vezes somos caluniados. E se pensarmos bem, sabendo de nossas tendências, ou já fizemos nessa vida, ou já fizemos em outra. Então a calúnia nos incomoda muito por isso, porque possivelmente já participamos, né? E agora hoje, se já saímos dessa faixa, né? Se somos capazes de compreender a amargura que vivem algumas pessoas, somos também capazes de perdoar aquele que calunia. Então, diante de uma calúnia, melhor é fazer uma prece e se calar. O melhor que temos a fazer, né? O caluniador é aquele que vive em enganos, está sofrendo com o coração amargurado, né? O egoísmo e a inveja são molas que impulsionam a calúnia. E aí nós, nossa vez, devemos então ter cuidado, né? Para não caluniar ninguém, não falar mal de ninguém, né? E porque aí, só de não falar mal, nós vamos cair na armadilha da calúnia, não é verdade? Então, cultivar em nós o sentimento fraterno para evitar falar mal dos nossos irmãos. Amar ao próximo como a si mesmo, esse é o lembrete de Jesus e é a chave do bem. Quem ainda está nessa sintonia, né, triste, vive em sofrimento. Então, nós devemos nos capacitar a perdoar, entender, né, que o que calunia é uma criança que está fazendo pirraça, querendo a atenção de alguém. Se compreendermos dessa maneira, aí sim somos capazes de perdoar, né? Devemos também cuidar dos nossos ouvidos para que não sejam ouvidos de calúnia. Ter cuidado com o que ouvimos, né? Muita coisa que ouvimos deve passar. Ouvimos, entrou no ouvido, como dizemos popularmente, entrar no ouvido e sair no outro. Não retemos para nós isso, né? E aí nós devemos lembrar das três peneiras de Sócrates, né? A calúnia, ela não passa nem na primeira peneira, que é a peneira da verdade. E aí, que tenhamos muito cuidado, né, com o que ouvimos e também muito mais com o que falamos, para que não sejamos instrumentos do mal, que a nossa boca não fale mal do nosso irmão e que o nosso ouvido não recolha a calúnia. Agora eu convido a todos a nos acompanhar na oração, né? Vamos pedir a Deus, nosso Pai, e a Jesus para nos auxiliar em todos os momentos da nossa vida, né? Jesus, nosso Mestre querido, nós agradecemos por estarmos aqui reunidos, agradecemos pela lição de hoje e rogamos, Senhor, que fortaleça cada um de nós para que possamos ter ouvidos de ouvir, ouvidos amorosos, ouvidos carinhosos, e que a nossa boca, Jesus querido, só fale do bem e do amor. Que a nossa língua não seja instrumento de ferimento do nosso irmão, Acolha, Senhor, os nossos propósitos no bem, que possamos ser sempre instrumentos do amor e da compaixão. Rogamos, Senhor Jesus, por todas aquelas pessoas que ainda estão na faixa da mentira, da calúnia, que todos sejam envolvidos no teu amor, Jesus querido, e que possam encontrar melhor maneira de lidar com o irmão. Rogamos também por toda a humanidade, por todos aqueles irmãos que choram, que sofrem, pedimos que sejam acolhidos e amparados. Rogamos a Maria, essa mãe querida, mãe de Jesus, que ampara todos nós aqui no planeta Terra, rogamos que envolva todos nós no seu manto de amor, que todos aqueles que choram sejam consolados, sejam amparados, acolhidos nesse amor de mãe. Rogamos o amparo para toda a humanidade e agradecemos o amparo que recebemos a todo momento. Que assim seja, graças a Deus. E agora nós convidamos todos vocês para nos acompanhar amanhã, novamente, em mais um Prece pela Vida, que acontece todos os dias, às 18 horas. Agradecemos a companhia de todos e lembramos, né, que pela manhã, às 6 horas, temos o programa Pro Dia Nascer Feliz. Aqueles que acordam cedo podem participar do programa Pro Dia Nascer Feliz todos os dias, às 6 horas da manhã. Agradecemos a todos a companhia, pedimos que compartilhem este canal, que curtam e que estejam amanhã novamente conosco. Que Jesus abençoe todos vocês, que Maria envolva todos com seu amor. Uma boa noite, fiquem com Deus.
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prosseguindo o nosso estudo reflexivo, sistêmico das obras de Allan Kardec e do Evangelho de Jesus, vamos continuar com o módulo 6, o significado da lei da reencarnação em nossas vidas. O nosso objetivo de hoje é estudar o objetivo da encarnação, a segunda parte. Iniciamos no nosso encontro passado e vamos prosseguir hoje. O objetivo desse encontro é refletir sobre o objetivo da encarnação e o significado que tem isso para todos nós. Vamos, como de hábito, meditar sobre o que nós conhecemos sobre o tema, fechando os olhos, entre em contato com você mesmo em essência, buscando sentir-se um espírito imortal, momentaneamente encarnado em um corpo físico. Qual é para você o significado de saber-se um espírito imortal em evolução, momentaneamente reencarnado para poder evoluir? Como você sente essa realidade? Você sabe dessa realidade e a sente no coração? Avalie-se com autenticidade. Deixe que seus pensamentos e sentimentos fluam, evitando qualquer mascaramento num processo de auto-engano. Seja verdadeiro ou verdadeira com você, analisando-se com

0: Gradualmente vamos retornando ao estado de vigília para as reflexões doutrinárias. No nosso encontro passado, nós estudamos várias questões do Livro dos Espíritos e no nosso encontro de hoje vamos prosseguir com mais duas obras básicas, a Gênese e o Céu e o Inferno, abordando a mesma questão do objetivo da encarnação. Allan Kardec, tanto em A Gênese quanto no livro Céu e Inferno, ele desdobra todo aquele conteúdo que nós estudamos em O Livro dos Espíritos. Nós estudaremos A Gênese, capítulo 11, itens 24, 25 e 26. A obrigação que tem o espírito encarnado de prover ao alimento do corpo a sua segurança, ao seu bem-estar, o força a empregar suas faculdades em investigações, a exercitá-las e desenvolvê-las. Útil, portanto, ao seu adiantamento e a sua união com a matéria. Daí, o constituir uma necessidade à encarnação. Além disso, pelo trabalho inteligente que ele executa em seu proveito sobre a matéria, auxilia a transformação e o progresso material do globo que lhe serve de habitação. É assim que, progredindo, colabora na obra do Criador, da qual se torna fator inconsciente. Então, vejamos no item 24 do capítulo 11 de A Gênese, há um desdobramento da questão que nós trabalhamos no nosso encontro passado acerca do objetivo da encarnação. Aqui Kardec explicita, inclusive, mais, de uma forma mais elaborada, qual é o grande objetivo da encarnação. O que nós podemos tirar aqui desse texto como objetivo mais primeiro da encarnação? O grande objetivo da encarnação é propiciar os desafios que só há na existência corporal. Então, nesses desafios que só existem na existência corporal, como ele coloca aqui, Kardec diz, prover o alimento do corpo, prover a segurança, o bem-estar. E aí o que faz? O que acontece? Nós temos trabalhado ao longo dos módulos que o grande fator do atraso do espírito qual é?
1: Preguiça.
0: Preguiça, né? Existem dois níveis de preguiça. A preguiça geral e a preguiça moral, né? Então, existe desde a preguiça geral, generalizada, em que a pessoa só se movimenta porque ela tem uma necessidade a ser atendida. Então vejamos, quando ele usa inclusive a palavra força, força a empregar suas faculdades em investigações, a exercitá-las e desenvolvê-las. Por que força? Nós não temos trabalhado que o processo não se trata de forçar, mas de esforçar? Por que que Kardec diz força aqui? Existe um motivo.
1: Hã?
0: Tem a ver com a lei do progresso, mas por que força? O que é a característica do esforço? Só se esforça quem já alcançou um nível. Que nível é esse? O nível da consciência, que tem a ver com a evolução intelecto-moral. No início do processo evolutivo do espírito, ele tem essa evolução?
1: Não.
0: Então, o grande objetivo, o primário da encarnação é exatamente fazer que espíritos ainda não conscientes de si mesmos, mas que está na transição desde do primarismo até chegar num nível de consciência maior, a própria necessidade de sobrevivência o força a se movimentar. Porque ninguém quer morrer de fome, ninguém quer morrer à míngua sem das intempéries. E aí, essas necessidades que só existem no mundo físico faz com que o espírito se desenvolva num primeiro momento de que forma? Está no texto. Se desenvolva intelectualmente. A partir do momento que ele vai desenvolvendo intelectualmente, o que vai acontecendo? O trabalho de ordem material, ele tem uma função básica muito importante, que é, ao mesmo tempo, de prover a subsistência da pessoa que trabalha e a função, essa é a função horizontal do trabalho material. É prover os recursos para a nossa sobrevivência. Qual é a função vertical do trabalho?
1: Progresso.
0: Não é o progresso material, esse também é horizontal. Porque esse é o progresso coletivo. O progresso do globo é o progresso coletivo. Resultado. Ainda não moral. O próprio progresso intelectual. É a partir do trabalho material que o espírito desenvolve a sua inteligência, não é? Na primitividade, onde nós morávamos? Nas cavernas. Chegou o momento que o espírito evoluiu intelectualmente, sendo capaz de fazer o quê? Edificar casas cada vez mais aprimoradas, cada vez mais belas, e ele foi aprimorando essa capacidade. Isso tudo é o quê? O progresso intelectual adquirido ao longo do tempo pelas próprias necessidades materiais. Não apenas de prover a sobrevivência, mas gerar o quê além da sobrevivência? Porque se o ser humano permanecesse nas cavernas, caçando o seu alimento e caçando animais, vegetais, raízes e tudo mais, ele continuaria sobrevivendo? Sim, continuaria sobrevivendo. Mas ao desenvolver intelectualmente, ele queria ficar só sobrevivendo? O que, que vai caracterizar o desenvolvimento intelectual? Vai gerar o quê?
1: Segurança, bem-estar.
0: Além da sobrevivência, o que, que ele quer? O que, que o espírito passa a querer além de sobreviver? Ele passa a querer viver num conforto, num bem-estar. Então vejamos que tudo isso é necessidade do quê? Puramente material, não é? Então, a necessidade material que faz com que o espírito, num primeiro momento, ele seja forçado a buscar cada vez mais. Chega o momento que há um desenvolvimento que no início é intelectual, gradualmente vai se desenvolvendo moralmente. Quando no processo do desenvolvimento intelecto-moral, aí o que vai acontecer com esse processo do forçar? Vai diminuindo cada vez mais o forçar para que comece a haver o esforço. É o que nós temos trabalhado, porque nós estamos num outro nível, diferente desse aqui da, do primarismo, do espírito no processo de evolução, que se vê forçado a fazer as coisas. Nós já somos convidados a nos esforçar, por quê? Porque já estamos sendo convidados a adquirir maior consciência sobre nós mesmos. Ficou claro isso, gente? Faz sentido? Então vejamos que é todo um processo que vai acontecendo gradualmente, fazendo com que o espírito evolua num primeiro momento de maneira intelectual, pelos próprios mecanismos da vida material. A partir desse desenvolvimento intelectual, gradualmente ele vai alcançando maior nível de moralidade para desenvolver-se intelecto moralmente. Por isso que nós vimos no nosso encontro passado que o grande objetivo da encarnação qual é? Além desse que nós acabamos, esse aqui é o objetivo mais imediato. No nível do todo o processo, qual é o grande objetivo da encarnação? Como que se purifica? Expiar. É pela expiação. Exe, extrair. Pia, pureza. Ação para extrair a pureza. Então, ao longo do tempo, nas várias existências corporais, pelas necessidades que o espírito tem de se aprimorar, primeiro intelectualmente, depois moralmente, ele vai expiando, ele vai exercitando ações para extrair a pureza de si mesmo. E aí, nesse processo, ele colabora com o todo. Ele colabora, num primeiro momento, inconscientemente, e depois, quando ele alcança esse maior nível intelecto-moral, ele passará a colaborar conscientemente na obra da criação. Porque ele passa a ter consciência de que ele é um co-criador. Num primeiro momento, ele age de uma forma subconsciente, às vezes no nível mais primitivo até inconsciente, e depois subconsciente para depois se tornar totalmente consciente de que ele não é apenas um ser qualquer, ele é um ser que tem como objetivo co-criar com Deus. A pergunta se o espírito vem desenvolvendo para e passo intelecto, moral? Não, não é isso que acontece. Ele vai evoluindo intelectualmente e com as escolhas dele na direção do bem, ele vai desenvolvendo moralmente, mas nem todos fazem essa escolha. Muitas vezes ele só vai evoluindo intelectualmente, alcançando cada vez maior nível de inteligência, mas pervertendo a própria uso da inteligência para o mal, porque não se desenvolve moralmente. Não é equiparado o desenvolvimento intelecto-moral. Tá? O objetivo da reencarnação é esse, expiar. Expiar é fazer extrair a pureza. Então a pureza exatamente se dá não pelo intelecto, mas pela moral. Chega um momento que o espírito toma consciência dessa necessidade, cedo ou tarde, aí sim, aquilo que está no livro dos Espíritos também, o próprio intelecto vai auxiliar no desenvolvimento moral. Então, mas num primeiro momento é intelectual. Mesmo nessa primitividade que o espírito ainda não, ele, mesmo que ele não tenha enveredado pelo caminho do mal, tenha feito só escolhas boas, que isso é possível, mas ele evolui no primeiro momento intelectualmente, depois que ele vai gradualmente ascender moralmente. Tá? Exatamente por causa das questões materiais que fazem com que o seu intelecto seja desenvolvido para poder sobreviver. Primeiro para poder sobreviver e depois para poder viver com bem-estar. Todavia, a encarnação do espírito não é constante. nem perpétua, é transitória. Deixando um corpo, ele não retoma imediatamente outro. Durante mais ou menos considerável lapso de tempo, vive da vida espiritual, que é sua vida normal, de tal sorte que insignificante vem a ser o tempo que lhe duram as encarnações, se comparado ao que passa no estado de espírito livre. Então vejamos esse parágrafo aqui, né, de Kardec. Qual é o estado natural do espírito? O estado natural do espírito é desencarnado, não é encarnado. Tá? Esse é o estado natural. Reencarnamos para desenvolvimento, para expiar, como nós já vimos, dentro do sentido amplo da palavra expiar, extraindo a pureza. Mas se nós formos somar todo o tempo que o espírito passa encarnado e o tempo que ele passa desencarnado, nós vamos ter muito mais tempo do espírito no estado natural desencarnado do que encarnado. Por quê? Porque é da vida que seja assim. Porque na dimensão espiritual, o espírito também progride. Na dimensão física, ela é transitória e ela só existe enquanto o espírito precisar das encarnações. Quando ele chegar na condição de pureza espiritual, ele não precisa mais encarnar. E ele vai passar a viver eternamente. Então, somando tudo, o espírito vai, a destinação dele é a liberdade enquanto espírito imortal. Se o tempo que ele permanece no mundo espiritual vai servir para ele na encarnação, depende de como ele estava no mundo espiritual, né? Porque se ele estava num movimento de progresso no mundo espiritual, vai sempre ser útil. Agora, se ele estava estagnado, aí a própria estagnação pesa na economia do espírito, quer ele esteja desencarnado, quer ele esteja encarnado. Aí, quando ele entra nessa estagnação, ele vai entrar naquele outro tipo de expiação, no sentido estrito do termo, que nós vimos no nosso encontro passado. A expiação no sentido estrito é quando o espírito necessita expurgar situações de desequilíbrio que ele praticou, no corpo e fora do corpo. Tá? Então vai depender de como ele está, da condição dele. No intervalo de suas encarnações, o espírito progride igualmente, no sentido de que aplica ao seu adiantamento os conhecimentos e a experiência que alcançou no decorrer da vida corporal. Examina o que fez enquanto habitou a terra. Passa em revista o que aprendeu. Reconhece suas faltas. Traça planos e toma resoluções pelas quais conta guiar-se em nova existência, com a ideia de melhorar, de melhor se conduzir. Desse jeito, cada existência representa um passo para a frente no caminho do progresso, uma espécie de escola de aplicação. Então, o que vai acontecer no intervalo entre as encarnações? O espírito livre, ele vai, cedo ou tarde, fazer esse balanço da sua existência. Né? Que balanço é esse? O que ele produziu na existência que findou? Tudo aquilo que ele adquiriu e aquilo possíveis débitos adquiridos, possíveis créditos adquiridos, reconhece tudo isso e a partir daí chega um momento que ele traça planos para uma futura encarnação. chega um momento que o espírito vai sentir essa necessidade. Nós vamos ver mais para frente no nosso, neste módulo. Ele sente um impulso para voltar novamente ao corpo. Mas por quê? Porque existe todo esse convite da vida a fazer todas essas reflexões que vão proporcionar ao espírito um novo contrato espiritual com uma nova etapa de vida no corpo. Essa avaliação que o espírito faz é muito semelhante à avaliação que Santo Agostinho propõe na questão 919A. Na questão 919A, ele propõe que cada dia nós façamos uma avaliação de como foi aquele dia, aprendamos com os nossos erros, busquemos ver o que podemos fazer para repará-los e buscamos trabalhar isso durante a existência inteira. Na encarnação, nós vamos fazer isso no sentido macro do termo, porque nós vamos fazer uma avaliação de todos os dias daquela última existência, mas o processo é o mesmo, para uma nova existência. Nós vimos no encontro passado que cada encarnação é um segundo do tempo do espírito imortal, comparativamente falando com a questão da eternidade. Então, nós vamos ter sempre essa visão, né, de imortalidade e de aproveitamento de tudo aquilo que nos acontece para o nosso aprendizado. Por que que acontece? Por que que é assim? Tem uma razão básica para isso. Vejamos, nós estamos estudando, nós estudamos no nosso módulo passado, a questão o significado da imortalidade em nossas vidas. Agora nós estamos estudando o significado da reencarnação em nossas vidas. A reencarnação é um processo ligado à própria imortalidade. Nós somos espíritos imortais, momentaneamente encarnados num corpo. Cada dia da existência é muito importante para que o espírito se aprimore. Cada existência no corpo é fundamental para que ele progrida, como está aqui no final do texto. Cada existência representa um passo para a frente no caminho do progresso, uma espécie de escola de aplicação. Então, por que tudo é assim? Tudo deve concorrer para que o espírito aprenda. Nem sempre ele aprende, no sentido mais direto, imediato do termo. Porque ele se rebela, né? Nós recordamos a questão 115 no nosso encontro passado. Uns aceitam submissos, outros murmuram, outros se revoltam e não realizam aquilo que é para ser realizado. Mas essa rebeldia, por mais longa que ela seja, ela é permanente? Não, ela será sempre transitória. Por quê que é assim? Porque existe uma determinação divina que seja assim. É possível para qualquer espírito frear as leis divinas? Se fosse possível, ele seria tão onipotente quanto Deus. Então, existe a lei do progresso e a lei do trabalho. O espírito pode se recusar a trabalhar? Desde o trabalho material até o trabalho moral? Pode. Tá? Ele pode se recusar a progredir? Permanentemente? Não. Ele pode momentaneamente se recusar. Mas o que vai acontecer quando ele recusa tanto a lei do trabalho quanto a lei do progresso? Vai acontecer, pela lei de causa e efeito, o sofrimento dessa recusa. Quando vem o sofrimento a partir da recusa, o que vai acontecer com o espírito? Alcançar de sofrer como existe um impulso para o progresso, porque o sofrimento vai gerar o quê? Nós ouvimos no slide anterior. O que o sofrimento vai gerar para o espírito?

que o espírito sedotado ele se lança num estado de mal-estar, né, com esse movimento de recusar-se à lei do trabalho e à lei do progresso, o que vai acontecer com ele? Ele vai querer vir para o bem-estar se ele ainda não experimentou, e se ele já experimentou, ele quer voltar a sentir bem-estar. Então, por isso que esse processo de recusa sempre será transitório. Faz sentido, gente? Então, ele será transitório por quê? Porque é o bem-estar aquilo que é natural da vida. Sentir mal-estar não é natural. E aí, necessariamente, o espírito vai querer desenvolver o seu bem-estar. Nesse processo, as leis divinas convidando gradualmente o espírito a tomar consciência de si. Como é que o desenvolvimento moral se dá juntamente com o intelectual? Não é dessa forma? Reflitamos. A pessoa age de contrário à lei de amor, de justiça e de caridade. Sente o mal-estar disso. Ele já é inteligente, porque ele já desenvolveu a inteligência. O que vai acontecer gradualmente? Por que o intelecto, às vezes, precede a moral e ele vai ajudar na moral? Exatamente. Como ele já desenvolveu a inteligência, ao perceber que descumprindo as leis ele sente mal-estar e cumprindo as leis ele sente bem-estar, ele vai simplesmente fazer a melhor escolha, que é cumprir as leis. Então, gradualmente, o intelecto auxilia no desenvolvimento da moral. Porque cada sentimento de bem-estar que ele se proporciona fortalece nele o desejo, a vontade, melhor dizendo, fortalece nele a vontade de buscar cada vez mais isso, cada vez mais sentir esse bem-estar que vai culminar com aquilo que Jesus chamava de bem-aventuranças, que é o estado já do espírito puro que se torna um bem-aventurado. Tá? Ficou claro isso, gente? Então, continuemos aqui as nossas reflexões. Normalmente, a encarnação não é uma punição para o espírito, conforme pensam alguns, mas uma condição inerente à inferioridade do espírito e um meio de ele progredir. Então, o objetivo é expiar. Expiar no sentido amplo do termo, extrair a pureza. O expiar no sentido estrito vai acontecer quando o espírito não quer evoluir pela própria liberdade dele de fazer escolhas, né? E aí ele age de forma contrária à lei do amor e aí vai expiar no sentido estrito do termo, que é o próximo texto aqui. À medida que progride moralmente, o espírito se desmaterializa, isto é, depura-se com o subtrair-se à influência da matéria. Sua vida se espiritualiza, suas faculdades e percepções se ampliam, sua felicidade se torna proporcional ao progresso realizado. Então, aquilo que nós vimos também no encontro passado é o processo da expiação gerando a felicidade. Então, ele vai progredindo, vai se depurando cada vez mais, se espiritualizando. Quando ele se recusa a isso, entretanto, como atua em virtude do seu livre-arbítrio, pode ele, por negligência ou má vontade, retardar o seu avanço, prolonga conseguintemente a duração de suas encarnações materiais, que então se lhe torna uma punição, pois que, por falta sua, ele permanece nas categorias inferiores, obrigado a recomeçar a mesma

0: mesma tarefa. Depende, pois, do espírito abreviar pelo trabalho de depuração executado sobre si mesmo a extensão do período das encarnações. Então, aqui, o que a Kardec está falando? Então, vejamos, existe a expiação no sentido amplo, isso é natural no processo do progresso. O que Kardec está falando aqui? É a expiação no sentido estrito. A expiação, ela, no sentido estrito, ela sempre o quê? Sim, ela vai ser consequência sempre. Mas o que, que ela significa, no sentido estrito? Ela está ligada a quê?
1: Não?
0: Lei de causa e efeito é a lei que vai propiciar o processo. Ela sempre tem uma característica na expiação no sentido estrito. Qual é? Hã? Dor. Exatamente, a dor. Ela é sempre dolorosa. Repetir toda uma série de experiências é doloroso? Vamos fazer a comparação com a escola. Um aluno que não estuda direito e fica lá, precisa repetir o ano. Duas, três, quatro. Hoje já não existe mais isso, mas antigamente existia. É, dois, três, quatro, cinco anos, a mesma série. Ele vê os colegas progredindo, se formando, e ele fica para trás. Isso é doloroso ou não? Doloroso. Agora imagina repetir uma encarnação inteira. É o que está aqui. Ele é obrigado a recomeçar a mesma tarefa. Por isso que a expiação, ela, expiação no sentido estrito, ela é o quê? É uma escolha do espírito? Ou é uma necessidade do espírito que se torna compulsória, no sentido de que ele não vai adiante se não acontecer? Então, ela não é uma punição divina. Significa o quê? Do ponto de vista humano, é um processo que o próprio espírito cria para ele mesmo. Porque se ele expiasse no sentido amplo do termo, fizesse escolhas amorosas e trabalhasse em função do esforço de renovação, de melhoria, ele não precisaria passar pela expiação no sentido estrito. Ficou claro isso, gente? Faz sentido? Então, por isso que Kardec diz, depende, pois, do espírito abreviar pelo trabalho de depuração, depuração é expiação no sentido amplo, executado sobre si mesmo a extensão do período das encarnações. Quanto mais rápido ele evolui, mais cedo ele vai se libertar das encarnações dolorosas, para ficar apenas com as encarnações prazerosas até a sua completa depuração enquanto espírito imortal. Até a completa transformação dele num espírito crístico. Porque a encarnação só tem um peso quando ela se constitui esse fator para uma expiação nos primeiros momentos da evolução do espírito e quando ela é essa repetição de experiências na expiação no sentido estrito. Aí ela é caracterizada por muita dor e muito sofrimento no caso dos espíritos rebeldes. Chega um momento que ela se torna praticamente quase que uma extensão da vida espiritual, que é o caso da encarnação nos planetas mais evoluídos. Nós vamos ver daqui a pouco isso. A expiação no sentido amplo vai existir até quando não for necessário, sim. Até que o espírito se depure totalmente e se torne um espírito crístico ou puro. A expiação no sentido estrito, ela só existe para o espírito rebelde. Sempre. Só para o espírito que se rebela e aí vem a expiação dolorosa e que muitas vezes ele se rebela mais ainda e aí se torna sofrimento, né? Que é bem característica do nosso planeta. Espíritos extremamente rebeldes que necessitam expiar pela dor aquilo que não quiseram fazer por amor. Agora, a expiação no sentido amplo, até nos planetas superiores, ainda existe, porque ainda não são espíritos puros que habitam esses planetas. Nós estamos falando, é importante sempre lembrar, aquele conceito de expiação que trabalhamos no encontro passado, porque senão vai falar, ah, mas o espírito no planeta superior tem expiação? No planeta de regeneração tem expiação? Tem. Expiação no sentido de extrair a pureza do espírito. Mas não é a expiação no sentido estrito, que significa dor. Vejamos agora um texto do livro Céu e Inferno, primeira parte, capítulo 3, itens 6 a 11. Kardec também faz uma dissertação magnífica sobre o processo o objetivo da encarnação. Os espíritos são criados simples e ignorantes, mas dotados de aptidões para tudo conhecerem e para progredirem em virtude do seu livre-arbítrio. Pelo progresso, adquirem novos conhecimentos, novas faculdades, novas percepções e, conseguintemente, novos gozos desconhecidos dos espíritos inferiores. Eles veem, ouvem, sentem e compreendem o que os espíritos atrasados não podem ver, sentir, ouvir ou compreender. Vejamos esse texto aqui de Kardec, tem a ver com a questão 115 do Livro dos Espíritos. Todos nós somos criados simples e ignorantes, e cada um é dado uma missão de conhecer a verdade para nos aproximarmos de Deus. E nesse conhecimento nós vamos adquirir a pura e eterna felicidade. Uns aceitam submissos essa meta, esse objetivo, outros murmuram, outros se revoltam. Então, vejamos. Aquele que aceita submisso essa determinação divina, o que vai acontecer? Adquire novos conhecimentos, novas faculdades, novas percepções e, conseguintemente, novos gozos desconhecidos dos espíritos inferiores. Por quê? Porque trabalharam em função de se purificar. Então, esse é o convite para todos nós, porque nós temos feito todo o trabalho de viver como espíritos imortais. O exercício para viver como espíritos imortais é o exercício no qual nós tomamos consciência dessa realidade, de que a ignorância faz parte da nossa vida, mas não para nós nos acomodarmos nela, mas para que nós façamos esforços para transformá-la, para ressignificá-la, desenvolvendo valores que vão propiciar para nós todo um estado de melhoria, consequentemente, esse gozo do espírito que é a felicidade, a alegria existencial, a felicidade. Esse é o convite da vida. A felicidade está na razão direta do progresso realizado. De sorte que de dois espíritos, um pode não ser tão feliz quanto o outro, unicamente por não possuir o mesmo adiantamento intelectual e moral, sem que por isso precisem estar cada qual em lugar distinto. Ainda que juntos, pode um estar em trevas, enquanto que tudo resplandece para o outro, tal como um cego e um vidente que se dão as mãos. Este percebe a luz da qual aquele não recebe a mínima impressão. Então vejamos, vamos fazer essa reflexão que Kardec coloca aqui com o espírito encarnado. Existe possibilidade de, por exemplo, na mesma família ter espíritos dessas duas categorias aqui? Sim, perfeitamente. Né? convivendo um ao lado do outro, na mesma situação, um vê claramente a vida e, por isso, sente um bem-estar, uma harmonia que o outro do seu lado não vai sentir. Um pode estar no vazio existencial muito grande, sofrer amargamente por causa desse vazio existencial, enquanto que o outro do seu lado enxerga todo o sentido da vida, consegue ver o sentido da vida, viver plenamente de sentido e sentir os benefícios disso tudo. No mundo espiritual, já é um pouco diferente. Dois espíritos de diferente categoria podem estar no mesmo ambiente? Pode. Desde que o superior vá até o inferior. O inferior ia até a esfera do superior, não. Os espíritos superiores não descem nas trevas, nas regiões umbralinas e vão lá e ficam do mesmo lado que os... E eles nem veem os superiores. Exatamente o que Kardec está dizendo aqui. Estão um ao lado do outro, mas um está totalmente em luz, enquanto que o outro está em trevas. Na dimensão espiritual, é possível quando o superior desce até o inferior. E aí, momentaneamente, ele está ali. Mas ele está numa psicosfera completamente diferente do outro. Porque o espírito já elevado, ele mantém o seu ambiente, mesmo estando num ambiente pervertido, vicioso. Por quê? É característica da psicosfera dele. Quando estão encarnados um espírito de uma categoria superior e uma de categoria inferior, o que vai acontecer? Exatamente aquilo que nós falávamos agora há pouco. Um poderá perceber nitidamente o sentido existencial e outro viver nas trevas de um vazio existencial muito grande e perturbado com tudo isso. Só que a diferença é que pode coexistir, às vezes, na mesma casa. Às vezes, casal, um tem essa categoria, o outro o contrário. Né? Diferente de padrões vibratórios e tudo mais. Então, isso é perfeitamente possível. Agora, qual é o grande objetivo da vida colocando dois espíritos, sejam encarnados ou desencarnados, dessa forma? Progresso de ambos. O superior tem como compromisso auxiliar o inferior, principalmente quando estão encarnados, né? Sendo a felicidade dos espíritos inerente às suas qualidades, aurina eles em toda parte em que se encontram, seja a superfície da terra, no meio dos encarnados ou no espaço. Então, quanto mais evoluído, maior a felicidade. Quanto mais atrasado, ausência de felicidade, até que ele comece gradualmente a desenvolvê-la. Em qualquer lugar que ele esteja, ele estará feliz, quer esteja encarnado ou desencarnado. Né? A diferença é que o espírito desencarnado vislumbra uma realidade diferente de quando ele está encarnado. Então, a felicidade é menos mácula do que quando estamos encarnados, pelas características de um planeta como o nosso. Né? Uma comparação vulgar fará compreender melhor esta situação. Se se encontrar em um concerto dois homens, um bom músico de ouvido educado e outro desconhecedor da música, de sentido auditivo pouco delicado, o primeiro experimentará a sensação de felicidade, enquanto que o segundo permanecerá insensível, porque um compreende e percebe o que nenhuma impressão produz no outro. Essa analogia que Kardec faz é bem interessante, né? Se você está num concerto e entende de música, você vai perceber nuances completamente diferentes de uma pessoa que não entende nada de música. E aí, para ela, vai ser muito enfadonho, para essa que não entende nada, né, ou que não tem uma sensibilidade para ouvir, por exemplo, uma música clássica. Né. E a gente vê nessas pessoas que adoram esses funk, essas músicas de hoje, que são verdadeiros grunhidos. Né. Ou coloca a pessoa para ouvir música clássica, ela fica enfadada a ponto de odiar. A gente vê isso muito em reunião mediúnica, os espíritos se queixando da musiquinha que se coloca. A gente coloca sempre, por exemplo, na nossa reunião mediúnica, nós colocamos música clássica. E muitas vezes os espíritos reclamam da música que está tocando. Porque eles não suportam, exatamente por isso. Por causa da sensibilidade. Para que a pessoa possa gostar dessa música, é preciso que haja sensibilidade. Isso tem a ver com a maturidade intelecto-moral. Assim sucede quando todos os gozos, quanto a todos os gozos dos espíritos, que estão na razão da sua sensibilidade. O mundo espiritual tem esplendores por toda parte, harmonias e sensações que os espíritos inferiores, submetidos à influência da matéria, não preveem sequer e que somente são acessíveis aos espíritos purificados. Então é aquela condição. O superior pode descer até o inferior, mas nunca o inferior perceber aquilo que é característica dos espíritos superiores. Mesmo espíritos de condição mediana, se nós formos lá nas descrições que André Luiz faz da colônia Nosso Lar, onde ficam os espíritos recém-saídos das regiões umbralinas em Nosso Lar? Alguém lembra? Nas chamadas câmaras de retificação. O que é a câmara de retificação? Nada mais é do que um porão da própria colônia. Ela fica numa região mais densa, dentro do umbral, e porque aqueles espíritos não aguentariam uma psicosfera mais rarefeita, onde fica a colônia espiritual, Nosso Lar. Então, ele fica num subterrâneo na própria colônia. Porque, exatamente por causa dessa condição aqui, dele não se sentir bem num ambiente diferente. Nem, ele ficaria como um peixe fora d'água. Então, é tudo uma questão energética para o espírito. Não é apenas da percepção dessa harmonia da região superior. O progresso nos espíritos é o fruto do próprio trabalho. Mas como são livres, trabalham no seu adiantamento com maior ou menor atividade, com mais ou menos negligência, segundo sua vontade, acelerando ou retardando o progresso e, por conseguinte, a própria felicidade. Então, aquilo que nós temos falado, né? Preguiça moral. A preguiça moral atravanca a evolução do espírito. Então, ele pode evoluir mais rápido ou menos rápido porque tem o livre-arbítrio. Num primeiro momento, a evolução material, que muitas vezes o espírito preguiçoso, no sentido amplo do termo, passa por necessidades que não precisaria passar. Por quê? Porque por causa da preguiça até no sentido material, quanto mais no sentido moral. Com o passar do tempo, ele vai superando a preguiça material, mas muitas vezes permanecendo na preguiça moral, dificultando o seu progresso, consequentemente a sua felicidade. Até que aconteça isso que nós já falávamos agora há pouco, que ele canse desse mal-estar, tanto gerado pela preguiça no sentido amplo, quanto pela preguiça moral. E aí deseje superar tudo isso e trabalhe em função dessa superação. Enquanto uns avançam rapidamente, entorpecem-se outros, quais poltrões nas fileiras inferiores. São eles, pois, os próprios autores da sua situação, feliz ou desgraçada, conforme esta frase do Cristo, a cada um segundo as suas obras. Então aqui Kardec, com muita propriedade, coloca isso aqui, esse texto de Jesus, né? Cada um segundo as suas obras. Porque é muito comum as queixas a respeito do sofrimento na vida corporal. Recentemente, conversando com uma pessoa com conhecimento espírita, mais superficial, e a pessoa estava questionando exatamente, mas por que tanto sofrimento? Por que que ele estava sofrendo tanto daquela forma? Sofrimento moral, mais sofrimento. Exatamente pela preguiça moral. Quanto maior a preguiça no sentido amplo, não vai haver mais sofrimento por causa do desconforto que a pessoa vai viver? Imagina morar num casebre, numa favelazinha. Aqueles casebres que não tem nada. Muitos estão ali por uma expiação. E aí o que acontece? Por que que estão numa expiação, numa situação assim? Porque usaram mal os próprios recursos no passado. E por que que permanecem na situação que estão muitas vezes? Porque continua a rebeldia, continua a preguiça moral e muitas vezes a preguiça material, né? A preguiça no sentido mais amplo. Porque você, muitas vezes você visita barracos da mesma categoria, um ao lado do outro. Num você encontra limpeza, as coisas arrumadinhas, mesmo com pobreza, mas arrumadas. No outro você encontra sujeira, você encontra tudo bagunçado, tudo ali completamente desestruturado. Por que se a pobreza é a mesma? A diferença é do espírito que está expiando e do espírito que está sendo convidado a expiarem, mas não está expiando. Porque expiar é o quê? Extrair a pureza. Só se extrai a pureza quando o espírito resolve por se submeter à lei. No caso aqui, a lei de causa e efeito, que está trazendo de volta os efeitos dos desmandos passados. Quando ele permanece rebelde, ele passa pelo sofrimento, mas não expia. Porque tem muita gente que acha que só o fato da pessoa estar naquela pobreza, naquela miséria, ela já está expiando. Está? Não. Por quê? Porque só expiará aquele que extrai a pureza. Aquele que fica mais rebelde ainda, devido à preguiça moral ou à preguiça generalizada, ele vai passar pelo sofrimento sem expiar. Porque estará repetindo novamente quantas vezes for necessárias a mesma experiência até que aprenda aquilo que veio para aprender. Sim, nós somos herdeiros de nós mesmos. Sim, exato, porque tem a ver com a fala do Jesus, a cada um segundo suas obras. Nós vamos herdar o bem-estar, o mal-estar que nós mesmos produzimos para nós. Todo espírito que se atrasa não pode queixar-se senão de si mesmo, assim como o que se adianta tem o mérito exclusivo do seu esforço, dando por isso maior apreço à felicidade conquistada. Vejamos que aqui nesse texto Kardec já fala do esforço. Naquele outro que nós vimos agora há pouco, ele falou do forçar, né? Que a encarnação força o espírito que está numa situação primária a se mexer, a se movimentar. Chega um momento que ele já não vai ser forçado. Ele necessita se esforçar. Por quê? O processo do forçar-se é transitório, da própria lei forçá-lo. Porque ele se movimenta, mas a partir do momento que ele adquire um nível evolutivo, ele já não vai ser submetido puramente a esses impulsos da necessidade material. Ele precisará, ele é convidado, melhor dizendo, a desenvolver os fatores morais que vão fazer com que ele se esforce para evoluir por escolha própria. A suprema felicidade só é compartilhada pelos espíritos perfeitos, ou por outra, pelos puros espíritos, que não a conseguem senão depois de haverem progredido em inteligência e moralidade. Então, aqui o fator intelecto-moral. Inteligência e moralidade acompanhando o espírito gradualmente até a condição do espírito puro. Aí sim, ele vai ter a suprema felicidade. Até chegar lá, o que vai acontecer com o espírito, gente? Com todos nós. E esse aprendizado gradativo gera o quê, Zeila? A felicidade relativa. Veja bem, aqui ó, Kardec fala da suprema felicidade. É uma felicidade que a gente nem concebe, nem consegue conceber. Mas o que é a felicidade possível no nível evolutivo que nós estamos? Só chegando lá que nós vamos ser felizes? Não. Nós já poderemos sentir a felicidade relativa ao esforço que nós estamos fazendo para superar as limitações que trazemos. Quanto mais esforço, mais felicidade. Quanto mais preguiça, mais infelicidade, mal-estar e o desequilíbrio consequente a isso tudo. O progresso intelectual e o progresso moral raramente marcham juntos. Mas o que o espírito não consegue em dado momento alcança em outro, de modo que os dois progressos acabam por atingir o mesmo nível. Então, aquilo que nós já comentamos também. Primeiro, normalmente, isso é o progresso intelectual que vem primeiro. Depois, o moral. Depois, com o passar do tempo, eles vão rumando juntos na mesma direção. Eis porque se vêem muitas vezes homens inteligentes e instruídos pouco adiantados moralmente e vice-versa. Às vezes, a pessoa é mais evoluída moralmente do que intelectualmente. Pelo menos, nem sempre é a evolução do espírito, é que às vezes o intelecto ficou momentaneamente semi-bloqueado para que o espírito evoluísse no nível moral. Isso é muito comum acontecer. Do espírito, ele pedir para que momentaneamente seja bloqueado a sua inteligência ou não bloqueada totalmente, mas diminuída para que ele possa desenvolver os valores morais. A encarnação é necessária ao duplo progresso moral e intelectual do espírito. Ao progresso intelectual pela atividade obrigatória do trabalho. Ao progresso moral pela necessidade recíproca dos homens entre si. A vida social é a pedra de toque das boas ou más qualidades. É aquilo que nós já vimos no texto de Agênesis, é a mesma coisa. Então, no primeiro momento, o progresso intelectual vai ser realizado pela atividade obrigatória do trabalho. Simultaneamente, o espírito é convidado a desenvolver moralmente. E isso tem também a ver com a evolução da sociedade. Antigamente, o trabalho era mais material, então precisava de menos intelecto. Com a evolução da humanidade, o trabalho é cada vez mais intelectual e menos material, porque as próprias máquinas desenvolvidas pelo homem, pelo ser humano, vão substituindo aquele trabalho braçal, aquele trabalho mais material, porque faz parte da própria evolução do planeta. Agora, uma coisa importante aqui no texto é que, além do trabalho material, as relações interpessoais também, que só acontece no corpo físico, porque, como nós vimos também no nosso encontro passado, na dimensão espiritual, os espíritos se agrupam pela lei de afinidade em colônias espirituais com os espíritos semelhantes. No corpo físico, nós vamos ter uma mistura disso tudo. E o que vai propiciar? Exercícios do bem e a resistência ao mal. Então vejamos aqui a continuidade do texto. Kardec coloca bem claro isso aí. É a pedra de toque. Então veja bem aqui, ó. A bondade, a maldade. A doçura, a violência. A benevolência, a caridade. O egoísmo, a avareza. O orgulho, a humildade. A sinceridade, a franqueza. A lealdade, a má-fé. A hipocrisia. Em uma palavra, tudo que constitui o homem de bem ou o perverso tem por móvel, por alvo e por estímulo as relações do homem com seus semelhantes. Então é no mundo físico que nós vamos encontrar todos esses contrastes. Na dimensão espiritual, o superior pode até ir ao inferior, mas ele não fica ali o tempo todo. Ele faz visitas. E as características dos espíritos superiores nem são percebidas pelos que estão ali na região inferior. Já no mundo físico, como todos estão na mesma sociedade, nós vamos ter exemplos, por exemplo, de pessoas extremamente boas e pessoas más, pessoas doces e pessoas violentas. E aí cabe a nós fazermos escolhas para seguir o exemplo de uns ou de outros, dependendo das nossas escolhas, né? Para o homem que vivesse insulado, não haveria vícios nem virtudes. Preservando-se do mal pelo insulamento, o bem de si mesmo se anularia. Então, por exemplo, se nós ficássemos no mundo espiritual, ou nós ficaríamos, dependendo do nível que chegássemos, ficaríamos eternamente naquela categoria. Por quê? Estaríamos insulados, seja no vício, seja na virtude. Ficou claro isso, gente? No mundo físico, nós temos contato tanto com o vício quanto com a virtude. Para quê? Para que nós nos fortaleçamos na superação dos vícios, desenvolvendo as virtudes. Muita gente se queixa, mas por que que eu vivo num mundo como este? Eu estou vivendo numa época errada. Já vi pessoas falando isso. Nossa, mas é muito difícil ser bom num mundo como o nosso. Mas é claro, por quê? Que você não está numa época errada, nem no corpo errado, nem na situação, nada errado. Tem a ver com esse parágrafo aqui, simples, mas muito preciso de Kardec. Se você não está diante desses contrastes, como que você vai ser provado nas suas escolhas? Seria possível o espírito ser provado se ele só vivesse entre virtuosos? Exatamente. É fácil ser bom quando você está rodeado de pessoas boas, né? Da mesma forma que é muito fácil ser mal quando nós estamos rodeados de pessoas más. O grande trabalho é o espírito rodeado de pessoas más fazer esforços e se tornar bom, apesar de estar ali rodeada de pessoas más. Então, a própria existência num mundo de contraste, num mundo superficial como o nosso, num mundo hedonista, que o que predomina é o prazer, é o culto ao prazer a qualquer custo. Então, a vida num planeta como esse e o esforço para estar acima da maioria do que vive no planeta gera para o espírito um resultado que vai ser muito benéfico para ele quando ele consegue se elevar acima dessa conjuntura toda, né? Porque a provação vai ser muito grande. Ser mais um num mundo como o nosso é fácil. Fazer esforços para nos elevar num mundo como o nosso dá bastante trabalho, né? Precisa toda preguiça, tanto a generalizada quanto a moral, deve ser ressignificada. Uma só existência corporal é manifestamente insuficiente para o espírito adquirir todo o bem que lhe falta e eliminar o mal que lhe sobra. Como poderia o selvagem, por exemplo, em uma só encarnação, nivelar-se moral e intelectualmente ao mais adiantado europeu? É materialmente impossível. Deve ele, pois, ficar eternamente na ignorância e barbárie, privado dos gozos que só o desenvolvimento das faculdades pode proporcionar-lhe? Aqui Kardec faz essas duas questões que diz respeito ao objetivo da encarnação e à justiça da encarnação. Se uma pessoa que está numa situação de barbárie não tiver outras oportunidades para evoluir, ela vai ficar relegada a um nível evolutivo que não dependeu dela estar ali. Se nós tivéssemos uma única existência, por que Deus criaria uma pessoa ultracivilizada e uma pessoa ainda voltada à barbárie? Porque, na verdade, são espíritos com idades diferentes. E que um já viveu muito mais tempo, já reencarnou muitas vezes, enquanto que o outro ainda não. O simples bom senso repele tal suposição, que seria não somente a negação da justiça e bondade divinas, mas das próprias leis evolutivas e progressivas da natureza. Mas Deus, que é soberanamente justo e bom, concede ao espírito tantas encarnações quantas necessárias para atingir seu objetivo, a perfeição. Então, aquele que já está civilizado, já evoluiu, e o outro vai ter a oportunidade de fazer o mesmo. Para cada existência, para cada nova existência de permeio à matéria, entra o espírito com o cabedal adquirido nas anteriores, em aptidões, conhecimentos intuitivos, inteligência e moralidade. Cada existência é, assim, um passo avante no caminho do progresso. A encarnação é inerente à inferioridade dos espíritos, deixando de ser necessária desde que esses, transpondo-lhe os limites, ficam aptos para progredir no estado espiritual ou nas existências corporais de mundos superiores que nada atende da materialidade terrestre. Então chega um momento que o espírito adquire evolução suficiente para mudar de categoria de mundo, ou o próprio mundo que ele está vivendo muda de categoria, e aí as encarnações vão ser completamente diferentes daquelas que nós estamos acostumados. É o que estará acontecendo com o nosso planeta. Mudando de mundo de expiações e provas para mundo de regeneração, a reencarnação vai ser muito mais suave. Os corpos que nós habitaremos vão ser muito menos sujeitos às vicissitudes da matéria do que eles são hoje em dia. E quanto mais evoluído o planeta, chega o momento que Kardec coloca, inclusive, que existem mundos superiores que os corpos deles é semelhante aos nossos perispíritos, né? Tão sutil que é, tão diferente. Então imaginemos uma encarnação em que os corpos físicos é semelhante ao nosso perispírito, que a pessoa pode volitar no corpo físico. Então uma encarnação assim não tem nada a ver com uma encarnação cheia de contrastes como a nossa. Porque a evolução vai se dar num outro nível, não pelas provas e expiações, mas pelo esforço de melhoria que o espírito fará nessas existências, para adquirir progressos completamente diferentes do que nós estamos acostumados. Da parte destes, a encarnação é voluntária, tendo por fim exercer sobre os encarnados uma ação mais direta e tendente ao cumprimento da missão que lhes compete junto dos mesmos. Desse modo, aceito abnegadamente as vicissitudes e sofrimentos da encarnação. Aqui é o caso do espírito superior que reencarna com o objetivo de auxiliar no progresso das pessoas que estão ainda numa situação menos feliz. E se tratando de transição planetária, centenas de espíritos nessa condição estarão reencarnando, se é que já não reencarnaram, neste século, para o progresso da humanidade terrestre, inclusive espíritos, 2 milhões de espíritos do sistema de Alcione estarão reencarnando, e alguns já reencarnaram. No intervalo das existências corporais, o espírito torna a entrar no mundo espiritual, onde é feliz ou desgraçado, segundo o bem ou mal que fez. Já comentamos bastante sobre isso. Uma vez que o estado espiritual é o estado definitivo do espírito e o corpo espiritual não morre, deve ser esse também o seu estado normal. O estado corporal é transitório e passageiro. É no estado espiritual, sobretudo, que o espírito colhe os frutos do progresso realizado pelo trabalho da encarnação. É também nesse estado que se prepara para novas lutas e toma as resoluções que há de pôr em prática na sua volta à humanidade. Também já comentamos esse conteúdo aqui. O espírito progride igualmente na erraticidade, adquirindo conhecimentos especiais que não poderia obter na Terra e modificando as suas ideias. O estado corporal espiritual constitui a fonte de dois gêneros de progresso, pelos quais o espírito tem de passar alternadamente nas existências peculiares a cada um dos dois mundos. Então vejamos que muita gente acha que só se progride no corpo físico. Não é verdade. Se progride tanto no corpo físico quanto fora do corpo físico. São progressos diferentes. O que que se faz fora do corpo físico? Se no mundo espiritual nós agrupamos pelos semelhantes, vamos conviver com espíritos semelhantes. Claro que tem os mais evoluídos, menos evoluídos, mas na média com os semelhantes. O que nós aprendemos na dimensão espiritual? Vejamos que Kardec diz aqui: conhecimentos especiais que não poderia obter na Terra. Tem um sentido muito profundo essa fala. Seriam questões ligadas ao perispírito, ao funcionamento dos mecanismos espirituais? Pode ser até isso também, mas é algo mais significativo. Exatamente, o conhecimento de nós mesmos sob que ótica? Sob a ótica do espírito imortal. Uma coisa é nós estudarmos o espírito imortal estando no corpo. Não há um conhecimento, porque por maior que ele seja, amortecido pela condição do corpo. Estudar o espírito imortal na realidade imortal, com uma percepção do universo completamente diferente, mais profunda do que no corpo físico. É diferente ou não, gente? Então, essa somatória de tudo, desse conhecimento no nível muito profundo do espírito imortal. Por isso que no Livro dos Espíritos tem várias questões que os espíritos dizem: é porque pensais como homens. Quando eles usam essa expressão, é porque pensais como homens, o que que eles estão se referindo? A visão do encarnado, porque eles estavam respondendo a questões que Kardec fazia. Kardec se pensava como espírito imortal encarnado. Agora, quando ele fazia uma pergunta, pensando na humanidade de forma geral, ele fazia perguntas de acordo com as limitações que nós trazemos, não fazia? Então, as limitações são próprias dessa condição do encarnado. O encarnado que já está fazendo exercícios para se ver como espírito imortal tem uma visão um pouco mais ampla, mas nunca será a mesma visão de que nós teremos na dimensão espiritual. Então, os conhecimentos, toda a visão de vida do espírito desencarnado será diferente do espírito encarnado. até que alcance uma condição que ele praticamente, a vida no corpo não tenha nada da materialidade como tem na Terra, que ele possa ter as duas experiências semelhantes, tanto na vida espiritual quanto na vida material. A reencarnação pode dar-se na Terra ou em outros mundos. Há entre os mundos alguns mais adiantados, onde a existência se exerce em condições menos penosas que na Terra, física e moralmente, mas onde também só são admitidos espíritos chegados a um grau de perfeição relativo ao estado desses mundos. Então, uma encarnação no mundo desse tipo é bem diferente da encarnação no mundo físico, como a Terra, né? No mundo como nosso aqui. Mas só vão encarnar lá espíritos que já conseguiram esse nível de perfeição. A vida nos mundos superiores já é uma recompensa, visto nos acharmos isentos aí dos males e vicissitudes terrenos, onde os corpos menos materiais, quase fluídicos, não mais são sujeitos às moléstias, às enfermidades, e tampouco têm as mesmas necessidades. Excluídos os espíritos maus, gozam os homens de plena paz, sem outra preocupação além da do adiantamento pelo trabalho intelectual. Então vejamos que é um outro nível de evolução, não há doenças, não há as necessidades próprias, materiais próprias do mundo como o nosso. Então a vida nesses mundos, a vida biológica, é semelhante à vida nas colônias espirituais no nosso planeta. Como ele diz aqui, ó, os corpos são quase fluídicos. Kardec fala que em planetas como o caso de Júpiter, as pessoas não andam como nós. Elas volitam no espaço, porque os corpos, eles são praticamente semelhantes ao nosso perispírito, como já falamos. E como não há o mal, toda a evolução se dá num parâmetro completamente diferente do que nós estamos acostumados também, fruto do progresso intelecto-moral desses planetas. Reina lá a verdadeira fraternidade, porque não há egoísmo, a verdadeira igualdade, porque não há orgulho, e a verdadeira liberdade, por não haver desordens a reprimir, nem ambiciosos que procurem oprimir o fraco. Comparados à Terra, esses mundos são verdadeiros paraísos, quais pousos ao longo do caminho do progresso conducente ao estado definitivo. Então, por isso que a gente, quanto mais evoluído é o espírito, mesmo encarnado, ele estará numa condição muito semelhante à de desencarnado. Quanto mais próximo da pureza, quando Kardec fala de Júpiter na Revista Espírita, nós vemos que Júpiter é um planeta mais evoluído do nosso sistema solar. Agora, esse planeta que os de Alcione estão vindo para encarnar na Terra é muito mais evoluído que Júpiter. Imaginemos como deve ser um planeta. Só pela imaginação muito fértil, né, nós conseguiríamos entender, né? Alguma coisa foi colocada no livro Transição Planetária, né, alguma descrição de como, mas é completamente diferente do que nós estamos acostumados aqui na Terra. Sendo a Terra um mundo inferior destinado à purificação dos espíritos imperfeitos, está nisso a razão do mal que aí predomina, até que praz a Deus fazer dela a morada de espíritos mais adiantados. Assim é que o espírito, progredindo gradualmente, à medida que se desenvolve, chega ao apogeu da felicidade, porém, antes de ter atingido a culminância da perfeição, goza de uma felicidade relativa ao seu progresso. A criança também flui os prazeres da infância, mais tarde os da mocidade e, finalmente, os mais sólidos da madureza. Então, nós, é o que tem acontecido. Mesmo na Terra, é possível uma felicidade relativa à condição de pessoas na Terra? Qual é a grande condição para ser feliz na Terra? Aliás, é a única, não é a grande, é a única. A pessoa que tem um sentido existencial profundo, aquela que já se percebeu como espírito imortal e vive nessa condição de espírito imortal, ela terá a condição de ser feliz, mesmo num planeta cheio de agruras, como é a Terra, porque ela não ficará focada nas agruras do planeta, ela estará focada na aventura que ela pode desenvolver pelo sentido existencial que ela busca. Vamos fazer a nossa avaliação reflexiva, então. Feche os olhos, entre em contato com você mesmo em essência, buscando sentir o conteúdo estudado neste encontro.

O conteúdo estudado mudou a forma como você entende o objetivo da reencarnação? Caso positivo, que mudança foi essa?

motivo da reencarnação como um processo de expiação no sentido amplo, ou seja, extrair gradualmente a pureza por meio do cumprimento das leis divinas, desenvolvendo as virtudes até que nos libertemos de todas as impurezas e nos tornemos espíritos puros. Como você se sente buscando esse caminho? Como é para você realizar esforços para desenvolvê-lo? Existe uma disposição íntima dentro de si para realizar os esforços e seguir por esse caminho?

Como você sente a sua vida aplicando o conteúdo estudado? Você sente que ele pode melhorar a sua vida em sua busca de autotransformação e nas suas atividades na prática do bem?

Sinta-se agora um espírito imortal que traz em si mesmo a determinação divina de evoluir até a perfeição relativa, pelo conhecimento pleno e cumprimento das leis divinas, pela prática das virtudes e pela busca da unidade com Deus. Mergulhe profundamente nessa verdade espiritual. Sinta, veja-se cumprindo as leis divinas e desenvolvendo todas as virtudes essenciais da vida ao longo do tempo, sentindo plenamente o objetivo pelo qual você está reencarnado. Dádiva para que você conquiste a perfeição.

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1: Livro dos Espíritos, questão 21. Vamos estudar hoje, então. E o Kardec perguntou aos Espíritos: a matéria existe de toda a eternidade como Deus, ou foi criada por Ele num certo tempo? Aqui nós temos mais uma daquelas questões que ainda não estamos preparados para saber. E os Espíritos mesmo disseram a Kardec: só Deus o sabe. Então eles responderam: todavia há uma coisa que vossa razão vos deve indicar. É que Deus, modelo de amor e de caridade, nunca esteve inativo, por mais distante que possais imaginar o início de sua ação. Podeis concebê-lo um segundo na ociosidade? É difícil para nós, né? Deus está sempre trabalhando, sempre agindo. Então, essa questão de quem começou, quem foi criado, quem é a matéria, se ela existe ou se foi Deus que criou, só Ele sabe. Só Deus poderia esclarecer. Mas no estágio em que nós nos encontramos, nós ainda não temos capacidade nem necessidade para sabermos ao certo, né? No nosso estágio evolutivo, no planeta Terra, aqui ainda de provas de expiação, né? O nosso objetivo aqui é a nossa reforma moral, a nossa transformação. Então, essas questões, os Espíritos mesmos disseram para Kardec: ainda não está na hora de nós sabermos, né? Mas os Espíritos fazem com que a gente raciocine. As respostas que eles dão é para que a gente vá puxando pelo raciocínio e vá compreendendo. Conforme vamos amadurecendo, nós vamos entendendo. Então, quando eles dizem aqui: todavia há uma coisa que a vossa razão vos deve indicar. É que Deus, modelo de amor e de caridade, nunca esteve inativo. Ou seja, Deus não para de trabalhar. E Jesus nos alertou sobre isso. Lá em João, no capítulo 5, versículo 27, ele diz: meu Pai não para de trabalhar e eu também não. Ainda os Espíritos nos dizem: por mais distante que possais imaginar o início da sua criação, podeis concebê-lo um segundo na ociosidade? Pois é, será que nós podemos imaginar Deus parado, descansando, né, sem fazer nada? Realmente fica difícil pensarmos em Deus desta maneira, descansando, tirando férias, final de semana. É complicado. Por quê? Observando esse universo todo, nós podemos perceber o constante crescimento. E como já sabemos que isso é trabalho de Deus, é impossível vê-lo na ociosidade ou tirando férias. Temos conhecimentos de várias teorias explicando o surgimento do universo, sendo que a mais conhecida e a mais provável é a teoria do Big Bang, a grande explosão. A doutrina espírita tem nos ensinado que, seja qual seja o fenômeno ocorrido para o surgimento do universo, a sua origem está no Criador, ou seja, Deus criando tudo. Assim como a ciência não pôde precisar o momento inicial, assim também os Espíritos prudentemente adiantam que, embora não conhecendo este início, Deus jamais deixou de operar. E relembrando a passagem de Jesus: meu Pai trabalha e eu trabalho. Não podemos conceber Deus sem ação permanente dentro da sua criação. A natureza nos informa isso, a natureza nos mostra isso, que a ação de Deus é constante, é permanente. Existem fatos ainda que não podemos conhecer porque nos faltam sentidos, capacidade para ter esse conhecimento. E principalmente, saber fazer uso dele. No estágio em que nos encontramos, nós já temos todas as informações que nós precisamos para a nossa caminhada em busca da perfeição. Então, esses detalhes e essas outras informações, elas vão chegando aos poucos. O nosso objetivo atual é a nossa reforma íntima, é a transformação dos maus sentimentos em virtudes e assim chegarmos à perfeição. Então, de acordo com o nosso crescimento, nós vamos tomando conhecimento daquilo que ainda nos é oculto. Não porque seja mistério, porque para Deus não existe mistério, mas é ainda a nossa incapacidade de compreender. Além da incapacidade, no momento, essas informações não terem assim ainda grande utilidade para nós em função desse objetivo que é a busca da perfeição. Então, para Deus não existe mistério. Tudo nós vamos poder saber, só é preciso estarmos preparados para esse conhecimento, para recebermos esse conhecimento. Pormenorizar as atividades de Deus é salientar a nossa ignorância acerca dele. Ele criou as leis que regem todas as atividades e estabilizam o equilíbrio de todas as coisas. Nós ainda temos de adentrar as primeiras sendas do conhecimento de nós mesmos. Precisamos primeiro nos conhecermos, entendermos realmente quem nós somos, né? O nosso objetivo, o que nós estamos fazendo. Essa reforma íntima que nós tanto buscamos, que nós tanto estamos trabalhando, estudando, buscando esse conhecimento, nós estamos nesse estágio. Então, nós precisamos, em primeiro lugar, o conhecimento para realizarmos esta caminhada, esta chegada. E aí, as outras coisas virão de acordo com esse amadurecimento. Depois que nós tivermos adquirido esse conhecimento de nós mesmos, aí sim, nós vamos pensar, estudar e compreender o livro da natureza, onde os atributos de Deus estão em evidência, né? A bondade, a onipotência, todos os atributos que nós já falamos, que já estudamos. Os meios pelos quais deveremos utilizar para nos conhecer são ensinados por Jesus. A vivência desses ensinamentos é que nos faz compreender o que se deve pensar acerca de Deus e sua criação. Então, no momento, o que nós precisamos fazer? Vivenciarmos todo esse conhecimento que o nosso Mestre Jesus já nos trouxe há 2011 anos atrás e que nós ainda estamos em dificuldade de entender, de compreender, principalmente de vivenciar, e a doutrina veio fortalecer esse conhecimento, explicar detalhadamente mais essas leis de Deus, o que é o universo, o que nós precisamos saber. A doutrina já nos trouxe e nós temos aí material para trabalharmos muito ainda, para estudarmos muito ainda, para conhecermos muito ainda, para conseguirmos a nossa transformação, a nossa reforma, substituir, né, esses vícios que ainda temos negativos pelas virtudes que tanto nós buscamos, que tanto nós achamos assim maravilhoso e que ainda temos a dificuldade para vivenciar, né? O amor que Jesus nos ensinou, toda aquela passagem que ele teve aqui, nos ensinando através das parábolas, todos aqueles conhecimentos. Nós temos que trabalhar nesse ponto. Não vamos deixar de saber nunca nada, porque tudo nos será esclarecido. Tudo nos será passado, mas de acordo com o nosso crescimento, com a nossa evolução, com a nossa capacidade de entendimento, que no momento nós ainda não possuímos.

as nossas saudações a todos os presentes, nossas saudações a todos que nos acompanham pela tvc.com. Vamos dar continuidade ao nosso módulo a respeito da consciência, hoje falando um pouco a respeito dos níveis de consciência. Quando a psicologia se iniciou como doutrina, ela se vinculava muito a uma observação cerebral, uma observação limitada da consciência do ser. Ou seja, somente aqueles estados conhecidos de normalidade da consciência eram observados. Mas se verificarmos a história da humanidade, desde a tradição hindu, já se percebe que algumas pessoas conseguem avançar na percepção consciente do mundo. Ou seja, a sua consciência não estaria somente vinculada às tarefas do dia a dia, às tarefas fisiológicas, ao instinto. Haveria e há uma possibilidade de um olhar diferenciado da vida. E isso começou a chamar a atenção da chamada linha da psicologia transpessoal. Eles observaram que certas pessoas, os místicos, os paranormais, dentre outros, conseguiam perceber um estado a partir de um estado alterado de consciência. A ciência, de certa maneira, chamava esse estado de patológico. Mas se a partir daquilo que era considerado patologia, eles conseguiam observar algo grandioso na alma humana e funcionavam para a vida cotidiana, existia algo interrogativo. Não era simplesmente uma patologia, mas uma possibilidade de verificarmos a vida de uma maneira mais ampla. Será que nós temos essa possibilidade de olhar a vida a partir de um olhar mais profundo, mais amplo? Porque se a consciência permanecesse estagnada enquanto estrutura, haveria possibilidade de crescimento para nós? Será que os grandes mestres da humanidade pregariam em vão se não houvesse a possibilidade de avanço dentro da nossa própria estrutura da consciência? E os psicólogos, estudiosos, cientistas, começaram a investigar esse fenômeno da consciência. Dentre os vários estudos, os estudos de Stanislav Grof chamaram a atenção através da utilização do LSD. Ele ministrava doses acompanhadas dessa droga e verificava o efeito nos seus pacientes. Percebia que o resultado era o seguinte: muitos dos seus pacientes tinham visões, percepções, tais quais os grandes místicos da humanidade. Então ele percebeu que a consciência tinha, sim, uma possibilidade de ser ampliada. É lógico que a droga não é o caminho para estabelecer um crescimento da consciência. Ele fazia isso de maneira muito criteriosa. Mas foi através desses estudos que a própria psicologia foi chamada a atenção de algo que acontecia e ocorre até nos dias atuais dentro da nossa psique e começou a verificar os diversos níveis de consciência. Segundo a tradição filosófica hindu, a totalidade da vida psíquica pode ser entendida como uma estrutura dinâmica formada de vários níveis, os quais se manifestam partindo de um único centro de irradiação, o self. Em cada um desses níveis, são percebidos aspectos da realidade correspondentes ao estado de consciência, a partir do qual a atenção do indivíduo se mantém ativa. Então verificamos que o que a psicologia transpessoal começou a trazer e que as outras correntes da psicologia e da neurociências começaram a aprofundar o estudo não é algo novo. Desde as tradições milenares da Índia já se percebia: o ser humano estagia na Terra em variados níveis de percepção da sua própria existência. Em variáveis níveis de percepção da própria vida como um todo. Então é a partir do nosso olhar, a partir da nossa atenção, é que nós vinculamos, de certa forma,
a energia que canalizamos e direcionamos para a vida. E é interessante notar esse processo porque o próprio Jesus já dizia isso. Aonde está o teu coração, aí também está a tua vida, a tua energia, o teu pensamento. Ou seja, para aquilo que nós canalizamos o nosso pensamento, a nossa razão, direcionamos energia, a atenção da consciência também vai voltada para aquele aspecto da vida. E a pergunta fica para todos nós: quais são os aspectos da vida que te chamam a atenção? Para onde a tua vida é direcionada no dia a dia? Porque para onde nós direcionamos energia de vida, assim também se determina a nossa consciência. Assim também se determina o grau de consciência que nós temos da própria vida de uma maneira mais ampla. E um primeiro desses níveis estabelece Joana de Ângeles na obra O Ser Consciente. No primeiro nível, quando se transita no sono sem sonhos, apenas os fenômenos orgânicos automáticos se exteriorizam, assim mesmo, sem o conhecimento da consciência, tais respiração, digestão, reprodução, circulação sanguínea. Então, todos esses eventos automáticos que ocorrem no ser fisiológico que nós somos, reproduzem, de certa forma, esse primeiro nível de consciência observado. Interessante notar que existem vários graus de consciência estabelecidos pela psicologia. De acordo com a corrente psicológica, ela vai estabelecer classificações variadas. Joana de Ângeles se utiliza nessa obra da análise feita pelo bioquímico De Hopp, a partir dos estudos de Auspensky e Gurdjieff. Essa é uma das escalas estabelecidas pela linha transpessoal da psicologia, que vai dizer que no primeiro nível nós estamos na Terra vinculados ao sono sem sonhos. Será que isso nos diz respeito ou é somente algo teórico? Será que existem pessoas na vida que levam uma existência inteira sem uma maior reflexão a respeito do significado existencial? Será que existem pessoas ainda fisiológicas cuja a vida somente se limita a comer, dormir, se reproduzir e se vincular aos prazeres existenciais? Quantas vezes nós mesmos não levamos uma vida fisiológica em busca do alimento, em busca das sensações que o corpo pode oferecer ou em busca do repouso, do descanso? Reparemos que até mesmo as teorias religiosas disseram que depois da vida nós teríamos o descanso eterno, quando a vida é um imenso trabalho, quando o próprio Cristo disse: meu Pai trabalha até hoje e eu também. Então nossa vida é sempre um esforço enorme para despertar do estado de sono. Obviamente, esse primeiro estágio inicial dessa consciência apenas fisiológico, ou seja, não há uma participação da consciência, entendendo essa consciência de uma maneira mais profunda, esse estado é o estado inicial das nossas encarnações. Vivemos de maneira quase automática. São os homens recém-saídos daquela escala, daquela tabela de construção das nossas próprias atividades cerebrais, o cérebro reptiliano, mamífero, o neocórtex. Quando se estabelece essa possibilidade da consciência, o caminhar da humanidade vai no sentido muito automático. Vivemos quase que automaticamente. Mas como esses instintos trazem uma herança muito forte, muitas vezes ficamos prisioneiros desse estado de sono. E somos um peso para a sociedade, porque todos têm que nos servir, todos têm que, de certa forma, propiciar essa satisfação dos sentidos. Somos muito egóicos ainda, vinculados à estrutura do ego, não conseguimos perceber a realidade do outro, a necessidade de uma vida mais ampla. É por isso que, embora o intelecto esteja em ação, não existem paradigmas
para o comportamento que estejam arquivados no imo, ou seja, no íntimo, sendo essas as primeiras experiências que se consolidarão à medida que sejam vitalizadas, podendo ressumar em forma de conhecimento que se aprimora quanto mais sejam vivenciadas. Olha o que Joana estabelece, que não há ainda uma participação intelectual mais profunda, porque nesse estágio inicial do sono sem sonhos, não temos arquivados em nosso inconsciente experiências que nos proporcionem maior grau de evolução. Mas a própria vida nos traz desafios, nos traz ocorrências que fazem com que ampliemos o olhar da consciência. Começamos a perceber que os nossos atos têm consequências sobre os outros. Começamos a sentir dor, começamos a ver que as nossas ações provocam reações. E à medida que vamos encarnando, reencarnando, vamos vivendo experiências que produzem levemente o despertar. Não é de uma hora para outra, não é de uma encarnação para outra, mas sim uma sequência de experiências que propiciam que esse despertar vá acontecendo gradualmente. E no segundo nível, o sono com sonhos, ele libera clichês e lentamente incorpora-os à realidade, passando pelas fases dramáticas, os pesadelos, os pavores, paros da libido, ação dos estímulos sexuais e os reveladores, que dizem respeito à parcial libertação do espírito quando o corpo está em repouso. Imaginemos um segundo nível de existência. Ainda é um estado de sono, ainda não é a criatura desperta, mas é um sono com sonhos. O que será que isso quer significar? Quando nós sonhamos, o que acontece com a nossa psique? Quantas vezes nós não acordamos com energia diferente, uma predisposição diferente a partir do sonho que nós temos? Ou acordamos no estado emocional que mexe com a nossa estrutura do dia a dia? Será que os sonhos são apenas fantasias? Será que os sonhos são puramente uma atividade do inconsciente? Será que simplesmente é o desdobrar do espírito? Ou será que juntamos todas essas coisas e o próprio psiquismo vai trabalhando em prol do despertar da consciência? E esse despertar passa por etapas. Passamos pela fase dramática, onde vivemos os pesadelos. Como se o nosso próprio inconsciente fosse uma ameaça. Como se as imagens que provêm do nosso inconsciente fossem algo amedrontador. Quantas vezes sonhamos algo que nos amedronta no sonho e não percebemos que nessa realidade se manifesta o nosso próprio inconsciente, como diz Jung. Mesmo que sejam sonhos do nosso espírito, das nossas viagens espirituais, também se trata da percepção do ego a partir do inconsciente. Tudo isso se mescla num processo muito profundo, cuja finalidade é despertar o ser. Fazer com que ele perceba uma realidade mais ampla da vida que existe em nós e que muitas vezes não percebemos, não prestamos atenção. Chamar a atenção da nossa vida mais ampla, da existência e de uma possibilidade que existe em nosso mundo inconsciente, mas que a consciência tem e deve perceber cada vez mais. Quando vamos avançando nessa escala de sono com sonhos, passamos a viver também a ação da própria libido e os sonhos reveladores. A libido também se manifesta através do sonho. São os chamamentos da própria fisiologia do ser. O nosso ser fisiológico parece que entra em conflito com a nossa psique e manifesta os seus desejos, as suas intenções, que devem também ser analisados de maneira simbólica. Quando temos esses sonhos de forma recorrente, temos que observar a nossa consciência, para onde a nossa energia está sendo canalizada, ou
Que tipo de forças tenho reprimido na minha vida e que aparecem nos sonhos? Que tipo de forças não foram estruturadas, não foram bem elaboradas em minha existência e aparecem também na minha vida inconsciente? E a partir do desenvolvimento da consciência, vamos passando a ter os sonhos reveladores. Quando o self passa a se manifestar de maneira mais profunda. Quando estruturamos o ego e ele é capaz de fazer uma ponte saudável com o self, os sonhos reveladores vêm em maior frequência, porque não brigamos mais com o nosso inconsciente. Não brigamos mais com os nossos desejos, com os nossos instintos, porque tudo são possibilidades naturais da existência. Todas as forças da vida estão a serviço do ser. Se alguma força se encontra em conflito, é porque eu não soube canalizá-la bem. E os sonhos vêm para revelar isso. À medida que vamos lidando com todo esse material que a vida nos propicia, podemos cada vez mais libertar o espírito, libertar a própria consciência, que vai avançando na escala evolutiva. E no instante em que a consciência de si se instala, o sentimento acompanha a capacidade de compreensão dos acontecimentos, dando lugar ao surgimento da culpa, no momento após a prática do erro, em forma de remorso e de arrependimento, com o consequente resultado da busca em favor da reparação. E aí surgem mecanismos da própria psique para chamar a nossa atenção do erro cometido. Quem aqui gosta de sentir culpa? Só se a pessoa for enferma no próprio psiquismo. Normalmente não se gosta de sentir culpa. Mas como a lei da consciência está esculpida em nós mesmos, ou como diz o Livro dos Espíritos, a lei de Deus está em nossa consciência. Então, quando a gente pratica algum erro, mesmo querendo esconder de todas as pessoas, mesmo não querendo ver, o ser que somos percebe. Quando caminhamos de maneira equivocada na vida, quando direcionamos os nossos esforços de forma diferente da própria moral, da ética superior, a nossa consciência nos acusa na forma de culpa. Olha que papel importante tem a culpa no nosso psiquismo, quando bem direcionada. A culpa não serve apenas para que fiquemos a nos punir, que fiquemos no estado de autocompaixão, de autopunição, de autorretraimento. A proposta de Joana de Ângeles é que transformemos a culpa em responsabilidade. Toda vez que a culpa vier à nossa consciência, saibamos, é uma forma de nos despertar do sono que nos encontramos. É uma forma de manifestar a nossa atitude de uma maneira diferente. É uma forma diferente de ver a vida. Se a culpa não ocorresse, quantos desmandos aconteceriam? Quanto autoritarismo não colocaríamos nas nossas relações? Quantas barbaridades não seriam cometidas? Porque ficaríamos prisioneiros da nossa própria sombra. Mas como o self atua, o sentimento se instalando em nossa psique chama a atenção dos próprios erros a partir da culpa. Então, quando sentirmos culpa, a partir de agora, perguntemos a nós mesmos: o que essa culpa quer dizer? Que tipo de crença interior eu contrariei para que a culpa se estabelecesse em minha consciência? E assim, refletindo, nós podemos crescer, podemos elaborar de maneira diferente as nossas próprias questões. E a partir do sono com sonhos, esse segundo estágio da consciência, a vontade desempenha um papel relevante, impulsionando o ser a novas realizações e conquistas completadoras que enriquecem o arsenal psicológico, amadurecendo o essencial à vida e selecionando do amontoado egóico do supérfluo. Além da possibilidade de olharmos as nossas ações a partir da culpa,
A vontade exerce papel preponderante nas nossas realizações e na nossa transformação. É comum ouvir no consultório terapêutico, às vezes, as pessoas dizendo que já tentaram tudo para se transformar, para se modificar, mas não conseguem. Não sei se vocês já ouviram isso também. Eu já tentei de tudo, Cláudio, mas na minha vida não funciona. E eu fico me perguntando, será que essa pessoa colocou toda a vontade na transformação? Será que ela percebe que, às vezes, para modificar um hábito arraigado, é preciso também uma energia muito intensa? E certa feita, uma paciente, ela me ligou para desmarcar uma sessão. Perguntei se tinha acontecido algo com ela, ela disse, não, é porque o meu cachorro está doente. E aí eu preciso ficar cuidando dele, porque ele necessita de medicamento durante a noite e eu não tenho dormido muito bem. Eu disse a ela, sim, depois que isso acabar, você volta a ligar para marcarmos a sessão. E aí passaram-se 2 semanas e ela me ligou para marcar uma nova sessão. Chegou na sessão, eu perguntei se o cachorro estava bem, ela disse que sim, o cachorro já estava curado. Mas naquele mesmo instante ela desabou, começou a chorar, dizendo que a vida dela não tinha sentido, dizendo que fazia tudo para se transformar, mas que simplesmente as coisas não aconteciam na vida dela como ela gostaria que acontecesse. E ela falou, eu já pensei até em tirar a própria vida. Aí eu lembrei para ela do telefonema que ela tinha me dado. Falei, olha, você me ligou 2 semanas atrás para dizer que seu cachorro estava enfermo. Passou a noite com seu cachorro cuidando dele. Deu os medicamentos